0: camisa número 17, para a entrada do número 42, Zona.
1: É o Johan, né?
0: É, Johan, meio campista.
1: Ex-jogador do Atlético Mineiro. Tem dois ex-Atlético Mineiro aí, o Gemerson e o Johan. E vem Caduzão, se invade a área para fazer o segundo atirador.

0: para sensacional pela esquerda, dividiu, ganhou, disputou, invadiu a área, deixou o zagueiro na saudade, na saída do goleiro tocou rasteiro, com frieza, com crueldade, na frieza, Cadu Souza, com a frieza e a tranquilidade, a inteligência de um matador, de um chacoalhador, Cadu Souza, camisa número 40, bota o Goiás de novo na frente, alegria verde, ele volta a marcar, Cadu Souza, ele volta a chacoalhar, é demais o gol que ele faz, é uma loucura essa figura, Cadu Souza, põe o Verdão na frente, põe um sorriso na cara da galera aqui no estádio da Serrinha. 21 minutos do segundo tempo, Goiás está de novo na frente, para a felicidade do Manuel Silva nos Estados Unidos, para a felicidade do Dalmisso na ilha de Martinica. Agora Goiás, Verdão 2, São Bernardo 1. Oh, Alex Alves, nessa você dançou, a bola passou e a rede chacoalhou.
1: Ele recebeu a bola do garoto Lucas Rodrigues, teve personalidade, partiu para cima do zagueiro, conseguiu ganhar a jogada e aí tocou o rasteiro, tirando da possibilidade de defesa do goleiro Alex Alves. Agora Goiás 2, Cadu, sétimo gol dele no Brasileiro.
0: E a bola não para no sonzão da Rádio Bandeirantes Goiânia, na virada dos ponteiros, a marca do tempo. Alô galera, o que passou já era. 23, já vamos caminhando para 24 minutos do segundo tempo em Goiânia. Estádio da Serrinha, 25ª rodada Brasileirão da Série B. É jogo do Goiás, é jogo do Verdão e a galera sempre ligada, desfrutando do futebol da Rádio Bandeirantes. 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Goiás 2, São Bernardo 1. Hora certa, 9:01 da noite em Goiânia.
2: 34 minutos, primeiro tempo no Jorgão, interior de São Paulo, Novo Horizontino Esporte 0-0. Em Recife, 33 minutos, primeiro tempo, Náutico 0, Atlético 1.
0: Demais, tadinho. 24 minutos e meio do segundo tempo. Goiás 2-1. Goiás 2-1 aqui no estádio da Serrinha. O Verdão está voltando a vencer e está vencendo o adversário complicado. Atacam com perigo e Oca. Desce o time do São Bernardo. Bola batida pro gol. Desviou-se e perdeu pra linha de fundo. Escanteio. Não cansa o time do São Bernardo. Não desiste. Não entrega os pontos. O time bravo. O time do São Bernardo. 25. 25 minutos. Etapa final de jogo, 2-1 para o Goiás, tem escanteio, o time paulista para cobrar, tomando posição Dudu Miraíma para fazer o levantamento, tem que afastar, tem que tirar, tem que espanar essa bola daí, 2-1 para o Goiás, 25 do segundo tempo, é a Rádio Bandeirantes Goiânia fazendo o melhor rádio esportivo do Brasil. Dudu Miraíma mandou no primeiro pau, entra para fazer o corte, cortou Cadu Souza, não, quem tirou foi o Lourenço para a linha de fundo. Dudu Miraíma sempre bate a primeira bola, baixa no primeiro pau. Aí a zaga tira, aí a segunda ele bate lá do outro lado. Vamos lá pra você ver, ó. Lá vai Dudu Miraíma, preparou, levantou no segundo pau, Tadeu tirou, rebate, vem pro time do São Bernardo, mais um árbitro marca falta, falta em cima do goleiro do Goiás.
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0: Cláudio Cabelo de Castro, Cacau comenta o jogo, 26 do segundo tempo, o Goiás foi forte, o Goiás foi valente, o Goiás marcou de novo e tá na frente, 2-1, diz aí Cacau.
4: E que bela partida vem fazendo o Cadu Souza, embora voltando excessivamente para marcar. O potencial dele ofensivo é excepcional, olha aí, ó. Uma bela de uma arrancada, uma finalização perfeita, botou o Goiás à frente novamente depois de ter sofrido o empate, mas 8 minutos depois já se recupera e já está fazendo um jogo equilibrado, já que o São Bernardo começou melhor o segundo tempo, viu Ronaldo?
0: E vem trabalhando pelo meio o Luiz Felipe, recuperou e sofreu a falta do Iorra, é falta favorecendo o time do Goiás pelo setor de meio campo. 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O Goiás está vencendo o jogo por 2-1. 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E vem Verdão trabalhando lá pela canhota. Djalma dividiu, lateral, o árbitro diz que é do São Bernardo, manual já cobrado, escorou Felipe Garcia. Felipe Garcia é aquele que teve aqui, cara. Goiás investiu nele, ele era do Brasil de Pelotas, era o Cross Grandination. Ele era o pau que matou a jararaca lá e quando trouxe pra cá. Ai, ai, ai, 27 minutos do segundo tempo e vem Verdão, e vem Goiás, recupera pelo meio, Wellington Gato partiu, levou pelo miolo, desceu, avançou, vai bater, pra canhoto, atirou pra fora, o chute do Gato, lapada de canhoto, e a galera gostou, Divino Lucena.
1: Gostou porque ele teve coragem e personalidade para arriscar, né, Rona? Limpou ali dois jogadores e aí na entrada da grande área, um pouco ali pela esquerda, bateu, a bola fez uma curva e bateu naquela travinha ali que segura a rede para fazer o quadrado. Mas foi um bom lance.
0: E como foi? Ivana Mamede, nada melhor do que estar na frente de novo no placar, né, Ivana?
5: É sensacional, Anaí. Olha aí que jogo bom, que jogo movimentado, né? São Bernardo fez seu gol e o Goiás deu a resposta logo em seguida. Cadu Souza que recebeu do Luquinha, que deixou seu marcador no chão, fazendo um belo gol, Anaí.
0: É, e que gol, né? Que frieza que teve o Cadu. 28, segundo tempo, Goiás 2-1. A galera tá animada de novo aqui no estádio da Serrinha. Lucas Ribeiro recolheu, passou ali pelo Felipe Garcia, bom toque pelo perdeu o Lourenço, perdeu o domínio da bola, Dudu Miraíma meteu pra Ioga, forçou a passagem, bem Luiz Felipe, brigou também Rato, Wellington Rato deu combate ali pelo, por baixo pela intermediária, recuperando no campo intermediário Esmeraldino, Wellington Rato, bola para Lourenço, recomeça o time de Goiás ali na sua intermediária. 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
6: Exatamente, Rona, faltava individual, aquela jogada que desequilibra, né, que causa estrago a defensiva do adversário, e veio nos pés do Cadu Souza. Agora, precisa do Jean Carlos um pouquinho mais, entrar no jogo e também procurar uma individual para tirar o Goiás do sufoco. As jogadas individuais do Pedrinho e do Pedro Vitor, os pontas do São Bernardo, vinha causando estragos do Goiás. Agora Cadu Souza resolveu também. Jean Carlos tem que dar um pouquinho mais, porque aí o Goiás pode buscar esse terceiro gol, Rony.
0: Pois é, cara. Falou tudo Richard Oliveira. E agora o árbitro marca falta favorecendo o time do São Bernardo no campo de defesa. São Bernardo que vai mexer duas vezes. Na virada dos ponteiros, a marca do tempo. Alô, galera. O que passou já era. Na marca de 30 minutos, meia hora de jogo. Segundo tempo em Goiânia, estádio da Serrinha, o Verdão em campo na 25ª rodada Brasileirão da Série B. A Rádio Bandeirantes Goiânia faz a diferença no rádio, no coração da galera. 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Goiás 2, São Bernardo 1. Hora certa, 9:07 da noite em Goiânia.
2: Atualizando a classificação do Campeonato Brasileiro da Série B, o Juventude é líder 45, Cristiano é o vice-líder 44, Vila Nova é o terceiro 41, Novo Horizontino é o quarto 41, Fortaleza quinto colocado 40, Sport sexto colocado 39 pontos, o Atlético está subindo na posição, é o sétimo 37, o Goiás é o décimo com 36 pontos.
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0: 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E agora o Lucas Ribeiro se desentende ali com o Felipe Garcia, atacante do São Bernardo. O árbitro marca falta no campo de defesa intermediária. Esmeraldino, Goiás vai vencendo o jogo por 2-1. O Divino Lucena chega pra cá e o Vinícius Bergantin mexeu de novo no São Bernardo.
1: Duas vezes, Ronan, saiu camisa 29, Pedrinho, para a entrada do número 30, Breninho. E também saiu o número 11, Pedro Vitor, para a entrada de Léo Jabá, camisa 98.
0: Rapaz, ainda bem que esse Pedro Vitor saiu. Ninguém aguentava ver mais, não, você tá doido. Ainda bem, e o Pedrinho, o autor do gol, também saiu. Tomara que esses que estavam no banco não sejam assim, aquele... Não joguem com aquela volúpia dos dois, do Pedrinho e do Pedro Vitor. 31, vamos para 32 do segundo tempo. mas o torcedor do Goiás tá tranquilo. O torcedor do Goiás é aquele torcedor seguro, né? Aquele torcedor que faz terapia, que faz yoga, né? Que faz meditação. Solta o torcedor do Goiás aí, Didi.
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0: 32 minutos, reta. Já vamos caminhando pra reta final de jogo aqui no estádio da Serrinha, Goiás 2-1. Mas é terrível o time do São Bernardo. É guerreiro, é forte, é um adversário complicado demais nessa noite aqui no estádio da Serrinha. Tem escanteio para cobrar. Johan vai fazer o levantamento lá no setor de ponta direita. Goiás 2-1. Tem que tirar essa bola daí. Levantamento fechado na boca do gol. Afasta Lucas Rodrigues, tirou. Rebote vem. Sobra de bola para Breno Melo, ajeitou o Johan, carregou o bico da grande área, cruzamento, afasta outra vez Lucas Rodrigues, em sequência duas cabeçadas para tirar, e o Goiás vai mexer três vezes, levantamento forte para o ataque para o time do São Bernardo, apenas observou o goleiro Tadeu, a bola vai para a linha de fundo, é tiro de meta para o Verdão cobrar.
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0: 33 minutos do segundo tempo, Goiás 2-1. Vamos então com a van de substituições do time de Goiás, hein, Divino Lucena?
1: Exatamente, Rona. Estão ali, está saindo Lourenço, camisa número 97, para a entrada de Baldoria, aliás, de Juninho, camisa número 8. Saíram também o Felipe Clemente, camisa número 11, para a entrada de Baldoria, camisa 55. E a última, Jean Carlos, camisa 21, para a entrada de Danilo Cunha, lateral esquerdo do time esmeraldino, camisa 66.
0: Danilo Cunha no time do Goiás, Baldoria e Juninho. Rapidamente aqui, Cacau, e a estreia do Felipe Clemente, como é que foi? Bem rapidinho.
4: Ele precisa se adaptar, ele precisa chamar mais o jogo no campo de ataque. Ficar correndo na defesa vai ficar longe do gol, não vai aparecer como no jogo de hoje. Só teve duas participações.
0: Richard Oliveira, bem rapidinho, como é que foi a estreia do Felipe Clemente? Ivana Mamed, rapidinho, como é que foi a estreia do Felipe Clemente?
5: Eu esperava mais, achei uma estreia tímida.
0: Richard Oliveira, rapidinho, como é que foi a estreia do Felipe Clemente?
6: Eu tava nas anotações aqui, Rona, me desculpe. Movimentou bastante, o jogador esforçado, teve alguns momentos pontuais. A gente vê velocidade, vê presença de área, é ritmo, é entrosamento. Pode ter certeza que na sequência agora ele vai evoluir e vai ser muito útil ali como centroavante do Goiás. Tenho certeza disso, Rony.
0: 34, vamos para 35 minutos do segundo tempo. Goiás 2, São Bernardo 1. 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Ataca pela esquerda, Danilo. É pro time do Goiás, carrega pela meia esquerda. Levantou, buscou o jogo com o Juninho, entrada da grande área, corta a zaga, vai lá em cima, Helder tirou na cabeçada, afana pelo meio, o time do São Bernardo carrega aqui pro setor de meia esquerda, vem pra fazer o domínio, vem pra trabalhar Léo Jabá, ajeita a bola pelo meio, recolheu Dudu Miraíma, toca a bola, trabalhando o time do São Bernardo, Lucas Lima recebeu, Dudu Miraíma levantou no comando, buscou o jogo com o Ioca, girou, tocou pelo meio, a bola vem pra Lucas Rodrigues na recuperação, bom toque à frente, buscando agora o Wellington Gato, limpa pela meia esquerda, encostou para Cadu Souza, devolveu para Wellington Gato, boa tabela, Cadu Souza meteu para Lucas Rodrigues, avançou, ficou caído Cadu Souza. Se o Lucas Rodrigues perder a bola, ele vai dar a falta do Cadu Souza. Deu arremesso lateral, porque o lateral é pro time do Goiás. O Cadu Souza ficou caído aqui pelo setor de ponta direita. 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O Goiás vai ganhando e a Rádio Bandeirantes Goiânia vai liderando. E agora o Felipe Garcia vai embora no time do São Bernardo, Divino Lucena.
1: Exatamente, Ronan, sai o Felipe Garcia, camisa 9, para a entrada do 89, Daniel Amorim.
0: Esse é conhecido, né? Jogou no Vila Nova, Daniel Amorim. Vai apostar no jogo aéreo, né? Bola na área, o técnico Vinícius Bergantin do time do São Bernardo, porque o Daniel Amorim é aquele cara para aquele alto, né? Aquele jogador para pro Bumba Meu Boi, pro chuveirinho na área. 36, vamos para 37 minutos, etapa final de jogo. Estamos na Rádio Bandeirantes, estamos no estádio da Serrinha, Goiás, 2-1. Gustavo Gomes me chamou, pintou o gol, pintou o Unitinta.
2: E é gol que vai tirando o Vila Nova na terceira posição, gol do Novo Horizontino. Rômulo, primeiro tempo no Jorge Ismael de Biasi, 41 minutos, etapa inicial de jogo, Novo Horizontino 1, Sport 0. 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
0: Goiás 2, São Bernardo 1, aqui no estádio da Serrinha, 37 minutos passados do segundo tempo. Lucas Lima, do time do São Bernardo, sai jogando, erra o passe, a Baldoria recolhe, trabalha pelo meio, balança o corpo pra lá, pra cá, tocou lá na esquerda, recolheu Danilo Cunha, faz o breque, encosta, jogou para o trabalho do Djalma, movimento o time do Goiás agora na troca de passes na sua intermediária. Luiz Felipe para Lucas Ribeiro, Baldoria se apresenta pelo meio, Lucas Ribeiro preferiu recuar e recomeçar com o goleiro Tadeu, que hoje está completando 400 jogos com a camisa do Verdão. É Luiz Felipe aqui pela direita, rolou para Marcos Vinícius, trabalhou com Baldoria, saiu o time do Goiás, Baldoria foi desarmado, Dudu Miraíma de longa distância, bateu pro gol, sensacional Tadeu! Sensacional Tadeu! Uma lapada, uma varada do Dudu Miraíma, mas o árbitro, a bola, o Tadeu defendeu de mão trocada. De mão trocada, um tapa, e o Baldoria vacilou aí na saída de jogo, hein, Divino Luciano?
1: E tem que agradecer ao goleiro Tadeu, né, pela defesa, porque ele tentou sair jogando ali, vacilou, perdeu a bola, e aí no chute ali do jogador da equipe do São Bernardo, o Tadeu, a bola ia no ângulo, rapaz, ele fez uma defesa de mão trocada mesmo, ela bateu ali e quase que amorteceu, depois ela bateu na trave e no rebote, o Tadeu acabou fazendo a defesa, e deu um pulinho, Ona, e deu um beijo na mão e levou a mão na trave, agradecendo ali a bola ter batido numa entrada.
0: É, pra comemorar os 400 jogos com a camisa do Goiás, uma defesaça. E o Baldoria vai ter que pagar no mínimo um jantar pro Tadeu depois dessa aí, cara. Porque ele foi sair jogando, do Miraíma tomou dele e mandou uma lapada. O cara é bom de, né, é o jogador das bolas paradas do time do São Bernardo. Mandou aquela varada no ângulo, o Tadeu fez uma defesaça. A bola ainda tocou na trave e voltou pra ele. E agora o primeiro cartão amarelo do jogo pro Wellington Gato. Chegada mais forte em cima do zagueirão Helder aqui pela lateral esquerda na saída de jogo do time do São Bernardo. 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Cláudio Cabelo de Castro, Cacau, panorama do jogo, Goiás 2-1, diz aí, Cacau.
4: Ah, o jogo estava sob controle, agora não pode dar a bola de presente pro São Bernardo, como essa saída de bola. É, o Goiás já pagou caro em outros jogos e quase, se não fosse um milagre, praticamente um milagre na defesa do Tadeu, que realmente foi uma grande defesa, impediu o São Bernardo de chegar ao empate.
0: Pois é, cara, que defesa do Tadeu. E o Goiás vence o jogo por 2-1, mas não deixa de tomar um susto aqui, outro ali, né, cara? Que coisa impressionante.
1: Renda.
0: Renda, vem aí, diz aí, Divino Lucena.
1: R$83.150 é a renda. 4.868 o público pagante, 433 o público não pagante, público total 5.301.
0: E o público pagante, só repetindo, Divino Lucena?
1: 4.868.
0: 4.868, 4.868 pagantes. Ataque o time do São Bernardo, bola erguida, fechada, o Tadeu já praticou uma defesa. 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Vem Goiás, Juninho tenta escapada pela meia direita, levantou, afastou Gemerson, tirou na cabeça do zagueirão do São Bernardo. Na virada dos ponteiros, a marca do tempo. Alô, galera, o que passou já era, na marca de 41 minutos. Segundo tempo, reta final de jogo aqui em Goiânia, estádio Ailê Pinheiro, é jogo do Verdão. A galera esmeraldina tá ligada na Rádio Bandeirantes, o canal das grandes emoções no futebol. 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Hora certa, agora 9:18 da noite.
2: Série B do Campeonato Brasileiro, intervalo de jogo no Jorgeão, interior de São Paulo, Novo Horizontino 1, Sport 0. Acréscimos, primeira etapa de jogo em Recife, Náutico 0, Atlético 1.
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0: 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É no rádio, viu, seus maliciosos? 41, vamos para seus mentes poluídas. É fogo no rádio. Vamos para 42 minutos. Reta final de jogo aqui no estádio da Serrinha, Goiás 2, São Bernardo 1. 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É, e o nosso diretor de imagens é o Thiago Oliveira. As imagens do YouTube na nossa live. Assistência técnica de Anflício Rodrigues Opisquila, com gerência operacional de Joaquim Quirino, na retaguarda Lúter Sardinha e Gabriel Oliveira. O comando do futebol na Rádio Bandeirantes é do João Batista, o Joãozão, aquele que enxerga além do lance. A direção geral é do doutor Cid de Oliveira Reis. 42 minutos e meio, e o ataca pela esquerda, desce o São Bernardo, bola cruzada, mergulha a zaga para tirar, rebate vem, é com o Breninho ali pela esquerda, pressão do time do São Bernardo, e o recolhe, entrada da grande área, mandou na direção do gol, desvio do jogador Daniel Amorim, na verdade quem chegou primeiro foi o Léo Jabá, desviou, a bola passou por cima do travessão, é tiro de meta para o Goiás cobrar com o goleiro Tadeu.
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0: É, e vem aí o Richard Oliveira, 43 minutos do segundo tempo, reta final. Richard, como tem seu Goiás agora nessa reta final em que o São Bernardo vem com tudo para tentar um empate?
6: Cuidadoso, marcação forte, Rona. Todo cuidado possível agora, principalmente nas bolas aéreas, nos cruzamentos. Agora você chamou atenção quando o Pedrinho e o Pedro Vitor saíram do jogo. Acho que o Vinícius Bergantin, posso até queimar minha língua com esses jogadores que entraram, mas o Vinícius Bergantin nessas alterações aí ajudou muito o Goiás, tiraram os dois pontos que estavam causando muito estrago à defensiva do Goiás, mano.
0: É isso aí, a torcida do Goiás chega e deu uma respirada aqui quando os caras saíram do jogo. 43 minutos e 40, falta pro São Bernardo. Goiás vai vencendo o jogo por 2-1, tomando posição do Miraim, ergueu fechado na boca do gol, subiu Tadeu para defender, para ficar com ela. 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Siga nosso Instagram, arroba Irmão Soares. 2 para o Goiás, 1 para o São Bernardo. Domingo, 16h tem Avaí e Atlético, é jogo do Dragão. Domingo, 18h30 tem Vila Nova e Ceará, é jogo do Tigrão. E vem Goiás com o Juninho, invadiu a área, 2 da marcação, vai pro chão, queria o pênalti, o árbitro mandou seguir. E o Juninho valente, cara, tal qual um centroavante, puxou o contra-ataque, entrou na área, dividiu e foi desarmado. A galera queria pênalti. 44 minutos e meio, reta final de jogo, Goiás 2, São Bernardo 1. É bola pela canhota, avançando o Anderson Pará para o time do São Bernardo, velocidade, deu combate, o Wellington Gato tirou para a linha de lado, é lateral que rapidamente cobra Yoka para o time do São Bernardo. Dudu Miraim outra vez, na meia canhota, conexão com Yoka, adiantou para Leo Jabá, voltou para Yoka, meia esquerda, mete a bola pelo meio, trabalhou Lucas Lima do time do São Bernardo. Yoka mandou bola para Breninho, ajeitou lá pela direita, Rodrigo Ferreira pode levantar na grande área com perigo, mandou na direção do Daniel Amorim, vai pro chão o Baldoria, sofreu a falta, falta nele, falta pro Goiás no seu setor de defesa.
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0: A Rádio Bandeirantes Goiânia vai chacoalhando o coração da galera, e o Verdão tá vencendo. A 2 para o Goiás, 1 para o São Bernardo, mais 5 minutos de finalização. É tempo de
11: sim, mais 5 minutos de acréscimo, assim como foi também no primeiro tempo.
0: Ah, o Jonathan Bergstein, em Pinheiro do Rio Grande do Sul, gosta demais de bola, tá doido? Um minuto já tava bom demais da conta. É 45 minutos e 40, é bola pelo setor de ponta direita, Goiás chega, domina, trabalha, o Wellington Gato derrubado pelo Dudu Miraima. É falta pro Goiás aqui pelo setor de ponta direita, era tudo que o Verdão precisava para dar uma parada no jogo, para dar uma respirada, para fazer o tempo passar, porque já estamos com 46 na Serrinha. 4 minutos para terminar. O Verdão vai reagindo, o Verdão vai reabilitando. O Goiás pode estar dando aquele start para brigar, para subir, para brigar lá em cima, para brigar, para voltar para a elite do futebol do Brasil. Frente bem a bola, Wellington Canta aqui pela ponta direita. Yoka chegou por baixo, fazendo a falta. Yoka reclamou do árbitro, mas não adiantou. Ele mandou uma carga faltosa para cima do Wellington Canta, que vai sofrendo uma falta atrás da outra aqui pelo setor de ponta direita. direita. Marcos Vinícius para fazer a cobrança. Goiás 2-1. Levantamento para o Cadu Souza. Prendeu pelo setor de ponta direita. Entre a linha de lado. Chegou, deu combate ali por baixo. O Lucas Lima. A bola foi. Aliás, o Léo já vai. Mandou a bola para a linha de lado. E o Goiás vai prendendo a bola e vai fazendo o tempo passando aqui pelo setor de ponta direita. E arremesso lateral. Marcos Vinícius cobrou na direção do Cadu Souza. Ele chuta em cima do adversário. Prendeu o Cadu Souza. Prendeu rente a bandeirinha de escanteio. E agora ele acabou deixando a bola escapulir na chegada mais forte ali do Miraíma. É lateral pela esquerda de defesa, favorecendo o time do São Bernardo, que vai perdendo para o Goiás pelo placar de 2-1. 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Vamos até 50. E o Verdão, o Goiás vai batendo São Bernardo por 2-1 no estádio Aile Pinheiro. É bola com Dudu Miraíma, soltando bola aqui pela canhota. Anderson Pará, o lateral canhoto incansável, lateral canhoto do time do São Bernardo. Manda a bola pelo meio, Miraíma levanta a bola pelo setor de ponta direita, ajeitou, protegeu, tocou o time do São Bernardo com Rodrigo Ferreira, ajeitando com Jefferson. Dudu Miraíma enfiou no comando, tentou a Daniel Amorim, entra a zaga para cortar, afastou, tirando Luiz Felipe, mete a cabeça e o bandeira já marcava a posição irregular do ataque do São Bernardo. 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Faltando 2 minutos para terminar no estádio da Serrinha. Mas apesar de tudo, o torcedor do Goiás está tranquilo, está confiante. Torcedor do Goiás está tranquilão. Solta ele aí, Edinaldo Maurício.
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0: 48 minutos, vamos para 49. E o árbitro prometeu o jogo até 50. Goiás 2-1 no forte time do São Bernardo. Ivana Mamede, o time do São Bernardo é forte ou não é, Ivana?
5: Muito forte, deu muito trabalho aí para esse time do Goiás Esporte Clube. O Goiás está sendo muito inteligente agora nesse finalzinho, segurando sua bola aí no seu sistema ofensivo.
0: Tem que prender a bola, tem que fazer o tempo passar. 48 e 50, o Cadu Souza ganhou uma lateral. Ela trama aqui pelo setor de ponta direita. 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Lateral pela ponta direita, vai cobrar o time do Goiás. Vai cobrar o Marcos Vinícius, mandou na direção do Cadu Souza de letra. Bom toque para o Wellington Gato, linha de fundo. Não conseguiu o cruzamento, a bola saiu. É tiro de meta para o São Bernardo, 49 minutos e 10. Vai terminar na Serrinha. O Goiás está vencendo. O Goiás está fazendo as passes com a vitória. O Verdão está reabilitando no Campeonato Brasileiro da Série B. Num jogo duro, duro, complicado demais. Ataca o time do São Bernardo, gigante. Baldoria tomou, parte com a bola dominada. Derrubado, é falta pro Goiás e vai terminar o jogo. Não há tempo para mais nada aqui no estádio da Serrinha. O tempo vai esgotar, o regulamentar já esgotou, o acréscimo vai esgotar agora também. 49 e 50, pega a bola o árbitro, atenção, terminou, e deu Verdão, e deu Goiás, e deu São Bernardo, Goiás 2 São Bernardo, a Rádio Bandeirantes não para. Valeu, galera esmeraldina, tem muita resenha, tem muita coisa, muita informação, análise, opinião, comentário, reportagens, entrevistas. Vem aí o apito final, 2 pro Goiás, 2 pro Verdão, 1 pro São Bernardo. Vem aí o nosso Gustavo Ramos, o Guga. Rádio Bandeirantes, Goiânia, fechada com a verdade, fechada com você. Gustavo
2: com vitória, soma 3 pontos, chega a 36 pontos, vai chegando, vai subindo na tabela de classificação, vai se consolidando ali na 10ª posição do Campeonato Brasileiro da Série B, momentaneamente a 2 pontos apenas do G6 do Campeonato Brasileiro. Vem aí a primeira atração do seu pós-jogo aqui na Bandeirantes Goiânia. É hora de eleger o craque do jogo.
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2: Goiás 2, São Bernardo 1, Cláudio Rabelo de Castro Cacau, pra você. Quem foi o craque do jogo?
4: Olha, é um bom jogo. É, o time do São Bernardo valorizou muito essa vitória do Goiás, que teve no goleiro Tadeu, decisivo, uma bola importante do jogo. teve no Cadu Souza, o artilheiro, que chega para fazer o gol da vitória num momento importante também, numa reação do Goiás, quando permitiu o empate do São Bernardo. Mas eu vou premiar aquele que lutou demais. Além disso, mostrou que jogar no meio campo não é só pegada, não é só dividir, não é só construir, mas é definir também. E tá voltando ao time agora. Voltou com moral, voltou bem. Para mim, Luquinha, o craque do jogo.
2: Lucas Rodrigues, o craque do jogo para o Cláudio Rabelo de Castro Cacau. Quero saber da Ivana Mamede. Para você, Musa, quem foi o craque do jogo?
5: Olha, o Tadeu se faz o gol de pênalti, né, Guga? Porque a defesaça ele fez, não é mesmo? Mas eu gostei demais, Cadu Souza, que golaço que ele fez aí, né, desempatando o jogo, dando a vitória pro Goiás. Mas não tem como, né, não eleger o Lucas Rodrigues, né, deu conta de jogar os 90 minutos, né, mostrou que já tá inteiro, né, já voltou recuperado e fez uma grande partida.
2: Lucas Rodrigues, então, pra você, né, Ivana?
5: Isso.
2: Lucas Rodrigues, 9:32, ele voltou, o Hipersaldão Grupo Moreira, até domingo, grandes ofertas pra você aproveitar, corra, bom preço, autopeças, peça por peça, continue rodando, parcelamento no 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
6: Ficou fácil para mim também decidir, né? Filtrando as informações do Cacau e da Ivana, embora o Cadu Souza foi o dono da melhor jogada, aquela jogada letal, aquela que decidiu a partida em prol do Goiás, mas o Lucas Rodrigues, pelo volume de jogo desse garoto, pela luta, pela entrega, pela performance em termos defensivos e ofensivos, e ainda faz o gol, um dos gols que dá os 3 pontos pro Goiás. Então, Lucas Rodrigues, para mim, o melhor em campo.
2: Lucas Rodrigues, eleito então o craque do jogo Bandeirantes, aqui no nosso Futebol da Bandeirantes, que traz agora para Hiper Moreira, Bom Preço, Super Frango, Macro Service, Nisa Hyundai, Laboratório Núcleo, Plano e Plano, para Fluir Seba, a próxima atração do seu melhor pós-jogo do rádio.
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2: Uma excelente sexta-feira para você, ouvinte. Este é o apito final na Bandeirantes Goiânia. 9:34. 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Cláudio Rabelo de Castro Cacau, boa noite. O Goiás venceu São Bernardo 2-1, voltou a fazer pontos, né? Oriundos de vitórias na Série B do Campeonato Brasileiro, mas a torcida esmeraldina ainda continua, né, pegando aqui, né, o Mozart como um dos culpados pelo atual momento do Goiás. Antes do Cacau, vem o Divino Lucena.
11: É só para trazer um registro aqui, que daqui a pouquinho os jogadores do Goiás vão fazer uma homenagem, vão entregar ali uma placa, aliás, é um quadro com a camisa de número 400, camisa do goleiro Tadeu, neste momento ali o Michel Alves, está fazendo a entrega da camisa ali para o goleiro Tadeu, que está sendo entrevistado também, e os demais jogadores todos aqui ao redor batendo palmas, aplaudindo esse momento então da comemoração
1: do Tadeu com a camisa de número 400, pelos 400 jogos até aqui na sua história com o time do Goiás.
2: Beleza, Lucena, então, homenagem acontecendo agora no pós-jogo ao goleiro Tadeu pela marca de 400 jogos com a camisa do Goiás. Cacau, torcedor esmeraldino ainda não tá muito contente com o técnico Moser, mesmo com a vitória. Cacau, boa noite.
4: Boa noite, Guga. Na verdade, primeiramente eu quero cumprimentar o Tadeu também, né? Ele é muito querido, a diretoria confia, a torcida também, né? Tem um serviço prestado com muita gana, com muita garra, com muita técnica, e merece ser reverenciado e está na galeria dos grandes jogadores da história do Goiás, com certeza. Parabéns para ele. Foi um jogo típico de Série B. Típico de Série B. O Goiás teve altos e baixos dentro do jogo, permitiu as jogadas perigosas, principalmente jogada aérea no seu gol, contra a sua defesa, pela equipe do São Bernardo, que é forte na bola aérea. Tem uma capacidade de jogar dessa forma, que trouxe dificuldades para o time do Goiás, praticamente dentro dos 90 minutos. Né? Então foi uma vitória que foi suada, foi conquistada com muita dedicação e ainda, logicamente, que o Goiás mostra que precisa evoluir em alguns aspectos. Não conseguiu segurar tanto a bola no campo de ataque, não conseguiu encurtar tanto a marcação durante os 90 minutos, né? O Felipe Machado cansou, o Lourenço cansou. O Clemente precisa achar um melhor posicionamento para receber a bola na frente. Concordo com quem fez a observação, se não me engano foi o Richard, que confia que vai jogar mais, é um jogador mais leve e tem que dar tempo para que ele possa desenvolver a velocidade no campo de ataque, e isso vai favorecer o contra-ataque do Goiás, coisa que não vinha acontecendo. Só tinha o Cadu Souza. E agora com o Jean Carlos também tendo um certo crescimento, o Goiás conseguiu algumas jogadas, alguns contra-ataques, que preocupou muito o time do São Bernardo também. Boa parte do jogo foi muito equilibrado. As alterações do Moser. O Moser no intervalo, né? Ele tira o Felipe Machado e, aliás, 19 minutos do segundo tempo, ele tira o Felipe Machado, que já apresentando um certo cansaço, e coloca o Wellington Rato. O Wellington Rato entrou bem, na minha opinião. Teve boa movimentação. Segurou a bola na frente, fez boas assistências. E é um jogador que tem nome, que tem prestígio, que tem que usar muito isso para preocupar o adversário. E acho que o Wellington Rato, com a sequência de jogos, ele vai melhorar ainda mais. Com um pouco mais de velocidade, mais solto, né? Ele pode render muito mais e até começar os jogos. Depois ele conseguiu um empate 8 minutos depois de ter levado o gol. Ele levou o gol por volta dos 14 minutos do segundo tempo e logo após, né, da entrada aos 19 do Wellington Rato, o Cadu Souza, numa jogada individual, ele leva a bola lá dentro e faz aos 21 o gol da vitória. Mas naquele momento o São Bernardo partiu com tudo para cima. E qual foi a opção, né, do técnico Moser? Ele preenche o setor de meio campo, ele fica praticamente com 4-5-1. Ele estava jogando num 4-3-3, volta num 4-5-1 para se defender e tentar com o Cadu Souza manter o São Bernardo preocupado. Levou um sufoquinho ali, boas bolas centradas na sua grande área, mas manteve o resultado. Não vou dizer que ele estava errado em fazer isso, não. Faltando pouco mais de 10, 15 minutos para terminar o jogo, então ele tomou essa atitude para preservar o resultado. Até aí tudo bem. O importante é que o Goiás conseguiu os 3 pontos, que jogou com mais intensidade, que jogou respeitando mais, né, a torcida, se aplicando, tentando, inclusive, dentro das suas falhas, corrigindo essas falhas, o objetivo final, que foi a vitória. Então, um jogo típico de Série B, lá e cá, muito equilibrado, com o Goiás prevalecendo na jogada final, onde acabou decidindo com o Luquinha sendo craque do jogo, e o Cadu sendo também um jogador de destaque, viu, Guga?
2: 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O Goiás fez as pazes com a vitória, venceu o São Bernardo pelo placar de 2-1. Mas foi aquele jogo em que o segundo tempo o Goiás não jogou sozinho, teve adversário, né, Ivana?
5: Com certeza, mas no primeiro tempo, já no primeiro tempo, o time de São Bernardo deu muito trabalho, né, para a equipe do Goiás, principalmente, né, depois que o Goiás fez seu gol. Aí o time do São Bernardo, ele dominou, né, o time teve a maior posse de bola e teve as chances, só que o sistema defensivo do Goiás estava muito sólido. E eles não conseguiram chegar no primeiro tempo, mas o tempo todo a bola estava com eles, estava jogando dentro do campo do Goiás. Veio o segundo tempo e o São Bernardo, né, veio buscando o seu gol de empate. E ele veio, né, também logo no início, logo aos 14 minutos, né, numa falha ali, para mim, o jogador do Goiás, que é o... Deixa eu pegar o nome dele aqui. Deixa eu pegar a escalação aqui. O Marcos Vinícius. Ele falhou, para mim, na marcação do Pará, e ele cruzou essa bola e o jogador Pedrinho fez um golaço, né, para o time do São Bernardo. Depois disso, o Goiás procurou mais o jogo. O Goiás procurou jogar mais, né, no campo do time do São Bernardo. E tentou até fazer aquela bela jogada aos 21 minutos, em que o Cadu Souza fez uma jogadaça, empatando, fazendo o seu segundo gol, o gol da vitória do Goiás. Goiás que estava até se comportando bem. Aí veio as substituições. Ele adiantou o Rato, colocou o Rato para mim fez muito bem. Ele fez a dobra de laterais e colocou mais 2 volantes, né? Protegeu bem o time do Goiás. Ainda bem que deu certo. E o Goiás saiu com a vitória, viu, Guga?
2: 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E o resumo do jogo, Goiás 2, São Bernardo 1. As impressões que você teve, tanto do primeiro quanto do segundo tempo, trabalho da comissão técnica e as entradas também neste jogo, que deu aí ao Verdão mais 3 pontos. E agora a somatória de 36 conquistados na Série B, Richard.
6: É, Cacau foi pontual quando ele fala que foi um jogo típico de Série B, de muita disposição física, times que se equivalem na parte física, na parte técnica e até mesmo na parte tática. Me surpreendeu o São Bernardo, time bem dirigido, que time forte, começa num ritmo muito forte e acaba num ritmo também forte. Não sentiu o cansaço, a pouca umidade do ar aqui em Goiânia nessa fase do ano. Um meio campo bem formado, né, com Foguinho, com Dudu, Miraíma e Robson, 2 pontas que deram muito trabalho e sufoco aos laterais do Goiás, o Pedrinho do lado esquerdo, Pedro Vitor do lado direito. Então me surpreendeu, esse time é forte e o Goiás vence um time forte da Série B, com méritos pelo conjunto, méritos para um trio de meio campo de Lourenço, Lucas Rodrigues, Felipe Machado, que soube se comportar ali principalmente no segundo tempo, quando eles encaixam a marcação nos volantes, no Foguinho e no Maraíma, e tira essa liberdade desses jogadores e aquele controle que o São Bernardo teve no primeiro tempo. E aí o Cadu Souza mais uma vez, Guga, sendo pontual, sendo letal, não vinha tão bem no jogo, faltava mais participação dele e principalmente o Jean Carlos precisa aparecer melhor, o treinador está dando uma sequência para ele está readquirindo a titularidade, precisa o jogador técnico, jogador de habilidade, precisa usar isso em prol do time e também em prol de si próprio. Então foi o Goiás guerreiro que passou sufoco nesse jogo, passou momentos difíceis de sufoco porque enfrentou um time equilibrado também. Méritos, então, vem 3 pontos no momento correto, no momento fundamental para se aproximar do G6. Gostei do Goiás hoje. Agora, um pouquinho mais cansado que o adversário, Guga. Me chamou a atenção o cansaço do Felipe Machado, um volante, precisa correr mais, uma função que precisa, você precisa de mais resistência física. Também Lourenço. E o Lucas Rodrigues aí como principal jogador, garoto jovem, vem ganhando ritmo de jogo e se torna mais uma vez uma peça fundamental no meio campo do Goiás. Sem ele hoje, com certeza o Goiás ia sofrer muito mais do que sofreu. Então parabéns ao Goiás. Readquire a confiança, ganha mais tranquilidade aí o treinador Moza para trabalhar e preparar esse jogo, esse time, para mais um jogo em casa diante do Fortaleza.
2: 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Cacau, o Goiás, pelo menos há um tempo, tentando aqui buscar em elencos passados. Penso que nunca esteve tão bem servido de lateral esquerdo, né? Porque o Nicolas é um bom lateral, assim eu considero. E na sua reserva tem o Djalma, que sempre que entra, ele entra ou entra com assistência ou entra com gols, hein, Cacau?
4: É, não tenha dúvida. E entrou o Danilo hoje também. Eu levo muita fé nesse garoto. Eu acho que ele é bom jogador, tem boa postura ofensiva, passa bem, cruza bem. Né? E também é uma boa opção. Na falta do Nicolas aí, ele vai ser opção do lado esquerdo com o Djalma. Do lado direito, né? Eu não estava gostando do Rodrigo Soares já há alguns jogos. Né? Muito limitado ali na marcação, também na bola aérea. E acabou se machucando, vai desfalcar o time aí. Mas esse Marcos Vinícius. Ele não pode escutar, às vezes, a vaia da torcida, ele encolhe. Hoje ele encolheu, ele teve duas oportunidades, logo depois de tomar uma vaia, porque ele pisou na bola, isso é natural, vai para cima. Ele é um jogador que tem esse potencial ofensivo, ele não pode ficar jogando de costas, recebendo essa bola do zagueiro, que quase que ele complica em duas oportunidades. Ele tem que tocar a bola com mais facilidade e se apresentar na frente. É onde ele vai fazer a diferença. Bom, de qualquer forma, as duas laterais estão com jogadores da posição, né? Não vai ser preciso nenhuma improvisação. E espero que rapidamente o Goiás tenha de volta o Nicolas e também o Rodrigo Soares para compor bem ali na hora da necessidade. Mas se os dois continuarem jogando, o Djalma e o Marcos Vinícius, a tendência é uma melhora, porque o jogador, a cada jogo que passa, ele vai ganhando mais confiança, vai ganhando mais ritmo de jogo, né? Principalmente o Marcos Vinícius, que chegou por agora.
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5: Foi muito bem, você pode ver que, né, principalmente no primeiro tempo, né, as jogadas sempre, né, aconteciam ali pelo lado esquerdo do Goiás, sempre com o Djalma, ele sempre buscando muito o jogo. E ele não se escondeu, você vê, olha o cruzamento, o lance, né, a assistência que ele deu pro Luquinha, foi assim uma coisa incrível. E eu gostei também da entrada do Danilo, como o Cacau disse, eu também gosto muito do Danilo. Danilo também é um bom lateral e joga muito ofensivamente, já fez bons jogos aí pelo Goiás.
2: 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Richard Oliveira, hoje na lateral esquerda tivemos novidades e o Djalma participou bem, inclusive do primeiro gol da equipe esmeraldina, Richard.
6: É, atacou bem, né? A assistência dele pro primeiro jogo, pro primeiro gol foi decisiva, mas também sofreu. A gente sabe que o lado direito, a gente viu durante os 90 minutos, o lado direito do São Bernardo é um lado direito forte com o Rodrigo Ferreira número 2 e o Pedro Vitor, causando aí muitos problemas ali. Ele foi sobrecarregado pela força ofensiva por esse lado direito, mas de todo mal ele se comportou muito, mas muito bem no jogo, a ponto de fazer esse cruzamento para o gol do primeiro gol do Goiás. E aí o Cadu Souza, né, ajudando muitas vezes ele ali na contenção na fase defensiva ali. Então, parabéns ao Djalma. A gente não sabe a gravidade dessa lesão do Nicolas. E aí vamos ver se durante a semana o Nicolas volta. De qualquer forma, diante dessa boa atuação do Djalma, é uma peça importante pro próximo jogo, Guga.
2: Segundo o Divino Lucena, lesão muscular de grau 2.
6: E aí vai alguns dias,
2: né? Vai algumas semanas, né?
6: Vai ser tão difícil o aproveitamento, com toda certeza. Aí o Djalma vai pegando também ritmo de jogo e vai aí se fortalecendo para ser o novo titular na lateral esquerda do Goiás.
2: 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Ligue 62-3286-6280. 953, Divino Lucena, e a situação de momento aí no estádio Aile Pinheiro.
13: Ô Gustavo, daqui a pouco o técnico Moser vai falar primeiro, tá? Fernando já pediu pra gente posicionar aqui na sala de entrevista, Edson Rodrigues, pra gente tá fazendo as colocações ao treinador. E depois, jogadores estarão passando aqui na zona mista também, viu, Guga?
2: Viu, combinado então, Divino Lucena. Faça uma rápida parada aqui no apito final, na volta. O Moser fala ao vivo aqui no apito final, Bandeirantes Goiânia.
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4: Estamos de volta. Colegas assim para que inimigos? 10 da noite, apito final na Bandeirantes. Vamos então pro estádio Ali Pinheiro, pois o treinador Moza está posicionado e fala em entrevista coletiva aqui na Bandeirantes, Goiânia.
5: Sou Rodrigues no estádio Ailê Pinheiro. Prioridade para os colegas que estão ao vivo para a entrevista coletiva.
6: Moza, boa noite.
7: Boa noite.
6: Divino Lucena Bandeirantes Goiânia, parabéns pela vitória.
7: Obrigado.
6: Um momento importante, né?
7: Muito.
6: Dessas 8 decisões aqui hoje. Mas eu queria que você falasse como que foi a construção dessa vitória. São Bernardo também valorizou bastante essa vitória, não é? E a evolução que você enxergou no time hoje, onde você completou 10 jogos à frente do time esmeraldino.
7: É, eu entendo que a evolução, ela foi assim, uma evolução defensiva importante, assim. Apesar da minha opinião, no gol nós poderíamos ter encurtado um pouco. Acho que esse é um dos detalhes ainda que falta para a gente. Né, que é encurtar mais os cruzamentos, cuidar de algum detalhe, por exemplo, né, o cruzamento do Pará sendo canhoto, né, nós poderíamos ter fechado um pouco mais a perna forte dele para o cruzamento ter entrado do outro lado, ao invés de ter entrado entre goleiro e zagueiro, porque é um cruzamento bem difícil de marcar. Mas assim, a nossa evolução, principalmente defensiva, porque ofensivamente o nosso time produz bastante. Defensivamente que nós poderíamos ser mais sólidos, e o jogo de hoje exigiu muito nessa solidez, né? Por exemplo, o São Bernardo, ele joga de uma forma um pouco diferente do que a maioria que a gente vem enfrentando aí, né? Eles fazem um quadrado no meio com os dois volantes e com o ponta

0: direita. Então, nós tivemos que, durante o jogo, ter que mudar a estrutura de marcação. Tanto é que nós iniciamos marcando em duas linhas, o Luquinha e o Lourenço começaram a marcar lado a lado e deixamos só o Clemente no meio dos zagueiros, trabalhando em parceria com os pontas. Então, o fato de nós termos iniciado com esses três jogadores no meio, Machado, Lourenço e o Lucas, possibilitou essa versatilidade para mudar durante o jogo. Então, porque nós sabíamos que o São Bernardo nos levaria ao limite, assim, para poder vencer. Porque os jogos da Série B são jogos muito equilibrados, realmente. E graças a Deus conquistamos uma vitória muito importante.
1: Moza, André da Band News. E aí, eu ia te perguntar sobre isso, né? A questão dos três no meio ali, sem o meia de ofício no time. Enfim, já respondeu. E a pergunta agora é outra para você. Após a vitória maravilhosa da Serrinha hoje, vimos vários jogadores ajoelharam no gramado, né? Vibraram bastante com a vitória, muita vibração do time em campo. Ali também tem um pouco da carga emocional, a pressão em cima dos atletas pela vitória hoje, teve um pouco disso também no pós-jogo?
0: Não, sem dúvida, porque assim, nós estamos três jogos sem vencer, né? E assim, é um peso muito grande para todos nós, e principalmente para eles que se dedicam tanto, né? A vida de um jogador é uma vida assim de muito sacrifício, né? Então, e eles vinham construindo e merecendo essa vitória, então eu fico muito feliz assim pela vitória, por eles, né? Por nós também, pelo clube, pelas nossas famílias que torcem por nós, assim, e tira um peso grande, assim, nós precisamos voltar a vencer dentro da nossa casa para voltar ali, para nos aproximar do pelotão de cima, né? E hoje, assim, eu entendo que as trocas também foram bem efetivas, assim, né? Porque eu entendo que com cinco trocas hoje, os jogadores que entram, eles podem dar uma contribuição muito grande, e deram hoje, né? Nós tivemos que fazer uma troca do Marcos já no primeiro tempo, e depois com a entrada do Baldoria, que é um menino que tinha entrado nos primeiros jogos comigo, depois não entrou, mas é um menino muito sério, assim, né? Que treina muito, então já estava pronto para jogar, né? Entrada do Juninho, do Rato. Assim, deram uma contribuição muito importante para nós, porque com cinco trocas, realmente esses jogadores que entram, eles elevam o nível físico e técnico do nosso time, né? Então eu fico muito feliz por eles, pela vitória, por termos voltado a vencer dentro da nossa casa, diante do nosso torcedor, e assim, é um campeonato realmente muito equilibrado. Nós teve uma atmosfera de final, e eu já aproveito fazer a convocação para nossa torcida aqui no sábado contra o Fortaleza, compareça em grande número, porque a presença deles, o apoio deles vai ser muito importante para nós, porque o Goiás ele é maior que todos nós, assim, né? Nós temos obrigação de contribuirmos para recolocar esse clube numa posição que ele passou muito tempo, né? Então, e vai ser um trabalho em conjunto, assim, de muitas mãos, de união, de parceria, de dificuldade, mas se nós nos unimos, nós conseguimos passar por todas essas dificuldades juntos.
2: Moser, boa noite, parabéns, boa noite. Aí pela vitória, Vinícius. Obrigado. Rádio Difusora, você tem utilizado, não sempre, mas em alguns jogos, terminado jogos com dois laterais, com hoje o Danilo e o Djalma. Eu queria que você falasse um pouco da qual a intenção, o que você pretende taticamente com esse tipo de variação com dois laterais. E muitos comentaristas colocaram que com a entrada desses jogadores, mas principalmente do Juninho e também do Baldoria, poderia chamar o time do São Bernardo para cima, o time ficar defensivamente demais da conta. Você concorda com isso, com analistas que fazem esse tipo de leitura?
0: Assim, eu respeito, né? E se concordo ou não, acho que nem cabe assim a mim dizer. Eu respeito todas as opiniões, assim. Mas o Danilo, o que eu entendo do Danilo, né? Só para contextualizar, né? O Danilo, quando eu venho assistir a semifinal do Sub-20 aqui, ele jogou de lateral, mas um lateral que jogava por dentro, né? Então, assim, aquilo me chamou a atenção, porque dificilmente os laterais hoje conseguem jogar por dentro, né? O Daniel Alves talvez tenha sido um do... guardado as devidas proporções, obviamente, né? Mas é um dos poucos laterais que jogava por dentro. Então eu percebi que o Danilo tem uma facilidade muito grande de jogar na linha da frente, né? Então, o que eu entendo do Danilo, assim, que é um jovem formado aqui, e eu como treinador tenho que potencializá-lo em outras posições. Então eu vejo que ele também pode jogar de ponta pela capacidade física dele e pela capacidade técnica. Então eu não entendo que com a entrada do Danilo eu coloquei dois laterais, eu troquei o ponta pelo ponta, né? Porque eu entendo que o Danilo, inclusive ele está treinando conosco seja de lateral, mas como eu tenho o Djalma e o Nicolas, e eu preciso potencializar o desenvolvimento do Danilo, muitas vezes ele tem treinado na linha da frente, é que infelizmente vocês não conseguem acompanhar o dia a dia, e realmente essa informação não chega até vocês, né? Então, eu entendo que o Danilo é um jogador bem versátil, nosso elenco é um elenco chuto, então eu tenho que contratar dentro do próprio elenco e encontrar alternativas que a posição exige. Por exemplo, hoje eu entendo que nós temos alguns meias que estão disputando a posição, né? O caso do Lucas, do Rato, que pode jogar na ponta também, mas pode jogar por dentro, o GG. E eu vou inserir inclusive o Sli nesse contexto, porque eu entendo que, por característica física, ele é muito mais um meia do que um ponta. Por quê? Porque a exigência física de um ponta é muito grande. Muito grande, né? Prova disso hoje, o Rodrigo e o Pará, talvez, junto com o Djalma, né, com o próprio Marcos, né? Sejam na Série B os laterais mais, o Maílton do Fortaleza, né, sejam os laterais mais ofensivos que tem a Série B. Então você precisa de jogadores com muita capacidade atlética para não deixar o teu lateral em inferioridade. Então, um dos motivos de colocar o Danilo, que a gente já vem treinando em alguns momentos com ele nessa posição, né? E aí a entrada do Juninho. O Juninho é um camisa 8/10 que fez isso a carreira dele inteira. Eu senti que o Lourenço e o Machado cansaram, e aí eu precisava colocar jogadores descansados nessa posição para ter uma pressão um pouco mais alta, para colocar o pé na bola, para tirar o conforto do São Bernardo, e eu acredito que deu certo, até porque nós desenhamos alguns contra-ataques, nós poderíamos ter finalizado até melhor no gol do adversário. Mas foi um adversário que vendeu caro a nossa vitória, porque nós sabíamos que seria um jogo muito duro, como foi, né?
3: Moser, boa noite.
0: Boa noite.
3: Eu queria que você falasse primeiro o que você achou da estreia do Felipe Clemente, né? Uh-huh. O atacante que chegou aí já foi pro jogo com vocês. E também dessa sequência que o Goiás vai ter agora, né? Desses 4 jogos aqui em Goiânia. Tem o clássico contra o Vila, que é fora, mas não tem a viagem. Você acha que essa sequência aqui em Goiânia pode ser a virada de chave pro Goiás chegar forte ali na briga pelo acesso?
0: Amém. Vai ser a virada de chave. Eu creio nisso. Tem muita fé em Deus que vai ser a nossa virada de chave. A estreia do Clemente foi uma estreia assim, uma surpresa positiva para nós, né? O clube fez um esforço para trazer o Clemente, né? E assim, é um menino que está ganhando espaço dele, chegou com uma energia muito boa, né? Treinou somente uma semana e pouquinho com a gente só, e deu uma contribuição bem importante, finalizou no gol, pressionou alto, entregou números físicos para o time. Então eu entendo que o jogador nessa posição, é óbvio que o atacante vive de gol, mas para mim, treinador, é muito mais do que o gol, né? Como ele se entrega para a equipe é muito importante. O Cadu é um jogador com uma característica parecida com a dele, então nós estamos bem servidos nessa posição. Tenho certeza que eles darão uma contribuição importante para nós, continuarão dando uma contribuição importante. A sequência é assim, a logística no nosso país é uma logística bem dura, assim, porque o país é gigantesco, né? Então ter esses jogos em Goiânia, 2 jogos em casa, nós temos o próximo jogo que é um confronto direto dentro da nossa casa, né? O fato de não precisar viajar e ter uma semana para recuperar alguns jogadores, né? Perdemos o Nicolas ontem, perdemos o Rodrigo hoje, são coisas que infelizmente acontecem. O fato de fazermos esses próximos jogos dentro de Goiânia, com certeza vai ser importante para nós. E aí é nos prepararmos da melhor forma possível, como a gente tem feito toda semana, para construir uma. Eu entendo que o futebol é sempre preparação, né? Então a nossa preparação ela é bem importante para nós chegarmos na melhor condição possível no sábado. E no sábado vai ser um confronto direto, e de novo eu aproveito a oportunidade para convocar o nosso torcedor para lotar a Serrinha, nos apoiar, jogar conosco, porque esses jogadores merecem esse voto de confiança, porque eles estão entregando coisas importantes, e eu espero que seja essa vitória de hoje a vitória de uma virada e de uma sequência importante que a gente tem pela frente.
1: Ok, podemos finalizar?
0: Beleza? Um
1: questionamento. Muito bem, então encerrada a entrevista coletiva com o técnico Moser, direto do estádio Aile Pinheiro, em Goiânia. Após a vitória do time esmeraldino em cima do São Bernardo pelo placar de 2-1. Daqui a pouco vem as análises e os comentários aqui na Rádio Bandeirantes Goiânia para Unitintas.
4: 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E em falar em Unitintas, pintou Unitintas, é o segundo gol do Novo Horizontino, com Matheus Bianchi. Segundo tempo, 36 minutos da etapa final de jogo, Novo Horizontino 2, Sport 0. 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Cláudio Rabelo de Castro Cacau, daqui a pouco tem mais participações ao vivo aqui do Divino Lucena e a Zona Mista do Verdão, mas a gente pode já iniciarmos aqui a análise da coletiva do treinador Moza, e ele hoje valorizou e gostou muito da evolução defensiva que hoje expressou e apresentou uma solidez, mesmo com o gol tomado contra a equipe do Novo Horizontino. Cacau,
5: bem mais tranquilo, né? Na entrevista, ele elogiou até o time do São Bernardo, mas não como ele fizera em outros jogos, elogiando demais, excessivamente, o adversário. Mas o Goiás se apresentou melhor. Realmente ele tem ainda algumas dificuldades, ele está procurando algumas alternativas, como ele disse, ajustando algumas peças, como o próprio Danilo, que tem potencial para jogar como um quarto homem pelo lado esquerdo, para jogar como um ponta, né? Mas apareceu muito bem na base como lateral ofensivo. Ele tem essas opções que ele está criando, já dando sequência para o Rato, né, que ficou tanto tempo parado e que agora precisa de minutagem, precisa de oportunidades. Hoje entrou com muita personalidade. Ele deu muita ênfase à questão defensiva. Diz que melhorou muito a questão defensiva, mas ainda precisa de algum ajuste naquilo que a gente chamava atenção. Está marcando de longe, está dando espaço para o adversário pensar e fazer o cruzamento. Então o Goiás está sofrendo muito na bola aérea, né? Hoje o Luiz Felipe e o Lucas Ribeiro saíram com a cabeça inchada, cabecearam muita bola em virtude exatamente desse distanciamento da marcação. Tem que ajustar mais, tem que impedir esse cruzamento, porque se ficar o tempo todo tomando bola na aérea, uma hora a casa cai, como aconteceu hoje, mais uma vez, né? Ele disse das trocas, e eu entendi, até falei a respeito do posicionamento dele no final do jogo. A primeira substituição foi por contusão. O Rodrigo saiu, entrou o Marcos Vinícius, né? É um lateral pelo outro. Depois ele colocou o Rato no lugar do Felipe Machado. Acorda, Felipe Machado. Tecnicamente é excepcional. Faz um passe, uma inversão de jogada como ninguém. Mas está precisando encurtar mais a marcação. Saiu cansado. E depois que ele virou o jogo, aos 21 com o Cadu Souza, aliás, mais uma vez um belo gol dele, e também no primeiro gol, né, com a bela participação do Djalma, com o Luquinha fazendo o gol. O destaque foi para a opção dele. Logo aos 30, 34 minutos, mais ou menos, do segundo tempo, ele faz três alterações, muda o esquema para segurar o resultado e ter o contra-ataque ainda, com o Cadu Souza, que já estava esgotado também, né, gente? Como corre esse Cadu Souza, hein? Como está se dedicando, querendo não só a permanência do time, mas também para ser um dos grandes destaques do Goiás nesse Campeonato Brasileiro. É ele que chegou, não foi apresentado, que foi ganhando aos poucos a condição e hoje é destaque no time esmeraldino. O Goiás, pelo Moza, fez a opção 4-5-1, né, de um jogo difícil, um jogo duro, que ele avaliou como uma partida muito importante de várias decisões que o Goiás vai ter aqui no Elie Pinheiro, que segundo ele tem certeza que virou a chave, que aqueles erros, que aquela fase ruim de perda de pontos, acabou. Será que ele está realmente convicto ou ele está falando para a torcida? Porque a torcida não acreditou. Você vê, hoje foram 4.850 pagantes, É muito? Não, é muito pouco. Para uma torcida gigantesca como a torcida do Goiás, é muito pouco. Então, contra o Fortaleza, é um desafio que ele está fazendo, um pedido para a torcida, mas é um desafio para a torcida do Goiás junto do próprio time, que vai pegar um Fortaleza, que é um time bem melhor do que São Bernardo. Está brigando lá em cima, é um time que está postulando também o acesso à Série A. O Clemente, esse é um parêntese que ele tinha que fazer, mas ele tem razão. O Clemente está chegando agora, em menos de uma semana, é jovem, né? Está se adaptando ainda até aos próprios companheiros, mas ele demonstrou uma alegria. E eu estava vendo ele aqui depois do jogo, Guga, com alegria, cumprimentando todo mundo, feliz com a estreia dele. Então, mais oportunidades certamente vão ser dadas a ele para que ele possa desenvolver o seu futebol. Agora, eu só chamo a atenção para um detalhe. Se o Moser quiser realmente um verdadeiro atacante, ele tem que mostrar para o Clemente os jogos que fizeram tanto o Anselmo Ramon quanto o Cadu Mineiro. Daquela forma, ele também vai ficar na obscuridade, ele não vai fazer gols, ele vai ter dificuldade nos jogos, embora ele tenha mais versatilidade e mais velocidade, né? Ele tem uma série de jogos aí com o Gama que mostram que ele está em forma, mas se ele não construir o próprio espaço, se ele não tiver a ambição de fazer gols e ser um diferencial, ele pode até perder espaço também. Então é só uma observação que faço. Os números físicos que ele exige, que ele pede e que ele valoriza, e tem que ser valorizado mesmo, ele cita dos pontas, que é uma posição muito difícil de jogar, como o Cadu Souza está fazendo, como o Giancarlo também tentou fazer, com um grau um pouco menor de produtividade. Os dois têm que correr demais. Mas tem que correr muito, tem que estar na ponta do casco para fazer uma movimentação intensa, como no jogo de hoje o Cadu Souza fez, que por diversas vezes eu disse, excessivamente atrás da linha dos volantes até, para facilitar a vida do lateral, tanto do Marcos Vinícius de um lado, quanto também do Djalma do outro. Mas olha, mesmo assim, o São Bernardo criou situações. Então o que fazer? Na minha opinião, tem que preocupar os caras para eles não descerem com tanta facilidade. E só tem uma maneira: de você segurar o atacante na frente e botando bola nas costas desses laterais. Porque na segunda que ele tomar nas costas, ele não vai mais. Então, a verdade é que ele sai com mais tranquilidade. Você vê, até a própria postura na entrevista foi melhor e traz pelo menos uma luz para um time que vinha mal, ele muito criticado, e agora com essa vitória pelo menos traz mais tranquilidade, Guga.
4: 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Ivana Mamed, o Moza, na sua entrevista coletiva, ele fez a seguinte colocação: nós sabíamos que o São Bernardo nos levariam ao limite. Inclusive, ele falou do Lourenço e do Felipe Machado, que saíram cansados. E citou: os jogos da Série B são assim mesmo. Assim ele considera, né, o trabalho, o físico do Goiás na partida de hoje contra o São Bernardo.
6: Então, ele trouxe uma questão que até o Cacau falou, né? Que jogar jogo de Série B é isso mesmo, que nós vimos hoje nesse jogo entre Goiás e São Bernardo. Um jogo duro, um jogo disputado, um jogo corrido. Você vê o Goiás, né, tentando segurar o time do São Bernardo, e quando tinha bola, o Goiás, ele quando ele tinha a bola, ele jogava, né? E principalmente quando ele não tinha, ele tentava se defender da melhor maneira possível e conseguiu. Ele, eu achei, gostei muito quando na colocação dele da evolução defensiva. Realmente, o Goiás, ele se postou muito bem hoje defensivamente, né? Só teve um erro ali para mim do Marcos Vinícius, né? Que errou, poderia ter cercado o Pará ali, por duas vezes ele chegou e no momento cruzou muito bem para o Pedrinho fazer o gol do São Bernardo. Mas o São Bernardo já vinha buscando, principalmente no segundo tempo, mas o Goiás, né, também buscou. Goiás buscou, se não me engano, o Google, Goiás finalizou até mais do que o time de São Bernardo. Mas se ele realmente, os jogadores sempre, né, estavam exaustos, tanto o Machado quanto o Lourenço. Por isso ele fez as substituições. E ele fala, né, os jogadores que entraram, né, deram muita solidez física, né, e elevou o número também físico e, né, defensivo e técnico do time do Goiás com as entradas. E com isso o Goiás conseguiu segurar mais o time do São Bernardo.
4: 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Ô Richard, hoje o Goiás, ele promoveu as 5 alterações, uma até de certa forma forçada por lesão. Saiu o Rodrigo Soares e entrou o Marcos Vinícius, um lateral pelo outro. No segundo tempo, tivemos as saídas do Felipe Machado para a entrada do Wellington Rato, a saída do Felipe Clemente para a entrada do Danilo, a saída do Lourenço para a entrada do Juninho e a saída do Jean Carlos para a entrada do Baldória. E aí na coletiva o Moser, ele disse que as trocas foram efetivas. Ao contrário daquelas trocas que ele promoveu em Cuiabá, que bagunçou o time, ele considerou hoje as trocas efetivas. O Richard.
7: Mais sensatez nas trocas hoje, foi trocando conforme o que o jogo pedia. Por que que o Goiás se cansou mais do que o seu adversário? Muito em função do primeiro tempo. Quando o São Bernardo, Guga, tem o controle do jogo no primeiro tempo, principalmente com o Foguinho e o Dudu Miraíma, são os volantes do São Bernardo, controlaram esse jogo. Controlou de tal forma que teve mais posse de bola. Então gerou muito desconforto físico no Lourenço e no Felipe Machado. Esse desgaste do segundo tempo, ele foi muito decorrente da má atuação, da pouca posse de bola do Goiás no primeiro tempo. E aí o treinador foi mexendo, precisa mexer. A característica da Série B, ela é muito físico. A transpiração, ô Guga, ela sobrepõe a inspiração. Você vê poucas jogadas assim de talento puro. Prova disso foi a jogada isolada do Cadu Souza no segundo gol do Goiás. Poucas foram essas jogadas. Então o contato físico, a correria, a entrega física, ela sobrepõe muitas vezes, na maioria das vezes, ao talento. E aí, como o São Bernardo teve esse controle do jogo, principalmente no primeiro tempo, gerou muito desgaste no Goiás. Por isso, a necessidade de mudar, principalmente no meio campo, quando o Boza começa a tirar Lourenço, teve que tirar o Felipe Machado. Agora, preocupa a situação física desses atletas. É um setor fundamental para o Goiás, onde Felipe Machado tem que estar mais inteiro. E aí o Moser também tem que corrigir esse tipo de marcação, para que não gere essa desproporção em termos de posse de bola. Porque o Goiás jogando em casa precisa desse controle do jogo. Porque tem jogadores nesse setor que tratam bem a bola, Guga. Felipe Machado, Lourenço e Lucas Rodrigues são jogadores de bom passe, curtos, passe médio e muitas vezes passe longos. Então precisa ter esse controle até para gerar mais cansaço no adversário. Hoje não, o adversário gerou mais cansaço no Goiás e o Goiás sofreu muito no segundo tempo. Mas o importante foi os 3 pontos. Sai com 3 pontos, sai revigorado, sai com uma semana mais tranquila para poder trabalhar. E já vem um adversário aí melhor ainda. um adversário que luta efetivamente por G2. E aí o Goiás vai ter uma semana para se estabilizar, também na parte física, descansar e ver a melhor formação para enfrentar o Fortaleza na próxima rodada.
4: 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Rápida parada aqui no apito final. Na volta tem muito mais. Apito final, Bandeirantes, Goiás 2, São Bernardo 1.
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1: De volta, 10 horas 33 minutos. Este é o apito final aqui na Rádio Bandeirantes Goiânia. O Goiás, há pouco, no estádio Eli Pinheiro, bateu São Bernardo pelo placar de 2-1. 2-1 foi o placar do time esmeraldino, que volta a vencer na competição. E o Divino Lucena tem convidado especial. O goleiro Tadeu fala aqui no microfone da Bandeirantes.
2: Beleza, Gustavo. Na zona mista, o goleiro Tadeu passando, e a gente pega a fala dele agora. Vamos ouvi-lo.

0: 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Você de volta, Divino Lucena.
1: É, vamos pegar aqui o áudio do goleiro Tadeu, para ver se sai alguma situação. Nesse momento, o Juninho também tá passando aqui, ô Guga. Vamos ouvir o Juninho, depois a gente volta com o goleiro Tadeu.
2: Querendo ou não, a gente, né, somos os protagonistas, né, dentro de campo. A gente sabe que com bons resultados tudo se muda, né? E assim, acho que a gente tem que esgotar as nossas energias naquilo que a gente pode controlar, né? Que é o trabalho, que é o dia a dia também, na nossa performance, sempre em busca de melhora também. Então é isso, mas assim, não foi nada mais também do que o grupo já vinha fazendo. Nosso grupo é muito bom, muito unido. Acho que tem situações também que nos unem cada vez mais, né? Não só jogadores, mas todo mundo ali do CT, do nosso dia a dia. E é isso, cara, a gente fica feliz com o resultado de hoje. A gente vê a felicidade de todos também. Como eu falei, bons resultados começam a trazer boas energias e assim, fica mais fácil de resolver toda situação, toda dificuldade.
1: E a gente percebeu, Juninho, a comemoração de vocês ali, inclusive com o goleiro Tadeu, né? É importante nesse momento também um clima, afastar de toda essa situação ruim que vem vivendo fora de campo também, dentro de campo algumas dificuldades. É importante também um momento assim?
2: Cara, é importante. Eu sou um dos caras, talvez você perguntar, que tenta o máximo deixar o ambiente leve assim, porque eu sei que, no meu pensamento, quanto mais o ambiente estiver mais leve, mais fácil da gente sair de situações difíceis, né? Independente de qualquer situação, acho que situações de resultados também que não vinham sendo tão boas assim, mas com o ambiente pesado e trazendo mais peso, acho que fica muito difícil sair. Então, quando o ambiente está leve, né, a gente tende a tirar mais força, né? Mas é difícil também.
1: Né? Mas pode relaxar muito em diante das cobranças, né?
2: Não, acho que cobrança faz parte, a gente vive isso, né? A gente tem a cobrança. O ambiente leve não quer dizer que a gente talvez está acomodado. A gente sabe das responsabilidades também. Mas hoje foi um dia feliz, né? Eu citei aqui antes do jogo que é uma marca importante. Eu já tive essa marca em outros clubes, em outro clube. E assim, fica marcado o dia, né? E um pedido meu ali foi que a gente, que o Tadeu lembrasse desse dia de hoje, tivesse boas lembranças também, né? E que também ficasse marcado talvez como um marco nosso aí, a gente recalcular nossa rota aí no objetivo principal também que a gente carrega dentro de nós, né?
3: Ô Juninho, tudo show aqui. Dos próximos 5 jogos do Goiás, 4 são aqui em Goiânia, né? Só tem a viagem do Botafogo, tem 2 clássicos. Você acha que essa sequência aqui em Goiânia, com menos viagem, pode ser a virada de chave pro Goiás se firmar ali na parte de cima da tabela?
2: É, precisa ser, né? Pelo nosso pensamento na competição, precisa ser. Acho que já não tem mais tempo, né, da gente deixar pontos para trás para depois correr, né? E a gente já deixou muitos pontos, inclusive aqui dentro de casa também, e chegou o momento da competição que a gente tem que mostrar o que a gente quer, né? E é lógico que dentro desses jogos tem um clássico também, que a gente sabe a importância que é, né? E se a gente fizer o papel de casa como a gente fez hoje no próximo jogo também, jogo difícil contra o Fortaleza também, outra equipe está ali em cima. Mas, como eu falei, os resultados bons vai gerando em nós novas forças, novas energias também, e isso vai trazendo uma força para o grupo que a gente necessita nesse momento, né? E eu também, só fomentando aqui, né, diante de toda dificuldade, a gente acaba escutando uma outra situação também. Eu acho que essa semana teve alguma situação que falou até de troca de treinador, né? E eu acho, cara, que o que o Gás menos precisa nesse momento é disso. Talvez o menor de todos os problemas que vive é sobre troca de técnico, né? A gente está com o atual campeão da competição. Acho que os dois últimos anos, se eu não me engano, ele teve um acesso, o vice-campeão, se eu não me engano, com o Mirassol. E campeão ano passado com o Curitiba também. Então, o menor dos problemas É esse, a gente, como eu falei, a gente já tem os nossos problemas. Não vamos criar mais um ou outro problema, não. Vamos nos unir, é o momento de unir forças. Quem se importa, quem tá junto, quem quer o Goiás bem, né? Eu convido para estar junto também, criar essa energia, essa sintonia para a gente conseguir o nosso objetivo, né? Dificuldade daqui a pouco passa. Eu já passei, você já passou também, e amanhã a gente só vai contar testemunho disso, né? Então a gente não vai se entregar, né?
1: Você vê... Rumo ao G6, rumo ao G6.
2: Isso, rumo ao G6.
0: Olha o Divino Lucena jogando a pressão então em cima do Juninho. Rumo ao G6, né, Divino Lucena? Daqui a pouco com mais convidados aqui no Futebol da Bandeirantes. 10h40. 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A maior do Centro-Oeste, 10h41, vem aí o goleiro Tadeu, 400 jogos com a camisa esmeraldina. Fala aí, Paredão.
4: Continuar me dedicando pelo torcedor, pelo clube, pelo meu time que se dedica tanto por essa camisa, e eu vou estar sempre indo no meu máximo por todos eles e muito feliz aí com essa marca.
1: Tadeu, nesse momento, essa vitória, claro que vai dar outros ares para a sequência, a rodada ainda tem que fechar ainda, mas o Goiás está num bom momento agora, pelo menos na tabela. Como é que se enxerga aí a construção dessa vitória hoje aqui e o que ela pode representar para o segundo jogo agora em casa contra o Fortaleza?
4: Como eu disse na coletiva pré-jogo, não dava para pensar no sexto ponto contra o Fortaleza se não conquistasse os três contra o São Bernardo. Porque um jogo como esse nos dá confiança, nos eleva a moral aí para essa sequência. E agora é buscar esses três pontos aí e confirmar seis pontos em casa, que é o nosso objetivo de momento, né? Uma vitória como essa, da maneira que a equipe se portou dentro de campo, não baixando a guarda em meio às dificuldades que o jogo mostrou. E agora levar isso para a semana também e saber que no sábado que vem temos uma decisão de campeonato, porque a partir de agora, para nós, todo jogo ele é final.
5: Fabio Guas correndo atrás então, né? Oscilou bastante, correndo atrás agora dos resultados. O que vai ser fundamental para o time conseguir crescer nesse segundo turno?
4: Continuar focado no próximo jogo, né? Sem ficar fazendo planejamento de ganhar tantos pontos em tantos jogos, mas sim ganhar os três pontos do jogo que tem pela frente. E é isso, cara, porque assim a gente foca e se dedica 100% e gasta todas as energias para aquele jogo, para o próximo jogo, né? Que é sempre o mais importante.
6: Cadê você agora que voltou num momento tão importante para a equipe esmeraldina? Você que já disputou Série A, Copa do Brasil, Sul-Americana, o Goiás agora enfrenta aí 3 anos na Série B. Qual que é o sentimento para você hoje, vendo essa situação do clube? Claro, um momento tão importante para o clube.
4: Meu sentimento é de lutar pela volta do clube à Série A. Né? Assim como eu não posso ficar pensando, imaginando nas coisas boas que já aconteceram, eu também não posso ficar assim com o momento que o clube vive, com as coisas que não têm acontecido nesses últimos anos. A gente precisa olhar para frente, porque o passado ele já foi escrito, e a oportunidade que a gente tem é de escrever uma nova história, um novo futuro. Então ainda há tempo, ainda há chance, e a gente vai lutar, porque uma vitória de hoje nos coloca num caminho que a gente estava procurando aí para começar uma arrancada.
3: Teve uma declaração do Moser que chamou a atenção do torcedor, que pegou todo mundo de surpresa quando ele disse que você teria que reconquistar o seu espaço. Como é que foi para você, depois de todo esse tempo com a camisa do Goiás, ter ouvido ele falar isso, que você teria que reconquistar o seu espaço no lugar do Thiago Rodrigues?
4: De forma natural, porque eu tenho que conquistar o meu espaço aqui todos os dias, né? Ninguém passa mais de 7 anos e faz 400 jogos deitado na cama, no travesseiro, e esperando as coisas acontecerem. Então eu conquisto meu espaço todos os dias e eu fico feliz de ter voltado, porque eu saí num momento que eu estava vivendo, né, um momento muito bom na minha carreira aí, um início de temporada muito bom, e tive uma fatalidade, mas não foi isso que me impediu de lutar fora de campo para poder voltar o mais rápido possível. E com a minha entrega, dedicação, pude voltar aí e tá ajudando de alguma forma.
7: Tadeu, e o carinho do torcedor contigo hoje na Serrinha, cara, foi diferenciado, não foi?
4: André, fico feliz, né, cara? Mostra assim que a minha dedicação, minha lealdade, né, meu comprometimento com a camisa, independente do momento e da fase que o clube passa, o torcedor sabe reconhecer, né? E é isso que importa para mim, né? Ter esse reconhecimento me motiva a continuar lutando por essa camisa, lutando por eles. Como eu falei, eu não sou um cara de fazer média e não preciso disso. Eu provo com as minhas atitudes. Se tiver que me quebrar de novo, eu me quebro quantas vezes for preciso, mas eu nunca vou deixar de lutar e de me entregar por essa camisa, por esse clube.
1: Tadeu, até pela sua experiência, desculpe, até pela sua experiência e outros jogadores experientes também dentro do elenco, você está percebendo alguma situação de uma carga emocional pela pressão, tudo isso que está vivendo o Goiás nesse momento, tanto dentro como fora de campo?
4: Nossa, é interessante falar disso, porque assim, acaba que afeta, né? Não, não tem como, né, cara? Quando as coisas estão fora de campo, não está caminhando da maneira que deve se caminhar, de uma maneira ou outra afeta. Todo mundo aqui já é muito experiente no futebol e sabe disso. Mas assim, nós tínhamos antes desse jogo 14 decisões. Quando acabou o jogo de Cuiabá, o Juninho foi muito feliz no que ele disse lá também, que nós precisamos, né, gastar as nossas energias do que a gente controla. E o que nós, nós jogadores controlamos? Dentro de campo, os treinamentos, os jogos. Então foi isso. Acredito que em meio a tudo que vem acontecendo aí, nós tentamos focar e entregar dentro de campo. E é óbvio que o que está acontecendo fora de campo precisa ser resolvido, né? E a gente espera que vai ser resolvido. Mas não sou eu que vou resolver o que está acontecendo nessa campo, não é o treinador, não é o jogador. Nós resolvemos dentro de campo. E às vezes quando um jogador é vaiado, o treinador é vaiado, é xingado, isso é ruim, cara. Porque nós estamos trabalhando muito, nós estamos se dedicando muito. O Moza tá derramando suor todos os dias para poder entregar o melhor pro clube. E às vezes não acontece e recai só sobre, né, o treinador e às vezes alguns jogadores. Então uma vitória como hoje também mostra também que o nosso esforço, né, ele foi recompensado. O trabalho da comissão também foi recompensado hoje. E a gente vai continuar assim, gastando as nossas energias no que a gente controla, que é os treinamentos, a dedicação e junto com essa comissão, continuar agora numa sequência positiva.
1: Beleza, tá aí portanto o goleiro Tadeu falando aqui na zona mista, Gustavo. E aí os jogadores, alguns continuam saindo. Daqui a pouquinho, Juninho.
0: Beleza. O Juninho já foi. O 10h47 vem aí o Divino Lucena com seu destaque final aqui na Bandeirantes Goiânia para Canvi Esportes. 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Alô, Divino Lucena, e o seu destaque final da informação do Verde, que voltou a vencer pela Série B do Campeonato Brasileiro. Fala aí, Lucena.
1: Beleza, Gustavo, já contra a equipe do Cuiabá, o Goiás teve duas baixas, né? O zagueiro Luizão cumpriu automática hoje, volta, fica à disposição para o jogo contra a equipe do Fortaleza. O Anselmo Ramon baixa, ainda entrega o departamento médico por cerca de 2 semanas. E aí no treinamento de ontem pela manhã, o Nicolas acabou sentindo o músculo anterior da coxa direita, fez exame, constatou grau 2, jogador vai ficar cerca de 2 a 3 semanas também fora de vestir a camisa esmeraldina. E hoje, também uma eminente baixa em relação à situação, à contusão do lateral direito Rodrigo Soares. O jogador vai passar por exames para ver a gravidade da lesão e saber aí a situação, se fica ou não mais tempo fora da camisa esmeraldina, mas é uma eminente baixa para a sequência do brasileiro, principalmente para o jogo contra a equipe do Fortaleza. E agora ficando só com um lateral direito, certamente como titular agora, o Marcos Vinícius, não tem um lateral direito de ofício, caso o Rodrigo Soares não venha a se recuperar a tempo para esse jogo contra a equipe do Fortaleza. E na lateral esquerda, apesar da contusão do Nicolas, tem o Djalma Silva e o garoto Danilo, que entrou hoje fazendo uma função ali mais de atacante pela ponta esquerda, mas é um garoto que pode ser aproveitado também na lateral, caso seja necessário. Time do Goiás agora, o elenco tem folga até amanhã da próxima segunda-feira, não terá atividade nenhuma, representando então já para iniciar os trabalhos visando o confronto contra a equipe do Fortaleza no próximo sábado às 16h, aqui mesmo no estádio Alier Pinheiro, na Serrinha. Aí, Guga, o Goiás sai fora para jogar contra a equipe do Vila Nova, ainda em Goiânia, obviamente. Depois pega a equipe do Botafogo fora de casa, lá no estádio Santa Cruz, em Ribeirão Preto. E aí volta para mais 2 jogos em Goiânia, contra a equipe do Avaí e também no clássico aqui na Serrinha, contra a equipe do Atlético. Um abraço, Guga.
0: Um abraço, Lucena. Passou a ficha completa. Divino, Lucena. Dá um abraço nesse modelo aí que tá do teu lado por mim depois aí. Fala pra ele que eu tô. Eu tô morrendo de saudade do
1: torresmo dele.
0: Ele levou torresmo hoje? Levou, né? Certeza que ele levou o torresmo. Um abraço pro Anflísio Rodrigues, o Pisquilo. Um abraço também para o Divino.
1: Hoje não trouxe.
0: Não trouxe. Aí. É só elogiar. É só elogiar. 10h51, Lucena volta amanhã no Nossa Área. 10h51, rápida parada na volta. Tem mais apito final na Bandeirantes.
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0: Estamos de volta, 10 horas 57 minutos. Este é o apito final aqui na Rádio Bandeirantes Goiânia. Estou ao lado do Richard Oliveira, do Cláudio Rabelo de Castro Cacau e da Ivana Mamede. Seguimos analisando, comentando, trazendo tudo da vitória esmeraldina. Há pouco, o Goiás no estádio Elê Pinheiro bateu o São Bernardo pelo placar de 2-1. Para a equipe do Goiás, marcaram Luquinhas e Cadu Souza. Para a equipe do São Bernardo, marcou o Pedrinho. Goiás, que com os 3 pontos chega a 36 conquistados e chega à nona posição. Nona posição, 36 pontos. O Atlético acabou tropeçando na rodada, empatou com o Náutico no estádio dos Aflitos em Recife. Na verdade, ele não empatou, ele perdeu, conseguiu tomar a virada no finalzinho. O Náutico venceu a equipe do Atlético por 2-1. O Náutico sobe na tabela de classificação, chega a 34 pontos e volta para a briga. E o Goiás, ele termina na nona posição, 36 pontos somados. E terminou lá também em Novo Horizonte, no Jorgão, Novo Horizontino 2, Esporte 1. Com esse resultado, Vila Nova perde, pelo menos momentaneamente, a terceira posição. Cai ali para a quarta colocação com 41 pontos somados. 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Cláudio Rabelo de Castro Cacau, há pouco ouvimos o goleiro Tadeu e me chamou a atenção, pois na resposta dele ao Divino Lucena, ele valorizou muito a vitória, claro, mas sai um pouco, inclusive, aliviado por tirar a pressão das costas dos jogadores e principalmente do técnico Moza, onde ele entende que é um dos, né, dos setores do Departamento de Futebol do Goiás que estariam aí sofrendo maior pressão por conta dos resultados negativos, ô Cacau.
1: Tadeu é muito experiente já no futebol, já passou por momentos difíceis de pressão e tá lidando com mais um. É, ele tá feliz pelo resultado, mas ele viu que Série B e como o Goiás ainda tem algumas dificuldades, ele também vai precisar melhorar seu condicionamento. Cara, ele fez uma defesa hoje que é de tirar o chapéu. E ele pegou, eu não sei se bola tem rabo, mas ele pegou a bola pelo rabo. Ele deu um tapa nela e ela explodiu ainda na trave e voltou para ele. Isso é estrela, né, cara?
0: Sabe
1: estrela?
0: O que eu penso, Cacau? Desculpa te interromper, mas o goleiro, quando ele espalma, Na força que ele faz, né, ali a defesa, ele consegue antever onde a bola vai, se ela vai para a linha de fundo, se ela vai ficar no campo de jogo, ou se de repente vai bater na trave, como aconteceu na noite de hoje, né, Cacau?
1: Ele chegou a bater, ele beijou a luva e beijou a trave, porque foi uma defesa em que ele mesmo não chegou totalmente com a palma da mão na bola. Ela pegou nos dedos. É, e foi o bastante para desviar a trajetória que estava certeira para dentro do gol, bem onde a coruja dorme. E ele foi muito bem na defesa, foi uma defesa linda, mas ela foi bastante difícil e ele sabe que vai precisar melhorar seu condicionamento. Ele pode antever jogos de muita dificuldade, porque pela frente ele vai ter o Fortaleza e o Vila, dois que estão lá dentro dos G6, numa sequência difícil. Ele vai ter depois o Botafogo fora de casa, mas aí ele vem novamente para pegar o Avaí, que está melhorando, são 3 vitórias consecutivas. Se acontece de uma vitória em cima do Atlético, meu Deus, quem vai segurar esse Avaí? Né? Então é outra dificuldade. O próprio Atlético é outro adversário que tem na sequência e que, vencendo o Avaí, você já imaginou quem vai parar o Atlético? Então o Goiás tem uma sequência muito dura. Você vê que uma vitória não basta. A vitória praticamente deixou o Goiás ainda na briga, mas não ao ponto de ficar tranquilo no campeonato. Não está. Ainda precisa de várias vitórias consecutivas para uma melhor somatória de pontos e aí sim voltar em igualdade de condições. Por enquanto ele está tentando se recuperar e o Tadeu sabe disso. O Tadeu sabe da

0: dificuldade, você vê que ele não está empolgado, ele não está rindo para as paredes, é um cara que está consciente de que a dificuldade ainda permanece muito alta, Guga.
1: 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E tranquilidade, 11 horas, 3 minutos, 11:03, Ivana Mamede. Acompanhamos há pouco a fala do capitão, 400 jogos, o goleiro Tadeu falando aqui na Bandeirantes, Ivana.
2: Deixa eu te fazer uma pergunta, Guga. Passa. Você deu, né, o seu parecer do que o Tadeu pensou na hora que ele fez aquela defesa? Foi pela sua experiência como goleiro?
1: Sim, Ivana. Sim, foi mais ou menos por aí. Só que geralmente, toda vez que eu espalmava a bola, eu já sabia que ela ia entrar.
2: Gente, achei muito interessante com o Tadeu quando foi perguntado para ele, né, sobre a fala do Mozart, que disse, né, na coletiva, que ele ia ter que esperar para voltar, como ele sentiu, né? E ele foi sensacional. Ele falou assim, o sentimento de voltar, né? Maravilhoso. Ele sabia que a hora dele ia chegar, então ele saiu com muita classe naquele momento, né? Nessa pergunta que foi feita. E ele falou, né, que a dificuldade se vence é ganhando jogos. Até ele citou, né, que esse sentimento, né, que o Goiás tem é que tem fazer tudo para poder voltar para a Série A. Precisamos olhar para frente, ainda dá tempo e ainda temos chance. Ele está muito confiado, né? Ele fala que nosso esforço foi recompensado com essa vitória. E o que a gente viu? Eu vi realmente dentro de campo que esse problema todo que o Goiás está passando, principalmente com essa questão de salários atrasados, os jogadores, eles não deixaram interferir no desempenho deles hoje dentro de campo. Eu não vi em momento algum jogador fazendo corpo mole, muito pelo contrário, eu vi um time inteiro, um time empenhado, um time aguerrido, e eu vi o Tadeu, que ele é um ídolo, né? Ele dá o seu exemplo e fala que é na dificuldade que nós temos que vencer, né? Vencendo, até ele fala que venceria essa dificuldade como? Ganhando jogos e conquistando o acesso. Ele que é um jogador com 400 jogos aí, 26 penalidades, né, defendidas, 13 gols marcados e 3 assistência. Então, assim, é um momento muito bom do Tadeu, um momento maravilhoso, e essa conquista do acesso para ele é muito importante também, Guga.
1: 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IP Visão é o Instituto Pan-Americano da Visão, seu olhar, nosso cuidado. 11 horas 6 minutos. Richard Oliveira, há pouco passou no microfone da Bandeirantes o goleiro Tadeu. Só um detalhe aqui, um detalhe, inclusive daquela plataforma famosa de Scout, SofaScore, eleito como o craque do jogo, né? Pelos dados, por tudo que entregou na partida, o Lucas Rodrigues. Então, bateu, né? Com a nossa votação.
3: Da Ivana.
1: Exatamente. E o segundo melhor pontuado, né? Melhor ranqueado aqui, o goleiro Tadeu. Tadeu, o Lucas Rodrigues 8.3 e o Tadeu 8.2.
3: Não foram tantas aquelas bolas difíceis no gol do Goiás hoje. Mas das que foram, ele foi muito bem, manteve aquela média e a regularidade que esse goleiro tem. Não deixa de ser um jogador importante, fundamental. Readquire agora a condição de titular e com a sequência de jogos vai melhorando sua performance aí no gol do Goiás. Agora, outra coisa que ele fala na entrevista foi o nível, né, de entrega e de união que eles estão tendo com o treinador. Treinador muito criticado durante essa semana pelo aquele empate e pelas mudanças que ele fez, principalmente no segundo tempo lá contra o Cuiabá, e foi muito criticado por isso. E o Tadeu fala que também os jogadores dentro de campo teve uma parcela muito grande pelo baixo desempenho no segundo tempo. Isso mostra ali a união, a entrega desses jogadores, o bom ambiente o vestiário aí harmônico, porque quando ganha, como foi o caso de hoje, todo mundo aí sai elogiado, inclusive treinador, comissão técnica, quer dizer, é tudo legal, mas no momento de crise, os jogadores, principalmente seu líder, o capitão do time, mostra aí um total entendimento, uma total sintonia do grupo para com o treinador, Guga.
1: 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Paraflu, a marca número 1 do Brasil. 11:08, mais uma rápida parada, na volta tem mais apito final.
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15: Estamos de volta, 11 horas, 14 minutos, apito final. 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Chega mais, Cacau, chega aí com o destaque final. Goiás venceu, bateu São Bernardo por 2-1, Cláudio.
16: Venceu, mereceu a vitória. Jogou com gana, jogou com garra, né? Enfrentou um time do São Bernardo muito disposto também, com muita valentia, tentou dificultar as coisas e impôs muita resistência. O Goiás teve um adversário hoje que valorizou a sua vitória. Então foi bom para o Moser, bom para o Goiás, bom para os jogadores, para a torcida que veio, em pequeno número, mas deve melhorar ao longo dos próximos jogos. É, basta o Goiás ter melhores resultados que a torcida vai voltar em peso, né? É, foi um bom resultado, mas não o bastante para tirar o Goiás ainda dessa situação incômoda. Vai precisar de muitos jogos em sequência, muitas vitórias, para que possa novamente pensar em acesso. Por enquanto, é recuperação, é vencendo jogos assim, duros, podem até se tornar fáceis se o Goiás melhorar um pouco a sua produtividade. Mas foi boa. Boa vitória, Juninho falou, Tadeu também, o próprio Moser, todos eles reconhecendo o valor que tira um pouco o peso, né, das costas dos jogadores que estavam sendo muito criticados. Aí queria cumprimentar o nosso Joãozão e lembrei muito, né, do Márcio Fleury. Quem não conheceu o Márcio Fleury, quem sempre esteve presente aqui no futebol goiano, se lembra de um dos maiores reveladores de jogadores, e não só de jogadores, mas de craques que fizeram sucesso no Brasil afora, passaram pelas mãos do Márcio Fleury. E aí, por que eu estou fazendo isso? Porque eu estou lembrando do Joãozão, que aqui no estado de Goiás tem sido um Márcio Fleury na imprensa, porque ele tem dado oportunidade e revelado grandes talentos, jovens talentos e brilhantes talentos da crônica esportiva, né? Você pode ver que grandes nomes hoje passaram pelas mãos do Joãozão, né? Neste grande comandante que a gente tem aqui na Rádio Bandeirantes. E por que que você está falando isso, Cacau? Porque hoje nós tivemos mais um companheiro que certamente vai abrilhantar nas próximas jornadas, nos próximos dias, de repente vai fazer parte, né, já definitivamente na crônica esportiva, que foi o Richard, né, grande campeão várias vezes com a camisa do Goiás, né, grande zagueiro, inteligente como é, está agora nesse desafio da comunicação. Não é para muitos, é para poucos, né, traduzir aquela experiência em pensamentos lógicos, em posições firmes, né, com a mesma capacidade que teve quando jogou futebol, também transmitir isso. E repito, não é para qualquer um. E ele demonstrou hoje, como tem demonstrado aí em alguns programas que tem participado, a sua condição. Então eu deixo aqui o meu abraço, parabéns, Richard, seja bem-vindo. Daqui a pouco estaremos definitivamente juntos, mas parabéns ao Joãozão por mais uma cria que está colocando em campo. Grande abraço para você, Guga, até na segunda-feira na nossa área. Para você, Ivana, que também já faz parte desse time, que também é uma das revelações do nosso grande Joãozão, né? O nosso mão na mesa, enfim, todos que ajudam no crescimento da nossa equipe. Então, desejo muita luz e muito sucesso. Parabéns a você, Guga.
15: Valeu.
16: E encerro por aqui, até segunda-feira no Nossa Área.
15: Até segunda-feira, Cláudio Rabelo de Castro Cacau, 10 da manhã no Nossa Área. Bom final de semana pra você. Com certeza, Cacauzinho vai aproveitar bastante final de semana. Vai bater aquele tênis lá no Clube de Regatas de Aó. Se eu tiver errado, ele me corrija, mas eu tô certo. 11:18, Tintas e Mangueiras Aliança, exceção de confiança, 3558-4965. 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João Afonso, faço das minhas palavras do Cacau, espero assistir o Richard nessa frequência, obrigado. Degmar Biju, Richard está virando um grande comentarista. Washington Lopes, Richard, aí era zagueiraço. Quem mais comenta aqui? Quem mais? O João Afonso está perguntando aqui se você e o Márcio Panturra eram os zagueiros do Eduardo. O goleiro.
0: Não,
15: né?
0: Com o Eduardo jogando, o Márcio estava no Iumas, foi emprestado naquele timaço que o Iumas fez lá e fez uma baita de uma campanha no Campeonato Goiano. Jogava eu e Jorge Batata nessa época, na zaga do Goiás. Eduardo, um grande goleiro. Falamos de goleiro hoje, o Eduardo com certeza um dos melhores também da história do Goiás. Agradecendo a audiência e os elogios, e agradecendo também ao Cacau. Cacau, eu ouço sempre as programações do Bandeirantes e o programa do Cacau, e a gente vai também aprendendo e evoluindo aos poucos, ouvindo também o Cacau, que já está nessa longa, né, trajetória como comentarista. Um baita de um cara que eu tive a oportunidade de jogar com ele, com o Luvanor, quando eles retornaram ao Goiás. Um baita de um atleta, agora um excepcional, um craque de comentarista aqui na Rede Bandeirantes.
15: 11:20, rápida parada. Na volta tem os destaques finais do Richard Oliveira e da nossa musa Ivana Mamede.
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24: Estamos de volta, 11 horas 29 minutos desta sexta-feira, quase sábado. Programação esportiva da Bandeirantes está encerrando. Vem aí os destaques finais do nosso Richard Oliveira e também da Ivana Mamede. Amanhã tem o Nossa Área a partir das 10 da manhã, com toda a equipe do Rádio Esportivo em Goiás, de 10 a meio-dia. E no domingo, voltamos com o futebol na Bandeirantes para uma jornada dupla. 16h no estádio da Ressacada tem Avaí e Atlético Goianiense. 18h30 no estádio Onésio Brasileiro Alvarenga tem Vila Nova e Ceará, 25ª rodada da Série B do Campeonato Brasileiro. 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Telefone é o 62-3558-4965. 11:30, 11:30. Um abraço aqui para Leonidia Lemes, Degmar Biju, Washington Lopes e o doutor José Rodolfo. O Edinaldo Edinho também tá aqui participando, tá aqui falando, agora é só política, política, cadê o esporte? A vida é assim, irmão. Existem obrigações e a gente é obrigado, tem hora, certas coisas. Não é culpa nossa, não. Calma. 11:30, fala aí, Ivana Mamede, o seu destaque final.
0: Antes do meu destaque final, deixa eu mandar um abraço pra Leonídia, né? Leonídia, que sempre eu já conheci pessoalmente aqui na Rádio Bandeirantes, sempre tá aqui dando a maior força pra gente, né? Pra nós, pro nosso trabalho. Washington Lopes também, né? São pessoas muito assim, de coração grande demais. Da
24: Degmar
0: conta.
24: Biju.
0: Degmar Biju também, né? Tem aqui também Rangel Viana também tá com a gente, né? Um abraço pra todos vocês.
24: Pedro Nolasco.
0: Pedro Nolasco, amigão, brother, né? Edna também tá aqui com a gente, mas vamos lá. Vitória importantíssima, né? E o São Bernardo vendeu caro essa vitória aí, né? Para o Goiás Esporte Clube. E eu falo uma coisa para você, Guga, Goiás com essa vitória aí, ele se aproxima do G6 e quem sabe, né? Volta para a briga, dependendo do resultado contra o Fortaleza, volta para a briga aí pelo acesso. E depois do Fortaleza a gente tem aqui, né? Na sequência, Vila Nova e Goiás, Botafogo, né, vai jogar fora, né, o Goiás vai para lá jogar contra o Botafogo em Ribeirão Preto, depois dois jogos em casa, Avaí e Atlético. Nessa sequência tem dois clássicos, Guga. O Goiás não perdeu o clássico esse ano ainda, né? É. Só lembrando.
24: E nem o Daniel Paulista.
0: Ô, Guga, deixa eu te falar, eu queria também ressaltar, né, o trabalho do árbitro, né, Jonathan Pinheiro, eu não vou falar o nome dele.
24: Bekenstein.
0: Como é que é mesmo?
24: Bekenstein.
0: Isso. Gente, que trabalho perfeito, né? Gente, ele deixou o jogo correr, né? Não ficou com aquela marcação de falta, aplicação de cartões, né? A gente não viu o árbitro em campo. Então, parabéns também pelo belo jogo do Goiás, para o Jonathan, o árbitro da partida. E um beijo para todos vocês, Guga, que Deus os abençoe até domingo, se Deus quiser, e que a gente possa ir de volta para casa na santa paz do Senhor.
24: Um abraço, Ivana. Amém. Beijão. Até domingo. Um beijo pra você, Musa Ivana Mamede, que no seu destaque trouxe aí um ponto importante. O Jonathan Bekenstein Pinheiro, da Federação Gaúcha de Futebol, passou despercebido, fez uma ótima arbitragem, tá se mostrando aí um bom profissional da arbitragem do futebol do Brasil. 11:32, Richard Oliveira, fazendo a sua primeira jornada aqui no futebol da Bandeirantes conosco, com toda certeza a primeira de muitas, né? Mostrou aí muita competência, um olhar muito crítico, analítico, da experiência que teve como ex-jogador de futebol, mas também de um profissional já da crônica há algum tempo, mas agora estreando de fato oficialmente nas nossas jornadas, né, esportivas, nas nossas transmissões aqui da Bandeirantes Goiânia. Parabéns mais uma vez e o seu destaque final desta vitória do Goiás pelo placar de 2-1 contra o São Bernardo, Richard.
1: Volta a tá ali olhando de perto o G6. Fica aí a 2 pontos do Sport. Tudo bem que tem times ainda para jogar, mas de toda forma se aproxima novamente. E vem aí daqui uma semana, no próximo sábado, enfrentar o Fortaleza dentro de casa, com boas possibilidades de somar mais 3 pontos. E aí sim, quem sabe, dependendo dos resultados, entrar no G6 e entrar para a briga de vez. E aí fica todo o meu agradecimento, Guga, a essa jornada, a você, ao Odinaldo, ao Cacau, à Ivana, ao Divino, ao Tiago, enfim, a todos vocês que tive o prazer de compartilhar essa jornada esportiva pela Rádio Bandeirantes, cara, por esse microfone de tamanha audiência, a maior do Centro-Oeste com toda certeza. Então fico muito feliz de fazer parte dessa jornada e quem sabe fazer parte dessa equipe. E aí, um abraço a todos esses ouvintes que estiveram com a gente até esse momento e um baita de um final de semana para todos nós e também para todos os nossos ouvintes, Guga.
24: Alegria toda nossa, Richard. Bom descanso para você e até. Amanhã você está na nossa área, Richard?
1: Tô aqui na nossa área. Boa. Daqui a pouco, né?
24: Daqui a pouquinho.
1: Daqui a pouquinho a gente tá aí tomando um café e falando mais de futebol.
24: Exatamente, 10 da manhã. Eu estarei acompanhando de casa. Um abraço. Valeu. Oh, na hora que eu posso, eu vou. Raro, né? Momento raro. 11h35, sim, Richard.
1: Do jeito que ele falou, então daqui a pouco estaremos juntos, então, né?
24: Vou estar te acompanhando. 11h35, apito final na Bandeirantes. E aí, Didi? É, te volta já já, então, com os resultados da noite da Série B do Campeonato Brasileiro, 11h35.
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13: Estamos de volta, 11 horas 43 minutos.
14: Rapaz, esse sai é o de problema.
13: Esse sai de problema, mas até dia 4 de outubro vamos com problema aí, né? 11h43, vamos trazendo aqui a Série B do Campeonato Brasileiro, os resultados desta noite, rodada 25, 7h30 da noite, a bola rolou no estádio Elê Pinheiro e o Goiás bateu São Bernardo pelo placar de 2-1. Pouco mais tarde, no Jorge Ismael de Biasi, Novo Horizontino bateu o Sport Recife por 2-1. No mesmo horário, em Recife, o Náutico bateu o Atlético pelo placar de 2-1. A rodada segue amanhã, apenas um jogo. Botafogo de Ribeirão Preto recebe o Cuiabá em Ribeirão Preto. No domingo, os demais jogos. América Mineiro e Ponte Preta duelam 4 da tarde, também 4 da tarde. Estádio Ressacada em Florianópolis, a Bandeirantes transmite Avaí Atlético Goianiense. 6 da noite, no Rei Pelé tem CRB e Criciúma. 18h30 da noite, estádio Onésio Brasileiro Varenga, Vila Nova e Ceará. Bandeirantes também transmite em FM 98,7. Na segunda, dia 31, tem Fortaleza e Operário. A bola rola no Castelão às 7h30 da noite. E fechando a rodada, no dia 1º de setembro, terça-feira, 7h30 da noite, no VGD, tem Londrina e Juventude. A Série B do Campeonato Brasileiro tem no momento Juventude líder, 45 pontos. O Criciúma é o segundo colocado, 44 pontos. O Novo Horizontino é o terceiro colocado, 43 pontos. Vila Nova é o quarto colocado, 41 pontos. Fortaleza, quinto colocado, 40 pontos. Sport Recife é o sexto, com 38 pontos. Fora da zona de classificação, CRB, sétimo colocado, 36. Operário, oitavo colocado, 36. Goiás é o nono, 36. Atlético Goianiense é o décimo, 36. Náutico, 11º colocado, 34. Também 34, o Atlético, 12º colocado. Cuiabá, 13º, 33. São Bernardo, 14º, 32. Botafogo de Ribeirão Preto, 15º, 31. E o Avaí é o 16º, com 29 pontos somados. Na zona de rebaixamento, Ceará, 17º colocado, 28. Londrina, 18º colocado, 21. América Mineira é o 19º colocado, 11. E a Ponte Preta é a lanterna da competição com 10 pontos somados. 11 horas 44 minutos. Vambora então. Vamos pedindo de você aqui que permaneceu conosco aqui na audiência do nosso Futebol na Bandeirantes. Agradeço demais pelo like, por cada curtida, compartilhamento aqui de vocês no nosso YouTube. Para você que estava no FM 98,7, muito obrigado pelo carinho do som ligado. Vem aí a sequência da programação da Rede Bandeirantes e eu volto domingo, 14h, com mais um futebol na Bandeirantes, ao vivo nas plataformas digitais e também no Dial FM 98,7. Agradeço aqui ao Thiago Oliveira, ao Edinaldo Maurício e a todos que fazem aqui da Rádio Bandeirantes Goiânia a programação de maior sucesso do seu rádio. Vem aí a Bandeirantes Goiânia com a programação de rede. Amanhã, 10 da manhã, tem o Nossa Área. Aqui, deu, tchau.
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18: Retomamos nos tempos de Noel e, como disse, foram 18 programas. Nós estamos fazendo aqui uma reedição. Este, a partir de agora que vocês vão ouvir, nesse bloco aqui, foi ao ar no dia 12 de maio de 1951. Produzido e apresentado por Almirante Tupi do Rio de Janeiro.
19: Um fato para o qual desejamos a especial atenção de todos vocês. É que nestes programas temos apresentado e continuaremos a apresentar inúmeras produções de Noel que haviam ficado completamente esquecidas. Nos dias que correm, o grande sambista tem sido realmente lembrado por algumas de suas produções, umas 10 ou 15 talvez. Noel, porém, escreveu mais de uma centena e muitas delas são obras de enorme valor e seremos nós que as recordaremos, já que ninguém como nós possui quase todas as músicas de Noel. Vocês, ouvintes, que não as conhecem todas, fiquem atentos que as ouvirão quase todas nesta série. Na história das elegâncias do Rio de Janeiro, houve curiosas etapas no capítulo das recepções sociais. Houve tempo em que, às 5 da tarde, eram frequentes os 5 o'clock tea, ou chás dançantes. Isso até 1927, 28. Daí em diante a coisa mudou. Com o crescimento do interesse pela música regional, o que se deveu, como já se disse antes, ao brasileiríssimo movimento encetado pelo Correio da Manhã, com o famoso concurso do Que é Nosso, toda a gente queria ver e ouvir cantores e cultores do violão e dos números regionais. Caiu de modo o americanismo ou o inglesismo dos 5 o'clock tea e começou o império das tardes e noites de arte. Era rara a tarde ou noite em que os sons de violões não plangessem pelos salões mais elegantes do Rio e as vozes rústicas de cantadores não enchessem de encantamento as mais exigentes plateias. Não houve então clube do Rio de Janeiro que não apresentasse com frequência os conjuntos musicais em grande evidência. Tais exibições aumentavam a popularidade do bando de Tangarás. E o resultado foi que em agosto de 1931, o grupo recebeu convite para se exibir profissionalmente. O cinema Eldorado iniciava uma série de espetáculos após as sessões de filmes e depois de demarches, pontilhadas e dificuldades, pôde anunciar ali o Bando de Tangarás. Foi uma apresentação sensacional. O bando era de fato popularíssimo e a casa ganhou enchentes notáveis. Dois componentes do bando, porém, não se quiseram apresentar em palco, João de Barro e Alvinho, e isso nos obrigou a substituí-los. Dos primitivos ficaram Noel, Henrique Brito e fiquei eu também. Nos programas impressos, Noel era apresentado como o autor do Conque Roupa, o que o obrigava a cantar o samba que tanto sucesso alcançara no último carnaval. Além dele, Noel cantava também, com ruidoso sucesso, o Gago Apaixonado. E cantava ainda um outro samba, muito do seu estilo, muito do seu jeitão de tratar os tipos curiosos do povo. Chamava-se Mulata Fusarqueira. E aqui mais uma vez poderá ser ouvida a voz de Noel, acompanhado do bando de Tangarás, cantando seu próprio samba.
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1: Deu-se ali naquela temporada do Eldorado um episódio que vem provar o permanente estado de alegria de Noel. Ele era, como já se disse, dado a pilhérias. Para nos exibirmos em palco, nós que éramos amadores e pobres e não possuíamos ainda traje a rigor, combinamos aparecer de roupa escura, azul de preferência. Todos seguiram a combinação, menos Noel. Ele, só ele, aparecia no palco com um terno berrante, cinzento, de listras marrons, imensas, verticais. Além disso, calçava um sapato marrom e branco, coisa muito em moda no tempo. De branco, porém, o sapato nada mais tinha. É mais que certo que nunca teria sido limpo em sua vida. Tinha cor de terra. Acontece ainda que Noel, para tocar e cantar, sentava-se bem à frente no palco e cruzava a perna direita sobre a esquerda. Naquela atitude, o sapato do pé direito aparecia violentamente iluminada pelas luzes do palco e a impressão da plateia não seria lá das mais agradáveis. Chamei então Noel e disse-lhe duas coisas. Que arranjasse um terno escuro e mandasse limpar os sapatos. Ele, no seu tom costumeiro, acomodatício, concordou logo.
2: É, você tem razão. Tá legal.
1: No dia seguinte, vi que Noel entrava com o mesmo terno de listras cinzentas e marrons. Mas eu nem lhe pude falar. Ele havia entrado para o camarim apressadamente. Afinal, bateu a campainha para o início do espetáculo e eu que saía sempre à frente, ainda com a cortina fechada, e fazia sozinho uma pequena fala de apresentação do conjunto, tive daquela vez um choque. As luzes das gambiarras, o foco fronteiriço, mal deixavam ver as pessoas da plateia. Mas eu, a primeira coisa que vi, foi o terno de Noel sentado na primeira fila do cinema. Sim, eu não podia me enganar, era o terno de Noel. E forçosamente seria Noel quem lá estava, já que eu não podia admitir que mais ninguém no Rio de Janeiro possuísse uma roupa igual. Vocês podem, portanto, calcular a minha aflição, dizendo para a plateia uma coisa, enquanto em minha mente crescia a ideia das dificuldades em que eu me iria ver metido, quando a plateia gritasse pelo Noel e ele não estivesse no palco, e sim ali, sentado como simples espectador. Afinal, terminei a minha fala e o pano se abriu. Nessa altura, já os companheiros do bando deveriam estar no palco, enfileirados, em pé, atrás das cadeiras que ocupariam depois para tocar. E então eu tive outra surpresa. Noel lá estava. E a surpresa foi maior ainda, porque estava num elegante terno azul que lhe cabia como uma luva. Ali no palco eu não pude pedir explicações. Mas logo que a sessão terminou, quis saber o que tinha havido e Noel explicou.
2: Aquele ali é um amigo meu. Ele queria ver os nossos números e então nós combinamos o seguinte... Eu faço ele entrar sem pagar. E ele me empresta o terno dele para eu trabalhar. Enquanto isso, ele fica com o meu e vai para a plateia. Tá legal?
1: Estava excelente. Mas havia um porém. Com o terno azul, o pé de sapato metido a branco ressaltava mais do que nunca. E quando fiz menção ao fato, ele garantiu.
2: Não, hoje eu não tive tempo. Esse negócio do terno me deu um trabalho danado. Mas amanhã eu vou tratar disso. Não tá legal?
1: Tava bom. E ficamos a esperar o dia seguinte. No dia seguinte, para a primeira sessão marcada para 4 da tarde, faltavam uns 5 minutos somente e Noel ainda não tinha aparecido. Eu comecei a ficar nervoso. 4 minutos, 3 minutos e nada de Noel. Afinal, quando faltariam somente uns 2 minutos, eu o vejo entrar correndo, seguido do amigo do terno. Nem tive tempo de olhar para os seus pés. Ele se meteu no camarim e eu lá fui para o meu lugar fazer a apresentação costumeira. Afinal, abriu-se o pano, o bando apareceu, etc. Mas quando olhei para os pés de Noel, tive outro assombro. O pé direito estava uma lindeza de limpo, mas o esquerdo estava no mesmo estado da véspera, imundo, cor de terra. No palco, ali não foram possíveis explicações. Mas no fim da sessão, ao mostrar minha estranheza, Noel justificou-se.
2: Não tive tempo, não foi possível. Em todo caso, ainda mandei limpar o pé direito. Não está legal?
1: É, estava. Até ali estava. No dia seguinte, porém, indo ao engraxate, que havia de fronte do Eldorado, ao lado do restaurante Trianon. Estava eu lá calmamente na cadeira, sentado, quando o engraxate nosso conhecido, um preto lustroso e amigo, começou a puxar conversa.
3: Então, seu almirante, o espetáculo ontem foi bem?
1: Foi, respondi eu, foi normal.
3: Mas não houve nada demais?
1: Não, disse eu, já esquecido de tudo.
3: Ainda bem.
1: Aquele ainda bem me deixou cismado e eu puxei pelo artista. Ele acabou me revelando esta coisa espantosa.
3: Foi o seguinte, seu almirante. O Noel veio aqui ontem com aqueles sapatos fantasia. Mas o senhor sabe como eles estavam sujos, né? Ele veio, sentou na cadeira e mandou que eu limpasse só o pé direito. Eu estranhei, mas ele insistiu bem claro.
2: É isso mesmo, eu quero limpar só o pé direito.
3: Mas, seu Noel, isso não fica assim.
2: Fica assim, eu só quero que você limpe o pé direito. É só o que aparece no palco. O pé esquerdo não é artista, não. O direito, sim.
1: Naquela época, o grande sucesso radiofônico do tempo era o popularíssimo programa Casé, que se irradiava pela Rádio Philips, a PRAX, que se localizava na rua Sacadura Cabral 41. Noel era artista do programa e, mais ainda, foi admitido como contra-regra, com a função

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6: Memória, apresentando nos tempos de Noel, programa da Rádio Tupi do Rio de Janeiro, levado ao ar em 1951. Muito antes, na década de 30, o programa de rádio mais famoso do Rio de Janeiro tinha o nome do seu produtor, Cazé. Simplesmente Cazé. Pois o programa do Cazé revelou um sem número de artistas do primeiríssimo time. E desse programa, entre outros, volta e meia, quem estava participando era o próprio Noel Rosa. E muitos outros artistas importantíssimos, que aliás vai nos revelar o Almirante.
7: Naqueles tempos do programa Cazé, foi admitido um dia ali um excelente pianista vindo de Minas. Chamava-se Hervé Cordovil. Foi também grande amigo de Noel. E mais tarde foi até seu parceiro num samba que teve bastante popularidade. Um dos primeiros gravados pela grande intérprete de Noel, que é Aracide Almeida. Triste Cuica.

Naqueles tempos do Cazé, como se aproximassem as festas da Penha de 1931, Noel e Hervé criaram ainda um gostoso samba que nunca foi gravado e permaneceu até hoje desconhecido. Vale a pena recordá-lo agora. Meu nome é Piquei Rachando Lenha.

0: Em 1931, uma pessoa de São José dos Campos, no Vale do Paraíba, enviou uma carta para o Rio de Janeiro endereçada ao bando de Tangarás, que, como já foi dito nesta série de programas, era integrado por 5 elementos, entre eles Noel Rosa e Almirante, o produtor e apresentador da série de programas levados ao ar em 1951, pela Rádio Tupi do Rio de Janeiro, que estamos trazendo de volta aqui no Memória. A ida do bando de Tangarás para um show era beneficente na São José dos Campos. Almirante conta como foi a história.
1: Embarcamos para São José dos Campos no primeiro sábado de setembro de 1931. Nossa ida a São José dos Campos não teria a menor importância e nem mesmo merecia ser contada numa história dessas se não fosse um curiosíssimo caso de coincidência que ali ocorreu. Dias antes, nós havíamos feito com Noel a gravação de uma de suas músicas mais pitorescas,

samba epistolar cor de ai saudações. O nosso convidante, o cunhado de Alvinho, além de delegado policial, era também o proprietário da casa de eletrolas e discos da cidade, que por acaso naqueles dias havia recebido a grande novidade do tempo. Uma máquina que gravava discos em casa, a primeira do gênero a aparecer no mercado. Sabedores daquilo, nós imaginamos uma cena que deveria surtir grande efeito no espetáculo, espetáculo que teve lugar exatamente no dia 7 de setembro de 1931. E assim foi feito. Em determinado momento, fizemos colocar no palco a máquina gravadora. Nós levávamos conosco a prova do samba do Noel e eu então anunciei àquela plateia. Nós vamos agora dar uma demonstração de como se faz uma gravação de discos. Esta máquina vai gravar o que nós vamos cantar aqui e imediatamente depois nós vamos tocar essa prova. Para que os espectadores tenham a certeza de que a música está sendo gravada neste instante, nós vamos fazer uma coisa. Que dia é hoje, hein? Hoje não é 7 de setembro de 1931? Pois Noel vai terminar o seu samba com esta data. A plateia fez um murmúrio de curiosidade. Para aumentar o suspense, eu pedi silêncio, porque a gravação de disco se faz em silêncio absoluto. E no palco, o bando de tangarás atacou a música de maneira rigorosamente igual à gravação.

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Enquanto a música se executava no palco, a plateia, num silêncio respeitoso, ouvia atenta. Fim da execução, eu me aproximei da máquina, apanhei o disco que antes já havia colocado no prato e o exibi à assistência, anunciando assim: o que os senhores escutaram aqui no palco foi gravado aqui nesta máquina e, como prova, como sabem, usamos a data de hoje, não foi mesmo? Pois agora vamos ouvir o que foi gravado aqui. A assistência quieta arregalava os olhos, ávida daquela cena inédita. E quando a eletrola começou a reproduzir a prova, bem se via a admiração do povo. Admiração que culminou quando no disco a voz de Noel anunciando a data confirmava a veracidade da demonstração.

Já anunciamos que nesta série vamos procurar apresentar o maior número possível de produções do filósofo do samba. Por isso, vamos dar vazão ao grande número de obras de Noel. E como algumas não se prendem especialmente a detalhes de sua vida, vamos em cada irradiação apresentando uma ou outra, dando assim aos ouvintes a oportunidade de apreciarem a bagagem que o poeta da vila nos deixou. Vão aqui nesta oportunidade dois de seus notáveis sambas, escritos no início de sua vida. O primeiro, editado, aliás, muitos anos depois de composto, e que foi, pode-se dizer, primeira manifestação de Noel em favor de uma tese que defendeu ali por pura pilhéria, forçado quase exclusivamente por uma de suas tendências, a defesa do samba. Queremos aqui falar do capricho de rapaz solteiro, hino às doces liberdades da vida do solteiro.

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1: Vai aqui também agora outro notável samba de Noel. Um que escreveu em parceria com o Vadico e que é, como música e letra, uma verdadeira joia. Feitio de Oração é o seu nome. E será para vocês um prazer redobrado ouvi-lo agora na interpretação personalíssima de Aracide Almeida.

0: Feitio de Oração está entre os maiores clássicos de Noel Rosa. E na semana que vem a gente retorna com o nosso programa Memória nos Tempos de Noel, produzido e apresentado por Almirante, a Rádio Tupi do Rio de Janeiro, em 1951.
1: E por aqui fechamos o nosso Memória. Participaram comigo na produção deste programa Adriano Roveri, Ariana Elis e Aline Andrade, todos da equipe do Departamento de Documentação e Memória da Bandeirantes, o SEDOM. Também o Roger Palme, que editou e deu o habitual retoque de embelezamento no programa. Assistente de produção, Débora Raposo. Muito obrigado a todos, um forte abraço e até nosso próximo encontro.

0: Entonces, agregamos nuestro licor de frambuesa con ají cacho de cabra y vamos a incorporar otro producto emblemático de Chile.
1: Isso, os vinhos chilenos já estão aqui, já são queridinhos do experimento.
0: 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En esta bodega se quemó. Y algunas barricas no se quemaron del todo y nació Black Heron como pisco ahumado. Porque descubrieron que quedó bastante sabroso, así que fue un poco una serendipia.
1: Ah, esas que sobraron ficaron defumadas.
0: Sí.
1: Ah, interesante. Ah, ele é mais escuro, ele é mais, você vê que ele é mais concentrado, né?
0: Claro, aí
1: tem
0: temos madeira.
1: Uma cor mais de madeira.
0: Sim, temos presença de madeira, já porque se añeja em barricas de roble francês tostadas.
1: Muito especial, dá para sentir realmente o defumado, interessante.
0: Vamos a perfumar nosso coquetel.
1: Ah, vai ser defumado também com um defumador.
0: Vamos a terminar con una frambuesa negra. Esta es muy común encontrarla en estado silvestre. Entonces tenemos nuestro cóctel indómito, que lo disfruten.
1: Quiero probar. Salud.
0: Salud.
1: Salud. É muito especial. O gosto do defumado vem super forte com o smoking gun. Vem o sabor da fruta, da framboesa também muito presente, o toque picante do arri e o toque especial das especiarias da folha, né? Que é algo muito... A canela a gente já conhece, mas essa folha é muito especial, é muito único. Só vindo aqui para provar. As águas termais de Termas de Chillán são, sem dúvida, uma parada obrigatória para quem está por aqui, qualquer estação do ano. Isso porque a água é vulcânica, então são temperaturas mais elevadas, mais altas e que proporcionam diversos benefícios para a saúde. Tudo isso ativa a circulação sanguínea, faz com que as dores musculares sejam reduzidas, principalmente depois de tantas atividades que a gente faz por aqui. Eu vim aqui até o Parque das Águas, em Termas de Chillán, que tem várias opções de piscina. Eles têm as instruções, tem um bar, a gente consegue pegar sol. E eu tô muito curiosa para ver como que funciona tudo isso. Vamos conhecer!

isso vem de açufre, que é o nome de enxofre, esse cheiro que domina aqui. Por quê? Porque é como uma sauna, é uma sauna com calor vulcânico, com calor natural, que faz bem para a saúde e que tem esse cheiro muito particular. Isso aqui faz parte do Parque das Águas que eu estava, é algo que se paga à parte e eu vou, claro, conferir. E saindo de toda essa experiência, água de magnésio, que tem propriedades relaxante, muscular e digestiva. É uma água que vem aqui da região com propriedades, né? Que vem dos vulcões. Claro que eu não ia deixar de provar, de conferir e de vivenciar essa experiência por completo. Saúde, Tintim! Eu tô entrando aqui na piscina termal. A temperatura quentíssima, 35 graus. E é isso, experimenta.

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1: O Sabor e Arte foi visitar o restaurante Bacalhau Vinho e Companhia na Barra Funda, uma opção de cozinha portuguesa com mais de 50 anos de história. A decoração da casa dá destaque à sua identidade lusitana, com os tradicionais azulejos, os desenhos de sardinhas e andorinhas e as cores da bandeira. O restaurante é administrado pela mesma família há 3 gerações. Hoje é comandado por Kaique Palas, neto do fundador José Palas.
2: Parte de decoração, toda a parte do serviço, toda a parte da cozinha, a gente procura trazer essa atmosfera familiar para dentro do restaurante, para as pessoas se sentirem como se elas estivessem na casa delas, com a família delas.
1: Provamos o carro-chefe da casa, o bacalhau ao murro. Uma posta inteira de bacalhau gratinada ao forno com azeite, acompanhada de batatas assadas, cebolas, pimentão e azeitonas. Estava perfeito. O bacalhau utilizado é o Gados Morua, considerado o melhor do mundo.
2: A gente tem uma salga artesanal durando quase 96 horas para a gente atingir o ponto de sal perfeito. É um produto que a gente há 52 anos desenvolve fornecedor, desenvolve as técnicas de preparo para a gente tentar atingir a excelência nesse produto.
1: O cardápio conta também com outros pratos tradicionais da gastronomia portuguesa e uma carta de vinhos com mais de 200 rótulos de todas as regiões produtoras de Portugal. Além da sede original na Barra Funda, o restaurante conta com uma casa no Itaim Bibi.

0: Eleições trazem a oportunidade de discutir agendas fundamentais para o desenvolvimento econômico e um futuro mais promissor para os brasileiros. A gente está preso na armadilha da renda média desde a década de 80, o que priva a sociedade de uma qualidade de vida melhor. Entre as urgências mais discutidas nesse momento está a necessidade de frear o ritmo acelerado de crescimento da dívida do país. O que está sendo esperado e quais os efeitos na economia a partir de 2027? Hoje a minha entrevista no Economia para Você é com a economista Cecília Machado, especialista em políticas públicas voltadas ao trabalho e à renda, economista-chefe do Banco Bocom BBM e professora do Departamento de Economia da PUC-Rio. Cecília, é um prazer enorme te receber aqui no meu programa. Muito obrigada.
1: Um prazer estar aqui. Prazer é meu.
0: Vamos começar falando um pouco aí da dívida pública, que é o grande calcanhar de Aquiles desse momento, né? A maior urgência. Está pegando fogo. Por onde começa? Todo mundo fala, vamos começar por aí, né? A dívida do Brasil está crescendo rapidamente, a gente está com um patamar de 82% do PIB em torno disso, né, do tamanho da economia, e no entanto, também é um mundo onde a dívida dos países desenvolvidos também está crescendo rapidamente, né? Estados Unidos, Japão. Queria entender, nesse contexto, né? Você já até deu um spoiler para a minha pergunta na sua última coluna no jornal Folha de São Paulo, onde você fala, o mundo reduziu o espaço para irresponsabilidades fiscais. Relativamente, aumenta o nosso desafio, isso?
1: Com certeza. Então, enfim, a gente tem o nosso desafio aqui interno da elevação da dívida, mas num cenário internacional que também tem se tornado bastante desafiador, né? Recentemente, a gente viu esse aumento das taxas de juros reais ao redor do mundo e nas economias desenvolvidas, né? Então, Estados Unidos, a Europa, Reino Unido, o próprio Japão, que conviveu por muitos anos com uma taxa de juro real negativa, hoje já está num patamar positivo. Então, o ambiente global é um ambiente em que tomar emprestado ficou mais caro e ficou mais difícil, né? E o que eu acho que é importante dessa observação é que existem fatores que alguns parecem ser talvez mais conjunturais, podem ir embora rapidamente, outros parecem ser mais estruturais, né? Então, aqui dentro dessa gama de fatores mais estruturais, eu diria que o endividamento global aumentou, né? E dos governos, né? Depois, no pós-pandemia, muitos países utilizaram a política fiscal, né, como uma forma de combater esses efeitos da crise sanitária. A dívida, ela subiu de patamar, até tem estado estável, né, quando a gente olha a evolução. O Brasil tem crescido um pouco mais em perspectiva comparada, mas é um nível de endividamento elevado. A gente nunca vê uma notícia específica, né, não, agora aconteceu isso e o fiscal piorou muito. Mas eu acho que existe também um sentimento coletivo, né, de quando a gente começa a observar dívidas de todos os países aumentando, isso começa a levar um pouco de desconfiança dos investidores, que passam a exigir esse prêmio maior para financiar essas dívidas.
0: É uma novidade isso, né, Cecília? Porque a dívida dos Estados Unidos, por exemplo, parecia poder subir ao infinito, que não era um problema. Por que que agora virou?
1: Pois é, isso é uma possível explicação, né, de que, de repente, agora a gente está um pouco mais preocupado nesse ambiente de endividamento global mais alto. Mas não é o único fator, né? Então, a gente tem algumas outras mudanças estruturais na economia que estão por trás também desse juro real mais alto. Um deles que a gente tem falado bastante é a inteligência artificial, né? Então, a inteligência artificial, ela promete esses ganhos de produtividade no futuro, e esses ganhos de produtividade fazem com que o retorno do capital seja mais alto. Então, ele está associado a uma taxa de juro longa mais alto por causa desse aumento de produtividade. E, além disso, né, no curto prazo, a expansão de uso e adoção da inteligência artificial também requer uma série de investimentos em infraestrutura física, em energia, data center, chips. E as empresas estão também, né, o setor privado também está contraindo muita dívida para financiar esses investimentos. Então, é uma pressão também do endividamento soberano, né, dos governos, mas também para financiar esse novo ciclo currículo, que vai prometer uma produtividade mais alta. No curto prazo também, né, esses investimentos são impulsos de demanda, também aumentam o juro, né, mais de curto prazo. Então a gente vê aqui fatores que são também estruturais, aumentando, por trás desse aumento dos juros. Um último que eu acho que é importante notar também é esse contexto geopolítico, né? Então, de conflitos, de guerras, protecionismos, guerras tarifárias. Tudo isso torna o mundo muito mais incerto, né? A gente não sabe quem vai ser o país dominante daqui a alguns anos, né? Dado toda essa reconfiguração. E isso também traz um pouco de dúvida para quem financia a dívida dos governos, né? No sentido de que, como é que vai ser o mundo daqui a 10 anos? Então, se eu vou estar financiando um governo por 10 anos, eu quero um prêmio um pouco maior, porque eu não sei o que é esse mundo daqui a 10 anos. Pode ser que esses fatores geopolíticos, eles vão embora, enfim, nos próximos 5 anos, quem sabe. Mas, ao que tudo indica, eles vão ficar aí por um tempo. Então, a gente tem uma série de fatores que vão se somando, né, contribuindo para esse ambiente global que é mais desafiador para o financiamento de dívidas.
0: A gente está vendo uma dívida crescente e um juro subindo também nas economias desenvolvidas. Então, vai tornando essa disputa por dinheiro no mundo mais difícil. E aí, nesse contexto, a dívida do Brasil acelerou muito, né, nos últimos anos. E agora, a discussão, inclusive, nas campanhas, a gente tenta entender, indo além daquele compromisso de melhorar esse equilíbrio entre receitas e despesas, de que forma que isso vai poder ser feito, né? Essa semana, o ministro da Fazenda, Dario Durigan, informou a previsão para o salário mínimo de 2027 de R$ 1.741, que seria R$ 120 a mais do que o salário mínimo desse ano, e fez questão de reforçar. Olha, está valendo para trabalhadores da ativa, mas também para aposentadorias e benefícios sociais, né? Então, ali reforçando que a ideia de desvincular o salário mínimo dos trabalhadores da ativa e benefícios sociais e aposentadorias do salário mínimo, que é nos bastidores visto como um estudo para tentar frear o crescimento da dívida, não é admitido publicamente. Ao mesmo tempo, é uma discussão difícil, né, Cecília, você falar que vai mexer em aposentadorias, em regras de aposentadorias e benefícios, né? Antes de mais nada, eu acho que é importante entender por que o salário mínimo é importante, mais do que antes da gente chegar na discussão do quanto que ele hoje está pesando em termos de impacto no orçamento, né?
1: Então, essa nossa herança do salário mínimo como um parâmetro para atender diversas políticas já vem de muito tempo, né? Eu acho que essa é a grande questão com relação ao salário mínimo, né? Se você for pensar, ela é originalmente, ao redor do mundo e também pensada aqui no Brasil, é uma política voltada para o mercado de trabalho, com um objetivo muito específico, que é um poder de barganha, né? Quando você fixa esse salário mínimo mais alto, você tira um pouco desse poder de mercado que as firmas têm. Então, ele funciona, de certa forma, para proteger o trabalhador, né? Mas, no Brasil, o salário mínimo passou a ser também um parâmetro que está relacionado às políticas sociais, que está relacionado a benefícios previdenciários e até mesmo assistenciais, que tentam garantir um padrão mínimo de qualidade de vida ou de subsistência. Então, o que a gente tem no Brasil é um instrumento para múltiplos propósitos, quando idealmente a gente não deveria ter o mesmo instrumento para os múltiplos propósitos. E é nesse sentido que aumentos do salário mínimo, né, e essa política de valorização do salário mínimo, que é originalmente uma política de mercado de trabalho, ela acaba gerando outras distorções na nossa economia por ela estar indexada, né, ou ser uma referência para esses benefícios sociais. Uma forma de pensar na política de e até a própria política de valorização do salário mínimo no Brasil é que ela é uma forma de de tirar um pouco, de dividir essa renda entre trabalhadores e firmas, né? Garantindo que esses ganhos de produtividade que eventualmente a gente tem no mercado de trabalho, ele também seja compartilhado com o trabalhador. Então, esse é o objetivo primordial. E a gente pode ter diversas regras para reajuste do salário mínimo. Na regra atual, a gente tem uma regra que está também muito vinculada ali ao crescimento da economia. O que traz algum desafio, por exemplo, quando a gente tiver uma desaceleração da economia. Então, a política de salário mínimo vai estar justamente num momento de maior fragilidade econômica, também contribuindo para trazer mais essa economia para baixo, dado que a gente não vai poder garantir esses reajustes. E eu acho que um outro ponto é que a política de salário mínimo e de ganhos de salário mínimo, ela tem que também estar alinhada a ganhos de produtividade no mercado de trabalho.
0: Está estagnada, né? Já há bastante tempo, né?
1: Está estagnada já há bastante tempo, né? Então, os elementos de uma política de salário mínimo, né, garantindo, né, um pouco de poder de barganha e dividindo os ganhos que existem no mercado de trabalho, ele precisa primeiro servir a esse propósito para não gerar distorções, e tem que ser pensado uma regra também que seja sustentável ao longo dos ciclos econômicos, tanto em períodos de crescimento quanto em períodos de desaceleração.
0: É porque do jeito que está desenhado hoje, a cada um real de aumento do salário mínimo custa 430 milhões. Então, com 120 reais a mais, com a previsão para 2027, custaria mais de 50 bilhões a mais em 2027. Então, primeiro, do ponto de vista fiscal, parece que é algo que acaba se tornando insustentável para a economia, né? Isso não se sustenta ao longo do tempo. Esse acho que é o primeiro ponto, olhando aqui em termos de... olhando as contas, né? Nesse caso, né?
1: Exato. E a gente também enfrenta, quer dizer, não só pela própria regra, né? A gente também enfrenta desafios demográficos no país, né? Então a gente discutiu uma reforma da Previdência, né, há alguns anos atrás, e muito provavelmente a gente vai precisar discutir uma outra reforma da Previdência que não necessariamente tem a ver com o crescimento só da regra do salário mínimo, mas que tem a ver com a mudança da composição da nossa população e também em termos de mais estruturais, né, a gente tem tido também mudanças de políticas públicas que estão indexadas ao salário mínimo também, né? Então, um exemplo que é muito evidente hoje em dia é o caso do BPC, que é uma política social ou assistencial, que também acabou ganhando um caráter de política de mercado de trabalho por estar vinculado ao mínimo. E ao longo desses últimos anos, o que a gente tem visto é um crescimento muito expressivo do acesso ao BPC, né? E a gente pode discutir aqui as razões, mas também tem razões relacionadas à própria regra do programa, que tem se tornado mais abrangente com os tipos de deficiência que são considerados no programa. Uhum. Então, quando você tem todas essas peças se movendo, indexada a uma política de valorização e de valorização do mínimo e crescimento de programas que estão vinculados a ele, você realmente tem um efeito muito grande sobre as contas públicas.
0: E é um assunto delicado, porque salário mínimo é muito baixo. Estava vendo a cesta básica do Diese, por exemplo, aqui de São Paulo, 60% vai só para alimentação, né? Uhum. Se você pegar o salário mínimo, o Diese disse que o salário mínimo tinha que ser 4,5 vezes maior para uma família de 4 pessoas para dar conta das questões básicas, né, de alimentação, moradia e tudo mais. Então, é sempre um assunto delicado mexer, né, num salário que já é tão pequeno. Acho que sem começar essa discussão pelos privilégios, pelos supersalários, pelas emendas parlamentares, né, de que forma você acha que dá para realizar uma mudança, seria começando por onde, né? O que você acha politicamente factível?
1: O que eu acho que no final das contas, né, o Brasil e a forma como a gente implementa políticas, né, a gente sempre tem políticas que são direcionadas para um grupo específico, né? Então, no final das contas, as políticas públicas que são implementadas, você tem para um determinado grupo, aí você fala, não, esse outro grupo não tem essa política pública, então vamos implementar uma política. Então, a nossa rede de proteção social, ela é uma rede que tem muitas sobreposições, né? Programas que são, de certa forma, não diria redundantes, mas que o incentivo dado para um tipo de programa acaba gerando outras ineficiências na economia. Então, vou dar um exemplo aqui. A gente quer, como política pública, incluir as pessoas na Previdência, né? Formalizar a economia, mas ao mesmo tempo, quando a gente tem um BPC que já garante uma aposentadoria independente da contribuição, isso gera desincentivos para formalização. Então, a gente tem uma gama de políticas que interferem uma com a outra, e eu acho que, como são muitas, acaba que também acho que o Brasil tem muita oportunidade de fazer reformas. Não é que a gente não tenha onde mexer. A verdade é que a gente tem muito onde mexer, e tem muitas possibilidades de reformulação de programas que não necessariamente extinguem o programa, né? Então, no caso do salário mínimo, existem várias alternativas aqui para a política do salário mínimo. Será que a gente quer voltar para não ter reajuste nenhum? Talvez, ou talvez não. Talvez a gente possa ter uma política de reajuste, mas com algum tipo de desvinculação de outros programas que geram benefícios, inclusive, para a formalização da economia, benefícios para o mercado de trabalho. Então, acho que a gente tem uma gama muito grande aqui de pensar a otimização desses programas. O próprio Bolsa Família, a gente viu ao longo desses últimos anos um crescimento muito grande do orçamento, mas ao mesmo tempo a gente viu também mudanças de desenho do programa, né? Então ele passou a ser um programa que atende a todos, perdeu um pouco de foco nas crianças, dado esse benefício mínimo. Então eu diria que assim, tem um prato cheio para a gente fazer o que precisa fazer do ponto de vista fiscal, que envolve reformular esses programas e tornar eles muito mais eficazes do que eles são no momento.
0: Porque a palavra também é eficiência, né? A gente fala em olhar os gastos, mas não do ponto de vista de apenas cortar, mas entender se estão atingindo seus objetivos num país tão desigual, que é ampliar oportunidades, reduzir pobreza. A pobreza até vem trazendo, né, números, enfim, de redução, mas se a gente pegar esses programas, como você está trazendo, né, que muitas vezes poderiam ser unificados, talvez pudesse ter um resultado mais amplificado?
1: Eu acho que sim, acho que esse é o desafio, em vez de pensar os programas de forma individuais, pensar nessa integração e pensar nos custos e nos benefícios, né? E nas implicações que eles têm para o funcionamento da economia como um todo. Então, acho que tem essa direção aí, que é uma direção muito promissora.
0: O duro é conseguir comprar brigas com o judiciário, que, embora tenha estabelecido agora recentemente um teto para salário até R$78 mil, é um salário ainda muito incompatível com a realidade brasileira, né? Se você olha a renda média do trabalho pela PNAD, está R$3.700. Então, é preciso também entrar nessa discussão para que as pessoas, de fato, possam apoiar. Acho que esse ajuste que vai passar também para a sociedade, né, Cecília?
1: E no final das contas, quer dizer, o super salário acaba sendo uma questão que eu acho que atinge a população por ser uma questão muito mais ética, e principalmente quando a gente olha para o que é a nossa economia, o que é a realidade dos super salários, né? Então é realmente uma distância muito grande. Mas eu acho que, de forma mais geral, pensando em orçamento, né? Os poderes também precisam entrar um pouco mais em harmonia na decisão do orçamento. Hoje em dia a gente tem o executivo comandando, né? O orçamento dos programas que já estão existentes. A gente tem uma parte importante comandada pelo Congresso via as emendas, que foi uma despesa que cresceu muito ao longo do tempo, e eu acho que aqui a gente tem que discutir também a eficácia dessas emendas. Para que serve o orçamento público? A gente vai atender uma localidade, mas qual é a análise de custo-benefício? Se a gente está construindo uma ponte numa determinada cidade, por que isso não é um programa federal? Por que precisa passar por emenda? Porque quando a gente pulveriza esses recursos, a gente acaba perdendo a ideia de prioridade, né? Se tem um recurso que está destinado para aquele propósito, a gente perde essa comparação com os outros programas que também são prioritários, né? E no caso do judiciário, eu diria que o judiciário, para além dos super salários, também tem comandado uma parte relevante do orçamento, através de decisões judiciais que implicam o pagamento do governo, através até mesmo de interpretações, né, sobre o texto constitucional que implicam para o orçamento do governo. Só para dar um exemplo recente, a gente viu agora também essa discussão ali do BPC para mulheres vítimas de violência doméstica, que a gente pode discutir aqui o mérito disso, mas não foi uma proposta que veio do Congresso, foi uma interpretação do Judiciário que falou, não, agora o BPC, que é para o idoso, pobre, a pessoa com deficiência, agora também vai ser para a mulher que é vítima de violência doméstica. E aí, é nesse sentido, né, qual vai ser a próxima categoria que não está contemplada nessas três que a gente já citou? Então, é preciso haver também uma harmonia entre os poderes para que o orçamento ele seja pensado como uma peça consolidada, que internaliza, né, todas as prioridades que a gente tem no país.
0: Agora, diante dessa ausência de um debate qualificado nas candidaturas à presidência, como é que a gente olha para 2027? Que economia que podemos esperar para 2027?
1: Então, o panorama para 27 também é um panorama que eu diria desafiador. A gente começou falando, né, desse contexto internacional que é mais desafiador, né? O que eu acrescentaria aqui no caso do Brasil, né, esses conflitos geopolíticos, o Brasil até acaba se beneficiando relativamente, né? Então, o Brasil se tornou um grande produtor e exportador de commodities. Em geral, em situações de conflito geopolítico, preços de commodities ajudam as economias que são produtoras e exportadoras dessa commodity. Então, o Brasil está muito bem posicionado nesse contexto, além de estar fora, né, dessas regiões de maior conflito. Mas dito isso, né, então acho que a gente vai ponderar, né, no quesito global, tem fatores, né, nas duas direções, né, mas do ponto de vista doméstico a gente enfrenta esse desafio, né, de uma reforma fiscal que ancore as expectativas, né, e pro ano que vem, né, a gente tem de certa forma contratada uma desaceleração da economia. Então, ao longo dos últimos anos, a gente se surpreendeu muito com o crescimento do Brasil. Tem muitas explicações para esse crescimento, mas, enfim, essa desaceleração está vindo, né? Para o ano que vem, né, a gente provavelmente vai ter menos impulso fiscal, dado todas essas expansões, mas tem um outro componente adicional ali para esse ciclo de 27, para além da incerteza fiscal, que a gente não sabe para onde vai, né, que acrescenta esse desafio para frente. A gente tem um processo muito grande de endividamento das famílias, né? Então, ao longo dos últimos anos, a gente teve uma bancarização muito grande da população, um acesso a crédito, né, e uma alavancagem, né, famílias que se tornaram muito endividadas.
0: A gente está até olhando com preocupação esses grandes grupos também agora do varejo, principalmente, pedindo recuperação judicial, né?
1: Pois é, também é somado aí ao desafio das empresas nesse ciclo, né? Mas do ponto de vista das famílias, o que eu diria, né, que eu acho que em geral, para as empresas, né, quando as empresas tomam emprestado, elas estão pensando em fazer algum tipo de investimento produtivo, né, aumentar a capacidade. Para as famílias, o processo de endividamento ele tem um componente diferente que a gente está vendo nesse ciclo, que é um endividamento muito voltado para o consumo. Sim. Então, esse ciclo de endividamento e de alavancagem das famílias, ele funciona muito como uma antecipação de consumo. Então, eu estava falando aqui desse crescimento que a gente viu na economia. Uma parte desse crescimento foi antecipação de consumo por causa desse crescimento do mercado de crédito. E em algum momento a gente vai começar a ver essa desalavancagem. Então, é uma economia que está entrando numa rota de desaceleração e que também, eventualmente, vai entrar num processo de desalavancagem. E para o ano de 27, acho que o desafio vai ser com que essa desaceleração se dê de uma forma ordenada, né?
0: Há uma dúvida se a gente pode ter uma piora mais rápida da economia, né? Como você vê?
1: A gente ainda não viu esse ponto de inflexão claro. Acho que existe essa preocupação, porque, enfim, a evidência mostra, né, que em processos de alavancagem muito grande. Em algum momento você vai ter uma desalavancagem, mas ao mesmo tempo a gente também tem mudanças estruturais aqui na nossa economia, né? Do PIX, de bancarização. Então a gente não sabe muito bem quando que isso vai acontecer. E se a gente colocar aqui também perspectiva comparada, né? No último ciclo de alavancagem que a gente teve, o endividamento das famílias passou de algo como 10% do PIB para 25% do PIB. Agora a gente aumentou mais 10 pontos percentuais. Então é um endividamento maior, mas tem alguns vetores mais estruturais. Então, por mais que tenha essa preocupação ali e é uma preocupação muito legítima, esse ciclo de desalavancagem a gente nunca sabe quando que ele vai acontecer e se de fato vai ser uma virada tão grande quanto a gente viu nos outros ciclos. Então, enfim, é um período de cautela que a gente vai observar como é que essa economia vai desacelerar, mas certamente um risco olhando para frente.
0: E um ajuste fiscal que acaba também tendo o efeito de reduzir o ímpeto da economia, né?
1: Exato, e eu acho que esse é um ponto importante que você está colocando, porque acho que colocando aqui, né, o desafio para o próximo governo é um desafio de ver essa economia desacelerar e esperar que ela desacelere desordenadamente, ordenadamente, né, sem ser desordenado, sem nenhum outro estímulo fiscal que possa causar mais desordem, né? Então, acho que vai ser um ano em que a economia vai estar desacelerando e que a gente vai precisar estar reorganizando as nossas políticas, né, para que não gere mais mais riscos.
0: Em princípio, a inflação tende a perder força também, mas isso não é uma garantia também.
1: A inflação também para o ano que vem também é um cenário desafiador, né? A gente tem, enfim, ainda o conflito, né, continuando, a gente tem os efeitos do El Niño, né, que vão pressionar a inflação muito ali no início do ano. A gente tem um mercado de trabalho que talvez a gente esteja começando a ver algum ponto de inflexão, cresce a uma velocidade um pouco menor por algumas métricas. A gente já vê alguma estabilidade em indicadores do mercado de trabalho. Mas enfim, ainda pode estar dando algum sustento aí para a economia.
0: E ano eleitoral, a gente deve ter alguma esperança ou o debate realmente tem decepcionado, Cecília?
1: Eu acho que como economista, a gente gostaria de ver as propostas econômicas e a gente não está tendo muito disso, né? A gente está ali numa discussão muito no campo da política, mais das prioridades, né? Da economia, a gente tem visto poucas propostas concretas, né? Então, tem toda essa discussão aí sobre o arcabouço, tem um ceticismo muito grande do mercado, se o arcabouço sobrevive mesmo até o próximo ano, e mesmo que a gente aperte um pouco os parâmetros desse arcabouço, se isso é suficiente, né? Quer dizer, não basta dizer, não, vamos gastar um pouco menos ano que vem. Tem que reformar alguma coisa, porque vários gastos estão crescendo automaticamente, sim, né? Depende de expansão de beneficiários, depende de ganho real de salário mínimo. Então, como é que a gente vai fazer essa contenção? E isso nas propostas a gente, infelizmente, não tem visto.
0: Tá certo. Bom, infelizmente, o nosso tempo vai chegando ao fim. Quero agradecer a presença aqui da economista Cecília Machado, especialista em políticas públicas, voltadas ao trabalho e à renda, economista-chefe do Banco Bocom BBM, professora do Departamento de Economia da PUC-Rio. E queria falar sobre muitos outros assuntos. Cecília, quero te agradecer pela presença. Já te convido a voltar mais vezes, porque você fala de muitas coisas interessantes, tem muitos temas aí para a gente aprofundar. E o pessoal sigam a Cecília, porque tem muita informação boa aí nos artigos que você escreve. Muito obrigada.
1: Eu que agradeço, um prazer estar aqui.
0: Obrigada a você por estar aqui comigo no Economia para Você. Até o próximo.

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0: absurdo que a justiça permitiu. Condenado a mais de 120 anos, é liberado da prisão para a saidinha do Dia dos Pais e comete mais um estupro no Rio de Janeiro.
1: Força-tarefa fecha postos investigados por lavagem de dinheiro e sonegação fiscal em São Paulo. Mais 1.200 tiveram CNPJs bloqueados no estado.
0: Em outra operação, o alvo foram policiais civis investigados por contrabando de eletrônicos. Três são presos por cobrar propina para liberar cargas apreendidas.
1: Veja também no Jornal da Band.
2: Mulher vítima de violência doméstica consegue pedir socorro e denunciar o marido escrevendo bilhete no prontuário médico no hospital no Paraná.
1: 6 meses depois dos Estados Unidos atacarem o Irã, um impasse marca o conflito e uma rota estratégica para o petróleo segue bloqueada.
2: Quem madrugou se deu bem. O eclipse quase total da Lua aconteceu com céu limpo em boa parte do Brasil. O próximo só daqui a 3 anos.
1: Boa noite.
0: Boa noite para você. Uma operação em São Paulo mirou postos de combustíveis usados pelo crime organizado para lavar dinheiro e sonegar impostos.
3: A força-tarefa entre órgãos estaduais e federais lacrou 6 postos clandestinos na capital paulista. A Operação Bomba Oculta é mais um desdobramento da Carbono Culto, que aconteceu há 1 ano. Uma mega investigação sobre um esquema bilionário de fraudes, sonegação e lavagem de dinheiro do crime organizado no setor de combustíveis. Essa investigação é responsável por descobrir o elo entre o PCC e fundos de investimento no maior centro financeiro do Brasil, a Faria Lima, em São Paulo. Ao todo, os crimes teriam movimentado quase 3 bilhões de reais. O alvo de hoje atingiu justamente a ponta do esquema, a captação do dinheiro em postos de combustíveis, que depois seria lavado. Mais de 1.200 postos tiveram os CNPJs bloqueados. Muitos estão registrados em nome de laranjas.
4: Na hora que você cancela o CNPJ, você já impede boa parte. Por exemplo, você não pode ter uma conta bancária, você não pode ter uma conta em fintech, você não pode emitir documentos fiscais. Isso já é um passo importante.
3: Este posto em São Paulo foi um dos lacrados hoje pela manhã. Os funcionários abandonaram o local momentos antes da chegada dos agentes. A loja de conveniência está registrada no nome da irmã de Mohamed Hossein Mourad, investigado por comandar as fraudes no setor. Conhecido como Primo, ele fugiu nas primeiras fases da operação e ainda não foi preso. Está na lista vermelha da Interpol, a Polícia Internacional. Nesta semana, o Ministério Público de São Paulo denunciou 16 investigados na operação.
1: A polícia encontrou uma mina de criptomoedas avaliada em R$500 mil numa casa abandonada em São Paulo. A suspeita é que os operadores usavam os mais de 30 computadores para lavar dinheiro do crime organizado. Uma rede elétrica clandestina, o famoso gato, garantia o funcionamento da estrutura. A mineração usa computadores potentes para conferir e registrar as transações com criptomoedas. Não é uma atividade ilegal, a não ser que tenha ligação com algum crime. E a fonte de energia também precisa ser legalizada.
0: Ainda hoje pela manhã, passageiros sofreram com atrasos e cancelamentos por causa do fechamento do aeroporto Santos Dumont, no Rio de Janeiro. As operações ficaram suspensas por 7 horas, depois que um jatinho executivo saiu da pista durante o pouso na tarde de ontem. O problema afetou 90 voos e 8 mil passageiros.
5: A primeira decolagem só aconteceu às 7h45, quase 2 horas após a reabertura. A partir das 8 da manhã, os voos passaram a sair no horário. Para alguns passageiros, a normalização

0: cancelados e outros 15 desviados para o Aeroporto Internacional do Rio, no Galeão. Especialistas afirmam que a demora na reabertura total do terminal foi para preservar os vestígios do incidente, além de garantir a integridade da pista e da área de segurança.
1: Quando uma aeronave, um avião, ele sofre uma ocorrência na pista de pouso e decolagem, saindo da pista, podemos ter várias consequências, sendo uma delas o derramamento de óleo ou de gasolina sobre a pista. Dependendo de como a aeronave impacta a pista, pode a aeronave sofrer avarias e até mesmo a pista sofrer avarias. Uma avaliação que pode resultar em um reparo, e esse reparo, dependendo da gravidade, pode demandar horas ou até mesmo mais de um dia.
2: Uma mulher vítima de violência doméstica conseguiu pedir ajuda escrevendo um bilhete no prontuário médico num hospital do Paraná. Funcionários chamaram a polícia e o marido dela, que a acompanhava no atendimento, foi preso.
3: A vítima está na fila da recepção e aguarda outra mulher ser atendida. Ela abaixa a cabeça e põe as mãos no rosto. Parece aflita. Quando chega a vez de ser atendida, a mulher começa a escrever num papel. Era uma ficha da enfermagem que ela usou para pedir ajuda. A vítima escreveu: "Por favor, não deixe meu marido entrar na consulta. Socorro." Ela deixou o papel ao lado do teclado. Quando a funcionária retorna, ela lê o bilhete e age rápido, chamando outros funcionários. O marido, que tinha batido na mulher, foi quem levou a vítima ao hospital. A mulher afirmou que foi mantida em cárcere privado. As equipes do Hospital Cristo Rei constataram que os ferimentos que ela tinha pelo corpo eram compatíveis com sinais de violência doméstica. Funcionários do hospital chamaram a polícia e o agressor, de 44 anos, que aguardava na recepção, foi preso em flagrante.
4: Ela teria recebido novas ameaças de morte, momento em que ela conseguiu ir até o hospital, porque alegando teria alguns problemas, e nesse local aí acabou que escrevendo no prontuário dela ali médico.
3: Tivemos acesso ao depoimento da vítima.
5: Ontem que ele pegou, me deu um na nuca e um tapa aqui na boca. Aí eu falei pra ele cedo, eu falei: "Ó, eu não tô bem, leva no médico, por favor, pelo amor de Deus, eu quero ir no médico."
3: Ela contou que episódios de tortura eram frequentes.
5: Uma outra vez, tava muito frio, eu tava gripada. Daí ele falou assim: "Tá levando da cama? Pode tirar essa roupa." E me deixou de pé assim, no canto do quarto, pelada. Veio, me jogou um pouco de água e deixou o ventilador ligado, tipo, me castigando.
3: Segundo a polícia, o homem já tem histórico pelo mesmo crime contra uma ex-companheira.
6: Bom, é um caso de tortura, né? Psicológica e física. Agora, o que dá uma esperança é que as pessoas não se calam. Os funcionários do hospital agiram para socorrer essa mulher, e é assim que tem que ser para a gente acabar com essa mazela no nosso país. E no Rio de Janeiro, gente, uma criança de 10 anos usou emojis para pedir ajuda para a mãe, também vítima do ex. O garoto mandou 2 emojis com cara de choro para o telefone da Patrulha Maria da Penha, em Cabo Frio. O ex-companheiro da mãe estava descumprindo a medida protetiva. Ainda na mensagem, ele diz que não podia falar. Como a equipe já tinha o cadastro da mulher, foi até o local e prendeu esse agressor.
7: Ainda hoje, equipes de resgate ainda procuram por desaparecidos na lama depois de enchente no Nepal. 350 sobreviventes foram resgatados no túnel de uma usina hidrelétrica, onde 100 pessoas ainda estão presas. O risco de uma nova avalanche atrapalha as buscas. Você vai ver daqui a pouco.
6: A seguir, os riscos de uma prática criminosa, a linha cortante nas pipas. Mais de 500 acidentes com cerol acontecem por ano.
2: Impasse marca os 6 meses do conflito de Estados Unidos e Israel com o Irã. Rota estratégica do petróleo continua bloqueada.
6: Agência americana libera a pílula contra o câncer de pâncreas, que trouxe resultados que emocionaram os médicos. Agora, quando ela pode chegar ao Brasil e quanto será que vai custar?
2: Os detalhes daqui a pouco no Jornal da Band, que faz uma pausa e volta em instantes.
6: Até já.

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1: Um piloto de parapente morreu hoje no Rio de Janeiro, depois de cair no mar em São Conrado. Ele foi atingido por uma linha chilena altamente cortante que danificou o equipamento de voo. Álvaro Roberto Cruz, de 60 anos, era coronel do Exército. O militar chegou a ser resgatado, mas não resistiu.
2: Nessa semana, o piloto de um paramotor também morreu atingido por uma linha cortante no litoral de São Paulo. O Brasil tem mais de 500 acidentes por ano causados por cerol, a maioria envolvendo motociclistas.
3: As marcas no pulso mostram o quão perto o Marcos esteve da morte. Há 5 anos, ele foi atingido por uma linha com cerol quando passava de moto em uma avenida na zona sul de São Paulo. Levou 13 pontos.
4: Passei o farol, eu só vi aquela linha abaixando. Aí na hora, o que que eu fiz? Eu peguei e falei, meu, é o braço, né? A linha, ela bateu aqui, fez um corte, né, onde eu tive 13 pontos, né? Tive também uma pele minha, chegou a sair, ficou na carne viva, né?
3: E o risco não é só para quem anda de moto ou bicicleta. Adriano dos Santos, de 41 anos, morreu após ser atingido por uma linha. Ele pilotava um paramotor a cerca de 10 metros de altura, na praia do Bopiranga, em Itanhaém. Só nos 5 primeiros meses desse ano, mais de 600 pessoas foram internadas com ferimentos causados por linha cortante em São Paulo. No Brasil, mais de 500 acidentes com motociclistas são provocados por linhas de pipa com cerol todos os anos.
5: Em média, 10 pessoas morrem por ano em todo o país por ferimentos causados pelas linhas com cerol. Esse tipo de material é proibido por lei em alguns estados. Fabricar, comercializar e usar linhas cortantes é crime.
6: A cultura não pode sobrepor a vida, a cultura não pode sobrepor a integridade humana. Se a gente tem algum hábito cultural que traz dano, isso tem que em algum momento ser deixado de lado.
3: O uso da antena corta-pipa é obrigatório para motociclistas profissionais, mas a recomendação serve para todos que andam de moto, inclusive no lazer. Além da antena, há também o protetor de pescoço, que funciona como uma barreira física por dentro do capacete.
7: Do nosso lado de cá, que somos usuários de moto e de bikes, de bicicletas, cabe a gente ter a conscientização e entender que um produtinho simples como esse aqui pode ser a diferença entre viver e morrer.
1: Um novo tratamento contra o câncer de pâncreas traz esperança para pacientes e anima a comunidade médica mundial.
2: É uma pílula inovadora que conseguiu dobrar o tempo de sobrevida e reduzir o tumor de forma inédita nos testes clínicos.
8: Médicos se levantaram e aplaudiram emocionados. A reação de quem estava nesse auditório em Chicago tinha um motivo. Eles conheceram os resultados de um novo tratamento contra o câncer de pâncreas, uma doença agressiva que ainda desafia a medicina. O tratamento é uma pílula. Dentro do organismo, ela bloqueia uma proteína usada pelo tumor para crescer. Os pacientes que receberam o medicamento viveram, em média, quase o dobro do tempo dos que fizeram apenas quimioterapia. Em mais de 3 em cada 10 pacientes, o tumor diminuiu.
9: Se imaginou por muito tempo que esta molécula alterada, o RAS, era indrogável, que não seria possível desenvolver uma medicação que o bloqueasse. E realmente foi necessário muita ciência, muita investigação para desenvolver um produto que consegue bloquear esta molécula e impedir que ela continue estimulando o câncer.
10: O resultado traz esperança, mas ainda não significa que o tratamento já esteja disponível para os brasileiros. Nos Estados Unidos, o medicamento já foi aprovado. Aqui, falta passar pela Anvisa. E existe um outro obstáculo pelo caminho: o preço.
8: Nos Estados Unidos, o tratamento pode custar cerca de $40 mil por mês, mais de R$200 mil. Um valor que pode limitar o acesso, porque pode levar meses para reduzir o tumor, que fica sob controle. Mas ainda não existe nenhum dado que ele pode levar à cura. Muitas vezes, quando o câncer de pâncreas é diagnosticado, o tumor já está avançado. No Brasil, são cerca de 13 mil novos casos por ano e a taxa média de cura é de apenas 10%. Ela, de Isabela, tinha 29 anos quando descobriu que estava com câncer. Numa cirurgia de quase 9 horas, 2/3 do pâncreas dela foram retirados.
11: Eu ia fazer 30 anos, né? Então, foi um choque. Você se depara com a finitude, né? Eu já terminei o meu tratamento, né? Mas porque outras pessoas vão poder se beneficiar de algo. É uma esperança, né? Porque a gente sabe que é um dos tipos de cânceres mais agressivos e letais, justamente por ser descoberto já muito avançado. Então, é uma esperança para as pessoas, né?
1: O risco de uma nova avalanche atrapalha as buscas por sobreviventes no Nepal. O número de mortos na tragédia chega a 579. Mais de 2 mil pessoas ainda estão desaparecidas e o país recusou ajuda internacional.
12: Um dos lagos formados no alto da montanha, pelo bloqueio dos rios depois da avalanche de quarta-feira, começou a transbordar. Moradores e socorristas fugiram para áreas mais altas.
13: Tínhamos planejado iniciar as operações de limpeza hoje, para busca e resgate. Mas devido aos alertas e ao risco de rompimento da barreira do lago, suspendemos todas as operações.
12: Os trabalhos só foram retomados quando autoridades afastaram o risco de uma nova grande enxurrada. Pelo menos por enquanto. Socorristas procuram sobreviventes em meio a vários metros de lama. Uma das operações mais delicadas acontece numa hidrelétrica. Militares tiveram que rastejar num túnel da usina e conseguiram salvar 350 pessoas. 100 ainda estão presas ali e parentes seguem aflitos. Helicópteros estão içando pessoas ilhadas. Corpos têm sido encontrados em locais tão distantes quanto a Índia, onde o rio atingido pela avalanche deságua. Muitos estrangeiros seguem desaparecidos, entre eles, dezenas de britânicos. Aqui no Reino Unido, o governo acompanha as buscas e está em contato com autoridades da China e do Nepal. Em Londres, britânicos de origem nepalesa arrecadam fundos para as vítimas. A maioria estava em grupos de peregrinação e turismo quando a enxurrada atingiu a região. Esta mulher que mora nos Estados Unidos implora por ajuda para encontrar o marido.
14: Perdi contato nas últimas 48 horas e não ouvi nada das autoridades. Isso está me matando emocionalmente.
12: O número de desaparecidos continua subindo. Muitos nomes ainda não estão na lista oficial, como o pai desta menina. O Nepal recusou equipes estrangeiras de busca e salvamento. Em um hospital, uma mãe reencontrou o filho de 8 anos que conseguiu sobreviver à avalanche subindo em uma árvore.
1: Daqui a pouco, somos 214 milhões. IBGE divulga dados atualizados da população brasileira. E as imagens do eclipse lunar no Brasil e no mundo. É já já. Um homem foi preso acusado de estuprar uma adolescente de 16 anos no Rio de Janeiro. Ele tem mais de 10 passagens pela polícia e condenações que chegam a 121 anos de prisão, inclusive por outros casos de estupro.
2: Adriana, mesmo assim, ele teve direito ao benefício da saidinha no Dia dos Pais. Foi quando saiu e cometeu o novo crime.
3: O homem que aparece nas imagens é o Anster Jorge Silva Damasceno. Ele é apontado pela polícia como autor de um estupro contra uma adolescente de 16 anos na saída de uma escola na Penha, zona norte do Rio. De acordo com as investigações, ele ficou observando a movimentação em um ponto de ônibus em frente à escola, até que viu a vítima saindo sozinha e passou a persegui-la. Fingindo que estava armado, ele levou a adolescente até uma rua, onde cometeu o crime. Depois do estupro, a vítima conseguiu pedir ajuda e foi auxiliada por policiais civis, que a encaminharam para atendimento médico junto com a mãe. Depois, ela também foi levada para exame de corpo de delito no Instituto Médico Legal.
15: o laudo constatou estupro.
3: O homem tem 12 passagens pela polícia e condenações que, somadas, chegam a 120 anos. A região onde, segundo a polícia, o Anster cometeu o novo estupro é a mesma em que ele praticava crimes nos anos 2000, quando ficou conhecido como Maníaco do Escorte Azul. Ele foi preso na época e ficou em regime fechado até 2022, quando conseguiu a progressão de pena por, entre outras atividades, ler livros e trabalhar no presídio. Em 2024, ele passou a ter direito às chamadas saidinhas. Este ano, no período do Dia dos Pais, deixou a prisão e voltou no dia 13 de agosto, quando terminava o prazo. Só durante a investigação sobre o caso de estupro na saída da escola, a polícia descobriu que o Anster é o autor do crime. Ele foi transferido para o presídio Bangu 1, onde está em isolamento.
16: O cidadão com sexto da pena de crimes comuns, ele já tem direito à progressão do regime, já sai do regime fechado para o regime semiaberto. Essa é a nossa política de desencarceramento que o Brasil vem adotando. No lugar de se construir novos presídios, nós preferimos soltar os delinquentes, né?
1: Ter que dar uma notícia dessas é uma aberração. O maníaco do Escorte Azul, o estuprador que atacava nos anos 2000, ganhou um passe livre para atacar de novo. E olha que surpresa, ele atacou. Ou alguém acreditava que um criminoso condenado a 121 anos de cadeia, de repente ia virar um santo? O Estado brasileiro dá licença para criminoso roubar, para estuprar e para matar. Todos nós aqui fora estamos trabalhando, lutando para garantir a segurança dos nossos filhos, pagando impostos, inclusive para manter as despesas nos presídios. E não conseguimos acabar com esse escândalo. Uma menina de 16 anos vai carregar um trauma para sempre. Mas na próxima saidinha, o Brasil já terá se esquecido dela e vai abrir as portas dos presídios para outros criminosos hediondos. Só falta estender o tapete vermelho. Deputados, senadores e ministros do Supremo, mudem a lei, mudem a interpretação, mudem o que for preciso, mas acabem com essa vergonha de uma vez por todas.
2: Três policiais civis foram presos em São Paulo, suspeitos de cobrar propina para liberar cargas contrabandeadas apreendidas. Um quarto é considerado foragido.
5: Segundo a investigação do Ministério Público, essas delegacias da Grande São Paulo funcionaram como centro de um esquema milionário de corrupção. Policiais civis transformaram apreensões de eletrônicos e celulares contrabandeados em fonte de propina. Para liberar as cargas, os criminosos tinham que pagar cerca de 70% do valor das mercadorias. Entre os presos estão os policiais Bruno Moreno dos Santos, José Adriano Pereira Nishi e o investigador-chefe Marcos Vinícius Melo. Ele foi detido em uma casa de alto padrão em Bertioga, no litoral paulista. Até o momento, as investigações apontam que os policiais receberam quase R$2.400.000 em propina. Trocas de mensagens entre os investigados, interceptadas pela polícia, revelaram como o esquema funcionava. Em um dos diálogos, Tiago Manha Bosco, apontado como contrabandista, combina o valor do suborno com um intermediário do grupo. De $100.000, tem que pagar $70.000. O esquema também mascarava os registros oficiais. Em uma das apreensões de mais de 4.000 celulares, os policiais civis listaram apenas 250 aparelhos no boletim de ocorrência. Após o pagamento da propina, o restante da carga era devolvido aos contrabandistas. O advogado Cid Clay da Costa Almeida também foi preso, acusado de atuar como intermediário entre os policiais e os empresários. Em uma conversa entre o advogado e Manha Bosco, a polícia encontrou uma das principais provas do esquema: a foto de uma caixa de papelão lotada de notas de dinheiro. O suborno era apelidado pelo grupo de Caixinha da Alegria. A investigação aponta ainda que a estrutura da própria polícia foi usada para garantir que a carga chegasse ao destino final dos contrabandistas. Viaturas oficiais faziam a escolta da carga após o pagamento da propina. A investigação agora tenta identificar todos os integrantes da organização criminosa e rastrear o dinheiro. A justiça determinou o bloqueio de até R$4 milhões em bens dos investigados. Duas pessoas seguem foragidas: Tiago Manha Bosco e o policial civil Wagner Ramalho.
1: campanha de Flávio Bolsonaro trabalha para reduzir o índice de rejeição do candidato do PL e concentra os ataques a Lula na propaganda na internet.
17: As primeiras propagandas eleitorais de Flávio Bolsonaro no rádio e na TV que estreiam amanhã vão seguir a estratégia de apresentar propostas, sem ataques frontais aos adversários. No horário eleitoral, os insultos, principalmente a Lula, ficarão para a semana que vem. Já na internet, a campanha está citando a condenação do petista na Lava Jato, assim como as investigações da Polícia Federal contra Lulinha, filho do presidente, investigado por tráfico de influência no governo.
18: Tudo indica que Lulinha está enrolada até o pescoço com o esquema do INSS.
17: Além da internet, os ataques serão feitos também nas inserções curtas ao longo da programação das TVs e rádios. O candidato do PL vê na economia uma maneira de ganhar votos. Vai falar do preço dos alimentos, combustíveis e do tamanho da dívida pública brasileira. Esse foi o principal assunto de um jantar ontem com banqueiros e integrantes do mercado financeiro em São Paulo. Flávio disse que, se vencer, não pretende disputar a reeleição e falou em profundas reformas na economia e na administração pública. O anfitrião do encontro, o ex-presidente do Credit Suisse, Marcelo Caiati, foi citado como possível ministro da Fazenda de um eventual governo Flávio. O percentual de rejeição do candidato do PL foi citado como um dos desafios da campanha. A intenção nas próximas semanas é mostrar um perfil mais conciliador para tentar atrair o eleitorado. Amanhã, Flávio terá compromissos em Angra dos Reis, no litoral do Rio de Janeiro, e pode se encontrar no domingo com o ministro da Justiça e Segurança de El Salvador, em São Paulo. O país, governado por Nayib Bukele, tem sido citado por Flávio como inspiração para políticas na área de segurança.
2: Lula fez campanha em Salvador. O candidato à reeleição negou conhecer a lobista que teria atuado com o filho dele em negócios junto ao governo.
5: O ato na capital baiana reuniu apoiadores e o candidato do PT à reeleição ao governo do estado, Jerônimo Rodrigues. É a segunda viagem de Lula à Bahia em menos de um mês.
19: E eu decidi que daqui para frente, em cada estado que a gente vai tentar trabalhar com nossos candidatos a governador e com nosso candidato ao Senado, da gente mostrar com muita clareza as coisas que a gente faz.
5: A estratégia da campanha petista também é partir para o ataque aos adversários. Iniciou já no primeiro dia de propaganda no rádio e na TV uma ofensiva contra Flávio Bolsonaro, candidato do PL. O PT lançou um site dedicado a críticas a Flávio e uma inserção no rádio que classifica o senador como o pior dos bolsonaros. Nas publicações, a campanha petista relembra a relação de Flávio com Daniel Vorcaro, dono do Banco Master, e as acusações de um suposto esquema de rachadinha com a equipe de Flávio. A estratégia é aumentar o tom com o andamento da campanha e pedir que aliados embarquem nos ataques. Nesta sexta, a campanha de Lula reagiu à divulgação de fotos em que ele aparece ao lado da lobista Roberta Lutzinger, investigada pela Polícia Federal por suspeita de tráfico de influência e corrupção no governo federal. Segundo a PF, ela teria usado a proximidade com Fábio Luiz Lula da Silva, o Lulinha, filho do presidente Lula, para tentar intermediar negócios e interesses privados junto a órgãos do governo. As fotos passaram a circular nas redes sociais após Lula afirmar durante entrevista à TV Globo que não conhece e nunca tinha visto a lobista. Em nota, a campanha afirma que Lula, na condição de figura pública, é abordado por inúmeras pessoas para registros fotográficos. O PT também nega que as imagens impliquem qualquer relação pessoal, profissional ou política entre eles. Lula participa na manhã deste sábado de um ato de campanha em Minas Gerais. O presidente retorna a Brasília após o evento e deve dedicar o restante do fim de semana para gravações de programas eleitorais.
1: Vamos ver agora como foi o dia dos outros candidatos.
14: Ronaldo Caiado, do PSD, participou de eventos no Rio de Janeiro. Ele afirmou que, se eleito, vai apresentar uma proposta de emenda à Constituição para enfrentar o que chamou de colapso das contas públicas e reduzir a taxa de juros.
20: Uma emenda fiscal emergencial diante do cenário que nós temos aí pela frente, que está hoje sinalizando uma extensão maior de números de recuperação judicial, uma falta de crédito total diante desse nível de perda de emprego, de perda de capacidade, de autonomia financeira para investir.
14: Renan Santos, do Missão, cumpriu a agenda em Belo Horizonte e em Sabará. Ele voltou a defender a criação de um marco nacional de desfavelização com políticas de urbanização. Augusto Cury, do Avante, participou de um encontro com mulheres produtoras rurais em Ribeirão Preto, no interior de São Paulo.
2: O banqueiro Daniel Vorcaro foi ouvido hoje pela Polícia Federal sobre o pagamento de propina a funcionários do Banco Central. Ao vivo de Brasília, o Caian Messina traz os detalhes. Boa noite, Caian.
21: Boa noite, Felipe. Boa noite a todos. Exatamente, o depoimento durou cerca de 4 horas e meia. Daniel Vorcaro falou por videoconferência da chamada Papudinha, ala especial do presídio da Papuda, onde ele está preso. Vorcaro negou ter pago propina a 2 servidores do Banco Central para atuar em favor do Banco Master no processo de compra pelo Banco de Brasília. Um negócio que foi suspenso pelo próprio Banco Central depois de denúncias de fraudes. Ele disse que o ex-diretor de fiscalização, Paulo Sérgio Neves, foi contratado para um projeto de inclusão de jovens, enquanto o ex-chefe de supervisão, Beline Santana, vendeu um terreno para Fabiano Zettel, cunhado do banqueiro, daí os pagamentos detectados pela PF. Delegados dizem que os negócios foram de fachada apenas para maquiar os subornos. Os advogados de Vorcaro ressaltaram que todas as perguntas foram respondidas. No final do depoimento, investigadores afirmaram que o banqueiro disse que poderia falar mais se conseguisse fechar um acordo de delação premiada. Todas as propostas apresentadas à Polícia Federal e ao Ministério Público até agora foram rejeitadas por falta de novos elementos para a investigação. Voltamos a São Paulo.
1: Obrigada, Caian. Vamos trazer uma imagem bonita para vocês agora. Quem madrugou conseguiu ver um eclipse quase total da Lua. O próximo espetáculo desses só daqui a 3 anos.
22: Ela dá as caras praticamente toda noite. Tem fases, muda de aparência e de vez em quando decide dar um show à parte. O seu foi?
23: Do meu foi, exato.
24: Eu que não foi nada.
22: O seu não deu muito certo.
24: Não, não deu. As coisas fascinam o ser humano.
22: No mundo antigo, o eclipse lunar podia ser interpretado como um mau presságio, um sinal dos deuses. O fenômeno, ainda inexplicável, causava medo e curiosidade. Hoje a ciência explica o que acontece, mas a pergunta continua. Por que a Lua nos fascina tanto?
24: Mas acho que é porque ela tem muitos mistérios, né? Eu acho que a gente fica aqui pensando por que é tão bonita, por que que... Né, como ela influencia no mundo, influencia nas águas, e a gente é feito de água, então influencia a gente também, então acho que é um pouco isso.
22: E é por esse algo mais que a Lua desperta que tanta gente decidiu mudar a rotina na noite de quinta, madrugada de sexta. O eclipse podia ser visto a olho nu, mas esse pessoal em São Paulo queria algo mais, acompanhar cada detalhe pelos telescópios. A Beatriz, de 6 anos, estava lutando contra o sono e tinha a sua própria interpretação do que estava vendo.
25: Parece uma pessoa que mordeu a rosquinha.
22: O eclipse lunar parcial pode ser observado de todo o Brasil e em grande parte das Américas, também na Europa e na África. O fenômeno começou às 11h33 da noite e atingiu o ponto máximo a 1h12 da madrugada. Cerca de 96% do diâmetro da Lua estava na sombra mais escura da Terra.
26: A gente pegou um céu muito bom, sem nuvens, está muito nítido, está dando para ver bem nos telescópios. E a gente está podendo curtir bastante, que normalmente aqui em São Paulo não é tão fácil um céu tão bonitinho assim.
22: Fim, a Lua segue seu caminho. O próximo eclipse lunar, como esse, deve ser em 2029.
2: Lindo demais. O IBGE divulgou hoje o número atualizado de habitantes no Brasil. Somos 214 milhões, crescimento de 0,37% em relação a 2025. São Paulo é o estado mais populoso, com 46 milhões de pessoas, seguido de Minas Gerais e Rio de Janeiro. Roraima, Amapá e Acre são os estados com a menor população do país, com menos de 1 milhão de habitantes.
1: Vamos falar do clima agora com contrastes nesse fim de semana, viu? Uma frente fria mantém a chuva no sul do país, especialmente no norte do estado gaúcho. Muita atenção, porque já choveu bastante, o solo está encharcado e aí tem risco de enchentes. A chuva esperada para todo mês vai cair em apenas 5 dias em outras partes também da região sul. Já no interior do país, aí é aquela massa de ar quente e seco que mantém o calorão e com umidade abaixo de 12% nesse ponto em roxo aqui, olha, entre Tocantins, Mato Grosso e Goiás. Para a saúde, é considerado já uma situação de emergência. A capital paulista deve bater o recorde de calor, recorde histórico para o mês de agosto. 34 graus amanhã é a previsão. No domingo pode cair uma chuvinha, mas também continua quente. Chuva em Porto Alegre, 18 graus de máxima. E em Florianópolis também chovendo, 21. Já em Cuiabá, 40 graus. E em Porto Velho, 35 graus. E falando de novo da chuva lá no sul, um temporal provocou estragos em pelo menos 14 cidades do Rio Grande do Sul. Em Porto Alegre, um menino de 8 anos morreu depois que a casa dele foi atingida por uma árvore.
0: O temporal atingiu Porto Alegre na manhã de hoje, além de granizo, vendaval. No centro histórico, uma caixa d'água caiu de um prédio e ficou pendurada nos cabos de internet e telefonia. Aqui na zona norte da cidade, o vento derrubou uma árvore em cima desta casa, onde estavam 3 pessoas, a mãe e 2 filhos. Um deles, de 8 anos de idade, foi atingido e morreu. William Gustavo Barbosa estava dormindo. Ele chegou a ser levado a um hospital, mas não resistiu. O irmão dele, um bebê de 4 meses, foi salvo por vizinhos e familiares e não se machucou. A mãe teve ferimentos leves.
4: Os vizinhos todos se movimentaram, tentando tirar a árvore, mas a árvore ela é imensa, ela é grande, assim, de alto porte, sabe? Não tinha condições da gente tirar ela, só com a vinda dos bombeiros.
0: Durante a tarde, equipes da prefeitura trabalharam para retirar a árvore. A casa ficou destruída. Ao menos 14 cidades foram atingidas pelo temporal. Em Pelotas, na região sul, mais de 400 famílias foram afetadas pela queda de granizo. A cidade registrou diversos pontos de alagamento. Granizo também em Quaraí, na fronteira oeste. O temporal durou menos de 10 minutos, o suficiente para danificar mais de 300 casas. O Rio Grande do Sul segue em alerta para temporais. Há previsão de tempestades até segunda-feira.
2: Nossa solidariedade e nosso apoio ao Rio Grande do Sul, que vive mais uma vez um momento difícil. O ministro do Supremo, Alexandre de Moraes, liberou aos advogados de um jornalista o acesso ao inquérito que investiga um suposto crime de perseguição contra o ministro Flávio Dino.
1: O jornalista é autor de uma série de reportagens sobre o uso irregular de um veículo oficial por Flávio Dino.
6: Um carro de uso exclusivo do Poder Judiciário Maranhense está no centro da denúncia do jornalista Luiz Pablo, que acabou investigado por suposta perseguição ao ministro Flávio Dino. Outubro de 2025. Familiares de Dino são filmados usando um veículo blindado do Tribunal de Justiça do Maranhão para se deslocar pela capital, São Luís. A Band teve acesso a esse vídeo, mas não vai exibir para preservar a mãe e a criança. O carro comprado com dinheiro do Fundo de Segurança dos Magistrados, o FUNSEG, só pode ser usado por juízes e desembargadores do Estado. É o que diz a lei que criou o fundo. A assessoria de Flávio Dino disse hoje que jamais houve uso irregular de veículo oficial e que o carro blindado foi cedido por solicitação da Secretaria de Segurança do Supremo por causa de agressões e ameaças, diz a nota. Só que o ofício enviado pelo STF ao TJ do Maranhão pede apenas um suporte com 2 agentes de segurança para o ministro e familiares, não um carro. A assessoria do ministro disse também que as investigações apontaram um acesso ilegal por funcionário público a informações sigilosas de segurança que foram utilizadas em um monitoramento clandestino e ilegal, que foram produzidas clandestinamente imagens do ministro e da sua família, inclusive dos filhos, que são crianças. O texto não diz que investigação é essa. O jornalista Luiz Pablo foi alvo de uma operação da Polícia Federal em março, autorizada pelo ministro Alexandre de Moraes. Celulares e computadores foram apreendidos. O relatório da investigação, feita a partir da quebra do sigilo do jornalista Luiz Pablo, apontou que fazer imagens de um carro público sendo usado por familiares de um funcionário público invade e perturba a privacidade de um servidor público, restringindo e limitando a capacidade de locomoção de um ministro do STF. A reportagem foi tratada como potencialmente um crime de perseguição. Em agosto, Moraes autorizou buscas contra Raimundo Cutrim, que também, a partir da quebra de sigilo, foi considerado a fonte da denúncia de Luiz Pablo. Ele é ex-secretário do governo do Maranhão. O sigilo da fonte é um dos pilares do jornalismo e é garantido pela Constituição. Quando isso é quebrado, os estilhaços se espalham por toda a parte, atingindo principalmente a democracia.
7: Sem o sigilo da fonte, praticamente não existe jornalismo investigativo. A quebra do sigilo da fonte só beneficia corruptores e malfeitores em geral. O jornalismo precisa ser livre.
6: Para o ex-ministro do STF, Marco Aurélio Melo, todas essas questões precisam ser respondidas. Ele afirma que jamais o caso do jornalista deveria estar a cargo do STF.
8: Se ele tivesse que prestar contas ao judiciário, seria na primeira instância e, como eu disse, com direito ao recurso de revisão. Não há espaço para queima de etapas.
2: O conflito dos Estados Unidos e Israel com o Irã completa hoje 6 meses sem perspectiva de desfecho.
9: Os primeiros bombardeios em 28 de fevereiro indicavam que Estados Unidos e Israel estavam dispostos a acabar com o que diziam ser uma ameaça do Irã para todo o Oriente Médio, a busca do país persa pela bomba atômica. Intensos ataques que teriam como alvos pontos estratégicos mataram centenas de civis nas primeiras semanas do conflito. O coração do regime islâmico também foi atingido com um bombardeio, que matou dezenas de autoridades iranianas, entre elas o líder supremo do país, o Ayatolá Ali Khamenei. Aqui nos Estados Unidos, Donald Trump comemorou as baixas e disse em várias ocasiões que o conflito duraria pouco tempo. 6 meses depois, porém, o cenário é bem diferente do planejado pelo Departamento de Guerra. O Irã ainda possui 70% dos mísseis balísticos. O urânio enriquecido, fundamental para o programa nuclear, segue nas mãos do regime dos Ayatolás, que também segue de pé. Tudo isso com um preço bem alto. Segundo o Pentágono, o conflito com o Irã já custou quase 38 bilhões de dólares aos cofres americanos. Mas uma conta independente aponta quase 3 vezes mais. E o principal efeito colateral foi sentido no mundo todo: a redução da oferta de petróleo, que fez os preços dos combustíveis dispararem. Mesmo com a marinha enfraquecida, o Irã foi capaz de manter fechado o Estreito de Hormuz e usar do fluxo mundial de petróleo como uma arma surpresa. Uma capacidade de resistência minimizada, tanto pelos Estados Unidos quanto por Israel. Outra estratégia do Irã foi arrastar países vizinhos para o conflito. A Guarda Revolucionária usou drones para atacar bases americanas e refinarias de petróleo em países do Oriente Médio. No comando do Irã, segue o mistério. Até agora, Mojtabá Khamenei, filho e sucessor do Ayatolá Ali Khamenei, ainda não fez aparições públicas. Mensagens atribuídas a ele são divulgadas, mas a falta de provas levanta dúvidas sobre o seu estado de saúde e até mesmo se ele segue vivo.
1: Hora do esporte aqui no Jornal da Band. A Lívia Nepomuceno já está por aqui. Boa noite.
3: Boa noite, Adriana.
1: Vamos falar de clássico gaúcho, só que faltou futebol, hein, Felipe?
2: Foi um horror.
3: Foi um show de horror para quem gosta tanto de um Grenal do eu, viu? Boa noite para vocês e para você de casa também. Olha só, Inter e Grêmio fizeram um jogo muito pobre tecnicamente lá no Beira-Rio e por isso não saíram do 0-0. Mas não faltou polêmica. No fim do primeiro tempo, o atacante Carlos Vinícius, do Grêmio, disputou a bola com Bruno Gomes, do Inter, e atingiu o adversário com o cotovelo. Os jogadores do Inter cobraram a expulsão, mas o árbitro não puniu o jogador. E o VAR foi acionado e também nada fez. Errou a arbitragem. Bom, depois da grande festa da torcida em Bangladesh da seleção brasileira durante a Copa, a CBF avalia fazer um amistoso contra a seleção local na data FIFA de outubro. O Brasil jogará contra a Índia, um país vizinho. O fascínio deles pela nossa seleção é antigo. Surgiu lá atrás em 1971, depois da independência de Bangladesh. Na época, era um dos países mais pobres do mundo. A adoração pelo rei Pelé teve papel nisso. A história de quem saiu da pobreza e conquistou o mundo. Agora vamos falar mais uma vez do recorde mundial de Alisson dos Santos, o Pio, nos 400 metros com barreira. Teve ingredientes especiais, viu? O brasileiro diz que fez seu treinador quebrar uma tradição de não assistir suas provas e acompanhar a disputa em Zurique, na Suíça. Diante do mestre, ele dominou a etapa da Liga Diamante e fez o tempo absurdo de 45 segundos e 80 centésimos. Foram 14 centésimos a menos que o recorde anterior, que era de um norueguês. Depois da conquista, Pio foi comemorar o feito com ele, o seu treinador. Agora, se o Haaland foi nosso algoz na Copa, chegou a vez do troco e pagamos bem. Valeu demais, viu, Pio? Esse tá voando. É bom, né?
1: Muito bom. Pra terminar bem a semana.
3: Tá pago.
1: Até
3: bom
1: segunda.
3: Final de semana, gente. Até segunda.
1: Obrigada.
2: A seguir, geração de emprego com carteira em julho fica bem abaixo do previsto pelo mercado.
1: O drama das crianças palestinas carregando água. Elas correm com medo de drones israelenses. Daqui a pouquinho, aqui no Jornal da Band.
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1: A empresa dona do site de apostas Bet Nacional foi alvo de uma operação do Ministério Público e da Receita Federal. Ao vivo de Brasília, o Pedro Teixeira tem as informações. Boa noite, Pedro.
11: Tudo bem, Adriana? Boa noite para você e a todos que nos acompanham no Jornal da Band. Os alvos são investigados por evasão de divisas, sonegação fiscal e lavagem de dinheiro. A estimativa é que o grupo NSX Brasil tenha movimentado mais de 5 bilhões de reais apenas em 2025. Foram cumpridos 6 mandados de busca e apreensão em João Pessoa,
12: Pessoa, Recife e São Paulo. Segundo o Ministério Público, os investigados criaram uma empresa de fachada em Curaçao, uma ilha do Caribe, para simular que a operação ocorria no exterior antes da regulamentação das bets. No entanto, a investigação aponta que empresas nacionais do grupo operavam o serviço no Brasil, mantendo as irregularidades mesmo após a nova legislação. A defesa da NSX Brasil disse que os advogados não tiveram acesso aos autos da investigação e, por isso, não vão se manifestar sobre o assunto. Volta aos estúdios.
2: A inadimplência nos bancos voltou a subir e bateu um recorde histórico. Juliana Rosa, boa noite. Os dados preocupantes são do Banco Central.
13: Exato, Felipe. Boa noite para você, para Adriana. Boa noite para você. A situação financeira das famílias e das empresas brasileiras piorou no mês passado. Segundo o Banco Central, a inadimplência subiu em julho para 7,8%, que é a parcela de dívidas com atrasos de mais de 90 dias. Esse é o pior resultado desde que o levantamento começou a ser feito em 2011. Também aumentou a inadimplência das empresas, refletindo os anúncios que a gente tem trazido aqui de recuperação judicial, extrajudicial. Isso está acontecendo mesmo com os impactos que já aparecem do programa Desenrola, que possibilita a troca de dívidas mais caras por outras com juros menores. Ainda assim, o salário acaba antes do fim do mês. Por isso, o volume de dívidas está consumindo quase metade da renda de cada brasileiro. E como é uma dívida cara, por mês, quase 30% da renda de cada um vai só para pagar a dívida. O crescimento menor da economia está tornando a situação mais difícil. Os juros devem continuar altos aí, pelo menos até meados do ano que vem. O que pode melhorar a situação? Uma reforma das contas públicas. Os juros cairiam e melhorariam as condições de financiamento, aliviando as dívidas das pessoas e das empresas. Por isso que a gente está muito de olho aí nesse compromisso com as contas do país.
2: Obrigado, Juliana.
13: Tchau, obrigada. Tchau, tchau.
2: Mais uma imagem tocante do drama do povo palestino. Esse vídeo mostra duas crianças tentando se proteger de um ataque com drones lançado pelo exército israelense na faixa de Gaza. O menino corre pela rua cercada de ruínas, enquanto a menina se abaixa ao lado de um carrinho de supermercado que leva galões de água. Depois, o menino volta e os dois empurram o carrinho com medo do ataque. Nas últimas 24 horas, pelo menos 5 pessoas morreram em bombardeios de Israel na faixa de Gaza. A ofensiva continua em meio a um impasse. O Hamas aceitou a proposta americana de depor armas, mas exige que antes Israel saia do território. O governo israelense pede primeiro a deposição de armas pelo grupo palestino.
15: E já temos aqui no nosso telão os dados do CAGED de julho, que foram divulgados hoje. O CAGED é o Cadastro Geral de Empregados e Desempregados. Foram criados 58.500 empregos com carteira assinada. Esse resultado ficou bem abaixo das projeções do mercado, que apontavam para a criação de 114 mil vagas no período. Entre os setores, a agropecuária abriu cerca de 12 mil postos de trabalho em julho, enquanto a indústria apresentou saldo positivo de 11.300 vagas.
2: O chefe de Estado mais velho da Europa morreu hoje aos 89 anos. O rei da Noruega sofreu complicações causadas por uma infecção.
14: Haraldo V tinha herdado o trono em 1991. Seu reinado ficou conhecido pelos discursos em favor da tolerância e aceitação de grupos minoritários no país, como a comunidade islâmica. Desde 2024, reduziu o número de compromissos por causa da saúde debilitada. O único filho homem de Haraldo V, o príncipe Hákon, passou a ser o novo rei. Aos 53 anos, ele terá a missão de recuperar a imagem da realeza mergulhada em escândalos sexuais. A princesa Mette Marit, esposa dele, enfrenta um desgaste público depois da revelação de que ela teve contatos com o criminoso sexual Jeffrey Epstein em 2013. Além disso, o enteado Marius Borg foi condenado a 4 anos de prisão pelo estupro de 2 mulheres. Borg cumpre a pena em regime domiciliar, monitorado com uma pulseira eletrônica.
15: A Fórmula Indy pode decidir o título neste fim de semana com duas corridas numa das pistas mais tradicionais do mundo. Eduardo Barão traz as informações.
5: A Indy chega nesse final de semana, um dos circuitos mais históricos do automobilismo americano, o Milwaukee Mile, no estado de Wisconsin. Com mais de 120 anos de história e o grande favorito ao título chega a Milwaukee com uma vantagem confortável. O espanhol Alex Palou lidera o campeonato com 91 pontos de vantagem sobre Kyle Kirkwood. Com duas corridas esse fim de semana e apenas mais uma etapa depois em Laguna Seca, Palou já pode sair aqui de Milwaukee campeão. Para isso, precisa ampliar sua vantagem para pelo menos 108 pontos sobre Kyle Kirkwood ao final da rodada dupla.
16: Teremos muito trabalho a fazer. O fim de semana passado não ajudou em nada, mas temos uma oportunidade incrível e tentaremos.
5: Caio Collet chega embalado pelo melhor resultado da sua carreira na Indy. Na última etapa, realizada em Washington, o brasileiro terminou em nono lugar, conquistou o seu primeiro top 10 na categoria e mostrou evolução justamente na reta final da temporada.
17: A expectativa é muito positiva, uma rodada muito importante, né? Dupla rodada, corrida no sábado e no domingo. O time está animado aí depois do resultado em Washington, tentar seguir nesse momento.
15: A seguir, mulher escapa por muito pouco de um ataque russo com drone em um estacionamento na capital da Ucrânia.
2: 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Pela primeira vez, homem viaja de avião e vê o mar às vésperas de completar 100 anos. Daqui a pouco, no Jornal da Band.
15: Até já.
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15: Donald Trump acabou de anunciar um acordo para controlar grande parte do petróleo da Venezuela. Segundo ele, os Estados Unidos vão ficar com 65 bilhões de barris das reservas venezuelanas sem custo para o contribuinte americano. O acordo mais do que dobra as reservas dos Estados Unidos, o que deve aumentar a oferta e reduzir o preço dos combustíveis que dispararam no país com o conflito com o Irã. E autoridades de Uganda, na África, confirmaram que o rei Oyunimba morreu nos Estados Unidos, onde fazia um tratamento médico. Ele tinha 34 anos e foi coroado em 1995. Na ocasião, tinha apenas 3 anos e passou a ser o monarca mais jovem da história. Como ascendeu ao trono ainda criança, só exerceu as funções de rei a partir de 2010, quando atingiu a maioridade. Nimba era o líder de um dos 5 reinos oficialmente reconhecidos pelo governo. Mesmo sem poderes políticos, os reinos de Uganda mantêm tradições do período pré-colonial com forte influência cultural e social no país.
2: Uma mulher escapou por muito pouco de um ataque russo com drone em Kiev, a capital da Ucrânia. A gravação mostra o momento da explosão num estacionamento. Ela se encolhe e segundos depois se levanta e sai correndo. A mulher não ficou ferida. O ataque destruiu armazéns, casas e prédios. Uma pessoa morreu.
15: Moradores do enclave espanhol de Ceuta, no Marrocos, incendiaram barracas e pertences de imigrantes que estão dormindo na praia há quase um mês. A polícia foi acionada e houve confronto. Eles fazem parte do grupo de 70 mil marroquinos que entraram no território espanhol há quase um mês. A travessia perigosa deixou mais de 80 mortos. A grande maioria foi deportada, mas cerca de 5 mil ainda tentam asilo com o governo espanhol.
2: Agora o voo da alegria de um homem que nunca tinha viajado de avião. Emílio Gimenez, que vai completar 100 anos na próxima semana, realizou o sonho indo de São Paulo para a Bahia com a família para o casamento de um neto e ganhou homenagem da tripulação durante o voo. Depois do desembarque em Porto Seguro, ele ainda viu o mar também pela primeira vez. Uma excelente noite para você.
15: Tchau, boa noite, bom fim de semana.

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0: monitora de perto.
1: Eu nasci na região e desde pequeno eu costumava ir para o Pantanal. Quando tive a oportunidade, comecei a estudar o cervo do Pantanal. Mas depois que comecei a ter mais experiência no campo, claro que concluí que para conservar as espécies eu preciso conservar o ecossistema. E isso me traz muita satisfação, porque hoje tenho a oportunidade de trabalhar na conservação de habitats, conservação de paisagens em uma escala regional bem ampla.
0: Embora grande parte dos campos do Brasil esteja ameaçada, muitas de suas espécies ainda prosperam no Pantanal. E enquanto cientistas como Wilfredo estiverem de guarda, uma das maiores áreas úmidas tropicais da Terra continuará sendo um celeiro e um refúgio para a vida.

0: O conflito dos Estados Unidos com o Irã completa 6 meses. O regime iraniano segue de pé enquanto Donald Trump enfrenta a queda recorde na popularidade. O custo da guerra já passa de bilhões e fim ainda está longe. E você vai ver também.
1: Força-tarefa interdita postos do PCC em São Paulo. E Receita bloqueia mais de 1.200 CNPJs. 4 policiais civis têm prisão decretada. Eles são suspeitos de cobrar propina para liberar contrabando. Menino de 10 anos envia figurinha de choro por aplicativo e ajuda a polícia a prender agressor. Banqueiro Daniel Vorcaro é ouvido pela Polícia Federal sobre o pagamento de propina a funcionários do Banco Central. O nome dele é José. Tem fã-clube, seguidores e conquista moradores e turistas no Ceará. O bode José tem guarda-roupa sob medida e looks cheios de personalidade. 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
0: Boa noite. Uma operação em São Paulo mirou em postos de combustíveis usados pelo crime organizado para lavar dinheiro e sonegar impostos.
2: A força-tarefa entre órgãos estaduais e federais lacrou 6 postos clandestinos na capital paulista. A operação Bomba Oculta é mais um desdobramento da Carbono Oculto, que aconteceu há 1 ano. Uma mega investigação sobre um esquema bilionário de fraudes, sonegação e lavagem de dinheiro do crime organizado no setor de combustíveis. Essa investigação é a responsável por descobrir o elo entre o PCC e fundos de investimento no maior centro financeiro do Brasil, a Faria Lima, em São Paulo. Ao todo, os crimes teriam movimentado quase 3 bilhões de reais. O alvo de hoje atingiu justamente a ponta do esquema. A captação do dinheiro em postos de combustíveis, que depois seria lavado. Mais de 1.200 postos tiveram os CNPJs bloqueados. Muitos estão registrados em nome de laranjas.

0: Patrulha da Maria da Penha, em Cabo Frio. O ex-companheiro da mãe estava descumprindo a medida protetiva. Ainda na mensagem, ele disse que não podia falar. Como a equipe já tinha o cadastro da mulher, foi até o local e prendeu o homem. Três policiais civis foram presos em São Paulo, suspeitos de cobrar propina para liberar cargas contrabandeadas apreendidas. Um quarto é considerado foragido.
1: Segundo a investigação do Ministério Público, essas delegacias da Grande São Paulo funcionaram como centro de um esquema milionário de corrupção. Policiais civis transformaram apreensões de eletrônicos e celulares contrabandeados em fonte de propina. Para liberar as cargas, os criminosos tinham que pagar cerca de 70% do valor das mercadorias. Entre os presos estão os policiais Bruno Moreno dos Santos, José Adriano Pereira Nishi e o investigador-chefe Marcos Vinícius Melo. Ele foi detido em uma casa de alto padrão em Bertioga, no litoral paulista. Até o momento, as investigações apontam que os policiais receberam quase R$2.400.000 em propina. Trocas de mensagens entre os investigados, interceptadas pela polícia, revelaram como o esquema funcionava. Em um dos diálogos, Thiago Manhabosco, apontado como contrabandista, combina o valor do suborno com um intermediário do grupo. De $100.000, tem que pagar $70.000. O esquema também mascarava os registros oficiais. Em uma das apreensões de mais de 4.000 celulares, os policiais civis listaram apenas 250 aparelhos no boletim de ocorrência. Após o pagamento da propina, o restante da carga era devolvido aos contrabandistas. O advogado Cid Clay da Costa Almeida também foi preso, acusado de atuar como intermediário entre os policiais e os empresários. Em uma conversa entre o advogado e Manhabosco, a polícia encontrou uma das principais provas do esquema: a foto de uma caixa de papelão lotada de notas de dinheiro. O suborno era apelidado pelo grupo de Caixinha da Alegria. A investigação aponta ainda que a estrutura da própria polícia foi usada para garantir que a carga chegasse ao destino final dos contrabandistas. Viaturas oficiais faziam a escolta da carga após o pagamento da propina. A investigação agora tenta identificar todos os integrantes da organização criminosa e rastrear o dinheiro. A justiça determinou o bloqueio de até R$4 milhões em bens dos investigados. Duas pessoas seguem foragidas: Thiago Manhabosco e o policial civil Wagner Ramalho.
0: O risco de uma nova avalanche atrapalha as buscas por sobreviventes no Nepal. O número de mortos na tragédia chega a 579. Mais de 2 mil pessoas estão desaparecidas e o país recusou a ajuda internacional.
2: Um dos lagos formados no alto da montanha, pelo bloqueio dos rios depois da avalanche de quarta-feira, começou a transbordar. Moradores e socorristas fugiram para áreas mais altas.
3: Tínhamos planejado iniciar as operações de limpeza hoje, para busca e resgate. Mas devido aos alertas e ao risco de rompimento da barreira do lago, suspendemos todas as operações.
2: Os trabalhos só foram retomados quando autoridades afastaram o risco de uma nova grande enxurrada. Pelo menos por enquanto. Socorristas procuram sobreviventes em meio a vários metros de lama. Uma das operações mais delicadas acontece numa hidrelétrica. Militares tiveram que rastejar num túnel da usina e conseguiram salvar 350 pessoas. 100 ainda estão presas ali e parentes seguem aflitos. Helicópteros estão içando pessoas ilhadas. Corpos têm sido encontrados em locais tão distantes quanto a Índia, onde o rio atingido pela avalanche deságua. Muitos estrangeiros seguem desaparecidos, entre eles, dezenas de britânicos. Aqui no Reino Unido, o governo acompanha as buscas e está em contato com autoridades da China e do Nepal. Em Londres, britânicos de origem nepalesa arrecadam fundos para as vítimas. A maioria estava em grupos de peregrinação e turismo quando a enxurrada atingiu a região. Esta mulher, que mora nos Estados Unidos, implora por ajuda para encontrar o marido.
4: Perdi contato nas últimas 48 horas e não ouvi nada das autoridades. Isso está me matando emocionalmente.
2: O número de desaparecidos continua subindo. Muitos nomes ainda não estão na lista oficial, como pai desta menina.

0: o Nepal recusou equipes estrangeiras de busca e salvamento. Em um hospital, uma mãe reencontrou o filho de 8 anos que conseguiu sobreviver à avalanche subindo em uma árvore.
1: O chefe de Estado mais velho da Europa morreu nesta sexta-feira aos 89 anos. O rei da Noruega sofreu complicações causadas por uma infecção.
2: Harald V tinha herdado o trono em 1991. Seu reinado ficou conhecido pelos discursos em favor da tolerância e aceitação de grupos minoritários no país, como a comunidade islâmica. Desde 2024, reduziu o número de compromissos por causa da saúde debilitada. O único filho homem de Harald V, o príncipe Hakon, passou a ser o novo rei. Aos 53 anos, ele terá a missão de recuperar a imagem da realeza mergulhada em escândalos sexuais. A princesa Mette-Marit, esposa dele, enfrenta um desgaste público depois da revelação de que ela teve contatos com o criminoso sexual Jeffrey Epstein em 2013. Além disso, o enteado Marius Borg foi condenado a 4 anos de prisão pelo estupro de 2 mulheres. Borg cumpre a pena em regime domiciliar, monitorado com uma pulseira eletrônica.
1: O conflito dos Estados Unidos e Israel com o Irã completa 6 meses nesta sexta-feira, sem perspectiva de desfecho.
3: Os primeiros bombardeios em 28 de fevereiro indicavam que Estados Unidos e Israel estavam dispostos a acabar com o que diziam ser uma ameaça do Irã para todo o Oriente Médio, a busca do país persa pela bomba atômica. Intensos ataques que teriam como alvos pontos estratégicos mataram centenas de civis nas primeiras semanas do conflito. O coração do regime islâmico também foi atingido com um bombardeio, que matou dezenas de autoridades iranianas, entre elas o líder supremo do país, o Ayatolá Ali Khamenei. Aqui nos Estados Unidos, Donald Trump comemorou as baixas e disse em várias ocasiões que o conflito duraria pouco tempo. 6 meses depois, porém, o cenário é bem diferente do planejado pelo Departamento de Guerra. O Irã ainda possui 70% dos mísseis balísticos. O urânio enriquecido, fundamental para o programa nuclear, segue nas mãos do regime dos Ayatolás, que também segue de pé. Tudo isso com um preço bem alto. Segundo o Pentágono, o conflito com o Irã já custou quase 38 bilhões de dólares aos cofres americanos. Mas uma conta independente aponta quase 3 vezes mais. E o principal efeito colateral foi sentido no mundo todo: a redução da oferta de petróleo, que fez os preços dos combustíveis dispararem. Mesmo com a marinha enfraquecida, o Irã foi capaz de manter fechado o Estreito de Hormuz e usar do fluxo mundial de petróleo como uma arma surpresa. Uma capacidade de resistência minimizada, tanto pelos Estados Unidos quanto por Israel. Outra estratégia do Irã foi arrastar países vizinhos para o conflito. A Guarda Revolucionária usou drones para atacar bases americanas e refinarias de petróleo em países do Oriente Médio. No comando do Irã, segue o mistério. Até agora, Mojtaba Khamenei, filho e sucessor do Ayatolá Ali Khamenei, ainda não fez aparições públicas. Mensagens atribuídas a ele são divulgadas, mas a falta de provas levanta dúvidas sobre o seu estado de saúde e até mesmo se ele segue vivo.
1: E Donald Trump anunciou na noite desta sexta um acordo para controlar grande parte do petróleo da Venezuela. Segundo ele, os Estados Unidos vão ficar com 65 bilhões de barris das reservas venezuelanas sem custo para o contribuinte americano. O acordo mais do que dobra as reservas dos Estados Unidos, o que deve aumentar a oferta e reduzir o preço dos combustíveis que dispararam no país com o conflito com o Irã. O banqueiro Daniel Vorcaro prestou depoimento à Polícia Federal sobre o pagamento de propina a funcionários do Banco Central. Vamos ao vivo a Brasília. Natália Paz tem os detalhes para a gente. Boa noite para você, Natália.
4: Boa noite, Thaís, a você e a todos. O depoimento por videoconferência durou cerca de 4 horas e meia. Daniel Vorcaro... que está preso, negou ter pago propina a dois servidores do Banco Central para que atuassem em favor do Banco Master no processo de compra pelo Banco de Brasília. Esse negócio foi suspenso pelo próprio Banco Central depois das denúncias das fraudes bilionárias. Borcaro disse que o ex-diretor de fiscalização, Paulo Sérgio Neves, foi contratado para um projeto de inclusão de jovens. Já o ex-chefe de supervisão, Belini Santana, vendeu um terreno para Fabiano Zettel, cunhado do banqueiro. Segundo investigadores, os negócios foram de fachada, apenas para maquiar os subornos. No final do depoimento, Vorcaro chegou a afirmar que poderia falar mais sobre o assunto se estivesse em um ambiente de delação premiada. Duas tentativas apresentadas à PF e ao Ministério Público foram rejeitadas por falta de novos elementos para a investigação. É com você.
1: A campanha de Flávio Bolsonaro trabalha para reduzir o índice de rejeição do candidato do PL e concentra os ataques a Lula na propaganda na internet.
5: As primeiras propagandas eleitorais de Flávio Bolsonaro no rádio e na TV que estreiam amanhã vão seguir a estratégia de apresentar propostas, sem ataques frontais aos adversários. No horário eleitoral, os insultos, principalmente a Lula, ficarão para a semana que vem. Já na internet, a campanha está citando a condenação do petista na Lava Jato, assim como as investigações da Polícia Federal contra Lulinha, filho do presidente, investigado por tráfico de influência no governo.
6: Tudo indica que Lulinha está enrolada até o pescoço com o esquema do INSS.
5: Além da internet, os ataques serão feitos também nas inserções curtas ao longo da programação das TVs e rádios. O candidato do PL vê na economia uma maneira de ganhar votos. Vai falar do preço dos alimentos, combustíveis e do tamanho da dívida pública brasileira. Esse foi o principal assunto de um jantar ontem com banqueiros e integrantes do mercado financeiro em São Paulo. Flávio disse que, se vencer, não pretende disputar a reeleição e falou em profundas reformas na economia e na administração pública. O anfitrião do encontro, o ex-presidente do Credit Suisse, Marcelo Caiati, foi citado como possível ministro da Fazenda de um eventual governo Flávio. O percentual de rejeição do candidato do PL foi citado como um dos desafios da campanha. A intenção nas próximas semanas é mostrar um perfil mais conciliador para tentar atrair o eleitorado. Amanhã, Flávio terá compromissos em Angra dos Reis, no litoral do Rio de Janeiro, e pode se encontrar no domingo com o ministro da Justiça e Segurança de El Salvador, em São Paulo. O país, governado por Nayib Bukele, tem sido citado por Flávio como inspiração para políticas na área de segurança.
1: Lula cumpriu nesta sexta a agenda de campanha em Salvador. O candidato à reeleição negou conhecer a lobista que teria atuado com o filho do presidente em negócios junto ao governo.
7: O ato na capital baiana reuniu apoiadores e o candidato do PT à reeleição ao governo do estado, Jerônimo Rodrigues. É a segunda viagem de Lula à Bahia em menos de um mês.
8: E eu decidi que daqui para frente, em cada estado que a gente for, a gente vai tentar trabalhar com nossos candidatos a governador e com nosso candidato ao Senado, da gente mostrar com muita clareza as coisas que a gente faz.
7: A estratégia da campanha petista também é partir para o ataque aos adversários. Iniciou já no primeiro dia de propaganda no rádio e na TV uma ofensiva contra Flávio Bolsonaro, candidato do PL. O PT lançou um site dedicado a críticas a Flávio e uma inserção no rádio que classifica o senador como o pior dos bolsonaros. Nas publicações, a campanha petista relembra a relação de Flávio com Daniel Vorcaro, dono do Banco Master, e as acusações de um suposto esquema de rachadinha com a equipe de Flávio. A estratégia é aumentar o tom com o andamento da campanha e pedir que aliados embarquem nos ataques. Nesta sexta, a campanha de Lula reagiu à divulgação de fotos em que ele aparece ao lado da lobista Roberta Lutzinger, investigada pela Polícia Federal por suspeita de tráfico de influência e corrupção no governo federal. Segundo a PF, ela teria usado a proximidade com Fábio Luiz Lula da Silva, o Lulinha, filho do presidente Lula, para tentar intermediar negócios e interesses privados junto a órgãos do governo. As fotos passaram a circular nas redes sociais após Lula afirmar durante entrevista à TV Globo que não conhece e nunca tinha visto a lobista. Em nota, a campanha afirma que Lula, na condição de figura pública, é abordado por inúmeras pessoas para registros fotográficos. O PT também nega que as imagens impliquem qualquer relação pessoal, profissional ou política entre eles. Lula participa na manhã deste sábado de um ato de campanha em Minas Gerais. O presidente retorna a Brasília após o evento e deve dedicar o restante do fim de semana para gravações de programas eleitorais.
1: Veja agora como foi o dia dos outros candidatos. Ronaldo Caiado, do PSD, participou de eventos no Rio de Janeiro. Ele afirmou que, se eleito, vai apresentar uma proposta de emenda à Constituição para enfrentar o que chamou de colapso das contas públicas e reduzir a taxa de juros.
9: Uma emenda fiscal emergencial diante do cenário que nós temos aí pela frente, que está hoje sinalizando uma extensão maior de números de recuperação judicial, uma falta de crédito total diante desse nível de perda de emprego, de perda de capacidade, de autonomia financeira para investir.
1: Renan Santos, do Missão, cumpriu a agenda em Belo Horizonte e Sabará. Ele voltou a defender a criação de um marco nacional de desfavelização com políticas de urbanização. Augusto Cury do Avante participou de um encontro com mulheres produtoras rurais em Ribeirão Preto, no interior de São Paulo. O início do horário eleitoral na disputa presidencial. Veja no comentário de Fernando Mitre.
10: O duelo de rejeições vai crescendo. Nas primeiras pílulas na TV e rádio ou nas redes sociais, com ataques dos dois lados, que irão se intensificando a partir desse sábado, quando entra de corpo inteiro a esperada fase do horário eleitoral. Lula e Flávio Bolsonaro, que nas pesquisas estão ali roçando a margem de erro, com Lula na frente, ensaiam propostas de governo que serão conjugadas com as artilharias contra o adversário. Nessa linha de guerra, a possibilidade de novos vazamentos com material de investigações, como se viu com Flávio Vorcaro ou Lulinha e sua amiga lobista, pode afundar mais o confronto de ideias dessa campanha, que já está lá no fundo do poço. Até agora tivemos uma campanha de baixa qualidade. Piorar mais, negligenciando conteúdos, é uma hipótese que soa absurda diante do tamanho dos problemas do país. Mas é um absurdo que não está descartado. Thaís?
1: Obrigada. O Canal Livre deste domingo faz uma viagem pela música clássica. O convidado é o maestro Roberto Minchuk, regente da Orquestra Sinfônica Municipal de São Paulo e da Filarmônica do Novo México, nos Estados Unidos.
11: A música é como uma comida, você não precisa, é uma das coisas mais naturais que existem, né? Você ouve, você vai gostar ou você não vai gostar, você não precisa ser um entendido para gostar de música clássica.
12: Aquele menino de 11 anos que o pai disse, você vai, não tenho dúvidas, você vai ser maestro. O senhor imaginava tudo isso?
11: Não imaginava.
10: Ele previu que você
11: seria maestro? Meu pai, ele me incumbiu
10: de ser maestro.
11: Ele virou para mim um dia no ensaio, na orquestra da nossa igreja. E ele falou assim, você se prepare, porque você será o maestro, você vai assumir.
13: Qual é a comparação que o senhor faz quando começou a ir para fora, tipo aos 30 anos e hoje? Eu digo em respeito à música brasileira, como enxergam o Brasil, a música clássica brasileira. O que você percebe quando você vai para fora e conversa com os músicos?
11: Olha, a gente esperava que o Brasil pudesse avançar mais, né? Eu não estou vendo ainda uma geração de pianistas como João Carlos Martins, como foi Nelson Freire, como foi Guiomar Novaes, como foi a Cristina Ortiz.
10: Então nós temos alguns nomes que não são conhecidos. Eu acho mais grave, o Villa-Lobos não é conhecido totalmente no Brasil. Tem muita coisa dele que não está nem publicado.
11: Tem várias obras do Villa-Lobos. Por exemplo, ele fez uma peça que chama O Descobrimento do Brasil. Né? E elas estão todas em manuscritos. Você imagina que os músicos tocam, hoje em dia, em pleno 2026, com partes que estão no manuscrito?
14: De folga. O que, que você ouve?
11: Ouço jazz.
14: Jazz?
11: Jazz e MPB. Adoro ir a um bar de jazz ou em casa mesmo, pra poder, né, aliviar, colocar outra música pra poder descansar, né?
1: 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A empresa NSX Brasil, dona do site de apostas Bet Nacional, foi alvo de uma operação do Ministério Público e da Receita Federal que investiga sonegação fiscal, evasão de divisas e lavagem de dinheiro. A estimativa é que o grupo tenha movimentado mais de 5 bilhões de reais apenas em 2025. Foram cumpridos 6 mandados de busca e apreensão em João Pessoa, Recife e São Paulo. A defesa da empresa disse que não teve acesso aos autos e não iria se manifestar. E veja a seguir no Jornal da Noite. Perto de completar um século de vida, homem faz primeira viagem de avião e realiza o sonho de conhecer o mar. Fernandinho Fernandes, ao vivo aqui do estúdio, antecipa tudo sobre a rodada do final de semana do Campeonato Brasileiro. E olha, a briga pela ponta da tabela, mas também a luta pelo rebaixamento. Aliás, contra o rebaixamento. É já já.
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1: Jornal da Noite de volta e Donald Trump anunciou que prepara um decreto para autorizar que fazendeiros e pecuaristas processem a própria produção de carne. A medida busca quebrar o que o presidente americano chamou de monopólio cruel. 4 gigantes alimentícias controlam 85% do mercado de carnes nos Estados Unidos. Entre elas, 2 brasileiras, a JBS e a MBRF. A inadimplência dos bancos voltou a subir e bateu recorde histórico. A Juliana Rosa detalha agora como esses dados são preocupantes.
17: A situação financeira das famílias e das empresas brasileiras piorou no mês passado. Segundo o Banco Central, a inadimplência subiu em julho para 7,8%, que é a parcela de dívidas com atrasos de mais de 90 dias. É o pior resultado desde que o levantamento começou a ser feito em 2011. Também aumentou a inadimplência das empresas, refletindo os anúncios que a gente está vendo aí de recuperação judicial, extrajudicial. Isso está acontecendo mesmo com os impactos do programa Desenrola, que possibilita a troca de dívidas mais caras por outras com juros menores. Isso porque o salário acaba antes do fim do mês, ainda assim, e o volume de dívidas consome quase metade da renda de cada pessoa. Dívida cara, por isso, por mês, quase 30% da renda vai só para pagar a dívida. O crescimento menor da economia torna a situação mais difícil. E os juros devem continuar altos até meados de piorar a situação. Uma reforma das contas públicas. Os juros cairiam, melhorando a situação de condição de financiamento e aliviando as dívidas das pessoas e das empresas. Thaís.
1: Obrigada, Ju. Olha só essa história. Agora a gente vai falar de um voo da alegria de um homem que nunca tinha viajado de avião. Emílio Gimenez, que vai completar 100 anos na semana que vem, realizou o sonho indo de São Paulo para a Bahia com a família para o casamento de um neto e ganhou uma homenagem da tripulação durante o voo. Depois do embarque em Porto Seguro, ele ainda viu o mar também pela primeira vez. Pra gente, né, que acha, ah, eu tô velho demais pra isso, tá aí o exemplo do seu Emílio, né, Fernandinho? Sim, boa noite.
18: Boa noite, Thaís, boa noite a todos. Nunca tarde pra se emocionar, né?
1: Né?
18: Nunca tarde pra aprender, pra conhecer. E é muito legal, 100 anos de vida, pô, longevidade é algo bacana, né? Ainda mais nessa condição, podendo viver essas emoções.
1: Tudo primeira vez, né? Olha que coisa incrível, aos 100 anos.
18: Muito legal, muito legal. É um exemplo pra todos nós, né?
1: E vamos agora falar de bola rolando no final de semana. Tô de olho, né? Porque tô de olho na tabela, no alto de... ali pra ver quem vai levar. E tô de olho ali, ó, no Vascão, né?
18: A longevidade dos times na Série A tá arriscada. Só Flamengo e São Paulo até hoje não foram rebaixados da Série A. Flamengo tá lá em cima, o São Paulo se bobear... tá se enterrando lá embaixo.
1: Lá embaixo tá difícil, hein, Fernandinho? Vamos lá, e o sábado?
18: Tem Atlético Mineiro e Vitória no sábado, 25ª rodada, a contagem regressiva tá contando. A partir dessa só faltam 13. Tem São Paulo e Bragantino, como eu disse, São Paulo precisa reagir. Vasco da Gama e Cruzeiro em casa, Thaís, não tá fácil não, hein?
1: Em casa não tá dando muito resultado não,
18: hein? Vai estrear um uniforme novo, número 13, vamos ver se traz aí um astral diferente, né?
1: Vamos esperar, né?
18: Pois é. Atlético Paranaense que faz um grande campeonato com o Fluminense, os dois coladinhos na tabela, uma briga interessante pra ver quem... Atlético é o terceiro, Fluminense quarto, como é que vai ficar essa história. E tem Flamengo e Botafogo, grande clássico no domingo também, e tem Corinthians e Santos, outro jogão de bola, domingo promete.
1: Domingão com cara de domingão, né?
18: Do jeito que a gente gosta. Exatamente. Domingão de futebol com jogo bom. Tem Mirassol e Palmeiras. Palmeiras liderando o campeonato. Mirassol lá embaixo no sufoco também. Grêmio e Chapecoense. O Grêmio numa draga danada, namorando a zona do rebaixamento. Mesma situação que vive o Internacional, o seu rival. Imagine o que acontecer no final de semana. Eles se enfrentam pela Copa do Brasil na próxima quarta-feira, se eu não me engano. Quinta-feira, na próxima quinta-feira. E pra fechar, segunda-feira. Feira sempre tem um joguinho de bola, né? Tem Remo e Coritiba. Coritiba fazendo um bom campeonato e o Remo remando pra ver se
1: Não tem jeito, hein? Tudo isso?
18: E muito mais já já. Muito obrigado, Thaís. Bom fim de semana pra todos.
1: Beijo, Fernandinho. E veja a seguir no Jornal da Noite. Ele tem fã-clube, seguidores e conquista moradores e turistas do Ceará. A gente vai conhecer o Bode José. E a cantora Celine Dion volta à França para uma série de shows em Paris e a gente conta para você em instantes.
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0: A semana foi marcada por um episódio que deveria levar a uma profunda reflexão da sociedade. Um episódio de violência, onde um aluno foi literalmente espancado pelos colegas na Universidade Federal do Rio de Janeiro, uma tradicional universidade pública brasileira. Ele portava uma camiseta, essa camiseta tinha imagens de uma banda neo-folk inglesa chamada Dead in June, que historicamente utilizou, foi acusado de utilizar alegorias que remetem ou remetiam ao nazismo. A banda nunca aceitou essa acusação, mas enfim, não vem ao caso aqui. Quer dizer, um jovem de 20 anos, por ser irreverente ou por desejar chocar ou por ter o seu gosto musical, ou mesmo se tivesse uma predileção ideológica a favor de uma ideologia totalitária como o nazismo, isso deveria ser tratado institucionalmente, dentro da regra do jogo, pela lei. Se chamar a segurança da universidade, caso ele estivesse cometendo uma ilegalidade, e ser tratado única e exclusivamente pelas autoridades competentes. O fato de que a sociedade aceite que a violência seja cometida, um espancamento, literalmente, a partir de uma briga generalizada, dentro de uma universidade, por alunos que estão lá numa universidade pública, gratuita, enfim, portanto que tem formação intelectual, por absoluta intolerância ideológica, uma espécie de justiciamento a partir desse ponto de vista político, é muito preocupante. Isso não é a primeira vez que acontece. Outros episódios já foram registrados por razões ideológicas dentro de universidades brasileiras. Na Universidade Federal Fluminense é um episódio, no Paraná, outros tantos episódios de intolerância, violência, e o mais grave, a nota da universidade acaba de alguma maneira não legitimando, mas digamos assim, tornando trivial o episódio, criando uma falsa equivalência entre a atitude do rapaz e o espancamento. Existe um limite claro na política e na convivência democrática, vai até onde inicia a violência. O uso da palavra, ok. Se há um ato ilegal, como por exemplo a propaganda ao nazismo, deve ser tratado isso dentro da regra do jogo, dentro da lei, conforme a legislação brasileira, conforme a civilidade. Agora, que milhares de pessoas na sociedade brasileira apoiem esse tipo de ação violenta, não é? E mesmo parte da mídia, é muito preocupante. Nos Estados Unidos isso levou a ondas de violência, inclusive a morte do Charlie Kirk, que todos acompanharam, e que comoveu os Estados Unidos e o ambiente universitário americano. O Brasil deveria rechaçar qualquer uso de violência, e isso deveria preocupar a sociedade brasileira.
1: O Prêmio Educador Nota 10, principal reconhecimento da educação básica no Brasil, anunciou os finalistas da 28ª edição. Foram selecionados 12 projetos entre mais de 3.900 inscrições de todo o país. 9 finalistas concorrem na categoria professor e coordenador. Os outros 3 estão na categoria gestor escolar, criada nesta edição para reconhecer o trabalho de diretores e vice-diretores.
2: Nós vimos a necessidade de identificar boas práticas dos diretores. Então, selecionamos projetos que tenham um impacto concreto, real, nas suas escolas e que podem inspirar outros diretores ou outras escolas também a adotarem esses processos.
1: Um dos finalistas é João Carlos Carneiro, diretor de uma escola em Itapevi, na Grande São Paulo, que investiu em tecnologia.
3: Várias ações da escola nós fomos automatizando, e isso foi liberando as pessoas para fazer o que realmente só a pessoa pode fazer, que é acolher, cuidar, ensinar, educar.
1: A premiação é realizada pelo Instituto Somos, em parceria com o Grupo Bandeirantes e o Instituto Band. Os vencedores serão anunciados no dia 10 de novembro, numa cerimônia na Pinacoteca de São Paulo. Um bode cheio de estilo está chamando a atenção de moradores e turistas no interior do Ceará. O animal virou uma verdadeira celebridade nas ruas.

0: De 500 quilômetros de Fortaleza, no Cariri Cearense, José já é figura conhecida nas ruas do Crato. Quando o bode sai para passear, difícil é não chamar atenção.
1: Eu tô amando, é muito engraçado.
2: De jeito não tem visto não. É lindo ele.
3: É uma celebridade aqui na cidade de Crato.
0: Bode tem um guarda-roupa de dar inveja, com looks diferentes para cada ocasião, inclusive terninho feito sob medida. Óculos escuros, boné para proteger do sol.
4: Como ele é um playboyzinho, né? Chique, rico e elegante, então ele não, praticamente ele não repete roupa. É, bastante roupa, para cada ocasião que ele vai, ele tem uma roupa.
0: O bode José tem um charme especial, que já rendeu até trilha sonora.
5: O nome dele é José, ele anda como um boyzinho. Já sabe como é.
6: Ele é muito famoso, viu? É nosso mascote já do Crato, cidadão cratense.
7: Adoramos quando ele vai pro clube, né? Com o dinheirinho dele, comer as coisinhas dele.
0: Ele tem um restaurante preferido e é nesse lugar que ele recebe um verdadeiro tratamento VIP.
8: Boa noite, José. Boa noite, Ana Paula.
9: Boa noite.
8: As uvinhas.
10: Uvas das verdes e alface. E nosso capim também, como você pode ver aqui ao lado, ele tá sempre aqui.
0: Entre passeio, look novo e uma parada para o lanche, José deixa fotos, risadas e boas memórias por onde passa.
11: Agora a gente fala de Celine Dion, que chegou nesta sexta-feira a Paris para uma série de shows. É a primeira temporada, 6 anos depois de se afastar dos palcos por causa do diagnóstico de uma doença rara. A diva foi recebida por fãs na porta de um hotel de luxo. Celine foi simpática e reagiu ao carinho do público. A volta da estrela canadense aos palcos vai acontecer agora em setembro e outubro. Serão 16 shows na capital francesa. Desde 2022, ela enfrenta uma síndrome da pessoa rígida, uma doença que causa rigidez muscular e espasmos dolorosos. O Jornal da Noite fica por aqui. 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Obrigada pela companhia. Tchau.

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0: Ô, Claudio Humberto, antes de entrar no seu assunto, vamos falar sobre esse depoimento aí do Vorcaro. Foram 4 horas e meia e ele deixa claro, inclusive na nota dos seus advogados de defesa, algo do tipo, sigo aberto aqui, hein? Posso falar mais com uma delação premiada. Ainda existe, você acha, Claudio Humberto, um espaço, uma vaga para uma grande delação de Vorcaro? Porque eu me lembro que a gente conversava logo depois das denúncias do escândalo do Master e você me falava do esvaziamento de Brasília, né? No Senado mesmo, que agora vai ter o esforço, como é que é?
1: Esforço concentrado.
0: Esforço concentrado? Era um esforço bem desconcentrado, né? Porque não queriam pautar nada porque estava todo mundo correndo do Master. Hoje ainda está esse medo ou já está assim um clima mais tranquilo em Brasília do tipo... Ele não vai falar, não vamos ter esse problema pela frente, não.
2: Olha, assim, Paula, aconteceram tantos outros escândalos depois que a turma se ocupou com outros assuntos, né? Lulinha, por exemplo, assumiu aí o protagonismo da safadeza geral da nação, né? Pelo menos é isso que deixa transparecer as denúncias, acusações, suspeitas, investigações, vazamentos e reportagens também publicadas sobre esse assunto. É um pouco isso. Se esse Vorcaro voltar a mostrar as unhas, é provável que o clima de terror aí se restabeleça, né? Mas a questão do acordo dele, que ele insinua que poderia falar mais se tivesse feito o acordo, assim, o que ele tem, o que ele prometia falar a mais não era relevante, de acordo com a avaliação do Supremo Tribunal Federal, do ministro André Mendonça e também dos investigadores. Se ele quiser realmente falar, contar tudo, né? Inclusive das suas relações até financeiras com autoridades da República, eu acho que aí teria uma grande chance de a delação vir a ser aceita. Agora, fazer uma delação que não vai acrescentar nada àquilo que a Polícia Federal já descobriu com as suas investigações e também com a quebra de sigilo telemático, telefônico, fiscal, escambau, então, só depende dele. Se ele fizer uma proposta convincente de delação, certamente será aceito.
1: Agora, Cláudio, mudando de assunto, queremos te ouvir também sobre Lulinha, né? Já que você citou aí como o novo, como é que é, o escândalo geral da nação, né? Assumiu a dianteira na safadeza geral da nação. Vamos falar dessa história que criou um constrangimento, né? No Palácio do Planalto, agora há pouco a gente estava noticiando que foi divulgada uma nota pelo governo dizendo que não, o presidente Lula tira foto com muita gente porque ele foi contraposto à declaração que ele próprio deu ontem à noite dizendo que não conhecia a lobista, a Roberta Luxinger, e aí minutos depois as redes sociais não perdoam, né? Expuseram lá as várias dezenas de fotos que a Roberta tem com ele, indicando que sim, ele a conhece e não é só uma apoiadora qualquer com quem ele tirou uma fotografia uma vez, ela é alguém realmente que tinha acesso à presidência da República, que é justamente o que está sendo investigado lá no inquérito do Supremo. Olha uma dessas fotos da Roberta com Lula, ela tinha esse acesso, que é o que é investigado como possível tráfico de influência, né? Com boné do MST e tudo. Como é que vai ficar agora isso? Pois é, né? Ô, Cláudio, e o presidente, no meio disso, com essa justificativa que não para em pé, será que ele acabou se complicando? Ele vinha mantendo um silêncio, né, em relação a esse caso. Agora, finalmente, se manifestou, teve que se manifestar porque deu uma entrevista e foi cobrado. A situação piora para ele?
2: Então, o problema é que o presidente mentiu mesmo, né? E foi pego na mentira. Simples assim, né? Preciso dizer, chamar isso pelo nome, né? E ele está tentando se justificar, dizendo que faz foto com muita gente. Não, mas assim, a profusão de fotos dele com a lobista é impressionante, né? Porque são fotos, não são fotos no meio da rua, não são fotos em concentrações, são fotos na casa dele, né? São fotos de comemoração íntima de aniversário na família. E ela está lá posando para fotos em meio a Lula, a Janja e etc. E tal. Quer dizer, mostra ali uma relação que é impossível negar, né? O relato dela em mensagens que foram obtidas pela Polícia Federal são relatos de intimidade. Quando ela disse, por exemplo, no início do governo Lula, quando ele disse para ela e para Fernando Bittar, que é o sócio, outro sócio do Lulinha, né, para que eles pudessem fuçar por aí para ver o que eles pretendiam do governo. Para ela, ofereceu até um cargo no governo, e ela disse que preferia continuar trabalhando com o Lulinha e Fernando Bittar para ganhar dinheiro. E é nesse nível de conversação, né? E durante o governo dele, não é razoável acreditar, né, que o presidente não soubesse de nada, que ele tenha sido traído na sua confiança pelo próprio filho. pelo Fernando Bittar, que é uma espécie de segundo filho dele, é amigo de infância do Lulinha, ter sido traído pelo Marcola, Marco Aurélio Ribeiro, seu secretário particular, era o chefe do gabinete pessoal do presidente da República. E, portanto, ninguém acredita que essas pessoas tivessem agido à revelia do presidente. O presidente, então, quando se esperava que ele comparecesse ao debate da Band ou durante qualquer entrevista como essa de ontem na TV Globo, quando se esperava que ele viesse a público para olhar no olho do povo brasileiro e dizer não tenho nada a ver com isso e dar demonstrações claras, anunciar medidas muito objetivas, reveladoras desse distanciamento, não. O que é que ele faz? Ele mente. Ele diz que nunca tinha visto a Fernanda Luxinger, né? Nunca tinha visto a mulher que, na verdade, atuava ou trabalhava para gerar receita, para sustentar uma casa que custava 100 mil reais por mês aqui em Brasília, para a Lulinha receber pessoas, etc. e tal. Aliás, essa confusão toda acabou suscitando ou gerando revelações adicionais, né? Essa casa de Lulinha aqui em Brasília, uma mansão do lobby, era frequentada por diversos ministros, todos eles muito próximos do presidente Lula. Não é possível, não é razoável supor que ele não soubesse disso, né? Ministro da intimidade dele, o caso do ministro do Desenvolvimento Social, o Wellington Dias, que foi governador do Piauí, um dos mais íntimos líderes do PT. O Wellington Dias não seria do tipo que trairia o presidente, é outro que jamais trairia a confiança do presidente, né? E outros ministros, ex-ministros e atuais ministros participavam aí dessa confraria, digamos assim, de negócios que eram feitos em razão de suposto tráfico de influência que está sendo investigado pela Polícia Federal, exercido pelo Lulinha, o Fábio Luiz, né, que é o filho do presidente Lula. Então, se você for no Instagram da Roberta Luxinger, da lobista, né, ela não apagou, é até curioso isso, está, né, lá tudo. Está lá ela ao lado de Gilmar Mendes, de Alexandre de Moraes, foto ao lado de Janja, de Geraldo Alckmin, de Flávio Dino. E quem tem poder neste país, no regime atual, né, nesse regime que está no poder, quem dele faz parte da sua cúpula, da sua intimidade, está lá na foto com a lobista Roberta Luxinger. Fica difícil para qualquer um deles dizer que nunca viu, que nunca viu aquela moça.
0: Agora,
2: o presidente ainda ofendeu ela, né? Disse que ela era uma pilantra. Então foi muito ruim. Foi um dia onde o presidente podia ter dormido sem isso.
0: Agora o que a gente tem visto, vou botar a Deise aqui com a gente na conversa também para vocês dois analisarem, é que é um tipo de comportamento que não muda, né? A gente já viu antes, assim, é a questão de, olha, não é comigo, né? Essa história não me pertence, vão atrás dela.
2: Eu não sabia.
0: É, exatamente, eu não sabia. É uma repetição da história, né, Deise? E assim, aquela, eu vou voltar para aquela, a gente tem falado muito sobre isso, Claudio Alberto, aqui, a normalização. A gente normaliza que em Brasília eles trabalham um pouco. A gente normaliza, né, tantas coisas. A gente normaliza que candidatos sejam investigados. A gente normaliza que a ficha limpa não é limpa. A gente normaliza tudo e a gente normaliza escutar e acreditar, eu não também, né, Deise?
3: Você tem essa percepção desse fácil acesso ao poder, né? Porque por mais que o presidente Lula fale, eu não conheço ela, o Claudio Humberto estava contando aqui as fotos que apareceram do presidente Lula com ela. Aí, tá bom, vamos ser bem inocentes aqui e imaginar que são só algumas poucas fotos. Aí você vai olhar, como o Claudio Humberto falou aqui, eu estava olhando o Instagram dela, tem imagens dela com várias pessoas pertencentes ao centro do poder em Brasília. Ela tinha uma relação próxima com Lulinha. Então o problema é justamente esse círculo do poder que vai se afunilando e chega na presidência da República. Não é possível que um presidente não saiba das relações do filho dele, do chefe de gabinete dele, do ministro mais próximo, gente. gente, pelo amor de Deus, aí é muita inocência. É você querer acreditar no inacreditável. E aí a pergunta que fica é como que funcionava esse acesso ao entorno presidencial? Como que essa mulher, que ninguém conhece, que ninguém tinha relação, tinha um acesso tão fácil a esse entorno presidencial, que a gente sabe que é dificílimo? Então, essa percepção de acesso ao poder é que precisa ser explicada, que o presidente Lula fala, eu estava falando aqui, né, Cláudio Humberto, 30 anos depois, a mesma história, eu não sabia. Como assim, 30 anos depois, a história se repetindo de novo, você não sabia dos seus círculos mais íntimos de novo?
1: Esse acesso privilegiado que você está falando, Deise, aí o Cláudio acho que pode nos ilustrar muito bem, ele se traduz em dinheiro, né? Em Brasília isso significa dinheiro, significa fechar contrato, conseguir emenda, é muito poderosa essa arma de ter um bom conhecido, né? Uma boa rede de contatos, não, Cláudio?
2: É, o velho tráfico de influência, né? Aqui no Brasil se confunde lobby com tráfico de influência, né? Lobby em qualquer lugar do mundo é uma força de pressão legítima, que as pessoas procuram as autoridades para expor as suas demandas, etc e tal, mas sem nenhum interesse pecuniário, digamos assim, naquela relação. Pode até haver interesse pecuniário no resultado do trabalho, mas não naquela ação ali específica. Aqui não. Aqui vira tráfico de influência. Já que o cara está diante da autoridade para tratar de um assunto do interesse do grupo que representa, já oferece uma grana para o cara. É assim. E aí, enfim, tem muita gente que não tem a menor noção, né, dos seus deveres e também de princípios éticos, e aí aceita. É assim que começa a farra, né? E tem também os agregados. A história do... Enfim, a revelação, né, de gravações, de troca de mensagens de Roberto Luxinger com o Lulinho, filho do presidente, tratando de negócios no governo do pai dele, né, mandando cobrar a participação dele num contrato de 80 milhões que ele conseguiu com um empresário amigo na data prévia, né? A gente viu lá o secretário particular do presidente recebendo a minuta de um contrato sem licitação a ser assinado pelo Ministério da Saúde no valor de 626 milhões de reais. Essa minuta não era se a minuta fosse encontrada, fosse enviada ao secretário executivo, o Berge, né, o Sr. Edenberg Barbosa, olha, era razoável, ele era secretário executivo, né? Talvez isso aí não causaria tanto estranhamento. Mas a convicção aqui em Brasília, e segundo estou informado até dos investigadores, é que aquela minuta não foi endereçada para o Barcola. O Barcola foi o portador da minuta para ser entregue ao presidente. Então, se o presidente não negar isso de maneira enfática, não demonstrar que não tem nada a ver com isso, fica cada vez mais difícil, né? É muito, muito, muito ruim, né? A gente vê o problema de mentir, como aconteceu ontem durante a entrevista do presidente na TV Globo, é que isso acaba por afetar a credibilidade do presidente da República em tudo que ele diga, tudo que ele disse ontem. E, aliás, ele também mentiu sobre diversos outros aspectos, chuta números assim com uma facilidade e tudo errado, tudo invertido, né? Ele diz que o governo vai registrar superávit quando, na verdade, está registrando um rombo, um déficit fiscal histórico, né? 140 bilhões de reais sem pandemia. Ele fala do PIB como invertendo os números, fala do desempenho do governo dele, ou do período de governo dele do PIB, como se fosse uma maravilha, mas não é nem sequer comparável à maioria dos governos que o antecederam. Então, assim, é tudo muito ruim, né? Você começa a confirmar, começa a ir atrás do que foi dito de relevante na entrevista, você começa a perceber que, olha, de verdade ali está difícil de encontrar. Acho que é muito mais difícil encontrar algo verdadeiro, autêntico, né, confirmado do que mentiras. Essas foram ditas mesmo em larga escala, e para quem é presidente ou candidato a presidente não pode fazer assim, não pode se deixar pelo menos pegar mentiras.

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0: Orçamento de 2027 prevê aporte federal de 6 bilhões de reais nos Correios.
1: Inadimplência nos bancos volta a subir e bate recorde histórico. Situação financeira das famílias e das empresas brasileiras piorou no mês passado.
0: Donald Trump diz que prepara medidas para permitir que agricultores e pecuaristas processem a própria produção. Setor que tem entre seus principais atores duas empresas de origem brasileira.
1: Trump também anunciou que fez acordo para controlar as reservas de petróleo da Venezuela na expectativa que os preços caiam nos Estados Unidos.
0: Começamos falando aí de eleições, porque a campanha de Flávio Bolsonaro trabalha para reduzir o índice de rejeição do candidato do PL.
1: E está concentrando os ataques a Lula na propaganda na internet.
2: As primeiras propagandas eleitorais de Flávio Bolsonaro no rádio e na TV vão seguir a estratégia de apresentar propostas, sem ataques frontais aos adversários. No horário eleitoral, os insultos, principalmente a Lula, ficarão para a semana que vem. Já na internet, a campanha está citando a condenação do petista na Lava Jato, assim como as investigações da Polícia Federal contra Lulinha, filho do presidente, investigado por tráfico de influência no governo.
3: Tudo indica que Lulinha está enrolada até o pescoço com o esquema do INSS.
2: Além da internet, os ataques serão feitos também nas inserções curtas ao longo da programação das TVs e rádios. O candidato do PL vê na economia uma maneira de ganhar votos. Vai falar do preço dos alimentos, combustíveis e do tamanho da dívida pública brasileira. Esse foi o principal assunto de um jantar com banqueiros e integrantes do mercado financeiro em São Paulo. Flávio disse que, se vencer, não pretende disputar a reeleição e falou em profundas reformas na economia e na administração pública. O anfitrião do encontro, o ex-presidente do Credit Suisse, Marcelo Caiati, foi citado como possível ministro da Fazenda de um eventual governo Flávio. O percentual de rejeição do candidato do PL foi citado como um dos desafios da campanha. A intenção nas próximas semanas é mostrar um perfil mais conciliador para tentar atrair o eleitorado.
1: Lula faz campanha em Salvador. O candidato à reeleição negou conhecer a lobista. Ele negou. Mas as fotos, tem foto para tudo quanto é lado, né?
0: É, a internet não perdoa, né?
1: É, rapaz, que teria atuado com quem? Com o filho dele.
0: Em negócios junto ao governo.
1: Vamos conferir a reportagem.
4: O ato na capital baiana reuniu apoiadores e o candidato do PT à reeleição ao governo do estado, Jerônimo Rodrigues. É a segunda viagem de Lula à Bahia em menos de um mês. A estratégia da campanha petista também é partir para o ataque aos adversários. Iniciou já no primeiro dia de propaganda no rádio e na TV uma ofensiva contra Flávio Bolsonaro, candidato do PL. O PT lançou um site dedicado a críticas a Flávio e uma inserção no rádio que classifica o senador como o pior dos bolsonaros. Nas publicações, a campanha petista relembra a relação de Flávio com Daniel Vorcaro, dono do Banco Master, e as acusações de um suposto esquema de rachadinha com a equipe de Flávio. A estratégia é aumentar o tom com o andamento da campanha e pedir que aliados embarquem nos ataques. A campanha de Lula reagiu à divulgação de fotos em que ele aparece ao lado da lobista Roberta Lutzinger, investigada pela Polícia Federal por suspeita de tráfico de influência e corrupção no governo federal. Segundo a PF, ela teria usado a proximidade com Fábio Luiz Lula da Silva, o Lulinha, filho do presidente Lula, para tentar intermediar negócios e interesses privados junto a órgãos do governo. As fotos passaram a circular nas redes sociais após Lula afirmar durante entrevista à TV Globo que não conhece e nunca tinha visto a lobista. Em nota, a campanha afirma que Lula, na condição de figura pública, é abordado por inúmeras pessoas para registros fotográficos. O PT também nega que as imagens impliquem qualquer relação pessoal, profissional ou política entre eles.
0: Veja agora como foi o dia dos outros candidatos.
5: Ronaldo Caiado, do PSD, participou de eventos no Rio de Janeiro. Ele afirmou que, se eleito, vai apresentar uma proposta de emenda à Constituição para enfrentar o que chamou de colapso das contas públicas e reduzir a taxa de juros.
6: Uma emenda fiscal emergencial diante do cenário que nós temos aí pela frente, que está hoje sinalizando uma extensão maior de números de recuperação judicial, uma falta de crédito total diante desse nível de perda de emprego, de perda de capacidade, de autonomia financeira para investir.
5: Renan Santos, do Missão, cumpriu a agenda em Belo Horizonte e em Sabará. Ele voltou a defender a criação de um marco nacional de desfavelização com políticas de urbanização. Augusto Cury, do Avante, participou de um encontro com mulheres produtoras rurais em Ribeirão Preto, no interior de São Paulo.
7: André Galhardo, boa noite. Emanuel Pessoa, boa noite também. Gostaria de começar com a questão econômica. Começo com você, André. Esse encontro do Flávio com o mercado aqui em São Paulo, né?

0: que se aproximem do mercado e mostrem o caminho que irão trilhar. É fácil dizer que vai aplicar, por exemplo, um controle de gastos forte, como foi o chamado teto de gastos. O duro é manter uma política desse tipo num país que envelhece rápido, que precisa de diversas políticas públicas. Então, acho que a ideia central aqui é tentar desvencilhar aquilo que foi visto no final do governo Jair Bolsonaro, do que ele pretende aplicar. A maioria dos candidatos prometem controlar as contas públicas. Acho que essa é uma das pautas principais nesse momento. Agora, é preciso de serenidade, porque controlar as contas públicas no Brasil vai precisar de amplo apoio político e é difícil de fazer, dada a nossa estrutura, as nossas particularidades.
1: Emanuel, essa situação envolvendo a tentativa de uma credibilidade, de se credibilizar junto ao mercado nesse momento, porque ele não tem muito espaço. Quem apresenta ele para o mercado é a ex-presidente da Caixa, Daniela Marques.
2: Boa noite a todos vocês. Felipe, existe um ponto que é muito importante a gente entender o seguinte, né? O mercado, nas eleições passadas, apoiou massivamente, os bancos, pelo menos, né, nos jantares, a campanha do Lula. De forma geral, o banco gosta do governo do PT, porque a taxa de juros tende a subir, porque tem um descontrole nos gastos públicos. Então, o gasto público, o Brasil tem dois problemas com o gasto público. Primeiro, gasta mais do que arrecada. Esse ano nós vamos ter um déficit, já tem 81 bilhões de reais de déficit até agora, né? Talvez aumente até o final do ano, com certeza vai aumentar, a gente está no Brasil. E o Brasil, ele tem um compulsório muito alto. Compulsório é aquela parte do dinheiro depositado que não pode ser emprestado. Isso para controlar os recursos que podem ser emprestados ao Tesouro, que o Tesouro pode utilizar, e também para não superaquecer a economia. Então, com esses dois problemas, a gente tem que... A quantidade de dinheiro disponível para o mercado, em geral, é muito baixo. E por isso os bancos adoram, porque eles ganham dinheiro emprestando na taxa alta. O rotativo é a 9, 10, 12%, dependendo do cartão de crédito. Só que a gente chegou num ponto que a trajetória da dívida pública pode entrar em descontrole. Ela pode, o que se fala, né, espiralar, que seria um crescimento exponencial, e aí o Brasil poderia entrar em default, porque está chegando num ponto em que, com as despesas obrigatórias e com as questões do próprio judiciário, veja que na pandemia se passou a regra de que você ia poder reduzir a jornada do servidor e reduzir o salário. O Supremo Tribunal Federal disse, não, se você reduzir a jornada, ele tem que continuar ganhando salário integral. Então, o Supremo impede, muitas vezes, medidas de ajuste fiscal que seriam normais em quaisquer país do mundo, e por isso a dívida pública brasileira pode chegar no descontrole. Então, agora, o mercado quer abandonar o PT, porque agora o mercado precisa de disciplina fiscal, porque já ganhou muito dinheiro, mas está no risco de quebrar.
3: Manuel, a gente está com um probleminha no seu microfone. A gente vai tentar ajeitar, mas enquanto não ajeitamos, André, queria que você... O Emanuel trouxe uma questão muito importante, né? O mercado tinha essa... vivia uma lua de mel com o governo Lula, agora, por uma questão de não acreditar que talvez essa lua de mel possa ser prolongada, a gente vem vendo rusgas aí, toda vez que Lula sobe muito, Flávio Bolsonaro cai muito nas pesquisas eleitorais, o mercado reage de um jeito que atinge bolsa, dólar, enfim. Está faltando esses candidatos falarem sobre plano econômico, qual é o plano deles para 2027? É fácil, por exemplo, falar sobre um plano econômico em que a gente sabe, vocês economistas, vêm alertando que será preciso enxugar gastos?
0: Bom, Verusca, a lua de mel acho que é muito, né? O esforço que o Gabriel Galípolo fez para conectar o PT à Faria Lima foi grande, né? Era o grande nome, era o elo entre o Partido dos Trabalhadores e o mercado financeiro. Depois foi para o Ministério da Fazenda e posteriormente para o Banco Central. E aí a coisa virou, né? De repente o Galípolo era um homem do Partido dos Trabalhadores. Acho que isso explica em grande medida a taxa de juros, né? O Galípolo precisava provar todos os dias que ele não cederia a eventuais pressões políticas do governo, que a política monetária não seria transigente com o aumento da inflação. Essa é uma das explicações para a taxa real de juros do Brasil ser uma das mais altas do mundo nesse momento. Então, existe um descompasso dentro do orçamento entre receita e despesa que não foi plenamente resolvido. Está longe de ser uma catástrofe, como uma parte do mercado financeiro diz, mas, de fato, poderia ser muito melhor. Mas o grande problema do Brasil é isso. O Brasil está pagando mais de 1,3 trilhão de reais, que é 10% do PIB, em juros da dívida pública. Então, qualquer plano de governo que vise melhorar de fato a condição da economia brasileira precisa discutir

0: Não só a questão orçamentária, receita menos despesas, isso é importantíssimo. Precisa ser, de fato, levado adiante, mas também discutir o uso da política monetária, a aplicação da meta de inflação. Então, tem muita coisa em jogo, como você perguntou, Verusca, é complexo, precisa de serenidade, é pragmatismo. Quem for eleito, né, a gente tem aí, pode ser um quarto mandato do Lula, pode ser o Flávio Bolsonaro, pode ser um outro candidato, qualquer um que vença precisará obrigatoriamente encaminhar uma reforma pelo lado da despesa no Brasil, que precisará ser feita com serenidade e pragmatismo, porque o problema brasileiro é estrutural. Envolve muitas questões que precisam ser discutidas com calma.
1: Deixa eu seguir com você, mas eu quero depois a ampliação da palavra, porque a palavra que tu usou, Emanuel, apareceu num artigo escrito pelo Lauro Vieira de Faria, do Instituto Atlântico. O artigo é default à vista, né? E isso aí, desde que eu publiquei esse artigo no site lá, eu estou com esse negócio na cabeça. Porque é o que está acontecendo é o seguinte, né? Com a dívida pública em torno de 81%, segundo os dados do PIB, né? Segundo os dados do Banco Central. Se você considerar os parâmetros do FMI, isso aí é 95%. Toda essa situação fiscal, a gente pode estar realmente mirando um default ali?
0: Não, default não, porque a nossa dívida é basicamente dívida em moeda própria. Mas é muito ruim, né? Essa expansão da dívida pública, ela atinge até a classe trabalhadora, porque isso exige uma taxa de juros mais elevada, isso traz volatilidade para o câmbio, que por sua vez afeta a inflação. Então, um conjunto de fatores que se desdobra e atinge desde o pequeno empresário ao pequeno consumidor, até as maiores empresas. Veja a dificuldade pelas quais o varejo brasileiro atravessa. Então, embora a palavra default não faça tanto sentido neste momento, o ritmo com que a dívida pública brasileira cresce nesse momento é péssimo para o Brasil e alguma coisa precisa de fato ser feita, a começar com o uso da política monetária, que tem sido o grande ingrediente dessa dívida que não para de crescer.
1: Emanuel, a tua visão pelo jeito era outra.
2: Não, totalmente, porque veja o seguinte, embora a dívida seja, a maior parte da dívida seja moeda própria, isso não impede default, porque a dívida não é com o Banco Estatal. Não é como você tem, por exemplo, na China, que quase toda a dívida da China é dívida interna, aliás, ela não tem dívida externa, a dívida é toda interna, só que os bancos são estatais. Então, o governo pode fazer o que a gente chama em tributação, em contabilidade, write-off, que é tipo, apaga o balanço, é meu para mim mesmo e dane-se. Mas no Brasil não funciona assim, porque a dívida pública não é com o Banco do Brasil, e mesmo que fosse com o Banco do Brasil, o Banco do Brasil não é 100% público, é uma sociedade de economia mista. Então, a dívida é com o Itaú, a dívida é com o Santander, a dívida é com o Bradesco, a dívida é com o Unibanco, a dívida é com credores privados, com investidores, com fundos institucionais. E uma parte, sim, dessa dívida é possuída por fundos internacionais que eles vêm no Brasil e constituem fundos para isso. Então, sim, o Brasil pode ter, tecnicamente, default. O grande problema que acontece aqui é que é o seguinte, a dívida, se você realmente trouxer para a parte teórica, ela não é a dívida mais absurda do planeta Terra. O Japão tem 252% de dívida pública do PIB. E esse é o argumento tosco que o governo usa para tentar se justificar. Só que o governo esquece um detalhe. O Japão se financia 1% ao ano. O Brasil se financia 14%. Então o Brasil paga 14 vezes mais juros do que o Japão para se financiar. Isso significa que se a gente fosse realmente fazer a equalização, é como se o Brasil estivesse devendo, na comparação com o Japão, mais de 800% do PIB. Então, o Brasil, ele não tem capacidade de investimento. Você vê que a dívida, ela é contraída para despesas correntes e para uma péssima gestão. Porque se essa dívida aumentou em 11 pontos do PIB, em 3 anos e meio do atual governo, eu não estou vendo trem-bala de Fortaleza para São Paulo, eu não estou vendo 10 aeroportos novos, eu não estou vendo a transoceânica feita, você não tem uma renovação das Forças Armadas, ninguém implantou novas usinas nucleares no Brasil, não se rasgou ferrovia à torta e à direita, não aumentou 25 portos. Então, esse dinheiro foi basicamente jogado para custeio e não para investimento. Porque tem dívida que às vezes é boa. Se você faz um investimento que o juro, vamos dizer, é 3% ao ano, mas dá uma rentabilidade de 5%, a dívida é ótima, está tudo bem. Agora, não foi o caso. Então, essa dívida foi jogada, uma grande parte dela, inclusive, para subsídios de alguns setores da economia que consomem mais de 3% do PIB ao ano. Então, o Brasil ele é totalmente desorganizado, porque o Estado brasileiro ele gosta da pobreza, mas ele odeia pobre.
3: André, alguma observação? Eu dava alguns números, você fazia assim, daqui a pouco você fazia assim.
0: Eu concordo com a análise de que não pode comparar a dívida pública brasileira com a japonesa. Isso é um problema gravíssimo, né? É o custo de se financiar. Agora, o pagamento do juro da dívida pública, quando eu falo que não pode ter default, e eu falo isso com aspas, né? Porque eu já disse que a dívida por si só já é um problema tão grave quanto seria um próprio default. O pagamento da dívida, a rolagem dessa dívida, que já custa mais de R$1 trilhão por ano ao Brasil, é feita por aspecto meramente contábil. Isso pode ser multiplicado quantas vezes o governo quiser. O que não necessariamente é uma boa saída. Já vista, nós temos um nível de endividamento muito alto e, como eu disse, isso já tem reverberado no custo do crédito, no câmbio, na inflação às famílias. Então, é tudo muito difícil. E sem querer entrar aqui num aspecto que é muitíssimo delicado e poucas pessoas nos seus planos de governo estão discutindo, é a meta de inflação brasileira. Muito audaciosa. Exige uma taxa de juros inexplicável. O Brasil tem uma taxa real de juros hoje comparável a um país em guerra, que é a Rússia, e outro país onde a relação do presidente com o Banco Central é totalmente distinta do que a gente tem aqui. Então, não justifica uma taxa de juros tão elevada. Não por acaso o Banco Central decidiu iniciar o ciclo de cortes de juros justamente no meio de uma guerra, que tem traduzindo em problemas inflacionários.
3: Vamos falar sobre emprego? Podemos
1: mudar?
3: Vamos lá?
1: Acho embora. Que falar até porque tem a ver com tudo isso.
3: Sim,
1: né?
3: Claro.
1: Foram divulgados hoje os dados de julho do CAGED, o Cadastro Geral de Empregados e Desempregados. Foram criados 58.500 empregos com carteira assinada.
3: O resultado ficou bem abaixo das projeções do mercado, que apontavam para a criação de 114 mil vagas no período, quase o dobro, né? O mercado esperava do número que veio.
1: Entre os setores, a agropecuária abriu cerca de 12.500 postos de trabalho em julho, enquanto a indústria apresentou um saldo positivo de 11.300 vagas.
3: Bom, hoje eu conversei com a economista Carla Bene e ela disse que dava para fazer uma comparação entre o que saiu do CAGED e a PNAD do IBGE ontem. Como o André falou agora há pouco, eu vou começar com você, Manuel. Ela fez um estudo ali dela mesma, que ela fez um levantamento, comparando as duas pesquisas, ela nota que essa redução no número de postos gerados no CAGED e o aumento da informalidade na PNAD, que a PNAD mostra isso, esses empregos de carteira assinada, a gente lembra que CAGED é emprego de carteira assinada, é CLT, esses empregos de CLT, eles não é que eles não reduziram, foram 58 mil, mas eles desaceleraram e a informalidade aumentou.
2: Existe algumas coisas que caminham juntas, tá? E para simplificar, funciona o seguinte: o Brasil tem uma taxa de emprego, de desemprego, de 5%, que talvez seja uma das taxas mais artificiais do planeta Terra. Porque a taxa de desemprego, ela não considera todos os dados, ela considera apenas as pessoas que ainda procuram emprego. Então, por exemplo, se você recebe um programa social e você não procura emprego, por mais que você não trabalhe, esteja no que se chama de idade produtiva para fins da pesquisa, você não conta para o desemprego. Se você foi demitido 3 meses atrás e você parou de procurar emprego, porque você agora está fazendo brownie, você está fazendo trufa e está vendendo no sinal, você parou de procurar o emprego formal, você não conta para o desemprego. Então, o nível de emprego real do Brasil, nível de desemprego, é muito mais alto, porque boa parte da economia brasileira vive na informalidade. Aliás, eu imagino que quase metade dos trabalhadores do Brasil, é mais ou menos perto esse índice, o André vai poder me corrigir, eles estão na informalidade. E o Brasil, ele tem um ciclo muito complicado, porque a nossa inflação, para fechar com todo o raciocínio que a gente trouxe ontem, a nossa inflação, ela tem aspectos estruturais, mas ela também tem aspectos psicológicos. Porque no Brasil, inclusive, foi o truque do Plano Real. O truque do Plano Real foi um truque psicológico. As pessoas todo dia tinham o preço reajustado numa moeda criada, uma moeda escritural, que era unidade real de valor, e um belo dia o cruzeiro real foi convertido em real por aquela unidade quando as pessoas se acostumaram com o preço fixo. E hoje o que acontece é o seguinte: existe na economia uma taxa que ninguém sabe dizer, que é uma taxa de desemprego a partir da qual a inflação não acelera. No inglês chama Nairu. E essa taxa no Brasil, infelizmente, é uma taxa de desemprego muito alta. Qualquer coisa a partir daí acelera a inflação muito rápido no Brasil por conta do efeito psicológico, da demanda reprimida e questões estruturais. E é por isso que a taxa de juros no Brasil acaba ficando alta com qualquer crescimento baixíssimo da economia. Se o PIB vai para 3%, a taxa vai para 11%, 12%. Então, o Brasil tem esse problema porque não resolve questões estruturais e as pessoas não desvinculam da inflação. Você pode olhar que todo contrato que você assina no Brasil, obrigatoriamente está lá. Correção pelo IPCA, pelo IGPM, porque já entrou no psicológico das pessoas, as pessoas não aceitam nem contratar sem isso. Então, o Brasil tem problemas estruturais e isso é muito difícil de ser resolvido com as lideranças frouxas que a gente tem.
1: André.
0: Bom, pode vir a vênia, Emanuel.
3: É... Vocês podem discordar entre vocês.
0: Não, claro, sim.
3: Não, e podem educadamente. Perguntar um ao outro também.
2: Não, é bom.
0: Claro, evidente. Bom, o IBGE, que é quem calcula a taxa de desemprego no Brasil, segue as melhores normas internacionais. Então, não há artificialidade dentro da taxa de desemprego brasileira. O IBGE usa as mesmas técnicas que a Destatis da Alemanha, por exemplo, aplica. Outra coisa importante, a pessoa que vende trufa, a pessoa que está trabalhando na informalidade, ela é considerada como uma pessoa que está ocupada pelo IBGE. Ela não entra nessa taxa de desemprego. A taxa de desemprego é a mais baixa de toda a série histórica disponível. Não por acaso, setores como o comércio varejista, a indústria, têm grande dificuldade em encontrar funcionário disponível, mesmo sem qualificação. Então, a gente tem quase praticamente esgotamento da força de trabalho brasileira. A taxa de desemprego mais baixa, ela é endossada pelo número de pessoas trabalhando. 103,3 milhões de pessoas estão trabalhando nesse momento no Brasil, seja na informalidade, cujo percentual é de cerca de 38%, seja no trabalho formal. Então, é correto o dado do IBGE, isso se expressa verdadeiramente, há uma falta de trabalhadores no Brasil e é uma pena, né? Com relação à Nairu ou à taxa estrutural de desemprego, uma pena que o mercado financeiro acredite que ela está mais perto de 10 que de 5. Porque embora as coisas estejam muito caras, a taxa de inflação no Brasil nesse momento está num nível relativamente baixo. Se a gente olhar para os últimos 10 anos, desconsiderando o efeito pandemia, tá? Olhando para os últimos 20 anos, é uma taxa relativamente baixa. Eu sei que as coisas estão caras. Estou dizendo que percentualmente ela tem seguido um nível mais baixo do que a gente tem acompanhado. Isso só reforça a hipótese de que a taxa estrutural de desemprego no Brasil é muito mais baixa do que o mercado financeiro acredita e o que, por sua vez, o Banco Central poderia usar uma taxa de juros um pouco menor do que usa nesse momento.
3: Aproveitar que você está respondendo e te perguntar qual é o impacto dessa informalidade, né, em alta, menos carteira assinada sendo contratada para as contas públicas, principalmente para a Previdência.
0: Exatamente, Verusca. Esse é um dos elementos que precisam constar nos planos de governo, né? Isso porque... com o mercado de trabalho bem aquecido, como a gente tem agora, recorde em empregos formais, recorde em pessoas ocupadas, recorde em taxa de desemprego, mesmo assim, o déficit previdenciário não para de aumentar. Então, é um desafio tremendo que o Brasil terá adiante. A gente tem o arcabouço que limita a expansão das despesas anualmente, só que várias dessas despesas não seguem essa mesma regra, o que limita, né, a possibilidade do governo fazer gastos de discricionários. E isso, por sua vez, perpetua esse problema que o Brasil tem, dos gargalos produtivos e todos os problemas de infraestrutura que a gente conhece bem aqui no Brasil. Então, Verusca, de forma bem objetiva, com o mercado aquecido, a gente tem um déficit previdenciário que não para de crescer, quando uma eventual crise vier, a situação do Brasil será crítica do ponto de vista fiscal. Uma reforma, como eu disse, terá que ser anunciada logo após as eleições.
1: Algum ponto, Manuel? Senão a gente vai para um outro ponto que é déficit também, mas...
2: Não, eu só vou discordar do índice de desemprego porque, infelizmente, a gente tem que pensar o seguinte, não tem um governo que não queira. Não tem, porque se o governo consegue baixar a taxa de juros e o governo consegue dar pleno emprego, o governo se perpetua para sempre. Agora é óbvio, é o meio que chega lá que torna a coisa errada. E o governo atual usa os piores meios possíveis, porque... para conseguir um efeito de curto prazo, ele prejudica o longo. É basicamente isso. A gente só vai discordar quantos percentuais, mas o raciocínio dos dois está exatamente na mesma direção.
1: E aí tem uma situação que a gente tem comentado bastante, que é a situação dos Correios. O projeto de lei orçamentária anual de 2027 prevê um aporte federal de 6 bilhões de reais nos Correios.
3: Os Correios na situação em que está, né? A capitalização consta do contrato firmado pela estatal com bancos no fim do ano passado.
1: A equipe econômica decidiu deixar o repasse para o ano que vem, pois a operação precisa ficar dentro do limite do arcabouço fiscal.
3: A estatal busca agora 7 bilhões de reais com credores privados para reverter resultados negativos.
1: Os Correios fecharam 2025, ano passado, com um prejuízo de 8 bilhões e meio de reais e o rombo pode chegar a 10 bilhões de reais este ano.
3: Para conter a crise, a empresa iniciou uma reestruturação e abriu um novo programa de demissão voluntária voltado a 7 mil funcionários, porque o primeiro programa não funcionou, não teve a adesão, né? Agora eles estão prevendo 6 bilhões de aporte, mas se a dívida só esse ano pode chegar a 10?
1: A conta não fecha, André.
0: A conta não fecha, o Correio tem que lidar com uma concorrência fortíssima, um volume de desinvestimento grande que aconteceu já há muitos anos, e o governo, sabendo, né, de todos os problemas que ele já teve que enfrentar com o resultado das estatais, demorou demais para agir no caso dos Correios, né? Então, esperou a dívida aumentar de forma substancial e agora precisa encontrar um mecanismo para manter o Correios de pé, que, segundo o candidato à reeleição, é uma das principais visões que ele tem dessa estatal.
3: Emanuel, o presidente Lula tem dito que não pretende privatizar os Correios. Flávio Bolsonaro não tem deixado muito claro, mas a gente sabe que o PL é um partido que é a favor das privatizações, inclusive até incentiva. Qual seria a saída hoje para os Correios? Há uma saída, de acordo com a proposta, né, vamos dizer assim, dos dois principais candidatos, o que pode vir a acontecer com os Correios?
2: Verusca, privatização, muitas vezes a privatização é boa, mas nem sempre. A gente precisa parar de tratar a privatização como panaceia universal. Privatização é boa quando faz sentido um serviço que vai participar de concorrência, que você vai ter uma empresa que o Estado não tem como gerir, mas é um mercado competitivo. Qual é a concorrência dos Correios? A gente teve aqui o Pedro Campos, nosso colega da Band, fez uma pergunta ao Haddad na época, e o Haddad foi, se eu não me engano, né, posso estar enganado, mas acho que não, que o Haddad disse que o problema é que enviar carta era o que fazia o custo do Correio. E aí eu até fiquei me perguntando se ele acha realmente que hoje a maioria da população brasileira ainda manda carta, se ele desconhece o WhatsApp, ou se ele desconhece o e-mail. Então eu acredito que esse não é o ponto. O ponto do Correio foi gestão ruim, o fundo dos servidores do Correio, que teve vários problemas e os Correios tiveram que bancar. Até hoje tem desconto no salário dos servidores do Correio. Se tiver algum funcionário do Correio aqui, ele pode lá olhar no holerite dele, no contra-cheque dele, está tendo desconto para poder resolver descalabro financeiro. Então, o Correio precisa se reinventar. No Japão, por exemplo, os Correios servem como agências bancárias. No Brasil, isso um tempo foi tentado male-male, poderia ter ajudado os Correios na época, e os Correios poderiam ter virado agência financeira. Então, os Correios, eles precisam criar novas fontes de receita. Não é uma questão de privatizar o Correio. Vai privatizar e vai adiantar o quê? Se não tiver novas fontes de receita, quem quer que compre vai comprar uma empresa quebrada. Então, quem que vai comprar uma empresa devendo 10 bilhões? Vai dar um real pela dívida? Isso não vai acontecer. Então, é muito melhor, se é para manter os Correios como instituição, se ele tem serviços sociais, os Correios, eles precisam focar nas atividades que ainda fazem sentido e precisa criar novas fontes de receita ao redor do país. E é óbvio, algumas estatais, elas vão dar prejuízo porque elas precisam exercer funções sociais. Então, em algumas regiões do país, os Correios podem servir com a sua logística como forma de entrega, onde empresas da iniciativa privada não fazem entregas. E por isso os Correios acabam tendo que ser mantidos como uma forma de integração do território nacional. Isso é simples assim, não é uma questão puramente econômica os Correios. Infelizmente, não é uma solução simples.
1: Vamos avançar para outro ponto que interessa a todo mundo, porque afinal de contas todo mundo passa por aqui e fala na questão da inadimplência, que está grande no Brasil. A inadimplência nos bancos voltou a subir, batendo um recorde histórico.
3: A situação financeira das famílias e das empresas brasileiras piorou no mês passado.
1: Segundo o Banco Central, a inadimplência subiu em julho para 7,8%. A parcela de dívidas com atraso de mais de 90 dias.
3: Bom, esse Felipe, é o pior resultado desde que o levantamento começou a ser feito em 2011.
1: E também aumentou a inadimplência das empresas, refletindo anúncios de recuperação judicial que a gente tem feito seguidamente aqui no Edição da Noite.
3: Bom, isso acontece mesmo com os impactos do programa Desenrola, que possibilita a troca de dívidas mais caras por outras com juros menores, mas o salário acaba antes do fim do mês.
1: Isso é uma bela frase. Salário acaba antes do fim do mês. É o mês que está muito comprido.
3: Ah,
1: não,
3: entendi.
1: É o salário que está...
3: O problema é o número de dias, não a dívida.
1: Agosto, mês de desgosto, 5 segundas-feiras. Esse foi o problema. O volume de dívidas consome quase metade da renda de cada pessoa.
3: Por mês, quase 30% da renda vai para pagar dívida.
1: O crescimento menor da economia torna a situação mais difícil.
3: E aí vem eles, né? Os juros. Eles devem continuar altos até o ano que vem, o que pode melhorar a situação. Uma reforma das contas públicas.
1: Que era o que o André estava falando. Os juros cairiam, melhorando as condições de financiamento e aliviando as dívidas. André, o problema é o seguinte, a gente está começando hoje o horário eleitoral. A gente não vê nenhum deles falando de economia. Claro, quando fala dos problemas, sim, mas das soluções, e soluções factíveis. Você tem conseguido acompanhar, assim, esse debate na política para o ano que vem? Eles estão tudo fugindo dessa questão.
3: É, essa economia de varejo mesmo, né? Das famílias, esse endividamento. Não, a gente não está nem pedindo a economia de contas públicas. É um plano para as famílias.
0: É, eu acho que tem duas coisas importantes aqui. A primeira delas é que é indiscutível que o nível de inadimplência está muito alto. E são muitos os motivos pelo qual a gente chegou até aqui. Mas é importante mencionar que esses números muito elevados vêm também de uma mudança regulatória do Banco Central, que permitiu aos bancos tratarem títulos inadimplentes de uma outra forma. Então, isso alimenta de forma... é artificial, entre aspas, ok? O nível de inadimplência dentro da sociedade brasileira. Isso não apaga a leitura de que a inadimplência está aumentando, mas ela seria um pouco menor se essa mudança regulatória não tivesse vindo à tona ao longo dos últimos meses. É um fato concreto, as famílias estão muito endividadas, né? O endividamento por si só não é um problema, são cerca de 85% das famílias com algum tipo de dívida. Isso pode ser a construção de algum ativo, uma casa, um carro. No entanto, isso limita, né, a capacidade de consumo da sociedade, de modo geral. E o reflexo está aí, o nível de atividade econômica do Brasil agora não deixa dúvida. Nós estamos em um processo de desaceleração, a gente teve dúvida durante muito tempo, alguns números apontando para cima, outros para baixo, então eram números mais heterogêneos e agora a maioria deles aponta para baixo. A economia brasileira está desacelerando e uma parte da explicação para essa desaceleração, além da taxa de juros que nós já comentamos aqui, vem desse nível de inadimplência e desse nível de endividamento. Então as famílias muito endividadas, isso se reflete na confiança das famílias, consequentemente na confiança dos empresários, e isso, por sua vez, acaba alimentando esse processo de desaceleração da atividade econômica. Então, mais do que desenrola, a gente precisa criar um ambiente em que empresas consigam vender de forma com maior taxa de lucro, que as famílias consigam comprar com menor taxa de inflação, e isso exige mudanças estruturais complexas, como, por exemplo, a volta da participação do Estado em investimentos importantes, como o Emmanuel citou aqui, as ferrovias, portos, aeroportos, e isso passa de novo, infelizmente, desculpe ser repetitivo aqui, a essa questão da política monetária. Muito difícil investir num país onde os títulos públicos rendem tanto como aqui no Brasil. É como se a gente estivesse apagando a possibilidade de ver um Brasil melhor por mais tempo no longo prazo. Resolve problemas de curto prazo com essa taxa de juros elevada, mas acaba impactando na nossa capacidade de investimento e, consequentemente, a gente vive desses ciclos curtos. A população diminui o nível de endividamento, de inadimplência, volta a consumir, essa inadimplência volta a subir, a economia desacelera outra vez. A gente não consegue engatar uma sequência de crescimento mais forte em função desses nossos problemas estruturais, que pelo nosso comportamento atual, a gente não vai conseguir resolver tão cedo.
3: Agora, Manuel, não há nada mais desesperador do que você, o seu salário não dá para o final, até o final do mês, e você vai lá e faz uma dívida no banco para poder pagar algo que você não vai conseguir que dê conta, pode ser até fazer compra no supermercado, né? E aí, no mês seguinte, você descobre que o seu salário não aumentou, que você continua com aquela dívida e vai precisar fazer outra. E aí vem uma bola de neve. Não são só números, a gente trouxe os números aqui, ok, mas não são só números, né? As pessoas estão traduzindo isso, inclusive, nas pesquisas eleitorais, falando sobre como está a situação da vida delas.
2: Olha, Verôs, que é o seguinte, tá? Importante a gente dizer isso. O mercado financeiro apresenta vários motivos para os juros altos. Tudo bem, governo consome a maior parte, você tem esse problema. Você tem o problema do inadimplência alta, você tem um problema da lerdeza judiciária, são vários problemas. Só que o mercado financeiro quer dizer uma coisa também. Existe um outro fator que é concorrente a esse, que faz com que a taxa de juros seja alta. Você ter 14% de juros da taxa básica não justifica que o juros anual do cartão de crédito seja de 300%. Então o Brasil passa por um processo há muito tempo, que se consolidou recentemente, de concentração bancária, que faz com que na prática não exista concorrência nenhuma entre os grandes bancos. Eles são, na verdade, um grande cartel, no qual você paga para respirar quando entra na agência. Aliás, você paga para respirar quando abre o aplicativo do banco. Então, a taxa de juros que os bancos cobram não encontra justificativa nenhuma. Se você olhar os resultados dos maiores bancos do mundo, não há bancos com a lucratividade, com a taxa de retorno mais alta do que os bancos no Brasil. Então, talvez os bancos do Brasil possam ter os maiores lucros em número absoluto, porque, obviamente, você tem bancos na China que tem 300 milhões de correntistas. Você tem bancos nos Estados Unidos com PIB de 39 trilhões de dólares. Mas, proporcional à sua receita, ninguém lucra mais no planeta Terra do que um banco no Brasil. Então, a taxa de juros no Brasil também é muito alta na ponta por uma falta absurda de concorrência e nisso governos sucessivos erraram em permitir a concentração bancária e dificultar a entrada de novos players.
1: Vocês acham que isso entra na campanha de alguma forma? Vai ser debatido entre eles ou nos debates eleitorais ou eles usando o espaço da gratuito de rádio e televisão, o espaço deles na internet, ou eles vão passar ao largo disso?
0: Ah, tem uma coisa importante aqui. Vão passar ao largo porque é complexo. Como é que você vai falar de taxa básica de juros? E vamos ser sinceros, se nós reduzirmos a taxa Selic de 14, atuais 14% ao ano para 9%, isso melhora a nossa capacidade de investimento e talvez resolva o nosso problema daqui 15 ou 20 anos. Mas na prática, o que está acontecendo foi mencionado pelo presidente do Banco Central, Gabriel Galípolo, que falou que houve, embora eu concorde plenamente com o Emanuel, que há uma concentração bancária tremenda no Brasil, mas a gente viu novos atores chegando. E hoje é muito mais fácil você ter um cartão de crédito. Em 5 minutos você abre a conta num banco digital, eles fornecem crédito ali, às vezes até em grande proporção, dependendo do seu score, obviamente. Então, houve uma disseminação de cartões de crédito à sociedade, que é importante, a gente precisa bancarizar a sociedade brasileira, mas a que custo? De que forma? Então, há uma mudança também no perfil dentro do sistema bancário, né, brasileiro, que alcança hoje uma população maior, mas que expõe essa população maior ao risco de ficar inadimplente com essas taxas de juros. Até porque nada garante que haverá uma redução substancial do custo do crédito, seja no cheque especial ou no cartão de crédito, se a gente tiver uma política monetária mais branda, uma taxa básica de juros menor, de 14% para 9%, por exemplo. A redução do custo do crédito para quem está consumindo na ponta é irrisória. Então, você expõe uma população que não teve educação financeira, que muitas vezes precisa do crédito para complementar a renda, aos juros abusivos que são praticados pelos cartões de crédito. Isso depois de tantas mudanças regulatórias que foram feitas, tanto no cartão, no juro do cartão de crédito, como no juro do cheque especial. Elas ainda continuam muito elevadas.
3: Falta letramento financeiro?
0: Acho que falta um pouco. E entender as condições estruturais da periferia brasileira. Então a pessoa critica, a pessoa diz, o brasileiro usa o cartão como uma extensão da renda. Por que que uma pessoa que não acumula milha no cartão está comprando gasolina ou arroz e feijão no cartão de crédito? Não é uma escolha, isso muitas vezes é uma necessidade. E aí a pessoa que escolheu comprar cartão, arroz e feijão, gasolina no cartão de crédito, pode passar por um novo problema financeiro e aí rolar essa dívida, que é o grande problema. As taxas de juros superam 400% em um ano. Então, de um lado tem essa questão estrutural brasileira e é óbvio, Verusca, tem letramento, a gente precisa de educação financeira, o cidadão brasileiro saber o que é o custo efetivo total, quanto pesa uma taxa de juros de longo prazo, uma taxa de juros que se retroalimenta aqui no país.
1: Manuel, vamos para uma questão internacional?
2: Bora.
1: Que afinal de contas, Donald Trump anunciou que prepara medidas para permitir que agricultores e pecuaristas processem a própria produção.
3: É uma ofensiva contra as grandes empresas do setor, incluindo as brasileiras JBS e MBRF.
1: Essas duas estão entre as 4 empresas que dominam o setor de carne nos Estados Unidos.
3: Bom, na prática, essa medida daria mais poder para os produtores americanos de concentrarem todo o processo de produção da carne deles, sem passar né? Pelos frigoríficos, no caso, esse pecuarista americano, ele mataria e já processaria essa carne para venda.
1: Aí, com isso, essas empresas perderiam o mercado por lá. O anúncio veio 2 dias depois que Trump disse em um podcast que existe um monopólio no processamento da carne bovina nos Estados Unidos.
3: Além disso, um dos conselheiros de Trump, um dos conselheiros comerciais, acusou essas 4 grandes empresas de formarem um cartel nos Estados Unidos.
1: O preço da carne está numa esteira de disparada por lá, enquanto a quantidade do rebanho diminui.
3: Bom, do ano passado para cá foi quase 18% de aumento no preço da carne, e a gente sabe que o americano adora fazer um churrasco de hambúrguer, né? Principalmente, e é principalmente o que eles importam aqui do Brasil, é essa carne que é depois moída e transformada em hambúrguer.
1: Bom, tá moendo e transformando o quê o Trump com essas decisões aí?
2: Bom, vamos lá. É o seguinte, para a gente entender isso da melhor maneira. Se você verificar, os Estados Unidos passaram um processo de concentração do setor da pecuária depois que a JBS foi lá e adquiriu a Swift. No Brasil, você também tem uma concentração do setor de processamento de carne que é até maior, tá? Porque no Brasil, a JBS, junto com a MBRF, concentram mais de 70% do mercado. Nos Estados Unidos, são 4 empresas para chegar na posição dominante de mais de 90%. Só que se você considerar, olhando o mercado americano, o preço da carne subiu mais rápido do que a diminuição da oferta. E a diminuição da oferta aconteceu lá muito por importação de outros países. E isso faz com que o preço no final para o consumidor fique ruim. Esse ano subiu demais e virou um problema eleitoral para o Donald Trump, porque boa parte do eleitorado dele, esse eleitorado da parte rural americana, que depende da venda da carne, da venda da soja, de produtos da terra, e essas pessoas reclamam habitualmente que a JBS espreme a margem de lucro deles. Então não é só que o produtor americano, ele perde o mercado com a importação que essas empresas fazem de carne do Brasil e de outros países, mas que a concentração de empresas também faz com que o preço final para o produtor seja o preço mais baixo histórico dos Estados Unidos, o que tem desestimulado produção lá. Então, uma parte da queda da produção americana se explica por importações de países mais baratos e outra parte se explica pela queda fortíssima do preço pago ao produtor rural, que por isso não quer produzir mais. No Brasil, nós passamos por um problema também de perda de margem, tanto do pecuarista, pela concentração que nós temos aqui no setor de proteína, quanto do produtor de soja, com a concentração das tradings que nós temos. Então, o Brasil, em grau menor do que os americanos, passa pelo mesmo problema de perda de margem do produtor. Quando a gente viaja, vai em Juara, Rondonópolis, Sertanópolis, Primavera do Leste, Lucas do Rio Verde, a gente conversa com os produtores, Formosa, e os produtores falam isso. Eles são espremidos pelos monopólios da carne e pelos monopólios da soja. Então, os americanos estão tentando resolver esse problema para reestimular a produção local de carne, para resolver o problema no longo prazo com a queda consistente do preço do alimento lá.
3: André, isso que o Emanuel diz é muito importante. Eu trabalhei numa produtora rural lá em Mato Grosso do Sul e os pecuaristas diziam exatamente disso, né? De como os frigoríficos, usando a palavra aí que o Emanuel trouxe, espremem o lucro deles. Mas tem uma outra questão nos Estados Unidos, que a gente já passou aqui de tempos em tempos no Brasil, mas lá está uma situação, vamos dizer, crônica, porque vem de muito tempo, que é a diminuição do rebanho. Né? Esse pecuarista que vive da pecuária, ele não tem formado, vamos dizer assim, gado suficiente para o abate. Então está faltando carne, está faltando gado nos Estados Unidos. Qual que é o peso disso também dentro desse preço da carne?
0: Bom, além dessa leitura microeconômica, né, de custo, lucro, eu acho que o Trump falar sobre isso é a expressão, ele querer criar uma espécie de bode expiatório para a incompetência do governo da Casa Branca, né? Nós tínhamos até maio uma inflação acumulada nos 5 primeiros meses de qualquer ano, a maior desde o segundo choque do petróleo, tirando a pandemia, obviamente. Então, o Trump está tentando transferir a culpa do processo inflacionário pelo qual atravessam os Estados Unidos a questão, por exemplo, da carne. Pode até fazer sentido dentro dos Estados Unidos. A concentração de mercado, a gente conhece bem. A maioria dos setores produtivos e de comércio no Brasil são altamente concentrados e a gente sabe o preço que se paga quando isso acontece. Mas o Trump, ao falar sobre essa concentração do mercado de carne bovina, processamento de proteína animal, na verdade, nos Estados Unidos, na verdade, tenta transferir a responsabilidade de uma inflação que já está 6 anos acima da meta lá, claro. Ele não está tudo isso de tempo no poder, mas tampouco conseguiu criar um ambiente para debelar esse processo inflacionário. Então, essa questão, embora possa fazer sentido do ponto de vista microeconômico, me parece mais um Trump incomodado, tanto com a capacidade brasileira de fornecer produtos aos Estados Unidos, quanto com o nível de inflação por lá. Vide as preocupações norte-americanas com o PIX brasileiro, né? Então, é uma questão geopolítica e, mais do que isso, nesse momento, o Trump tentando delegar, ou melhor, transferir para alguém a culpa de um processo inflacionário que ele mesmo criou.
1: Além disso tudo, eleições que vem por aí para ele também.
0: Mandato, né?
1: E aí você tem uma situação bem complicada da inflação. Por isso, muita gente está acreditando que ele tomou essas medidas de hoje, fazendo esse anúncio, essa postagem nas redes sociais, dizendo que tem um acordo que garante que os Estados Unidos vão controlar as reservas de petróleo na Venezuela.
3: Essas reservas são equivalentes a 65 bilhões de barris. Segundo Trump, o acordo foi costurado pelo secretário de Estado americano Marco Rubio e o secretário de Defesa Pete Hegseth, com a colaboração da presidente interina da Venezuela, Delcy Rodrigues.
1: Aquela que ele deixou ali depois que ele pegou e sequestrou o Maduro lá para os Estados Unidos, né? O Donald Trump também disse que não vai haver custo para o contribuinte americano. A Venezuela tem as maiores reservas de petróleo conhecidas do mundo e vale lembrar que em 3 de janeiro os Estados Unidos fizeram uma operação militar invadindo o país, capturaram o ditador Nicolás Maduro, que está preso em Nova York com a esposa.
3: No lugar ficou a vice de Maduro, né, como o Felipe lembrou aqui, a Delcy Rodrigues, e foi nomeada presidente interina. O governo dela tem tomado bastante medidas pró-Estados Unidos, como a soltura de dissidentes políticos e o envio de petróleo para os americanos. Mas também, se fizer algo diferente, não... vai virar um Maduro.
1: Amanhece ela em Nova York.
3: Não é visitando.
1: Não é visitando. Emanuel, explica pra gente tudo o que está acontecendo. São as eleições de meio de ano, a inflação está pegando, os votos estão ficando raros.
2: Na verdade, quando o Trump mandou buscar o Maduro, né? Mandou buscar, ele não foi, né? Então mandou buscar. Até o pessoal perguntava, né, quando deram a prisão do Vladimir Putin pelo Tribunal Internacional, eu perguntei quem vai buscar, só podia ser o Chuck Norris, ele morreu, agora não tem mais como, né? Então não dá mais. Mas voltando aqui para a explicação, é o seguinte: quando o Trump fez a operação militar na Venezuela para capturar o Maduro, o objetivo era muito simples, era privar a China de parte das suas reservas de petróleo, ponto. Também a operação no Irã teve como objetivo principal, do ponto de vista do interesse econômico americano, também cortar uma outra linha de petróleo da China. Porque a China importa 11 milhões de barris de petróleo por dia. Deu uma queda agora recente, ela passou a consumir mais das suas reservas, diminuiu as compras do Oriente Médio e disparou as compras do Brasil, que aumentaram em 41% esse ano. Então o Brasil se tornou um dos maiores fornecedores de petróleo da China. Só que a ideia do Trump sempre foi a seguinte: a China não precisa de petróleo, não é para energia, porque a China desperdiça energia elétrica hoje, desperdiçou esse ano suficiente, porque não tinha como usar, que dava para abastecer o Reino Unido todo. O que a China precisa do petróleo é para insumo industrial, fazer plástico, produtos petroquímicos, ou seja, aplicação industrial. Então, quando ele bloqueia isso da China, ele diminui a competitividade da indústria chinesa, e quando ele garante esse fornecimento de petróleo para os Estados Unidos, ele tem 2 efeitos. A economia americana ainda gira muito em petróleo na produção de energia, e você também tem uma volta de algumas indústrias para os Estados Unidos. Trump teve um crescimento manufatureiro esse ano muito grande nos Estados Unidos, a indústria cresceu mais de 5%, então ele vai garantir também insumos para a indústria americana mais baratos. E o mercado, ele vive de expectativas. Então, o preço do mercado, ele não baixa imediatamente porque o petróleo está disponível, mas porque existe expectativa da disponibilidade no longo prazo, os preços futuros caem. Então, ele precisa disso porque o consumidor americano é muito sensível com o preço da gasolina na bomba e ele aumentou depois da incursão no Irã. Sem essa queda da gasolina na bomba, o Donald Trump se arrisca a perder as eleições de meio de mandato.
1: E já estão bastante complicadas, André. E aí ele tem que buscar essa situação de acomodação da inflação por lá.
0: Sem dúvida. Não é uma inflação fora de controle, mas está bem acima da meta do Federal Reserve, que é o Banco Central norte-americano. E aí tem uma questão importante, né? Ao tomar conta das reservas de petróleo da Venezuela, que são as maiores do mundo, diga-se de passagem, os Estados Unidos se envolvem num dos pontos mais importantes dentro da geração de energia no mundo hoje, que é a região ali da América do Sul, que envolve a Venezuela, a Guiana, inclusive uma parte importante, Essequibo, que é uma região da Guiana reivindicada pela Venezuela, e agora o Brasil, né? A Petrobras encontrou petróleo ali na margem equatorial, são testes ainda que estão sendo feitos, mas veja, o Brasil de novo ali, né? Todo esse desgaste diplomático que o Brasil tem tido com os Estados Unidos vão desde o PIX até a inserção de empresas brasileiras no mercado americano e essa questão energética que é muito importante para os Estados Unidos. Quando o Lula falou que não rolou uma petroquímica entre o Trump e ele estava coberto de razão. Aliás, cabe mencionar que o Trump não morre de amores pelo Javier Milei. A Argentina também encontrou vastas reservas de óleo e gás, e isso é de fundamental importância para os Estados Unidos, que querem depender menos do petróleo oriundo do Oriente Médio, né? O que está acontecendo agora, nós temos interrupção de fluxos logísticos importantes no Oriente Médio, que prejudica a inflação americana, ele quer depender menos disso, e claro, como o Emmanuel citou corretamente aqui, asfixiar as possibilidades energéticas que a China teria potencialmente à disposição se tivesse como aliado a Venezuela e a Argentina, por exemplo.
3: É isso, nossa, falamos sobre tudo, aqui faltou a guerra do Irã e Estados Unidos, mas não vai dar tempo.
1: Não vai dar tempo. Mas eu acho que importa que a gente fala sobre o que mexe com o bolso do brasileiro e tem nesse caso final aqui com o bolso do americano no quadro eleitoral. São duas eleições importantes, a do Brasil decisiva, porque se trata de uma eleição presidencial, nos Estados Unidos, aquela decisão que vai pautar os últimos dois anos do mandato do Trump, conforme for o resultado. Pode virar aí um pato manco de dois anos, que para ele seria muito complicado.
3: Aliás, a The Economist está colocando ele como um gorila, né? Na capa. Bom, mas aí a gente precisaria de um programa muito maior.
1: E as analogias do Emmanuel.
3: Das analogias.
1: Gorila, hein, Emmanuel?
2: Ó, já estamos muito tarde. Daqui a pouco.
3: Já largou o alarme para tocar. Ei, Emmanuel.
2: Daqui a pouco dá problema.
3: Ele tá vermelho.
2: Não, dá pra ver.
3: Igual
2: com a camisa aqui, ó.
1: André, muito obrigado pela presença aqui.
0: Eu quero.
1: Volta sempre. Foi muito bom te ter aqui mesmo e entender contigo tudo o que está acontecendo. Até a próxima.
0: Muito obrigado pelo convite. Prazer estar com vocês aqui.
3: Emmanuel, segunda-feira?
2: Segunda-feira.
3: Sem vergonha.
1: Dependendo de como for o fim de semana, ele está aqui segunda-feira. Há dúvidas. Olha, ele está numa pressa aqui. Nós já vamos acabar o programa. Obrigado.
2: Obrigado.
1: Tá bom.
3: Ele pediu para sair às 10:30
1: em ponto. E botou um alarme. Tu viu só o que é. Tu viu que é o compromisso do rapaz.
3: Botou um alarme, Emmanuel.
1: Tá bom.
3: Daqui a pouquinho a gente volta com mais edição da noite. Até já.

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0: presidente Lula diz não ter qualquer relação com a empresária e lobista Roberta Luxinger, mesmo após a divulgação de foto dos dois juntos. Aliás, várias fotos. Ele também garantiu que nunca teve interlocução com ela.
1: Força-tarefa fecha postos investigados por lavagem de dinheiro e sonegação fiscal em São Paulo. Mais de 1.200 tiveram CNPJs bloqueados no estado.
0: Um pedido de socorro desesperado. Uma mulher entrega um bilhete em um hospital, denuncia cárcere e marido é preso no Paraná. A vítima entregou o bilhete a uma enfermeira em um hospital pedindo ajuda para impedir a entrada do companheiro na consulta.
1: Mais uma imagem tocante do drama do povo palestino. Um vídeo mostra duas crianças tentando se proteger de um ataque com drones lançado pelo exército israelense na faixa de Gaza.
0: O presidente Lula afirmou que nunca viu a empresária e lobista Roberta Luxinger.
1: O problema é que ela mantém nas redes sociais fotos, e são várias fotos, em que ela aparece ao lado do presidente Lula.
0: É, rosto com rosto, bem coladinho. É. A notícia fez com que a campanha do candidato à reeleição emitisse uma nota.
1: Vamos a Brasília, então, saber mais informações com a Natália Pazzi. Boa noite, Natália.
2: Boa noite. Oi, Felipe. Verusca, boa noite a vocês e a todo mundo. Campanha do presidente Lula que teve que reagir hoje justamente a essa divulgação dessas fotos em que ele aparece ao lado da lobista Roberta Luxinger, né? Ela que a gente lembra é investigada pela Polícia Federal atualmente, né? Porque tem uma suspeita ali de tráfico de influência e também corrupção no governo federal. Segundo a Polícia Federal, retomando rapidamente, ela teria usado a proximidade com o Lulinha, que é o filho do presidente Lula, para tentar ali intermediar negócios, interesses privados junto ao governo, ao Ministério da Saúde, por exemplo. E essas fotos, elas passaram a circular nas redes sociais depois que Lula afirmou ontem, durante entrevista à TV Globo, que não conhece, nunca tinha visto a lobista, chegou a chamar ela de pilantra, só que foi divulgada ali uma nota hoje em que a campanha afirma que Lula, na condição de figura pública, ele é abordado por inúmeras pessoas justamente para tirar fotos e que isso não indica relação pessoal com ela, nem mesmo profissional ou até mesmo política. E nessa mesma nota, a campanha ainda disse que Lula nunca teve interlocução com ela. É claro que essas fotos elas repercutiram, foram publicadas pela oposição, inclusive pelo senador Flávio Bolsonaro. Só que vale lembrar que o Flávio ele passou recentemente por um episódio bem semelhante, bem parecido, quando foi divulgada aquela foto dele ao lado do sicário de Daniel Vorkari nessas investigações em relação ao Banco Master. Na época, o Flávio disse que não conhecia o sicário e a assessoria disse que, por ser uma figura pública, ele atendia justamente com frequência essas pessoas desconhecidas. Então, essa mesma versão que foi dada por Flávio Bolsonaro recentemente com essa foto de sicário ao lado de sicário, uma selfie que foi publicada ali por um portal também, agora é utilizada pela campanha do presidente Lula, dizendo que ele, por ele ser uma pessoa pública conhecida, essas pessoas elas acabam abordando ele para tirar essas fotos, mas que isso não significa que houve alguma interlocução ou até mesmo alguma relação com a Roberta Luxinger.
1: Natália, obrigado a você aí.
2: Até mais. Bom final de semana, pessoal.
1: Bom.
0: Opa!
1: Opa! O bichinho do Han-Han pegou você. É, vamos lá, vamos ouvir a opinião do Sabino?
0: Bora.
1: Sabino fala a respeito desse tema, Roberta Luxinger e as fotos com Luiz Inácio Lula da Silva.
3: O presidente Lula vinha evitando dar entrevistas, pelo menos entrevistas para profissionais de comunicação, em que fosse confrontado sobre aquilo que ele falasse. Foi assim, meio fora de forma, que o presidente foi dar entrevista ontem para o Jornal Nacional. E aí o resultado errou. Errou não só por ter sido deselegante com a jornalista Renata Vasconcelos, mas errou também porque foi surpreendido com uma pergunta, e uma pergunta óbvia. Um candidato que é presidente da República não pode ser surpreendido por nada, nem muito menos se irritar com isso. Ele foi perguntado sobre sua relação com a lobista Roberta Luxinger. Lula disse que não a conhecia, nunca tinha estado com ela e referiu-se à amiga do seu filho como pilantra. Resultado, foi desmentido por fotos e mais fotos ao lado da loira do INSS, acusada de corromper funcionários graduados do governo, entre eles o chefe de gabinete da Presidência da República, para emplacar contratos milionários, estratosféricos. Fotos, em tese, não significam nada. O presidente tem razão. Ele é figura pública, tira dezenas de fotos diariamente com pessoas que não conhece. Mas Lula foi veemente quando chamou Roberta Lutzinger de pilantra. Mas como assim? Eu fiquei me perguntando. Ele chamou de pilantra a parceira de negócios do filho Lulinha. Porque já se sabe que os dois viajaram juntos, Roberta pagou despesas de Lulinha e, pelas acusações, tinham negócios em comum. O que ainda está sendo investigado, é verdade. Quando o presidente chama a lobista de picareta, pilantra, está dizendo que o filho ainda faz negócios ou está perto de alguém que faz picaretagem. Uma declaração perigosa, ainda mais perigosa se nós formos pensar que Roberta, que sabe muito, muito, ou supostamente sabe muito, pode se sentir acuada com essa fala do presidente e, quem sabe, precise ser calada. Roberta precisa ser bem tratada, segundo os aliados do presidente. Muito bem tratada. Tudo que não se pode fazer é deixá-la se sentir abandonada. Porque Roberta pode ser, como disseram pessoas próximas a Lula, um fio desencapado. E fio desencapado dá curto-circuito, faísca e incendeia. Campanha precisa de bombeiro, não de incendiários. O presidente está fora de forma. Precisa treinar mais.
1: Marco Antônio Sabino com a Thaís Dias, que hoje estava sozinha, porque Verusca Donato estava no OE, no espaço
0: do OE da Coisa. Hoje eu fui o Reinaldo Azevedo.
1: No espaço do OE da Coisa, aqui na Band News TV. No panorama, então, Marco Antônio Sabino e o seu comentário com a Thaís Dias.
0: O ministro do Supremo, Alexandre de Moraes, liberou aos advogados de um jornalista o acesso ao inquérito que investiga um suposto crime de perseguição contra o ministro Flávio Dino.
1: O jornalista é autor de uma série de reportagens sobre o uso irregular de um veículo oficial por Dino.
4: Um carro de uso exclusivo do Poder Judiciário Maranhense está no centro da denúncia do jornalista Luiz Pablo, que acabou investigado por suposta perseguição ao ministro Flávio Dino. Outubro de 2025, familiares de Dino são filmados usando um veículo blindado do Tribunal de Justiça do Maranhão para se deslocar pela capital, São Luís. A Band teve acesso a esse vídeo, mas não vai exibir para preservar a mãe e a criança. O carro comprado com dinheiro do Fundo de Segurança dos Magistrados, o FUNSEG, só pode ser usado por juízes e desembargadores do Estado. É o que diz a lei que criou o fundo. A assessoria de Flávio Dino disse hoje que jamais houve uso irregular de veículo oficial e que o carro blindado foi cedido por solicitação da Secretaria de Segurança do Supremo por causa de agressões e ameaças, diz a nota. Só que o ofício enviado pelo STF ao TJ do Maranhão pede apenas um suporte com dois agentes de segurança para o ministro e familiares, não um carro. A assessoria do ministro disse também que as investigações apontaram o acesso ilegal por funcionário público a informações sigilosas de segurança que foram utilizadas em um monitoramento clandestino e ilegal, que foram produzidas clandestinamente imagens do ministro e da sua família, inclusive dos filhos, que são crianças. O texto não diz que investigação é essa. O jornalista Luiz Pablo foi alvo de uma operação da Polícia Federal em março, autorizada pelo ministro Alexandre de Moraes. Celulares e computadores foram apreendidos. O relatório da investigação, feita a partir da quebra do sigilo do jornalista Luiz Pablo, apontou que fazer imagens de um carro público sendo usado por familiares de um funcionário público invade e perturba a privacidade de um servidor público, restringindo e limitando a capacidade de locomoção de um ministro do STF. A reportagem foi tratada como potencialmente um crime de perseguição. Em agosto, Moraes autorizou buscas contra Raimundo Cutrim, que também a partir da quebra de sigilo foi considerado a fonte da denúncia de Luiz Pablo. Ele é ex-secretário do governo do Maranhão. O sigilo da fonte é um dos pilares do jornalismo e é garantido pela Constituição. Quando isso é quebrado, os estilhaços se espalham por toda a parte, atingindo principalmente a democracia.
5: Sem o sigilo da fonte, praticamente não existe jornalismo investigativo. A quebra do sigilo da fonte só beneficia corruptores e malfeitores em geral. O jornalismo precisa ser livre.
4: Para o ex-ministro do STF, Marco Aurélio Melo, todas essas questões precisam ser respondidas. Ele afirma que jamais o caso do jornalista deveria estar a cargo do STF.
6: Se ele tivesse que prestar contas ao judiciário, seria na primeira instância. E, como eu disse, com direito ao recurso de revisão. Não há espaço para queima de etapas.
1: Essa é uma das questões, né, referida por Marco Aurélio no final da excelente reportagem do Sandro, questão do foro. O foro está completamente errado. E uma outra situação é,

0: de mortos na tragédia chega a 579. Mais de 2 mil pessoas estão desaparecidas e o país... Verusca, isso dá para entender? Porque o país está recusando ajuda internacional numa situação que é um país que vive com dificuldades, Verusca.
1: Pois é. Vamos ver a reportagem?
2: Um dos lagos formados no alto da montanha, pelo bloqueio dos rios depois da avalanche de quarta-feira, começou a transbordar. Moradores e socorristas fugiram para áreas mais altas.
3: Tínhamos planejado iniciar as operações de limpeza hoje, para busca e resgate. Mas devido aos alertas e ao risco de rompimento da barreira do lago, suspendemos todas as operações.
2: Os trabalhos só foram retomados quando autoridades afastaram o risco de uma nova grande enxurrada. Pelo menos por enquanto. Socorristas procuram sobreviventes em meio a vários metros de lama. Uma das operações mais delicadas acontece numa hidrelétrica. Militares tiveram que rastejar num túnel da usina e conseguiram salvar 350 pessoas. Sim, ainda estão presas ali e parentes seguem aflitos. Helicópteros estão içando pessoas ilhadas. Corpos têm sido encontrados em locais tão distantes quanto a Índia, onde o rio atingido pela avalanche deságua. Muitos estrangeiros seguem desaparecidos, entre eles, dezenas de britânicos. Aqui no Reino Unido, o governo acompanha as buscas e está em contato com autoridades da China e do Nepal. Em Londres, britânicos de origem nepalesa arrecadam fundos para as vítimas. A maioria estava em grupos de peregrinação e turismo quando a enxurrada atingiu a região. Esta mulher que mora nos Estados Unidos implora por ajuda para encontrar o marido.
4: Perdi contato nas últimas 48 horas e não ouvi nada das autoridades. Isso está me matando emocionalmente.
2: O número de desaparecidos continua subindo. Muitos nomes ainda não estão na lista oficial, como o pai desta menina. O Nepal recusou equipes estrangeiras de busca e salvamento. Em um hospital, uma mãe reencontrou o filho de 8 anos que conseguiu sobreviver à avalanche subindo em uma árvore.
0: A catástrofe que atingiu o Nepal deixou um rastro de destruição e agora ameaça a economia local.
1: Produtores agrícolas do país calculam os prejuízos nas lavouras.
0: Assunto para o nosso colunista Antônio Cabreira, que conversou com um produtor do Nepal. Acompanhe.
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1: Antônio Cabreira e um produtor nepalês, portanto, e essa situação complicada que eles vivem, temos que ver aí agora como é que vai ser solucionado todas essas questões, né? Mas tem mais questões agora internacionais.
2: Mas você esqueceu de dizer, Antônio Cabreira, todos os dias, às 5h30 da manhã.
1: Às 5h30, às 8h da manhã, junto com o Leandro Stolliar e com a Thalita Almeida, né, no Band News hoje, tá bom? Desculpe.
3: Vamos ver uma mais
1: ela
3: uma.
1: Ela adora pegar aí, que eu diga isso, para você saber também que horário as pessoas estão.
3: Exato.
1: Né? Mas também para me testar.
3: Vamos ver mais uma imagem tocante. É, mais
1: triste
3: uma,
1: demais.
3: Né? É, porque a gente
1: demais.
3: Viu agora Nepal, Tibete, mas vamos ver mais uma imagem tocante do drama do povo palestino, gente.
1: Um vídeo que mostra duas crianças tentando se proteger de um ataque com drones lançado pelo exército israelense na faixa de Gaza. O menino corre pela rua cercada de ruínas, enquanto a menina se abaixa ao lado de um carrinho de supermercado levando galões de água.
3: Depois o menino volta e os dois empurram o carrinho com medo do ataque.
1: Nas últimas 24 horas, pelo menos 5 pessoas morreram em bombardeios de Israel na faixa de Gaza.
3: A ofensiva continua em meio a um impasse. O Hamas aceitou a proposta americana de depor armas, mas exige que antes Israel saia do território.
1: E aí qual é o problema? O problema é que o governo israelense pede que primeiro a deposição de armas seja feita pelo grupo palestino para depois deixar o território. Então eles ficam nessa, né? Olha, entrega as armas. Não, sai do território.
3: Sim.
1: Sai do território.
3: E
1: não,
3: no meio,
1: entrega as armas.
3: No meio, essas... aquelas crianças, as famílias, que o governo israelense acusa essas famílias de esconderem o Hamas, de apoiarem o Hamas. Numa situação como essa, que você vê seu filho correndo risco, duas crianças correndo risco de serem atingidas, de morrerem, você vai esconder algum terrorista do Hamas? É um absurdo isso. Você vê o seu filho passando fome, você vai esconder um terrorista do Hamas porque você gosta do Hamas? Não tem cabimento essa explicação.
1: Agora, a situação das crianças ali, né? O risco que elas estão correndo, ele volta para puxar o carrinho. Uma situação complicadíssima mesmo. Infelizmente, não se chega a um final nesse conflito. A gente vai a um rápido intervalo comercial, na sequência, novas informações nacionais e internacionais.
3: Até daqui a pouco.
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5: Localizada na costa sul do país, Plasencia é um dos destinos de praia mais famosos de Belize, na América Central. Banhada pelo Mar do Caribe, atrai milhares de turistas todos os anos. Uma das maneiras de explorar tudo o que essa região tem a oferecer é agendando passeios com receptivos locais. Nós iniciamos o nosso tour aprendendo mais sobre os costumes e a culinária da comunidade garífuna. Depois passamos por uma fazenda de cacau, onde também tivemos a chance de fabricar o nosso próprio chocolate.
6: Hora agora de conhecer a cachoeira, só 2 minutinhos caminhando de acordo com a placa por ali. Ali tem uma placa, a nossa van está parada ali o pessoal já está caminhando. Então vamos embora conhecer essa cachoeira que fica por aqui.
5: O passeio por atrações próximas à Placência, em Belize, termina com essa bela cachoeira, em uma floresta tropical, na base de uma montanha.

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2: O banqueiro Daniel Vorcaro foi ouvido pela Polícia Federal sobre o pagamento de propina a funcionários do Banco Central.
3: O depoimento durou cerca de 4 horas e meia. Vorcaro falou sobre o assunto em uma videoconferência da chamada Papudim, ala especial do presídio da Papuda, onde ele está preso em Brasília.
2: Vorcaro negou ter pago propina a 2 servidores do Banco Central para atuarem em favor do Banco Master no processo de compra pelo Banco de Brasília, um negócio que foi suspenso pelo próprio BC depois das denúncias de fraudes.
3: Vorcaro disse que o ex-diretor de fiscalização, Paulo Sérgio Neves, foi contratado para um projeto de inclusão de jovens, enquanto o ex-chefe de supervisão, Bellini Santana, vendeu um terreno para Fabiano Zettel, cunhado do banqueiro. Daí, os pagamentos detectados pela Polícia Federal.
2: Delegados dizem que os negócios foram de fachada, apenas para maquiar os subornos. Os advogados de Vorcaro disseram que todas as perguntas foram respondidas.
3: No final do depoimento, os investigadores afirmaram que o banqueiro disse que poderia, abre aspas, falar mais, fecha aspas, se conseguisse fechar um acordo de delação premiada. Todas as propostas apresentadas à Polícia Federal e ao Ministério Público até agora foram rejeitadas por falta de novos elementos, por falta dele falar mais, né, para conseguir exatamente essa delação premiada.
2: Mais de 12 horas depois que um jatinho executivo que saiu da pista durante o pouso, passageiros ainda sofriam com atrasos e cancelamentos por causa do fechamento do aeroporto Santos Dumont, no Rio de Janeiro.
3: O problema afetou 90 voos e 8 mil passageiros.
4: A primeira decolagem só aconteceu às 7h45, quase 2 horas após a reabertura. A partir das 8 da manhã, os voos passaram a sair no horário. Para alguns passageiros, a normalização da pista não foi suficiente para recuperar o compromisso perdido.
5: Ela vai entrar na cirurgia às 10 horas, né? E eu vou chegar provavelmente lá em São Paulo, já no final da cirurgia, apenas para buscá-la.
4: A Infraero explicou que, como o terminal ficou parado até tarde da noite, aviões que estavam programados para sair cedo do Rio não conseguiram pousar de véspera. As partidas que sairiam do Rio e foram afetadas eram para Brasília, Guarulhos e Congonhas e São Paulo e Confins em Minas Gerais. Às 4h10 da tarde de quinta-feira, o Embraer Phenom saiu da pista durante o pouso.
6: O Vitor Eco Eco aqui está fora da pista, ok?
7: Vitor Eco Eco, está tudo bem com vocês?
6: Tô ótimo, sem problema.
7: Até a gente vai acionar aqui o contra incêndio.
4: A aeronave só foi retirada às 11 da noite de quinta-feira. Até esse horário, 71 voos tinham sido cancelados e outros 15 desviados para o Aeroporto Internacional do Rio, no Galeão. Especialistas afirmam que a demora na reabertura total do terminal foi para preservar os vestígios do incidente, além de garantir a integridade da pista e da área de segurança.
8: Quando uma aeronave, um avião, ele sofre uma ocorrência na pista de pouso e decolagem, saindo da pista, podemos ter várias consequências, sendo uma delas o derramamento de óleo ou de gasolina sobre a pista. Dependendo de como a aeronave impacta a pista, pode a aeronave sofrer avarias e até mesmo a pista sofrer avarias. Uma avaliação que pode resultar em um reparo, e esse reparo, dependendo da gravidade, pode demandar horas ou até mesmo mais de um dia.
3: Por isso tem que ser cumprido todo o protocolo, né? É aviação, é um local delicado, uma pista. Milhares de pessoas sofreram atraso, mas tem que se entender o seguinte: é a segurança delas que também está sendo preservada no momento, que mesmo com a demora, estão ali verificando se está tudo correto. Não dá para deixar qualquer dúvida. Quando, por menor que seja o acidente, uma derrapagem como essa, se há ou não condições da pista ser operada. É ruim para os passageiros? É horroroso, mas tem que ser respeitado. Os protocolos são feitos para isso.
2: Voto com o relator.
3: A polícia encontrou uma mina de criptomoedas, tá bom pra ti? Avaliada em R$500.000 numa casa abandonada na zona sul de São Paulo. A suspeita é que os operadores usavam mais de 30 computadores para lavar dinheiro do crime organizado, Verusca.
2: É uma rede elétrica clandestina, o famoso gato, garantiu o funcionamento da estrutura. A mineração usa computadores potentes para conferir e registrar as transações com criptomoedas.
3: Não é uma atividade ilegal isso, tá? Mas é o seguinte, tem que saber dividir. É ilegal quando tem ligação com algum crime. E aí a bandidagem estava operando essa mina de criptomoedas. Na fonte de energia também era um gato e também...
2: E é crime também.
3: É crime, né? Então é bandidagem pura.
2: Três policiais civis foram presos em São Paulo numa operação suspeita de cobrar propina para liberar cargas contrabandeadas apreendidas.
9: Segundo a investigação do Ministério Público, essas delegacias da Grande São Paulo funcionaram como centro de um esquema milionário de corrupção. Policiais civis transformaram apreensões de eletrônicos e celulares contrabandeados em fonte de propina. Para liberar as cargas, os criminosos tinham que pagar cerca de 70% do valor das mercadorias. Entre os presos estão os policiais Bruno Moreno dos Santos, José Adriano Pereira Nishi e o investigador-chefe Marcos Vinícius Melo. Ele foi detido em uma casa de alto padrão em Bertioga, no litoral paulista. Até o momento, as investigações apontam que os policiais receberam quase R$2.400.000 em propina. Trocas de mensagens entre os investigados, interceptadas pela polícia, revelaram como o esquema funcionava. Em um dos diálogos, Tiago Manhabosco, apontado como contrabandista, combina o valor do suborno com um intermediário do grupo. De $100.000, tem que pagar $70.000. O esquema também mascarava os registros oficiais. Em uma das apreensões de mais de 4.000 celulares, os policiais civis listaram apenas 250 aparelhos no boletim de ocorrência. Após o pagamento da propina, o restante da carga era devolvido aos contrabandistas. O advogado Cid Clay da Costa Almeida também foi preso, acusado de atuar como intermediário entre os policiais e os empresários. Em uma conversa entre o advogado e Manhabosco, a polícia encontrou uma das principais provas do esquema, a foto de uma caixa de papelão lotada de notas de dinheiro. O suborno era apelidado pelo grupo de Caixinha da Alegria. A investigação aponta ainda que a estrutura da própria polícia foi usada para garantir que a carga chegasse ao destino final dos contrabandistas. Viaturas oficiais faziam a escolta da carga após o pagamento da propina. A investigação agora tenta identificar todos os integrantes da organização criminosa e rastrear o dinheiro. A justiça determinou o bloqueio de até R$4.000.000 em bens dos investigados. Duas pessoas seguem foragidas, Tiago Manhabosco e o policial civil Wagner Ramalho.
3: Ainda em São Paulo, uma operação mirou postos de combustíveis usados pelo crime organizado para lavar dinheiro e sonegar impostos.
10: A força-tarefa entre órgãos estaduais e federais lacrou 6 postos clandestinos na capital paulista. A Operação Bomba Oculta é mais um desdobramento da Carbono Oculto, que aconteceu há 1 ano. Uma mega investigação sobre um esquema bilionário de fraudes, sonegação e lavagem de dinheiro do crime organizado no setor de combustíveis. Essa investigação é responsável por descobrir o elo entre o PCC e fundos de investimento no maior centro financeiro do Brasil, a Faria Lima, em São Paulo. Ao todo, os crimes teriam movimentado quase R$3 bilhões. O alvo de hoje atingiu justamente a ponta do esquema, a captação do dinheiro em postos de combustíveis, que depois seria lavado. Mais de 1.200 postos tiveram os CNPJs bloqueados. Muitos estão registrados em nome de laranjas.
11: Na hora que você cancela o CNPJ, você já impede boa parte. Por exemplo, você não pode ter uma conta bancária, você não pode ter uma conta em fintech, você não pode emitir documentos fiscais. Isso é um passo importante.
10: Este posto em São Paulo foi um dos lacrados hoje pela manhã. Os funcionários abandonaram o local momentos antes da chegada dos agentes. A loja de conveniência está registrada no nome da irmã de Mohamed Hossein Mourad, investigado por comandar as fraudes no setor. Conhecido como Primo, ele fugiu nas primeiras fases da operação e ainda não foi preso. Está na lista vermelha da Interpol, a Polícia Internacional. Nesta semana, o Ministério Público de São Paulo denunciou 16 investigados na operação.
2: O IBGE divulgou nesta sexta-feira um número atualizado de habitantes no Brasil. Somos 214 milhões e um crescimento de 0,37% em relação a 2025.
3: São Paulo é o estado mais populoso, com 46 milhões de pessoas, seguido de Minas Gerais e Rio de Janeiro.
2: Roraima, Amapá e Acre são os estados com a menor população do país, com menos de 1 milhão de habitantes.
3: O conflito dos Estados Unidos e Israel com o Irã completa 6 meses sem perspectiva de desfecho.
10: Os primeiros bombardeios em 28 de fevereiro indicavam que Estados Unidos e Israel estavam dispostos a acabar com o que diziam ser uma ameaça do Irã para todo o Oriente Médio. A busca do país persa pela bomba atômica. Intensos ataques que teriam como alvos pontos estratégicos mataram centenas de civis nas primeiras semanas do conflito. O coração do regime islâmico também foi atingido com um bombardeio, que matou dezenas de autoridades iranianas, entre elas o líder supremo do país, o Ayatolá Ali Khamenei. Aqui nos Estados Unidos, Donald Trump comemorou as baixas e disse em várias ocasiões que o conflito duraria pouco tempo. 6 meses depois, porém, o cenário é bem diferente do planejado pelo Departamento de Guerra. O Irã ainda possui 70% dos mísseis balísticos. O urânio enriquecido, fundamental para o programa nuclear, segue nas mãos do regime dos Ayatolás, que também segue de pé. Tudo isso com um preço bem alto. Segundo o Pentágono, o conflito com o Irã já custou quase 38 bilhões de dólares aos cofres americanos. Mas uma conta independente aponta quase 3 vezes mais. E o principal efeito colateral foi sentido no mundo todo: a redução da oferta de petróleo, que fez os preços dos combustíveis dispararem. Mesmo com a marinha enfraquecida, o Irã foi capaz de manter fechado o Estreito de Hormuz e usar do fluxo mundial de petróleo como uma arma surpresa. Uma capacidade de resistência minimizada, tanto pelos Estados Unidos quanto por Israel. Outra estratégia do Irã foi arrastar países vizinhos para o conflito. A Guarda Revolucionária usou drones para atacar bases americanas e refinarias de petróleo em países do Oriente Médio. No comando do Irã, segue o mistério. Até agora, Mojtaba Khamenei, filho e sucessor do Ayatolá Ali Khamenei, ainda não fez aparições públicas. Mensagens atribuídas a ele são divulgadas, mas a falta de provas levanta dúvidas sobre o seu estado de saúde e até mesmo se ele segue vivo.
3: E a Agência Nacional de Energia Elétrica anunciou hoje que a bandeira tarifária de setembro será amarela.
2: Com essa decisão, a conta de luz dos brasileiros continua com cobrança extra.
3: A medida representa um adicional de R$ 1,88 a cada 100 kWh consumidos.
2: A agência explica que a cor amarela é acionada quando as condições de geração de energia são menos favoráveis.
3: O sistema de bandeiras indica aos consumidores os custos reais da produção no Brasil.
2: Bom, se chove pouco, as hidrelétricas geram menos energia. O governo precisa acionar as usinas termoelétricas.
3: E aí, como essas usinas têm um funcionamento mais caro, a cobrança extra é repassada automaticamente para as nossas faturas mensais.
2: Resumindo, a gente até falou isso no começo do programa, né? Então, a gente está endividado né? Até as tampas. Está tudo muito caro. Banco emprestando a juros altíssimos e agora a sua conta de luz que não terá um respiro.
3: Sabe o que é bom de dar notícia? Quando a ciência, né, pesquisa e encontra resultados positivos, como esse novo tratamento contra o câncer de pâncreas, que traz esperança para pacientes e anima a comunidade médica do mundo inteiro.
2: Uma pílula inovadora conseguiu dobrar o tempo de sobrevida e reduzir o tumor de forma inédita nos testes clínicos.
12: Médicos se levantaram e aplaudiram emocionados. A reação de quem estava nesse auditório em Chicago tinha um motivo. Eles conheceram os resultados de um novo tratamento contra o câncer de pâncreas, uma doença agressiva que ainda desafia a medicina. O tratamento é uma pílula. Dentro do organismo, ela bloqueia uma proteína usada pelo tumor para crescer. Os pacientes que receberam o medicamento viveram, em média, quase o dobro do tempo dos que fizeram apenas quimioterapia. Em mais de 3 em cada 10 pacientes, o tumor diminuiu.
13: Se imaginou por muito tempo que esta molécula alterada, o RAS, era indrogável, que não seria possível desenvolver uma medicação que o bloqueasse. E realmente foi necessário muita ciência, muita investigação para desenvolver um produto que consegue bloquear esta molécula e impedir que ela continue estimulando o câncer.
12: O resultado traz esperança, mas ainda não significa que o tratamento já esteja disponível para os brasileiros. Nos Estados Unidos, o medicamento já foi aprovado. Aqui, falta passar pela Anvisa. E existe um outro obstáculo pelo caminho: o preço. Nos Estados Unidos, o tratamento pode custar cerca de $40 mil por mês, mais de R$200 mil. Um valor que pode limitar o acesso, porque pode levar meses para reduzir o tumor, que fica sob controle. Mas ainda não existe nenhum dado que ele pode levar à cura. Muitas vezes, quando o câncer de pâncreas é diagnosticado, o tumor já está avançado. No Brasil, são cerca de 13 mil novos casos por ano e a taxa média de cura é de apenas 10%. Ela, de Isabela, tinha 29 anos quando descobriu que estava com câncer. Numa cirurgia de quase 9 horas, 2/3 do pâncreas dela foram retirados.
14: Eu ia fazer 30 anos, né? Então, foi um choque, você se depara com a finitude, né? Eu já terminei o meu tratamento, né? Mas porque outras pessoas vão poder se beneficiar de algo. É uma esperança, né? Porque a gente sabe que é um dos tipos de cânceres mais agressivos e letais, justamente por ser descoberto já muito avançado. Então, é uma esperança para as pessoas, né?
2: É uma esperança, mas aí eu queria fazer uma observação. O médico Fernando Maluf deu entrevista para a gente aqui na Band News TV, ele que é um dos oncologistas mais respeitados do Brasil, e ele disse que esse tratamento, quando vier, será muito caro. E vai demorar, talvez, né, para ir para o SUS, porque precisa vir para o Brasil, ser aprovado pela Anvisa. E, de novo, você estava falando de protocolo de segurança. Protocolos de segurança são importantes. E isso pode demorar. E aí o SUS também faz uma avaliação, se colocará no SUS. A conquista dessa pílula é extremamente importante. A gente tem que comemorar e comemorar muito, mas também precisa ter um pouco de cuidado. É difícil, né? Você falar para uma pessoa, claro, que tem essa doença, olha, tenha paciência, mas vai demorar um pouco.
3: É exatamente isso. Quer dizer, você tem que saber que tem um tempo da ciência e um tempo dessa produção da ciência chegar até nós, né? E aí tem todos os custos. Como é que vai se resolver isso?
2: É.
3: Essa é uma situação que a gente vai ter que continuar acompanhando, né, ao longo, né, dos próximos meses, para saber. Primeiro, FDA. Segundo, Anvisa. Aí, a partir da Anvisa, se o SUS, né, vai disponibilizar, como é que vai funcionar todo esse processo? A boa notícia nesse estudo é o seguinte: temos nesse momento um estudo que já está comprovado, que vai dar mais qualidade de vida para as pessoas, mais sobrevida às pessoas, o que é uma excelente notícia. E no segundo momento é, estamos avançando. Quem sabe a gente em algum momento consiga aí sim reverter o quadro totalmente em todos os níveis da doença detectada. Porque esse é um câncer que, quando, infelizmente, as pessoas descobrem...
2: É extremamente agressivo, né?
3: Ele é muito agressivo e o índice de mortalidade é muito alto.
2: Vamos falar sobre outro assunto internacional agora?
3: Infelizmente, né, tivemos mortes aí, né? O chefe de Estado mais velho da Europa morreu nesta sexta-feira aos 89 anos. Mas é o seguinte, ó, tem uma situação que é a gente pegar e falar muito bem da Noruega o tempo todo, mas a família real norueguesa está envolvida num monte de rolo.
2: O rei da Noruega sofreu complicações causadas por uma infecção.
15: Haraldo V tinha herdado o trono em 1991. Seu reinado ficou conhecido pelos discursos em favor da tolerância e aceitação de grupos minoritários no país, como a comunidade islâmica. Desde 2024, reduziu o número de compromissos por causa da saúde debilitada. Único filho homem de Haraldo V, o príncipe Hákon, passou a ser o novo rei. Aos 53 anos, ele terá a missão de recuperar a imagem da realeza mergulhada em escândalos sexuais. A princesa Mette Marit, esposa dele, enfrenta um desgaste público depois da revelação de que ela teve contatos com o criminoso sexual Jeffrey Epstein em 2013. Além disso, o enteado, Marius Borg, foi condenado a 4 anos de prisão pelo estupro de 2 mulheres. Borg cumpre a pena em regime domiciliar, monitorado com uma pulseira eletrônica.
3: Parafraseando William Shakespeare, há algo de podre no reino da Noruega.
16: Bom, muito podre, né? Por sinal.
3: A Agência de Imigração dos Estados Unidos assinou um contrato de $16.700.000 para comprar 6 mil luvas de choque elétrico.
2: O equipamento vai ser usado por agentes de segurança durante abordagens. As luvas operam normalmente até que o agente aperte um botão para ativar a eletricidade.
3: O material precisa ser aplicado diretamente na pele da pessoa para produzir a descarga de energia.
2: A compra do governo norte-americano ocorreu mesmo com a oposição de ativistas, de direitos civis e de parlamentares.
3: Os grupos afirmam que o uso da força pela agência não tem a supervisão adequada.
2: O músico cubano Denis Bofill, é isso?
3: Bofill
2: foi abordado no aeroporto de Miami depois de uma viagem para Nova York.
3: Ele tinha feito uma apresentação musical na cidade. O Denis está sob custódia federal desde o dia 19 de agosto, ou seja, há 9 dias.
2: A esposa do artista disse que Denis Bofill entrou no país com visto em 2023 e que um pedido de asilo está pendente.
3: Ela explicou ainda que o caso não havia chegado à fase de entrevista inicial quando o marido foi detido.
2: Em 2022, Bofill venceu o Grammy Latino de Melhor Álbum Folclórico. Ao longo da carreira, já excursionou por diversos países.
3: Ele também é líder de um grupo que mescla música tradicional afro-cubana e jazz contemporâneo, sujeito super talentoso.
2: Uma mulher escapou por muito pouco de um ataque russo com um drone em Kiev, a capital da Ucrânia.
3: A gravação mostra o momento da explosão num estacionamento. Ela se encolhe e segundos depois se levanta e sai correndo.
2: A mulher não ficou ferida e o ataque destruiu armazéns, casas e prédios. E uma pessoa morreu.
3: Dá pra dizer que ela teve sorte, foi muito próximo dela a explosão, hein? Vamos para outro assunto e esse é aquele assunto que também a gente fica com uma situação complicadíssima em relação à humanidade. Vamos falar de Ceuta, o enclave espanhol. Moradores do local incendiaram barracas e pertences de imigrantes que estão dormindo na praia há quase um mês.
2: A polícia foi acionada e houve confronto. Eles fazem parte do grupo de 70 mil marroquinos que entraram no território espanhol há quase um mês.
3: A travessia perigosa deixou mais de 80 pessoas mortas. A grande maioria foi deportada, mas cerca de 5 mil ainda tentam asilo com o governo espanhol, que não está disposto a dar asilo para eles.
2: Esse assunto é um assunto muito delicado e, assim, bom, para poder entendê-lo, tem que se entender também a Europa, a colonização, como é que eles conquistaram terras, enfim. Mas esse território de Ceuta, ele está dentro do continente africano. Isso. Ele é um território colado com o Marrocos, né? Ele, tudo indica ali que ele
16: seria do Marrocos, mas que a Espanha se apropriou.
3: Ainda há muitos anos, né?
16: E é mantido ainda pelo reino, né?
3: E esse enclave é mantido ali pelo reino e não vai mudar. São situações que se vive, é uma situação guardadas todas as proporções de Falklands, né? E Argentina com as suas Malvinas, né?
16: Mas é um assunto
3: ainda das colonizações, como
16: sim, para o mundo inteiro discutir isso, quer dizer, querendo ou não, você tem os moradores todos ali, se consideram espanhóis, tem espanhóis que foram para lá, mas espera aí. Ainda é uma colonização, né? E aí fazer isso com as pessoas que tentaram ultrapassar ali a barreira para ter uma vida melhor é um assunto bem delicado.
3: Muito delicado. Vamos falar de um assunto legal.
16: Vamos.
3: É bem legal.
16: O que você traz?
3: É o seguinte, um idoso de 99 anos realizou o sonho de viajar de avião pela primeira vez. E olha que bacana, ele recebeu uma homenagem da tripulação durante o voo para Porto Seguro, na Bahia.
16: O seu Emílio Gimenez Urquiza completa 100 anos na próxima quinta-feira e aproveitou a viagem em família para também realizar outro desejo dele, que é conhecer, gente, o mar.
3: A família saiu do interior de São Paulo na quinta-feira com destino a Porto Seguro, na Bahia.
16: Bom, o grupo viajou para participar do casamento de um dos netos do seu Emílio em Arraial da Ajuda. E durante o voo, o idoso conheceu a cabine de comando, tirou fotos com a tripulação, fez a festa.
3: Legal demais, né? A homenagem foi feita depois que a bisneta dele, a jornalista Maria Fernanda Gimenez, entregou um bilhete aos comissários, contando que aquele era o primeiro voo do bisavô.
16: O comandante também contou aos passageiros que, além de voar pela primeira vez, seu Emílio estava a caminho de realizar o sonho de finalmente conhecer o mar.
3: No fim da mensagem, os passageiros aplaudiram devidamente ele.
16: Ah, muito e aí legal. Ele saindo ali no tapete, no tapete vermelho, né? Mas é o tapete ali do aeroporto.
3: É muito legal, né?
16: Não, você sabe que eu fiz esse comentário no Panorama mais cedo? É lindo ver a disposição dele, a alegria, né, de participar disso tudo, mas mais bonito ainda é a família que não abandonou esse idoso. Porque o normal realmente de não é abandonar, mas pela quantidade de histórias que a gente vê por aí, muitos idosos sendo maltratados, sendo abandonados pela família, o que essa família fez por esse idoso é lindo de se ver e merece também a nossa homenagem.
3: Tripla emoção. Andou de avião, conheceu o mar e vai ver
16: o casamento do bisneto.
3: Bacana demais.
16: Tchau, sexta-feira. Eu tô de plantão, tá?
3: Bom, cada um com seus problemas. Semana que vem eu tô também de plantão, então tá tudo certo. Muito obrigado pra ti.
16: Obrigada.
3: Um mês e quatro dias aqui. Valeu. Bom final de semana. Fiquem bem informados acompanhando Verusca Donato.
16: Amanhã.
3: Quem é que tá contigo no plantão?
16: Sozinha.
3: Não.
16: Sola. Pedro. Pedro e Guilherme. É o Leandro Stoliar.
3: Ah.
16: De manhã.
3: Leandro Stoliar e você, então, são os responsáveis.
16: Só porque a gente é mais jovem aqui na turma.
3: Exatamente.
16: Fomos contratados há pouco tempo, sabe?
3: Pessoal,
16: estão trolando a gente.
3: Obrigado a você. Valeu. Bom final de semana. Fiquem bem informados. Leandro Stoliar e Verusca Donato aqui na Band News TV.
16: Sábado e domingo.
3: Sempre na velocidade da notícia. Tchau.
16: Tchau, gente.

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1: Ô, Claudio Humberto, antes de entrar no seu assunto, vamos falar sobre esse depoimento aí do Vorcaro. Foram 4 horas e meia e ele deixa claro, inclusive na nota dos seus advogados de defesa, algo do tipo, sigo aberto aqui, hein? Posso falar mais com uma delação premiada. Ainda existe, você acha, Claudio Humberto, um espaço, uma vaga para uma grande delação de Vorcaro? Porque eu me lembro que a gente conversava logo depois das denúncias do escândalo do Master e você me falava do esvaziamento de Brasília, né? No Senado mesmo, que agora vai ter o esforço, como é que é?
2: Esforço concentrado.
1: Esforço concentrado era um esforço bem desconcentrado, né? Porque não queriam pautar nada, porque estava todo mundo correndo do Master. Hoje ainda está esse medo ou já está assim um clima mais tranquilo em Brasília, do tipo, ele não vai falar, não vamos ter esse problema pela frente, não?
3: Olha, assim, Paula, aconteceram tantos outros escândalos depois que a turma se ocupou com outros assuntos, né? Lulinha, por exemplo, assumiu aí o protagonismo da safadeza geral da nação, né? Pelo menos é isso que deixa transparecer as denúncias, acusações, suspeitas, investigações, vazamentos e reportagens também publicadas sobre esse assunto. É um pouco isso. Se esse Vorcaro voltar a mostrar as unhas, é provável que o clima de terror aí se restabeleça, né? Mas a questão do acordo dele, que ele insinua que poderia falar mais se tivesse feito o acordo, assim, o que ele tem, o que ele prometia falar a mais não era relevante, de acordo com a avaliação do Supremo Tribunal Federal, do ministro André Mendonça e também dos investigadores. Se ele quiser realmente falar, contar tudo, né? Inclusive das suas relações até financeiras com autoridades da República, eu acho que aí teria uma grande chance de a delação vir a ser aceita. Agora, fazer uma delação que não vai acrescentar nada àquilo que a Polícia Federal já descobriu com as suas investigações e também com a quebra de sigilo telemático, telefônico, fiscal, escambau, então, só depende dele. Se ele fizer uma proposta convincente de delação, certamente será aceita.
2: Agora, Cláudio, mudando de assunto, queremos te ouvir também sobre Lulinha, né? Já que você citou aí como o novo, como é que é, o escândalo geral da nação, né? Assumiu a dianteira aí na safadeza geral da nação. Vamos falar dessa história que criou um constrangimento, né? No Palácio do Planalto. Agora há pouco a gente estava noticiando que foi divulgada uma nota pelo governo dizendo que não, o presidente Lula tira foto com muita gente porque ele foi contraposto à declaração que ele próprio deu ontem à noite dizendo que não conhecia a lobista, a Roberta Luxinger, e aí minutos depois as redes sociais não perdoam. Né? Expuseram lá as várias dezenas de fotos que a Roberta tem com ele, indicando que sim, ele a conhece e não é só uma apoiadora qualquer com quem ele tirou uma fotografia uma vez, ela é alguém realmente que tinha acesso à presidência da República, que é justamente o que está sendo investigado lá no inquérito do Supremo. Olha uma dessas fotos da Roberta com Lula, ela tinha esse acesso, que é o que é investigado como possível tráfico de influência, né? Com boné do MST e tudo. Como é que vai ficar agora esse... Pois é, né? Ô, Cláudio, e o presidente, no meio disso, com essa justificativa que não para em pé, será que ele acabou se complicando? Ele vinha mantendo um silêncio, né, em relação a esse caso. Agora, finalmente, se manifestou, teve que se manifestar porque deu uma entrevista e foi cobrado. A situação piora para ele?
3: Então, o problema é que o presidente mentiu mesmo, né? E foi pego na mentira. Simples assim, né? É preciso dizer, chamar isso pelo nome, né? E ele está tentando se justificar, dizendo que faz foto com muita gente. Não, mas assim, a profusão de fotos dele com a lobista é impressionante, né? Porque são fotos, não são fotos no meio da rua, não são fotos em concentrações, são fotos na casa dele, né? São fotos de comemoração íntima de aniversário na família. E ela está lá posando para fotos em meio a Lula, a Janja e etc. E tal. Quer dizer, mostra ali uma relação que é impossível negar, né? O relato dela em mensagens que foram obtidas pela Polícia Federal são relatos de intimidade. Quando ela disse, por exemplo, no início do governo Lula, quando ele disse para ela e para Fernando Bittar, que é o sócio, outro sócio do Lulinha, né, para que eles pudessem fuçar por aí para ver o que, é que eles pretendiam do governo. Para ela, ofereceu até um cargo no governo, e ela disse que preferia continuar trabalhando com o Lulinha e Fernando Bittar para ganhar dinheiro. E é nesse nível de conversação, né? E durante o governo dele, não é razoável acreditar, né, que o presidente não soubesse de nada, que ele tenha sido traído na sua confiança pelo próprio filho, pelo Fernando Bittar, que é uma espécie de segundo filho dele, amigo de infância do Lulinha, ter sido traído pelo Marcola, Marco Aurélio Ribeiro, seu secretário particular, era o chefe do gabinete pessoal do presidente da República. E, portanto, ninguém acredita que essas pessoas tivessem agido à revelia do presidente. O presidente, então, quando se esperava que ele comparecesse ao debate da Band, ou durante qualquer entrevista, como essa de ontem, na TV Globo, quando se esperava que ele viesse a público para olhar no olho do povo brasileiro e dizer não tenho nada a ver com isso, e dar demonstrações claras, anunciar medidas muito objetivas, reveladoras desse distanciamento, não. O que é que ele faz? Ele mente. Ele diz que nunca tinha visto a Fernanda Luxinger, né? Nunca tinha visto a mulher que, na verdade, atuava ou trabalhava para gerar receita, para sustentar uma casa que custava R$100 mil por mês aqui em Brasília, para a Lulinha receber pessoas, etc. e tal. Aliás, essa confusão toda acabou suscitando ou gerando revelações adicionais, né? Essa casa de Lulinha aqui em Brasília, uma mansão do lobby, era frequentada por diversos ministros, todos eles muito próximos do presidente Lula. Não é possível, não é razoável supor que ele não soubesse disso. Né, ministro da intimidade dele, o caso do ministro do Desenvolvimento Social, o Wellington Dias, que foi governador do Piauí, um dos mais íntimos líderes do PT. O Wellington Dias não seria do tipo que trairia o presidente, é outro que jamais trairia a confiança do presidente. Né? E outros ministros, ex-ministros e atuais ministros, participavam aí dessa confraria, digamos assim, de negócios que eram feitos em razão de suposto tráfico de influência que está sendo investigado pela Polícia Federal, exercido pelo Lulinha, o Fábio Luiz, né, que é o filho do presidente Lula. Então, se você for no Instagram da Roberta Luxinger, da lobista, né, ela não apagou, é até curioso isso, está, né, lá tudo. Está lá ela ao lado de Gilmar Mendes, de Alexandre de Moraes, foto ao lado de Janja, de Geraldo Alckmin, de Flávio Dino. E quem tem poder neste país, no regime atual, né, nesse regime que está no poder, quem dele faz parte da sua cúpula ou da sua intimidade, está lá na foto com a lobista Roberta Luxinger. Fica difícil para qualquer um deles dizer que nunca viu aquela moça.
1: Agora,
3: o presidente ainda ofendeu ela, né? Disse que ela era uma pilantra e tal. Foi muito ruim. Foi um dia onde o presidente podia ter dormido sem isso.
1: Agora, o que a gente tem visto, vou botar a Deise aqui com a gente na conversa também para vocês dois analisarem, é que é um tipo de comportamento que não muda, né? A gente já viu antes, assim, é a questão de, olha, não é comigo, né? Essa história não me pertence, vão atrás dela.
3: Eu não sabia.
1: É, exatamente, eu não sabia. É uma repetição da história, né, Deise? E assim, aquela, eu vou voltar para aquela, a gente tem falado muito sobre isso, Claudio Alberto, aqui, a normalização. A gente normaliza que em Brasília eles trabalham um pouco. A gente normaliza, né, tantas coisas. A gente normaliza que candidatos sejam investigados. A gente normaliza que a ficha limpa não é limpa. A gente normaliza tudo e a gente normaliza escutar e acreditar, eu não também, né, deles.
4: Você tem essa percepção desse fácil acesso ao poder, né? Porque por mais que o presidente Lula fale, eu não conheço ela, o Cláudio Humberto estava contando aqui as fotos que apareceram do presidente Lula com ela. Aí, tá bom, vamos ser bem inocentes aqui e imaginar que são só algumas poucas fotos. Aí você vai olhar, como o Cláudio Humberto falou aqui, eu estava olhando o Instagram dela, tem imagens dela com várias pessoas pertencentes ao Centro do Poder em Brasília. Ela tinha uma relação próxima com Lulinha. Então o problema é justamente esse círculo do poder que vai se afunilando e chega na presidência da República. Não é possível que um presidente não saiba das relações do filho dele, do chefe de gabinete dele, do ministro mais próximo. Gente, pelo amor de Deus, aí é muita inocência. É você querer acreditar no inacreditável. E aí a pergunta que fica é como que funcionava esse acesso ao entorno presidencial? Como que essa mulher, que ninguém conhece, que ninguém tinha relação, tinha um acesso tão fácil a esse entorno presidencial, que a gente sabe que é dificílimo? Então, essa percepção de acesso ao poder é que precisa ser explicada, que o presidente Lula fala, eu estava falando aqui, né, Cláudio Humberto, 30 anos depois, a mesma história, eu não sabia. Como assim, 30 anos depois, a história se repetindo de novo, você não sabia dos seus círculos mais íntimos de novo?
2: Esse acesso privilegiado que você está falando, Deise, aí o Cláudio acho que pode nos ilustrar muito bem, ele se traduz em dinheiro, né? Em Brasília isso significa dinheiro, significa fechar contrato, conseguir emenda, é muito poderosa essa arma de ter um bom conhecido, né? Uma boa rede de contatos, não, Cláudio?
3: É, o velho tráfico de influência, né? Aqui no Brasil se confunde lobby com tráfico de influência, né? Lobby em qualquer lugar do mundo é uma força de pressão legítima, que as pessoas procuram as autoridades para expor as suas demandas, etc e tal, mas sem nenhum interesse pecuniário, digamos assim, naquela relação. Pode até haver interesse pecuniário no resultado do trabalho, mas não naquela ação ali específica. Aqui não. Aqui vira tráfico de influência. Já que o cara está diante da autoridade para tratar de um assunto do interesse do grupo que representa, já oferece uma grana para o cara. É assim. E aí, enfim, tem muita gente que não tem a menor noção, né, dos seus deveres e também de princípios éticos, e aí aceita. É assim que começa a farra, né? E tem também os agregados. A história do... Enfim, a revelação, né, de gravações, de troca de mensagens de Roberta Luxinger com o Lulinha, o filho do presidente, tratando de negócios no governo do pai dele, né, mandando cobrar a participação dele num contrato de 80 milhões que ele conseguiu com um empresário amigo na data prévia, né? A gente viu lá o secretário particular do presidente recebendo a minuta de um contrato sem licitação a ser assinado pelo Ministério da Saúde no valor de 626 milhões de reais. Essa minuta não era para... Se a minuta fosse encontrada, fosse enviada ao secretário executivo, o Berge, né, o Soedenberg Barbosa, olha, era razoável, ele era secretário executivo, né? Talvez isso aí não causaria tanto estranhamento. Mas a convicção aqui em Brasília, e segundo estou informado até dos investigadores, é que aquela minuta não foi endereçada para o Barcola. O Barcola foi o portador da minuta para ser entregue ao presidente. Então, se o presidente não negar isso de maneira enfática, não demonstrar que não tem nada a ver com isso, fica cada vez mais difícil, né? É muito, muito, muito ruim, né? A gente vê o problema de mentir, como aconteceu ontem durante a entrevista do presidente na TV Globo, é que isso acaba por afetar a credibilidade do presidente da República em tudo que ele diga, tudo que ele disse ontem. E, aliás, ele também mentiu sobre diversos outros aspectos, chuta números assim com uma facilidade e tudo errado, tudo invertido, né? Ele diz que o governo vai registrar superávit quando, na verdade, está registrando um rombo, um déficit fiscal histórico, né? 140 bilhões de reais sem pandemia. Ele fala do PIB como invertendo os números, fala do desempenho do governo dele, ou do período de governo dele no PIB, como se fosse uma maravilha, mas não é nem sequer comparável à maioria dos governos que o antecederam. Então, assim, é tudo muito ruim, né? Você começa a confirmar, começa a ir atrás do que foi dito de relevante na entrevista, você começa a perceber que, olha, de verdade ali está difícil de encontrar. Acho que é muito mais difícil encontrar algo verdadeiro, autêntico, né, confirmado do que mentiras. Essas foram ditas mesmo em larga escala, e para quem é presidente ou candidato a presidente não pode fazer assim. não pode se deixar, pelo menos, pegar mentindo.
5: Eu sou Felipe Killing, direto de Londres, na Inglaterra, com as principais informações para a Band News TV, na velocidade da notícia.

0: Olá, seja bem-vinda, seja bem-vindo você também ao nosso jornal Terra Viva. É sempre muito bom encontrá-las, encontrá-los aqui, né? Porque esse é o momento em que todos nós acompanhamos os principais destaques do agronegócio daqui do Brasil e de todo mundo.
1: Inadimplência do crédito rural pessoa física chega a quase 9% em julho. Em meio à disputa comercial com os Estados Unidos, Brasil se aproxima da liderança mundial nas exportações do agro. Dia do Avicultor. Biosseguridade garante expansão da avicultura brasileira.
0: Você vai ver também os desafios para transportar o que é produzido lá no norte do Brasil. Essas e outras notícias a partir de agora no Jornal Terra Viva.
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2: 5:01. Alô, São Paulo. Bom dia, Brasil. Folhinha virando na alvorada do inverno. Hoje é sábado, hein? 29 de agosto de 2026. Lua cheia, que vai mudar para minguante só na próxima sexta-feira, às 4:52. O sol hoje vai nascer às 6:20 e vai se pôr às 17 horas.

0: 33 graus na capital paulista, sensação deve ser até demais, não é? E em outras cidades do estado de São Paulo, há previsão até que chegue aos 36 graus, então muito, muito cuidado. São Paulo terá entre 17 em algumas regiões, geralmente na região de Marcilac, no extremo sul da capital paulista, a temperatura é bem mais baixa. E a máxima esperada pelo Instituto Climatempo é de 34. Belo Horizonte também vai ter temperaturas elevadas, entre 16 e 30. No Rio de Janeiro, então, gente, entre 19 e 36. As praias estarão lotadas no Rio nesse final de semana. No Espírito Santo, entre 19 e 30 graus. Brasília também, sempre com tempo muito seco, entre 17 e 32 graus. Já no sul do país, ontem uma forte chuva atingiu Porto Alegre, deixando, inclusive, infelizmente, a morte de um garoto. Nós vamos falar mais sobre isso daqui a pouquinho. Lá tá frio, tá? Entre 15 e 18 graus de máxima. Em Florianópolis, entre 19 e 21. Em Curitiba, já com a temperatura mais elevada, entre 19 e 31 graus. Hoje, quem está na produção e coordenação do Pulo do Gato, também do Jornal Primeira Hora, é o Pedro Gambassi, já trazendo o noticiário esportivo para esse final de semana. Muito bom dia, Gambassi.
1: Tudo bem, Silvânia? Bom dia para você, para os ouvintes aqui do Pulo do Gato. Tem muita coisa acontecendo e para acontecer no mundo do futebol, começando por informações que não são relacionadas ao campo, né? Mas uma lesão, uma nova lesão do Paulinho, atacante do Palmeiras, no adutor da perna direita, vai deixar o camisa 10 fora dos gramados por aproximadamente 4 semanas. Novo problema é no músculo adutor da perna direita. Paulinho se machucou no treino desta sexta-feira, o penúltimo, antes da partida de domingo contra o Mirassol pelo Brasileirão. No domingo, é essa partida que deve ser importante pro Palmeiras, porque se o Flamengo vencer o clássico contra o Botafogo e o Palmeiras vacilar, o Flamengo pode voltar a encostar no líder Palmeiras. Segundo o Palmeiras, a lesão não tem relação com os problemas físicos anteriores. O Palmeiras não divulga prazo de recuperação, mas a apuração é de que o Paulinho seja desfalque por aproximadamente um mês. Contratado em dezembro de 2024, Paulinho tem apenas 25 jogos com 5 gols e 2 assistências. Ele que vem sofrendo com lesões frequentes, né? Para mim, a lembrança que eu tenho mais forte do Paulinho atuando pelo Palmeiras é no Mundial de Clubes, na Copa do Mundo de Clubes, que ele foi bem. Mas
0: entrou e resolveu em alguns jogos.
1: É, ele joga, se machuca, infelizmente, muitas lesões seguidas, né, uma da outra. Então o Paulinho volta a ficar fora da
0: cirurgia, né? Quando ele já foi contratado, ele vinha se recuperando de uma cirurgia que não deu certo. Ele teve que refazer já quando estava no Palmeiras. E a partir daí, só lesões, uma atrás da outra. Que fase do Paulinho, sorte pra ele.
1: E também informações agora sobre o Corinthians, porque aquele projeto Safiel, que quer levar aquele projeto de SAF pro Corinthians, disse que aceitou a proposta do presidente corintiano Omar Stable, para uma proposta vinculante sugerida pelo Omar Stable em uma entrevista à ESPN, e também alertou sobre a necessidade das aprovações estatutárias no Corinthians. Na segunda-feira, os representantes da Safiel vão procurar a diretoria do Corinthians para um início imediato da elaboração da minuta da nova proposta e demais providências necessárias para estruturar a operação com a indispensável, segundo a Safiel, segurança jurídica entre as partes. Segundo o projeto, não faltará disposição para transformar a proposta sugerida pelo presidente em um compromisso formal e vinculante. O principal item dessa proposta seria uma oferta de cerca de 400 milhões de reais para quitar a dívida do estádio do Corinthians, né, da Arena Corinthians, que ainda está pendente. Essa proposta da Safiel, que deve começar a ser discutida oficialmente na segunda-feira. Para falar de bola rolando aqui no Brasil, nesse fim de semana a gente tem três jogos da Série A hoje já. Atlético Mineiro e Vitória às 6:30, São Paulo e Bragantino às 8:30 e

0: Vasco e Cruzeiro às 9h20. Esse jogo do São Paulo é importante porque se o São Paulo perder e por uma combinação de resultados, pode ser que o tricolor paulista entre na zona de rebaixamento, né? Um momento tenso do São Paulo. Pode ser que fique ali bem próximo da zona de rebaixamento. Para entrar na zona de rebaixamento dependeria de uma vitória do Mirassol contra o Palmeiras, o que é difícil, mas pode ficar ali bem próximo da zona de rebaixamento do São Paulo, com que enfrenta um momento difícil.
1: O São Paulo joga às 8.
0: Isso, São Paulo às 8, o Vasco e Cruzeiro que encerram a rodada de hoje às 9h20. São Paulo e Bragantino com transmissão da Bandeirantes. Amanhã a gente também tem o complemento dessa rodada do Brasileirão. Às 11 da manhã, Atlético Paranaense e Fluminense. Às 4 da tarde, dois jogos, dois clássicos regionais no Brasileirão. Flamengo, vice-líder, enfrenta o Botafogo e o Corinthians recebe o Santos na Arena. Santos que tem expectativa para o Neymar, se joga ou não. Neymar que esteve poupado do confronto contra o Palmeiras na Copa do Brasil, segundo informações, justamente para que ele participasse do clássico contra o Corinthians, mas ele não treinou ontem. Então, não se sabe ainda se ele estará presente no jogo contra o Corinthians. Às 6h30, Grêmio e Chapecoense. Às 7h30, Mirassol e Palmeiras. E também às 7h30, Bahia e Internacional, Silvânia.
1: Aí tem um jogo deslocado para segunda-feira, né? Encerrando a rodada.
0: Grêmio Coritiba, às 8.
1: Encerrando mais essa rodada. E o Santos precisaria muito do Neymar, né? Porque na tabela ele está na 14ª colocação com 26 pontos, só 2 pontos à frente do Mirassol, que é o primeiro na zona de rebaixamento, né, Gambassi?
0: Isso. Para passar a classificação, então, rapidinho, Palmeiras é o líder com 51, Flamengo, vice-líder com 45, um jogo a menos que o Palmeiras. Atlético Paranaense é o terceiro com 44, aí vem Fluminense com 41, Cruzeiro com 39, Bahia com 37, Bragantino com 35, Coritiba com 34, Atlético Mineiro com 33 e Corinthians 32. Já na segunda parte da tabela, Botafogo tem 30, Vitória 29, o São Paulo em 13º 27, aí vem o Santos em 14º com 26, Grêmio e Internacional, mesma pontuação com 25 pontos, já na zona de rebaixamento, Mirassol 24, Remo 23, Vasco 22 e o Lanterna Chapecoense. Inclusive a Chapecoense tem 2 vitórias no Brasileirão, uma contra o Santos e a outra contra o São Paulo, né? As duas únicas vitórias da Chapecoense no Brasileirão até agora contra times paulistas. Só para passar também jogos da Série B, ontem o Goiás bateu o São Bernardo por 2-1, o Novo Horizontino venceu o Sport pelo mesmo placar e o Náutico, mesmo placar 2-1, bateu o Atlético. Hoje também tem jogos, do Brasileirão Série B, Botafogo de Ribeirão Preto enfrenta o Cuiabá. Só para passar também, Silvana, fechar esse giro dos jogos de hoje, tem Brasileirão Feminino, que está na fase decisiva já, o Flamengo às 4h30, enfrenta a Ferroviária, mesmo horário para Grêmio e São Paulo, o Brasileirão Feminino que já vai se encaminhando para a reta final, né, as quartas de final já do Brasileirão Feminino, e aí os confrontos são Grêmio e São Paulo, Flamengo e Ferroviária, Cruzeiro e Corinthians e Bahia e Palmeiras, mas Cruzeiro e Corinthians, Bahia e Palmeiras devem se enfrentar só na segunda-feira.
1: E ontem o Palmeiras venceu o Vasco por 1-0 em São Januário, saindo na frente na decisão do Campeonato Brasileiro Sub-20. O jogo de volta está marcado para o dia 4 de setembro na Arena do Palmeiras, aqui em São Paulo. Obrigada, Gambassi. Até daqui a pouquinho, hein? Valeu. Hoje é aniversário das cidades paulistas de Leme e Mineiros do Tietê. Leme foi fundada em 1876, junto à estação da Companhia Paulista de Estradas de Ferro, em terras de Pirassununga. O nome é homenagem a Manuel Leite, um dos fazendeiros do lugar. Chegou ao município em 29 de agosto de 1895, tem 98.161 habitantes. Mineiros do Tietê foi fundada em 29 de agosto de 1898. Primeiramente, ganhou o nome de Mineiros para homenagear os fundadores, que vieram do sul de Minas, ali da região de Alfenas e Santana do Sapucaia, buscando terras férteis. Como em Goiás havia outra cidade com o mesmo nome, foi acrescentado o Tietê, por estar localizada às margens do rio. Anteriormente foi conhecida também como Senhor Bom Jesus da Serra de Vale Verde. Mineiros do Tietê tem hoje 11.230 habitantes. É aniversário também dos municípios de Jaguaretama, no Ceará, com 17.232 habitantes, e Teixeira, que fica na Paraíba, com 14.631 habitantes, de acordo com o último censo. Hoje também é o Dia Nacional de Combate ao Fumo. Ontem falamos bastante sobre esse vício, né, do fumo, do cigarro, e muitos ouvintes mandaram mensagens para cá dizendo que estão nessa luta, né? E vão conseguir. Agora são 5 horas e 13 minutos. Daqui a pouquinho tem mais efemérides e mais notícias para você.
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6: 5:16, já tem ouvinte participando do pulo do gato através do nosso WhatsApp, o Newton Aires, que está em São Vicente, Santista, 27 graus lá, essa hora, hein? Muito quente, né, Newton? Também recebemos a mensagem do Almir Mello, na Praia Grande, também na Baixada, 23 graus, máxima de 29, dia de sol com nuvens, não chove, a previsão do tempo de acordo com o Almir Mello. Também recebemos a mensagem da Marilu Rezende, sempre na nossa escuta. O Edgar, falando sobre o aniversário de Leme. É, falamos aqui, né, na abertura das cidades aniversariantes. Roberto Benal nos acompanha de Santo André, coladinho no rádio, diz ele. O Carlos José de Ribeirão Preto, lá é quente, hein? Carlos, amanhã o nosso Palmeiras estará em Mirassol, previsão do dia 37 graus, já pensou? Às 4 da tarde? Não vai ser fácil não, hein? Dá pra jogar de boné? Não dá, né? Não. Que pena, né? 27 de agosto, dia do psicólogo, é, foi dia do psicólogo, ah, deixa eu ver, aqui a notícia, a manchete aqui, a mensagem do José Antônio de Paula Reis, voltou algumas anteriores, que ele mandou no outro dia, mas hoje ele mandou só um lembrete falando sobre o Dia Nacional de Combate ao Fumo, ele que é da Vila Verde, na Zona Leste de São Paulo. É, quem mais? Silvânia, aqui é o João José de Itamonte, sul de Minas, ligadinho também, muito obrigada. O Ariovaldo Lourenço nos acompanha lá do Guarujá, daqui a pouquinho tem mais mensagens. Olha, hoje também é o Dia Nacional do Vaqueiro, ontem nós lembramos o Bob Nelson, né? Coloquei até o Vaqueiro Alegre, ainda deixei aí para lembrar, viu, Ailton Dias? É, do Vaqueiro Alegre, a canção do Bob Nelson, e hoje é o Dia Nacional do Vaqueiro. Olha o Bob Nelson aí. É, o nosso cowboy. E a data foi inspirada na tradicional procissão de vaqueiros no município de União, no Piauí, realizada desde 1944, o Dia Nacional do Vaqueiro homenageia homens e mulheres que trabalham no manejo do gado e preservam a cultura, a coragem e as tradições do sertão brasileiro. A profissão de vaqueiro foi oficialmente reconhecida por lei em 2013. E vários estados e municípios também celebram datas próprias, como o Dia do Vaqueiro Nordestino, que é comemorado em 19 de julho. Esse aí é um vaqueiro meio americanizado, né? Muito bom. E hoje quem também faz aniversário é Edu Lobo,

0: Elis Regina cantando a canção Arrastão, composta pelo grande Eduardo de Góes e do Lobo, nascido no Rio de Janeiro, em 29 de agosto de 1943, esse cantor, compositor, arranjador e multi-instrumentista.
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0: Outra canção com Elis Regina. Eles foram namorados, Elis e Edu Lobo. É, o Edu, que é filho do compositor pernambucano Fernando Lobo. E começou na música tocando sanfona, mas acabou se interessando pelo violão. Edu Lobo tem uma forte participação, uma forte história nos festivais brasileiros. Ele obteve o primeiro prêmio no primeiro Festival de Música Popular Brasileira em 1965, justamente com Arrastão, que abriu essa homenagem na voz de Elis Regina. A canção foi composta em parceria com Vinícius e impulsionou a carreira da Elis e também do Edu. Ah, essa canção é lindíssima, Beatriz. A versão mais conhecida é interpretada por Milton Nascimento. Nesta gravação, Edu canta justamente com ele. Daqui a pouquinho, vamos ouvir.

Canções maravilhosas de do Lobo, como essa, Ponteio, interpretação do próprio Edu ao lado de Marília Medalha, que venceu o terceiro Festival de Música Popular Brasileira da TV Record.

dá vontade de ouvir até o final? São lindas as canções de Edu Lobo. Parabéns, 83 anos, homenagem a quem merece no pulo do gato. 5 horas e 23 minutos.

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15: São 5:26. Vamos chamar os nossos repórteres com os destaques de hoje, falando primeiro sobre as chuvas e os estragos deixados por ela no Rio Grande do Sul. Vamos até Porto Alegre com a repórter Laura Tedesco.
16: A chuva que atinge o Rio Grande do Sul nesta sexta-feira causa estragos em diferentes regiões do estado. No sul gaúcho, mais de 400 famílias foram atingidas pela queda de granizo em Pelotas. Na capital, a forte ventania registrada na manhã desta sexta-feira causou a queda de uma árvore em cima de uma residência na zona norte de Porto Alegre. Uma criança de 8 anos estava na residência e morreu na ocorrência. A árvore que atingiu a residência estava localizada no pátio interno do imóvel. A Prefeitura de Porto Alegre afirma que a casa estava situada em uma área de ocupação irregular. As instabilidades devem persistir no estado, pelo menos até segunda-feira.
15: Que situação vive o sul do país com essas constantes chuvas muito fortes? Ontem, as imagens, mais uma vez, eram assustadoras, granizo, que elas pareciam bolas de tênis no granizo que caiu sobre algumas localidades. Mais repórteres chegando, agora vamos até o Rio de Janeiro. O repórter é Guilherme Faria, traz o número de habitantes das maiores cidades brasileiras, Guilherme.
17: São Paulo, Rio de Janeiro e Brasília seguem como as cidades mais populosas do Brasil. Dados divulgados pelo IBGE nesta sexta-feira mostram que a capital paulista lidera o ranking de habitantes, com 11 milhões e 900 mil pessoas. Em seguida, aparecem o Rio de Janeiro, com 6 milhões e 700 mil moradores, e Brasília, com estimativa de 3 milhões de pessoas. O levantamento de estimativas da população feito pelo Instituto tem como data de referência o dia 1º de julho de 2026. E serve como um dos parâmetros utilizados pelo Tribunal de Contas da União para o cálculo do Fundo de Participação de Estados e Municípios.
15: Ainda no Rio, A polícia faz operação contra cambistas no Cristo Redentor. Quem explica é Daniel Henrique.
1: A Delegacia Especial de Apoio ao Turismo realizou uma operação nesta terça-feira no acesso ao Centro de Visitantes do Cristo Redentor para reprimir a atuação irregular de cambistas que abordam turistas para oferecer ingressos, transporte e outros serviços sem autorização. A ação acontece após o recebimento de diversas denúncias envolvendo o exercício ilegal da atividade e até mesmo ameaças contra turistas que recusam as ofertas ou questionam os valores cobrados. Não houve prisões, mas os turistas foram orientados.
15: Travessia de balsas Betioga Guarujá está operando com 20 minutos de espera. Tem duas embarcações nesse horário e a travessia está sendo feita com lentidão por causa do vento forte. 5 horas e 29 minutos. Vamos agora à capital federal. O destaque do repórter Márcio Rocha.
18: A comissão mista, formada por deputados e senadores da chamada Taxa da Blusinha, vai analisar o relatório da medida provisória na próxima segunda-feira, às 16h. Depois que foi instalado, o colegiado também escolheu o deputado Reginaldo Lopes como presidente e a senadora Leila Barros como a relatora do texto. A expectativa é que o relatório seja apresentado e votado no mesmo dia para ser encaminhado para análise do Senado, ainda durante o chamado esforço concentrado do Congresso Nacional. O texto perde a validade no dia 8 de setembro, por isso a base governista corre contra o tempo.
15: Quinto sinal marcou 5:30 de Curitiba. O repórter Juliano Couto tem informações sobre o afastamento de um juiz no Paraná.
19: O juiz federal Eduardo Apio, suspeito pelo furto de garrafas de champanhe em um supermercado de Blumenau, em Santa Catarina, perdeu o cargo e não receberá mais salário referente à função. 15 desembargadores votaram pela punição ao magistrado e 2 foram contrários. A confirmação pela manutenção ou perda do cargo do magistrado ainda depende de uma avaliação do Conselho Nacional de Justiça. A suspeita de furto foi registrada por câmeras de segurança de um supermercado em setembro de 2025. As imagens mostram o juiz deixando o estabelecimento com 2 garrafas de champanhe francesa dentro de uma sacola sem efetuar o pagamento.
15: 5:31. Nós falamos sobre o Dia Nacional de Combate ao Fumo, não é? Vamos até Salvador, porque o repórter Tiago Fernandes preparou uma reportagem sobre esse assunto.
20: Os efeitos do tabagismo vão além dos danos ao sistema respiratório. Um estudo do Instituto Nacional de Traumatologia e Ortopedia, com mais de 600 pacientes, revelou que fumantes submetidos à cirurgia de prótese de joelho têm risco até 5 vezes maior de complicações pós-operatórias. O ortopedista Marcelo Midlas explica que o cigarro compromete mecanismos importantes para a recuperação, como a circulação sanguínea, a oxigenação dos tecidos e a resposta imunológica.
21: O cigarro é um elemento que ele acaba interferindo em praticamente todas as etapas de uma recuperação de uma cirurgia. Ele não pode ser considerado apenas um problema pulmonar. O tabagismo, por exemplo, prejudica a circulação, reduz a oxigenação dos tecidos, compromete a resposta imunológica e tudo isso dificulta a formação adequada de novos tecidos. Em uma cirurgia de prótese de joelho, por exemplo, precisamos que a ferida cicatrize bem e que o organismo tenha uma capacidade para combater essas bactérias, o processo infeccioso. O fumante chega à cirurgia com essas defesas biológicas todas comprometidas. Isso ajuda a explicar porque o estudo do INTO encontrou riscos tão expressivos e complicações pós-operatórias.
20: A nicotina provoca a contração dos vasos sanguíneos, enquanto o monóxido de carbono reduz a capacidade do sangue de transportar o oxigênio. Aos 65 anos, o professor de artes Júlio Nessim ainda sente os efeitos do período em que fumava.
22: Dei o meu primeiro trago aos 14 anos e aos 20 resolvi interromper os meus 6 anos de vício tabagista. Hoje, aos 65 anos, ainda sinto um pigarro estranho. Acho que essa tatuagem é difícil de apagar. Sim, e me arrependo muito pelos 6 anos que fumei, porque sei e já sabia que esse hábito só nos leva à doença.
20: Entre as complicações associadas ao tabagismo estão infecções, problemas de cicatrização, complicações pulmonares e maior chance de uma nova cirurgia. O Dia Nacional de Combate ao Fumo é celebrado no dia 29 de agosto.
15: 5 horas e 33 minutos.
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1: 5:35. Todas as quintas, a Priscila Bernardes, da assessoria de comunicação do INSS em São Paulo, participa do Pulo do Gato, com informações importantes para aposentados e pensionistas. E nós vamos reprisamos sempre aos sábados essa participação. Priscila, é verdade que agora, quem não tem biometria junto ao governo, também vai poder contratar empréstimo consignado? Bom dia.
2: Bom dia, Silvânia. É verdade, sim. O INSS está abrindo essa exceção para não prejudicar as pessoas que não têm a biometria cadastrada em nenhuma base do governo, como a carteira de identidade nacional, título de eleitor ou carteira de motorista. Essas pessoas vão ter uma alternativa que antes não existia: fazer a validação de dados bancários para acessar o meu INSS e autorizar operações de crédito consignado. A validação biométrica continua sendo a primeira opção para autorizar a operação. Ao acessar o sistema, é verificado se o beneficiário possui cadastro biométrico disponível nas bases governamentais. Apenas quando a biometria não é localizada, o sistema libera o login via gov.br com validação por dados bancários. Na prática, essa mudança evita que a ausência de biometria impeça o beneficiário de acessar o consignado. A autenticação por dados bancários passa a ser uma alternativa para essas pessoas, mantendo a necessidade de autorização expressa do titular do benefício.
1: Priscila, e você pode informar quais são as regras atuais para o empréstimo consignado?
2: Claro. Em primeiro lugar, pode contratar empréstimo consignado quem recebe benefício de longa duração, como aposentadoria, pensão e BPC. Para contratar o empréstimo, o benefício precisa primeiro ser desbloqueado. Isso pode ser feito a partir de 90 dias da concessão, já que todo benefício fica bloqueado para consignado nos primeiros 90 dias. Passado o período, o titular pode pedir o desbloqueio no meu INSS. Com o benefício desbloqueado, os bancos podem consultar a margem disponível. A contratação só é concluída após a autorização expressa do beneficiário pelo meu INSS. É permitido comprometer até 40% do valor do benefício com o empréstimo. Desse total, 5% podem ser usados na modalidade de cartão de crédito consignado. O pagamento do empréstimo pode ser feito em até 108 parcelas mensais. As taxas máximas de juros são definidas pelo Conselho Nacional de Previdência Social. Atualmente, estão em 1,85% ao mês para empréstimo e 2,46% ao mês para o cartão de crédito consignado. Pelo meu INSS, dá para consultar e comparar as taxas praticadas pelas instituições financeiras, sem precisar fazer login com CPF e senha Gov. É só clicar na opção Taxas de Empréstimo Consignado.
1: E para terminar?
2: Por último, uma dica para quem está esperando a avaliação social para receber o BPC. Neste final de semana, o INSS vai realizar uma ação de atendimento extraordinário na capital paulista. Serão antecipadas as avaliações sociais de quem está buscando o benefício de prestação continuada, o BPC. Para agendar atendimento ou antecipar o atendimento já marcado, é só ligar no telefone 135 ou acessar o portal Meu INSS. Os atendimentos vão ser realizados neste sábado e domingo na Agência da Previdência Social, que fica no Glicério. O endereço é Praça Nina Rodrigues, 151. Mas não adianta ir sem agendar primeiro. Todo atendimento depende de marcação prévia. Lembrando, o agendamento é feito ligando no telefone 135 ou acessando o aplicativo Meu INSS ou o site meu.inss.gov.br. Por hoje são essas informações, Silvana. Muito obrigada e até a quinta que vem.
1: Essa é a Priscila Bernardes, da assessoria de comunicação do INSS em São Paulo, todas as quintas no Pulo, com reprise aos sábados também. Se você tem alguma pergunta, alguma dúvida, pode mandar por e-mail para cá. O nosso e-mail é pulodogato@band.com.br. Facinho, né? O nome do programa, pulodogato@band.com.br. Um abraço para Anselmo Ribeiro, ele é do Clube Esportivo e Recreativo Lusitano. Adivinha o que ele quer? Convidando a todos para mais uma edição da Feijoada do Presidente. Será hoje, hein? A partir do meio-dia, será servida uma feijoada completíssima, diz o Anselmo, com direito a torresmo, molho de pimenta, laranja e caipirinha. E para animar a festa, samba raiz. R$60 por pessoa é o ingresso, 30 para crianças de 9 a 12 anos, menores que 8, de 8 anos não pagam. O evento será no tradicional Clube Esportivo e Recreativo Lusitano, que fica ali na rua Capitão Luiz Ramos, número 73, na Vila Guilherme. Todos convidados aí para esse almoço. Alô, para o João Luiz Tomise, ele é de Garça, 20 graus por lá. Também para o João Albino Gonçalves, nos acompanha de São Vicente. A Neuza Bimbate, mais uma falando sobre o aniversário da cidade de Leme. Hoje, a dona Neuza, que acompanha o Pulo do Gato todos os dias, muito obrigada. O Hélio Roberto de Oliveira, mandando bom dia a todos e nos avisando que Guaratinguetá está com 19 graus e tempo seco, e vai Corinthians, diz o Hélio. O Rogério Cugi e a Alessandra Correia sempre nos ouvem de Mogi das Cruzes, também muito quente por lá. A Ana Maria Oliveira Fernandes, Campo Belo, Minas Gerais, fazendo aniversário hoje. Aliás, o aniversário dela é dia 31, segunda-feira. É o aviso do... É segunda? É segunda, né? É 31. 29, 30, 31. É o pedido do Birajara Fernandes, de São Bernardo do Campo. Também mais uma mensagem. O Eduardo William será ordenado hoje. Ah! Então, quem pede o anúncio, meado para o senhor Eduardo, é a Rosana Maria de Jacareí. O Hermínio de Campinas está tentando parar de fumar. Vai conseguir, viu, senhor Hermínio?
3: Força aí.
1: Força, é isso mesmo. É, não desiste, não, que é só para o seu bem. 5:42.
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1: 5:44, 5:45 no quinto sinal. O Itaú Cultural está convidando para a apresentação da cantora, compositora e instrumentista Selmar. Será no próximo dia 1º de setembro, às 8 horas da noite, na sede do Itaú Cultural, na Avenida Paulista 149. O show é o Trajetória. em que ela revisita canções de diferentes momentos de seus 36 anos de carreira, ao lado do multi-instrumentista Webster Santos. Então fica aí o convite, dia 1º de setembro, às 8 da noite. Boca no Trombone, aqui a repercussão. Estamos recebendo o e-mail do Romário Paulo Santos Rodrigues, nos avisando que a solicitação que ele tinha feito à Prevent Senior foi atendida depois da intervenção do pulo do gato. Ele estava com dificuldades para marcar uma consulta para o filho, o Marcos, com um neurologista. E diante da dificuldade, ele mandou e-mail para cá. Problema resolvido, felizmente. Também recebemos a resposta da Sabesp referente à reclamação do senhor João Ferreira Coelho sobre uma conta, porque ele mora no imóvel há 2 anos, apareceu um vazamento por lá, ele chamou a Sabesp para sanar o problema, substituir o relógio antigo por um digital, mas a conta, que era de mais de R$100, caiu para 80, 90, mas no mês de junho e julho também veio uma conta com valores superior a R$1.280, R$1.285, com consumo de 70 metros e a média dele é de 14. Bom, nós encaminhamos para a Sabesp, que após análise revisou a fatura para o valor de R$ 89,90 e o cliente já foi avisado, problema resolvido também. A Mil conseguiu atender ao pedido que foi nos encaminhado pela Cíntia Pacheco para sessões em câmara hiperbárica para o pai, o senhor Francisco Pacheco Neto, que também era uma solicitação. As sessões estavam autorizadas, mas havia problema com deslocamento por ambulância, né? Mas o problema foi resolvido também. Essas são algumas das reclamações atendidas, enviadas ao programa Pulo do Gato. É o mesmo e-mail que eu falei agora há pouco para solicitações para o INSS. pulodogato@band.com.br, pulodogato@band.com.br. 5h47, vamos falar de futebol? Vamos, e futebol feminino, hein? Porque a definição das sedes da Copa do Mundo Feminino de Futebol da FIFA, que será aqui no Brasil, já permite à seleção planejar os caminhos em busca do título inédito ano que vem. A Bandeirantes vai acompanhar, é claro. Reportagem é de Everton Ramos.
3: Maracanã, o palco das maiores glórias do futebol mundial, vai receber a estreia da seleção brasileira na Copa do Mundo Feminina de 2027. A FIFA confirmou o calendário e o time comandado por Arthur Elias já sabe exatamente onde e quando vai jogar na fase de grupos. O pontapé inicial será no Rio de Janeiro. No dia 24 de junho, uma quinta-feira, as guerreiras do Brasil fazem o jogo de abertura oficial do Mundial no gramado sagrado do Maracanã. A seleção feminina reencontrará o maior palco do futebol brasileiro depois de 11 anos.
9: É, a gente espera que depois da Copa seja mais comum a seleção feminina atuar no Maracanã, que é o nosso estádio mais emblemático, né? Mais conhecido mundialmente. Vai ser bastante importante a nossa estreia. Também temos um plano de realizar um jogo antes da Copa no Maracanã, quanto mais as atletas jogarem.
3: Depois da cidade maravilhosa, o destino é a capital paulista. Pela segunda rodada, no dia 29 de junho, uma terça-feira, o Brasil entra em campo na Neoquímica Arena, em São Paulo. A casa do Corinthians, onde o técnico Arthur Elias teve uma passagem gloriosa, com 16 títulos conquistados.
9: Sinto muito orgulhoso, né, pela trajetória. Fiz uma história muito grande, né? Importante pro futebol feminino brasileiro. O Corinthians tão vencedor como foi, especialmente em Itaquera, foram só vitórias, né? Então as recordações são as melhores, tanto com o clube quanto com a seleção. Vencemos adversários muito difíceis lá. Então, com certeza, vai ser um segundo jogo também, né? Bastante especial.
3: Para fechar a primeira fase, a seleção voa direto para o coração do país. No dia 4 de julho, um domingo, o compromisso é no estádio Mané Garrincha, em Brasília. A vaga no mata-mata pode ser definida diante dos torcedores no Distrito Federal.
9: Não jogamos ainda no Mané Garrincha. Quem sabe a gente possa também, né, fazer algum jogo lá, amistoso, antes da Copa, ainda mais definindo, né, que é o estádio da primeira fase. Acho importante a seleção do nosso país jogar na nossa capital também, estimular, né, o futebol de mulheres em Brasília, que tem times e projetos, né, já há um tempo, mas que, assim como todas as regiões, e quanto mais regiões a gente passar, né, é importante. E a capital que o mundo inteiro conhece, conhecer o nosso Mané Garrincha, que tem esse nome em homenagem a um grande craque, né? E é um ótimo estádio para se jogar também. Acho que estamos muito bem servidos, não só na primeira fase, como todos os nossos estádios da nossa Copa.
3: Se o Brasil avançar em primeiro lugar no Grupo A, o caminho rumo à grande final passará por Fortaleza nas oitavas, Belo Horizonte nas quartas e São Paulo na semifinal. Caso seja segundo, o caminho se inverte, com as oitavas no Mineirão e as quartas no Castelão e semi no Maracanã. Mas para o técnico Arthur Elias, passar em primeiro é a grande prioridade, pensando até mesmo no mínimo de vantagem que isso possa trazer.
9: Claro que a nossa meta sempre é classificar em primeiro. Dessa vez passa a ser bastante importante no meu ponto de vista, porque a classificação em primeiro te dá um dia a mais para preparação para o jogo semifinal e também para o jogo da final. Então, nessa competição onde cada momento, cada dia é importante para a preparação que vai nos trazer uma performance esperada maior, é uma meta importante para a gente pensar no curto prazo, no primeiro momento, a primeira fase, classificar em primeiro.
3: A torcida é essa, mas sendo o primeiro ou segundo no Grupo A, todos os caminhos levarão o Brasil, caso triunfe nas oitavas, quartas e semifinais, ao palco da abertura. É no estádio Jornalista Mário Filho, o Maracanã, que o mundo atento vai conhecer a campeã mundial de 2027, no dia 25 de julho.
9: Claro, a expectativa vai aumentando, a gente está se aproximando da Copa, a definição foi importante, foi dentro daquilo que a gente esperava também, são estádios muito importantes para o nosso futebol, a logística é favorável, isso é bastante importante, e a gente antecipar a preparação para essa logística.
3: O caminho está traçado e até o fim do ano conheceremos os adversários. E assim como Arthur Elias, a ansiedade vai tomando conta de quem não vê a hora de receber o mundo para a sua Copa.
1: É isso, todo mundo acompanhando e torcendo pelas meninas do Brasil no ano que vem. Falando em futebol, nós vamos voltar no tempo agora com o CEDOM, Centro de Documentação e Memória da Rádio Bandeirantes. É o trabalho do jornalista Milton Parron e equipe. E olha só que preciosidade. Em 1931, foi realizado em São Paulo, no campo do Floresta, onde hoje está localizada a Ponte das Bandeiras, um jogo amistoso entre a seleção paulista e a seleção paranaense. Os paulistas venceram por 6-4. Nada demais, né? Esse evento esportivo já teria caído no total esquecimento, não fosse por um detalhe. Foi nele que ocorreu pela primeira vez uma narração de futebol pelo rádio no Brasil, com o locutor acompanhando lance por lance na mesma velocidade da bola. Nicolau Tuma, o autor dessa proeza.
14: Começou em meados do ano de 29, na Rádio Educadora Paulista, na rua Carlos Sampaio, no Paraíso.
17: Quem foi o primeiro locutor esportivo no rádio brasileiro?
14: Fui eu. A narração lance por lance foi minha. Antigamente dava notícia do campo de futebol.
17: O senhor transmitiu do campo ou da arquibancada?
14: Olha, na primeira vez foi assim, de uma arquibancada, em meio do povo, que nós não tínhamos nada, não havia tradição, não havia história no rádio. Então, estávamos começando.
17: E como é que foi a abertura que o senhor fez?
14: Eu fiz dizendo o seguinte: olha, meus caros ouvintes, aqui está falando um repórter, eu quero que vocês coloquem na sua frente e façam o desenho de um retângulo. Se não tiver um lápis, uma régua, apanhe uma caixa de fósforos. A caixa de fósforos representa bem um campo de futebol. Do lado esquerdo jogam os paulistas, do lado direito jogam os paranaenses. E comecei a acompanhar a bola de um para outro, bola fora. Naquele tempo ainda usavam-se expressões em inglês, corner,
17: Tinha comentarista ou não?
14: Não, que era, eu mesmo fazia tudo. De vez em quando eu pedia pra alguém que tava passando, dá uma palavra aí que eu vou tomar um copo d'água.
17: Qual a transmissão mais dramática que o senhor se lembra de ter feito?
14: Eu fiz uma no Rio de Janeiro, palestra Itália contra o Fluminense. Se calcule que um delegado de polícia do Rio, atrapalhado, ele que decidiu que tinha marcar pênalti, tá bom? O delegado entrou no campo e disse que tinha que atirar o pênalti.
17: Mas era jogo amistoso?
14: Jogo campeonato da época, faz tempo isso.
1: O estilo inovador de narrar futebol inventado por Nicolau Tuma em 1931 foi adotado por todas as gerações daqui de fora e não mudou até hoje. Essa entrevista do Nicolau Tuma foi dada no programa Balanço Geral da Rádio Bandeirantes em janeiro de 1998. Além de radialista, ele também era advogado, foi deputado federal e conselheiro do Tribunal de Contas do Estado. Nicolau Tuma faleceu em fevereiro de 2006. Lembranças do nosso CEDOM, Centro de Documentação e Memória da Rádio Bandeirantes. E daqui a pouquinho tem mais, hein? Mensagens de ouvintes, vamos lá. Algumas mensagens por escrito. O Márcio Ramos, olha, nos avisando que está chovendo forte neste momento em Piraju. Segundo ele, a cidade mais bonita do interior paulista. É bonita? Você conhece lá, Hilton Dias? Bom dia para você.
18: Bom dia. Terra do nosso amigo Carlos Rosino, lá é lindo. O Rio Parapanema passa no meio da cidade, Silvana. É lindo. Cachoeiras.
1: Ah,
18: muito
1: legal.
18: Bonito.
1: Então, um abraço para Piraju e para o Márcio Ramos. Luciano de São José dos Campos também, todos os dias acompanhando o Pulo do Gato. Muito obrigada, Luciano. O povo manda sempre o nome completo. Gosto do nome completo. Mali Gomes pede um miado, porque no dia 27 ela fez aniversário. Quinta-feira. Tô perdida nos dias, gente. Hoje é 29, 28, 27. Quinta-feira. Parabéns, dona Mali. O João Pessoa de João Pessoa, Paraíba, está o Roosevelt Leitão pedindo também um miado. E tem um miado gravado também, Ailton.
19: Bom dia, Silvânia Alves.
1: Dia.
19: Bom dia. Silvânia Alves, muito bom. Muito bom ouvir Edu Lobo logo de manhã cedo. Adorei. Muita homenagem bem merecida para quem merece. 83 anos de Edu Lobo, muito bom. Agora está 23 graus aqui em Diadema. Eu sou Pimenta, aqui de Diadema. Então, bom dia, Silvânia.
1: Então, mais um pouquinho de Edu Lobo para o senhor e para os nossos ouvintes. Sim.

0: 83 anos de Edu Lobo. Um alô também pro Emerson Emerson Venâncio, de Reduto, Minas Gerais, cidade do Canário Terra. Ah, 18 graus por lá. Cláudio Fernandes nos acompanha de Mossoró, no Rio Grande do Norte. Também o Anderson José Almeida Nazário pede um miado para a esposa Laira Daiane Nakajima, para o filho Gael Fernandes Nakajima e o outro filho Brian Fernandes. Eles moram em São Bernardo do Campo, no bairro Baeta Neves. O Ademilson Beltramin, de Itatinga, interior de São Paulo, acompanha também a Rádio Bandeirantes todos os dias no caminho do trabalho. Daqui a pouco mais notícias no Pulo do Gato, que segue até às 7 da manhã. O Quinto Sinal vai marcar 6 horas.
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0: 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Hoje é sábado, 29 de agosto de 2026. Vamos até às 7 trazendo para você o que é notícia no Brasil e no mundo.
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0: Dia a dia dos candidatos à presidência da República. A campanha de Flávio Bolsonaro busca reduzir o índice de rejeição do candidato do PL com um perfil conciliador, ao mesmo tempo em que centra ataques em Lula. O trabalho tem sido feito na internet, onde as propagandas citam a condenação do petista na Lava Jato. Assim como as investigações da Polícia Federal contra Fábio Luiz Lula da Silva, Lulim, filho do presidente investigado por tráfico de influência no governo. Além das redes, os ataques são feitos também nas inserções curtas ao longo da programação no rádio e na TV. Flávio Bolsonaro vê na economia uma maneira de ganhar votos. Por isso vai falar durante a campanha do preço dos alimentos, combustíveis e do tamanho da dívida pública brasileira. Esse foi o principal assunto de um jantar nesta semana com banqueiros e integrantes do mercado financeiro em São Paulo. O candidato do PL disse que, se vencer, não pretende disputar a reeleição e falou em profundas reformas na economia e na administração pública. O anfitrião do encontro, o ex-presidente do Credit Suisse, Marcelo Kayat, foi citado como possível ministro da Fazenda num eventual governo dele. Hoje, Flávio Bolsonaro terá compromissos em Angra dos Reis, no litoral do Rio de Janeiro. E poderá se encontrar amanhã na capital paulista com o ministro da Justiça e Segurança de El Salvador. O país, governado por Nayib Bukele, tem sido citado pelo candidato como inspiração para políticas na área de segurança. Já Lula participa nesta manhã de sábado de um ato de campanha em Minas Gerais. O presidente retornará a Brasília após o evento.

0: ódio dos bolsonaros. Nas publicações, a campanha relembra a relação do senador com Daniel Vorcaro, dono do Banco Master, e destaca as acusações de um suposto esquema de rachadinha com a equipe de Flávio Bolsonaro. A estratégia é aumentar o tom com o andamento da campanha e pedir que aliados embarquem nos ataques. A equipe de Lula reagiu à divulgação de fotos em que ele aparece ao lado da lobista Roberta Luxinger. Ela é investigada pela Polícia Federal por uma suspeita de tráfico de influência e corrupção no governo. Segundo a Polícia Federal, Luxinger teria usado a proximidade com Lulinha para tentar intermediar negócios e interesses privados junto a órgãos federais. Fotos passaram a circular nas redes sociais após Lula afirmar, durante a entrevista à TV Globo, que não conhece e nunca tinha visto a lobista. Em nota, a campanha afirma que o presidente, na condição de figura pública, é abordado por inúmeras pessoas para registros fotográficos. O PT também nega que as imagens impliquem uma relação pessoal, profissional ou política entre eles. Ronaldo Caiado, do PSD, participou nesta sexta-feira de eventos no Rio de Janeiro. Se eleito, o candidato promete apresentar uma proposta de emenda à Constituição para enfrentar o que chamou de colapso das contas públicas e reduzir a taxa de juros.
1: Uma emenda fiscal emergencial diante do cenário que nós temos aí pela frente, que está hoje sinalizando uma extensão maior de números de recuperação judicial, uma falta de crédito total diante desse nível de perda de emprego, de perda de capacidade, de autonomia financeira para investir.
0: Renan Santos do Missão cumpriu a agenda em Belo Horizonte e em Sabará, Minas Gerais. Ele voltou a defender a criação de um marco nacional de desfavelização com políticas de urbanização. Augusto Cury, do Avante, participou de um encontro com mulheres produtoras rurais em Ribeirão Preto, no interior de São Paulo. 6:05.
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3: O duelo de rejeições vai crescendo. Nas primeiras pílulas na TV e rádio, ou nas redes sociais, com ataques dos dois lados, que irão se intensificando a partir desse sábado, quando entra de corpo inteiro a esperada fase do horário eleitoral. Lula e Flávio Bolsonaro, que nas pesquisas estão ali roçando a margem de erro, com Lula na frente, ensaiam propostas de governo que serão conjugadas com as artilharias contra o adversário. Nessa linha de guerra, a possibilidade de novos vazamentos com material de investigações, como se viu com Flávio e Vorcaro, ou Lulinha e sua amiga lobista, pode afundar mais o confronto de ideias dessa campanha, que já está lá no fundo do poço. Até agora tivemos uma campanha de baixa qualidade. Piorar mais, negligenciando conteúdos, é uma hipótese que soa absurda diante do tamanho dos problemas do país. Mas é um absurdo que não está descartado.
0: Seis horas e seis minutos, Daniel Vorcaro é ouvido pela Polícia Federal em caso de suspeita de favorecimento por servidores do Banco Central. Vamos até Brasília. Leandro Aislan.
4: Depois de ter o depoimento adiado por problemas técnicos, o banqueiro Daniel Vorcaro, dono do Banco Master, foi ouvido pela Polícia Federal nesta sexta-feira. Ele foi questionado sobre uma possível relação com servidores do Banco Central que são suspeitos de receber vantagens indevidas e de atuar em favor do Banco Master. Segundo os advogados de Vorcaro, o depoimento foi feito por videoconferência após várias tentativas de fechar um acordo de colaboração premiada e durou 4 horas e meia. Em nota, após o depoimento, a defesa do banqueiro afirmou que finalmente foi assegurada a primeira oportunidade de Daniel Vorcaro se manifestar diretamente sobre alguns dos fatos investigados e de responder aos questionamentos e insinuações que vêm sendo levantados.
0: Agora de Salvador, o repórter David Cardoso traz atualizações sobre uma operação para reprimir crimes contra crianças e adolescentes.
5: Uma operação da Polícia Civil da Bahia contra crimes envolvendo crianças e adolescentes termina com 51 pessoas presas. A Operação Brilho do Amanhã foi encerrada nesta sexta após 4 dias de ações em diversas regiões do estado. 9 prisões aconteceram em Salvador. Entre os crimes investigados estão estupro de vulnerável e produção e armazenamento de pornografia infantil, celulares

0: HDs, armas e munições foram apreendidos.
1: 6:08. O risco de uma nova avalanche atrapalha as buscas por sobreviventes da tragédia no Nepal. O número de mortes chega a 626. Mais de 2.000 pessoas seguem desaparecidas. Um dos lagos formados no alto da montanha pelo bloqueio dos rios, depois da inundação de quarta-feira, começou a transbordar. Moradores e socorristas que estavam perto do local tiveram de fugir para áreas mais altas. Segundo o soldado do Regimento de Defesa de Fronteira da China, Xu Jingu, as operações precisam ser suspensas.
2: Tínhamos planejado iniciar as operações de limpeza hoje, para busca e resgate. Mas devido aos alertas e ao risco de rompimento da barreira do lago, suspendemos todas as operações.
1: Os trabalhos só foram retomados quando autoridades afastaram o risco de uma nova grande enxurrada. Socorristas procuram sobreviventes em meio a vários metros de lama. Uma das operações mais delicadas ocorre numa hidrelétrica. Militares tiveram que rastejar num túnel da usina e conseguiram salvar 350 pessoas, mas 100 continuam presas. Helicópteros têm sido usados para içar pessoas ilhadas. Corpos já foram encontrados em locais distantes, como na Índia, onde o rio atingido pela avalanche deságua. Muitos estrangeiros seguem entre os desaparecidos, incluindo dezenas de britânicos. No Reino Unido, o governo acompanha as buscas e mantém contato com as autoridades do Nepal e da China. Em Londres, britânicos de origem nepalesa arrecadam fundos para as vítimas. A maioria dos desaparecidos estava em grupos de peregrinação e turismo quando a enxurrada atingiu a região. Shena Sudhir, que mora nos Estados Unidos, implora por ajuda para encontrar o marido.
3: Perdi contato nas últimas 48 horas e não ouvi nada das autoridades. Isso está me matando emocionalmente.
1: O número de desaparecidos continua subindo. Muitos nomes ainda não foram incluídos na lista oficial do Nepal. O país afirmou que precisa de ajuda estrangeira em áreas técnicas e especializadas, mas não de equipes internacionais de busca e salvamento em geral. Segundo o ministro das Relações Exteriores, Shizir Kanal, é necessário apoio internacional em áreas nas quais o país não possui conhecimento técnico suficiente. Como, por exemplo, resgatar pessoas que podem estar presas em túneis de usinas hidrelétricas. Também é necessária ajuda na recuperação da comunicação e do transporte em regiões onde pontes foram destruídas, além da identificação de corpos. O Nepal precisa de apoio neste momento para realizar testes de DNA e ampliar a capacidade de armazenamento de corpos. 6:11.
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2: O teto para compra de carros por taxistas e motoristas de aplicativos passou de 150 mil para 200 mil reais. A medida também amplia o prazo máximo de pagamento dos financiamentos, que passa de 62 para 84 parcelas. O novo limite tem como objetivo incluir novos modelos de veículos no programa, abrangendo cerca de 88% do mercado de carros novos. As regras para a participação continuam as mesmas e os interessados contam com um período de carência de até 6 meses para pagamento. Os recursos fazem parte da linha de crédito direcionada aos profissionais do transporte individual remunerado de passageiros. Mesmo assim, é muito dinheiro, né? Falando em muito dinheiro, a Mega Sena está acumulada. É o concurso 3.051, sorteio amanhã. E a estimativa da Caixa Econômica Federal para quem acertar as 6 dezenas é de um prêmio de 30 milhões de reais. Uma bolada, hein? Vamos ver quem mais está participando aqui do Pulo do Gato. Zé Mário de Bertioga, venta muito por lá, diz ele. Obrigada pela informação e pela audiência. Também na escuta o Ricardo Amorim Braga de Pirituba. Meu aniversário de 69 anos. Quem é a Gina? Gina Rolim, de Vargem Grande, Paulista. Desses 69, ouvinte da Bandeirantes há 47. Obrigada pela companhia. O quinto sinal vai marcar 6h15. Vamos ver se tem mais mensagem aqui por escrito. Tem gente agradecendo os alôs. Campinas, 23 graus. Quem é o ouvinte? Ah, é o seu Hermínio, que tinha mandado mensagem falando que estava tentando parar de fumar. Boa sorte, seu Hermínio. 6h15.
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2: Para lavar dinheiro e sonegar impostos em São Paulo. A Operação Bomba Oculta, que reuniu órgãos estaduais e federais, é mais um desdobramento da Carbono Oculto. A mega investigação mira há um ano um esquema bilionário de fraudes, sonegação e lavagem de dinheiro do crime organizado no setor de combustíveis. O trabalho foi responsável por revelar o elo entre o PCC e fundos de investimentos no maior centro financeiro do Brasil, a Faria Lima, aqui em São Paulo. Ao todo, os crimes teriam movimentado quase 3 bilhões de reais. A ação desta sexta-feira atingiu justamente a ponta do esquema, a captação do dinheiro em postos de combustíveis, que depois seria lavado. Mais de 1.200 postos tiveram CNPJs bloqueados. Muitos estão registrados em nome de laranjas. Segundo o secretário da Receita Federal, Robson Barreirinhas, o bloqueio da documentação impede que as unidades continuem operando normalmente.
5: Na hora que você cancela o CNPJ, você já impede boa parte. Por exemplo, você não pode ter uma conta bancária, você não pode ter uma conta em fintech, você não pode emitir documentos fiscais. Isso já é um passo importante.
2: Um dos postos lacrados foi abandonado por funcionários momentos antes da chegada dos agentes. A loja de conveniência está registrada no nome da irmã de Mohamed Hussein Murad, investigado por comandar fraudes no setor. Conhecido como Primo, ele fugiu nas primeiras fases da Operação Carbono Oculto e ainda não foi preso. O suspeito está na lista vermelha da Interpol, a Polícia Internacional. Nesta semana, o Ministério Público de São Paulo denunciou 16 investigados na Carbono Oculto. 6h17, agora o destaque do Pedro Gambassi.
6: A polícia, Silvânia, localizou uma mina de criptomoedas avaliada em R$500 mil numa casa abandonada na zona sul de São Paulo. A suspeita é que os operadores usavam os mais de 30 computadores achados no local para lavar dinheiro do crime organizado. Uma rede elétrica clandestina, conhecido como o famoso gato, né, garantia o funcionamento da estrutura. A mineração usa computadores potentes para conferir e registrar as transações com criptomoedas. A atividade não é considerada ilegal, a não ser que tenha ligação com algum crime, que é o caso dessa casa encontrada na Zona Sul. A fonte de energia também precisa ser feita de modo correto. A descoberta ocorreu durante uma operação de combate ao tráfico de drogas no Parque Arariba. Os policiais suspeitaram de um forte ruído que seria provocado por exaustores vindo de dentro do imóvel. Além de aparelhos de mineração de criptomoedas, os agentes recolheram equipamentos de refrigeração, máquinas de stand-by e um notebook.
2: Obrigada, Pedro Gambá. 6:18, um policial militar de folga foi morto ontem à noite durante um roubo na marginal do Tietê, na altura do Parque Novo Mundo. A polícia está realizando diligências para tentar localizar os envolvidos, mas até o fim da noite de ontem, ninguém tinha sido preso. A ocorrência chegou a bloquear 3 faixas da pista expressa da marginal, no sentido da rodovia Castelo Branco, onde eram vistos viaturas e cones cercando o local. Você tem mais detalhes, Pedro?
6: Exatamente, Silvânia. Esse caso foi considerado pela polícia, é considerado como latrocínio, né? O policial estava trocando o pneu do carro quando foi abordado ali e a polícia localizou uma arma do policial e uma segunda arma também. Então já está sendo investigado pelo DEIC e sua apuração aqui da Bandeirantes nesse caso que aconteceu na Zona Norte, no Parque Novo Mundo.
2: A identidade do policial não foi divulgada ainda, né? Ou foi?
6: Aqui tem.
2: Já tem o nome dele? Pode falar.
6: Paulo Roberto de Lima Pereira, de 42 anos.
2: Puxa, muito triste. Obrigada. 6:19, fogo no automóvel na rua Doutor Alcides de Campos, no Jabaquara, altura do número 471. Uma viatura do Corpo de Bombeiros está atendendo a essa ocorrência. O fogo já foi extinto pela equipe que atendeu ao incidente. Não houve vítimas, felizmente, e o local foi deixado com segurança. Também teve um acidente em Osasco, um automóvel chocou-se contra um poste na Avenida João Ventura dos Santos, 2905. 2 vítimas, mas com ferimentos levados ao pronto-socorro Parque Imperial e pelo SAMU.
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2: 6:20, vamos ver se tem mais alôs aqui. Sou ouvinte tentando parar. Ah, Farumar, é o Hermínio. Pulou aqui para a mesma mensagem. Tô falando bastante o nome do senhor hoje, hein? Kleber Duarte está em Juquiá, em São Paulo. Vento forte por lá também. Mais um ouvinte falando sobre isso. 23 graus, porém uma lua imensa. E ele vai fazer um treino de bike agora. Ó, que gostoso, né? Aproveite. Tem que ser cedinho, porque depois o calor vai estar de rachar mamona. 6:21.
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4: Espaço ampliado aqui aos sábados para falarmos com o Evaldo sobre assuntos que foram destaque ao longo da semana. Evaldo, vamos começar falando sobre a questão do apito no ouvido, aquele zumbido. Isso é sinal de alerta, né?
5: Cerca de 14% dos adultos e de forma grave em 2% apresentam zumbido, aquela percepção de um chiado ou apito sem que exista uma fonte sonora o produzindo. Não é uma doença em si, e sim um sintoma, como se fosse uma estática que o cérebro passa a perceber quando as células do ouvido interno estão doentes ou envelhecem. Na maioria das vezes, está associado à perda auditiva discreta. Tem como causa a perda da audição pela idade ou excesso de sons altos, doenças do canal auditivo, como obstruções por cera ou otite, uso de medicamentos, como antibióticos, e algumas doenças. Mas pode preocupar se for pulsátil, ocorre junto ao batimento do coração, unilateral ou acompanhado de perda assimétrica da audição, e quando acompanhado de sintomas neurológicos, como tontura, fraqueza ou alterações específicas da função de alguns nervos. Nessas situações, procurar um médico com mais rapidez é necessário. O tratamento passa por terapia cognitivo-comportamental, aparelhos auditivos, terapias sonoras que geram sons para mascarar o zumbido e implantes cocleares. Medicamentos ou outras medidas locais não são recomendados de rotina. Se você está sofrendo com zumbido, então calma. Em geral não é grave, mas procure um médico para ter uma melhor orientação.
4: Nessa semana, nós tivemos também em São Paulo a confirmação dos primeiros casos de febre do Nilo, uma doença que é pouco comum aqui no Brasil, né? Por isso chamou bastante a atenção.
6: A febre do oeste do Nilo é uma arbovirose bastante conhecida e de disseminação global. Ela tem um ciclo silvestre, é transmitida sobretudo entre os mosquitos e as aves. E no Brasil, grande parte das aves que nós temos podem ser vetor desse vírus. O homem e o equino são hospedeiros acidentais desse vírus. Normalmente a transmissão ela se faz por esse ciclo entre aves e mosquito, e quando entra na espécie humana, a doença não se dissemina porque não há transmissão do homem para o mosquito, embora o mosquito nos infecte. E os equinos servem como sentinela, uma vez que ao notarmos cavalos doentes e que morram, sendo feita a pesquisa do vírus, é feita a notificação e é uma maneira de nós percebermos a circulação do vírus. Uma vez que grande parte das pessoas infectadas, mais de 80% das pessoas infectadas, não apresentam sintomas. E quando os sintomas estão presentes, eles são normalmente sintomas muito frustros e inespecíficos, parecidos inclusive com as outras arboviroses que nós temos, como a dengue, a chikungunya. A complicação ela não é frequente, mas ocorre no sistema nervoso central, através de meningite, encefalite. Tratamento ele é sintomático e nós não temos ainda a vacina contra essa doença. Portanto, o que nós devemos fazer para evitar é evitar o contato com ambientes onde nós possamos estar expostos ao pernilongo. Portanto, é uma novidade. Nós vemos esses casos sendo notificados no estado de São Paulo e de Santa Catarina, mas já temos outros casos notificados no Brasil anteriormente. Temos que acompanhar, monitorar. Não há motivo para pânico, porque é uma doença, na grande maioria das vezes, assintomática ou com sintomas brandos, porém é necessária atenção e vigilância redobrada para ver se esse número de casos vai escalar ou se nós teremos apenas casos isolados, como tem sido reportados até agora.
4: E por fim, Evaldo, vamos falar sobre o impacto do humor na nossa saúde.
5: Recentemente, a mais respeitada revista médica, o The New England Journal of Medicine, trouxe uma reflexão intitulada exatamente assim: Rir é o melhor remédio.
7: Nós médicos somos treinados em áreas técnicas árduas, anatomia, fisiologia, protocolos clínicos, e devemos manter a postura de seriedade. O humor poderia corromper nossa figura de respeito e autoridade. Mas será que é isso mesmo? Eu penso que não. Lidamos com os pacientes em momentos de enorme fragilidade e extrema vulnerabilidade física e emocional. Mais do que tecnicidade e rigidez, os pacientes precisam da nossa competência humana, ou seja, a técnica, o compromisso com a ciência e com o cuidar competente, mas também querem acolhimento. E nesse sentido, o humor bem dosado e colocado no momento adequado pode ajudar, e muito. Reduz a ansiedade, cria confiança, humaniza e diminui o medo. E, sobretudo, mostra ao paciente que ele está sendo cuidado por alguém que se importa e vai além do diagnóstico. Olha-o como um ser integral. O bom de ser médico vai muito além de resolver problemas complexos e fazer diagnósticos certeiros. É de ter o privilégio de compartilhar a vida com nossos pacientes, rindo e, às vezes, chorando juntos. Não apenas tratamos corações, nós os conectamos. Rir é o melhor remédio. Fique bem e até a próxima.
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8: A Quintinal vai marcar 6:30. O professor Oswaldo Dias Cardoso, da cidade de Biritiba, Mirim, no Alto Tietê, está saindo para a caminhada matinal e ele fala que ele, desse mal do fumante, ele nunca padeceu. Apesar de lá na juventude, nos anos 1970, fumar era até charmoso. Né? O José Paulo de Andrade sempre falava sobre isso, não é, professor? Obrigada pela mensagem. Também um alô para o Rogério do Maranhão. Não, Rogério Maranhão, ele é de Fortaleza. Maranhão é o sobrenome. É, também para o Luiz Leite de Santo André. Ele disse que fumou durante 50 anos, mas parou sem problema algum. Que bom, hein, seu Luiz? 6:30.
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4: Estão investindo nesse mercado no Brasil. E com o aumento da oferta, a expectativa é de queda nos preços. Vamos acompanhar a reportagem de Giba Ismanioto.
5: Nos anos 70, O Homem de 6 Milhões de Dólares foi uma série de ficção que mostrava um homem que tinha passado por uma cirurgia secreta depois de um acidente. Recebeu pernas, um braço e um olho biônicos. No mundo real, o que se busca hoje não são os superpoderes que o ciborgue conseguiu. O objetivo é desenvolver funções básicas para quem não tem essa capacidade por algum motivo. O radialista Júlio Teruio conhece essa evolução muito bem. Ele usa prótese desde os 14 anos. Hoje ele tem 41. E desde que perdeu a perna, depois de ser baleado durante um assalto, já usou 5 equipamentos diferentes.
6: Essa aqui foi uma das minhas primeiras próteses. A tecnologia é um joelho, que a gente chama de joelho pneumático. É um pistão à base de ar. Então, quando as antigas tecnologias eram assim, você tinha que colocar o peso na prótese, ela totalmente reta. Se você coloca o peso e ela com o joelho dobrado, você caía. Ela não tinha um freio.
5: Os modelos mais sofisticados chegam a R$100 mil. Se conservada e com as revisões periódicas, a prótese dura em média 7 anos. O sistema tem ainda um freio que ajuda a evitar quedas. Com a tecnologia também aumentaram as possibilidades de movimento e o Júlio gosta de dançar. A tecnologia avançou, mas o preço ainda é uma barreira. Por isso, startups brasileiras buscam próteses mais acessíveis e inovadoras. A Limbex desenvolve braços biônicos personalizados com impressão 3D e materiais mais acessíveis. Os produtos ainda estão em testes, com previsão de vendas para o ano que vem por cerca de R$25 mil, enquanto modelos importados semelhantes podem custar R$250 mil, nos explicou o Natan Vargas, que é criador da empresa.
7: A Limbex nasceu justamente com o propósito de devolver autonomia para pessoas amputadas, mas com uma tecnologia que fosse extremamente avançada e tecnológica, mas ao mesmo tempo acessível.
5: Pedro Pimenta perdeu os braços e as pernas quando jovem após uma meningite. Ele usa próteses que são bem complexas, mas os novos materiais e os sistemas modernos estão ampliando as possibilidades desses equipamentos. Hoje ele desenvolve soluções para outros pacientes e abriu clínicas em São Paulo e Belo Horizonte. Um dos trabalhos mais delicados é produzir um encaixe que liga a prótese ao corpo. A peça é feita individualmente e precisa combinar conforto e estabilidade.
8: A gente começa a ver uma cena de startups usando dessas tecnologias que barateiam certos produtos para tentar trazer esse custo de prótese para baixo.
4: Olha, muito legal essa iniciativa, esse trabalho, viu? 6h36.
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15: Bem, faz academia às 5 antes de trabalhar. É, geração saúde. Também um alô pro Timóteo de Ferraz de Vasconcelos, na escuta no Butantã. E também pro Hugo Lenarduzzi. Está com 48 anos, há um ano e meio sem fumar. Hoje é um lindo dia, dia de lavar o carro e tomar uma cervejinha. É, tá certo, Hugo. 6h40.
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19: Após temporadas de destaque no Rio de Janeiro e em São Paulo, além de circulação por cidades do interior paulista, o espetáculo Meu Remédio retorna à capital paulista para uma nova temporada. Escrito, produzido e interpretado por Mohamed Rafush, com direção de João Fonseca, o espetáculo marca a segunda estreia paulista da obra em 2026. A peça nasceu da necessidade do artista de revisitar sua própria história e refletir sobre a relação com seu nome, suas origens e sua identidade. Em cena, o ator combina música ao vivo, humor, relatos autobiográficos e momentos de introspecção para compartilhar memórias da infância e da juventude marcadas pela herança síria paterna, pela ascendência portuguesa materna e pelas experiências de pertencimento vividas no Brasil nos anos 70. O texto começou a ser desenvolvido durante as gravações da novela Órfãos da Terra, período em que Mohamed Rafush se reconectou com aspectos de sua ancestralidade. O processo criativo ganhou força durante a circulação da peça Quando Eu For Mãe Quero Amar Desse Jeito, com a Vera Fischer, quando o artista percebeu que suas reflexões pessoais poderiam se transformar em material dramatúrgico. O resultado é uma narrativa que parte da experiência individual para abordar temas universais ligados à identidade, à memória e ao autoconhecimento. Meu Remédio cumpre temporada até 5 de setembro, com sessões aos sábados às 20, aos domingos às 19, no Teatro Multiplan Morumbi Shopping. O endereço, Avenida Roque Petroni Júnior, 1089, dentro do Shopping Morumbi. E os ingressos em simpla.com.br. Reta final da 19ª edição do Festival de Sopas CEAGESP, um dos eventos gastronômicos mais tradicionais do inverno em São Paulo. A temporada 2026 encerra amanhã, dia 30 de agosto, no Espaço Gastronômico CEAGESP, com um buffet liberado de cremes, caldos e sopas. O grande destaque é a famosa sopa de cebola da CEAGESP, servida nas versões gratinada e tradicional. Inspirada na clássica receita francesa e adaptada ao paladar brasileiro, ela é considerada o carro-chefe do evento. evento há décadas. Além dela, o público encontra outros 8 sabores por noite. São mais de 80 tipos de sopas, cremes, caldos diferentes no cardápio. O valor do buffet, R$69,90 por pessoa, com direito a repetir quantas vezes quiser. O preço inclui acompanhamentos como pães, crutons, queijo ralado, ricota temperada, calabresa assada e molhos. Bebidas, sobremesas e antepastos são cobrados à parte. O espaço gastronômico CEAGESP fica na Avenida Doutor Gastão Vidigal, número 1946, na Vila Leopoldina. O que significa ser criança nos dias de hoje? E como a arte pode dialogar com a imaginação, a curiosidade e a liberdade típicas da infância? Essas são algumas das questões que norteiam Para Crianças, nova exposição que convida pequenos e adultos a vivenciarem experiências artísticas que estimulam o brincar, a criação e a descoberta. Reunindo obras de artistas brasileiros e internacionais, a mostra apresenta diferentes formas de enxergar a infância como um território de invenção, experimentação e aprendizado. Ao longo do percurso, o público encontra instalações, animações, espaços interativos e trabalhos colaborativos que colocam as crianças no centro da experiência artística. A exposição também faz um resgate histórico de como a infância passou a ocupar um lugar importante na arte contemporânea, especialmente a partir dos anos 60, quando movimentos ligados à contracultura passaram a valorizar a espontaneidade e a liberdade criativa das crianças. A exposição Para Crianças, experiências com a arte desde 1968, em cartaz na Pinacoteca até 18 de outubro. Endereço: Avenida Tiradentes, número 273.
15: 6:44. A Gazeta da Zona Norte nos lembra que as inscrições para o Fisdipular FUVEST 2027 devem ser realizadas até o dia 9 de outubro, exclusivamente pelo site da FUVEST. Na edição anterior, foram cerca de 111 mil inscritos para mais de 8 mil vagas. E entre as carreiras mais procuradas, estiveram Medicina, Psicologia e Relações Internacionais. Há novidades no FUVEST deste ano. A prova passa a ter 80 questões de múltipla escolha contra as tradicionais 90, mas o tempo de aplicação permanece em 5 horas. Essa mudança busca ampliar o tempo disponível para que os candidatos possam refletir e analisar as questões.
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15: 6:45. A Organização das Nações Unidas lança campanha global contra o casamento infantil. No Brasil, a relação de um adulto com uma criança menor de 14 anos é considerada crime, mas mesmo assim é uma realidade. Repórter Olivia Freitas.
17: Casada e mãe aos 12 anos de idade. Foi em 2009 quando a estudante Mayara Santos engravidou do namorado, que na época tinha 21 anos.
20: Você é uma criança. Cuidar de outra criança não é fácil. Tem outras meninas da minha idade também que tiveram filhos por falta de conhecimento, falta de informação. Namoravam e depois já saíam grávidas, né? É uma experiência que eu não desejo para ninguém, porque foi bem difícil, né?
17: De acordo com o Código Civil, aqui no Brasil, o casamento pode ser formalizado sem restrições a partir dos 18 anos. Entre 16 e 17, há uma brecha. É preciso autorização dos pais ou responsáveis. A proibição total, que é antes dos 16 anos, é recente, de 2019. Mesmo assim, proibido em 2024, pelo menos 82 casamentos envolvendo menores de 15 anos foram registrados em cartórios civis no Brasil, segundo dados de registros civis do IBGE. Abaixo dos 14 anos, além de proibido, o casamento configura crime de estupro de vulnerável. Mesmo com as leis, no entanto, o país enfrenta um enorme desafio. O número de casamentos que acontece na informalidade, portanto, invisíveis para as estatísticas oficiais do país. Em 2022, também segundo o IBGE, 34.200 crianças de 10 a 14 anos viviam algum tipo de união conjugal. Estima-se que 86% eram informais. Para a presidente da Comissão de Defesa dos Direitos da Criança e Adolescente da OAB, Thaís Dantas, é preciso conhecer os números para, inclusive, punir os responsáveis.
21: Construir uma solução vai envolver diversas frentes. Muitas pessoas vão trazer a importância do endereçamento de leis, que basicamente garantir uma responsabilização para a pessoa que está nessa situação de um casamento informal. Então, o endereçamento é importante para a responsabilização.
17: Segundo dados do Unicef, quase 22 milhões de jovens mulheres brasileiras foram impactadas por um casamento antes dos 18 anos. Em números absolutos, o país fica em sexto lugar no ranking mundial e em primeiro lugar na América Latina. E faz do país um dos alvos de uma campanha global das Nações Unidas para prevenir o casamento na adolescência. Como explica a oficial para a saúde sexual e reprodutiva da campanha liderada pela ONU no Brasil, Ana Cunha.
1: Quando a gente fala de casamento infantil, não está falando simplesmente de uma criança ou adolescente que se casou. A gente está falando de uma situação que pode limitar oportunidades, interromper trajetórias e comprometer projetos de vida.
15: 6h48.
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0: e, é claro, de Campeonato Brasileiro. Mais uma rodada e mais uma vez olhar atento para a zona de rebaixamento. Algumas equipes estão por lá, outras muito próximas, viu? É o caso do São Paulo. São Paulo está próximo à zona de rebaixamento, há 10 jogos sem vencer no Campeonato Brasileiro, e hoje joga no Morumbi às 8 horas da noite contra o Bragantino. São Paulo que vem de uma tentativa de recuperação com Dorival Júnior. O torcedor está comprando a ideia, lotando o estádio nos últimos jogos, mas a situação é delicadíssima no Brasileirão. Tem que vencer, chegou a hora, hoje é dia pro São Paulo, quem sabe, espantar essa má fase. São Paulo e Bragantino, portanto, às 8 horas da noite. Antes disso, na Arena MRV em Belo Horizonte, às 6:30, tem Atlético Mineiro e Vitória. Para fechar, às 9:30 da noite, tem Vasco e Cruzeiro. Vasco está na zona de rebaixamento, situação delicada do Cruz Maltino. Tem mais essa partida também já nos embalos do sabadão à noite. Mas antes do complemento da rodada, os jogos de domingo, quero também destacar o que mais acontece nesse sábado, porque as competições europeias já começaram. Então, temos vários jogos interessantes. Olha, a partir das 11 horas da manhã, temos Bournemouth e Everton pela Premier League. Depois, à 1:30, Tottenham encarando a equipe do Newcastle. Na Itália, a Fiorentina pega o Frosinone, também à 1:30. E outro destaque interessante é o jogo da Juventus. Às 15:45 da tarde, Juventus e Parma entram em campo. Em La Liga, a Liga da Espanha tem um jogo interessante. Sevilla e Atlético de Madrid jogam às 16:30. E na Alemanha, destaque para Borussia Dortmund e Hamburgo. Jogo à 13:30 da tarde. Os jogos mais legais aí, mais bacanas de acompanhar nesse sábado também no futebol europeu. Agora sim com os outros jogos da rodada do Brasileirão no domingo, hein? Porque líder e vice-líder entram em campo em horários diferentes, ó. Vamos lá. Mas antes disso, às 11 horas da manhã tem o Atlético Paranaense pegando o Fluminense, jogo cedinho lá em Curitiba. Aí sim, às 4 da tarde tem clássico Flamengo e Botafogo no Maracanã, um clássico carioca. Flamengo é o segundo colocado do Brasileirão, está a 6 pontos do Palmeiras e sabe que não pode vacilar nessa reta final. Flamengo e Botafogo. Mesmo horário tem clássico em São Paulo também. Pois é, Corinthians e Santos jogam em Itaquera. Mais tarde, às 18:30, tem Grêmio e Chapecoense. E aí sim, o líder do Campeonato Brasileiro, Palmeiras, vai ao interior paulista encarar a equipe do Mirassol às 19:30. O Mirassol também fugindo da zona de rebaixamento. No mesmo horário, tem Bahia e Internacional. Para fechar a rodada, no segunda-feira, tem Remo e Curitiba. Aí sim, todos os jogos já detalhados. Mais uma rodada de Campeonato Brasileiro. E claro, todas as informações sobre essas partidas você acompanha ao longo da programação esportiva da Rádio Bandeirantes.
1: Seis e 54.
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17: Gols de Pelé contra o Corinthians se tornaram uma constante na carreira do famoso craque. Pelé passou a ser o algoz do Alvinegro em todas as suas pretensões. Ele não tem culpa. É a inspiração de sua genialidade. E por extraordinária coincidência, inspiração sempre maior nessa hora. Torcedores de outros clubes iam ao campo só para ver Pelé reproduzir essas jornadas heróicas. Foi um golaço, este da fase final do Campeonato Paulista de 1969.
18: Abel recebeu, recuou para Pelé. Desce Pelé, livre de marcação. Vitão partiu sobre ele. Pelé se deriva, vai pelo miolo, tentou a tabela com Edu para Pelé, na boca do gol, perigo, sai o goleiro. Golaço! Pelo amor de Deus! Golaço! Golaço de Pelé no Morumbi! Uma jogada.
1: Daí a lembrança do nosso Sedon 657 ao som do aniversariante de hoje, Edu Lobo.
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1: 83 anos desse músico, cantor, compositor, multi-instrumentista. E mandando um alô pro Anilton Silva de Manaus, lá muito quente. Também pro Kleber, pedindo... Meado para a filha Lívia, somos fãs do Pulo do Gato, obrigada e parabéns aí para Lívia, pelo papai. Em abril fez 24 anos que eu parei de fumar, hoje estou com 75 anos, fumei durante 35, João Guerreiro de São José dos Campos, parabéns por ter conseguido. O Anderson Nunes Tavares faz aniversário amanhã, 40 anos, 20 acompanhando o rádio, obrigada. Também o Antônio Lino, de Itaquera, faz 33 anos que parou de fumar. Ora, quanta gente conseguiu esse feito, hein? Parabéns. Hoje ele tem 72 anos, faz academia e participa de corridas, inclusive meia maratona. Aí. Parabéns, senhor Antônio. Bom, o gato vai chegando ao final. Nós voltaremos na segunda-feira, a partir das 5 horas da manhã, comigo, com o Pedro Campos. Na sequência, está chegando primeira hora, está chegando o Robson Ramos. E comigo nós vamos até às 8 no primeira hora, mas lembrando a você que agora a partir das 7 horas da manhã, você que acompanha no rádio, vai acompanhar a propaganda eleitoral gratuita, mas nós continuaremos com a programação normal nas redes sociais, pelo youtube.com, você acompanha o programa trazendo sempre notícias, as últimas e mais importantes notícias do Brasil e do mundo. Aí a gente está acompanhando a Elis Regina com Arrastão, música que ganhou o Festival da Canção, e música de Edu Lobo, com interpretação da grande e inesquecível Elis Regina. Tchau, gente. Obrigada. Fiquem com Deus. Até já, hein?

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3: Hora oficial do Brasil, 7:26.
4: Daniel Vorcaro nega ter obtido informações privilegiadas e corrompido servidores do Banco Central enquanto estava no comando do Banco Master.
3: O banqueiro foi ouvido ontem pela Polícia Federal sobre o pagamento de propina a funcionários da autoridade monetária.
4: Depoimento por videoconferência da chamada Papudinha, ala especial do presídio da Papuda em Brasília, durou cerca de 4 horas e meia.
3: Vorcaro negou ter repassado dinheiro a 2 servidores do BC para atuar em favor do Master no processo de compra pelo Banco de Brasília.
4: O negócio acabou suspenso pelo próprio BRB, depois das denúncias de fraudes.
3: O ex-banqueiro afirmou que o ex-diretor de fiscalização, Paulo Sérgio Neves, foi contratado para um projeto de inclusão de jovens.
4: Já o ex-chefe da supervisão, Beline Santana, vendeu um terreno para Fabiano Zettel, cunhado do banqueiro, daí os pagamentos detectados pela Polícia Federal.
3: Delegados dizem que os negócios foram de fachada, apenas para maquiar os subornos.
4: Os advogados de Daniel Vorcaro disseram que todas as perguntas da PF foram respondidas.
3: No fim do depoimento, investigadores afirmaram que o banqueiro disse que poderia falar mais se conseguisse fechar um acordo de delação premiada.
4: Todas as propostas apresentadas à Polícia Federal e ao Ministério Público até agora foram rejeitadas por falta de novos elementos para a investigação.
3: Bandeirantes 727.
4: O Congresso deve ter dias de esforço concentrado na semana que vem para tentar aprovar algumas propostas antes das eleições.
3: No Senado, a discussão sobre proposta que põe fim à escala de trabalho 6x1 avança acompanhada de apreensão e de alertas do setor produtivo.
4: O texto que reduz a jornada e estabelece 2 dias de descanso remunerados está pronta para ser votada na quarta-feira na Comissão de Constituição e Justiça da Casa.
3: As votações foram acertadas após um acordo entre o presidente Lula e os presidentes do Senado, Davi Alcolumbre, e da Câmara, Hugo Mota.
4: O governo pressiona pela votação da pauta na próxima semana. Já a oposição tenta adiar para depois das eleições o debate sobre o fim da escala de trabalho 6x1.
3: Para o setor industrial, a velocidade da tramitação aumenta a preocupação com os efeitos econômicos da mudança.
4: O alerta envolve principalmente custos de produção, competitividade das empresas e possíveis pressões sobre os preços.
3: Como destaca José Veloso, presidente executivo da Associação Brasileira da Indústria de Máquinas e Equipamentos, entrevistado na Band News TV.
5: Nós não temos como colocar essa questão da escala na Constituição. Por quê? Porque o país é muito grande, com realidades muito diferentes de norte a sul e de setores da economia muito diferentes. A realidade de uma empresa de mineração não é igual de um armazém pequeno numa cidade do interior. Então, você engessar e colocar todo mundo no mesmo regime, não tem condições. Então, o Brasil tinha que discutir uma forma que fosse adequada para setores da economia, serviços, indústria, turismo, comércio e também para regiões do país e a questão da transição. Nós temos que ter uma transição para os empregados. E a gente deveria atrelar a redução de jornada ao aumento de produtividade do trabalho no Brasil. Então são questões, beleza, que têm que ser discutidas. É isso que a gente entende. Uma discussão maior da sociedade.
4: José Veloso defende que uma redução da jornada seja discutida de acordo com as características de cada setor e região do país.
3: O argumento é que empresas de diferentes tamanhos e atividades não teriam condições de absorver os mesmos custos e mudanças no mesmo prazo. Bandeirantes, 7:29. O quinto sinal vai marcar 7:30, hora oficial do Brasil. 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
8: São Silvânia, bom dia para vocês, para quem nos acompanha aqui no Primeira Hora. Mais 6 postos foram lacrados na capital paulista durante uma operação que foi um desdobramento daquela carbono oculto que aconteceu em agosto do ano passado, quando as autoridades identificaram um grande esquema do PCC em toda a cadeia de combustíveis, desde a importação do metanol até a produção, distribuição e comercialização de combustíveis adulterados e também um esquema de lavagem de dinheiro com esses estabelecimentos. Ontem, autoridades da Receita Federal, Agência Nacional do Petróleo, Secretaria da Fazenda do Estado de São Paulo e Polícia também de São Paulo saíram às ruas para lacrar esses postos de combustíveis. Como eu disse, foram 6 postos ontem lacrados. Não houve mandados de prisão, apenas atuação para lacrar esses postos e também na parte fiscal, houve o bloqueio de 1.283 contas CNPJs, porque o que estava acontecendo? Esses postos já haviam perdido a autorização para funcionar pela ANP, Agência Nacional do Petróleo, mas como os CNPJs continuavam ativos, esses empresários, o crime organizado, conseguia continuar operando com esses estabelecimentos. Então agora houve o bloqueio de 1.283 CNPJs e há uma justificativa para isso. No dia 24 de agosto foi publicada uma nova instrução normativa. E o que diz essa instrução normativa? Ela altera hipóteses de declaração de inaptidão do respectivo CNPJ. Essa norma prevê situações em que pessoas jurídicas envolvidas em atividades irregulares ou que atuam sem as autorizações exigidas, no caso dos postos A, exigência da ANP, portanto, esses CNPJs podem ser cancelados e foi justamente o que aconteceu nesta operação de ontem, pessoal.
3: Valeu, Guilherme, 7:32.
4: Dois dos 3 casos mais recentes de sarampo em São Paulo foram identificados em bebês menores de 1 ano.
3: Para proteger esse grupo, o Estado passou a recomendar a chamada dose zero.
4: A medida prevê a aplicação antecipada da vacina para crianças de 6 a 11 meses e 29 dias, antes da idade prevista no calendário regular.
3: O terceiro caso é de uma mulher da faixa dos 30 anos. Nenhum tinha histórico de vacinação.
4: Dos 26 casos confirmados em São Paulo em 2026, 19 não estavam imunizados ou tinha um esquema incompleto.
3: A diretora do Centro de Vigilância Epidemiológica, Tatiana Lang, explica por que moradores de São Paulo, São Bernardo do Campo e Guarulhos devem buscar uma dose extra,
4: mesmo já tendo sido vacinado.
9: Nesse momento, principalmente para os municípios de São Paulo, São Bernardo do Campo e Guarulhos, nós estamos recomendando a aplicação da dose zero. É uma dose para as crianças aos 6 meses até 11 meses. A recomendação é uma vacinação indiscriminada. Independente se você já tomou ou não a sua dose regular, você precisa receber essa outra dose, se você estiver entre 6 meses e 59 anos nesses 3 municípios.
3: A cobertura vacinal para a segunda dose está em apenas 74% no estado, bem abaixo da meta de 95%.
4: Tatiana Lang explica o risco dessa lacuna e onde é possível se imunizar além das unidades de saúde.
9: Quando a gente tem uma cobertura vacinal mais baixa, nós temos uma maior chance de ter casos nessas regiões, dá uma chance maior para o vírus estar circulando. Muitos municípios estão realizando, nesse nosso mês de campanha multivacinação, estratégias de vacinação extramuro, então em parques, em locais públicos, como terminais de ônibus, estações do metrô. Então é muito importante a população estar ali, estar passando, aproveitar e se vacinar.
3: Sintomas do sarampo são febre, coriza e manchas avermelhadas que começam na cabeça e descem pelo corpo.
4: Quem apresentar esses sinais deve procurar uma unidade de saúde imediatamente.
3: A campanha de multivacinação com foco em crianças e adolescentes de até 15 anos vai até o dia 1º de setembro.
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4: Bandeirantes, 7:35.
3: Representantes de Brasil e Estados Unidos vão se reunir na semana que vem para discutir o tarifaço americano sobre produtos brasileiros.
4: O encontro está previsto para acontecer de forma virtual às 14h30 da segunda-feira.
3: O ministro do Desenvolvimento, Indústria e Comércio, Márcio Elias Rosa, e o representante de comércio dos Estados Unidos, Jameson Greer, vão negociar a aplicação da tarifa.
4: Será a primeira conversa entre os governos desde o anúncio das novas tarifas de 25% em julho.
3: A retomada do diálogo foi acertada após o telefonema entre os presidentes Lula e Donald Trump na semana passada.
4: Depois da conversa, que durou cerca de 1h20, Greer procurou o ministro brasileiro para informar que havia recebido orientação de Trump para reabrir as negociações.
3: Márcio Elias Rosa se disse otimista, mas acredita que as conversas serão difíceis.
4: O Brasil quer tentar, ao menos, ampliar a lista de isenções da sobretaxa para produtos brasileiros.
3: Já em relação à tarifa adicional de 12,5% aplicada pelos Estados Unidos a dezenas de países, a avaliação é que o governo Trump não demonstra disposição para negociar a medida.
4: Bandeirantes 7:36.
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3: As equipes de resgate continuam as buscas por quase 3 mil desaparecidos no Himalaia.
4: A tragédia já deixou ao menos 633 mortos, a maioria deles turistas.
3: O número de desaparecidos continua subindo. Muitos nomes ainda não estão ou foram incluídos na lista oficial do Nepal.
4: O país afirmou que precisa de ajuda estrangeira em áreas técnicas e especializadas, mas não de equipes internacionais de busca e salvamento em geral.
3: Segundo o ministro das Relações Exteriores, Sir Canal, é necessário apoio internacional em áreas nas quais o país não possui conhecimento técnico suficiente.
4: Como, por exemplo, resgatar pessoas que podem estar presas em túneis de usinas hidrelétricas.
3: Também é necessária ajuda na recuperação da comunicação e do transporte em regiões onde pontes foram destruídas, além da identificação de corpos.
4: O número de mortos chega a 626, mais de 2 mil pessoas seguem desaparecidas.
3: Bandeirantes, 7:37.
4: O presidente dos Estados Unidos anunciou um acordo pelo controle de 65 bilhões de barris de petróleo na Venezuela. Pelas redes sociais, Donald Trump comemorou a medida, que para ele reforça a relação já crescente entre os países.
3: A publicação não traz detalhes sobre o acordo, que foi fechado junto a empresas privadas.
4: O texto também não informou como os Estados Unidos exerceriam um controle majoritário sobre as reservas venezuelanas.
3: Segundo Trump, o acordo não terá custos à população e vai dobrar as reservas de petróleo americanas.
4: O secretário de Estado dos Estados Unidos, Marco Rubio, disse que o tratado prevê US$100 bilhões em investimentos à Venezuela.
3: A presidente venezuelana classificou o acordo como histórico, com envolvimento de 17 campos, e vai gerar mais de 200 bilhões em impostos para o país.
4: Delcy Rodrigues destacou que a medida vai contribuir com o fluxo de investimentos importantes que serão destinados à recuperação e reconstrução da infraestrutura estratégica.
3: Ela ainda agradeceu aos Estados Unidos pela disposição nas negociações.
4: Bandeirantes 7:38.

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2: Em deslocamento pela capital São Luís.
3: Comprado com dinheiro do Fundo de Segurança dos Magistrados, o FUNSEG, o SUV só poderia ser usado por juízes e desembargadores do estado.
2: Alvo de uma operação da Polícia Federal, autorizada pelo ministro Alexandre de Moraes em março, fez com que o jornalista Luiz Pablo tivesse celulares e computadores apreendidos.
3: Segundo o relatório da PF, fazer imagens de um carro público usado por familiares de um funcionário público invade e perturba a privacidade de um servidor público.
2: A ação também restringe e limita a capacidade de locomoção de um ministro do Supremo Tribunal Federal.
3: A investigação feita a partir da quebra de sigilo de Luiz Pablo trata a reportagem como potencialmente um crime de perseguição.
2: Em agosto, Moraes autorizou buscas contra Raimundo Cutrim, que também a partir da quebra de sigilo foi considerado a fonte da denúncia do jornalista.
3: Ele é ex-secretário do governo do Maranhão.
2: O sigilo da fonte, um dos pilares do jornalismo, é garantido pela Constituição.
3: Quando isso é quebrado, os estilhaços se espalham e atingem principalmente a democracia, destaca o presidente da Associação Nacional de Jornais, Marcelo Reck.
4: Sem o sigilo da fonte, praticamente não existe jornalismo investigativo. A quebra do sigilo da fonte só beneficia corruptores e malfeitores em geral. O jornalismo precisa ser livre.
2: Para o ex-ministro do STF, Marco Aurélio Melo, todas essas questões precisam ser respondidas.
3: Ele diz que jamais o caso do jornalista deveria estar a cargo do Supremo Tribunal Federal.
5: Tivesse que prestar contas ao judiciário, seria na primeira instância e, como eu disse, com direito ao recurso de revisão. Não há espaço para queima de etapas.
3: Em nota, a assessoria de Flávio Dino declarou que jamais houve um uso irregular do veículo oficial em questão.
2: E ressaltou que a cessão do carro blindado pelo Judiciário do Maranhão foi pedida pela Secretaria de Segurança do Supremo por causa de agressões e ameaças.
3: Só que o ofício enviado pelo STF ao TJ pedia apenas um suporte, com dois agentes de segurança para ministro e familiares, não um veículo.
2: A assessoria de Dino disse ainda que as investigações apontaram o acesso ilegal por funcionário público a informações sigilosas de segurança.
3: Esses dados teriam sido usados em um monitoramento clandestino e ilegal.
2: De acordo com a equipe de Flávio Dino, imagens do ministro e da família dele, inclusive dos filhos que são crianças, teriam sido produzidas clandestinamente.
3: O texto não diz, porém, que investigação é essa.
2: Bandeirantes 7:46.
3: O Prêmio Educador Nota 10, principal reconhecimento da educação básica no Brasil, anuncia os finalistas da 28ª edição.
2: Foram 12 projetos selecionados entre os mais de 3.900 inscritos.
3: 9 finalistas concorrem na categoria professor e coordenador. Outros 3 estão na categoria gestor escolar, criada nesta edição para reconhecer o trabalho de diretores e vice-diretores.
2: A premiação é realizada pelo Instituto Somos, em parceria com o Grupo Bandeirantes e o Instituto Bandi.
3: Para o diretor executivo do Instituto Somos, Juliano Griller, o Prêmio Educador Nota 10 pode servir de inspiração para as escolas.
6: Nós vimos a necessidade de identificar boas práticas dos diretores, então selecionamos projetos que tenham um impacto concreto real nas suas escolas e que podem inspirar outros diretores ou outras escolas também a adotarem esses processos.
2: Um dos finalistas é João Carlos Carneiro, diretor de uma escola em Itapevi, na Grande São Paulo.
3: Ele explica que o investimento em tecnologia ajudou na organização da escola.
7: Várias ações da escola nós fomos automatizando e isso foi liberando as pessoas para fazer o que realmente só a pessoa pode fazer, que é acolher, cuidar, ensinar, educar.
3: Os vencedores do Prêmio Educador Nota 10 serão anunciados no dia 10 de novembro, numa cerimônia na Pinacoteca de São Paulo, no centro da capital paulista.

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1: Começando com os destaques desse sabadão.
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1: E é claro, de Campeonato Brasileiro, mais uma rodada e mais uma vez olhar atento para a zona de rebaixamento. Algumas equipes estão por lá, outras muito próximas, viu? É o caso do São Paulo. São Paulo está próximo da zona de rebaixamento há 10 jogos sem vencer no Campeonato Brasileiro e hoje joga no Morumbi, às 8 horas da noite, contra o Bragantino. São Paulo que vem de uma tentativa de recuperação com o Dorival Júnior. O torcedor está comprando a ideia, lotando o estádio nos últimos jogos, mas a situação é delicadíssima no Brasileirão. Tem que vencer. Chegou a hora. Hoje é dia pro São Paulo, quem sabe, espantar essa má fase. São Paulo e Bragantino, portanto, às 8 horas da noite. Antes disso, na Arena MRV em Belo Horizonte, às 6:30, tem Atlético Mineiro e Vitória. Para fechar, às 9:30 da noite, tem Vasco e Cruzeiro. Vasco está na zona de rebaixamento, situação delicada do Cruz Maltino. Tem mais essa partida também, já nos embalos do sabadão à noite. Mas antes do complemento da rodada, os jogos de domingo, quero também destacar o que mais acontece nesse sábado, porque as competições europeias já começaram. Então, temos vários jogos interessantes. Olha, a partir das 11 horas da manhã, temos Bournemouth e Everton pela Premier League. Depois, à 1:30, Tottenham encarando a equipe do Newcastle. Na Itália, a Fiorentina pega o Frosinone, também à 1:30. E outro destaque interessante é o jogo da Juventus. Às 15:45 da tarde, Juventus e Parma entram em campo. Em La Liga, a Liga da Espanha tem um jogo interessante. Sevilla e Atlético de Madrid jogam às 16:30. E na Alemanha, destaque para Borussia Dortmund e Hamburgo. Jogo à 1:30 da tarde. Os jogos mais legais, aí, mais bacanas de acompanhar nesse sábado também no futebol europeu. Agora sim com os outros jogos da rodada do Brasileirão, no domingo, hein? Porque líder e vice-líder entram em campo em horários diferentes, ó, vamos lá. Mas antes disso, às 11 horas da manhã tem o Atlético Paranaense, pegando o Fluminense, jogo cedinho lá em Curitiba. Aí sim, às 4 da tarde tem clássico Flamengo e Botafogo no Maracanã, um clássico carioca. Flamengo é o segundo colocado do Brasileirão, está a 6 pontos do Palmeiras e sabe que não pode vacilar nessa reta final, Flamengo e Botafogo. Mesmo horário tem clássico em São Paulo também, pois é, Corinthians e Santos jogam em Itaquera. Mais tarde, às 6:30, tem Grêmio e Chapecoense, e aí sim o líder do Campeonato Brasileiro, Palmeiras, vai ao interior paulista encarar a equipe do Mirassol às 7:30. O Mirassol também fugindo da zona de rebaixamento. No mesmo horário, tem Bahia e Internacional. Para fechar a rodada, no segunda-feira, tem Remo e Curitiba. Aí sim, todos os jogos já detalhados, mais uma rodada de Campeonato Brasileiro. E claro, todas as informações sobre essas partidas você acompanha ao longo da programação esportiva da Rádio Bandeirantes.
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4: Bandeirantes, 7:56. As chuvas fortes no Rio Grande do Sul deixaram uma vítima fatal. Laura Tedesco.
5: A chuva que atinge o Rio Grande do Sul nesta sexta-feira causa estragos em diferentes regiões do estado. No sul gaúcho, mais de 400 famílias foram atingidas pela queda de granizo em Pelotas. Na capital, a forte ventania registrada na manhã desta sexta-feira causou a queda de uma árvore em cima de uma residência na zona norte de Porto Alegre. Uma criança de 8 anos estava na residência e morreu na ocorrência. A árvore que atingiu a residência estava localizada no pátio interno do imóvel. A Prefeitura de Porto Alegre afirma que a casa estava situada em uma área de ocupação irregular. As instabilidades devem persistir no estado, pelo menos até segunda-feira.
6: Fim de semana deve ser de temporais no sul do país.
4: O cenário mais preocupante estará justamente no Rio Grande do Sul, onde a permanência de uma frente fria somada à elevada disponibilidade de umidade mantém condições para chuva intensa, tempestades, granizo e fortes rajadas de vento.
6: Em algumas áreas gaúchas, os volumes podem passar dos 100 milímetros em um único dia.
4: Segundo o Instituto Climatempo, a maior atenção fica voltada para a Serra, Planalto, Vale, Norte e Noroeste gaúcho.
6: A frente fria avança no domingo e Santa Catarina e Paraná passam a ter condições mais abrangentes para chuva e aumento da nebulosidade.
4: Enquanto o sul enfrenta as maiores instabilidades, o calor e o tempo seco ganham destaque em extensas áreas do sudeste e centro-oeste.
6: A umidade relativa do ar fica baixa em grande parte de São Paulo, no oeste e Triângulo Mineiro e na metade norte de Minas Gerais.
4: Norte paulista, Triângulo Mineiro e Noroeste Mineiro podem registrar índices entre 12 e 20%.
6: No sul de São Paulo e em pontos do litoral do Rio de Janeiro, são esperadas rajadas mais fortes e no sul paulista, elas podem alcançar 90 quilômetros por hora.
4: Na cidade de São Paulo não chove hoje, mas o sol fica entre nuvens. A temperatura máxima chega a 34 graus, a mínima fica em 17.
6: Amanhã, a capital paulista pode ter pancadas de chuva na parte da tarde. A temperatura fica entre 19 e 33 graus.
4: Bandeirantes, 7 horas e 58 minutos. O Conselho Monetário Nacional aprova o aumento do limite de financiamento para veículos novos pelo programa Move Brasil.
6: Teto para compra de carros por taxistas e motoristas de aplicativos passou de 150 mil para 200 mil reais.
4: A medida também amplia o prazo máximo de pagamento dos financiamentos, que passa de 62 para 84 parcelas.
6: O novo limite tem como objetivo incluir novos modelos de veículos no programa, abrangendo cerca de 88% do mercado de carros novos.

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12: 8:02.
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12: Muito bom dia! Começando agora mais uma edição do nosso Do Bom e do Melhor. Aqui pela Bandeirantes 98.7 FM. Até às 10 vamos bater um papo sobre política, sobre o cenário político aqui no estado e no Brasil também, sempre com a bancada muito qualificada. E você, claro, nos acompanha pelas redes sociais também, pelas plataformas digitais. Já estamos ao vivo com áudio e vídeo, vídeo e áudio lá no YouTube, arroba Rádio Bandeirantes Goiânia, além da frequência 98.7 FM. E o nosso WhatsApp para você mandar aquela mensagem legal, por favor, sem proferir impropério com quem pensa diferente de você, para a gente colocar a tua opinião no ar. Manda aí para o 984761010, combinado? Então, já participa, porque agora é hora de falar de política de maneira muito sagaz, com muita responsabilidade e com essa bancada que o prezado Macedo, que estava pescando lá em Uruaçu, mas

0: quase fui candidato pelo partido, mas esse mosquitinho, ele não me pega, não. Eu não tenho essa pressa, não. Na hora certa a coisa acontece.
1: Qual foi a treta?
2: A hora vai chegar.
1: Qual foi a treta? Teve, sempre tem. Não adianta.
0: Acredita que dessa vez, não, rapaz? Não, teve.
1: Então conta essa história pra ver se a gente vai.
0: A questão ali é só porque eu não me via na melhor condição de sair pré-candidato, né? Não foi o partido, foi a pessoa, o CPF Rafael. Eu falei, cara, não é o momento ainda. Existem questões pessoais para serem concluídas. O Levi, Rafael, teve a oportunidade de me ouvir lá. Acho que ele entende a forma como eu vejo a política. Sim. E eu realmente não tenho um projeto de vida, Thiago, em cima de política. Não tenho esse projeto. O Rafael profissional é um. O Rafael política é um outro braço que, se possível, eu vou usar. E se não for, tá tudo certo. Não é o meu foco na vida.
1: Bem, verdade, doutor Levi, foi isso mesmo?
2: Foi. Tivemos uma conversa muito bacana e, assim, dada a experiência que a gente tem nas caminhadas políticas, eu sempre sou responsável por fazer essa conversa inicial com o candidato para a gente avaliar em conjunto, né, se ele realmente quer disputar as eleições, qual é o projeto dele. E o Rafael foi muito sincero e acredito que ele é um cara, uma ferramenta muito interessante para nós, é um dos quadros qualificados que nós temos no Novo. Ele tem uma visão muito, muito bacana da política, do que é a política, teve a oportunidade de trabalhar efetivamente, né, com alguns já políticos. Então, assim, gosto da visão que ele tem e acho que ele é uma ferramenta interessantíssima para nós aí nos quadros do Novo. Com certeza, a hora dele vai chegar.
0: Tá certo. Vou fazer um corte dessa sua fala, viu, Levi?
1: O Novo que teve, agora falando em treta mesmo de verdade, teve quando o doutor Amarildo foi para sair candidato, houve uma relutância por parte de alguns dos nomes que lá estão. E aí, mas tudo foi restabelecido. Uma conversa resolve tudo, né, doutor?
2: Eu vejo assim, Thiago, montagem de chapa, doutor Leonardo participa aí e tudo. Chapa você monta com dois ingredientes fundamentais: transparência e credibilidade. As pessoas precisam confiar em quem está montando a chapa. E nós montamos a chapa do Novo tendo como base esses dois princípios: a confiança e a credibilidade de todo mundo. E quando a chapa já estava pronta, que aí por uma decisão estratégica do partido, né, não vamos avaliar aqui errado ou não, mas quando o nosso presidente, doutor Alano, resolveu lançar então o Humberto Teófilo de senador para deputado federal, ele falou, então, meu irmão, tem que ser deputado estadual. E é lógico que assusta, a chapa estava toda montada, com todo mundo com uma expectativa, e de repente chega um integrante relativamente forte, todo mundo assusta. Mas sentamos, decidimos, ali ninguém estava se aventurando, portanto não houve nenhum tipo de desistência, nenhum tipo de desestabilização. Pelo contrário, acredito que depois que foi aplacado ali aquele momento de insatisfação, todo mundo se animou. Todo mundo se animou e hoje eu tenho acompanhado o trabalho aí da nossa chapa do Novo, tenho acompanhado Valtim, Luziânia, Nayara Barcelos em Rio Verde, de norte a sul. A chapa do Novo trabalhando em Goiânia, os candidatos, hoje mesmo, já vindo aqui para a rádio, muito material dos nossos candidatos na rua, nos carros. Então não resta dúvida que o Novo fará aí a primeira bancada da Assembleia Legislativa do Estado de Goiás, elegendo aí os seus dois primeiros deputados.
1: Dois?
2: Dá pra cravar. Pode anotar aí, o Novo fará dois deputados estaduais.
1: Quem seriam os dois?
2: Hoje ali nós temos uns seis nomes disputando as duas vagas, Thiago. Nós temos, falei aqui, por exemplo, o Valtim de Luziânia, ela está fazendo um belo trabalho no entorno. Você tem aqui na capital o Elton Lemos e Leandro Senna. Você tem ali na cidade de Morrinhos, Leandro Ventura, que é o presidente da Câmara. Você tem o PV Marques, que é um jovem que eu particularmente gosto muito, meu amigo pessoal, que está fazendo um trabalho brilhante em Anápolis, Goiânia. Tem a Nayara Barcelos, tem o Misael Oliveira, só que eu já falei sete. Esses sete que eu falei, todos têm potencial de passar dos 15 mil votos.
0: O próprio Amarildo, né?
2: O próprio Amarildo. Então, assim.
1: O Elton, não sei se o senhor falou.
2: Falei.
1: O Elton Lemos.
2: Elton Lemos, um grande vereador. Sim, tem uma história, né? Com um meio evangélico, é pastor, eu o conheço de longa data. Então, assim, cara, nossa chapa tá muito coesa, ô Thiago. E eu tô muito confiante no resultado do Novo para essas eleições.
1: Dois nomes, doutor Felipe, do Novo, dá para acreditar. Esse Agenor Curado tá inapto aqui, desistiu?
2: Desistiu, o Agenor desistiu.
3: Né? Essa nominata do Novo aí, de fato, ela tá com um peso de voto sólido. É uma análise bem racional feita aqui pelo doutor Levi. Eu destaco aí, de fato, o Amarildo, ele tem um recall, a família dele tem um recall grande. Essa

0: nossa óbvio parceria com o irmão é uma parceria que agrega uma quantidade de votos grande para ele, especialmente se ele souber trabalhar isso, porque voto não se transfere por osmose, voto se transfere com trabalho. E o Amarildo, desde o movimento estudantil, eu tenho notícia dele, já é uma pessoa que tem uma atuação muito forte. A Nayara, eu tenho conhecimento direto dela também, um trabalho muito, muito bem feito. Então, essa análise aí da chapa do Novo, para mim, ela é real. Se a depender da votação de alguns desses candidatos, ainda pode beliscar aí uma terceira vaga.
1: Olha aí, o Rafael. Se tivesse lá, teria uma vaga também.
2: Se tivesse lá, eu ia trabalhar pros outros, né? Porque não ia sobrar nada pra mim ali.
1: Que isso?
2: Sim. Mas...
1: Analista de nome.
2: Mas, de fato, o Levi Rafael tem muita razão no que falou. A chapa tá muito boa, os nomes são muito bons. E uma coisa que eu achei muito interessante, eu estive lá e eu posso afirmar, é que isso não é proselitismo político, não. De fato, o Alano, junto com o Levi, eles tiveram esse zelo na escolha dos nomes. Eu falo isso porque eu estive ali, eu vi essa discussão. E normalmente o que se observa é querer colocar nomes para ganhar a qualquer custo. Tanto é que o que mais nós temos em Goiás são pessoas que confessam uma visão política estando num partido completamente oposto àquilo que a pessoa pensa. O Novo não, pelo menos até onde eu tenho notícia, todo mundo sabe as pautas do partido, todo mundo sabe o objetivo, que não é só um projeto pessoal dos candidatos, mas um partido que leva realmente um nome. Eu só espero, do fundo do meu coração, porque eu não pretendo sair do Novo, que o Novo não vire no lado negativo do partido o que tem acontecido no próprio PL, que a meu ver é muito negativo, né? E qualquer partido está suscetível, porque a vaidade ela é inerente ao ser humano. E o Novo até então tem sido muito bem conduzido para evitar esse tipo de problema interno.
1: O que virou o PL?
2: Uma rachadinha, né? Não no sentido criminoso da palavra.
3: Pesado, hein?
2: Porque...
3: Pequenos feudos.
2: Pequenos feudos, acho que é perfeito, porque...
1: Pequenos?
2: Sim.
1: Esse plural de vocês, é um plural
2: vamos
1: mesmo?
2: Vamos lá, já que a bancada que gosta de política, vamos começar a esquentar o negócio. O Wilder Moraes, que é a pessoa que eu irei votar, já deixo aqui muito claro, né? O meu candidato a governador, pra mim, chama-se Wilder Moraes, número 22, ele foi ter apoio do Gair em que momento? Gaia, novamente, eu volto a falar aqui, é o maior nome da direita em Goiás. Não tem ninguém de direita em Goiás hoje que seja superior a Gustavo Gaia. E ele com essa responsabilidade, já viu o filme do Homem-Aranha, lá dos começos dos anos 2000? O tiozinho lá do Peter Parker, quando tá prestes a morrer, fala: grandes poderes trazem grandes responsabilidades. Qual é a grande responsabilidade que o Gaia tem trazido consigo junto ao grande poder que ele construiu nas redes sociais? O grande poder, a meu ver, tem sido boicotar os próprios parceiros. Foi isso que ele fez com o Major Vitor Hugo, foi isso que ele fez com o Fred Rodrigues, foi isso que ele fez com o Wilder Moraes. Uma pessoa dessa, eu não quero perto de mim. E olha que eu tô falando de qualquer pessoa, eu tô falando de Gustavo Gaier, o maior nome da direita. E não, acho que não vai deixar de ser tão cedo. Só que nós temos que parar de endeusar as pessoas e observar os atos dela. Existe uma grande pessoa, só finalizando, acho que já devo ter passado meu tempo, uma grande pessoa que admiro muito, que chama Haroldo Dutra Dias, quem conhece sabe de quem eu tô falando, que diz que o poder, ele é como vinho, ele embriaga. Então, à medida que você usa o poder, você vai ficando embriagado. E às vezes é uma grande pessoa, uma pessoa boa, mas você vai tomando o poder, vai se embriagando. A gente tem que ficar atento com isso, porque o poder embriaga.
3: Quando a gente fala disso, o Thiago, e o Rafael foi muito preciso aqui na análise que ele fez sobre o Gaia. O Gaia era um amigo, é uma pessoa que a gente admira, mas que precisa se amadurecer politicamente. Eu tive o privilégio, já disse isso aqui outras vezes, que eu trabalhei com os dois maiores nomes da política goiana. Tive o privilégio de conviver por longos anos com o Iris Rezende e agora com o Dr. Ronaldo Caiado, onde eu tive a satisfação e a honra de servir junto com ele no governo do estado. E o Iris tinha uma frase, Rafael, que ele dizia o seguinte: todas as vezes, Dr. Leonardo, que você for convidado para uma reunião política, deixa a vaidade no criado mudo do lado da cama e vai para essa reunião. Então, o que a gente percebe é que hoje esses pequenos feudos são pequenas lideranças que pretendem alcançar o poder. E aí, meu irmão, a vaidade é o maior inimigo de qualquer reunião política. Todo mundo quer ser, mas ninguém está disposto a abrir mão para servir. Então, ali você tem, por exemplo, o grupo do Wilder é um grupo, o grupo do Gustavo Gaia é um, o do Fred, o Jaime Vasconcelos, é outro grupo. Então, sim, são pequenos feudos que estão tentando se comunicar para salvarem entre si. Essa é que é a verdade. Então, por que que o Wilder, e aqui é uma crítica política mesmo, por que que o Wilder não conseguiu a adesão dos próprios prefeitos do PL, né, na sua candidatura? Ué, meu irmão, porque não fez o dever de casa, porque não visitou, não conversou. É só por isso, né? Os prefeitos, o Thiago, no interior, vivem com o Pires na mão. Se uma capital como Goiânia, grandes centros como Aparecida e Anápolis passam dificuldade, imagina uma cidade lá da nossa capital do norte, Uruaçu, Minasul, Campinorte, que eu conheço muito bem. Os prefeitos precisam de apoio. E se você não tem um apoio do seu senador, se você não tem um apoio, uma conversa, meu amigo, esquece. O governo, com a máquina que tem, vai lá, visita, leva benefício, faz o trabalho. Então, assim, falta muita habilidade política. Eu faço uma crítica aqui, que os bolsonaristas, né, raiz, esse da extrema-direita, eles arrancam com o nome, mas não chegam por falta de resultado. Porque no decorrer do caminho, deixam de fazer o dever de casa. Né? Então, assim, só para concluir, Rafael, você perceba que quanto tempo a gente está aqui falando, desde o começo do ano, gente, o Wilder precisa andar.
1: Lá atrás. Início. Cadê o Wilder?
3: Tava em dezembro, né, de 25.
1: E aí todo mundo fala, não, porque o Wilder é um cara.
3: Não é o momento,
1: tranquilo.
3: O Bolsonaro tá fragilizado. Não, meu irmão, você pode andar.
1: E não entrou em campo ainda, gente.
3: Entendeu?
1: É um mês assim, pra eleição.
3: E aí vai virando essa situação. Agora ainda tem lá agora a situação que você deve levantar daqui a pouquinho, que é do prefeito Márcio, quer dizer, uma cisânia desnecessária e que poderia ser muito bem costurada. Então falta aí nessa caminhada do PL, aos membros do PL, uma maturidade política e um pragmatismo capaz de cessar essas divisões internas.
1: Deixa eu ver o doutor Felipe também, aí eu passo pro Rafael, tá, que quer uma réplica, vai lá.
0: Thiago, eu quero só fazer uma observação aqui, um pouco fora dessa questão do PL, porque eu acho que a análise que o doutor Rafael, doutor Levi fizeram, realmente demonstram que o que ocorre na política de uma forma geral, eu não acho nem que é apenas com o PL. Nós temos aí a maior parte desses partidos que hoje têm representação política, elas se constituem em pequenos feudos. O PSDB teve o seu auge, o seu declínio com esse mesmo perfil. O MDB, se você pegar o MDB do Nordeste hoje, é totalmente diferente do MDB do Centro-Oeste. Então você tem esses pequenos feudos em todos os partidos políticos. Agora, essa questão do Márcio que ocorre, ela destaca uma outra face, que é, em algum momento, a falta de aderência, de confiança dos políticos nos próprios prefeitos. Se você pegar aí, se você olhar para o aspecto histórico, você vai ver Marconi Perillo, ele é eleito em 98, com 10 ou 12 prefeitos apoiando ele. E Iris Rezende tinha a grande quantidade de prefeitos. Na mesma base política, Zé Eliton foi para a eleição com 212 prefeitos apoiando ele e perdeu de forma vexatória a eleição. Então, talvez no mesmo lugar que você tem um prefeito do seu partido, que não foi eleito baseado nos princípios programáticos do PL, o Márcio foi eleito por uma questão política local em Anápolis e jamais por uma vinculação ideológica ou estrutural com o PL, você vai ver que ao lado de um prefeito que é bem ou mal avaliado, tem uma oposição que quer derrubar ele. Então, cabe aí ao Wilder, se ele não tiver o apoio do Márcio, como de fato não tem hoje, capitanear os votos que são da direita e que não iriam automaticamente nem para Daniel e tampouco para o Marconi.
1: 8:18, eu vou também ouvir vocês dois acerca da situação do Márcio Corrêa, prefeito de Anápolis, mas vamos dar prioridade aqui para o nosso ouvinte também, doutor Levi. E opine, por favor, responda essa pergunta dele. Ele diz, bom dia, qual a opinião da bancada sobre a candidatura de Augusto Cury? Ele teria capacidade de gerir o país? Teria fôlego para romper o sistema político de hoje? Esse é o Vicente Braga, lá da nossa linda Goianésia.
3: Ô Vicente, obrigado pela pergunta. Augusto Cury, eu acompanhei ontem, cuidadosamente, uma hora e meia de entrevista de Augusto Cury. O Augusto, ele é aquele cara que ele é o clínico geral de tudo e acaba não se imiscuindo em nada. Ele não consegue trazer uma solução para quase nada. E tudo se resolve na conversa. Eu acredito que o diálogo talvez seja um dos principais ingredientes da política. Mas acredito que falta também no Augusto proposições mais efetivas de quem realmente conhece a máquina pública. Porque nas eleições, Thiago, a maioria dos candidatos a cargos executivos parecem sempre ter a fórmula mágica para resolver as situações. Uns com mais propriedade, outros com menos, mas ao Augusto falta realmente definir o que que ele se propõe, porque ele quer fazer um grande pacto federativo. Ontem ele foi muito assim vago nas perguntas que interessam. Eu quero saber o seguinte, agora aí, lá para Goianésia, como que o governo federal pode tomar uma decisão que vai interferir na sua vida? O Augusto não consegue resolver essa situação, né? E aí nós estamos falando da economia. Então, por exemplo, hoje, um dos principais candidatos que tem tratado a pauta econômica com muita propriedade é o Flávio Bolsonaro com a Daniela Marques. Então, assim, acho que o Augusto é um outsider que ele está chamando a atenção para uma única coisa. Talvez o Augusto seja a fagulha que vai fazer com que essa polarização deixe de existir. A única coisa que ele está, a bandeira do Augusto, eu acho que o objetivo dele é dizer o seguinte: gente, não precisamos brigar do grupo A contra o grupo B. Existe um caminho a ser seguido, que é o caminho de realmente desse diálogo, cessar essa briga de Lula contra Bolsonaro. Acredito que o principal objetivo do Augusto nessa eleição é sempre bater nessa tecla para que esse sentimento se amadureça. E eu tenho muita fé, Thiago, que um dia nós vamos cessar essa briga e vamos passar a discutir pautas que realmente importem ao brasileiro. Eu quero saber se a criminalidade, se o PCC vai ser sumido do Brasil, vai ser extirpado. Eu quero saber, Thiago, se você vai chegar com R$100 no supermercado e vai sair com um carrinho cheio. É isso que eu espero. Eu quero saber se a dona de casa, ao ter que sair para trabalhar, vai ter uma creche a menos de 1 quilômetro da sua casa para deixar seu filho. Então nós vamos chegar ao dia que esses assuntos permearão aí os debates presidenciais.
1: 8h21, Rafael, e a história do Márcio Corrêa? O que acontece? O Wilder acaba tendo culpa nisso também, nessa destruição, palavra muito pesada, mas destruição política do PL, com vários rachas, e aí usando aquela expressão sua... Porque às vezes você tem...
2: rachadinha, né? Tanta coisa que eu podia falar, só tá rachadinha, né?
1: Você vai ser crucificado. Daqui a pouco você vai ser crucificado pela turma do Bolsonaro. Mas é porque se você tem lá um líder, presidente da sigla, senador, e você não sente confiança, é a mesma coisa que a gente tem dentro de casa. Se os nossos filhos não sentem confiança no pai, a gente vai ter um problema muito sério. Pode ser isso também, ou de fato há muita vaidade hiperbólica dentro do próprio PL e por isso criam-se esses feudos, esses pequenos feudos que vocês se referiram.
2: Thiago, sua pergunta é maravilhosa. E o que acontece? Eu vou fugir um pouquinho do tema do Márcio especificamente, apesar de abordá-lo também, até porque o Levi Rafael já fez uma análise muito bem feita sobre o caso. De fato é isso, né? O que existe ali é uma falta de habilidade mesmo, de fazer a política, né? A política ela não pode ser só pelo celular. O que eu tenho observado muito hoje é que existe uma transição na forma de se fazer política. A moda antiga, que são as parcerias ali com as lideranças locais, as estruturas existentes, e existe a nova política que é a internet. Então nós conseguimos separar claramente quem é da nova política e da antiga. Só que está precisando de alguém que saiba fazer as duas coisas. Eu acho que é essa pessoa que vai romper, porque via de regra, ou a pessoa faz uma forma ou faz outra. Mas o que acontece ali dentro do PL? Eu tive a oportunidade de trabalhar lá, eu conheço todas essas pessoas pessoalmente, por isso que eu tenho tanta propriedade em encher a boca para poder criticar. Eu não sou uma pessoa que... Eu sou de direita, quem me conhece sabe, direita raiz, a ultra-bolsonarista, só que eu não tenho personalidades, eu não endeuso pessoas. E eu acho muito mais digno a minha função em criticar as pessoas da direita que da esquerda, porque da esquerda, gente, 60% dos goianos já fazem. Né? Então que tenha alguém pelo menos que tente, porque eu sei que eu não vou conseguir, mas tente polir a direita, que é o que eu tento fazer aqui. Precisam ver eu bater tanto de gente da direita, eu quero que fiquem os bons. Mas o que acontece ali dentro do PL? Quando eu trabalhei lá dentro quando eu estava no PL efetivamente, havia uma ordem de que a equipe, as pessoas que trabalhavam com o Fred Rodrigues não podiam se comunicar com a turma do Gayer. Comunicar. Ou seja, eu hoje sou do novo. Esses dias eu tava com roupa de academia, o Levi viu. Eu fui lá fazer reunião, um cara de terno, gravata lá. Eu chego lá, parecendo que eu tinha acordado pra trocar ideia, conhecer o pessoal. Existe uma liberdade dentro do novo. Isso dentro do PL não existe. São literalmente feudos, grupinhos. Aonde que isso chega na tua pergunta, Thiago? É que o que falta dentro do PL é essa unidade. Nós tivemos em Formosa, cidade que eu sou nascido, tem um avô que foi vereador por 4 mandatos seguidos lá, que não tinha nome na cidade, não tinha ninguém. Sabe quando some as pessoas? Senão não tem uma liderança. Qualquer nome que fosse apontado iria ganhar da direita. Cidade extremamente bolsonarista. colocaram uma vereadora de primeira viagem lá chamada Simone Ribeiro, que ninguém nunca tinha sabido de onde que tinha aparecido. Eu cheguei a falar, pessoal, gente, vamos botar um nome nosso aqui, vamos levar um nome nosso pra lá. Não tem ninguém, Formosa está abandonada. Colocaram ela, sabe o que que ela fez, Thiago? Com 3 meses ela ganhou usando a bandeira do PL, do partido da direita, e saiu do partido, foi, abraçou Caiado. Com 3 meses. Ou seja, ela não teve nem a preocupação de disfarçar, não. A mesma coisa agora em Anápolis. Ou seja, existe um problema endêmico dentro do partido, que é, a meu ver, o diagnóstico que o Levi deu. É essa falta de inabilidade que faz com que os políticos façam esse tipo de anarquia, né?
1: E aí também fica aquela pergunta pro nosso ouvinte, o internauta acompanhando: falta habilidade de quem tá de cima, e sobretudo quem é o líder ou os líderes, em escolherem essas pessoas, por exemplo? Como é que você faz uma avaliação, pega o Flávio Bolsonaro e traz pro PT, ou pega a Simone Tebet e leva pro PL, por exemplo? Falta isso, porque quem decide é o cara lá de cima que tem a caneta. Opa, peraí, deixa eu ver o histórico dessa pessoa. Quem que é a Simone? Quem que é essa vereadora? Ah, ela é apta. Porque às vezes é melhor você recuar, doutor Levi, penso que seja assim. É preferível você recuar de uma eleição a ter que colocar qualquer pessoa apenas para fazer palanque, como o Lula está fazendo com toda a devida vênia, Luiz César Bueno, deputado, até onde se sabe, envolvido com nenhum esquema de corrupção, nenhuma falcatrua, mas pega o cara e coloca aí, só para a gente ter um candidato do PT, vai ser uma vergonha para o partido. Com todo respeito, não estou dando opinião, estou trazendo um fato pelo que as pesquisas vêm mostrando. Vai ser uma vergonha para o partido, porque estão colocando alguém que não tem condição nenhuma. Rapidamente,
3: eu tenho uma visão sobre isso, mas eu vou passar para o doutor Leonardo aqui e já volto para falar isso. Sobre essa situação.
2: Rapidinho, coisa rápida, só para não tomar o tempo, só para aproveitar. O Levi Rafael fez a análise do Augusto Cury, uma análise da pessoa. Quero só lembrar que o partido do Augusto Cury foi o partido que apoiou o Lula em 2022. Então isso daí já dá uma ideia de quem que é essa pessoa que fala que não é nenhum nem outro.
0: Eu gosto muito sempre de falar de história. A gente precisa ver o momento, mas obviamente a partir de uma análise histórica. Eu vou reforçar, essas questões que estão ocorrendo hoje, elas ocorrem a vida inteira, não é algo, nós não estamos falando de nenhuma novidade aqui. Existe um episódio aqui em Goiás que o PFL, o então PFL, presidido pelo ex-governador Ronaldo Caiado, elegeu 35, se eu não me engano, aí quem é do PF do União Brasil pode me corrigir, e em um ato o ex-governador Marconi Perillo desfiliou 25 prefeitos do PFL e filiou ou ao PSDB à época ou a partido da base. Há alguns anos atrás o PL foi vice do Lula, a gente não pode esquecer isso também. O Zé Alencar era vice do Lula. Então, isso são fatos históricos relacionados a momentos históricos. Hoje nós vivemos um momento histórico em que o PL é o principal rival na família Bolsonaro do atual presidente da República. No passado, o PL foi aliado do presidente da República. Isso, quando eu trago aqui para Goiás, aí analisando especificamente a questão do Márcio, isso é um movimento natural. Os partidos, eles disputam poder. Em alguns momentos, eles vão acertar. Em outros momentos eles vão errar. Em alguns momentos, conforme na nossa própria vida, nós vamos encontrar prestadores de serviços que nos atendem bem e nós vamos encontrar prestadores de serviços que nos atendem mal. Então o que precisa o partido fazer? Tentar revigorar os seus processos de escolha. E para encerrar minha fala, eu faço essa reflexão. O Wilder Moraes foi eleito senador por aderência da base? Dos seus parceiros, dos seus prefeitos que o apoiavam, dos vereadores que ele ajudou a formar, que ele construiu, que filiou ao PL? Não. Foi eleito por uma onda bolsonarista que delegou a ele um mandato, que confiou nele, falou: olha, eu vou votar na pessoa, o Wilder Moraes, porque eu entendo que nesse momento ele representa aquilo que a gente acredita enquanto bolsonarismo, enquanto direita, enquanto estrutura ideológica, da época. Então, se ele não fez lá atrás para receber o mandato de senador, por que ele faria agora para ser candidato a governador?
3: O doutor acaba de levantar aqui exatamente a questão que eu gostaria de abordar, que é o processo de escolha dos candidatos, Thiago. Olha só aqui, não sei, e o dia que vier aqui, pergunte ao Gair, ao Fred, como é que se deu o processo de escolha do Fred para a Prefeitura de Goiânia? Como que se deu?
2: Eu sei.
3: Como que se deu? Então, assim, eu estava no dia e a hora. E eu falei, gente, não é assim que funciona. E o Fred aqui, eu quero deixar claro, é um cara maravilhoso, é um ser humano bacana demais, nada contra o Fred. Mas, gente, nós estamos falando de uma capital. Nós estamos falando que nós não podemos tomar decisões políticas com base no coração ou com base em amizade.
0: E quase foi eleito prefeito.
3: Nós temos que tomar decisões políticas com base num pragmatismo, com base em projetos da cidade. Então, assim, façam aí uma pesquisa agora. Quantos prefeitos de capital o PL ganhou na eleição de 22?
2: Nenhum.
3: De 24, perdão. Não tem. Sabe por quê? Eles arrancam, mas não chegam.
1: Cuiabá chegou.
3: Só o Abílio. Eles arrancam, mas não chegam.
0: Na bacia das almas.
3: Na bacia das almas.
1: Foi apertado.
3: Como diria,
1: Tá sofrendo.
3: Como diria lá na roça, foi no bico do Anu.
0: Mas não sabe se termina o mandato.
3: É. Então, assim, qual é a reflexão que eu quero dizer? É que essa pauta bolsonarista da direita, ela chama a atenção, ela tem uma espécie de audiência, mas quando é para secar o bagaço, a pessoa não consegue entregar. Então, assim, é por isso que os processos de escolha precisam ser melhor tratados, né? Vamos rodar pesquisa, vamos saber quem aqui reúne as condições de realmente ter o apoio daquilo que nós acreditamos enquanto partido. Ora, hoje o PL, ele não é um partido de direita, ele tem pessoas de direita, tá certo? E aqui eu não quero fazer nenhum tipo de defesa não, mas já fazendo, o Novo é o único partido de direita que está no estatuto. O resto tem pessoas de direita. Então, acredito que esse processo que o PL está passando é importante fazer uma análise e dizer, pera um pouquinho, por que que o Wilder foi? Qual foi o critério utilizado para que o Wilder Moraes, não desmerecendo a pessoa do Wilder, que é também outro cara sensacional, mas qual foi o critério de escolha? Foi um posicionamento político? Foi o quê?
0: Qual foi o critério de escolha que fez ele suplente do Demócio?
3: Né? Exatamente. Então, assim, qual que é o negócio? E aí a gente acaba tendo que votar ou tendo que ir na direita sem estar com aquela coisa. Qual é o projeto? Porque se sou eu jamais iria para um projeto desse sem que o Márcio estivesse do meu lado. É o prefeito do PL da maior cidade. O primeiro cara que eu procuraria sendo candidato, sendo senador da República e
0: cê,
3: candidato ao governo.
0: Você não precisaria nem procurar, tinha que já estar do seu lado, né?
3: Meu amigo, Márcio, senta aqui do meu lado, você tá doido? O cara é prefeito de uma cidade de 400 mil habitantes. Como é que eu vou pra uma eleição?
1: Mas aí o problema é do PL, que entendeu? acreditou que o Márcio é bolsonarista e tal. Mas... aí é um problema que eu falei, repito, lá
3: tá
1: de cima.
3: Tá vendo
1: que
3: faltou o dever de casa?
1: Lá de cima, você tem que olhar, né? Poxa, como é que pode? Deixa eu pesquisar quem vai entrar aqui.
3: Meu
1: na
3: amigo,
1: minha
3: eu montaria um conselho, esses prefeitos.
1: Exatamente.
3: Esses prefeitos seriam meus conselheiros.
1: Deixa eu conhecer as pessoas.
3: Maiklin de Morrinhos, né? O Márcio Correia e os prefeitos todos do PL, meus amigos, que vocês acham disso? No fundo, Tiago, todo mundo gosta de sentir parte de algo.
1: Mas todo mundo quer saber, 8h33, a gente tem que ir para o intervalo, todo mundo quer saber como foi escolhido Fred Rodrigues para ser candidato a prefeito.
0: Isso eu quero também. Viu?
1: Não, rapidamente, pode falar, doutor Levi, a gente só vai para o intervalo, que tem um horário político que a gente tem que colocar na sequência já.
0: Olha só, Fred Rodrigues é um cara sensacional, mas assim, o Gayer é que tinha a batuta ali e ele escolheu o Fred por uma razão muito simples, era o único cara que ele dizia que confiava cegamente. Esse foi o critério, não teve absolutamente nada. O Fred foi filiado no PL sábado à noite, né? Lá já mais de 10 horas da noite, ele era candidato a vereador pelo DC para ser aquele puxador de votos, e quando o Gayer decidiu que ele seria o candidato, então o advogado Vitor Hugo o filiou no PL, né? E aí ele foi o candidato a prefeito. Mas assim, o critério foi esse. O Gaia falou, bom, eu que vou decidir eu não serei candidato, o candidato é o Fred, porque é meu amigo e eu confio nele.
1: É isso mesmo, Rafael?
2: É isso mesmo. E sabe o que é o mais curioso? É que hoje o Gaia apoia o Marquinho do Gaia. Você não vê o Gaia falar do Fred, não vê. Você tem, na verdade, a Casa da Direita, que tem a intervenção direta do Jamie, e aí ele, um cara esperto, apesar de eu detestá-lo como pessoa, não posso dizer que ele não é uma pessoa que sabe fazer o jogo antigo da política, nem devia estar no PL, na minha opinião, mas enfim, né, não confesso, não é de direita, finge que é, mas
1: a o Jamie, não, mas não,
2: meu amigo,
1: peraí.
2: Para, não.
1: Ó, se
2: não,
1: tem...
2: não, não, não, então... vamos aprofundar nisso, vai ter que fazer outro programa.
1: Eu não entendo nada de política, doutor Felipe.
0: Não, você entende.
1: Na minha
0: não.
1: Cabeça, Jamie, Fred, Gustavo Gaia, hoje, só para não ficar em muitos nomes, seriam os mais proeminentes nomes da direita em Goiás. Rafael é um jovem, né, que tem essa cara de intelectual, mas é um jovem, parece o John Paul Sartre, mas é um jovem, mas sabe muito, a despeito da idade, sabe muito de política, consegue analisar muito bem as coisas. Para mim é uma novidade, Rafael Costa. Para mim é uma novidade, diz agora falando muito sério mesmo, que o Jimmy não é de direita. Isso é um absurdo que o senhor tá falando.
2: Não é que ele não seja de direita. Vamos lá, vamos mudar a pauta então, né? Vamos falar do Jimmy. Não é que ele não seja de direita. O que é que faz uma pessoa de direita, Thiago? O que, vamos para a questão conceitual. O que é ser de direita? Uma discussão até boa, porque tem alguém aqui, um representante do Novo, um representante menor, de menor importância, que também é um advogado. O que faz alguém ser de direita são os princípios. Princípios. Você acredita em Deus? Você é contra o aborto? Então você já tem ali um princípio de ideia, porque você pode ser um direitista liberal, você pode ser um direitista conservador,
1: progressista.
2: Inclusive, sem fugir da pauta, nosso advogado trouxe uma discussão: ah, mas o PL apoiava o Lula? Sim, há 200 anos atrás, um pouco mais de 200, tem que fazer, 130, 140 anos atrás, nós só tínhamos conservadores e liberais no Brasil, e eram opositores. As coisas mudam, então assim, eu entendi a tua fala, mas é da política isso, né? Mas o Jamie eu conheço pessoalmente. Eu conheço muitas pessoas que o conhecem e me conhecem. Eu não vou entrar em detalhe, cara, porque eu não vou ficar jogando, abrindo defunto aqui pra poder ficar batendo em cachorro morto. Mas o Jamie não tem os princípios cristãos. Não é uma pessoa de direita. Eu fui chefe de gabinete do Fred. Eu tive o desprazer de trabalhar com ele. E eu tenho convicção no que eu estou falando. E se hoje eu não ando dentro do PL com as pessoas da direita, foi porque eu falei, eu prefiro andar sozinho, do que andar com essa turma. Abrindo, já que você entrou nesse ponto, eu sou bacharel em direito. Isso aqui que eu vou falar não bato no peito pra poder me elogiar disso não, porque eu acho que não é elogiável, infelizmente. Mas eu sou uma pessoa que eu tenho formação, usei 11 anos da minha vida no meio político, igual o Levi disse. Então eu acho que eu entendo um pouquinho de bastidor, de como é que funciona a questão administrativa. E eu preferi, Thiago, eu vou me limitar só a essa fala, eu preferia pegar o meu carro, que é uma EcoSport 2020, cadastrar na Uber e trabalhar como Uber, do que andar na rua e pedir voto pra pessoa igual o Jamie, que usa as pessoas. Aí você fala, Rafa, mas por que você tá batendo na direita, então você é de direita? Porque quando o Lula, um sujeito asqueroso, viu, igual o Lula, fala as asneiras que ele fala, ele tá fazendo o que eu espero que ele faça. Vota no Lula quem gosta do Lula. A gente tá numa democracia. Agora, o que me dói, mas no âmago do meu coração, cara, é quando eu vejo uma pessoa que se apresenta como direita, diz que é direita, movimenta direita em Goiânia, e quem o conhece, como eu conheço, sabe, não é de direita. Porque a pessoa de direita, ela é pautada por princípios. Existe uma barreira, igual a inteligência artificial. A inteligência artificial, se você fizer uma pergunta que não se pode ser dita, existe o guardrail, que é aquilo que segura. Ela só vai até determinado lugar. Você começa a falar de crime com ela, ela te segura. Falta esse guardrail em pessoas da direita, pessoas como o Jamie, que eu conheço, não vou adentrar mais, até pra não responder criminalmente por isso daqui, mas não é uma pessoa da direita. Prefiro pegar meu carro e fazer Uber e trabalhar com um cidadão desse.
1: É certo, só fazendo uma observação, quando o senhor fala que teve o desprazer de trabalhar não com o Fred, no gabinete do Fred, mas não com o Fred.
2: Não,
1: tá se referindo ao Jamie.
2: Isso, deixar isso muito claro que é importante. Fred, como claro. Disse, ele é uma pessoa que amo, só que certo. Quando eu trabalhei com o Fred, eu tinha a assombração do Jamie do meu lado, que interferiu muito no trabalho, inclusive a ponto de prejudicar todo o projeto.
1: 8:38, preciso pro intervalo, mas antes tem a participação do ouvinte pelo 98476110. Alô, bom dia.
4: Tiago, bom dia para você, bom dia aos seus convidados e a todos os ouvintes da Bandeirantes Goiânia, um forte abraço, Mozart aqui de Canedo. Ouvindo aí a palavra do representante do Novo aí, eu fiquei aqui pensando o seguinte: é notório a insatisfação do eleitor brasileiro com os políticos no momento, né, nesse momento que estamos vivendo. Ele mencionando aí nomes prováveis, né, que possa ser eleito aí nessas próximas eleições, eu faço uma pergunta ao senhor: o que leva o senhor a acreditar que esses nomes aí serão aprovados nas urnas nessas próximas eleições? Um forte abraço, bom dia a todos.
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1: 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De volta com o nosso do bom e do melhor, 8h46. Passou muito rápido, então vamos aqui correr. Dá prioridade para o nosso ouvinte, rapidamente alguém pode responder. Ah, tem que ser o doutor Levi.
2: Lá do Canedo, né?
1: Não. Ah, vai lá no Canedo, depois
2: senador
1: tem
2: Canedo, nosso ouvinte de senador Canedo fez uma pergunta.
1: É o Mozart. Bernardes. É. Jornalista de senador
2: Canedo. Olha aí.
1: Comentarista político, torcedor do Vila Nova, apaixonado pelo Vila.
2: O Mozart.
1: Não, Macedo?
2: Apaixonado Macedo pelo Goiás.
1: Aí, Mozart.
2: Já temos um ponto em comum, Mozart. Que diga-se de passagem, só um parênteses, ontem nós goleamos o poderoso São Bernardo na Serrinha, 3 pontos que valem 20. Mas, Mozart, você me fez uma pergunta sobre o que me faria acreditar que esses nomes serão bem avaliados. A eleição de deputado, Mozart, ela é uma eleição de grupos, né? Então eu penso que esses nomes que eu citei aqui têm algum tipo de serviço prestado, né? Todos eles que eu citei aqui têm serviço prestado nas suas respectivas regiões, né? Falei do Valtinho Luziânia, falei Nayara Barcelos, falei Paulo Vitor Marques, o PV Marques de Anápolis, Goiânia, falei do Misael Oliveira, ex-prefeito de Senador Canedo. Então sim, esses nomes é que me faz acreditar. Agora, se a sua pergunta tem por objetivo dizer se isso quer dizer uma renovação, a resposta ainda é não. Eu acredito que mais gente precisa. Por isso que eu acredito, assim, que a gente precisa incentivar que novas pessoas comecem a entrar na política. E eu tenho uma frase que fala assim, olha, política ainda tem pessoas que não são para este momento político. Eu sou contra essa velha praça. Vocês não têm noção, gente, o que tá custando uma campanha eleitoral hoje, doutor? É um absurdo o que os deputados estão gastando com material, com liderança e com tudo. Então, assim, vai chegar o momento que a gente vai ter outro tipo de eleição. Mas, por enquanto, é essa que nós temos.
3: Óbvio que nós estamos no momento eleitoral, processo eleitoral. Então, esse debate que eu vou trazer aqui, ele é mais reflexivo do que efetivamente prático. Mas está passando a hora de nós mudarmos o modelo de processo eleitoral no Brasil. Enquanto nós não tivermos algo semelhante a um voto distrital misto, algo que aproxime o parlamentar da comunidade, nós vamos continuar a ter deputados, deputadas eleitas sem nunca terem pisado naquele município e passar 4 anos, 2 se eles não saírem para ser prefeito, sem ir naquele determinado município.
1: Passou muito da hora desse voto distrital. Muito, porque o cara não tem conexão nenhuma.
3: Zero.
1: Com determinados municípios. Às vezes nem aparece, vamos fazer aqui até justiça, o deputado de Anápolis Federal, o Rubens Ottoni, é um cara que pega o carro dele e viaja o estado inteiro, mas nem ele, que faz isso já há muito tempo, tá 5 mandatos já na Câmara dos Deputados, nem ele consegue viajar todos os municípios. Agora você, até por uma questão óbvia, é impossível.
2: Goiás então, são 246 municípios.
1: Por que não fazer o tal do voto distrital? Qual é o problema de você ter isso, representantes em vários lugares? Você divide lá as regiões, 5, 6, 7 regiões, e ó, aqui são 3 vagas para esse lugar, mais 4 para isso, mais 2 para esse, porque tem representatividade do... Isso é democracia. Agora você tem lá um grupinho, maior grupo na região metropolitana, outro grupinho no entorno, e fica por isso mesmo.
2: Isso favorece, Thiago, isso favorece quem tem dinheiro, né? Porque, por exemplo, exato, Goiás são 246 municípios. Se você sair de Tumbiara e ir até Minaçu, são quase 700 quilômetros. Goiás é muito grande. Então, assim, você perceba que como que alguém consegue fazer uma campanha de deputado federal, doutor Leonardo, se não tiver uma grande estrutura financeira por trás, né? Como você consegue fazer uma campanha de deputado estadual, né, sem uma grande estrutura financeira por trás? E aí você começa a entender como que o sistema funciona. Cada deputado estadual hoje tem cerca de quase 12 milhões por ano de emendas. Quase 12 milhões de emendas. Então nós estamos falando que ao longo do mandato ele tem algo em torno de 48 milhões de emendas. E se você tem esse, tem que gastar 5, 10 milhões numa campanha, a conta não fecha, Rafael. Então, da onde que vai vir esse dinheiro?
3: E diga-se de passagem, você está se referindo, doutor, às emendas
2: impositivas.
3: Oficiais.
2: É, oficiais. Impositivas.
3: É. Fora aquilo que o governador libera, que o Exatamente. Secretário libera, que o presidente da agência libera.
2: Isso eu estou falando só da Lego.
3: Só da Lego. Se você chegar isso ao final da conta, o parlamentar tem 30, 40 milhões.
2: Hoje os deputados só perdem a eleição na matemática. Anotem, vão ter deputados aí do União Brasil, de MDB com mais de 35 mil votos na suplência. Então, assim, por que que aí, voltando aqui lá no iniciozinho do novo, se você não monta um grupo fechado, capaz de se eleger ali entre 18 e 20 mil votos, não tem como competir com esses caras, Thiago. Não tem como, é impossível você competir com uma estrutura financeira de quem já está aí na Alego há 3 mandatos, 4 mandatos, com toda a estrutura que eles conseguiram ter.
1: E falando em Alego, os caras conseguiram aprovar a escala 2x5, né? Impressionante, viu essa escala? 2x5? Não, não tô brincando. Tá rindo? Tá rindo?
2: É verdade esse bilhete?
1: É verdade, aprovaram.
3: Não creio.
1: Requerimento, acabar, né, aprovaram o requerimento, isso porque o Clécio tava fazendo um grande barulho.
4: Igual Chaves, né? Ele aí abria a sessão, depois ele saía, eu tô pra cadeirinha do lado, agora eu sou secretário.
2: Agora eu vou ler a Bíblia.
4: Ele mesmo
1: não, virou piada, e virou tanta piada, gente, do fundo do meu coração, que estamos com 3 advogados aqui, analista político, advogados, e não estão sabendo dessa escala. Claro que eu tô aqui enfeitando escala 2x5 num tom lúdico e não de deboche, que eu não gosto de debochar com o trabalho de ninguém, mas aprovaram o fim da sessão das quintas-feiras. Então, há sessões apenas na terça e na quarta. E por causa da falta do quórum.
4: Porque aí você já pega o finalzinho da quarta, você já aproveita a quarta mais.
1: E aí, né? Isso, aprovaram isso, requerimento do Hamilton, que quer ser o deputado, o presidente da casa, né? Os caras estão contando já que vai ser reeleito, que serão reeleitos, e já estão contando com a votação para a mesa diretora. Tem como dar? Olha pra minha cara, tem como dar certo um país desse, cara? Aí depois chama a gente de enjoado, de chato. Mas tem como dar certo? Os caras trabalham, você trabalha aí domingo a domingo, todo mundo aqui trabalha domingo a domingo. Os caras trabalham 2 dias, 3, quer dizer, conseguiram diminuir mais um porque não tava tendo coro. Porque eles têm que viajar para fazer reeleição.
2: Um detalhe, a Assembleia Legislativa hoje do estado de Goiás já bateu a casa dos 6 mil comissionados.
1: Sem contar isso.
2: 6 mil comissionados, o que isso é um absurdo.
4: Não cabe.
2: O maior do Brasil.
4: Disso lá
2: não tem não como. Cabe. E eu aprendi, Tiago, que o político ele deve ser medido não é pelo que ele fala. Porque falar até papagaio fala. O político deve ser medido pelo que ele faz e pelo exemplo que dá. Aí aqui eu preciso, falamos isso aqui no programa passado, mas o senador Eduardo Girão, do Novo.
4: Excelente.
2: Cara bom. Não, cara esse bom. Cara, ele é ó concurso. Com todo respeito ao Zema, acho que quem deveria ser candidato a presidente deveria ser o Eduardo Girão.
1: Falei pra ele aqui. Ele que deveria ser o cabeça de chapa. Porque foi entrevistado pela gente aqui na semana passada.
2: Olha só, esse cara é um empresário lá do Ceará, ganhou a eleição pra Senado e ele é contra a reeleição, doutor Leonardo. Qualquer pesquisa que você roda no Ceará lá, ele tá batendo 35%. Ele falou, não, eu sou contra a reeleição. Eu não posso ser candidato de novo, não. Eu acho que eu já dei minha contribuição no Senado, são 8 anos.
4: Ele não se trai, né?
2: Não, ele não se trai. Detalhe, a gente marcou de receber ele aqui, e o que que nós estamos acostumados? Olha pra você ver, a gente tá acostumado, pô, o cara é senador da República, vai chegar aqui, vai ter no mínimo 5 carros com o cara. Ele veio dirigindo o carro dele de Brasília, irmão. O carro dele.
3: Diferente.
2: Mas o PV, nós ficamos assim, caramba, deu maior trabalho pra nós. Que a gente falou, não, agora nós vamos pega ele, põe no nosso carro. E aí tinha que ir alguém dirigindo o carro dele. Cara, um cara simples e que lidera pelo exemplo. Lidera pelo exemplo. Então, assim, vocês têm noção que cada deputado hoje tem mais de 140 cargos à disposição na Assembleia?
3: Fora os do governo.
2: 140 cargos, isso é um absurdo. Né? Então, assim, eu penso que a gente precisa começar a trazer isso à tona e começar a dar o exemplo. Para que quando o pessoal do Novo for eleito, a gente cobrar esse tipo de posicionamento deles também.
1: Aí os candidatos do Novo.
2: Fique esperto, porque... hein? Tamo de olho.
1: E outra coisa, o cara que foi eleito presidente da Alego agora em dezembro, eleição agora em dezembro, né? Final de dezembro, e não dá um jeito no que está acontecendo na Alego hoje, a gente está caminhando para o maior escândalo.
2: Sim.
1: Institucionalizado, que se diga, né?
2: Sim.
1: Institucionalizado, porque aí o MP acaba ficando preso para tomar alguma atitude. Acho que já deveria ter feito. Ainda que tenha.
4: E o Levi Rafael tá falando que era 140 assessores por deputado, né? Em média, né? Você sabe quantos assessores um promotor de justiça tem para trabalhar e fiscalizar esse estado inteiro?
1: Sim.
4: 5.
1: Olha que absurdo.
4: Aí um deputado estadual, dependendo do acordo que ele tem com o presidente da casa, ele bate 100, 120, 140, 150 assessores. Essa é a realidade do nosso país.
1: Ridículo, ridículo. Então, alguém tem que fazer alguma coisa na LEC. A maior, trabalho muito bem feito, diga-se de passagem, do nosso colega Rubens Salomão, do Jornal Popular, que fez uma série de reportagens colocando a LEC como a maior, a mais graúda, mais gorda, mais inchada do Brasil.
2: Sim.
1: Isso é muito sério. E ninguém está fazendo isso. Está passando o tempo, passou essa legislatura, vai entrar outra, se continuar com isso. Aí é. Fecha, apaga a luz, fecha a porta de Goiás e vamos embora. Doutor Felipe, a gente caminhar, vai lá.
3: Não, só me incomoda essa passividade com que isso é visto, né?
1: Passividade, exato. Essa é a expressão mesmo.
3: É uma passividade, de fato. Sim. Assim, eu, até porque nós estamos em período eleitoral, eu tomo muito cuidado com isso, eu não vou ficar citando nome, especialmente quem é candidato. Perfeito. Mas o que a gente vê é uma leniência de quem deveria fiscalizar, permitindo que uma situação tão absurda como essa aconteça. E eu não estou aqui criminalizando você ter assessor ou você ter estrutura política. Eu acho que isso, ainda que eu entenda que o modelo deva ser diferente, eu tenho maturidade suficiente para saber que é o modelo atual e que a gente precisa compreender que se muda o modelo estando também dentro dele. Agora, pegar o Tribunal de Contas, Ministério Público, Tribunal de Justiça e não fazer uma força-tarefa para colocar uma lupa sobre isso, isso é muito estranho.
1: Sim.
3: Isso é muito estranho. Estranho por quê? Porque você espera dos órgãos de controle o quê?
4: Controle.
3: Exato. O nome.
1: É o óbvio, né?
3: O óbvio. O óbvio é dito. E quando nós.
2: Parece que a gente tem dificuldade em enxergar o óbvio.
3: Exato. E quando esse caldo derramar, talvez seja uma imagem, conforme você falou muito bem, Thiago, de uma crise institucionalizada gigantesca.
1: Não tem como não falar outra coisa a despeito de ser período eleitoral, não tem como você fechar os olhos, tapar a boca em relação a isso. É porque é uma que a gente chama no jornalismo de suíte, uma consequência de erros como esse que eles fizeram agora, esse requerimento de, nesse período eleitoral, acabar com a sessão da quinta-feira, porque não está tendo coro. Os caras falam assim com a tranquilidade nas entrevistas, porque não está tendo deputados suficientes, acho que o mínimo é 18 para você ter uma sessão, não está tendo deputado o número suficiente, a gente cancela o dia do trabalho, cancela o expediente. Tem como você ligar na sua empresa agora, segunda-feira não vou trabalhar não, porque
2: não deu coro.
1: Resolvendo os negócios. Poxa, cara.
3: Thiago, só fazer uma última reflexão aqui. Doutor Levi, doutor Rafael, ambos já foram da administração pública, já ocuparam cargo de chefia, eu também. Existe dentro desse meio, PROCON, superintendência, chefia de gabinete, uma fixação por controle de frequência, ponto. Uhum. Pega o ponto do servidor, porque isso acaba dando problema, mas não se fiscaliza o antes, cara. E é impressionante isso. Ou seja, o cara tá lá, ele tem que ser fiscalizado de fato, aí você tem normativa, resolução, portaria, instrução, olha, faz o ponto dessa forma, faz o ponto daquele, fiscaliza, senão vai dar problema, MP vai vir aqui, Tribunal de Contas vai vir aqui, Controladoria vai vir aqui. Mas a hora que você incha, você joga esse povo dentro, esse processo não tem controle.
1: Não. 8h50, fica aí a atividade para casa. Vá a Alego na segunda-feira, procure lá no portal de transparência, é muito fácil, entra no portal, pega um desses cargos, diretor, não sei de que, do internacional, disso, do Mercosul, e veja se essa pessoa tá trabalhando.
4: É fácil, mas assim, não tanto, porque lá eles filtram não pelo deputado, e sim pelo nome da pessoa. Joga o nome do deputado, aparece todo mundo que é vinculado.
1: Isso.
4: Não tem isso.
1: Não tem.
4: Você tem que saber o nome da pessoa completo para você achar o salário dela.
1: Então, aí dificulta, uma confusão. A agulha no palheiro. E aí o que eu falo da atividade é chegar lá, procurar esse diretor não sei de quê, que seja lá quem for, que ocupe o cargo, e procure se ele tá lá trabalhando. E procure um histórico, assim como eu sou cobrado aqui na rádio, vocês são cobrados também, sim, no escritório de vocês, o histórico de trabalho dessa pessoa, desse tal diretor. Veja o que ele fez durante todo o ano, ou na última semana. Porque senão a gente vai ficar como otários goianos, né? Que vão tolerando tudo, nós tolerando tudo isso. assembleia, cargos.
4: Existe uma diretoria na Assembleia de Assuntos Internacionais.
1: Meu Deus do céu, vamos embora, que eu tô aí já desesperado. 9 em ponto. Obrigado, doutor Rafael, doutor Levi Rafael, Rafael Costa.
2: Obrigado. Tamo junto.
1: Doutor Felipe também.
2: Até obrigado, a próxima, se Deus quiser.
1: A todos. Vamos lá.
2: Abraço a todos.
1: Na sequência tem outra bancada aí, viu? Bancada só bolsonarista tá vindo aí na próxima bancada. 9 em ponto.
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8: 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De volta com o nosso Do Bom e do Melhor com você. Agora a gente vai até às 10 com outra bancada muito qualificada também. O Macedo avisando aqui no ponto com o Luther, a bancada mais qualificada da história do Do Bom e do Melhor. Conversando hoje com o Thiago Zancopé, historiador, analista político, mente brilhante do Cerrado. Como vai, professor? Bom dia.
9: Thiago, bom dia. Bom dia aos ouvintes da Rádio Bandeirantes. Bom dia, professor Mário. Bom dia, Rafael Gonzaga. Que a gente tem um ótimo programa hoje.
8: Mário Rodrigues Neto, professor. Currículo muito intenso e extenso, mas a gente aqui limita e sinteticamente coloca professor e diretor da Grupom Pesquisas. Como vai, professor? Bom dia.
10: Bom dia, Thiago. Bom dia aos ouvintes da Rádio Bandeirantes. Sempre um prazer estar aqui.

0: voltará a ficar à disposição na Comissão Técnica Colorada.
1: 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E o Dragão, que deve seguir com desfalque do lateral direito Everton para o jogo contra o Avaí amanhã no domingo. Everton, ainda com dores no tornozelo, não foi relacionado para essa partida, apesar de já ter iniciado os trabalhos de transição no campo do CT Dragão do Brasil. Quem não desfalca a equipe é o Gustavo Coutinho, que sentiu o adutor no primeiro tempo contra o Botafogo, acabou até saindo, dando a vaga para o João Pedro, que marcou o gol com poucos minutos, mas tem condições de jogo, viajou para Florianópolis, inclusive deve ser um provável titular na equipe de Roger Silva para o confronto contra o Avaí. 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
2: Três jogadores que recentemente eram titulares com a camisa esmeraldina, neste momento estão entregues ao departamento médico. O primeiro foi o Anselmo Ramon, que saiu contundido no jogo contra a equipe do Cuiabá e tem previsão de retorno apenas para o clássico, estar à disposição no clássico contra a equipe do Vila Nova. Talvez para o Fortaleza ele ainda não esteja à disposição. E outros dois jogadores tiveram baixa no jogo de ontem. Um dentro do campo de jogo, o Rodrigo Soares, se contundiu, teve uma fisgada na coxa esquerda, vai ser avaliado para saber o grau desta lesão e pode desfalcar o Verdão nas próximas rodadas. Nicolas já foi diagnosticado em grau 2 na sua lesão na coxa esquerda, no músculo anterior, e a previsão de retorno é de 2 a 3 semanas sem atuar dentro do campo de jogo.
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0: Apesar dos desfalques no setor ofensivo, com as ausências de Della Torre e Rafa Silva, o técnico Guto Ferreira volta a contar com o volante William Maranhão e também com o atacante Rian, jogadores que ficaram fora da última partida e agora retornam, voltam a ficar à disposição da Comissão Técnica Colorada. No entanto, a tendência é que eles fiquem como opção no banco de reservas e o Vila Nova entre em campo com a mesma formação da última rodada da Série B, quando o Vila Nova ficou no 0-0 com a equipe do Operário fora de casa. Sendo assim, o Vila Nova deve ir a campo com Elton Leite no gol, Rainer na lateral direita, Breno Bora e Thiago Pagnussá na zaga e Igor Luiz na lateral esquerda. Meio campo com Dudu, João Vieira e Marquinhos Gabriel e no ataque Janderson, Everton Galdino e André Luiz jogando mais centralizado como centroavante.
1: 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E o retrospecto entre Atlético e

0: Avaí é favorável ao Dragão. Foram 23 jogos entre as duas equipes. 5 vitórias do Avaí, 7 empates e 11 vitórias do Atlético. Na casa do Avaí, ali no estádio da Ressacada, foram disputados 11 jogos entre as duas equipes, dos quais o Avaí venceu 4 vezes, 4 empates e 3 vitórias do Atlético. Portanto, uma boa vantagem do Dragão nesse retrospecto histórico contra a equipe do Avaí.
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0: 11 horas e 14 minutos. Você ouviu o Giro dos Clubes na Bandeirantes e eu continuo girando o microfone com a opinião de Richard Oliveira.
2: É, Igor, a gente começa aqui pelo Goiás, que já jogou na rodada, conquistou os 3 pontos, 3 pontos importantes que deixa ele muito próximo do G6. E 3 pontos que consegue muito em função da nova configuração, né? Do meio campo, com Felipe Machado, Lucas Rodrigues, Lourenço, 3 jogadores de muita movimentação e que também atua, tanto ajuda na fase ofensiva e principalmente, fundamentalmente, na parte defensiva. A gente sabe que Lucas Rodrigues e Lourenço também são jogadores de marcação forte e tem chegadas ao ataque, tanto que o Lucas Rodrigues ontem participa, faz o primeiro gol e foi jogador importantíssimo nessa vitória. E veio também com uma configuração diferente no ataque, jogadores mais móveis, de mais mobilidade, do um contra um, que é o caso do Clemente, Jean Carlos e o próprio Cadu Souza. Essa mudança chamou muita atenção, é um novo Goiás, a nova formatação do meio para frente, que deu mais força, sobretudo na fase ofensiva. Aí a gente vem pro Atlético, chama atenção agora o Atlético, que pela primeira vez o Roger Silva escalar a mesma equipe do jogo anterior, da vitória sobre o Botafogo. Leandro Vilela, Daniel Peixoto e Marrone, me parece que esse ele passa a ser o meio campo titular do Dragão e ele mais uma vez deve escalar o Henrique Freitas como ponta direita. Ele pode estar produzindo aí um atacante pela direita. Agora, resta saber se ele vai dar a agressividade que um jogador da posição de origem possa dar. A gente torce para que Henrique Freitas pode se adaptar ali e ser mais um jogador ofensivo nesse ataque do Atlético. Importante, como você falou, Igor, a presença do Coutinho, jogador de confiança do treinador, o atual campeão, é um dos artilheiros do Atlético. A gente torce para que o Coutinho esteja em perfeitas condições físicas para ajudar o Atlético nesse importante jogo amanhã lá em Florianópolis. O Vila sofrendo aí com a camisa 9. De La Torre voltou a sentir lesão, Rafa Silva já há algum tempo fora e aí tem que adaptar. Ou Galdino ou o André Luiz. Acho, na minha opinião, que o Galdino tem mais qualidade de finalização, tem o mais refino ali dentro para que possa concluir melhor as jogadas. E o André Luiz jogando na dele, no corredor direito. Mas me parece que o Guto Ferreira vai manter o André Luiz por dentro e o Galdino lá por fora. A gente torce também porque essa adaptação ali no ataque do Vila possa dar certo, porque os 3 pontos podem levar o Vila para, de repente, um G2 do campeonato.
0: É isso. Falou e disse Richard Oliveira no Giro dos Clubes, 11 e 17. Abraçando aqui o Kleber Ribeiro Aguiar, falando: bom dia, Igor e Richard. Estou em Cuiabá vendo e ouvindo vocês. Amanhã é Vila Nova, 6-0. Acho que é isso que ele quis dizer, 6-0. Dali, meu Tigrão, manda um alô para toda a nação colorada aqui de Cuiabá. Alô, Cuiabá, quente Cuiabá, Kleber Ribeiro, valeu, querido, obrigado pela sua participação diretamente do Mato Grosso, também representando o Centro-Oeste do Brasil. Temos ali pelo Campeonato Inglês agora, Bournemouth e Everton jogando pela Premier League lá no Vitality Stadium, que é a cara do Antônio Scioli, hein? É o Antônio Scioli da Inglaterra, o Vitality Stadium do Bournemouth. Estão empatando em 0-0 ali pela Premier League, o Richard.
2: Até na capacidade dos torcedores, né?
0: Exatamente.
2: Cerca de 12 mil, né?
0: Exatamente. O Vitality Stadium, lá na cidade de Bournemouth, na Inglaterra, ele tem uma semelhança muito, muito parecida com o estádio Antônio Scioli, no formato e na capacidade, 12 mil pessoas, o belíssimo estádio do Bournemouth, que vai mandando seu jogo contra o Everton, empatam agora em 0-0. 11 horas e 18 minutos, preciso fazer mais uma rápida parada na nossa área. Na volta, nós vamos repercutir mais da vitória do Goiás, que ontem venceu a equipe do Botafogo, e o Divino Lucena vai trazer o Mozart pra gente O São Bernardo, obrigado Divino. O São Bernardo foi derrotado pelo Goiás por 2-1 e o Divino Lucena traz o Mozart aqui na Bandeirantes, 11 horas e 18 minutos.
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11: Horas e 22 minutos, 11:22 de volta aqui no Nossa Área, agradecendo o carinho da sua audiência, a grande galera ligada aqui nessa manhã de sábado, já desejando um excelente final de semana para você e para sua família. 11:22. 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E quem tá com a confiança lá em cima também, sabe quem que é? O Goiás! O Goiás Esporte Clube, solta o hino do Verdão aí, Macedão! Confiança é o que resume o final de semana do Goiás. Venceu por 2-1 em casa para mais de 4 mil torcedores presentes ali no estádio da Serrinha. Mais de 5 mil presentes, na verdade, né? 5.301 presentes ali no estádio Aile Pinheiro. Viram Goiás 2, São Bernardo 1. E o Divino Lucena conta mais da história desse jogo. Chega pra cá, Divino.
12: Uma vitória importante do time esmeraldino que vinha aí de resultados ruins nas últimas rodadas, um empate contra a equipe do Cuiabá, uma derrota em casa para a equipe do Juventude. Ontem voltou a vencer no Brasileiro e neste momento é o nono colocado na tabela de classificação, somando agora 36 pontos. E uma outra situação interessante: nesta rodada pode permanecer dentro do G10, ele perde apenas uma posição caso o Atlético vença a equipe do Avaí no complemento ainda desta rodada. Situação importante para o Goiás nesse momento, que tem agora um segundo jogo em casa seguido contra a equipe do Fortaleza no próximo sábado às 16h. E o próprio goleiro Tadeu fala em relação a essa situação, a importância da vitória no jogo de ontem para a sequência na competição. Vamos ouvi-lo.
13: É, como eu disse na coletiva pré-jogo, não dava para pensar no sexto ponto contra o Fortaleza se não conquistasse os três contra o São Bernardo. É, porque um jogo como esse nos dá confiança, nos eleva a moral aí para essa sequência. E agora é buscar esses três pontos aí e confirmar seis pontos em casa, que é o nosso objetivo de momento, né? É, uma vitória como essa, da maneira que a equipe se portou dentro de campo, não baixando a guarda em meio às dificuldades que o jogo mostrou, e agora levar isso para a semana também e saber que no sábado que vem temos uma decisão de campeonato, porque a partir de agora, para nós, todo jogo ele é final. continuar focado no próximo jogo, né? Sem ficar fazendo planejamento de ganhar tantos pontos em tantos jogos, mas sim ganhar os 3 pontos do jogo que tem pela frente. E é isso, cara, porque assim a gente foca e se dedica 100% e gasta todas as energias para aquele jogo, pro próximo jogo, né? Que é sempre o mais importante.
12: Você tá percebendo alguma situação de uma carga emocional pela pressão, tudo isso que tá vivendo o Goiás nesse momento, tanto dentro como fora de campo?
13: É interessante falar disso, porque assim, acaba que afeta, né? Não tem como, né, cara? Quando as coisas estão fora de campo, não tá caminhando da maneira que deve se caminhar, de uma maneira ou outra afeta. Todo mundo aqui já é muito experiente no futebol e sabe disso. Mas assim, nós tínhamos, antes desse jogo, 14 decisões. Quando acabou o jogo de Cuiabá, o Juninho foi muito feliz no que ele disse lá também, que nós precisamos, né, gastar as nossas energias do que a gente controla. E o que nós, nós jogadores controlamos? Dentro de campo, os treinamentos, os jogos. Então foi isso. Eu acredito que em meio a tudo que vem acontecendo aí, nós tentamos focar e entregar dentro de campo. E é óbvio que o que está acontecendo fora de campo precisa ser resolvido, né? E a gente espera que vai ser resolvido. Mas não sou eu que vou resolver o que está acontecendo nessa campo, não é o treinador, não é o jogador. Nós resolvemos dentro de campo. E às vezes quando um jogador é vaiado, o treinador é vaiado, é xingado, isso é ruim, cara. Porque nós estamos trabalhando muito, nós estamos se dedicando muito. O Moza tá derramando suor todos os dias para poder entregar o melhor pro clube. E às vezes não acontece e recai só sobre, né, o treinador e às vezes alguns jogadores. Então uma vitória como hoje também mostra também que o nosso esforço, né, ele foi recompensado. O trabalho da comissão também foi recompensado hoje e a gente vai continuar assim, gastando as nossas energias no que a gente controla, que é os treinamentos, a dedicação e junto com essa comissão continuar agora numa sequência positiva.
12: Presença do goleiro Tadeu aqui no Nossa Área deste sábado, ele que ontem completou aí o seu jogo de número 400 com a camisa esmeraldina, chegou a 161 vitórias e ainda tem 26 pênaltis defendidos e 3 assistências ao longo aí e 13 gols, né, marcados também com a camisa esmeraldina. O goleiro Tadeu, inclusive, Luta, se você, aí ó, essas imagens aí, eu gravei ela, amigos aqui do Nossa Área, logo depois do jogo, estava indo pra cabine, depois do finalizado do nosso trabalho lá na zona mista, e o goleiro Tadeu ali, rapaz, esses pais aí das crianças ali homenageando o goleiro Tadeu, depois cantaram até parabéns pra ele também. Aí eu já havia desligado ali a câmera, não deu pra pegar esse detalhe, mas ele ali atendendo carinhosamente, muito simpático, o goleiro Tadeu, os garotos também, depois abraçaram ele lá, tiraram fotos, muito legal esse momento aí do goleiro Tadeu, que realmente é um ídolo do torcedor esmeraldino, que aplaudiu o goleiro Tadeu ao sair do campo de jogo também. Ele recebeu ali um quadro, né, com a camisa onde nas costas o número 400, e ele foi homenageado ele pelos jogadores mesmo dentro do campo de jogo e depois desceu para o vestiário. Michel carregou lá uma placa, né, com essa camisa, um quadro com essa camisa homenageando então os 400 gols do goleiro Tadeu, que fez 2 belas defesas no jogo de ontem, ajudando o Verdão então a mais uma vitória no Brasileiro da Série B.
14: O Tadeu com uma história muito bonita, Divino. 400 jogos é para poucos, hein? Vem de muitos anos aí como sendo titular do Goiás. Infelizmente, grande parte dessas temporadas não teve ali a sorte de ter tido um time melhor montado para que ele pudesse conquistar mais títulos, né? Até a nível de campeonato goiano. Por isso, talvez, muitas vezes criticado porque não foi tantas vezes campeão, mas a gente sabe que o futebol é um conjunto, embora ele tenha muita técnica e muita qualidade, de repente ali os seus companheiros que ali foram montados ao longo desses anos não tiveram competência de poder ganhar os campeonatos goianos. Jogador que exerce liderança é o capitão do Goiás e exerce também uma liderança técnica pela qualidade que ele tem como goleiro. Vem pelo segundo jogo consecutivo, né?
12: Sim.
14: Depois da volta.
12: Voltou
14: dele.
12: Contra o Cuiabá.
14: E já tá mostrando o velho Tadeu de sempre, fazendo defesas importantes, principalmente nessas duas que você citou aí. Foi fundamental ontem, Tadeu, para que o Goiás pudesse alcançar esses 3 pontos. 3 pontos que deixam ele ali pertinho do G6, Divino.
11: É isso, 11 horas e 30 minutos. 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Vitória que deixou o torcedor do Goiás muito feliz. Inclusive o meu amigo Rodrigo Barsi, ele que é da família Barsi, família fundadora do Goiás Esporte Clube, tá aqui conectado também na nossa audiência. Um grande abraço para você, meu amigo Rodrigo Barsi, ele é neto do Carlos Barsi, um dos fundadores do Goiás Esporte Clube lá em 1943, e ele e toda a sua família, a Maísa Barsi, a sua esposa, né, e as filhas, a Ana Laura Barsi e a Giovana Barsi, que acompanham de perto o Goiás, essa família aí que está cravada na história do Goiás Esporte Clube. Ô Divino, eu tava acompanhando o jogo ontem pela Bandeirantes, ouvindo na narração do Ronair Mendes. Em dado momento eu me lembro do Ronair ter falado isso antes do gol do Goiás, do segundo gol, que a torcida tava xingando o Mozart de burro. Tinha protestos da torcida. Teve efetivamente esse descontentamento aí da torcida em relação ao treinador antes do gol do Goiás,
12: Júlio? Então, até no momento em que o Ronair falou esse detalhe aí, eu tentei observar onde estava vindo esse grito. Confesso a você que eu não ouvi. Deve ter sido ali perto, ali das tribunas, né? Ali do lado direito, ali logo das tribunas, ficam ali o Espaço Família, que é a maioria, os convidados dos jogadores que sentam ali. Tem aquele outro espaço de torcedores, pode ter vindo dali. Do tobogã mesmo, eu confesso que eu não ouvi. E se foi um grito muito pequeno lá. Confesso que não ouvi realmente essa situação dos torcedores estarem xingando ali o técnico de burro.
11: Agora, é claro que o resultado foi muito importante, ô Richard. Se a vitória não viesse, ficasse um empate, aí a Chape ia esquentar, né? Porque o Goiás ele já distanciaria do G6 e eu acho que a paciência de todo mundo ia ficar meio curta, né?
14: Com relação ao Mozer, eu acho que ele entra com os 11 ali no momento. Pra mim, um time ideal, né? Entra com outra configuração em termos de meio-campo. Um meio-campo bem com mais mobilidade, um meio-campo com mais poder de marcação, através de Felipe Machado, Lucas Rodrigues e Lourenço. São três jogadores meio-campistas. Não são meio-atacantes, não são volantes. São jogadores que com vários tipos de qualidade individual. Porque, às vezes, o Felipe Machado não é aquele volante só de contenção, mas tem muita qualidade de passe. Lucas Rodrigues é o 3-1, né? Ele exerce a função de 5, exerce a função de 8 e às vezes exerce a função de um 10, tanto que faz um gol importantíssimo, pisando na área e concluindo um baita do cruzamento ali do Djalma. E o Lourenço é aquele jogador que também ajuda na marcação, mas tem muito poder de articulação de jogo, com passes médios e longos, com viradas de jogo e dá muito poder de posse de bola, controle de jogo por dentro ali no corredor central. E aí ele lança os três atacantes, coisa que ele não vinha fazendo com tanta frequência. Jean Carlos pela direita, Clemente estreando como centroavante e o Cadu vivendo uma fase extraordinária. Esses três também atacantes deram outra vida, outro tipo de mobilidade, sobretudo o Igor. Quando o Goiás tomou um sufoco danado, você tinha essa transição com esses jogadores. Possibilita do Goiás, mesmo sendo sufocado, você tem saídas, válvula de escape pelos corredores, corredores laterais com Cadu e Jean Carlos, e ali por dentro o Clemente. Então, acho nesse momento que o Moza escalou bem, e acho que deve ser essa ele vai dar sequência com esses seis jogadores do meio pra frente aí, achando o time ideal nesse momento pro Goiás.
11: O Lontrinha 662 fala: bom dia, Igor, abraços a todos, nação esmeraldina, estamos aqui na região noroeste ligado em vocês, valeu Lontrinha e todo mundo lá da região noroeste, região populosa da cidade de Goiânia, e a audiência da Bandeirantes também lá, é um espetáculo verdadeiro do Londrina e de muita gente. Ô Divino, só confirma pra gente então o público e renda ontem lá no estádio Ailê Pinheiro, efetivamente, as pessoas que estiveram no estádio do Goiás.
12: Público pagante, Igor, 4.868, 4.868. Público não pagante, 433. Público presente, 5.301 torcedores, para uma renda de R$83.150. Foi os números do jogo de ontem, na vitória de 2-1 em cima do São Bernardo.
11: Tá, então, registrado público e renda, mais de R$80.000 de renda ontem. Não paga o salário do Divino Lucena, não. Mas é uma boa renda, né, Divino? Quem sabe um dia, né, Divino?
12: 20 anos pra dar esse salário aqui. 20 anos.
11: 11:35. 11:35. Eu vou fazer mais uma paradinha rápida. A última aqui na nossa área. Na volta tem a Tandara Reis com as informações do Vila. E tem o Dragão também, que entra em campo amanhã, 11:35.
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11: De volta aqui no Nossa Área, 11:38. Cumprimentando essa baita audiência ligada e agradecendo a você. Você tenha uma ótima manhã de sábado, um ótimo final de semana, aproveitando bastante. 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E eu quero em peso a torcida do Tigrão agora em Macedão, porque vamos falar do Vila Nova. O Vila que entra em campo amanhã, jogo importante para o Colorado contra o Ceará. E quem vai trazer as notícias do Tigrão, todas do Vila, é a repórter Tandara Reis. Ela de volta, chega pra cá, Tandara.
22: Beleza, Igor, de volta aqui no Nossa Área. Agora nós vamos ouvir o zagueiro Breno Bora. Ele concedeu entrevista coletiva ontem pela manhã, antes do treino comandado pelo técnico Guto Ferreira, e falou um pouco sobre a sua expectativa para essa partida diante do Ceará. Lembrando que o Vila Nova briga na parte de cima da tabela e o Ceará está brigando contra o rebaixamento, ou seja, teremos um confronto de opostos amanhã no estádio Onésio Brasileiro Alvarenga. Vamos ouvir então o Breno Bora, ele que é o zagueiro titular, um dos zagueiros titular do técnico Guto Ferreira. Vamos ouvi-lo.
0: Ah, vai ser um jogo muito difícil. Muito difícil porque não tem jogo fácil na Série B. Não tem jogo fácil, é entrar concentrado e pra dar o máximo. Não, independente do adversário, a gente tem que entrar pra fazer o nosso trabalho lá.
22: Você destacou aí que espera um jogo difícil diante do Ceará. O Ceará brigando na parte de baixo da tabela. O que, que é mais difícil? Enfrentar uma equipe que está brigando contra o rebaixamento ou um time que está brigando pelo mesmo objetivo do Vila, que é o acesso?
0: Ah, os dois. Os dois é jogo difícil porque não tem jogo fácil. Se for ver a tabela, tá tudo meio que igualado, né? E dentro de campo, é os dois times querendo a vitória e não tem como achar que vai ser fácil todos os jogos, porque não. Todos os jogos vai ser difícil, todos os jogos vai ser bem disputado. E, como eu falei, é entrar lá dentro pra dar o máximo e sair com a vitória.
1: Breno, geralmente o pessoal fala assim, que chegar no topo é difícil, mas é mais difícil ainda permanecer lá. Só que o Vila é o time que mais ficou aí dentro do G6 até agora, né? São mais de 20 rodadas dentro do G6. Qual que é o segredo pro Vila manter essa consistência na parte de cima da tabela? E se você espera que agora vai ficar ainda mais difícil, né? Se manter ali em cima.
0: Acho que o segredo, pelo menos pelo que eu vi desde que eu cheguei, é que a partir do momento tá pensando num jogo, igual passou o jogo do Operário, a partir do momento que acabou, nós já pensamos no próximo, independente, ganhou, empatou, perdeu, a gente já pensa no próximo e evoluir, igual vocês estão falando, 3 jogos sem tomar gol. A gente, muitas vezes, a gente não pensa nisso quando acaba o jogo. A gente só pensa em evoluir, evoluir, evoluir, evoluir, porque o campeonato precisa disso. Não só o campeonato, mas o Vila Nova, o grupo, pensando no acesso, né?
22: Breno, dos 14 jogos que faltam, 8 são em casa, né? Se o Vila Nova vencer todos, chega ali aos 65 pontos. Vocês trabalham com essa meta de buscar a vitória em todos esses jogos em casa? Você acha possível vencer esses 8 jogos no Oba?
0: Eu acho possível, mas como eu falei, a gente pensa jogo, jogo após jogo. Não adianta pensar lá no, na última rodada, se tem 13 rodadas à frente, não tem como. Tem que pensar rodada após rodada e pensar jogo após jogo, porque isso daí é o melhor.
22: Aí o zagueiro Breno Bora, jogador que foi contratado nessa janela de transferências e em pouco tempo já assumiu a titularidade na zaga do Vila Nova ao lado do Thiago Pagnussá, jogador que veio do Paranavaí e tem se destacado com boas atuações. Lembrando que o Vila Nova vem de uma sequência de jogos sem sofrer gols. Nas últimas 3 partidas, o Vila Nova venceu o clássico diante do Atlético por 2-0, depois goleou a Ponte Preta por 6-0 e na última rodada empatou sem gols diante da equipe do Operário lá em Ponta Grossa. A equipe colorada volta a campo amanhã diante do Ceará, partida às 18h30, no estádio Onésio Brasileiro Alvarenga. E é claro, todos os detalhes desse confronto a gente traz aqui na Rádio Bandeirantes, Goiânia.
11: 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Richard Oliveira, qual é o tamanho desse jogo para o Vila Nova? O Tigrão tem possibilidade até de ser vice-líder do campeonato em caso de vitória?
14: Claro, contando com o tropeço do Criciúma. Jogo importantíssimo. Estamos chegando na fase do campeonato e todo jogo é uma decisão. Breno Bora cita isso na entrevista. Eu acho que o Vila, jogando aqui em Goiânia e vindo de um bom empate, né, em frente ao Cuiabá, tem tudo aí para somar 3 pontos. Torcedor vai lotar o Oba, eu tenho certeza disso. O Breno Bora, me parece que ali sobe de produção ao lado do Pagnussá, agora se torna titular aí essa dupla de zagueiros, e aí vive agora com esse problema da camisa 9. Camisa 9 que tá sem dono ultimamente no Vila. Della Torre vinha se recuperando a titularidade, infelizmente sente outro desconforto muscular de sol com o Vila Nova. Agora, como eu falei no bloco anterior, acho que o Galdino seria o 9 ali, mesmo improvisado. Tem mais qualidade de finalização, é um cara que tem aquele o perfil mais de camisa 9. Tanto em bolas aéreas como em finalizações por baixo. A gente sabe que o André Luiz fez boas atuações ali, mas o André Luiz, no meu entendimento, rende muito melhor pelo corredor lateral, que é a posição de origem dele. Então ganharia ali André Luiz jogando por fora e Galdino sendo o falso 9. Mas eu acho que o Guto Ferreira vai fazer o contrário, vai manter André Luiz por dentro e Galdino. E o Galdino, na recomposição, o Igor, ele tem muita dificuldade de acompanhar o lateral adversário. Por isso, seria interessante, na fase defensiva, você jogar André Luiz por fora. Então, um jogo importantíssimo. A vitória deixa o Vila ali pertinho do G2, se não dentro do G2 com o tropeço do Criciúma.
11: É, o Vila Nova que tá com propensões de entrar nesse grupo que dá o acesso direto para a Série A sem necessidade de passar para os playoffs. E em relação à prospecção desse jogo, Richard, o Vila Nova é favorito, né, para esse jogo?
14: Sim, sem dúvida nenhuma. Pega um time de camisa pesada. E outro detalhe, talvez é as últimas oportunidades que o Ceará está tendo. Tá com 28 pontos aqui. Para ele pensar em alguma coisa nesse campeonato ainda, tem que começar a vencer e vencer um adversário forte fora de casa. Então, todo cuidado é possível. Tem que. Atenção total com esse time do Ceará, mas o Vila se impondo desde o início do jogo. Agora, outra coisa que chama atenção: o Vila pode ser que repita, né, a escalação do último jogo. Isso é interessante. Meio de campo ali que também deu liga com Dudu, João Vieira e Marquinhos Gabriel. E essa defesa ali, Rainer está se apresentando bem, ganhou a titularidade como lateral direito, está resolvendo o problema nessa função, já que o Vila passou por alguns problemas para achar o titular nessa posição. Então o Rainer vem numa sequência boa. Tem tudo aí pro Vila fazer um grande jogo amanhã e vencendo um adversário de camisa forte. A gente torce para isso e aí o Vila lutando pelas primeiras colocações desse campeonato, Igor.
11: E vencendo, o Vila Nova vai aos 44 pontos. Necessita de uma derrota do Criciúma fora de casa contra o CRB para assim pegar a posição do Criciúma pelo critério de desempate, né? Porque o Vila chegaria a 13 vitórias, o Criciúma com os mesmos 44 pontos nesse cenário hipotético teria 12 vitórias, o Vila Nova assumiria a vice-colocação do Campeonato Brasileiro, a vice-liderança do Campeonato Brasileiro. Então o Vila Nova torcendo aí, secando o Criciúma e torcendo para o CRB. 11 horas e 47 minutos. 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Do Vila Nova, vamos para o Atlético Macedão. Porque o Atlético entra em campo também amanhã, às 4 horas da tarde, mais cedo, também fora de casa, no sul do país, Florianópolis, contra o Avaí. E ontem, no CT Dragão do Brasil, último trabalho de Roger Silva, e após esse treinamento, nós conversamos com o Marrone, atacante que fez gol no último jogo contra o Botafogo, e ele falou da expectativa de pegar essa equipe do Avaí e, quem sabe, conquistar a segunda vitória seguida do Atlético no campeonato. Vamos ouvir Marrone, atacante do Dragão.
2: Inspira no futebol para atuar na posição.
3: Ah, então, ontem mesmo eu estava no campo ali assistindo um coletivo que estava tendo junto com o Roger, e a gente estava falando dessa posição, camisa 10, que acho que hoje em dia no futebol atual não é mais aquele 10 estilo ganso, que é muita qualidade, mais inteligência. Acho que hoje o 10 tem que saber marcar e atacar. E eu acabei de falar com o Bruno também que eu não tinha jogado nessa posição ainda. Então eu tô gostando, eu tô se adaptando. E eu acho que toda a comissão também vem me ajudando bastante, posicionamento. Então acho que eu posso ajudar muito mais, porque é como eu acabei de falar, tô adaptando, tô feliz e tô muito motivado com essa nova posição. Se for falar um 10, eu vou falar o Ganso, que eu tive a oportunidade de jogar com ele no Fluminense.
11: Bom dia, Marrone. Estamos ao vivo na Bandeirantes, na nossa área. Queria que você falasse sobre o último jogo, porque o Atlético foi muito elogiado, né? Uma das melhores atuações da temporada. O que deu tão certo nesse jogo? Foi a formação? Foi a escalação? Foi um conjunto novo? E como repetir também esse mesmo nível de atuação que vocês tiveram contra o Botafogo, agora fora de casa contra o Avaí?
3: Ah, então, acho que foi mais essa conversa mesmo internamente. A gente foi sabendo que ia ser uma final, Cada jogo aqui a gente leva como uma final e a gente foi para disputar a final. O Roger tem suas ideias, montou o time. Eu achei que o time também foi muito bem. Mas acho que a gente foi com esse pensamento, que é vencer ou vencer. E esse é o pensamento que a gente também vai domingo para esse jogo, porque sabemos que é um jogo muito importante.
4: E agora o Avaí é um adversário que está abaixo do Atlético na tabela, mas também é um jogo fora de casa, né? O que, que você pode projetar? E se você já pegou o Avaí lá outras vezes, sabe como é que funciona o comportamento da equipe lá em Florianópolis?
3: Sim, ano passado eu estava no Remo e eu tive a oportunidade de jogar lá. Jogo difícil. O time deles também estava na mesma situação. E mesmo assim fez um jogo... acabou vencendo nós, então acho que é respeito, e como eu já falei, é o melhor jeito de respeitar, fazendo um bom jogo, jogando de igual para igual e tentar buscar o resultado. Esse é o pensamento de todos.
5: Fala, Marrone, sou Jucas, sou capitão da equipe da FRN lá do Natal. Primeiramente, parabenizar você pelo jogo de terça, né? A gente tava lá, a gente acompanhou. Você foi muito bem, a equipe foi muito bem. Mas eu quero saber qual que você acha que é a melhor qualidade do time de vocês, né? Qual o ponto mais forte do time de vocês para, como os companheiros já falaram aqui, né? A chegar no G6 e brigar pelo acesso.
3: Bom dia, então. Eu acho que a nossa maior qualidade é a humildade. Quem tá aqui sabe que todo mundo se dedica ao máximo. São os moleques novos. Eu tenho 27 e sou um dos mais velhos aqui. Então acho que é a humildade de vencer, de disputar, de ter uma disputa sadia por posição. Eu acho que é isso. A gente busca o G6, a gente busca o acesso, mas acho que é passo a passo. Mas eu acho que é isso. Com humildade e dedicação a gente vai conseguir chegar.
11: Aí então, Marrone falando lá no CT Dragão do Brasil, ele que é um provável titular com a camisa 10 no meio de campo, fez um gol contra o Botafogo. O Atlético como um todo, o Richard Oliveira, teve um desempenho bastante elogiável, né? Nesse jogo contra o Botafogo, para muitos aí, talvez até a melhor partida do Atlético no campeonato.
14: E esse cara que foi entrevistado aí, você citou ele, atacante, o atacante Marrone. Cara, pouco time no futebol brasileiro tem um atacante jogando, além do centroavante, logicamente, sim, jogando um corredor central, corredor do meio. O Marrone é um dos poucos. Você vê que o Goiás não tem esse jogador, o Atlético também, o Vila também não. Marquinhos Gabriel é um 10, é um meia de armação, sim, um jogador importante, mas é incisivo e mais vertical. Ele, do que o Marrone, ele
11: pisa
14: não
11: mais
14: é.
11: Na área, né?
14: Pisa na, é o cara inteligente que vai pro choque, que não pipoca, que tá recebendo bolas ali nas costas dos volantes, entre volantes e zagueiros, e se comporta a todo momento como segundo atacante. Isso dificulta muito pro adversário e facilita o trabalho do Coutinho ou João Pedro. Esse cara é muito, mas muito difícil de achar no futebol hoje. E o Marrone se encaixou muito bem e hoje é peça fundamental pro Atlético ali no meio campo pra frente.
11: 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Richard, o Marrone que deve estar ao lado mais uma vez do Giovanni Soares no ataque, o Henrique Freitas pela direita e o Gustavo Coutinho. E aí eu me lembro muito bem, Richard, dessa escalação do Atlético antes do jogo contra o Botafogo, foi muito contestada, principalmente pelo Henrique Freitas estar na direita. Mas eu queria a sua opinião da partida que o Henrique Freitas fez, porque apesar da vitória, do grande jogo que o Atlético fez coletivamente, eu não consegui ver o Henrique Freitas tão atuante ali pelo lado direito, as maiores jogadas não partiram do pé dele, não é verdade?
14: Por isso a crítica em cima da escalação desse jogador. A gente percebe que o Henrique Freitas não é aquele extrema de origem, ele dá amplitude, ele dá largura daquele lado ali do lado direito, mas ele não dá agressividade, ele não é o ponta que vai pra cima, que pedala, que vai pra finta e desarticula a marcação do adversário. Ele é um jogador que compõe o lado direito, por isso essa dificuldade do Atlético ali em construir boas jogadas do lado direito. E tudo indica que o Roger Silva vai escalar ele novamente amanhã contra o Avaí. A gente espera que ele possa, na sequência de jogos, o Igor, ele possa estar evoluindo, mas tem jogadores ali que são da posição que poderia dar um retorno, uma performance melhor, uma entrega melhor nesse sistema de ataque do Atlético. É o caso do Gustavo Maia, recém-chegado aí, que é um ponta e é esse cara do um contra um. Agora, vamos ver o Roger Silva. Ele tá vendo os treinamentos, tá dando a sequência para esse jogador. A gente viu o Watson falando até esse respeito na entrevista pós-jogo.
4: Sim.
14: Que ele enxerga ali, ele está vendo que pode ser, tem jogadores na posição que ele trouxe, gerou um desconforto ali. Mas o Roger Silva é o treinador e a gente fica na torcida para que o Henrique Freitas dê essa força ofensiva amanhã contra o Avaí.
4: No jogo contra o Botafogo, nós tivemos 3 alterações no ataque. Entrou o João Pedro ainda no primeiro tempo por conta da questão do Coutinho, que acabou sentindo. Entrou muito bem o João Pedro, inclusive fez gol com 5 minutos em campo. Entrou no segundo tempo também o Bruno José na direita, no lugar do próprio Henrique Freitas. E também o Gustavo Maia na esquerda, no lugar do Giovanni Soares. E o Gustavo Maia, até o Watson disse, né, Richard, ele já estava desacreditado desse jogador e fez uma boa partida, mostrou que tem qualidade, tem potencial, Gustavo Maia, né?
14: São jogadores recém-chegados, Igor, que precisa se adaptar e ter sequência de jogos. Pouco a pouco vai ganhando confiança e vai mostrando o seu real potencial. Você chega no clube, você precisa de um certo tempo para se adaptar. Tempo que a série B, ela não tem. São jogos consecutivos que exige vitória, então a adaptação ela é forçada. E o Gustavo Maia tá nessa adaptação, sendo forçado a logo a se adaptar. Eu entraria, na minha opinião, seria Gustavo Maia na direita, Giovanni Soares na esquerda, Coutinho como centroavante e Marrone como meio ofensivo. É um quarteto que chamaria atenção, que daria muito mais força ofensiva e poder ali de você ferir o adversário para ganhar esse jogo.
4: E as emoções de Atlético e Avaí você confere, é claro, aqui na Bandeirantes a partir das 14h. Amanhã toda a equipe Bandeirantes trazendo tudo do jogo do Dragão e na sequência, coladinho com o Atlético Avaí, você confere diretamente do Onésio Brasileiro, Alvarenga, Vila Nova e Ceará. Futebol é na Bandeirantes, toda a nação ligada aqui na Bandeirantes amanhã a partir das 14h, trazendo muito futebol goiano. E claro, a gente deseja muita sorte aí para o Vila Nova, para o Atlético, que assim como o Goiás, vençam seus jogos e coloquem o futebol goiano ainda mais acima na tabela. 11h58, não temos tempo para mais nada, vai chegando ao fim mais um Nossa Área e eu agradeço mais uma vez o seu carinho, a sua audiência, você que esteve conosco durante toda essa manhã, e agradeço também demais ao Richard Oliveira. Seu destaque final, Richard.
14: Destaque final para o Anápolis hoje, jogando o jogo mais importante do ano, na minha opinião, precisando somente dele, de uma vitória frente ao Santa Cruz para estar na Série C do ano que vem. E amanhã, os nossos dois representantes aqui, Atlético jogando lá, desejando toda a sorte do mundo para que ele possa trazer a vitória, e o Tigrão, com o Oba totalmente lotado, jogando para cima aí para buscar mais 3 pontos que seriam fundamentais em cima do Ceará, para até, quem sabe, fechar essa rodada no G2, Igor.
4: É isso, Divino Lucena, valeu demais.
12: Um abraço, Igor, até segunda-feira, lembrando que o time esmeraldino tem folga esse final de semana, reapresentação dos jogadores do elenco esmeraldino só na segunda-feira pela manhã.
4: Um abraço, Divino Lucena, obrigado, Macedão, valeu demais, Luther Sardinha, obrigado especial a você. Fica por aqui mais um Nossa Área, agora você fica com a propaganda eleitoral gratuita 2026. O Nossa Área fica por aqui, fiquem todos com Deus, tchau.
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7: Agora é hora de Fórmula 1 no Bandeirada. E antes de falar do Grande Prêmio da Holanda, a corrida disputada no último fim de semana, a gente vai lembrar que na quinta-feira passada fez 20 anos da primeira vitória de Felipe Massa na Turquia. Uma pista que parece que foi feita para ele, né? Ele venceu 3 vezes na Turquia. Eu tava lá em todas e me lembro muito bem.
8: E como é que foi lá, Regi? O Felipe Massa já tinha disputado o primeiro GP da Turquia em 2005 com a Sauber ainda, mas chegou em 2006, ele casou muito bem, derrotando Schumacher e Alonso, né? Naquela batalha dos dois pelo título, né, Regi?
7: Não, foi uma vitória espetacular. E depois dessa, a gente, aliás, eu ia te falar que a gente comemorou em família, lógico, né? O Felipe, o pai dele, a mãe e o Dudu, irmão dele, mas eu fui convidado. A gente foi num lugar na Turquia, em Istambul, que é famosíssimo, chamado Reina. Eu aconselho a todo mundo que visitar Istambul. Reina é um lugar assim, que tem 2 andares, né? Não é um prédio, mas no meio é vazado, tá? 2 andares, no andar de cima tem 7 restaurantes de qualquer espécie de comida que você quiser. E depois você desce então para esse pátio e começa uma musiquinha de lounge. Só que esse lounge vai acelerando. Vai acelerando e vira uma balada conhecida mundialmente. E esse local está embaixo da ponte que liga passa o canal do Bósforo. Então é lindo, é maravilhoso. E é legal que La Reina, ela produz CDs e fitas e tudo, e vende para o mundo inteiro. Eu compro todas.
8: E você comprou naquela época, em 2006?
7: Comprei na época e compro todas. Tem para vender na internet.
8: E como é que o Felipe Massa reagiu a essa vitória, você lembra?
7: Lembro, sim. Inclusive, a gente estava no Reina, na frente do Reina passa um barquinho iluminado, com turistas, né? Passa, vai e volta, tal. E nessa noite, eles passavam com um escrito: parabéns, Massa.
8: Olha, que coisa, hein?
7: E a taça desenhada e tudo.
8: E o Felipe Massa, ele gravou um depoimento aqui pra gente, pro Bandeirada, sobre essa primeira vitória, sobre esses 20 anos da primeira vitória dele na Fórmula 1. Vamos ouvir.
9: Bom, sentimento de vitória sempre incrível, né? Sensacional, é a realização de um sonho, ainda mais uma vitória em cima de Schumacher, Alonso, né? Dividindo o pódio comigo, né? Numa disputa acirrada, desde a classificação até todas as voltas da corrida. Foi sensacional para mim, foi uma corrida onde eu nunca vou esquecer, uma sensação onde eu nunca vou esquecer. E dali para frente vieram muitas outras vitórias, né? Então isso mostra confiança para um piloto, né? Depois da primeira vitória, o que muda a cabeça, o jeito de trabalhar, a importância do piloto dentro da equipe. Então no final, tudo isso foi incrível e sensacional.
7: Então aí foi Felipe Massa lembrando da sua grande vitória, a primeira delas no circuito da Turquia. Depois ele venceu mais 2 e você vê a satisfação dele.
8: É verdade, o Massa realmente tinha Ele casava bem com o circuito, né? Um dos raros circuitos que o Herman Tilke, que o desenhista,
7: acertou,
8: né? Tem a curva 8 de
7: muito 4
8: terças. E realmente faz falta a Fórmula 1. Vamos ver se volta um dia.
7: Bom, agora então vamos falar de Fórmula 1, continuar falando de Fórmula 1, Fred. GP da Holanda. É incrível, né? Foi a despedida de Zandvoort e a despedida do GP da Holanda, que sai do calendário, sei lá quando volta, se voltar. E até porque foi um GP que o Zandvoort ficou fora muito tempo. Aí fizeram uma reforma e voltou o GP exatamente no meio da Verstappen mania, no Verstappen no auge, isso foi em 2021. E aí passou esse tempo, embora a torcida, você vê que lota o autódromo, né? A torcida fanática do Verstappen e da Fórmula 1, mas na despedida o Max Verstappen, que venceu lá 3 vezes, bateu antes de completar a primeira volta.
8: Regi, lembrando as circunstâncias da corrida, né? Foi uma pancada bem forte. Aliás, a primeira pancada ali na curva Ayrton Dyck, né? Que homenageia o bicampeão das 500 milhas de Indianápolis, o Ayrton Dyck. E ele pegou um trecho ali ainda molhado da chuva, que tinha caído antes da prova. E foi uma batida muito forte. Pegou quem estava atrás de surpresa, inclusive o Gabriel Bortoleto. Mas o Bortoleto acabou. Não foi esse o principal problema dele, né? O problema é que o carro já tinha problemas, né, antes da prova, e ele acabou pagando esse preço, terminou apenas em 13º.
7: E o Bortoleto, Fred, até teve muita sorte, sabe? Porque quando ele rodou, ele rodou assim, na entrada da curva, no mesmo ponto em que o Max começou a rodar, né? Também pegou esse trecho molhado. Aí ele rodou, e na rodada de um carro de Fórmula 1, fica aquela fumaça toda dos pneus, e atrás dele vinha o Nico Huckenberg, companheiro dele, e assim, sem visão nenhuma, né? Com aquela fumaça toda na frente, ele escolheu um lugar e deu certo, porque nessas o Gabriel já estava atravessado na pista, então poderia ter sido uma batida em T, que é a mais perigosa.
8: Sem dúvida, Regi. A diferença das rodadas do Verstappen e do Gabriel Bortoleto é que o Verstappen, ele começa a traseirar no molhado, aí ele tenta recuperar o controle do carro, e aí o carro depois escorrega para ele bater de frente na parede externa. No caso do Gabriel, ele começa a rodar no molhado, mas logo em seguida já pega a parte seca do asfalto. Então ele tenta dar pé, e isso levanta aquela fumaça terrível ali pro Huckenberg, que não viu nada. Por sorte, ele acabou não atingido. De qualquer maneira, acabou comprometendo o fim de semana do piloto brasileiro.
7: E o Huckenberg marcou pontos, né? Chegou em 8º. Então, uma boa pontuação, mais pontos para a Audi para ela subir na classificação do campeonato. Agora, Fred, vitória do Norris, assim, impecável, né? Eu fiz a transmissão pela rádio Band News FM e considerei o Norris o melhor da corrida, mas o segundo melhor da corrida para mim foi o Hamilton, sendo que a Ferrari, mais uma vez, estragou a corrida do Hamilton e do Leclerc.
8: Exatamente, porque no fim das contas, os dois perderam tempo. Porque o Leclerc, ao desobedecer a onda da Ferrari, ele ficou na pista com os pneus gastos. Diz o Leclerc que os pneus dele estavam bons, mas os tempos de volta não indicavam isso.
7: E os do Hamilton estavam novinhos.
8: Estavam novinhos, ele perdeu tempo. Então, assim, o Fred Vasseur já está indo para a terceira temporada dele na Ferrari. Ele começou a ajeitar a casa, mas ainda falta muito a ser feito na gestão da equipe. Porque a gente que acompanha a Fórmula 1 há algum tempo, você bem mais do que eu, inclusive em loco, a Ferrari sempre pagou o preço por gestões ruins de pilotos, né? E só funcionou realmente quando o Schumacher levou para a equipe o Ross Brawn, o Rory Byrne, o Jean Todt já estava lá, né? Quando contratou o Schumacher, mas foi feito esse comitê, né? Que geriu a Ferrari muito bem na era Schumacher, e deu certo. Só que depois, primeiro o Schumacher parou, né? Depois acabaria voltando pela Mercedes. Aí o Jean Todt parou, virou presidente da FIA. O Ross Brawn saiu,
7: se aposentou.
8: E aí o Rory Byrne também. Aos poucos foi sendo desfeito esse comitê, e a Ferrari paga o preço até hoje. passaram Domenicali, Matiati, Arriva Bene, Mattia Binotto, aí veio o Fred Vasseur, que ainda está tentando resolver esse eterno problema de gestão da Ferrari. Pelo menos nos pitstops eles até que têm acertado, mas ainda tem muito caminho pela frente.
7: É, errou na estratégia fundamental. E o seguinte, né, Fred, ficou muito claro para mim, eu sabia, lógico que nas, entre, qualquer equipe tem a rivalidade entre os dois pilotos, por mais que eles sejam, vamos lá, amigos cordiais, existe a rivalidade, porque é um competindo contra o outro com o mesmo equipamento. E por mais que existisse entre Leclerc e Hamilton, eu considerava que não fosse tão forte, sabe? O Leclerc é um cara da casa, né? Sempre correu de Ferrari, até nas categorias de base ele era patrocinado, né? Levado pela Ferrari, então é um piloto da casa, e chegou um Hamilton que é um heptacampeão. No primeiro ano o Leclerc deu um banho no Hamilton, o Hamilton não se adaptava ao carro, esse ano tá ao contrário, o Hamilton tá muito bem. E para mim foi uma coisa assim, mostrou que o Leclerc não quer abrir mão de nada na pista, ele está atrás do Hamilton no campeonato, o Hamilton está na vice-liderança agora, empatado com o George Russell, e o Leclerc mais para trás, mais de 30 pontos atrás. Ele não quer isso de jeito nenhum.
8: É, e ele já foi ultrapassado pelo Lando Norris na tabela, né? O Norris agora é o quarto colocado. O Hamilton, ele tá empatado em pontos com o Russell, mas ele perde no critério de desempate, número de vitórias. E enquanto isso, o seu André Kimiantonelli, mesmo sem ganhar, continua abrindo. A McLaren tá tirando pontos aí da Ferrari e também do George Russell. E o Lando Norris está reagindo no campeonato. Ainda tá 83 pontos atrás do Antonelli. Mas tem campeonato ainda, Regi. Tem campeonato ainda.
7: Tem, a gente apenas começou a segunda fase do campeonato, né? Faltam 11 corridas, 11 teoricamente, sabe?
8: Vamos
7: lá,
8: ver, né?
7: Sabe lá as corridas finais do ano lá na Arábia, Abu Dhabi e mesmo na Arábia Saudita, certo? Até a de Singapura pode estar ameaçada, né? Em função da guerra, dessa guerra terrível aí que não acaba nunca. E vamos ver nessa reta final quais as equipes que mais trazem mudanças, né? Pacotes novos. A McLaren foi a que mais trouxe no ano, 38. Nessa corrida trouxe uma, vai trazer outra em Baku, se acontecer também o Grande Prêmio de Baku. Então a McLaren está tirando os frutos desse investimento ainda nesse ano e não deixando para 2027.
8: E a Mercedes ainda não trouxe nenhuma grande atualização, trouxe pequenas atualizações. Enfim, muita expectativa aí para essa reta final do campeonato.
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7: A Stock Car Pro Series volta à pista no próximo fim de semana para a oitava rodada dupla da temporada no Circuito dos Cristais, em Curvelo, Minas Gerais. O campeonato segue com uma tranquila liderança de Felipe Fraga, que tem 183 pontos de vantagem sobre o vice-líder Gabriel Casagrande. Felipe Massa, Sérgio Sete Câmara e Gaetano de Mauro completam os cinco primeiros na classificação geral. A Stock Car já visitou Curvelo nesta temporada, na etapa que abriu o campeonato. As vitórias na rodada dupla ficaram com Enzo Elias e Felipe Fraga. Depois de Curvelo, vão restar as etapas em Brasília, que será a primeira prova endurance da história da Stock, Cascavel, Velopark, que será a Corrida do Milhão, e Interlagos.
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7: Então, Fred, mais uma vez Curvelo, né? Foi a corrida de abertura da temporada, mas em função de o autódromo de Chapecó que não ficou pronto, graças às em consequência das chuvas terríveis lá no sul do Brasil, e volta Curvelo.
8: Volta Curvelo, região, um circuito muito interessante, um traçado muito interessante e também traiçoeiro, principalmente com os pneus, né? Um asfalto bem abrasivo, né? Mas é uma pista técnica, com parte de subidas e descidas também, e também difíceis ultrapassagens, né? Tem a reta do box, obviamente, mas é aquela coisa, o piloto tem que estar bem próximo, usar o momento certo, o botão de ultrapassagem, enfim, é um circuito bem interessante, bem traiçoeiro e que promete mais um fim de semana muito equilibrado, só que esse equilíbrio não está sendo visto na frente. Felipe Fraga está bem disparado.
7: Ele se aproveita de uma gordura que ele acumulou no início do campeonato e agora, embora lutando por vitórias e vence corridas, que em cada rodada praticamente ele vence uma, mas na que ele não vence, está ali guardando suas posições para marcar ponto.
8: É evidente que ainda temos os descartes, Regi, mas são apenas dois, né? No ano passado, por causa da questão do novo carro, dos motores, eles aplicaram mais descartes, mas nessa temporada são apenas dois, então vai ter que ter uma reviravolta muito grande para o Fraga perder esse campeonato, mas quem tá atrás dele ali, com certeza tem capacidade para chegar junto, né, Regi?
7: Bom, Fred, tem essa corrida longa, né? A primeira prova de endurance da história da Stock Car em Brasília, 3 horas de duração.
8: É verdade, ainda a gente não tem muito bem as regras definidas aí, né? Um regulamento mais específico, mas vai ser muito interessante ver quem vai conseguir administrar uma prova de tamanho e duração, né? Vai ter troca de pneus, reabastecimento e tudo mais, mas a gente sabe que o campeonato vai estar nessa reta final, então mais do que nunca os pilotos vão ter que tomar cuidado aí para não jogar pontos fora. De qualquer forma, é uma corrida muito interessante que pode dar uma embolada aí não só na briga pelo título, mas nas posições seguintes.
7: É legal que tem pit stop, tem reabastecimento e por ser uma corrida longa, tem dupla de pilotos. Por exemplo, o Rubinho está querendo, ele que está fora do campeonato no momento, desde que a escuderia Bandeira saiu, ele está querendo se inscrever para correr junto com o filho Fefo.
8: Vamos ver, vamos aguardar aí as informações, mas tomara que ele volte ao grid. Pelo que eu andei conversando em Santa Cruz do Sul na última etapa, ele tá a fim de voltar.
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8: Ainda falando sobre Stock Car, a gente tem o prazer de conversar mais uma vez com Gaetano de Mauro, piloto da equipe Eurofarm RC, que vem reagindo no campeonato, já ocupa a 5ª posição, está firme aí na briga por uma boa posição na tabela de classificação dessa temporada de 2026. Gaetano, boa tarde, prazer estar falando contigo. Queria que você comentasse aí como foram as primeiras provas dessa temporada e as suas expectativas aí para essa segunda metade do campeonato. Já tivemos 7 das 12 etapas disputadas e você, repito, é o 5º colocado. Boa tarde, Gaetano.
10: Boa tarde, Fred. Bom, primeiramente, obrigado pelo convite de estar aqui com vocês mais uma vez. Bom, falando do campeonato, o campeonato vem sendo de recuperação para mim, né? É um ano de... A gente mostrou muita performance, a gente fez 3 poles nas primeiras 4 corridas, a gente vinha com um ritmo super competitivo, mas por algumas infelicidades, talvez falta de sorte, algumas coisinhas que acabaram acontecendo aí no começo da nossa temporada, colocou a gente fora do campeonato no começo já dele. Eu acabei usando todos os descartes nas primeiras 2 corridas já, então isso para o campeonato não é muito legal, né? Quando você vem para disputar um título. Mas a gente está fazendo uma boa recuperação, dali para frente a gente veio pontuando super bem. Eu comecei a sair da primeira corrida em último no campeonato e agora a gente já está em 5º, 3º com os descartes, então estamos caminhando ali para onde a gente merecia estar. E a gente vai continuar batalhando. Foi um começo difícil, mas eu tenho certeza que a gente tem uma equipe muito forte por trás, que dá todo esse suporte para a gente estar sempre ali pontuando nas 2 corridas, pontuando bem, com carro super competitivo. E é isso que vale, mesmo com todo o BOP, tudo que tá rolando já durante o campeonato, a gente ainda consegue ter uma boa performance.
8: Ô Gaetano, lógico que é um começo tão complicado, você teve quebras aí no começo, abandonos, não sob sua responsabilidade, mas coisas que acontecem no automobilismo. Cara, como que faz para manter a calma e continuar batalhando? Você que é um dos grandes pilotos aí do grid, tá na Eurofarm RC, que é a grande equipe da competição já há muitos anos. Como que faz para botar a bola no chão e sair jogando de novo?
10: A gente tem um único objetivo no final, né, de trazer o título para casa, tendo o campeonato de equipes ou o campeonato de pilotos, né? É óbvio que eu queria estar ali junto com o Fraga, acredito que o meu campeonato era para estar próximo dele ali ou disputando com ele, mas tem que ter resiliência, tem que pensar para frente mesmo, não tem muito o que fazer, tem coisas que fogem do nosso controle e o que a gente pode fazer é dar o melhor naquilo que está no nosso controle. Então, é assim que eu penso. Então, toda vez que eu tenho oportunidade na pista, eu busco maximizar o máximo de pontos e trazer o carro para casa numa boa colocação. Isso ajuda quando você tem a equipe, como eu falei antes, porque você consegue ter a calma de, às vezes, tomar uma decisão de não atacar uma posição para pontuar ou atacar porque o carro está rendendo muito bem. Então, isso deixa a gente mais tranquilo em relação ao campeonato, porque a performance está lá. Então, não tem muito o que fazer, a cabeça tem que estar no lugar, tem que estar com foco no final. A gente teve metade da temporada, que foi ruim para mim, mas isso pode acontecer para os outros pilotos do meio da temporada para frente. Então, com certeza o foco é sempre em estar na frente, dar o melhor e o resultado acaba vindo por completo.
8: Gaetano, agora falando tecnicamente dessa temporada, o carro desse ano é o mesmo do ano passado, né? O modelo que estreou na temporada de 2025, mas evidentemente mudou muita coisa em relação à unidade de potência, né? Em relação ao motor. Então eu queria que você falasse como que foi essa evolução, como que foi o trabalho seu e da equipe Aerofarm RC no desenvolvimento, vamos dizer assim, dessa versão B do carro da Stock Car.
10: Bom, a equipe ela tem uma base muito boa já do que andou no ano passado em relação a acerto de carro, né? A gente, claro que com a entrada do V8, carro com muito mais torque, acaba gastando um pouco mais de pneu, tem um peso maior na frente do carro, a tendência de equilíbrio era mudar mesmo, o carro ficou um pouco diferente de equilíbrio, né? Acabou ficando um carro um pouquinho mais dianteiro e com mais torque, um pouquinho mais nervoso na saída de curva, mas a equipe trabalha muito bem. Eu acho que já na primeira etapa a gente já estava bem próximo do setup ideal e aí a gente foi refinando prova a prova. Hoje eu tenho certeza que a gente tem, se não é o melhor, está no top 2 ali dos Mitsubishi da categoria. Acredito que nosso carro sim é o melhor Mitsubishi da categoria, tanto que pelo campeonato hoje, né, a gente tem o pack de BOP2 para Toyota, que eles têm menos peso, mais cambagem, tem várias vantagens em cima da gente, né? E mesmo assim a gente consegue performar muito bem. Então, por esse lado, eu acho que a equipe trabalha muito bem e aí foi fácil de a gente encontrar um acerto para poder continuar o campeonato assim forte.
8: O Gaetano, Aerofarm RC é uma equipe que dispensa apresentações, né? Liderada pelo Rosinei Campos, o Meinha, já há muito tempo e sempre ali no topo das ações, né? Brigando por títulos, brigando pelas primeiras posições. A gente sabe como que é difícil manter-se ali no topo da Stock Car, mas o Meinha consegue. Entra regulamento, sai regulamento, tá lá a equipe dele brigando pelas primeiras posições ou conquistando títulos. E você, obviamente, foi pinçado a essa equipe, né? Você que teve seu começo de trajetória ainda muito jovem, agora, no amadurecimento da sua carreira, você chega à principal equipe da categoria. Eu queria que você falasse como funciona realmente o trabalho dentro da equipe, como que funciona a tua relação com o Meinha, porque você e o Fraga formam realmente uma grande dupla e na melhor equipe. Então, como que é essa simbiose entre todos vocês?
10: Bom, é bom porque, como eu falei, eles têm muita experiência, né, em saber o que que... claro que a gente sempre pega... A corrida é uma coisa difícil de você ter uma leitura, mas o Meinha, pela experiência dele e toda a equipe, conseguem fazer uma leitura do que está acontecendo no fim de semana. Então, muitas das vezes a gente se começa fora do eixo, a gente consegue entrar pro eixo durante o final de semana. É bom também ter um companheiro de equipe como o Fraga, que está sempre performando junto, então um puxa o outro com tudo. Às vezes um treino ele vai um pouquinho melhor, ele levou o carro para um lado de acerto, no outro a gente já segue esse caminho, ou vice-versa, eu levo o carro para um lado, estou melhor, a gente segue esse caminho. Isso vem puxando muita equipe. A gente tem muita base de dados, né, porque... tudo que a gente fez o ano passado já ajuda para a gente tomar as decisões e escolhas para o fim de semana, e mais o quanto a gente vem um puxando o outro ali durante o campeonato. Então, esse clima na equipe é muito, muito bom. É como se fosse uma família, você trabalha com todo mundo ali tranquilo, sabe o que está fazendo, tem calma nas decisões, e tudo isso eu acho que ajuda muito a dar uma certeza que você está dando sempre um passo para frente. E isso, em corrida, dá essa confiança para o piloto, com certeza é o que o piloto precisa para performar ao máximo e estar ali dentro daquela equipe, representando a Eurofarma, aquela marca, acho que é o sonho de qualquer piloto dentro da Stock Car. Então, fico feliz de fazer parte disso. Sei que a gente vai ganhar muitos títulos ainda juntos. Já ganhamos de equipe ano passado, vice-campeão. Esse ano vamos estar na disputa do título. E para frente, eu tenho certeza que vamos, se Deus quiser, ter muito mais ainda para a gente colher juntos.
8: Ô Gaetano, a gente sabe que nesse momento do campeonato a vantagem do Fraga é muito grande, não só sobre você, mas como todos os outros pilotos, né? Você falou do convívio com ele, o Fraga como piloto dispensa apresentações também. Como que está sendo esse campeonato para você? Porque está todo mundo tentando chegar, mas o Fraga consegue ter uma regularidade muito grande. É óbvio que ele pode vir a ter problemas aí nessa sequência do campeonato, mas ele já tem uma gordura. Como que é o trabalho com o Fraga e como que você pensa em relação à construção do campeonato? Que você teve problemas no começo, está reagindo muito bem, a velocidade sempre esteve ali e agora você já está chegando ali aos 5 primeiros da tabela.
10: Por enquanto, acho que o objetivo dele é sempre pontuar mais que o segundo dentro do fim de semana. Enquanto eu não sou o segundo, é bom, porque ele também não está olhando muito para mim, mas o meu objetivo é estar sempre pontuando o máximo, desenvolvendo o máximo o carro. Ele vem fazendo realmente uma temporada excelente, mas tudo pode acontecer. Hoje a gente tem uma corrida principal que vale 80 pontos e mais 55 da corrida sprint, então são muitos pontos em jogo aí num final de semana, então tudo pode acontecer. É importante sempre manter a calma, fazer o melhor possível, tá entregando o carro, o resultado, maximizando os resultados, e o campeonato acaba acontecendo. Não tem muito o que fazer. A gente vai tentar ganhar o campeonato mais uma vez de equipes para a Eurofarm RC, e o de pilotos eu vou dar de tudo para buscar ele e vamos ver. Eu acho que a gente está fazendo um grande trabalho e é isso que importa. No final, se der, a gente vai estar lá na disputa. Vamos tentar. Vou tentar incomodar ele pro final do ano, como foi no ano passado, mas se não der também, vamos deixar para frente e o que importa é que a gente batalhou até o final, até o último momento com aquelas armas que a gente tinha.
8: Gaetano, próximo fim de semana, etapa de Curvelo, você já correndo em Curvelo no começo da temporada, você inclusive teve um problema nessa primeira etapa que te atrapalhou e tudo mais, mas a velocidade estava lá, como a gente já falou. Eu queria que você falasse um pouco das suas expectativas aí para essa oitava rodada dupla da temporada da Stock Car.
10: Bom, Curvelo foi onde eu comecei o ano com a pole, né? Então eu acho que a gente tem uma base boa de carro. Com certeza a gente refinou ainda o setup, a gente está um passo para frente aí com o carro do que foi a primeira etapa, mas tem que pensar que existe o BOP e que sempre pode aparecer uma surpresa pra gente, né? Porque com o BOP PEC 2 pra Toyota e PEC 1 pra Chevrolet, as alturas que eles andam com os carros, dependendo da pista, você consegue andar com o carro realmente muito mais baixo e isso ganha muita performance. Além do peso, né, que eles têm em cambagem. Vamos ver se a gente consegue manter a mesma performance. Se for assim, do mesmo jeito que foi a primeira corrida, eu fico muito feliz, porque a gente sabia que tinha um ritmo muito forte. É isso que a gente espera, né? Mas a gente sabe que o campeonato mudou, está em outra fase, outro desenvolvimento, todas as equipes também evoluíram. Mas a gente tem uma base boa, vamos batalhar. Tenho certeza que na frente a gente vai estar entre os 8 primeiros. E isso é mais importante para a gente chegar e pontuar bastante no final de semana.
8: Gaetano, o campeonato ainda tem 5 etapas, a primeira vai ser em Curvelo no próximo fim de semana, como a gente já falou, mas o campeonato ainda tem corrida do milhão e também a corrida endurance, né? Que talvez seja a grande atração dessa temporada, né? A corrida de longa duração. O que que você já sabe sobre essa prova? O que que vai ter de diferente em relação às demais? É só a duração mesmo? Vocês já estão planejando esse evento?
10: Já a gente tem a nossa dupla já pré-confirmada, né? A gente vai fazer o lançamento da dupla para nos próximos dias pelas redes sociais e tudo. É legal, eu tô super animado para isso. É uma corrida diferente para o nosso campeonato. Ainda não está certo qual vai ser o regulamento, eles estão dependendo ainda de revisar algumas coisas, porque hoje a gente não faz mais o abastecimento com galão, né? A gente faz o abastecimento na bomba de combustível dentro do box, e isso teria que ter uma estratégia diferente de pit stop, talvez um pit stop mais longo, enfim, eles ainda estão terminando de fazer o regulamento da prova, mas com certeza estou muito animado para essa corrida, numa pista super legal, uma pista que tem velocidade reta, que tem curvas de alta, e isso é muito divertido para até para os pilotos convidados estarem juntos. E a Corrida do Milhão vai ser também uma surpresa para a gente na pista do Velopark, que é uma pista pequena, né? Então tudo pode acabar acontecendo ali. Às vezes, como você perde uma volta dentro do box, porque o box é muito longo e a pista é muito curta, a gente pode ter um vencedor da Corrida do Milhão que não estava planejado. Então isso tudo deixa o campeonato mais quente, eu tenho certeza. Eles estão fazendo isso para tentar sempre deixar o campeonato com mais novidades. E a gente está muito animado para fazer essas duas provas. E fora voltar para Interlagos, enfim, ir nas pistas que a gente gosta muito, Cascavel. Então, super animado para esse final de temporada.
8: Tá certo, Gaetano. Muito obrigado mais uma vez pela sua participação aqui no Bandeirada. Você volta aí ao longo do ano pra gente conversar bastante aí sobre essa segunda metade do campeonato. E desejando sorte aí pra você. Quem sabe você se mantenha aí nessa briga pelo título até a decisão em Interlagos.
10: Obrigado, Fred. Obrigado e vamos continuar batalhando. Obrigado pela oportunidade de estar aqui com vocês e volto em breve.
8: Tá certo, Gaetano. Esse foi o Gaetano de Mauro aqui no Bandeirada.
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7: Muito bem, assim termina mais um Bandeirada pela Bandeirantes. Gostaria de agradecer a todos que acompanharam a gente pelo rádio, pelo aplicativo Bandplay e pelo YouTube. E o nosso programa estará disponível daqui a pouco em várias plataformas, no Spotify, em outros aplicativos e no nosso site, que é radiobandeirantes.com.br. Na sequência da programação da Bandeirantes, você fica com Fernando Fernandes e o Mundo dos Esportes. Um ótimo final de semana a todos e até o próximo sábado. Tchau, tchau.

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1: Para você ligado na Bandeirantes, hoje sábado 29 de agosto. Que bom te fazer companhia, aliás, que honra, né? Porque hoje não temos Fernandinho Fernandes no mundo dos esportes, mas sábado que vem ele tá de volta aqui firme e forte com seus ouvintes. É sempre uma honra fazer as vezes do Fernandinho, não tão à altura, né? Mas com certeza te fazer companhia ao longo dessa tarde na Bandeirantes, trazendo muita informação de todos os esportes, além dos nossos ouvintes que vão me ajudar a fazer o mundo dos esportes edição de hoje. Comigo aqui, meu braço direito e esquerdo hoje, a Vivi Vermelho tá com a gente também na mesa de som e claro, né? Vou convidar os nossos ouvintes daqui a pouquinho a participarem no 11 999 048 756, que é o nosso WhatsApp. Você pode interagir com a gente também e acompanhar agora o mundo dos esportes com imagens. youtube.com/radiobandeirantesoficial, você conectado com a gente do mundão inteiro, curtindo a nossa programação. Hoje tem rodada de Brasileirão e claro que a gente tem a nossa jornada esportiva, né? Tem os jogos do final de semana, hoje rodada 25 do Campeonato Brasileiro. Nossa transmissão fica com São Paulo e Bragantino a partir das 8 da noite. 7:30 já começa aí a nossa jornada, trazendo todas as informações direto do estádio do Morumbi. O São Paulo que está precisando de um bom respiro aí, está lutando bravamente no Campeonato Brasileiro em um cenário muito triste, não só dentro de campo, mas também fora de campo. Acaba deixando as noites de Dorival Júnior serem mal dormidas, né? E dos torcedores também. Além disso, hoje tem Atlético Mineiro Vitória, 6:30 da tarde, Vasco e Cruzeiro às 21:20 e amanhã, 7 jogos pela rodada do Campeonato Brasileiro. Lembrando que finalmente nessa semana tem a rodada atrasada, aquela número 4 que ficou lá atrás para Flamengo e Mirassol, que jogam na quarta-feira. Além disso, vem aí uma semana de volta das quartas da Copa do Brasil e você acompanha tudo na Bandeirantes junto com a gente. Então é o seguinte, craque do Santos, o Neymar se tornou assunto aí durante a semana, mais uma vez, né? Depois de desfalcar a equipe num clássico da Copa do Brasil, um jogo importantíssimo para o Santos e ao mesmo tempo mostrar entrosamento nas redes sociais. Na última quarta-feira, o camisa 10 não participou da derrota da equipe dele por 3-0 para o Palmeiras, lá na Arena do Palmeiras, no duelo de ida das quartas de final. Um dia antes, o Neymar chegou a ser relacionado pelo técnico Cuca, mas ficou aquela dúvida, né? O gramado é sintético, será que ele vai estar nesse jogo? Será que vai estar depois lá na Arena MRV pela Sul-Americana? E desde que retornou para o Santos, lá no início de 2025, o Neymar entrou em campo apenas uma vez nas 9 partidas disputadas pela equipe em gramados artificiais. Foi naquele empate em 1-1 com o Atlético Mineiro lá na MRV também, pelo Brasileirão do ano passado. Naquela partida, aí não sei se você ouvinte se lembra, né? O craque torceu o tornozelo no primeiro minuto do jogo, precisou sair de campo para trocar essa proteção no local. Apesar disso, jogou ali uns 35 minutos do segundo tempo. Nas outras 8 vezes que ele teve fora em jogos no sintético, é importante fazer uma ressalva: esse piso foi motivo direto ou associado em 4 delas. Nas demais, tinha lesão, recuperação de cirurgia, férias, enfim, outros cenários. Então, o questionamento hoje no mundo dos esportes, para você ouvinte me ajudar aqui a fazer esse programa tão especial na Bandeirantes, A responsabilidade é do Neymar, é do clube, é da comissão técnica? Se fosse um final de campeonato, o Neymar também ficaria de fora por conta do gramado sintético? E o Santos, está protegendo o Neymar, está criando uma situação em que o jogador acaba escolhendo quando quer jogar? Você, torcedor do Santos ou não, prefere ver o Neymar em campo, mesmo com risco de lesão, ou acha correto preservá-lo no gramado sintético? Participe com a gente, 11 999 048756, é o nosso WhatsApp, só mandar sua mensagem. Eu quero ver o povo participando com a gente aqui, tá? Então me ajude a fazer o Mundo dos Esportes também aqui, todo mundo que tá ligado com a gente aqui no youtube.com/Rádio Bandeirantes Oficial. Manda sua mensagem, a Duda vai selecionar aí as mensagens pra gente colocar no ar, tá bom? Durante a edição do programa, ainda hoje, vai ter uma entrevista muito legal pra gente falar desse cenário aí do futebol brasileiro, da tendência das SAFs, né? O Moisés Assayag, que é especialista em Corporate Finance, Estratégia e Reestruturação Financeira Operacional, vai estar junto com a gente na edição de hoje do Mundo dos Esportes para falar desse atual momento do sistema SAF e o futuro do futebol brasileiro sobre essa ética estrutural, né? Então a gente vai analisar tudo isso, se é uma decisão pertinente para os clubes que estão acumulando muitas dívidas ou não. Além disso, tem o Lucas Bueno e o Guilherme Agrela, fizeram um trabalho muito legal com José Gustavo Félix, que é jornalista e administrador da página Olheiros, tem foco no futebol de base, e eles vão falar sobre estrutura do futebol de base no Brasil. Muita coisa para você ficar com a gente aqui, hein? Então vai participando, tá? Nosso WhatsApp é o 11 999 048756. Como eu falei, hoje tem rodada de Campeonato Brasileiro para você participar com a gente, tem a nossa jornada esportiva amanhã, outros jogos vão acontecer, são 7 amanhã, então dá para maratonar muito esporte aqui na Bandeirantes. Temos ouvintes aí para entrarem no ar junto com a gente aqui, Vivi? Vamos lá para os nossos ouvintes então, 11 999 048756.
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3: Alô, Fernandinho, tá? Pegou chinelinho hoje, Fernandinho? Nota 10 pra você, nota 10 também pra Ana Martim também, uma boa apresentadora. Quebra tudo, Ana Martim. Sou Vanderlei e Murjaçuzzi. O Neymar não joga porque não quer. Quando eu jogava bola, eu jogava até no barro, terra dura, tá bem? É melhor que o Neymar não jogar, não. Sou Vanderlei e Murjaçuzzi, nota 10. Fala pro Paulo do Vale que o São Paulo e a Ponte Preta vai cair pra cima no chão. Vanderlei e Murjaçuzzi, São Paulo e o...
1: Ô, Vanderlei, o cenário da Ponte não tá dos melhores, não. Aliás, teve uma semana conturbada a Ponte Preta, né? Pra tristeza do nosso querido amigo Paulo do Vale. Vanderlei, obrigada aí pela sua mensagem. Nos tempos em que a nossa diversão era várzea no fim de semana, não tinha essa de gramado sintético ou não, né? Mais uma mensagem aqui no WhatsApp Bandeirantes.
4: Boa tarde, Bandeirantes. Sou Luiz Angelina, do bairro do Campo Grande, em Santos, perto da Vila Belmiro. Eu sou fã do Neymar. Eu acho que o Neymar é assunto para vocês falarem dele. Ele é o ídolo, ele tinha que ser ovacionado, não criticado como criticam ele. Enquanto isso, o bolso dele tá mais cheio de dinheiro. Obrigado.
1: Obrigada, querida. Mandou uma mensagem aqui, nosso programa é burocrático, você tem que dar a sua opinião, participar. Você, ouvinte, vai nos ajudar a fazer a edição desse sábado do Mundo dos Esportes, participando com a gente falando sobre o Neymar, se tinha que ter jogado ou não na partida da Copa do Brasil, jogo de ida na Arena do Palmeiras. O Santos acabou perdendo por 3 a 0.

0: apresentar hoje, que não, você sempre vai estar à altura do Fernandinho, porque vocês são nota mil. Então, sobre a questão de hoje, né, do Neymar, o Santos paga salário dele, eu acho que ele assinou o contrato, acredito que ele assinou o contrato, então ele tem que jogar no sintético, no gramado normal, na terra, no cimento, tem que cumprir o contrato. Esse negócio que não pode jogar em sintético. Sou São Paulino, igual o Lucas falou que não pode jogar em sintético. Eu acho que é uma falta de respeito com a camisa. O Santos tem que multar ele, multa nele, com certeza. Não é porque ele é o Neymar, não. Um abraço para todos vocês.
1: Querido, obrigada pela mensagem maravilhosa. Temos os melhores ouvintes aqui na Bandeirantes. É sempre um prazer dividir os programas aqui, as nossas jornadas esportivas com cada um de vocês. Ó, 11-999-048-756, para variar, estamos falando do Neymar. Quem não gosta de falar do Neymar, né? Deveria ou não ter jogado no gramado sintético? Vamos lá para mais uma mensagem.
2: Olá, boa tarde, Bandeirantes. Aqui quem fala é Roberto. Do município do Prado, Extremo Sul da Bahia. Com relação a Neymar, já falei várias vezes, vou repetir. Neymar atrapalha o Santos. Pois um time que tem um jogador que ganha 20 milhões de reais por mês e não joga, escolhe onde vai jogar e quando vai jogar, ele atrapalha o plantel, pois tem pessoas que ganham 100, 200, 300 mil e não vão querer jogar se o bacaninha que ganha 20 milhões não joga. Então aí já atrapalha o Santos. E com relação se ele deve ou não jogar, na minha opinião, ele não deve mais nem jogar no Santos. Se ele tivesse vergonha na cara, ele já tinha parado de jogar bola e ia jogar pôquer, que é o que ele deve fazer de agora em diante.
1: Obrigada, viu, Roberto? Eu achando que o Roberto ia falar da Kings League, foi lá e falou do pôquer ainda, né? É a opinião dos nossos ouvintes aqui. Vamos para mais uma, que tá tempo.
3: Boa tarde, Ana Martins. Bom programa para vocês, um bom fim de semana. Aqui é Antônio Palmeirense, Guarujá, aqui, Praia do Periquê, aqui dos Pescadores. Forte abraço, tudo de bom. Parabéns pelos programas, você é uma ótima apresentadora, hein? Tá legal aí no lugar do Fernando Fernandes, hein? Parabéns, bom trabalho para vocês e os demais da mesa aí. Fica todos com Deus e Deus abençoe e adverte.
1: O Antônio se absteve em falar do Neymar, teceu muitos elogios aqui para nossa equipe. Antônio, terra linda sua, Guarujá, litoral de São Paulo, que aliás, fazendo um calor em São Paulo hoje. Obrigada, viu, Antônio? Um beijo para você. Conta pra gente aí, deve jogar no sintético ou não? Não esteve na partida do Palmeiras, né? O Palmeiras acabou vencendo o Santos por 3-0 na última quarta-feira, jogo de ida da Copa do Brasil. Neymar estava relacionado um dia antes, mas não pintou por lá, não esteve lá para contribuir com o seu elenco, né? Com o seu grupo. E aí, isso tá certo ou não? Neymar tem que jogar ou não? Vem aí mais um jogo da Sul-Americana. O que que você acha? Manda aí a sua opinião pra gente no 11-999-048-756.
4: Boa tarde, pessoal da Band. Neymar tá numa fase da vida dele que ele tem que jogar pôquer, fazer hidroginástica e jogar bocha. O resto, qualquer coisa para ele é muito risco, é muito perigoso, é muita medo de lesão. Então é melhor ele só fazer esses esportes menos exigentes, no caso, né? É isso que ele precisa fazer: bocha, hidroginástica e pôquer. Grande abraço, Aurélio de São Bernardo.
1: Aurélio, obrigada, viu? Obrigada mesmo. Opinião aqui da maioria dos ouvintes. Por enquanto, a gente teve um ouvinte que falou: não, o Neymar é o Neymar, ele tem que ser respeitado. Então, vou querer saber sua opinião também. É o seguinte: você tá curtindo o mundo dos esportes na Bandeirantes? Agradecer você de carona nesse sabadão. Lindo demais você que tá com a gente pelo Dial, né, em São Paulo, em 107.3. Também pelo aplicativo Band Play, você ouve de onde estiver e você que nos acompanha com imagens agora no mundo dos esportes. Aqui no youtube.com/RadioBandeirantesOficial. Vamos faturar rapidinho? Ó, Fernandinho fala assim, né? Vamos faturar 1h14. Fica aí.

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5: Agora 1:18 pelo horário de Brasília. Bom fim de semana pra você que tá com a gente na Bandeirantes, na sintonia do mundo dos esportes. Hoje, seu Fernandinho Fernandes, sabadão, tá de volta aqui com todos os seus ouvintes. Agradecer sempre você que participa e interage com a gente. Hoje no nosso WhatsApp, que é o 11 999 048756. A gente tá falando sobre o Neymar, né? O craque do Santos que, apesar de ter sido relacionado na terça-feira, não integrou o jogo a partir da derrota do Santos na Arena do Palmeiras na última quarta-feira por 3-0, jogo de ida da Copa do Brasil. E aí, será que foi pelo gramado sintético? Tava se preservando? O Santos tá protegendo o Neymar ou tá criando uma situação em que o jogador acaba escolhendo quando ele quer jogar? Você quem manda a sua participação, interage com a gente. Vamos lá com mais um ouvinte aqui, Vi.
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7: Boa tarde a todos, me chamo Augusto. É, referente ao Neymar, eu acho que o Neymar deveria jogar, né? Se arriscar pra, né? Digamos assim que ele já está traumatizado com as lesões, né? Diga assim de passagem. Mas, bom, acho que o Santos deveria liberar ele para jogar. O Neymar deveria jogar, falar a verdade, né? Ele deveria chegar e falar, eu vou jogar e acabou, é assim. Tem que jogar e honrar a camisa do Santos. E hoje eu vou acompanhar, aqui na Rádio Bandeirantes, Bragantino, São Paulo e Bragantino, perdão, São Paulo e Bragantino, porque eu sou São Paulino e eu tô aqui ligadinho na Rádio Bandeirantes. Vou acompanhar também no trabalho lá, tá bom? Uma boa tarde a todos.
5: Obrigada, viu? O Augusto participou com a gente aqui, daqui a pouco vai acompanhar a nossa jornada esportiva, hoje a partir das 7:30, rodada 25 do Brasileirão, São Paulo e Bragantino, a narração do Rogério Assis, de volta aí o nosso canhão, comentários do Léo Genzi e do Leandro Guerreiro, na reportagem o Paulo do Vale, sofrendo aí pela Ponte Preta durante toda essa semana, e também no intervalo tem o Everton Ramos, plantão em produção é do Lucas Bueno, você acompanha na Bandeirantes. Agradecer aí a opinião do Augusto, que acha sim que o jogador tem que estar à disposição, tem que ajudar o time, principalmente o Santos, que está nessa batalha aí do Campeonato Brasileiro para não cair. Tá vivendo essa fase de quartas de final da Copa do Brasil e também a Sul-Americana. Joga nessa semana na Vila Belmiro contra o Atlético Mineiro, mas o jogo de volta no dia 16, Arena do Atlético, com gramado sintético. E aí, vai ser relacionado? Pode ser relacionado, mas será que não vai jogar? Vamos ouvir a sua opinião aqui na Bandeirantes.
8: Ana, é o Renato aqui de Santos, viu? Eu achava que o Neymar deveria curtir o dinheiro dele e parar de jogar, viu? Ah, na hora dele parar, tem muito dinheiro. Pra quem joga bola mais, né? Tá bom? Uma boa tarde pra vocês aí.
5: Obrigada, viu, Renato? Um beijo pra você participando com a gente. Todo mundo acha, grande maioria aqui, acha que o Neymar tem que jogar, tem que estar à disposição do Santos. Chegou lá no comecinho de 2025 com esse propósito de ajudar o Santos, né? Não só a viver uma nova fase depois da volta do rebaixamento, desse novo acesso aí para a Série A, agora tá lutando para não cair, e o Neymar é peça-chave. Vou até lançar uma outra pergunta aqui dentro do que a gente está discutindo com os nossos ouvintes no mundo dos esportes. Você acha que o Neymar acaba agregando, que ele é importante dentro do Santos? O jogo é outro quando o Neymar está em campo? Então compartilha com a gente aí a sua opinião, sendo você torcedor do Peixe ou não.
6: Boa tarde, Ana. Vivi, Vitor, Itaquera, São Paulo. Ô, Ana, o que, que você achou do que o Neymar fez com a... a árbitra do jogo do Santos no último jogo do Brasileirão contra a Edna, que o Neymar fez contra a Edna?
5: Tá aí o nosso ouvinte, aliás, precisei pegar o nome dele aqui, né? É, foi um dos acontecimentos da semana. É, inclusive a leitura labial revelou que o Neymar perdeu a paciência, se revoltou com a árbitra no jogo entre Santos e Mirassol, né? Pelo Campeonato Brasileiro. E essa leitura labial mostrou ele extremamente revoltado com a Edna Alves durante esse empate pelo Brasileirão, um jogo que aconteceu no último domingo. E aí vai de encontro com o que a gente fala sempre, né? Que no futebol, além do desempenho físico, além do que a gente entende como técnica, da bagagem que o jogador tem, ainda mais um jogador como o Neymar, que não tem só a bagagem, mas tem uma responsabilidade, uma influência muito grande dentro do Santos. É, precisa se ponderar um pouquinho mais, inclusive nas reclamações, isso a gente já vem falando de outras partidas do Brasileirão, né? É, ele que acabou nessa partida com o Mirassol reclamando de faltas não marcadas, distribuiu xingamentos aí nesse empate de 1-1 na Vila Belmiro. Então, eu acho que poderia ter, independente de ser a Edna ou qualquer outro árbitro, qualquer outro auxiliar, precisa manter o psicológico em dia ali, ter equilíbrio, porque ele, além de ser um jogador, além de todos os jogadores terem que fazer isso, ele é uma figura super importante, referência dentro do Santos. Vamos lá para mais um ouvinte.
9: Bom dia, Rádio Bandeirantes. Quem fala é Eduardo, motorista de aplicativo de São Bernardo do Campo, tricolor do Morumbi. Eu acho o seguinte, não existe jogador maior que uma instituição. O Neymar quer ser maior que o Santos. Não é, nunca foi e nunca será. Obrigado, um abraço a todos.
5: Obrigada, viu, pela participação, Eduardo. Mais um que acha que o Neymar tem que ser visto, né, de maneira igual perante aos outros jogadores e com tamanha importância dentro do elenco, independente de ser um jogo importante ou não. Até mencionei aqui quando eu fiz o questionamento para cada um dos ouvintes que estão acompanhando aqui o Mundo dos Esportes. É, e se fosse uma final de campeonato? E aí, será que o Neymar estaria em campo? Então participe você também aqui no 11 999 048756.
10: Mas olha só, vai, vem pra cá, oi, muito boa tarde, mas você, Ana Marquise, você é boa, hein? Mas você, eu vou te contratar pra minha emissora, olha só, mas vem pra cá, Aninha. Fala o seguinte, Aninha, Neymar deixou de ser jogador há muito tempo. Hoje em dia é Poker, é
5: Futsal.
10: Infelizmente, porque pra mim a idade dele já acabou. Aqui é o Flávio da cidade de Santo André. Valeu, menina Ana Martins.
5: Flávio, um beijo pra você, que você leve a vida sempre com essa alegria aí, viu? Não só para curtir os seus esportes preferidos, o futebol, que o futebol é maravilhoso, a gente fala sobre ele, a gente fica nervoso, fica com a emoção lá em cima, né? Mas o futebol é maravilhoso. E agradecer também aí o seu senso de humor, adorei, tá? É, eu tô muito feliz aqui na Bandeirantes, mas agradeço os seus elogios. Vamos lá para mais uma mensagem.
11: Boa tarde, pessoal. Sei que o Fernandinho não tá por aí. Mais um bom programa para todos aí. É José Luiz aqui da Vila Maria. Deixa eu colocar. O que seria da imprensa brasileira se não existisse Neymar? Ele enriquece de assunto essa imprensa brasileira. Por favor, deixe o Neymar em paz. Procurem outros assuntos para cuidar. A imprensa brasileira não deixa o Neymar em paz, não deixa o Neymar evoluir. Sempre foi assim. Tudo bem que o Neymar tem lá os problemas dele, que ele erra, né, em divulgar a vida dele e fazer um monte de papagaiada. Mas o cara é um baita de um craque. Há 10 anos que nós não temos, ou mais, que nós não temos um baita craque no Brasil. E ninguém valoriza, ninguém valoriza. Pelo contrário, tem muito mais para criticar do que para elogiar. Peço novamente, deixem o Neymar em paz. José Luiz da Vila Maria, novamente santista.
12: Bom dia, equipe da Band. diariamente necessária. Eu acho que o Neymar tem que assumir o papel de líder dele e entrar em campo em todos os jogos. Ele motiva, ele inspira. Quem não gostaria de jogar ao lado de Neymar? Nilton Santista de Mauá.
13: Fala, meus queridos. Eu acho assim, que um time como o Santos está na situação que está, ver o líder, que é o Neymar, que é uma referência não só para a geração santista, como para os demais, ver um líder fazendo em um jogo importante contra o rival Palmeiras, ele não querer entrar em campo por causa de gramado, acho que o time já se entrega logo ali mesmo. Eles já sabem que se o nosso líder já desistiu, imagina a gente, que já é bem limitado tecnicamente.
14: Boa tarde, beleza? Josué de São Paulo que tá falando, corintiano roxo. Sobre o Neymar, cara, o Neymar já fez o que tinha que fazer. O Neymar é gênio. O Santos, quando trouxe o Neymar, sabia que ele não ia jogar todos os jogos, é uma condição. O cara não precisa mais, entendeu? E não vai correr risco de... Então não adianta, o Neymar é isso, entendeu? O que precisa ser criticado são outras coisas, como, por exemplo, futebol é multimilionário, fatura bilhões e bilhões, e por que botar essas porcarias de campo de plástico? Pelo amor de Deus. Entendeu? E outra coisa, tem outros jogadores aí, cara. Por que vocês não criticam o Paulinho, do Palmeiras? Ganha milhões e milhões por mês e não joga, jogou 3, 4 jogos aí em 2 anos. Então... dá a impressão que é pessoal o negócio aí, né? Segue o jogo.
5: Segue o jogo, a gente no mundo dos esportes ouvindo os nossos ouvintes, vocês me ajudando a fazer a edição desse sábado. A gente tá falando, e aqui não é pra ficar no pé do Neymar ou não, tá? Só pra deixar claro, assim, claro que cada um tem a sua opinião, mas o Santos teve um jogo super importante na última quarta-feira contra o Palmeiras, acabou sofrendo a derrota por 3-0 na Arena do Palmeiras, jogo das quartas de final da Copa do Brasil, jogo de ida, né? O Santos tinha que ter, se queria uma gordura, tinha que ter feito ali nessa primeira partida, porque agora a história fica bem mais difícil lá na Vila Belmiro. Mas a dúvida era se o Neymar estaria ou não diante do cenário, desde que ele chegou no Santos, não atuou em jogos, né? Com gramado sintético, apenas um, que foi na Arena do Galo. 35 minutos, acabou se lesionando, mas ele estava relacionado pelo técnico Cuca, então ficou essa dúvida. E aí, será que o Neymar tinha que ter jogado ou não? Tem essa postura, essa característica de ajudar o time? Pode até ter, mas de repente o clube quer preservar, não quer que tenha uma outra lesão, ele que tem sido importante aí para os jogos do Santos, o Santos que está brigando na tabela do Brasileirão para não ser rebaixado. Então esse é o questionamento de hoje. Fique à vontade, participe com a gente aqui. Eu vou, aliás, vou apresentar mais uma vez aqui mais uma da nossa... Aliás, hoje estamos num trio de arbitragem aqui. Vivi na mesa, eu, Ana Martins... e a Duda Beg, que tá com a gente aqui. Vamos dar as boas-vindas, uma salva de palmas pra Duda, que é a nossa nova estagiária do esporte aqui. Duda, bem-vinda. Já vou perguntar que time que você torce, o que que você acha do Neymar?
15: Obrigada, Ana. Boa tarde, ouvintes. Eu torço pro São Paulo, São Paulina, roxa desde criança. E o que eu acho do Neymar, eu acho que vai... conversar bastante aí com o que a galera tá mandando mais, e eu acho que ele precisa ter o tempo dele ali, sim, realmente. Ele precisa entrar em campo. Eu acho que esse negócio de gramado sintético não tem como mais, tipo, não tem,
5: tem
15: como.
5: Que se adequar, tem que estar acostumado, porque é a tendência, é uma tendência.
15: O futebol brasileiro, sim, é diferente do futebol europeu ou do futebol saudita. Mas é isso, né? Vamos deixar os ouvintes mandarem mais a opinião deles aí e a gente coloca no ar.
5: Ok, então. Vamos lá pro break rapidinho, a gente volta já com o mundo dos esportes.
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5: No sábado, a gente curtindo aqui o Mundo dos Esportes na Bandeirantes, edição desse 29 de agosto. Já está indo embora esse mês de agosto, aí, mês dos pais, já foi, né? Só lembrar que hoje tem rodada do Campeonato Brasileiro, rodada 25. Você acompanha a nossa jornada esportiva a partir das 7:30 da noite. O jogo rola às 8 da noite lá no estádio do Morumbi, São Paulo e Bragantino, pelo Brasileirão. São Paulo que tá, ó, numa luta fervorosa aí, um cenário bem difícil pro São Paulo, que lá no comecinho do Brasileirão chegou a figurar entre os primeiros, né? O que a gente sabia que não era eterno, né? Mas também não imaginou na época do Crespo, né, que seria essa briga aí para ter os 45 pontos, né? Esse era o objetivo. São Paulo, que hoje tá na 13ª colocação com 27 pontos, mas busca um cenário melhor aí, dias melhores dentro do Campeonato Brasileiro. Na classificação geral, só pra gente repassar, o Palmeiras tá a 6 pontos do Flamengo, que é o segundo. Palmeiras tem 51, Flamengo 45, tem um jogo a menos que vai acontecer pela rodada 4 do Brasileirão na próxima quarta-feira com o Mirassol. Aí o Flamengo se iguala ao Palmeiras em número de jogos. O Atlético Paranaense merece uma salva de palmas, porque tem feito uma campanha e tanto nesse Campeonato Brasileiro 2026. São 44 pontos, está a um ponto do Flamengo, tem um desempenho maravilhoso dentro do Brasileirão. Fluminense é o quarto, aí vem Cruzeiro, Bahia, RB Bragantino, o Atlético Mineiro em nono, o Coritiba é o oitavo, Corinthians décimo lugar, Botafogo, Vitória, São Paulo, Santos, Grêmio Internacional. O Inter tá com um pezinho ali na zona da degola, onde integram Mirassol, Remo, Vasco e a Chapecoense. Triste a situação do Vasco também, que apesar de estar se dando bem aí na Copa do Brasil, tem enfrentado um cenário bem difícil dentro do Brasileirão. Amanhã também tem Campeonato Brasileiro na Arena Corinthians. Corinthians e Santos às 16h, com a narração do Ulisses Costa, Zaidan e Ronaldo Giovanelli nos comentários, Luiz Fabiani e Everton Ramos na reportagem. Aí depois, às 18h, tem mais jornada esportiva, Mirassol e Palmeiras, com a narração do Pedro Martelli, Alexandre Pretzel e o Leandro Quesada e o Bruno Miriosa integram a equipe, né, que vai transmitir essa partida. E o Ricardo Capriotti, nosso boss, estará no intervalo e apito final também. Agradecer aos nossos ouvintes que estão participando com a gente aqui, inclusive debatendo sobre o Neymar, que hoje desfalcou, né, o Santos do treino. Ele que apresentou um quadro gripal, desfalcou o treino do Santos antes do clássico contra o Corinthians, não compareceu ontem na atividade que aconteceu 2 dias antes desse clássico, né? A partida que acontece amanhã, como a gente falou, com transmissão da Bandeirantes a partir das 16h. De acordo com um comunicado que foi divulgado pelo Peixe, né, o atacante apresentou um quadro gripal e acabou poupado da sessão de treinamentos depois de orientação do núcleo de saúde da equipe. Na última quarta, ele ficou de fora do jogo contra o Palmeiras, lá na Arena do Palmeiras, pelas quartas de final da Copa do Brasil. Aí nas redes sociais, o jogador afirmou que o fato do duelo acontecer no gramado sintético não foi determinante para a ausência dele. E aí, para você, ouvinte, como é que se desenrola essa história? Tinha que ter jogado, não tinha que ter jogado? É importante que o Neymar esteja ajudando o Santos nesse momento, não só nessa fase ruim do Brasileirão, brigando para não cair, mas também pelas Copas, né, que são tão importantes para renovar essa história do Santos. Conta pra gente o que você acha, mande a sua mensagem no nosso WhatsApp. Vamos ouvir, Vivi.
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6: Boa tarde, Rádio Bandeirantes. Boa tarde. Na minha opinião,
7: o Santos com o Neymar ou sem Neymar, com ele jogando ou não, vai pra Série B, vai cair. O time é muito ruim demais. Muito ruim, ruim, ruim, e o Neymar não tá jogando é nada. O negócio de Neymar é ibope. Entendeu? E pra mim, o Santos é Série B ano que vem. Tá? Abraço a todos. O Wagner Pedroso, aqui de Sertãozinho, interior de São Paulo.
8: Boa tarde a todos do programa. José Reis em Bulgaçu, aqui na Grande São Paulo. Olha só, em relação ao Neymar aí, cara, o Neymar e o Cuca deixaram claro que foi escolha do técnico. O Neymar queria ir para campo. E ele falou que o Cuca optou para poupar. E o Neymar, e o Cuca, na entrevista após o jogo, falou isso, que ele optou para ele não jogar. Então, por que essa discussão? E aí o ouvinte aí falando que o Neymar atrapalha, é brincadeira, né? Vai lamber sabão. Boa tarde a todos.
9: Boa tarde a todos, quem fala aqui é Sidney Falcão, aqui de São Bernardo do Campo, torcedor do Santos Futebol Clube, o maior alvinegro do mundo, o maior brasileiro do mundo. Acho que o Neymar é craque, é sensacional, é o nosso maior orgulho, é o patrimônio nacional. Ele jogando no Santos, parando de jogar, o que ele quiser fazer, tá bem feito, é o nosso representante maior aí, é um orgulho. Obrigado, Neymar, por tudo até agora, e obrigado por mais que você vai fazer na frente aí pelo Santos. Você é 10, sua família é abençoada, Deus abençoe todos vocês.
5: É isso aí, eu fico feliz porque o ouvinte tem essa liberdade de colocar a sua opinião. Se não importa se é contrário ou não com o que a maioria tem falado aqui, o importante é você destacar para você, você santista, você que não é santista, como foi para você essa partida? Você acha que é importante ele ser poupado, né, do gramado sintético? Então, legal que todo mundo está participando, agradecer que todo mundo está dando opinião aqui durante o Mundo dos Esportes no 11 999 048756. Aproveitar que a gente está falando do Santos, a gente teve a nossa janela de transferências, que foi aberta no dia 20 de julho, vai até 11 de setembro. E aí o Santos acertou o empréstimo com opção de compra do Robinho Júnior ao Genoa da Itália, que vai disputar a temporada europeia. Durante as negociações, o Peixe negou, né, uma primeira investida, mas o clube interessado fez uma contraproposta, aceitou pagar o salário integral do jovem. A questão salarial era o principal entrave aí que impedia a ida do Robinho Júnior, mas o atacante já está na Itália para a realização de exames médicos, assinatura do contrato. A expectativa é de que o brasileiro inicie os treinos na próxima semana, um novo caminho aí pro Robinho Júnior, que é mais uma cria aí do Santos, com certeza, mais um jovem talento que começou com toda a história, né? Não só do Robinho, mas com todo o legado que o Robinho acabou deixando pro filho e que construiu no Santos, agora vai voar aí como jogador, e a gente quer que com certeza tenha toda a sorte do mundo. 1h43, você participa com a gente aqui no WhatsApp, manda sua mensagem, conta pra gente o que você achou aí dessa participação, do Neymar ter sido relacionado e não ter participado, integrado o elenco, que acabou sofrendo a derrota na Arena do Palmeiras na última quarta-feira pela Copa do Brasil, mas a expectativa é que de repente jogue lá na Arena do Galo, no jogo de volta, né? No segundo jogo das quartas de final da Sul-Americana, o primeiro vai acontecer nessa quarta-feira, agora lá na Vila Belmiro, e aí o segundo depois, daqui a 15 dias, lá na Arena do Galo. Pode ser que o Neymar integre o elenco, né? Tudo vai depender também desse próximo resultado. Ele que é tão importante na equipe do Santos, no cenário que vive hoje, que chegou lá no comecinho de 2025 para agregar e continuar a sua linda história, toda a história que construiu, não só no futebol, mas que começou lá no Santos Futebol Clube. Vamos lá para mais um ouvinte.
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11: Oi, Aninha, tudo bem? Boa tarde. Excelente programação, você é uma ótima profissional. Com relação ao Neymar, não vamos confundir o talento do Neymar com o atual momento da carreira dele, que praticamente já está em fim de carreira. Na minha opinião, acho que ele tem que decidir se parar ou não. Se fosse eu, pararia. Igual o Pelé parou no momento certo, né? Mais uma coisa dele. Tá taxista palmeirense.
10: Boa tarde, aqui é o Lucas, falando aqui de São Paulo, Zona Norte, bairro do Jaraguá. E, pô, em relação ao Neymar aí, não ter jogado, né? O Neymar, ele ainda é o principal jogador de Santos. Ele é um dos que mais tem participação de gols aí do Brasileirão. E com certeza, sem o Neymar, o Santos talvez não teria classificado para a próxima fase da Sul-América. E é muito provável também que não teria participado para a próxima fase da Copa do Brasil, jogando agora contra o Palmeiras. Então, eu acho muito injusto falarem que o Neymar, ele deveria ter se aposentado, coisas desse tipo aí. Grande abraço a todos.
12: Boa tarde, Renata. Aqui é Gilberto Moraes de Santos, Vitória da Conquista, Bahia. Na minha opinião, o Neymar tá com a razão, porque ele foi contratado, não foi para jogar, foi para pagar as dívidas do Santos. Ele não tá nem recebendo o que ele tem de direito, então ele tá pagando as dívidas do Santos, então errado é quem contratou ele. Ele tá com a razão, ele tem que fazer, jogar na hora que ele querer, viajar na hora que ele querer. Se os torcedores querem culpar, tem que culpar os dirigentes. Não, Neymar, se ele tá botando grana, o dinheiro lá, que o Santos não tem. Então, pelo contrário, o Santos tinha que agradecer a ele, na minha opinião, entendeu? Um abraço, bom trabalho.
13: Boa tarde, um ótimo programa aí. Aqui é Carlos Douze de Santos, taxista. Começar de trás para frente. Se fosse final de campeonato, ele jogaria com certeza, porque aí se machucasse, não iremos perder ele pro resto do campeonato, correto? E ele não entrou no último jogo certíssimo. Melhor perder esse jogo e ele não jogar e ter ele contra o Corinthians e, se Deus quiser, contra o Palmeiras na quarta-feira. Entendeu? E não dá para comparar. Ele não é igual aos outros. Infelizmente, o time é muito fraco e é só olhar na tabela se ele faz a diferença. Vê lá quantos por cento de jogos o Santos perde com o Neymar e quanto com sem o Neymar. Pronto, um abraço, fica com Deus aí.
5: Obrigada, viu? As opiniões bem equilibradas aqui. Tem muita gente que respeita toda a história do Neymar e coloca até em evidência em situações como essa, de decisão por parte do clube, até para que não se lesione, né? Como a gente colocou aqui no começo do programa. Desde que ele chegou lá em 2025, de todas as partidas que teve no gramado sintético, acabou jogando 35 minutos de uma na Arena do Galo, acabou se lesionando. Então, apesar de ter sido relacionado, talvez por uma preocupação e uma precaução do técnico Cuca, caso tivesse alguma baixa durante o treinamento, ele acabou não jogando. Mas, na minha opinião, acredito que, dependendo do cenário do Santos na Sul-Americana, jogo que vai acontecer nessa quarta-feira, lá na Vila Belmiro, pode ser que ele integre lá na Arena do Galo a segunda partida pela Sul-Americana. Agora, com certeza, vai poder fisicamente contribuir com esse jogo de volta da Copa do Brasil, que vai ser também uma tarefa árdua para o Santos, porque acabou sofrendo a derrota por 3-0 lá na Arena do Palmeiras. Agradecer todos os nossos ouvintes que estão no chat aqui com a gente, ó, o Fabinho Carvalho, o Matos Filho, também aqui o Ulisses Frutuoso, todo mundo que está participando com a gente, obrigada a você que está no youtube.com/radiobandeirantesoficial, acompanhando o Mundo dos Esportes também com imagens. E só para você ficar com a gente, não sair daí de jeito nenhum hoje, ainda dentro do programa, tem uma entrevista com o Moisés Assayag, que é especialista em Corporate Finance, estratégia, reestruturação financeira e operacional. Ele vai falar sobre o atual momento do sistema SAF e o futuro do futebol brasileiro sob a ótica estrutural. Então, muitos clubes que deram certo com o modelo de SAF, outros que estão projetando. Ainda nesse mês, a gente teve uma entrevista com o responsável, né, pela criação, o criador da Safiel, falou sobre esse projeto que Corinthians está vivendo também, né? Essa criação da Safiel para convencer o torcedor, a diretoria, que é importante para o clube, diante do cenário financeiro. Então, outros clubes têm passado por isso. Não só o Santos, que acumula muitas dívidas, o São Paulo tem vivido um cenário financeiro muito difícil. Então, a gente vai entender um pouquinho mais sobre esse atual momento do sistema SAF. Vai compartilhar com você essa entrevista aí com o Moisés Assayag, dentro do Mundo dos Esportes. Depois, a gente vai acompanhar uma entrevista que o Lucas Bueno e o Guilherme Agrela fizeram com o José Gustavo Félix, que é jornalista, administrador da página Olheiros, tem foco no futebol de base. E é tão importante que se fale sobre o futebol de base, que se volte a falar sobre o futebol de base e que ele volte a crescer. Porque lá no finalzinho da Copa do Mundo a gente falava sobre isso, né? É, quando o Brasil foi pentacampeão, a gente tinha jogadores bons em campo, jogadores bons no banco, e já se pensava em quem seria o substituto para fulano, ciclano e beltrano, né? Para o Ronaldo, para o Ronaldinho Gaúcho, para todo mundo, para o Dida, enfim, para todo mundo que estava integrando ali, para o Júnior, na lateral, para o Roberto Carlos. Só que as categorias de base sempre foram uma crescente. Hoje isso não tem acontecido mais. E é um trabalho super importante que vai contribuir e muito para esse engrandecimento do futebol brasileiro. A gente precisa que isso aconteça e a gente vai entender junto também tudo isso dentro do mundo dos esportes. Faltando 10 para as duas, vão acompanhar mais alguns ouvintes aqui.
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15: Boa tarde, Ana Martins, da Rádio Bandeirantes, e grandes ouvintes por todo o estado de São Paulo. É o Chico aqui de Catanduva, São Paulo. Para mim, o Neymar é um ex-jogador em atividade. Falou? Eu classifico aí. Abração para todos e boa tarde.
16: Boa tarde, amigos da Rádio Bandeirantes. Aqui é o Vanderlei 007 de Conselheiro Lafaiete, Minas Gerais. E falando do Neymar hoje, o Santos é o retrato da desorganização, igual o Corinthians. Essa que é a grande verdade, entendeu? Como é que um craque do time, o jogador líder, craque do time, fala, não vou entrar em campo? Não, eu tinha que falar assim, não, vou jogar. É hora dele mostrar que é jogo grande. Primeiro, é clássico regional. Estadual, perdão. Clássico estadual, já é um campeonato à parte. Valendo vaga numa semifinal de Copa do Brasil. O time numa pindaíba desgramada, velho. Ele fala, não vou jogar, não. É a hora que ele fala, não, eu vou jogar. Ah, mas é gramado sintético, não interessa, eu vou jogar. Entendeu? Ô, Cuca, me relacionei que eu vou jogar. Pode, eu vou, tô em campo. Entendeu? É que ele é decisão de pênalti. Não, eu vou bater o pênalti. Acabou. Craque é craque. Tem que mostrar craque que é craque agora. Essa é a grande realidade. Um grande abraço a todos aí.
17: Boa tarde, Ana, tudo bem? Aqui é Luiz Abidal de Santos. Eu acho que vocês precisavam colocar nessa estatística a quantidade de clássicos também que o menino Ney jogou desde que voltou ao Santos. Basta ver isso, porque não se trata apenas da questão do gramado sintético. Se você somar todos os jogos que ele fez em clássicos em São Paulo, ele não deve ter mais do que 3 jogos. Ou seja, em 2 anos quase completos, soma-se a questão do sintético, também a não jogar fora de casa, com raríssimas exceções, e também não jogar clássicos. É engraçado isso, né?
18: Boa tarde, Ana. Boa tarde, Rádio Bandeirantes. Quem fala aqui é Jorge de Mello, da cidade de Atibaia, corintiano. Eu faço uma proposta referente ao Neymar. Nós oferecemos o Pedro Raul, tá? Ele joga todos os jogos, joga na grama sintética, terrão, tudo. Ele joga todos os jogos. O Neymar pode só jogar em campo gramado. Nós fazemos essa proposta, a gente troca pau a pau, tá bom? No mesmo salário do Pedro Raul. No salário de 20 milhões, não. No salário do Pedro Raul. Podemos trocar rapidinho. Valeu? Um forte abraço, fique com Deus.
19: Boa tarde, sou fã assíduo do programa, né? Entendo perfeitamente a opinião geral, diversas e contrárias, mas esse meu irmão aí, hein? É bonzinho demais, hein? Tá entusiasmado. Amigo, nós temos que ver a realidade. Não é ser desumano ou humano, não é questão de admiração assim. O que o Neymar representa para o Brasil? Você deveria saber o nome de um cardiologista que salva vidas aí, e muitas, né? Mas esse daí só morde o dinheiro aí do Santos, e o Santos conivente, né? Não, ele não tem feito nada de representar o Brasil, nada exemplar. Tem gente de muito mais valor que o senhor deveria saber, né? Bom programa, Mauro, Vila Anhanguera, São Paulo.
14: Boa tarde a todos da Rádio Bandeirantes. É uma pena o que se transformou o torcedor brasileiro, né? Eu vejo isso em vários clubes, não só no Santos. Mas no Santos hoje é impressionante como torcedores largaram o Santos Futebol Clube para ser Neymar Futebol Clube. Tudo que ele faz no Santos, ele provoca cartão, ele briga, ele joga quando quer. E a torcida passa literalmente pano. Teve um torcedor aí que só faltou declarar amor pelo Neymar aí anteriormente aí no comentário. Acabou o torcedor. Principalmente o torcedor do Santos Futebol Clube. Como se apequenou o torcedor do Santos, hein?
5: Obrigada, viu, todos os ouvintes que estão participando com a gente aqui no Mundo dos Esportes. A gente falando sobre a não atuação do Neymar, né, no primeiro jogo da Copa do Brasil, o jogo que aconteceu na semana passada na Arena do Palmeiras. Agora vai ter o jogo de volta, né, na Vila Belmiro, nessa próxima quarta-feira. São todos os jogos de volta, né? Semana dos jogos de volta aí da Copa do Brasil. Aí o Santos vai ter um outro desafio, só que pela Sul-Americana, no dia 9. O Santos pega o Atlético Mineiro na Vila Belmiro e depois, uma semana depois, vai ter o jogo de volta, aí sim na Arena do Galo, com um gramado sintético. A gente espera que o Neymar integre a equipe do Santos nesse segundo passo aí das quartas de final da Sul-Americana. A gente falava aqui sobre as categorias de base há pouco, até um dos nossos ouvintes acabou falando aqui no YouTube, né, sobre isso, quanto é importante, falou, destacou uma coisa muito legal, que o Palmeiras investe muito nas categorias de base. Essa semana a gente teve, inclusive, a notícia dele, que já foi dúvida um dia e já foi necessário hoje, né? O Alan, ele foi da dúvida à base e hoje, né, integra uma venda milionária, ascensão do Alan, né, ascensão que teve no Palmeiras, porque o Palmeiras encaminhou a venda do atacante nessa semana ao Manchester City, 40 milhões de euros, cerca de 240 milhões de reais, a transferência que acaba premiando aí a rápida ascensão dele, que superou incertezas na base para virar um titular do Abel Ferreira. 90% dos direitos econômicos do atleta valorizados depois de uma compra estratégica aí, o clube vai embolsar a maior parte do montante e com certeza uma das grandes transações aí dessa janela de transferências e que comprova, assim como o Vitor Reis, o Endrick, como o Palmeiras investe na sua categoria de base, usufrui dela para seu benefício, para o seu futebol, para o seu time, nas Copas, nos campeonatos dentro do Brasil, e acaba gerando, né, receita para o clube, para que esse investimento continue nas categorias de base, na compra de outros jogadores, de reforços, enfim. Esse é um modelo exemplar aí para dentro dos clubes brasileiros e que muitos deveriam refletir sobre isso, né? A importância de investir na base para colher os frutos lá na frente. Obrigada a você que está participando com a gente. Tem mais mensagens aqui para a gente ouvir no WhatsApp.
20: Bom dia, Rádio Bandeirantes, aqui um ouvinte assíduo. Fernandinho hoje está de folga, mas a menina aí atende muito bem. Lembrando que a Itália está investindo em jogadores com cidadania italiana. Robinho já é praticamente certo a sua atuação pela seleção italiana, porque a sua mãe tem cidadania italiana no tempo que o Robinho, pai, jogou por lá. Então, aguarde mais um brasileiro vestindo a camisa da Itália, logo, logo, na próxima Copa. Fernando Santo Amaro, ótimo programa, ouvintes da Bandeirante.
21: Uma ótima tarde, professor Minotti São Bernardo, ao lado do senhor Minotti e da Bianquinha. Aninha, parabéns pelo trabalho, é sempre bom a voz feminina no escrete do rádio. A Bíblia é clara, tudo que aconteceu antes vai acontecer de novo, tá em Eclesiastes. Já falaram mal do Pelé, já falaram mal do Ayrton Senna, já falaram mal do Guga, já falaram mal de tantas pessoas fantásticas. O Neymar não é perfeito, rapaziada, ele tem que jogar o quanto ele quiser, porque já tá acabando. Então vamos agradecer que ele quer entrar em campo ainda. Um fraterno abraço. Um abraço, Manuel.
5: Obrigada, viu, querido, pela mensagem incrível aqui, sempre engrandecedora dos nossos ouvintes. E o que ele acabou de falar, Ninguém é perfeito. Vai de encontro aqui ao que o Leonardo colocou, né? Boa tarde, gente. Só para informação, o Neymar mantém um instituto que cuida de centenas e centenas de crianças. Ele tem esse lado de se preocupar com o próximo, que não tem nada a ver com o que a gente fala aqui do futebol, do profissional Neymar. Ele, como ser humano, tem um papel muito importante nessa contribuição de todo o trabalho social que faz e que com certeza é intocável. Obrigada, viu, Leonardo, pela sua mensagem aqui. Faltando agora um minuto para as duas, essa semana a gente vai ter Copa do Brasil. Tem os jogos de volta das quartas de final, segundo jogo, o Atlético Mineiro recebe o Cruzeiro, o Vitória vai receber o Vasco, o Santos recebe o Palmeiras para esse jogo de volta e o Grêmio recebe o Internacional. Agora são 2 horas, participa com a gente, me conta quem você acha que avança para a semifinal finais da Copa do Brasil. Break rapidinho, a gente volta já no Mundo dos Esportes.
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3: Estamos de volta, são 2:04 pelo horário de Brasília. Agradecer você que nos acompanha nessa edição aqui do Mundo dos Esportes na Bandeirantes, pelo Dial em São Paulo em 107.3. Você que está com a gente também, acompanhando com imagens no youtube.com/RadioBandeirantesOficial. Hoje a gente sem o Fernandinho Fernandes estará de volta aí no próximo sábado para te fazer companhia aqui na Bandeirantes. Bom, semana de jogos de volta pelas quartas de final da Copa do Brasil. Só dar uma relembrada aí nos resultados dessa essa última semana, o Atlético Mineiro e o Cruzeiro empataram em Belo Horizonte em 1-1. O Santos sofreu uma derrota para o Palmeiras lá na Arena do Palmeiras. O Palmeiras venceu por 3-0. Vitória e Vasco. O Vasco tem a vantagem porque venceu de 1-0 no Rio de Janeiro. Grêmio e Inter, o clássico, né? Grenal ficou em 0-0 também. Então, alguns dos jogos aí, a decisão vai ser bem acirrada nessa semana de Copa do Brasil, inclusive. Já foram decididas, né? As arbitragens também para as partidas, os árbitros que vão ser os responsáveis por essas partidas da Copa do Brasil nessa semana. E você, quem você acha que avança para as semifinais da Copa do Brasil? Então participe com a gente, eu quero saber a sua opinião aqui no nosso WhatsApp, que é o 11 999 048756. 11 999 048756. Também pode interagir com a gente aqui no YouTube, youtube.com/RadioBandeirantesOficial. Manda aí sua opinião, tá? A gente vai ter nessa semana, então, o segundo jogo, Atlético Mineiro e Cruzeiro na terça-feira às 9 da noite. Aí Santos e Palmeiras na quarta-feira às 21h30, também na quarta-feira Vitória e Vasco às 21h30, e o último jogo que encerra aí essas quartas de final, Grêmio e Internacional lá na Arena do Grêmio na quinta-feira às 8h da noite. Mande a sua opinião pra gente. Quem passa para as semifinais?
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4: Olá, boa tarde. Eu sou Ivonete, aqui do Jardim Casqueiro, em Cubatão, Santista Roxa. E sobre o Neymar, não tenho o que dizer, né, gente? Neymar, ele é diferenciado, atualmente ele é o melhor jogador do Brasil. Não tem como, queira ou não, ele é diferenciado, ele é espetacular. Claro que hoje ele não apresenta mais, né, o que ele apresentava devido às lesões, várias lesões, diga-se de passagem, devido à idade também. Mas dizer que ele não é fundamental para o Santos, isso seria um erro enorme. Fiquem com Deus, bom fim de semana a todos.
5: Boa tarde, Ana. Quem avança? Vitória, Atlético Mineiro, Palmeiras e Grêmio. Resumo: Palmeiras campeão. Abraço, Serginho Paraná, São Vicente, São Paulo.
3: São Vicente, São Paulo. Obrigada, viu, Serginho? Ele que aposta, então, no avanço aqui do Grêmio e do Palmeiras, mas o Palmeiras sai com o título da Copa do Brasil. E você? Atlético Mineiro, Cruzeiro, Santos e Palmeiras, Vitória e Vasco, Grêmio e Internacional. Quem passa para as semifinais da Copa do Brasil nessa semana? Semana decisiva aí de Copa do Brasil. Você ouvinte participando com a gente, eu quero saber sua mensagem. Manda aí, ó. Não, quero gravar rapidinho, tô com tempo. Vamos lá, manda só sua opinião. Avança Atlético, avança Cruzeiro, avança Santos, Palmeiras, manda aí. 11 999 048756. Quem tá no YouTube pode participar também. Conta pra gente quem que avança aí. Aliás, os jogos foram, o primeiro jogo foi Atlético Mineiro e Cruzeiro, foi o Cruzeiro recebeu o Atlético lá no Mineirão. Já foi um jogo que o favoritismo, teoricamente, era do Cruzeiro. O Atlético acabou surpreendendo com esse empate. E aí, vai ser uma briga boa para essa semana também, né? O Palmeiras que está com uma vantagem maior. O Vasco tem vantagem, mas jogar lá na casa do Vitória não é fácil também. E Grenal é uma incógnita ainda, né? Internacional e Grêmio, Será que passa o Inter? Passa o Grêmio? Conta pra gente aí o que, que você acha no 11 999 048756, e aqui no YouTube também participe junto com a gente no Mundo dos Esportes. Tem mais mensagens aí? Tem muita gente falando do Neymar também.
6: Boa tarde, Hamilton da Vila Matilde.
4: Espetacular.
6: É, sobre a pergunta,
4: não apresenta mais, né?
6: Do Neymar,
4: que ele apresentava,
6: a gente acaba o brasileiro em si. Esperava muito mais do Neymar. Porque a gente tem aquele Neymar da época lá, da época áurea dele, né? Hoje, infelizmente, o Neymar não vai poder entregar mais aquilo que ele entregava, mas é um jogador útil, cabe em qualquer time, porque é um jogador inteligente. Ele pode não ter a mesma agilidade, a mesma velocidade de antes, mas é um jogador inteligente. Então, em qualquer time, se quiser vir, o Corinthians pode vir, sem problema nenhum.

0: obrigada, viu, Mendonça? É das terras lá da Vitória. Vitória manda em tudo lá em São Bernardo, no ABC de São Paulo. Mais um, Mendonça também acha que o Palmeiras é quem leva esse título da Copa do Brasil. E você, ouvinte, quero mais participações aqui. Ninguém falou do Inter e do Grêmio até agora. Vasco e Vitória ficou aqui no Santos e Palmeiras. Então, ó, a gente tem Atlético Mineiro e Cruzeiro, que também tá uma incógnita, jogo empatado. Como é que ficam aí esses jogos das quartas de final da Copa do Brasil essa semana? Aliás, jogos que você acompanha sempre na nossa jornada esportiva da Bandeirantes. Então, já manda sua mensagem para participar com a gente aqui. 11 999 048 756, também aqui no nosso youtube.com/Rádio Bandeirantes Oficial. Hoje tem rodada de Copa do Brasil e, claro, a Bandeirantes leva todas as emoções para você de São Paulo e Bragantino. A nossa transmissão que começa às 7h30, bola rola às 8h da noite lá no estádio do Morumbi. O São Paulo precisando se recuperar aí, né? Aliás, viver um cenário melhor dentro da tabela do Brasileirão, até para conseguir alavancar e conquistar uma vaga aí na Libertadores do ano que vem, porque pro São Paulino é triste não ter visto o São Paulo disputando a Libertadores nesse ano de 2026. Então a gente espera, como cantava o Jota Quest, dias melhores aí pro torcedor São Paulino e pro santista que tá brigando ali, né? No cenário do Brasileirão, por enquanto tá tudo certo, Sul-Americana, Copa do Brasil, mas o Brasileirão tá pra poucos amigos aí pra equipe da Baixada Santista. Vamos ouvir os áudios aqui.
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2: Olá, meus amigos da Band FM, quem fala é Daniel, advogado aqui da cidade de Jundiaí. Primeiramente, quero mandar um super abraço pro Zaidan, cara que é muito fera, sabe tudo, joga em todas, é bom de política, bom de guerra, bom de tudo. Gosto muito de você, Zaidan. Parabéns. Com relação ao Neymar, o Neymar sozinho não faz milagre, né? O time do Santos é muito fraco, precisa de outros jogadores, assim como o Corinthians, São Paulo, time muito fraco, não tem, um jogador só não resolve. Então, vão ter que bater palma pro Palmeiras bastante tempo aí, porque o Palmeiras vai dominar o mercado como tá dominando. E vamos que vamos, Palmeiras. Um abraço, Band, Deus abençoe vocês.
3: Boa tarde, Paulo. Pra mim, o campeão vai ser o Palmeiras, infelizmente. Fazer o quê, né? Um beijo, Cláudia Rosana, São Bernardo do Campo. Você é muito 10, viu, Paula? Um beijo.
4: Boa tarde, aqui é o Moisés Palmeirense. Para mim passa Palmeiras, Cruzeiro, Internacional. Palmeiras campeão no final, sem dúvida. Obrigado.
5: Oi, Bandeirante. Mais uma vez é o Francisco Xavier, tá aí, paulista. Vamos fazer um programa de esporte? Falar dos nossos clubes? Do nosso Brasil, falar do nosso Palmeiras, do nosso Corinthians, do nosso São Paulo, do nosso Santos, da nossa Portuguesa. Vamos esquecer dívida de time. Vamos falar esporte igual falava o Fiore Giuliotti e os demais que já passaram pela Bandeirante. Abraço, Bandeirante. Eu não desligo o rádio Bandeirante o dia todo. Eu tenho aqui uns 10 rádios, mas tudo ligado na Bandeirante, não mudo. Se mudar, eu brigo. Mas eu quero ver coisa boa.
0: Obrigada, viu, querido? Um beijo pra você. Obrigada sempre pela sintonia. Falou do nosso saudoso Fiore Giuliotti, que a gente tem uma honra de ter como inspiração aí, todos nós que trabalhamos não só no esporte, mas no rádio, no jornalismo. Obrigada pela mensagem. Todos os ouvintes estão participando com a gente, ó. Poucas pessoas falaram sobre Vitória e Vasco. E também de carona ali, e Grêmio e Inter. E aí, quem que passa? Quem que avança para as semifinais da Copa do Brasil? É o que eu quero saber de você, tá? 11 999 048 756. Participe com a gente. 2h15, break rapidinho. Já já tem mais Mundo dos Esportes na Bandeirantes.
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7: De volta, boa tarde para você que tá com a gente na Bandeirantes, edição do Mundo dos Esportes, nesse sábado 29 de agosto, agora 2:19, horário de Brasília. Obrigada você que nos ajuda a fazer o Mundo dos Esportes, interagindo com a gente, seja no WhatsApp, acompanhando no youtube.com/radiobandeirantesoficial. 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A gente tá aqui no Mundo dos Esportes falando sobre a rodada da Copa do Brasil. Quem avança, na sua opinião, para as semifinais? Então manda sua mensagem aí no 11 999 048756. Todos os jogos acontecem nessa semana, né? Os jogos de volta. Então quero saber de você, entre todos os times, quem avança para a próxima fase da Copa do Brasil. Aliás, sábado de muitos jogos. Hoje tem Atlético Mineiro e Vitória pela 25ª rodada do Brasileirão. São Paulo e Bragantino às 20h, jogo que você acompanha todas as emoções na Bandeirantes a partir das 19h30, a nossa jornada esportiva. Vascão joga hoje no Rio de Janeiro com o Cruzeiro, partida válida também pelo Brasileirão. Na Série B, Botafogo de Ribeirão Preto e Cuiabá às 18h30, também pela rodada 25. A Premier League está na segunda rodada, já tivemos jogos hoje às 11h pelo horário de Brasília. O Liverpool empatou com o Nottingham Forest em 2-2, o Bournemouth com o Everton em 1-1, dois empates já. E, por enquanto, 0-0, Tottenham e Newcastle pela segunda rodada da Premier League. Tem Brasileirão Feminino que já tá aí, ó, começando os mata-matas nesse final de semana. A gente já encerrou a primeira fase do Brasileirão agora, quartas de final, semifinal e a grande final. E aí o Grêmio pega o São Paulo às 16h30. São Paulo que vai decidir em casa esse jogo de volta, porque foi um dos primeiros colocados, assim como Corinthians e Ferroviária e Palmeiras. E o Flamengo recebe a Ferroviária às 16h30, lá no Rio de Janeiro. Já deixamos você a par de tudo aqui no Mundo dos Esportes. Então, conta pra mim, manda aí sua mensagem aqui no 11 999 048756. Vamos ouvir os nossos ouvintes.
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8: Boa tarde a todos da Rádio Bandeirantes. Aqui é Oswaldo Martins, da cidade de Santos, terra da liberdade e da caridade. É santista, né? Torcedor do Santos, fã do Neymar. O Neymar às vezes passa do ponto. Realmente ele extrapola um pouco, mas é um craque, é um craque. A gente tem que relevar também que ele levou muita pancada durante a carreira dele. Mas a Copa do Brasil, para mim, Palmeiras é finalista, junto com o Cruzeiro. Isso é um palpite. Um abraço a todos.
9: Olá, boa tarde. É César Corinthians de Cajamar. Queria deixar um abraço aí pro meu amigo Bidu. A respeito da enquete aí, quem passa é o Palmeiras. É, o Cruzeiro é pipoca, quem vai passar é o Atlético, apesar de ser freguês nosso também. E Grêmio e Internacional tem que ver se algum dos dois quer passar, né? Porque se ajuntar os dois não dá um. Um abraço pra vocês.
10: Só que eu quero saber
11: quem vai avançar pela Copa do Brasil é o Internacional, vai fazer igual o Corinthians, estava para cair e foi campeão da Copa do Brasil, marca que eu estou dizendo. Amanhã, Corinthians e Santos, Corinthians 3, Santos 0. Vai, Corinthians, abraço a todos vocês da Rádio Bandeirante Brasil, Zil, Antônio, São Paulo.
12: Oi, gente, desculpa, esqueci. Então vamos lá, Vitória e Vasco, Vitória, né? Pra mim, Palmeiras, Vitória, Internacional, Cruzeiro, né? E no final, pra mim, daria Palmeiras e Cruzeiro sendo Palmeiras campeão, isso sem dúvida nenhuma, né? É isso. Obrigado.
13: Boa tarde, Bandeirantes. Boa tarde, Mundo dos Esportes. Eu sou Antônio Carlos Pereira, de São Bernardo do Campo. Sou flamenguista. E quem passa na Copa do Brasil? Vitórias, Palmeiras, Atlético e Grêmio. Eu sou ouvinte da Bandeirantes há mais de 50 anos.
14: Oi, olá, boa tarde, Ana, boa tarde a todos da Rádio Bandeirantes. José Aparecido, aqui de Jardim Peri, São Marcos, São Paulo. Torcedor de São Paulo, claro. Olha, os que avançam na Copa do Brasil, com certeza, Vitória, Internacional, Atlético Mineiro e o Palmeiras. Com certeza, Palmeiras, no final, no frigir dos ovos, Palmeiras será o campeão. Um abraço e boa jornada para vocês e tchau, tchau.
7: Obrigado, os nossos ouvintes estão participando, em sua grande maioria apostando no Palmeiras, que aliás, né, o Palmeiras é um dos maiores campeões da Copa do Brasil, venceu 98, 2012, 2015, 2020. Foi legal destacar uma das mensagens aqui dos ouvintes que participaram com a gente. A maioria fala, né, desse duelo de Santos e Palmeiras, mas teve um dos ouvintes que falou, apostou no Inter campeão, para alegria do Pretzel. Então, se a gente tiver o Inter campeão, ele até comparou com o que aconteceu com o Corinthians ano passado, né? O Corinthians estava desacreditado, vivendo um cenário difícil aí depois do renascimento, né? Do renascer das cinzas com a família Dias, já no finalzinho de 2024 para 25. Aí prometeu tudo, não entregou nada, né? No Campeonato Brasileiro, mas acabou campeão da Copa do Brasil em cima do Vasco. Ficou num 0-0 lá na Neoquímica Arena, depois acabou vencendo o Vasco no Maracanã e levando, depois de 14 anos, o título da Copa do Brasil. Já pensou se a gente tem um Inter? Aí acho que o Pretzel tira um mês de férias aqui e vai curtir lá em Porto Alegre, só para comemorar. Um beijo pro Alexandre Pretzel, também pro nosso Manuel Zaidan, Cláudio Zaidan, sempre aqui junto com a gente na Bandeirantes, o Zaidan que vai estar na transmissão amanhã, na partida do Corinthians. Ó, o Luiz Gonzaga tá aqui no youtube.com/RadioBandeirantesOficial. Ana, boa tarde, o Santos vai perder pro Corinthians e Palmeiras, Neymar é um ex-jogador, quem mais aqui? Os dois passam, Cruzeiro Internacional. Cruzeiro Internacional, na opinião do Luiz. Também, quem mais aqui, ó? Muita gente falando que ninguém tá comentando sobre Vasco e Vitória. Eu concordo. Então, mandem aí qual o cenário, né, da Copa do Brasil para Vasco e Vitória. Quem passa? O Vascão, de novo, vai ter um cenário positivo aí na Copa do Brasil, como foi ano passado, conseguiu chegar na final, né, junto com o Corinthians. Ou o Vitória vai ser um dos protagonistas aí dessas semifinais. Então, participe com a gente, 11-999-048756. Tem mais ouvintes.
15: Boa tarde, Ana, pessoal da Bandeirantes. Bom, o Grenal de anteontem me deu a certeza de que Minas Gerais está na final da Copa do Brasil. Não importa se for o Atlético ou o Cruzeiro, vai passar brincando por quem passar de Inter e Grêmio. E no outro lado, o Palmeiras já está na semifinal, o Santos não vai fazer 3 gols de diferença, até porque a última vez que isso aconteceu foi há 20 anos, que serão completados na próxima quinta-feira, aquele 5-1 na Vila. Não vai se repetir isso. Aí vai ter que esperar pelo Vasco ou Vitória, talvez o Vitória revire de novo pela força do Barradão. Abraços, Edu César de Porto Alegre.
16: Olá, boa tarde, amigo da Bandeirantes. Quem fala aqui é Gilson Santos, de Interlagos, São Paulo, torcedor do Vasco da Gama. Olha, o Vasco foi muito prejudicado no jogo contra o Vitória. O Vasco já era para ir para Salvador classificado, mas o O seu Matheus Candançan fez uma arbitragem tenebrosa, prejudicou demais o Vasco, que mesmo com um jogador a menos, desde os 6 minutos da primeira etapa, foi superior e conseguiu a vantagem de 1-0 indo para Salvador. O time do Vasco, embora muita gente não dê credibilidade, é um time muito bem treinado, é um time que joga um bom futebol, talvez o emocional atrapalhe em algum momento. Eu acredito na passagem do Vasco da Gama, tá certo? Grande abraço.
10: Boa tarde, Rádio Bandeirantes, Moisés de São Vicente. Olha, tá todo mundo falando do Palmeiras. Quanto ao Corinthians, é o que o destino dirá. Todo mundo tá falando de Santos e Palmeiras, que Palmeiras, olha o futebol, cara, já deu muitas lições. O Santos vai beliscar. Não pode levar a Copa do Brasil, mas vai dar uma beliscada boa no Palmeiras. Abraços, Rádio Bandeirantes, desde 1970. Lembra o Ulisses Costa aí pra mim. Abraços, Rádio Bandeirantes.
7: Obrigada a todos os nossos ouvintes que estão participando com a gente aqui no WhatsApp da Bandeirantes, dentro do mundo dos esportes. E aí, quem avança para as semifinais da Copa do Brasil? Falei aqui que ninguém... Para não dizer que não falei das flores, né? Todo mundo agora resolveu falar sobre o Vitória aqui no youtube.com/Rádio Bandeirantes Oficial. Ó, Jardineiro de Já, Vitória passa o Vasco, Alex... Vitória reverte o placar em 2-0 lá no Barradão. Então, pode perder, mas vai reverter lá no Barradão e vai atropelar o Vasco. Obrigada, viu, Alex? É, tem o Matos que está lembrando aqui que o Vasco ia falir. Aí a Leila está dando uma força. Obrigada aí pela participação, todos os nossos ouvintes interagindo com a gente no youtube.com/Rádio Bandeirantes Oficial. Então, para lembrar, Atlético Mineiro e Cruzeiro, terça-feira, às 9 da noite, pelas quartas de final, segundo jogo da Copa do Brasil. Aí, na quarta, Santos e Palmeiras, missão duríssima para o Santos, que acabou perdendo por 3-0 lá na Arena do Palmeiras. Vitória e Vasco no Barradão, também na quarta-feira, e em Porto Alegre. O Grenal, clássico dos clássicos, Grêmio Internacional, tudo 0-0 por enquanto. O segundo jogo vai decidir quem passa para as semifinais da Copa do Brasil. Eu quero saber de você, ouvinte. E aí, quem são os times que vão passar? Dos 8, quais são os 4 que avançam para semifinal? Participa com a gente aqui no WhatsApp. Mundo dos Esportes faz uma pausa. A gente volta já, agora 2:30.
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1: Estamos de volta com o Mundo dos Esportes na Bandeirantes, agora 2h34. Obrigada aos ouvintes que estão aqui no chat com a gente. Luiz Gonzaga, né? Só esclareceu. Falei que o Palmeiras é um dos maiores campeões da Copa do Brasil, né? Falei sobre um dos maiores, mas realmente o maior campeão da Copa do Brasil é o Cruzeiro, que tem 6 títulos, isso é incontestável, 93, 96, 2000, 2003, 2017 e 2018, mas o Palmeiras tem muitos títulos também na Copa do Brasil. Um beijo para você, agradecer os ouvintes aqui que ajudam sempre a fazer a nossa programação aqui na Bandeirantes. Ó, e nos ajude participando aqui no WhatsApp também. Quem não participou ainda, quero saber quem avança para as semifinais da Copa do Brasil. Jogos de volta nessa semana das quartas de final. 8 times, 4 vão avançar para as semifinais. Na sua opinião, quais são eles? Então participe com a gente aqui no WhatsApp da Bandeirantes. Qual é o WhatsApp da Bandeirantes, Vivi?
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1: Todo mundo participando, então só falta você participar. Deixa eu dar uma notícia aqui, que aliás para os brasileiros é super importante, porque o Carlo Ancelotti vai ter um longo caminho com a seleção, até para construir uma nova equipe, continuar o seu trabalho agora com muito mais expressividade para a gente enfrentar a Copa América, tem Olimpíadas, tem a Copa do Mundo de 2030. E o Carlo Ancelotti viajou para a Inglaterra nesse final de semana para acompanhar 2 jogos da Premier League. Eu falei há pouco para a nossa audiência rotativa, eu estava passando alguns resultados da Premier League de hoje. Estão em campo Tottenham e Newcastle, por enquanto empatando em 0-0. E além desse jogo, né, do Tottenham e do Newcastle, no sábado, Chelsea e Brighton vão jogar amanhã. E esses 2 jogos acompanhados pelo Carlo Ancelotti, amanhã também tem esse olho no lance aí do Ancelotti nesse jogo da Premier League. O treinador vai observar possíveis convocados aí para a próxima lista da seleção brasileira. Ainda nessa edição do Mundo dos Esportes, vou falar aqui sobre os amistosos da seleção brasileira. E o Ancelotti acompanhou de perto ontem, né, o jogo entre Paris Saint-Germain e o Lille pelo campeonato francês. O PSG conseguiu empate nos acréscimos com o gol do zagueiro brasileiro Marquinhos, que já é da equipe do Ancelotti, né, já é um veterano aí da seleção. O filho, o David Ancelotti, é o técnico do Lille, e aí o Carlo Ancelotti foi lá acompanhar tudo de perto para esse planejamento, essa nova construção de seleção brasileira. Então daqui a pouco a gente fala até sobre esses amistosos aí do Brasil, para todo mundo se programar, e quem tá com saudade da Copa do Mundo, imaginar quando que a gente vai ver a próxima convocação do Carlo Ancelotti. São 12h36, participa com a gente aqui no WhatsApp, tá bom? Quero saber quem avança para as semifinais da Copa do Brasil no Mundo dos Esportes. Vamos lá.
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2: Boa tarde, Ana, amigos da Bandeirantes. Ana, quem vai passar vai ser o Palmeiras, o Vitória, o Cruzeiro e o Internacional. Afinal, vai ser Palmeiras e Cruzeiro, e o Palmeiras eu acho que é campeão. Eu sou Ponte Pretano de Campinas. Você é linda, eu te vi no YouTube. Um beijo.
1: Obrigada pela mensagem, viu? Os ouvintes, assim, antes a gente ficava escondido aqui no rádio, ninguém via a gente, né? Agora que tem imagem, você pode acompanhar o Mundo dos Esportes no youtube.com/RadioBandeirantesOficial, assim como toda a nossa equipe de esportes nota 1 milhão da Bandeirantes. Estava falando aqui do Carlo Ancelotti, que viajou para acompanhar 2 jogos da Premier League, também do Campeonato Francês. Ontem assistiu já, né, o Paris Saint-Germain com o Lille, o filho do Ancelotti, inclusive, que foi técnico do Botafogo, teve a passagem pelo Botafogo. O David Ancelotti está treinando a equipe do Lille e nesse final de semana está acompanhando 2 jogos da Premier League. A seleção brasileira tem agenda do outro lado do mundo na reta final desse ano. Além dos amistosos com a Austrália, que já foram anunciados, o Brasil tem encaminhado um jogo contra a Índia e também na super data FIFA de setembro e outubro. A tendência é que participe de um torneio em Singapura com participação de uma equipe local do Paraguai, do Japão, em novembro. Então, Ancelotti já fazendo todas as suas anotações aí para possíveis convocados na próxima data FIFA, para a gente ver o Brasil em campo, começo dessa nova construção da seleção brasileira. Vamos lá para mais ouvintes.
3: Boa tarde, pessoal. nesse mata-mata da Copa do Brasil aí. Quem classifica nessa rodada, com certeza absoluta, entre Vitória e Vasco, é o Vitória. 1-0 pro Vasco no Rio de Janeiro, foi derrota pro Vasco, que lá no Barradão não tem pra ninguém. Vitória tirou o Flamengo, goleou o Atlético Paranaense, passa o Vitória, na minha opinião. Entre Atlético Mineiro e Cruzeiro, faz valer a tradição, passa o Cruzeiro, a Raposa passa, pode cravar. O Palmeiras já passou, né? Não tem pra ninguém. E entre Grêmio e Internacional, passa o Grêmio, porque tem mais tradição na Copa do Brasil. E não subestime o Vitória, hein? Palmeiras, põe a barba de molho. Porque Copa do Brasil é a Copa tradicional dos times considerado pequeno. Vê o Santo André, o que já fez com o Flamengo no Maracanã. Abra o olho. O pessoal tá com o Palmeiras campeão? Duvido muito. Eu aposto no Vitória e não subestime. Depois você me diz. Fica com Deus.
4: Oi, querida, boa tarde com a Rádio Bandeirante, turma da Bandeirante. É o Chico do bairro Ouro Preto, Belo Horizonte. Quem vai passar é o galã da massa. O resto eu não quero nem saber.
5: Boa tarde, é o Jairo de São Vicente. Na minha opinião, na final deve ficar Palmeiras e Cruzeiro. Vai ser um jogo pegado, mas já acho que dá o Palmeiras. Boa tarde e bom trabalho.
1: Obrigada, viu, Jairo, e todos os ouvintes que estão participando com a gente, em sua grande maioria apostando no Palmeiras como campeão, mas, como muitos disseram, aqui é um caminho difícil. É, a Copa do Brasil é praticamente o Rally dos Sertões, ali quando vai afunilando, a coisa fica complicada. E alguém destacou Vitória aí entre as mensagens, jogado Barradão, é uma tarefa e tanto, e pode ser difícil pro Vasco, que tá ali na zona de rebaixamento, e também pro Palmeiras, que é o líder absoluto do Campeonato Brasileiro. 11 99904-8756, WhatsApp Bandeirantes para você participar com a gente e me dizer quem avança, né, nesses jogos de volta da Copa do Brasil nessa semana. Dos 8 times, quem passa? Quais são os 4 que avançam para as semifinais do torneio da Copa do Brasil? Conta pra gente. Depois já tem Sul-Americana, tem Libertadores, tem muito futebol para você e tudo você vai acompanhar na Bandeirantes. Vamos lá com mais ouvintes.
6: Claudinho Teixeira, São Bernardo Campo. Tá bom. O Ancelotti foi assistir os dois jogos da Premier League aí. Os dois jogos que você acabou de falar aí. Tá, mas o que interessa pra nós? Quais são os jogadores que participaram desses dois jogos ou que vão participar? Pra o Ancelotti tá analisando, avaliando.
1: Obrigada, viu, os ouvintes que estão participando, agradeço a sua mensagem. Muitos jogadores brasileiros atuando na Premier League, como a gente acabou de falar, inclusive, um dos jogos que o Ancelotti participou ontem, quem marcou o gol do Paris Saint-Germain foi o Marquinhos, que inclusive é um dos jogadores entre os veteranos que pode continuar nesse elenco da seleção brasileira. Então, se o Ancelotti tiver que escolher alguns dos veteranos que já tiveram passagens pela Copa do Mundo, um caminho durante a seleção brasileira, o Marquinhos é um dos favoritos para continuarem nesse time como homem de confiança do Ancelotti. Muitos jogadores brasileiros atuando na Premier League.
7: Boa tarde.
1: Inclusive, só ressaltar aqui antes de ouvir o próximo ouvinte, João Pedro, Estevão, jogadores que infelizmente não puderam estar no elenco na Copa do Mundo, jogam pelo Chelsea. O Chelsea é um jogo que o Ancelotti acompanha amanhã. Obrigada pelo nosso ouvinte, todas as mensagens, todo mundo está participando aqui.
8: Boa tarde, sou José Novaes, sou flamenguista e quem vai passar na Copa do Brasil é o Vitória da Bahia. Tamo junto, Band.
9: Boa tarde. Tudo bem, Ana? Bom programa para vocês aí, que é José Luiz que está falando novamente aqui da Vila Maria. Eu acho que quem passa na Copa do Brasil é Santos, com certeza, o Santos, o Cruzeiro, o Vitória e o Grêmio. Na final vai dar Santos e Cruzeiro. Bom programa pra vocês aí.
1: Ó, muitos ouvintes apostando no Santos também, o que é muito legal. Aliás, um título essa altura pro cenário do Santos, que tá brigando ali pra zona de rebaixamento, pra não ter uma nova passagem na Série B. Claro que não pode priorizar, né? Copa do Brasil, Sul-Americana, mas um título tanto financeiramente quanto para a história do Santos ia ser super importante, um cenário muito legal. Tem uma mensagem aqui interessante do Alex Herrera, que está com a gente no YouTube, ele fala o seguinte: Galo ou Cruzeiro, quem passar nesse confronto estará na final da Copa do Brasil. É um dado interessante, até porque quem acompanhou foi um jogo que o Cruzeiro entrou como favorito, praticamente, mesmo com um jogo truncado ali, foi o favorito até a segunda etapa, e aí o Atlético deu uma virada na história e conseguiu um empate muito importante para jogar a decisão para sua casa aí nessa semana. Então, você que não participou ainda, manda sua mensagem para a gente, 11 999 048 756, é o WhatsApp Bandeirantes para você participar e me contar quem você acha, na sua opinião, entre os 8 times que avança, né? Quais são os 4 que vão avançar para as semifinais da Copa do Brasil?
3: Boa tarde, menina. Aqui é Salvador dos Anjos Silva, de São Bernardo do Campo. Foi eu que falei que o Vitória vai ser campeão da Copa do Brasil, hein? Escreva, não subestime o Vitória. Entendeu? Esse time é encardido, né? E o seu treinador, o Jair Ventura, é um cara que sabe armar time na retranca e sair aos contra-ataques. Portanto, Copa do Brasil é a Copa realmente tradicional dos times considerados pequenos. O Vitória, não sei não, posso estar errado, mas eu acho que o Vitória será campeão. Obrigado.
1: Tá aí, obrigada, viu? Pois é, o Vitória que tem se colocado bem na classificação do Brasileirão, são 24 pontos, é o 12º. Jair Ventura tem construído um trabalho muito sólido dentro do Vitória, concordo plenamente com o nosso ouvinte. Não dá para brincar com um time como Vitória, com um estádio como Barradão, dentro de um cenário de Copa do Brasil. Então, será que o Vasco vai conseguir passar pelo Vitória? Não teve um desempenho muito bom lá no Rio de Janeiro, mas aí lá no Barradão a história muda, né? Então vamos ver como se comporta a equipe do Vasco nesse jogo de volta. Vamos lá, com mais ouvintes.
7: Boa tarde, Rádio Bandeirantes. Um ouvinte assíduo desde a década de 50, hein? Então, vi tudo quanto é programa da Bandeirantes, desde lá de trás, Neu Corácio, José Paulo de Andrade, etc, etc. E todos os grandes narradores da Bandeirantes, sem citar nomes. Mas já vou dizendo aí que Ancelotti não tem jogadores de qualidade para formar uma boa seleção. Falta goleiro, falta defensores, falta meio campo, ataque temos. Agora, vamos torcer para que Ancelotti consiga ter um olho clínico aí, formar a seleção pelo menos competitiva. Agora, Taça Brasil, não preciso nem falar, Palmeiras e Flamengo, afinal, tá na cara, né? Palmeiras e Flamengo não vai perder essa chance, se é que não cruzar antes, né? Mas acho que não. Palmeiras e Flamengo, a final. Fernandes, Santo Amaro, São Paulo. Ótimo programa, Bande. Fernandinho de férias, beleza.
10: Boa tarde, Bande, Ana. Tudo bem, Ana? Ana, tá muito simpático o Neymar. Não tá jogando nada faz tempo. Quanto ao Ancelotti da seleção brasileira, todo esse tempo sem natividade, né? Sem atividade nenhuma, né? Para escolher jogador. Marquinho tá já definido que é o Marquinho. O que ele poderia fazer? Tem que ter coisas novas, Ana. Tem que reformar o time do futebol brasileiro. Joga errado com esse pessoal, inclusive, querendo jogar em graminha, não sei o quê. Eu jogo na várzea há 30 anos, disputo campeonatos. Jogo, sou técnico hoje, né? Campeonatos de alto nível da várzea, futebol verdadeiro, de paixão. É no sintético, ninguém nunca machucou, nunca aconteceu nada. É só frescura mesmo, sabe? Tá bom? Vamos lá, pra frente, parabéns, Mauro, Vila Anhanguera, São Paulo.
1: Mauro, obrigada pela mensagem, viu? Aliás, foi legal você ter falado da importância do futebol de várzea no Brasil. Toda semana a gente tem o Marcelo Mendes aqui, inclusive, trazendo as notícias da várzea, e o quanto ela construiu o nosso futebol brasileiro. Eu acho que é aquela história de ser moldado no fogo, né? A várzea levava muitos aprendizados aí para os jogadores em campo, todo mundo que até o final dos anos 90 atuou no futebol, com certeza tem um pezinho na várzea, tem uma história e tem memórias afetivas, inclusive, do futebol de várzea. Muito legal. Acredito sim que a gente deve ter uma reconstrução aí da nossa seleção brasileira e acho que o Ancelotti vai trabalhar para isso. Tem muitos jogadores jovens atuando, brasileiros, atuando na Premier League, fora do Brasil. E assim como ele está acompanhando hoje, esse final de semana, dois jogos lá na Inglaterra, na Premier League, assistiu os jogos do Campeonato Francês ontem, vai fazer isso com o nosso Campeonato Brasileiro também, porque tem bons jogadores para participar dessa construção de 4 anos durante esse ciclo do Ancelotti até a próxima Copa do Mundo. Tem aqui os nossos ouvintes do YouTube também, ó, muita gente apostando no Palmeiras. O Daniel Brito, do estado de São Paulo, Palmeiras é campeão. José Ângelo Figueiredo, Palmeiras vai ser campeão da Copa do Brasil, o resto é resto. Obrigada, viu, todo mundo que tá com a gente aqui no youtube.com/radiobandeirantesoficial também. Break rapidinho, a gente volta já com o Mundo dos Esportes.
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0: Já de volta com o Mundo dos Esportes na Bandeirantes. Um sábado lindo para você que tá com a gente aqui curtindo. Só o esquenta do que vai ser o esporte da Bandeirantes nesse sábado, porque tem rodada de Campeonato Brasileiro logo mais. A partir das 7:30 da noite tem a nossa jornada esportiva, hoje com a volta do nosso Rogério Assis, o Canhão. A gente vai acompanhar São Paulo e Bragantino lá no estádio do Morumbi. E tem o concentração a partir das 6 da tarde, já pra gente ficar por dentro aí das escalações e tudo que vai acontecer nesse jogo que abre a porteira aí do Campeonato Brasileiro na Bandeirantes pra você. 3 jogos acontecendo hoje, mais 7 amanhã, e alguns você acompanha com a gente, mas as informações de todos no esporte da Bandeirantes. Deixa eu falar da Ponte, aumenta o nosso hino da Ponte Preta aí, Vivi. Um beijo pro nosso Paulo do Vale, ouvinte firme e forte na saúde e na doença, torcedor da Ponte. Ó, faltando 7 para as 3, essa semana foi uma polêmica, né? A paralisação dos jogadores da Ponte Preta por conta dos salários atrasados. O elenco entrou em greve na última quarta-feira, alegando que parte dos atletas está há 6 meses sem receber salários, direitos de imagem. Os jogadores afirmaram que a diretoria abandonou o dia a dia do clube, né? A greve colocou em dúvida, inclusive, a participação da Ponte no jogo contra o América de Minas nesse domingo. Mas a Ponte embarcou para Belo Horizonte com um elenco formado inteiramente por jogadores na categoria de base. A decisão foi tomada para evitar um WO amanhã contra o Atlético, o América de Minas, pela 25ª rodada da Série B. A partida marca a estreia do Gilson Kleina, que inicia sua 6ª passagem no comando da Ponte. O treinador, porém, não terá jogadores do elenco principal à disposição, já que o grupo segue nessa paralisação das atividades em protesto contra os salários atrasados. Só falar da situação da Ponte no campo esportivo é muito pior. A Ponte é lanterna da Série B, depois de já ter sido rebaixada no Paulista, com o técnico Marcos Zanardi, que deixou o cargo em meio à crise. Então, força aí pra Ponte, pra, assim como muitos clubes aí estão vivendo cenários difíceis, possa passar por tudo isso. A Ponte, que tem uma história indiscutível e já figurou entre os times da elite do futebol paulista, né? Quantos campeonatos paulistas, né? Quem acompanha futebol mesmo já torceu pela Ponte ou já torceu para algum time que jogou contra a Ponte Preta. Agora, faltando 5 para as 3, tem mais participações aqui no nosso YouTube, a gente falando, né, sobre os times que avançam para a Copa do Brasil. Você pode participar com a gente aqui no Mundo dos Esportes também. O Thiago fala que o palpite dele é Atlético Mineiro 2-0, o Vitória perde do Vasco, né? E aí, ele só confundiu os resultados aqui, Thiago. Na verdade, você está falando do Campeonato Brasileiro, né? Não da Copa do Brasil. Então, Atlético Mineiro 2, Vitória 0, São Paulo 1, Bragantino 0 e o Vasco 1, Cruzeiro 0. Falou muito bem aí, Thiago, sobre os jogos de hoje, tá? Obrigada, viu? E o José Ângelo Figueiredo fala o seguinte: a gente estava comentando sobre o Ancelotti, que está lá assistindo jogos da Premier League, até para ajudar nessa composição do time da seleção brasileira. Se o técnico da seleção for inteligente, não deixar patrocinadores e empresários convocarem jogadores, vai ter sucesso. Caso contrário, não terá. Obrigada, tá? Opinião sempre importante dos nossos ouvintes. WhatsApp é o 11 999 048 756. Conta pra gente quem avança na semifinal da Copa do Brasil. Jogos das quartas de final nessa semana, segundo jogo, quem passa pra semifinal? Conta pra gente.
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2: Boa tarde, meninas. De novo, Antônio Palmeirense, Guarujá, Fred, porque Palmeiras já está lá, já está na final. Final e final. Aí, campeão. Aí passa Cruzeiro e Vitória. Agora fica a luta entre Grêmio e Internacional. E os dois juntos não jogam, mas eu acho que passa o Grêmio, né? Mais uma vez, vamos falar com vocês, boa tarde. E Deus abençoe, de verdade, um bom fim de semana. Aqui no Guarujá tá chovendo, meninas. Fica com Deus aí, bom programa mais uma vez. Avô de palestra, segue o líder.
3: Então você que não participou ainda, manda sua mensagem.
4: Rádio Bandeirante, São Paulo. Aqui é um ouvinte assíduo desde a década de 50. Eu errei a minha opinião aí, referente à nossa Brasil. Flamengo já saiu fora. Então vai aí para Palmeiras. Palmeiras versus Vasco da Gama. Final da Taça Brasil. Agora, quanto à seleção brasileira, Ancelotti vai sofrer. que falta jogadores de qualidade, falta goleiro, falta defensores, falta laterais, direito e esquerdo, falta principalmente no campo. Em 4 anos é impossível formar esses jogadores. Pode surgir aí 1 ou 2, mas não é o suficiente. Ei, Fernandes, Santo Amaro, São Paulo, ótimo programa para todos. Ótimo final de semana.
1: Boa tarde, meu nome é João Fuletra. Gostaria de participar da Bandeirante e falar quem avança na Copa do Brasil. O Santos, se ele trocar de goleiro, ele avança. Ele avança. Só tem que trocar. Tirar o Brasil. O Brasil, ele falha muito. Ele não é muito bom de goleiro. Então, não vamos colocar a culpa nos jogadores. Os jogadores estão jogando muito bem. Vamos trocar o goleiro. Se trocar o goleiro e jogar bem, como melhorar, que nem aquele dia jogou bem, quase faz 3 gols. Então, se a gente melhorar, a gente passa, a gente avança. Mas se continuar com aquele goleirinho lá, o Brasão, a gente não avança. Meu nome é Gelson Leta, sou da Praia Grande.
5: Boa tarde, Ana. A Copa do Brasil vai passar Santos, Cruzeiro, Grêmio e Vasco. É o Igor aqui de Mogi das Cruzes, Jundiapeba. Uma boa tarde a todos aí.
0: Valeu, viu, Igor? E todos os ouvintes participando com a gente, inclusive nosso ouvinte que não é muito fã do Brasão aí, acho que o problema do Santos é o Brasão, mas Brasão já salvou o peixe de cada sufoco. Assim como todo goleiro que falha e depois vai lá e na hora H acaba ajudando e muito o seu grupo, né? Bom, eu falei agora há pouco que o Ancelotti está lá na Inglaterra acompanhando Tottenham e Newcastle. Estava 0-0, de repente 2-0 para o Newcastle. Lá pelo jogo da Premier League, segunda rodada. E ó, o Ancelotti está lá de olho, buscando talentos brasileiros para o seu novo time da seleção brasileira. Obrigada a você que está acompanhando com a gente o Mundo dos Esportes e participando. Quem avança nessa rodada de jogos das quartas de final durante essa semana? Quem avança para as semifinais da Copa do Brasil? Sua grande maioria tem votado no Palmeiras como campeão. Até saiu um duelo aqui super importante, Palmeiras e Vasco. Ia ser demais, né? Só que é torcida amiga. Então o coração ia ficar meio dividido ali, né? Mas o Palmeiras está lá querendo um título, além do Campeonato Paulista desse ano de 2026. Então vamos ver quem avança para as semifinais da Copa do Brasil. São 3 horas, break rapidinho. A gente volta já com o Mundo dos Esportes na Bandeirantes.
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4: Boa tarde pra você que tá ligado na programação da Bandeirantes, Mundo dos Esportes no ar. Vamos juntos aqui até às 6 da tarde. Ainda hoje a gente tem uma entrevista com Moisés Assayag, que é especialista em Corporate Finance, estratégia e reestruturação financeira e operacional, sobre o atual momento do sistema SAF e o futuro do futebol brasileiro sob a ótica estrutural. Então você vai acompanhar com a gente daqui a pouquinho, depois do próximo intervalo, essa super entrevista, falar inclusive da realidade de muitos clubes que têm enfrentado grandes problemas financeiros e acabam refletindo no futebol, né? Semana de quartas de final da Copa do Brasil, segundo jogo para Atlético Mineiro e Cruzeiro, que seguem no placar agregado aí empatados, né? Também pelas quartas de final, na quarta-feira, Santos e Palmeiras. O Palmeiras vai para a Vila Belmiro com a vantagem, pois venceu em casa por 3-0. Vitória recebe no Barradão o Vasco da Gama, que venceu lá no Rio de Janeiro. E Grêmio Internacional estão no 0-0 também e jogam quinta-feira às 8 horas da noite pela Copa do Brasil. Na sua opinião, você ouvinte Bandeirantes, quem avança para as semifinais do torneio? Participa com a gente mandando a sua mensagem no nosso WhatsApp. Vamos relembrar qual que é o WhatsApp aí, Vivi?
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4: Vamos lá para os nossos ouvintes.
5: Boa tarde, toda a bancada da Band. Não vou falar nome de ninguém para não gastar muito tempo. Meu nome é Jair, estou mandando a mensagem Litoral Norte, Juqueí, São Sebastião, Litoral Norte. Quem passa? Atlético Mineiro, Vitória e Palmeiras. Já estão dentro. Agora o resto, não sei. A final, quem vai ser, não. Palmeiras, com certeza, vai estar na final. É o time mais caro do elenco brasileiro, é ele, o Flamengo. O Flamengo já viajou. E boa tarde, bom programa, você é muito simpática, nota mil você, viu? Nota mil. Fernandinho faz falta, mas tá em boas mãos. A Band tá alegre. Sou ouvinte da Band, 55 anos. Tenha uma boa tarde, fica com Deus, que Deus abençoe a sua vida.
4: Obrigada, viu? Que mensagem demais aí, os nossos ouvintes sempre trazendo alegria aí pro nosso mundo dos esportes. Semana que vem já com Fernandinho Fernandes de volta. Tem mais ouvintes aqui.
6: Fala, Bandeirantes, boa tarde, Rafael aqui de Itanhaém, subindo inclusive para São Paulo, e tá um trânsito danado aqui na Imigrantes. Para auxiliar o nosso amigo aí, ouvinte, que disse da Taça Brasil entre Palmeiras e Vasco, ele errou de novo. O Vasco e Palmeiras, se enfrentarem, é semifinal, meu querido. Final é na outra chave. Então, Palmeiras e Vasco estão no mesmo lado da chave. Provavelmente Palmeiras já está na semifinal. E eu acredito também que o Vasco passa do Vitória. E aí, Palmeiras e Vasco na semifinal, e aguardo o outro lado entre, acredito eu, que passa Galo e passa Internacional. Um abraço!
7: Boa tarde, amigos da Rádio Bandeirantes. Aqui Chiquinho Ligeirinho, da cidade de Jaguari, Rio Grande do Sul. Quero palpitar sobre os quatro finalistas da Copa do Brasil: Palmeiras, Cruzeiro, Vasco e Grêmio de Porto Alegre. Um grande abraço a todos e a você, minha amiga Aninha.
8: Não, é Valentim de Osasco, novamente. Não, mas O goleiro do Santos é bom, não sei, dá uma coitada, dá uma furada, né? Igual o do Corinthians também, cada furada que ele dá, né? Não, do Corinthians não, que era do Corinthians, é do Palmeiras agora, Miguel. É doido, Carlos Miguel, né? Agora o do Santos também não tem, tem ninguém pra ajudar ele também. Além do campeonato, aí tá furando mesmo. Mas eu acho que é o Palmeiras mesmo, vai ser campeão.
9: Boa tarde, Rádio Bandeirantes. As equipes que vão avançar na Copa do Brasil são elas: Vitória, Palmeiras, Internacional, Cruzeiro. E a equipe que vai ser campeã, tudo indica que vai ser o Palmeiras, pelo elenco que tem. Um abraço. Quem fala é Givanildo, da cidade de Cafarnaum, sertão da Bahia.
10: Boa tarde. Espero, aqui é Edu do vôlei de Presidente Prudente, santista de coração. Espero que o Neymar não jogue nenhum desses jogos aí que tem na arena, senão ele vai machucar, né? E já ele machucando, ele também não joga depois na Vila Belmiro. Então, eu acho que o time joga melhor sem o Neymar, entendeu? Porque a gente com o Neymar, a gente joga com um jogador a menos. Um abraço.
11: Boa tarde, amigos da banda. Eu, Oswaldo, aqui da cidade de Remígio. Eu acredito que vai passar Palmeiras, Vasco, Atlético Mineiro e o Grêmio. Aí vai jogar na final Palmeiras e Atlético Mineiro para a gente devolver a vitória e o empate no Campeonato Brasileiro. O Palmeiras vai ganhar lá e cá. Oswaldo, da cidade de Remígio, Paraíba.
12: Boa tarde, pessoal da Band, ouvintes. Eu acho que quem passa é o Palmeiras, Vitória, Cruzeiro e Grêmio. E a final, Palmeiras e Cruzeiro, e o campeão é o Cruzeiro.
13: Boa tarde. Hoje o programa tá bem mais leve, mais simpático, mais sorridente. Fernandinho Fernandes tá muito mala, né, gente? Tá muito mala, viu? Tem que fazer um 6x1 aí, viu? 6 vezes você e uma o Fernandinho.
4: Ah, imagina, obrigada pela mensagem. Fernandinho é o nosso ídolo mora aqui, a entidade

0: vai visitar o Porto no mesmo horário. O atual campeão, que é o Paris Saint-Germain, do nosso Marquinhos, vai estrear contra o Bratislava no dia 9 de setembro no Parque dos Príncipes. Então, alguns dos jogos aí dessa primeira rodada da Champions, e só para situar você com as datas, né? Essa primeira rodada da rodada da fase de liga é entre 8 e 10 de setembro. Aí, a oitava rodada da fase de liga, que já caminha para um outro patamar dentro da competição, é no dia 27 de janeiro, começando esse ano de 2027. Playoffs, 16 e 17 e 23 e 24 de fevereiro. Oitavas, 9, 10 e 16 e 17 de março. Quartas de final, 6 e 7, 13 e 14 de abril. Semifinais, 27 e 28 de abril e 4 e 5 de maio. E a grande final, 5 de junho de 2027. A gente já está falando de Champions League, vai passar voando. E é muito esporte para você acompanhar tudo sempre com muita informação na Bandeirantes. Tem os ouvintes que participam com a gente aqui também no youtube.com/radiobandeirantesoficial, tá? Obrigada, Rodrigo Cesarim, Wagner Dog, que chegou agora, o Thiago Soria, também o José Ângelo, que participou mais cedo aí falando do Ancelotti, que tá lá acompanhando os jogos da Premier League, tudo pra planejar isso, a próxima convocação, a seleção brasileira, que já tem compromissos de data FIFA nesse segundo semestre, que também vai passar voando, né? Tem mais ouvintes aí, Vivi?
1: Boa tarde, amigos da Rádio Bandeirantes São Paulo. Na minha opinião, quem passa aí para ser final da Copa do Brasil é Palmeiras, Internacional, Vitória e Cruzeiro. É o Francisco da cidade de Hidrolândia, estado de Goiás. E parabéns para a apresentadora, tá nota 10. Parabéns. Boa tarde a todos.
0: Obrigada, viu? Todos os ouvintes que participaram com a gente. Ó, falamos de tanta coisa nessa reta inicial de Mundo dos Esportes. A gente falou do Neymar, que não jogou lá no Palmeiras, mas falamos das... Mas então, a gente falou de coisa boa do Neymar também, poxa vida. Uma salva de palmas pra toda a história do Neymar e tudo que ele contribui também, né, pro Santos em campo. A gente mostra os dois lados aqui no Mundo dos Esportes. E também pros times que avançam ou não na próxima fase da Copa do Brasil. Jogos de volta acontecem, portanto, como eu já falei, nessa semana. Atlético Mineiro e Cruzeiro na terça-feira, Santos e Palmeiras na quarta-feira, também na quarta, lá no Barradão, Vitória e Vasco da Gama. E na quinta, Grêmio e Internacional. Desses 8, 4 vão avançar para as semifinais da Copa do Brasil. O grande favorito aqui, né, nos trending topics da nossa pesquisa, dos ouvintes que participaram com a gente, é o Palmeiras. Quem sabe o time de Abel Ferreira leva esse título da Copa do Brasil. Vamos aguardar. 3h15, break rapidinho, já já. Tem Moisés Assayag com a gente falando sobre o atual momento do sistema de SAF no Brasil.

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4: 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É o seguinte, ó, a gente tem uma entrevista aqui muito legal com Moisés Assayag, ele que é especialista em corporate finance, estratégia, reestruturação financeira operacional, para falar desse atual momento do sistema SAF, futuro do futebol brasileiro, sob a ótica estrutural. Ele já está com a gente aqui, você acompanha com imagens e ouvindo também. É sempre um prazer trazer pessoas que agregam, né, nesses conteúdos tão importantes para o futebol. Moisés, obrigada pela sua disponibilidade, por estar com a gente aqui no Mundo dos Esportes. Boa tarde. A gente vai recuperar o áudio aqui do Moisés. A gente só não está conseguindo ouvir o Moisés aqui. E é importante a gente falar sobre esse tema, né? O futebol brasileiro que está atravessando um momento de transformação, criação das SAFs, né? Isso trouxe a promessa de profissionalização da gestão, entrada de capital privado, recuperação financeira e uma nova lógica de governança para os clubes. Então, diversos clubes brasileiros continuam enfrentando situações financeiras bem delicadas, né? A gente tem o exemplo aí do São Paulo, que acaba refletindo no atual cenário esportivo, no campo. O Dorival Júnior, que hoje está à frente da equipe do São Paulo, não pode ter reforços, né? Não como gostaria, até para conseguir melhorar esse trabalho aí do São Paulo, não só no cenário do Campeonato Brasileiro, mas tudo que o São Paulo viveu nesse ano de 2026, né? Então, esse é um dos desafios para o técnico Dorival Júnior. Enquanto outros times começam a perceber que o modelo SAF exige muito mais do que simplesmente a chegada de um investidor. Então, precisa de governança, disciplina financeira, estratégia, controle operacional, capacidade de gerar valor no longo prazo. Então, muita gente que pensa assim, ah não, mas a SAF vai resolver o problema que está ali do time, do clube que está ali afundado em dívidas. Não é bem assim que funciona, por isso que é importante ter um planejamento. E o Moisés está com a gente, o Moisés Assayag, para falar sobre tudo isso, né, Moisés?
5: Isso. Obrigado, Ana, pela oportunidade. Você está me escutando agora, né?
4: Sim, perfeitamente. É um prazer ter você aqui no Mundo dos Esportes.
5: Legal, prazer todo meu explicar sobre esse tema tão interessante.
4: Legal, Moisés, primeiro de tudo, vamos entender como é que você foi parar, você, né, em todo o lado financeiro, começou a se inserir nesse mundo, né, de inclusive ajudar times nessa história das SAFs, enfim, como é que começou a sua trajetória na sua profissão? Conta pra gente.
5: Bueno, eu sempre fui da área de finanças, fiz o que a gente chama de corporate finance, que é finanças das empresas, das corporações, depois toquei algumas empresas, e a gente sempre gostou de mercados em transformação, que é o que está acontecendo agora com o futebol, né? Um mercado claramente em processo acelerado de mudança. Então, há 5 anos, a gente decidiu, junto com nossos sócios, entrar nesse mundo, e foi uma escolha muito boa, porque a gente vê que as soluções do mundo de futebol já existem. Você não precisa reinventar a roda, né? Então, isso está trazendo muita satisfação para a gente nos nossos projetos.
4: Ah, que legal. Muito bom estar com você aqui. Moisés, olhando para o futebol brasileiro hoje, né? Qual que é o seu diagnóstico? A gente está realmente diante de uma transformação estrutural, ou ainda a gente está tentando resolver problemas antigos com essa nova embalagem que a gente chama de SAF?
5: Poxa, Ana, você tocou nos dois pontos mais relevantes da discussão de SAF e do futebol brasileiro, que a gente não vê quando são tocados juntos, como você colocou. Uma coisa é a solução pontual, outra coisa é a solução estrutural. Eu vejo as duas coisas convivendo juntas como se fossem a mesma coisa. Não é. A solução pontual, ela resolve ali naquele momento, é como se fosse um analgésico para passar a dor. Mas enquanto você não tratar da causa da dor, né, a causa estrutural, a causa raiz, os problemas se repetirão. E é o que a gente vê hoje. Você vê os problemas se repetindo, de muda de clube, muda de cidade, muda de estado, mas são basicamente os mesmos. Por quê? Há uma insistência em se tratar a questão pontual, problema pontual, não problema estrutural. E é isso que vai solucionar, vai mudar de vez o futebol brasileiro.
4: É que acabei de colocar aqui, tem muitos clubes que estão ali afundados em dívidas, né? E aí, nossa, a SAF vai ser a canetinha do emagrecimento, né? Vai resolver todos os problemas. E não é bem assim que funciona, né, Moisés?
5: Não. Exatamente. Você está tratando, digamos, do efeito, né? Você falou bem, ah, o problema é a dívida? Não, o problema não é a dívida. A dívida em si é um problema, mas ela não é o problema original. O problema original é que alguns clubes são máquinas de gerar déficits. Se você gera déficit em cima de déficit, alguém tem que financiar. E aí, quando você financia com capital de terceiro, você vai acumulando sua dívida, você vai ficando um cliente mais arriscado para o banco, e aí você começa a pagar mais juros, daqui a pouco você está completamente sufocado. Então, a dívida, por exemplo, é uma discussão que eu vejo muito, mas não é ali que está o problema. A causa raiz do problema está antes, na gestão, na capacidade, na incapacidade de gerar superávit para poder pagar a dívida. E isso só piora de ano para ano, né?
4: A gente está com o Moisés Assayag, que é especialista em Corporate Finance, estratégia de reestruturação financeira e operacional, falando sobre esse atual momento do sistema SAF e o futuro do futebol brasileiro. Moisés, qual que era a principal promessa aí das SAFs quando o modelo começou a ganhar força no Brasil e que, de fato, né, o que, que já foi entregue até agora dentro desse assunto?
5: A principal promessa da SAF, e ela paga até hoje por isso, porque foi criada uma expectativa maior do que ela poderia entregar, né? Mas a expectativa em cima da SAF original era que ela resolvesse todos os problemas através da possibilidade que deu aos clubes de captar investimentos. Isso é só parte do problema, né? Você captar investimento, mas você colocar dentro de uma gestão que não é profissional, então você não resolveu o problema. E a SAF tinha isso embutido. Ela tem um modelo de gestão e de governança das sociedades anônimas, que são empresas que existem no mundo, as corporações. Essas empresas operam sob o regime de governança, que tem conselho de administração com membros independentes, transparência de informação, auditoria externa, dentre outros fatores. E por isso a SAF prometia entregar esse novo mundo para o futebol. E ela de fato é capaz de entregar, desde que você implante a solução no limite, no que ela tem de possibilidade, de potencial. Se você não, e é o que a gente vê por aí, se você não implantar tudo o que ela tem, você vai ficar no meio do caminho e você não vai ter a solução definitiva. De fato, a SAF permite que essa solução definitiva para os clubes seja implantada, mas a SAF tem que ser implantada no modelo completo, não parcial.
4: A gente tem bons e maus exemplos aí de SAFs no Brasil, né? Então, por exemplo, se a gente pegar o Botafogo, que acabou conquistando uma Libertadores, que é um título tão importante para um clube que teve uma dívida diminuída em 500 milhões, mais ou menos. A gente tem o exemplo positivo do Bahia, que também teve sucesso aí na recuperação financeira, mas tem os clubes que não tiveram essa mesma experiência com o modelo de SAF, né? O Vasco enfrentou problemas financeiros, entrou em recuperação judicial. Aí a gente tem o Bragantino, que tem como objetivo, acima da conquista de títulos, vender novos jogadores. Então, tem os dois lados da história aí, né? O que, que é crucial para que esse modelo acabe dando certo? Um primeiro passo, o mais importante.
5: Ah, o mais importante é o planejamento de longo prazo, que é tocado por uma gestão profissional. Ponto. Esse é o mais importante. É aí que parte todo o resto. Você implantar uma SAF sem gestão profissional, sem métricas, sem indicadores de resultado, sem compromissos com indicadores que o mercado olha, como o nível de endividamento em relação à sua lucratividade, teto de gastos, né? Então, esse é o fundamental, você ter uma gestão profissional que parte de um planejamento anterior. Então, você falou em vários exemplos de SAFs diferentes que têm posicionamentos diferentes. E todas são bem-sucedidas e são felizes no seu posicionamento. O Bragantino, ele não almeja nesse momento Libertadores e grandes títulos. Ele almeja se consolidar na Série A e tem lá a estratégia de marketing dele, de ter visibilidade, né? De se pagar ao longo do tempo. O Bahia tem outra estratégia a longo prazo. O Botafogo teve a sua estratégia, né, que durou pouco tempo. O Vasco teve o problema dele e já está segurando agora. Até é engraçado, eu vejo que esses problemas que a gente teve com as SAFs originais, uhum, são até um bom sinal, porque eles ajudam a gente a amadurecer e escolher o modelo novo de SAF, o melhor modelo para os clubes brasileiros. E você falou uma coisa, por fim, uma coisa bem interessante: as SAFs que se deram bem e SAFs que não se deram bem. Assim como há associações que se deram bem e associações que não se dão bem. Ou seja, a prova de que a solução não está no modelo jurídico societário. Está em outro lugar, que a gente já viu, que é na gestão, né? Então, o modelo jurídico, você pode ser bem sucedido como associação, como Flamengo e Palmeiras, ou como SAF. Você citou aí alguns exemplos, como Bahia, Bragantino, etc.
4: É isso, e existe aquela hoje, né, acredito eu, uma espécie de euforia, né, como se fosse o que a gente falou aqui, a grande solução de todos os problemas em torno das SAFs. O simples fato de receber investimento, então um time que já tem o dinheiro para investir, pode mascarar outros problemas? A gente teve recentemente o cenário que a Portuguesa viveu, um clube afundado em dívidas desde o final dos anos 90, aí... Poxa, chegou o mundo dos sonhos, vai virar SAF, vai ter um investimento de X milhões, só que a história não era bem como o torcedor acreditava. E muitos torcedores, às vezes, jogam contra isso, né? Então tem todos esses fatores, né, Moisés?
5: Um dos fatores é a tradição, né? Os torcedores são arraigados ao modelo atual e se recusam a ver os benefícios de mudar o modelo para uma gestão profissional via SAF. Isso impede a mudança em vários clubes, a gente tem testemunhado aqui. Outra coisa que atrapalha também é a comunicação, sabia, Ana? Isso é muito importante.
4: Sim.
5: Veja o exemplo, por exemplo, né? Porque a comunicação, ela que define a expectativa do torcedor. Então, o que eu vejo muito aí são SAFs comunicando 4 bilhões, 10 bilhões de investimento, aqueles monte de bilhões, mas aí ninguém olha lá e repara que isso é num prazo de 10, 15 anos. Em alguns casos está sujeito ao desempenho, não é um dinheiro automático. Então essas coisas ficam relegadas e as pessoas só escutam esse negócio de bilhão, bilhão e acham que dali no dia seguinte o clube vai bombar. Um exemplo de comunicação muito bem feita que eu vejo, por exemplo, é o Bahia, que é um time de massa. E quando o City vem, qual é a expectativa natural do torcedor? Com o seu grupo City, a gente agora vai virar o Manchester City do Brasil.
4: Sim.
5: E tal. Eles comunicaram tão bem, que é um projeto de longo prazo, que o torcedor hoje não está decepcionado com o Bahia. Ele está, ao contrário, muito feliz, porque ele sabe que é um processo construtivo. Então, a comunicação é fundamental nesses casos, Joana, para poder ajudar no sucesso da SAF depois.
4: É, e vai de encontro com aquela ideia de SAF saudável e a SAF que vai adiando o problema financeiro, né? Vai colocando ali essa estruturação financeira para debaixo do tapete, né? Então, essa entrada de um investidor deveria ser feita como início da solução ou início de uma nova responsabilidade? Acho que, acredito eu, do comecinho, da ponta do iceberg, né, Moisés?
5: Exatamente. A SAF provê todos os mecanismos para você começar uma vida nova. Se você olhar bem, o que é a SAF? A SAF você pode entender como um filho que nasce da associação. Só que ele é um filho sem os passivos. É como se as dívidas do pai e da mãe não passassem para o filho. Então a SAF nasce limpa. Ela nasce só com o escudo do clube, com a sede, com as coisas boas, os ativos, né? A torcida, as filiações, o estádio. Então ela em si permite as condições para você mudar de fase. Então você precisa aproveitar isso da melhor maneira possível, né? Então é um desperdício você se transformar em SAF e continuar praticando o que praticava lá na época de associação. Porque você já sabe onde vai dar, né? Você fazendo as mesmas coisas, a gente já sabe onde vai dar no mesmo lugar que deu antes, sem sombra de dúvida.
4: Quando a gente pega, a gente sai das SAFs, coloca ali na caixinha do lado, olha para o conjunto do futebol brasileiro. a gente continua com um recorte preocupante ainda, né? Clubes tradicionais com dívidas elevadas, a gente pode falar aqui do São Paulo, do Corinthians, né? É, dificuldade de fluxo de caixa, custos que às vezes não acompanham essa capacidade real, né, de geração de receita. Por que que tantos clubes brasileiros continuam gastando acima do que conseguem gerar? E isso é cada vez mais frequente, Moisés.
5: Isso é fatal, isso é um veneno. E, no fundo, é isso que a gente falou agora há pouco, Ana. É, os clubes continuam fazendo, recorrendo às mesmas soluções do passado, achando por algum motivo que isso vai mudar e vai ser diferente agora. São as mesmas apostas, as apostas que mataram clubes tradicionais, aí, que são as primeiras SAFs, por exemplo, estavam completamente endividadas, os clubes completamente fora do contexto competitivo. Então, hoje, quando você vê grandes clubes repetindo essa forma de operar, quer dizer, você está gerando déficit, você está gerando dívida, você está pagando juros absurdos, gastando mais com juros do que gasta com time de futebol. Então você fica repetindo isso, aí a solução que aparece é: vamos contratar mais, vamos gastar mais, vamos gerar mais déficits. Não dá. Então, indo para a solução é reconhecer que tem um problema. Eu acho que tem muitos clubes que estão na fase da negação, muitos torcedores também na fase da negação, se recusam a ver que tem um problema grave na frente.
4: Sim, então, tem uma resistência,
5: é,
4: né?
5: Acho que está no melhor dos mundos, porque era assim até há pouco tempo, há 15, 20 anos era assim que se competia, hoje não é mais. Tem gente muito bem organizada chegando que vai tomar o seu lugar. Olha aí na Série A, como se a gente comparasse a Série A com a primeira classe, dos 20 assentos, 6, 7 já estão tomados pelas SAFs modernas. Então daqui a pouco essa tendência aumentar, então não vai sobrar espaço para esses clubes, como a gente chama de tradicionais, e que usam as mesmas ferramentas de gestão tradicionais. Né? Isso tem que mudar, tem que cair a ficha e dizer: eu preciso mudar. E a mudança é fazer um planejamento de 10 anos, pelo menos, o qual você vai sofrer durante um tempo e daqui a pouco você vai atingir o patamar que você deseja de competitividade.
4: E qual que é a reação dos dirigentes, Moisés, de quem está à frente dos clubes que ou se dispõem a fazer essa reestruturação ou investigam a possível possibilidade de fazer? Na hora que você coloca tudo na mesa ali, o que precisa ser feito, muitos clubes, inclusive, têm que retroceder, né, em diversos fatores. Como é que é a reação desses dirigentes diante de tudo que você coloca ali quando vai começar esse tipo de trabalho?
5: A maioria acha maravilhoso, mas não se dispõe a fazer, por algum motivo. Por algum motivo, né? Ele sabe o motivo. Porque a primeira fase é de dor. Olha aí o que o Flamengo passou, o jejum que o Palmeiras passou. Só que hoje você vê a recompensa. Ou seja, você jejuou, você passou um aperto, para depois você poder, né, correr, fazer o que você quer. Então, a reação dos dirigentes normalmente é de: putz, legal, acho legal, mas é como se o sentimento da negação que eu falei agora há pouco, de que ainda há jeito de eu consertar o que foi quebrado pelas ações A, B e C, será de alguma forma consertado pelas ações A, B e C novamente, entendeu? Então, eles aceitam, negam. Uns mais modernos escutam, a gente tem feito alguns projetos, né, em que a gente está indo mais fundo nisso, mas acho que é uma questão de tempo, Ana, mas hoje em dia ainda a maioria é como que nega o que está acontecendo, a realidade que ele vê na frente dele.
4: Ainda falando sobre isso, né, nesse sentido, um clube pode ser financeiramente saudável e competir em alto nível? É possível ter esse equilíbrio ou não? É preciso, vamos começar lá do zero, vai ter que retroceder totalmente para conseguir organizar a casa?
5: Bom, a resposta é sim para a tua pergunta, né? Agora, também sim para a sua colocação, precisa se organizar e para se organizar precisa passar o sacrifício, né? Vamos comparar com a nossa vida, né? A gente tá com sobrepeso, como é que eu vou chegar no peso ideal, né?
4: Sim.
5: Ou eu vou recorrer a essas canetinhas milagrosas, um remédio milagroso, e qual é o risco de depois que tirar o remédio você voltar, né? Ficar gordo, né? Com sobrepeso. Ou você faz o quê? Faz um regime, faz alguma coisa que vai te... e que implique sacrifício. Então ele vai te deixar ali um tempo com sacrifício e depois você vai poder fazer esse investimento para atingir essa combinação mágica que você falou, né? Estar financeiramente saudável e estar competitivo em campo. A bola você não sabe se vai entrar, você não sabe se vai ganhar títulos, mas um ambiente organizado financeiramente é fundamental para você ao menos ter chance. Que é um ambiente bagunçado e desorganizado financeiramente, vai refletir na bola e você não vai conseguir competir, né? Como a gente infelizmente, vê por aí mais comumente do que a gente gostaria de ver.
4: São 3h37, a gente está aqui no Mundo dos Esportes com Moisés Assayag, que é especialista em Corporate Finance, estratégia e reestruturação financeira e operacional, falando sobre esse atual momento do sistema SAF, o futuro do futebol brasileiro sob essa ótica estrutural, né? Moisés, como a gente pode transformar um clube de futebol em um ativo que gera valor ao invés de depender permanentemente aí de novos aportes?
5: Tendo uma situação economicamente sustentável em si mesmo. E o mundo está cheio desses exemplos, aliás. Felizmente, a maioria dos clubes por aí afora é economicamente sustentável. De onde você parte? Parte de uma estratégia, você tem que ter uma estratégia. Dessa estratégia, você faz um planejamento e esse planejamento, dali você decompõe e faz a sua, seu plano de ação, suas ações. Eu vou citar uma frase do cara que é o papa da estratégia no mundo, que é o Michael Porter, e ele fala, né, que a estratégia tem mais a ver com o que eu não vou fazer do que com o que eu vou fazer. A gente, quando define a estratégia que eu vou fazer, sabe mais ou menos, sabe o que vai fazer, está escrito no plano, mas você não diz o que você não vai fazer. Então muitos clubes, né, muitas empresas se prendem ao plano, mas aí daqui a pouco começam a ter como é que chama? Tentação de fazer coisas que não deveriam fazer. Sim. E que o plano, por exemplo, não proibiu por algum motivo. Então, seguindo nessa linha, você tem que ter um planejamento, tem que ter ações que sejam coerentes com esse planejamento. Você não pode mudar de curso no meio do caminho, repentinamente e sem motivo. E aí, a partir daí, você alcança o Éden, assim, é simples. E não precisa nem acreditar no que nós, consultores, nós da Channel, falamos. É olhar o que o Palmeiras e o Flamengo fizeram aqui do lado.
4: Exatamente.
5: Os clubes fizeram lá fora, milhões de exemplos, né? É engraçado, porque se fosse uma coisa que fosse só uma promessa, no reino da promessa, do livro, da literatura, seria uma coisa, mas nesse caso não é, é só olhar para o lado, só olhar para o que eles fizeram. As fórmulas de fazer, aí tem um detalhe interessante, as fórmulas e as formas de fazer são inúmeras, mas o conceito é o mesmo, é isso que você falou na sua pergunta. Se organizar, se apertar um pouco, se restringir um pouco, para mais na frente você ter sobras e poder competir bem, ser financeiramente saudável.
4: A gente falou aqui no início do Mundo dos Esportes, inclusive, sobre esse investimento que o Corinthians, que os Palmeiras têm, um investimento não só financeiro, mas de olhar mesmo para as categorias de base, que hoje gera uma receita e tanto para dentro do clube, que acaba sendo relevante para o cenário financeiro mensal do Palmeiras. A gente teve Vitor Reis, Endrick, agora o Alan, né? Jogadores que vieram das categorias de base do Palmeiras e que hoje podem ser comercializados de uma maneira que é positiva para o jogador, que gera não só na venda, mas na continuidade do trabalho no outro clube, receita para dentro do Palmeiras. Mas será que todos os dirigentes dos clubes têm esse olhar para as categorias de base quando estão reformulando as contas aí, até quando adotam esse modelo de SAF?
5: Não, a gente, coincidentemente, tem um projeto enorme de base, de investimento na base. É um projeto que é lindo e maravilhoso, e ele se espelha muito em várias soluções pontuais, inclusive as do Palmeiras, que é um benchmark nesse sentido, é alguém para a gente mirar e tomar como referência. Mas os dirigentes do futebol enxergam a base muito limitadamente. Eles enxergam a base somente como um provedor de jogadores para o seu time principal, sendo que alguns deles nem usam, né? Contrata um treinador que não gosta de usar jogador da base, ou então você está perdendo tempo com um negócio desse, porque o jogador vendido diretamente da base não é tão valioso quanto ele vendido no seu time principal, e obviamente não dá resultado esportivo se você não usar no time profissional. Então, o dirigente brasileiro olha a base apenas explorando um pedaço pequeno do que deveria ser explorado. A base tem um potencial muito maior. As bases no Brasil, as grandes bases no Brasil, deveriam estar gerando muito mais recursos do que precisam, aproveitando alguns, botando outros emprestados em outros clubes para poder gerar da janela, da visibilidade e depois vender. E o exemplo do Palmeiras é interessante porque ali não é só uma boa gestão de base, né? Você vê como quando você toma medidas saudáveis, positivas, uma coisa retroalimenta a outra. O fato do Palmeiras ser competitivo, que também tem jogadores de base bons, e ter uma, uma estrutura financeira saudável permite que ele seja competitivo. Ao ser competitivo, ele tem mais vitrine e dá mais janela para esses jogadores. E ele também se permite não vender na hora que aparece a primeira oferta. Ele pode ir, né, deixando, sim, o jogador amadurecer um pouco mais e perdê-lo no ponto ótimo. E o ponto ótimo é ali, 20 aos 23 anos, né, que ele consegue o maior valor pelo recurso. E por fim, para terminar com um exemplo excelente do Palmeiras, repara, o Palmeiras vende para os times que são compradores finais, Real Madrid, City, PSG, etc, etc. Os outros clubes que dependem de vender jogadores terminam vendendo para clubes intermediários, os de Portugal, os da Turquia, os da Grécia, que depois da Rússia, revendem para o time principal, ficando com ganho, né? Então uma coisa boa alimenta a outra, né? A boa gestão se retroalimenta, então é mais um motivo para a gente pela boa gestão, inclusive dos ativos da base.
4: E aí eu vou te perguntar uma coisa que é a cerejinha do bolo, assim, tem muito mais coisa pra gente falar sobre isso, mas é algo super interessante, claro, cada um na sua competência, né? Mas muito se fala em ex-jogadores que hoje trabalham com finanças até para aconselhar jogadores que estão ganhando muito dinheiro hoje em dia, até porque a cabeça é outra, né? São gerações diferentes. A gente tem cada vez mais todo um discurso e um diálogo sobre profissionais da psicologia dentro dos clubes para tratar esse emocional dos jogadores, comissão técnica. Não seria o momento de ter cada vez mais no futebol brasileiro profissionais de finanças dentro dos clubes?
5: Excelente colocação. A gente costumava olhar o jogador como um pé de obra, né? Só pela capacidade dele de empurrar a bola pro gol, jogar ali e tal. Esquecendo que tem um ser humano e tem um universo. E tem quantos exemplos a gente tem de gente que se estragou porque não sabia conceitos básicos de finanças, não sabia conceitos básicos de comportamento, de vida. Então a gente defende aqui nos projetos, inclusive esse projeto de base que a gente comentou, a gente defende aqui um olhar holístico e um tratamento holístico para você ter um melhor ativo no final, né? Além do melhor ser humano, um melhor ativo. Então, já passou da hora da gente ter isso. A gente estimula que os clubes, quando a gente está conversando com eles, até para melhorar o valor do ativo novamente, a gente tem essa visão de finanças simples, finanças, né, pessoais mesmo, né?
4: E Moisés, sobre toda essa conversa que a gente está tendo, né? A partir do momento que o clube decidiu adotar o sistema de SAF. Aí tem um investidor, vai colocar milhões ali nesse projeto, vai apostar nesse projeto, nessa reestruturação do clube. Muitas vezes é um entusiasta, não só pela história do clube, por tudo que o clube está passando, ou até porque enxerga financeiramente um cenário de mercado ali na frente, né? Caso tenha um resultado positivo com esse investimento. Por parte desse investidor que vai colocar dinheiro nesse projeto da SAF, o que precisa ser analisado de ponto a ponto por parte do investidor?
5: O investidor tem 4, 5 variáveis na cabeça que ele busca e são as mesmas, não importa qual investidor você vai procurar, né? Primeiro, a capacidade de gerar retorno, né? Segundo, a possibilidade dele ampliar as receitas que já existem, né? Terceiro, ter, por exemplo, um estádio, quando a gente fala ter ativos, não são ativos terrenos, não, são ativos que geram recursos para o próprio negócio que ele vai investir. Então, ter um estádio onde faz uma diferença absurda, não precisa ter propriedade do estádio, mas a possibilidade de usar um estádio.
4: Sim, sim.
5: Né? Você está numa região que tem essa...
4: Desculpa. Não, sim, estou concordando com você, ter um estádio, né, acaba sendo primordial.
5: Exato. Perfeito, perfeito, exatamente, que é a base da receita. Claro, tendo uma base de torcedores, melhor ainda, mas hoje em dia a indústria do sportainment, que chama, né, que é esporte mais entretenimento, seria sportainmento, alguma coisa assim, ela enxerga que em certos lugares, por exemplo, no Brasil, você, claro, você torce para um time ou outro, mas se você oferecer um bom espetáculo de futebol no time da região, as pessoas vão, porque tem esse apelo regional, essa relação regional, essa... Então, isso também é importante, porque está uma região localizada, bem localizada, com bastantes habitantes que podem ser compradores dos bilhetes, podem se engajar pela internet. São 4 ou 5 dessas grandes variáveis que tem que estar lá. E fundamentalmente, ter a SAF, porque a SAF blinda e isola, né, o clube ou a política do clube desse novo ambiente empresarial que ele quer investir, que é a SAF. E 100% dos casos ele quer ter o controle da SAF. Né? A gente vê casos de SAF aí que a associação quer vender uma parte, aí você não vai conseguir o melhor investidor porque ele não vai conseguir gerir o ativo dele. Então, você diminui a atratividade do investimento. Então, são essas as variáveis fundamentais que o clube tem que ter em mente para oferecer para o investidor e valorizar seu ativo.
4: A gente está com o Moisés Assayag aqui no Mundo dos Esportes, especialista em Corporate Finance, estratégia, reestruturação financeira e operacional, falando sobre o atual momento, né, do sistema SAF, o futuro do futebol brasileiro, sob essa ótica estrutural. O que acontece, Moisés, quando o investidor percebe ali no meio do caminho que esse retorno esperado não está acontecendo e com quem fica essa conta aí no final?
5: Ele, sendo dono da SAF, como dono de qualquer empresa, o problema fica com ele. Ele vai ter que se resolver. E aí ele pode se resolver de diversas formas. Se endividando, vendendo parte do capital para poder injetar dinheiro da empresa, ou então para poder retirar o rendimento dele. Você viu agora, o Liverpool vendeu 30% do que o investidor tinha feito de investimento há alguns anos e ganhou 11 vezes, saiu ganhando 11 vezes o valor que ele aportou lá, né? Então ele dá uma reciclada na base de acionistas, ele parte disso, ele botou no bolso, mas ele podia ter botado para dentro do clube e aumentado o valor do clube. Aí você começa a ter os desafios, Ana, de uma empresa comum, uma empresa normal. Você tem que correr atrás do seu endividamento, do seu financiamento de atividades. E, obviamente, a primeira coisa que passa é gerar superávit, ou parar de gerar déficit. Cada caso é um caso, você tem que fazer um diagnóstico de cada caso. Então, se o caso dele é porque está gerando muito déficit, ou o caso dele é porque está tendo que pagar muito juros de despesa financeira, né, da dívida, então você, o que ele vai fazer? Vai ter que atuar nesse ponto. E 90% das vezes ele vai ser gerar superávit. Eu vou imaginar que ele tem ativo para vender. Se tiver, é hora de vender. Ou mudar a estratégia. Né? Porque se ele está gerando déficit, se ele não está... Se ele está gerando dívida, é porque a estratégia dele ou não... não é a correta, ou ainda não amadureceu. Então ele vai olhar para o plano dele e falar, não, vou esperar aqui mais 5 anos porque vai amadurecer e vou começar a ter lucro. Mas a estratégia, 90% das vezes, passa por começar a gerar superávit, recurso extra, lucro, né, para poder pagar suas contas.
4: A gente tem o exemplo da Safiel, né, esse projeto aí de sociedade anônima do futebol voltado para o Corinthians, né, um projeto específico, que aí, ao contrário de outros modelos no Brasil que vendem o clube para um único dono, a empresa bilionária, né, o plano propõe que os próprios torcedores sejam controladores majoritários aí por meio da compra de ações. Claro, você não vai se dirigir especificamente para o caso do Corinthians, mas você acredita nesse modelo? Nessa outra estratégia aí dentro do modelo, desse projeto de SAF?
5: Eu vou te responder com uma frase que a gente usa muito na nossa consultoria e eu vivi isso na minha vida inteira, né? A gente fala, o sol nasce para todos. Sim. O que significa isso? Você pode viabilizar qualquer estratégia, tá, que faça sentido, qualquer modelo de investimento nesse caso. Então, o modelo desse que você mencionou é o modelo do Bayern. Lá você bota gente ligada ao clube e pode funcionar. Aí funciona no Bayern, mas pode não funcionar em outro lugar. Ah, você tem o modelo do único dono, o cara que manda, não sei o quê. É um modelo de alguns clubes e funciona e pode não funcionar em outros lugares. Né? Tem o modelo de associação, que o controle é pulverizado. É o modelo do Real Madrid e do Barcelona. Você vai dizer que estão errados? Realmente não tem nem como dizer isso. Então, voltando ao cerne da tua pergunta, assim, isso... Essas variáveis todas não são em si fundamentais, mas elas são parte da demanda do clube que está se vendendo. Então ele pode dizer, né, eu prefiro que seja para um grupo de torcedores, para um grupo de gente associada, vinculada ao meu clube e tal. Isso, no final do dia, não agrega nem desagrega muito, desde que você tenha todas as outras variáveis lá colocadas. Pensando como associação, quando você vai se vender para uma SAF, você tem que ter lá alguns parâmetros que te permitem ter a garantia de que aquele projeto vai seguir o que você e seus torcedores querem. A gente quer o quê? É um clube grande. Você quer ganhar a Libertadores a cada 3 anos? Você quer estar sempre na Série A? Bom, tudo isso vai ser convertido num plano. Tem um orçamento por trás desse plano e esse orçamento tem que ser cumprido. e aí você tem longo prazo. Ah, se o projeto é se localizar somente, ganhar as copas regionais, gerar receitas, vender jogadores, e daqui a 15 anos, quem sabe, você mudar de patamar, você da Série B, que ir para a Série A, então, tem espaço para isso também. Então, respondendo a tua pergunta muito diretamente, não há um único fator que faça a diferença, e não é esse fator que vai fazer a diferença na SAF 1, SAF 2, SAF 3, então, né? Você pode, como torcedor, um conjunto de torcedores e de associados, né, que são os que definem o poder na associação, dizer, putz, esse modelo eu gosto, ah, esse outro modelo aqui, eu prefiro esse aqui, não esse daqui. Mas isso não é a variável, na nossa visão, fundamental para garantir o sucesso da SAF.
4: Você acredita no caso do São Paulo, Moisés, do São Paulo Futebol Clube, que vai de dívida total, seria um caminho para o São Paulo, um clube que tem uma história de títulos, tem uma história no social, né, no clube, com seus associados, com toda a confusão política que vive o São Paulo hoje, estádio, name rights no estádio, você acredita que esse seria o caminho para um time como o São Paulo, por exemplo? A gente está com uma dificuldade aqui no áudio do Moisés, mas ele vai voltar a falar com a gente aqui. O Moisés Assayag, ele que é especialista em Corporate Finance, Estratégia e Reestruturação Financeira Operacional. Um papo muito legal, esclarecendo muitos pontos aqui sobre o atual momento do sistema SAF, o futuro do futebol brasileiro sob a ótica estrutural. Moisés, que até aqui nesse papo que a gente está tendo dentro do mundo dos esportes, esclareceu que não é a solução mágica para o problema dos clubes, né? Existe toda uma estruturação. Precisa ter um alinhamento dos dirigentes com os responsáveis por essa área financeira para que os objetivos sejam recolocados, tadas novamente. E está aqui esclarecendo todas as nossas dúvidas, inclusive eu perguntei agora sobre o São Paulo Futebol Clube, né, Moisés?
5: Eu vou te responder na mesma linha que eu respondi a pergunta anterior, usando conceitos que são basilares na nossa consultoria e nos nossos projetos. E a gente viu isso um milhão de vezes dar certo. Toda reestruturação é possível. Sempre haverá um mecanismo, uma forma de se resolver. Então, eu acredito que todos os clubes têm esse potencial, situações mais críticas, menos críticas, e recorra a esses fatores que a gente está conversando. Todos esses itens são muito importantes, têm que ser colocados na mesa para que haja uma solução.
4: Tá certo, a gente já está se encaminhando aí para a reta final da nossa entrevista. Moisés, a tendência, né? Você acredita que a gente vai ter cada vez mais clubes migrando para esse modelo SAF? É uma concentração do futebol brasileiro nas mãos de grandes grupos?
5: Assim, não há dúvida. Indiscutivelmente, esse será o caminho. Por bem ou por mal? Por mal, porque muitos clubes estão se jogando para essa única alternativa. Você lembra qual foi a primeira onda de SAFs?
4: Exatamente.
5: Os SAFs de clubes que estavam, né, desesperados, endividados, alguns fora completamente de combate. Então, alguns estão se jogando nesse mundo e daqui a pouco a discussão vai ficar pobre porque não vai gerar, não vai deixar muita alternativa, né? E por bem, porque muitos clubes, que é onde a gente aposta também, muitos clubes vão olhar e falar assim, putz, vão sair dessa fase de negação aí que eu comentei há pouco, vão olhar e falar, putz, isso aqui tem mundo assim, a ser explorado. E aí tem uma vantagem, né, da gente ter sofrido tanto com esses exemplos ruins de SAF que a gente vê por aí e tal, e os bons também. De todos a gente extrai um aprendizado. Então, mesmo os exemplos ruins, a gente... Veja o caso do Vasco aí, a segunda SAF vai ser muito melhor do que a primeira. Né, o Botafogo é a mesma coisa, né, o Cruzeiro já foi assim, porque você tem o aprendizado da primeira, você sofre um pouco, e quem está de fora hoje, que não virou SAF, ainda está olhando e falando, putz, eu vou aprender, vou saber como fazer e tal. Então os projetos nossos

0: nossos hoje são muito mais maduros e tem muito mais riqueza do que tinham os projetos originais com esse aprendizado. Então, eu estou confiante que isso vai acontecer, vai cair essa ficha geral de que gestão é o melhor jeito e a SAF é o caminho mais curto para que isso aconteça.
1: Moisés, eu quero te agradecer o cenário, né, do nosso futebol brasileiro, e a gente quer mais é que os times consigam se acertar para que a gente tenha campeonatos mais competitivos, clubes com a saúde financeira em dia, né, para que outros fatores também possam ficar alinhados. Quero desejar sorte aí no seu trabalho, que você tenha muito sucesso em tudo que fizer, cada vez mais dessa conscientização, principalmente sobre os dirigentes, né, que estão à frente dos clubes hoje. E em nome da Bandeirantes, né, eu sou apenas instrumento aqui hoje no mundo dos esportes, mas dizer que a gente está de portas abertas aí sempre para você. Obrigada, viu?
0: Legal, muito obrigado. A gente está lutando na mesma luta, a gente está nessa evangelização do lado de cá com os clubes. Um abraço, obrigado pela oportunidade, abraço a todos, inclusive ao Fernandinho Fernandes, né, que não está aí hoje. Um abraço, gente.
1: Obrigada, viu? Moisés Assayag, especialista em Corporate Finance, estratégia e reestruturação financeira operacional, falou com a gente sobre esse atual momento do sistema SAF e futuro do futebol brasileiro sob essa ótica estrutural. Ele que falou, inclusive, aqui, mandou um abraço para o nosso Fernandinho Fernandes e o Zé Borg, que está aqui no youtube.com/radiobandeirantesoficial, perguntou também do Fernandinho. Então, semana que vem, ele já vai estar aqui à frente do mundo dos esportes na Bandeirantes. Obrigada a todo mundo que, inclusive, participou com a gente aí ao longo de todo o programa. Tem muito mais. Ainda hoje, a gente vai acompanhar mais uma entrevista, tá? O Guilherme Agrela e o Lucas Bueno conversaram com o José Gustavo Félix, que é jornalista e administrador da página Olheiros, que tem foco aí no futebol de base. A gente falou muito sobre o futebol de base hoje, né? Sobre quanto o Palmeiras tem esse investimento para formar bons jogadores, para que possa atuar no clube e depois fazer sucesso fora e trazer receita para dentro do clube. Comentamos aqui com o Moisés Raffi. E aí a gente vai acompanhar essa entrevista sobre a estrutura do futebol de base no Brasil daqui a pouquinho, com Lucas Bueno e Guilherme Agrela, dentro do mundo dos esportes. Daqui a pouco também vamos falar de futebol feminino, vamos falar de futebol de várzea, tem Copa Truck, futebol internacional, tem vôlei, tem tudo de todos os esportes para você aqui no mundo, que volta já depois do break na Bandeirantes.
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2: Estamos de volta na Bandeirantes com o Mundo dos Esportes. Agradecer aos nossos ouvintes com a gente aqui no chat do youtube.com/Rádio Bandeirantes Oficial. A Bruna Ferreira também, o Paulo Marconi, Fernando Ferreira. Um beijo para todos aí, viu? Agora, 4:05 pelo horário de Brasília. Você que tá no dial também nesse sabadão curtindo a gente. 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Seguinte, vamos girar aqui todos os esportes. No Mundo dos Esportes, a gente começa com o nosso querido Milton Parron. Vamos ouvir.
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8: Boa tarde, Fernandinho. Boa tarde a todos os ouvintes. Morreu na madrugada, dia 29 de maio do ano passado, aos 75 anos, o advogado e jornalista João Zanfornin Chablatura. João Zanfornin. Amigo querido de todos nós, antes por mais de 20 anos. Depois, dedicou-se à atividade advocatícia na área do esporte. Como repórter e comentarista esportivo, trabalhou na cobertura das Copas do Mundo de 70, 74, 78, 82, 86, 90, 94 e 98. E dos Jogos Olímpicos de 1972, 76, 80, 84, 88, 92 e 96. E creio que você, Fernandinho Fernandes, tenha dividido tarefas com João Zanfornin em muitos desses eventos. E também enfrentado aqueles imprevistos aos quais nós, que fizemos da reportagem um verdadeiro sacerdócio, volta e meia tivemos e temos de encarar, né? Ouça o que aconteceu com o João Zanfornin e o narrador Borg Júnior num jogo transmitido pela Rádio Bandeirantes, Juventus e Francana, na Rua Javari, 20 de maio de 1978.

0: equipe da Franca na bola aprofundada para o Ponteiro. Ele cerrou e estava aberta a dupla quarta juventina. No momento em que saiu o arqueiro Armando Colonese, ele bateu com violência, a bola resvalou em meio do quarto zagueiro e acabou encanando totalmente o goleiro. Se encontra o fundo das redes. Empatada a partida quando tínhamos 21 minutos na etapa primeira. Agora, o garoto do placar está apostando. Um para o Juventus, um para a equipe da Francana. Tudo isso ocorreu à frente de João Zamporlin.
1: Falando, a bola bateu em lei e passou por cima da cabeça de Armando. Também tem um detalhe, hein, velho? A coisa tá feia aqui na Rua Javari. É chuva de pedra, meu amigo. E da grossa.

0: é incrível, não dá nem para transmitir, minha gente. O vendaval que se abate aqui sobre a zona da Mooca, na capital do estado de São Paulo. A chuva torrencial se abatendo agora sobre a Mooca, pedras enormes agora nessa altura do acontecimento, quase que forrando o tapete verde do estado da Rua Javari.
1: Olha, Borges.
0: Nós estamos completamente molhados, porque embora a cobertura, o vento traz a chuva para o interior da cabine.
1: Olha, Borges, se eu fosse o José Assis Aragão, eu suspenderia a partida por alguns momentos, porque as pedras que estão caindo, olha, meu amigo, o tamanho delas é uma brincadeira e pode machucar alguém, batendo na cabeça, batendo no olho. Olha aí, pelo som filtrado através do microfone da Bandeirantes, o ouvinte do Scratch do rádio pode ter uma noção exata do que está acontecendo na Mooca, na Rua Javari. Já tem um jogador caído que levou uma pedrada na cabeça. E parece que o Aragão ouviu aquilo que nós dissemos através do Scratch do rádio. O nosso apelo foi aceito pelo Aragão, porque é impraticável de continuar a partida do jeito que está a coisa aqui. O que está caindo de pedra, meu amigo, não é brincadeira. Vai lá, Borg, enquanto eu vou achar um protetor aqui, meu amigo.
0: Que coisa horrível, que coisa incrível.

Nossos ídolos, nossos craques e referências. E hoje é a vez de um ídolo do São Paulo. Hoje é a vez de Claudemir Vitor Marques, ou o só Vitor, lateral campeão pelo São Paulo. Ele nasceu no dia 28 de setembro de 1972, na cidade de Mogi Guaçu. Ele surgiu no São Paulo em 1990, logo depois do Cafu, também lateral direito. Como os dois eram grandes jovens promissores da época, o Cafu, ele foi deslocado para meia direita e aí o Vitor assumiu a posição de titular no ano de 1992. No ano seguinte, o Vitor marcou um dos 5 gols que o São Paulo fez na goleada por 5-1 na Universidade Católica no Chile, na primeira partida da final da Libertadores de 93. Jogou no tricolor até 94, com 147 jogos, 3 gols e foi campeão do Brasileirão de 91, Campeonato Paulista de 91 e 92, campeão mundial interclubes em 92 e campeão da Libertadores da América em 1993, além da Recopa Sul-Americana de 94 e também a Copa Comebol do mesmo ano. No meio da passagem pelo São Paulo, em 93, ele foi emprestado para o Real Madrid, onde conquistou a Supercopa da Espanha. Mas, menos de 6 meses depois, ele acabou voltando para o São Paulo, onde disputou a temporada de 94. No mesmo ano, foi emprestado de novo, dessa vez para o Corinthians. Lá ele foi campeão paulista e também da Copa do Brasil de 1995. Além de 50 jogos disputados e 2 gols. Em 1996 foi jogar no Cruzeiro, onde pela segunda vez se sagrou campeão da Libertadores e também foi campeão do Campeonato Mineiro de 96, 97 e da Copa do Brasil de 96. Foram 71 jogos pelo Cabuloso. Em 98 vai jogar no Vasco e adivinha só, campeão da Libertadores de novo. É o terceiro título do Vitor e o segundo seguido e por times diferentes. 97 Cruzeiro e agora 98 o Vasco da Gama. Depois ele passa pelo Botafogo em 2000, vai jogar na Turquia e depois volta para jogar aqui em times menores como Inter de Limeira, Osasco, Ceará, Mojimirim, Juventus da Moca e Primavera. Seu último clube foi o Guaçuano, equipe de Mogi Guaçu, onde encerrou a carreira em 2010.

0: brasileiro, nunca venceu 4 títulos da Libertadores. Pela seleção brasileira, jogou 2 partidas só com a camisa da seleção, em 92 contra a Polônia e em março de 93 contra o Uruguai. Tá aí a história do grande Vitor, lateral direito, ídolo do São Paulo, campeão da Libertadores por lá, também pelo Cruzeiro e pelo Vasco, além do título mundial pelo tricolor paulista. Volto com você, Fernandinho.
1: Aqui no Mundo dos Esportes, hora de ouvir a Maria Eugênia Cotaiti falando de futebol feminino. Fala, Magê.
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3: Olá, Ana. Uma boa tarde a você e aos ouvintes do Mundo dos Esportes. O sorteio dos grupos da Copa do Mundo Feminina já tem data para acontecer. A FIFA anunciou nesta semana que o evento será realizado no dia 11 de dezembro no Museu de Arte Moderna do Rio de Janeiro, o MAM. Além dos grupos, as seleções também vão conhecer os caminhos para uma possível final do Mundial. O evento deve reunir mais de 1.000 convidados, incluindo membros de delegações dos países já classificados e daqueles que vão disputar a repescagem em fevereiro de 2027. A gente tem falado muito sobre esse assunto aqui na Bandeirantes, mas é sempre bom relembrar. A Copa do Mundo contará com 32 seleções que disputarão um total de 64 partidas em 8 cidades-sede. A FIFA tem a expectativa de que seja a edição do torneio feminino com o maior público da história. De acordo com a entidade, mais de 800 mil pessoas manifestaram interesse na compra de ingressos, enquanto mais de 95 mil já disseram que querem se voluntariar para a primeira Copa do Mundo Feminina disputada aqui na América do Sul. Ainda no cenário internacional, a seleção brasileira feminina sub-20, comandada por Camila Orlando, já está na Polônia para disputar a Copa do Mundo da categoria. O time estreia no dia 5 de setembro, próximo sábado, contra a Tanzânia, às 10 horas da manhã. Depois, no dia 8, encara o Canadá e a Inglaterra no dia 11. As oitavas acontecem nos dias 16 e 17 de setembro, as quartas nos dias 19 e 20, as semis todas no dia 23, a disputa de terceiro lugar no dia 26 e a grande final ao fim no dia 27. 24 seleções de todo o mundo se reúnem na Europa com o sonho de erguer o troféu em Lodz. Para a gente fechar o boletim de hoje, a Federação Paulista de Futebol anunciou nesta semana uma parceria inédita com a Liga F, principal competição feminina de clubes da Espanha, na América Latina. O acordo visa uma cooperação institucional para o fortalecimento da modalidade em São Paulo e no cenário internacional. Além das principais frentes, então, cursos, pesquisas, workshops, visitas técnicas, tanto para as atletas quanto para a equipe de arbitragem, o acordo também vai permitir intercâmbio entre profissionais das duas entidades. Ao longo da última década, a Federação Paulista de Futebol ampliou o calendário da competição. A Liga F também se destaca por reunir os principais clubes e atletas da modalidade. A Espanha é a atual campeã da Copa do Mundo Feminina.
1: Davi Magia aqui no Mundo dos Esportes falando de futebol feminino. Agora, 4h19, Lucas Bueno com Esportes All the Time.
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4: Oi, Ana, e todos que nos acompanham aqui no Mundo dos Esportes. Vamos falar de esportes americanos, começando pela NBA. E ainda assim, começando pelo Golden State Warriors, que praticamente fechou o elenco para o início da temporada 26-27. A franquia de Stephen Curry e do brasileiro Gui Santos anunciou na última terça-feira a contratação de 2 jogadores, o armador Brandon Williams e o ala-pivô George Niang. Os dois assinaram contratos de 1 temporada pelo salário mínimo de veterano. Williams receberá aproximadamente $2.600.000, enquanto Niang terá um salário de $3.900.000. Brandon Williams tem 26 anos e chega para sua quinta temporada na NBA. Na última temporada teve

0: melhor desempenho da carreira, com média de 13 pontos, 2 rebotes e 3 assistências por partida. É um jogador que se destaca principalmente pelo drible e pelas infiltrações, podendo atacar a cesta em formações abertas. O ponto negativo está no arremesso de 3. Williams tem apenas 28% de aproveitamento no primeiro tempo ao longo da carreira. Já Jordan Yang tem 33 anos, chega como uma opção experiente para o banco. O jogador não atuou na última temporada por causa de uma fratura no pé esquerdo, mas vinha sendo um reserva consistente em equipes como Atlanta Hawks, Cleveland Cavaliers, Philadelphia 76ers e Utah Jazz. Uma das principais características de Yang é justamente o arremesso de longa distância. Ele tem 40% de aproveitamento nas bolas de 3 na carreira. Em 24-25 registrou média de 9,9 pontos, 3,4 rebotes e 1,4 assistência. Com as novas contratações, o Warriors praticamente completam seu elenco para a próxima temporada, com Stephen Curry, Brandon Polzinski, Gui Santos, DeAndre Melton, Gary Payton II, Draymond Green, Kristaps Porzingis, Al Horford, Jaxson Lendoberg, Charles Bassey, Brandon Williams e Jordan Yang. Então, estes são os nomes disponíveis para o técnico Steve Kerr, além de Jimmy Butler e Moses Moody, que estão lesionados e devem retornar à rotação ao longo da temporada. Falando também de um ex-jogador do Warriors, Jonathan Kuminga finalmente definiu seu futuro. O ala assinou com o Minnesota Timberwolves por 2 temporadas e $12.400.000. O segundo ano do contrato terá uma player option, ou seja, o próprio jogador decidirá se permanecerá na equipe ou volta ao mercado. Kuminga era um dos jogadores mais cobiçados entre os agentes livres e recebeu propostas de equipe como Los Angeles Lakers, Chicago Bulls e Portland Trail Blazers. A proposta do Minnesota, porém, acabou sendo a escolhida. Os Timberwolves convenceram o jogador de que ele terá espaço no quinteto titular ao lado de Anthony Edwards, LaMelo Ball, Jaden McDaniels e Rudy Gobert. Anthony Edwards e o técnico Chris Finch participaram diretamente das conversas para convencer Kuminga. A expectativa é que o ala tenha uma função mais adequada às suas características em Minnesota, em uma equipe que aposta em um estilo de jogo mais físico. A contratação, no entanto, ainda exige uma movimentação no elenco do Timberwolves. A franquia precisa abrir espaço e pode tentar negociar Josh Green. Caso não encontre uma troca, uma possibilidade é dispensar o jogador utilizando o chamado Wave and Stretch, mecanismo que permite distribuir o impacto financeiro de contrato por algumas temporadas. Para Kuminga, a mudança encerra mais uma longa novela. Draftado na 7ª posição em 2021, ele passou 5 temporadas no Warriors, mas nunca conseguiu se encaixar completamente no sistema de Steve Kerr. Apesar de apresentar números interessantes, principalmente na temporada 23-24, o jogador perdeu espaço em determinados momentos e chegou a ficar de fora da rotação nos playoffs, depois de uma passagem pelo Atlanta Hawks, onde teve médias de 13 pontos, cerca de 26 minutos por jogo, saindo do banco. Kuminga volta agora a apostar no próprio potencial. Agora, trazendo uma última informação, porque a NBA ultrapassou a Major League Baseball, a MLB, em receitas pela primeira vez na história e assumiu a 2ª posição entre as maiores ligas esportivas do mundo. A NBA deve movimentar aproximadamente US$14.300.000 na temporada, um crescimento de cerca de 14% em relação ao período anterior. O principal responsável pelo salto é o novo contrato de direito de transmissão, avaliado em US$76 bilhões por 11 anos, envolvendo empresas como Amazon, Disney e NBC. Além da televisão e do streaming, a NBA estima aproximadamente US$4 bilhões em receitas de dias de outros jogos, além de 1,9 bilhão em patrocínio. Com isso, a liga ultrapassa a MLB, que deve fechar a temporada com cerca de US$11.800.000 em receita. A liderança, porém, continua muito distante. A NFL, Liga de Futebol Americano, projeta aproximadamente US$23 bilhões em receita e segue em disparada na primeira colocação. Mais de 14 bilhões vêm dos direitos de transmissão. Na 4ª posição aparece a NET, com o campeonato de hockey, com mais de US$7 bilhões em receita. E fechando o ranking das principais ligas americanas está a MLS, o campeonato de futebol, com aproximadamente US$2,3 bilhões. Assim, o ranking fica com a NFL em primeiro, com US$23 bilhões, NBA em segundo, com 14,3, MLB em terceiro, com 11,8, NHL com mais de US$7 bilhões e a MLS com US$2,3 bilhões.
1: E o Lucas Bueno falando de esportes internacionais com a gente. Agora tem o Marcelo Mendes com futebol de várzea.
2: Olá, amigos do mundo mundo dos esportes da Rádio Bandeirantes. Eu sou Marcelo Mendes e esse é o seu boletim TVL Esportes de Futebol de Várzea. A verdade que há na bola marrom em mais uma crônica da semana para falar do tempo e do domingo no futebol de Várzea. Pois é, amigos, no futebol de Várzea, tantas são as idiosincrasias que o tempo não poderia ficar de fora delas. O que o esteta da objetividade chamaria único e tão somente de atraso, para a gente que está ali na beira do campo, é uma licenciosidade poética que a gente tem para observar o tempo. Tal e qual Marcel Proust que eu posso ser, imaginar um tempo perdido de uma época em que eu nada fiz além de sonhar. O futebol de Várzea é que me dá isso como jornalista, para eu voltar a ser menino, uma coisa muito maior e muito mais bela do que esse jornalista que eu sou hoje. Para eu observar as coisas do tempo, fechar os olhos e ver tudo, ver a vida acontecer, ver o cheiro do domingo nos estertores do campo de futebol de Várzea, as máquinas de frango a todo vapor, os sonhos que se tem a miúde e muito mais, o churrasquinho, a preparação e o campo de jogo onde tudo acontece. E tudo acontece para muito bom. Aquele é o tempo que a gente se prepara para ver a poesia. Até a hora que o jogo começa, a bola sobe, um menino ali, munido de sua camisa 9, pega uma bola que vem do ar e estufa as redes para fazer o gol. Nessa hora, eu olhei para o lado, para o velho alambrado do estádio, encontrei um menino de rosto colado na tela e feliz a vibrar com o gol do seu time. A partir desse momento, amigos, não fechei mais o olho. E com eles bem abertos eu vi tudo. Eu vi tudo. Eu vivi tudo. Eu vivi o futebol de Barcelona.

0: Marcelo, a gente vai agora com o Flávio Pérez e a Vela.
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2: Trazendo as informações da vela olímpica para os ouvintes do mundo dos esportes. Na semana passada, a gente trouxe a notícia da conquista de Eric Scheid no Campeonato Mundial de Ilka 6, a classe laser, a antiga classe laser, que o pai foi duas vezes medalhista de ouro e uma vez medalhista de prata em Olimpíadas. E na semana passada também tivemos outra boa notícia da vela brasileira. Mais uma conquista, não foi pódio, mas foi praticamente o brasileiro Lucas Fonseca fechou o Mundial de Fórmula Kite na quarta colocação. Ele fez uma campanha sólida, garantiu vaga entre os quatro finalistas da competição realizada na Turquia, comprovando que ele está entre os melhores velejadores do mundo na classe. No Mundial da categoria, incluindo de todas as idades, ele ficou também na quarta colocação. O objetivo dele era ganhar, mas dessa vez ele ficou com o quarto lugar. Nesse Mundial também, realizado no primeiro semestre, o outro brasileiro, Bruno Lobo, ficou na sexta colocação. Agora os dois vão disputar o europeu de kitesurf, o kitesurf que estreou nos Jogos Olímpicos na última edição. Vamos ouvir agora o Lucas Fonseca falando sobre a campanha na competição do europeu e também no Mundial Júnior de Fórmula Kite, onde ele ficou na quarta colocação.
3: E aí, pessoal, acho que tudo bom, Zentes. Queria mandar um grande abraço. Aqui quem tá falando é o Lucas Fonseca, atleta de Fórmula Kite. E a gente terminou ali o Mundial Sub-21 em quarto lugar na semana passada. Acredito que foi um resultado muito bom. Infelizmente, não era um resultado que a gente estava ali almejando e planejando para esse evento. Mas faz parte. Infelizmente, acabei pegando ali uma sacola de lixo na última regata da final. Isso me custou a medalha de bronze. Mas a gente já está aqui agora em Akiaka, outro local na Turquia, o último evento da temporada, que é o Campeonato Europeu. E ele começa daqui 10 dias, mais ou menos. Conto com a torcida de todo mundo. Queria mandar um grande abraço para todos. E é isso aí. Valeu.
2: E tem mais uma outra boa notícia que acaba de chegar agora na tarde deste sábado. Robert Scheid foi campeão europeu da classe Star ao lado do norte-americano Austin Sperry. Eles conquistaram o título na Holanda com 18 pontos perdidos. Na segunda colocação ficou uma dupla da Alemanha formada por Nick Haukel e Jesper Sperr. E na terceira colocação, Diego Negri, da Itália, com Sérgio Lamberteng. O Brasil teve outros velejadores participando desta competição, inclusive os proeiros, o Marcelo Sansone, junto com o Fábio Brugioni, eles ficaram na 21ª colocação. E um resultado importante, porque a classe Star segue sendo, mesmo fora dos Jogos Olímpicos, segue sendo bastante praticado. Os velejadores brasileiros de alto nível participam de competições da classe Star. Então, parabéns mais uma vez pro Robert Scheid. Esse ganha tudo. Talvez seja o atleta mais multidisciplinar na vela que a gente tem. Ele é bom em classe olímpica, é bom até em kitesurf. Ele treina bastante em Ilhabela de kitesurf e também de barcos de oceano. Então, essas foram as informações da vela para você. Semana que vem a gente volta mais vezes falando sobre o esporte brasileiro, a modalidade vela.
0: Flávio, aqui no Mundo dos Esportes, pausa rapidinho, a gente volta já na Bandeirantes.
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12: De Brasília, a gente está de volta com o Mundo dos Esportes na Bandeirantes. Hora de falar de Copa Trump. Vem aí o Wagner Vieira com o Pesadão.
13: Chegando agora aqui no Mundo dos Esportes, o...
14: É do bom de Pesadão. Oh, oh, oh.
13: Nosso pesadão, nosso papo sobre a Copa Trek, a categoria de caminhões mais veloz do mundo. E tivemos no último domingo a sexta etapa da temporada de 2026, realizada no Autódromo Internacional Ayrton Senna, em Londrina, no Paraná. Na categoria Elite, no sábado, o Nick Jafone conquistou a sexta pole do ano. Ou melhor, todas as poles da Elite em 2026 têm o nome de Nick Jafone.
15: Os nossos caminhões chegam a ser a 4, 5 segundos mais lento na corrida do que na classificação. Então o negócio agora para amanhã é tentar achar um bom acerto de calibração eletrônica, um bom compromisso de chão para tentar fazer duas provas bem fortes.
13: No domingo, Nick até que largou bem, mas pouco depois foi ultrapassado pelo Jô Dias, um dos pilotos mais experientes e com mais idade do grid da Copa Truck. E aí ele correu para sua primeira vitória no ano de 2026.
16: Um banho literalmente Londrina da vitória, né?
17: Que delícia esse banho, cara. Esse banho é o banho mais gostoso que tem. Pode ficar fedidinho depois, mas o que vale é... Pô, coroar esse final de semana aí tão difícil, primeiro, segundo, terceiro treino aí, gente ruim, ascendeu pro top qualify, pro classificatório, e acho que eu fiz uma boa corrida, né, uma bela corrida, a primeira principalmente, não consegui distanciar do meu concorrente direto, só coroa o trabalho nosso, né, da nossa equipe também, trabalhou muito nos caminhões aí, então de parabéns.
13: Com o grid invertido, o Márcio Giordano largou pela primeira vez e levou com velocidade, mas com todo o cuidado do mundo, o caminhão de número 126 até o lugar mais alto do pódio, a primeira vitória do Giordano na categoria.
18: Eu acompanhei a sua entrada na categoria, eu acompanhei os perrengues, caminhão que não andava, caminhão que quebrava, você explicar a vitória dele.
17: Chegou. Demorou, mas chegou. E vou te falar, não foi aquela vitória que a galera foi quebrando, foi todos os caras fera na pista. Então foi sofrido, foi um dia... Cara, o caminhão, tudo foi se encaixando direito. Saí de 15º para 8º, segurei a posição ali que eu queria virar em P1. E aconteceu. Cara, foi demais. Show. E antes de tudo, queria agradecer a equipe, Fogaça, patrocinadores, Ancheta Race. Esse troféu aqui, ó, tem um dia especial.
13: Na categoria Pro, a principal da Copa Truck, Felipe Jafone, que é tetracampeão, sendo tri-seguido nos últimos 3 anos, fez a pole pela primeira vez no ano. Dobradinha do filho Nick na Elite e do papai Felipe Jafone na Pro.
19: Acho que fazia tempo que não fazia uma pole aí, e bem no dia que o Nick faz uma pole junto. Então, feliz demais, especial demais.
13: No domingo, na corrida, aí o papo foi diferente. O Jafone teve até bons duelos, até ser ultrapassado por Leandro Totti. Vamos ouvir na narração do Théo José.
20: E já vem o Leandro Totti para ganhar a primeira colocação, abate ali do lado. Leandro Totti consegue a primeira colocação.
13: Depois disso, o Marvado Paranaense correu para a 7ª vitória em 12 corridas na temporada de 2026.
21: E parabéns para a minha equipe, né? O caminhão, como eu venho dizendo, está muito rápido, muito bom, é muito confiável na corrida e vem os resultados. Agradecer a Iveco, a Vanucci, que passou uns 2 meses aí com dificuldade, levado em sede, ao Fábio, tá continuando apoiando a equipe, não é fácil. E vamos em busca desse título agora.
13: Com um grid invertido, o Pedro Paulo Fernandes largou em primeiro. Mas depois de uma pressão gigantesca na reta oposta, Paulo Salustiano se aproveitou de um erro e fez a ultrapassagem. Aí foi a vez do Salu tentar segurar quem? Leandro Totti. O duelo foi bom entre os dois, também na reta oposta.
20: Estamos na última volta. Paulo Salustiano e Leandro Totti, já na última volta. Vai se segurando em primeiro Paulo Salustiano. Vai tentando segurar o Leandro Totti, o Paulo Salustiano. Paulo Salustiano, Leandro Totti, Leandro Totti, Paulo Salustiano. Não dá espaço, ele leva cone, ele leva grama, ele leva tudo, mas não consegue a ultrapassagem. O Leandro Totti vai ficando mais difícil para ele.
13: Manobra questionada por Leandro Totti e respondida por Paulo Salustiano. Vamos ouvir na sequência os dois pilotos.
21: Vim passando vários pilotos, todo mundo respeitou, colocou do lado, ninguém jogou para fora ninguém. Na hora que chegou no Salu, sei que é a última volta, tudo. Pô, eu já tinha colocado um lado, ele defendeu, voltei pro lado, tava do lado dele, foi lá e bateu. Jogou para fora, eu fui punido já por bem menos. Eu espero agora os comissários rever esse negócio, porque a hora machuca. Aquela hora ali a gente tava com 180 por hora.
22: Na última volta, o Totti, baita piloto, não tem discutível com o equipamento que ele tem hoje em dia. Ele veio com tudo para cima, só que é o que eu falei para ele, a última volta. É, primeiro lugar, a gente tem que lutar, se defender com unhas e dentes, e foi o que eu fiz. Não acho que eu errei em absolutamente nada, o toque acontece, não tem o que fazer. Vamos lá, se tiver que ser, vai ser.
13: O fato é que o Paulo Salustiano arrancou para a sua primeira vitória em 2026.
22: Ah, hoje eu tô um pouco emocionado, não só de ter a presença da minha esposa, do meu filho aqui, é uma alegria imensa, muito feliz. Não tem nem palavras para expressar. Para honra e glória de Deus. Amém.
13: Assim, o top 5 da categoria Elite tem Nick Jafone mantendo a ponta da tabela agora com 177 pontos, seguido de Ricardo Alvarez, que aparece em segundo com 154, Michael Rosen tem 142, Maurício Arias em quarto com 139 e na quinta colocação o Jô Dias com 115 pontos. Na categoria Pro, a vantagem de Leandro Totti ficou ainda maior, com um primeiro lugar na corrida 1 e um segundo na corrida 2. Ele agora tem 194 pontos, 63 a mais do que o agora vice-líder Rafael Abate com 131 pontos. Em terceiro, Pedro Perdoncini com 127. Paulo Salustiano com 125 é o quarto. E Danilo Dirani, que era o vice-líder, mas que com a quebra do motor antes da corrida atrapalhou toda a sua etapa no final de semana, ele agora é o quinto colocado com 123 pontos. É isso aí, a Copa Truck pegando fogo. E esta foi a 6ª etapa realizada em Londrina. No dia 20 de setembro, será em Terras Mineiras, a 7ª etapa da temporada de 2026 da categoria de caminhões mais veloz do mundo. E claro, você curte aqui no Pesadão do Mundo dos Esportes da Rádio Bandeirantes. Até lá, bora acelerar!
12: Valeu, Wagner! Agora tem as informações do futebol internacional com Guilherme Agrela. Fala, Gui!
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0: Oi, Ana, tudo bem? Boa tarde a você e a todos que nos acompanham aqui no Mundo dos Esportes. Vamos lá, falar de futebol internacional, começando por Cristiano Ronaldo. Pois é, 978 gols agora para o CR7. Isso porque ontem, pela Liga Saudita de Futebol, ele marcou na vitória do Al Nassr por 2-1 sobre a equipe do Al Taiwan. Inclusive, o Al Nassr é o líder do campeonato até aqui. Tem 12 pontos em 4 jogos, ou seja, 4 vitórias em 4 partidas disputadas. O Cristiano Ronaldo marcou aos 5 minutos da segunda etapa, fez o gol da vitória de virada da equipe do Al Nassr. Então, somente 22 jogos, ou melhor, 22 gols, viu, Ana? Para que ele se torne, portanto, mais um dos seletíssimos jogadores a chegar à marca oficialmente de 1000 gols na carreira. Repito, faltam apenas 22 bolas na rede. Lembrando que no início dessa temporada europeia, dessa temporada também lá no futebol do Oriente Médio, ele disse à revista Vogue, após a Copa do Mundo, que esta provavelmente é e será a sua última temporada como jogador de futebol profissional. Bom, se eu falei de campeonato saudita, temos também o Al Hilal, que é inclusive o vice-líder da competição até aqui e que deve ser a nova casa do brasileiro Gabriel Martinelli, o atacante do Arsenal, que está muito próximo, já deu o seu aval para assinar com o clube saudita. Ele disputou as duas últimas temporadas aí, ou melhor, as duas últimas Copas do Mundo com a seleção brasileira, vem sendo destaque no Arsenal, mas nesse início de temporada tem perdido um pouco do seu protagonismo. Hoje, com 25 anos, já deu ok para uma proposta que deve gerar em torno de 65 milhões de libras, para, ou melhor, de euros, 65 milhões de euros para reforçar o clube. Lembrando que o Malcom, brasileiro, que ficou algumas temporadas por lá, rescindiu seu contrato, deixou o Al Hilal, então até numa busca aí por uma reposição também ao Marcos Leonardo, que deixou o clube e foi para o Ajax da Holanda. O time tenta agora, na figura do Gabriel Martinelli, de mais um brasileiro, essa proposta aí que gira em torno de 393 milhões de reais, 65 milhões de euros. O Martinelli que pode estar deixando o Arsenal, atual campeão da Premier League, o campeonato inglês. Por falar em Premier League, tem time interessado em um zagueiro do Bragantino. Pois é, Gustavo Marques é alvo do Brighton, justamente da Inglaterra, uma proposta de 8 milhões de euros pelo zagueiro. Os clubes ainda conversam, tem ali os trâmites finais, lembrando que a janela da Premier League se encerra agora, nessa próxima terça-feira, dia 1º de setembro, e o Gustavo Marques, portanto, tem algumas horas, aí alguns poucos dias para assinar de fato a sua transferência ao futebol inglês. Lembrando que ele foi contratado pelo Bragantino por cerca de 3 milhões e meio de euros e tem 35 jogos com 4 gols e uma assistência. Um zagueiro artilheiro, inclusive, pelo Bragantino nessa temporada de 2026. E por falar também em futebol europeu, futebol internacional, temos a UEFA Champions League, que teve a sua fase de liga. A primeira fase da competição, sorteada e definida, portanto, nesta última semana. Que esse novo formato da Champions, que já fez tanto sucesso na temporada passada, inclusive foi aí tomada para o Campeonato Paulista por parte da Federação Paulista de Futebol aqui no cenário do futebol brasileiro, do cenário do futebol estadual. E agora vamos para mais um ano aí deste formato que deu o que falar no cenário do futebol mundial. A primeira fase da Champions começa no dia 8 de setembro. Então, logo mais na outra semana, com confrontos importantes. Lembrando que a Champions tem o Paris Saint-Germain como atual bicampeão da competição. A fase de playoffs ali, playoffs para as oitavas de final, tem início em fevereiro, dias 16 e 17 e 23 e 24, ainda do próximo ano, e a fase de oitavas de final, início oficialmente nos dias 9 e 10 e 16 e 17 de março, sendo que a grande final acontece no dia 5 de junho no estádio Metropolitano, que pertence ao Atlético de Madrid, evidentemente em Madrid, na capital espanhola. E um jogador que fez bastante sucesso na UEFA Champions League, principalmente na Premier League com a camisa do Liverpool, mas agora está no futebol turco, é Mohamed Salah, que tem início conturbado no Trabzonspor do seu país. Pois é, a equipe foi derrotada, goleada pelo Ferencváros por 4-0 na última semana e deu adeus à Liga Europa. Na sequência, o técnico da equipe, Fatih Tekke, pediu demissão, o que não foi acatado pela diretoria do clube. O Trabzonspor, inclusive, soltou uma nota oficial na última sexta-feira, dizendo que esta decisão por parte do comandante foi tomada em um momento de cabeça quente, num calor do momento, após essa goleada e consequente eliminação, e que ele deve sim permanecer à frente do comando da equipe. O Mohamed Salah também se posicionou, lamentando evidentemente a derrota, mas dizendo que este projeto de atuar pelo Trabzonspor da Turquia é sim um projeto vencedor, que ele foi para lá para ganhar títulos, e agora fica aí a frustração com, portanto, devido a essa eliminação precoce na Liga Europa. Lembrando que o Salah assinou com o Trabzonspor por 2 temporadas e tem, portanto, mais 2 anos aí para tentar cumprir com esta meta que o mesmo colocou para si. Bom, eu volto aqui ao longo da programação da Bandeirantes, viu, Ana, com mais informações de futebol internacional, porque se tem futebol, você sabe, é aqui na Bandeirantes. Abraço, Ana Martins!
12: Guilherme Agrela falando de futebol internacional aqui no Mundo dos Esportes. Faltando 11 minutos para as 5 primeiras notícias do vôlei aqui com a Laura Cruz.
1: Oi, Ana, muito boa tarde para você. Um amistoso entre Itália e Alemanha entrou para a história do vôlei mundial. As duas seleções protagonizaram o set de maior pontuação já registrado em uma partida entre seleções. Foram incríveis 130 pontos em uma única parcial. O primeiro set terminou com a vitória da Alemanha por 66 a 64, depois de 1 hora e 29 minutos de disputa. As equipes chegaram empatadas em 24 a 24 e passaram a se alternar no placar, sem conseguir abrir os 2 pontos de vantagem necessários para fechar o set. O recorde anterior entre as seleções havia sido registrado nesse ano, na Liga das Nações, quando a Argentina venceu a Polônia por 50 a 48 em um set que durou pouco mais de 1 hora. E teve mais, hein? Apesar de perder na primeira parcial por 66 a 64, a Itália reagiu e venceu o amistoso por 3 sets a 2. É isso, Ana. Volto com você.
12: Obrigada, viu, Laura? Trazendo informações do vôlei aqui no Mundo dos Esportes. Aliás, hoje no vôlei, o Brasil venceu a Argentina, levou medalha de bronze no Mundial Sub-17. Quem vai trazer os detalhes pra gente é a Clara Viterbo. Fala, Clarinha!
2: Boa tarde, Ana, e boa tarde aos ouvintes da Bandeirantes. A seleção brasileira conquistou neste sábado pela manhã a medalha de bronze do Mundial Sub-17 de vôlei masculino, disputado em Doha, no Catar. A seleção brasileira derrotou a Argentina por 3 sets a 1, com parciais de 21 a 25, 25 a 17, 25 a 18 e 25 a 13. Com a vitória, o Brasil garantiu o melhor resultado da história do país na competição, que está sendo disputada este ano pela segunda vez. O resultado fecha uma campanha quase perfeita da seleção, comandada pelo técnico Marcelo Zeni. Nas fases eliminatórias, o Brasil venceu a Índia e a Venezuela sem perder nenhum set. A única derrota veio na semifinal, na sexta-feira, contra a França, uma das favoritas ao título por 3 sets a 1. Lembrando que na primeira edição da competição, em 2024, a seleção brasileira terminou na 8ª colocação, depois de ser eliminada nas quartas de final pela Taipei chinesa. E falando ainda de competições importantes, as seleções brasileiras, tanto feminina quanto masculina, também estão se preparando para um campeonato importante, o Campeonato Sul-Americano de 2026. A competição será disputada inteiramente no Maracanãzinho, no Rio de Janeiro, e tem um peso ainda maior. Isso porque o Sul-Americano é o primeiro classificatório olímpico continental para os Jogos de Los Angeles em 2028. A seleção que conquistar o título em cada naipe garante diretamente uma vaga na próxima Olimpíada. O formato nas duas competições será de pontos corridos, com 6 seleções em cada torneio se enfrentando uma vez. Quem somar mais pontos fica com o título e a vaga olímpica. A seleção feminina será a primeira a entrar em quadra entre os dias 8 e 13 de setembro e vai pegar a Argentina, Chile, Colômbia, Peru e Venezuela. A equipe comandada por José Roberto Guimarães, inclusive, terá volta de nomes importantes, como Gabi e Tainara. Já o torneio masculino acontece entre os dias 15 e 20 de setembro e terá como adversários Chile, Colômbia, Venezuela, Bolívia e Argentina.
12: Valeu, Clarinha. Parabéns aí para nossa seleção brasileira sub-17 no vôlei. Agora tem as notícias do tênis com Lucas Abud. Fala, Lucas.
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4: Boa tarde, Ana. Boa tarde aos ouvintes da Rádio Bandeirantes. Lucas Abud aqui para trazer as principais notícias do tênis na última semana. O último final de semana foi de decisões no torneio Masters 1000 de Cincinnati. Arthur Fils venceu Francis Tiafoe por 2-1 e levantou seu primeiro troféu desse nível na carreira. Em um duelo de jogadoras dos Estados Unidos, Coco Gauff venceu Jessica Pegula em sets diretos e faturou o torneio feminino. Já nas duplas masculinas, Orlando Luz e Rafa Matos venceram Frantzen e Hasse para conquistar o segundo título de Masters 1000 em 10 dias, após vencerem Montreal. Por falar em duplas, nessa semana aconteceu o torneio de duplas mistas do US Open, quarto e último Grand Slam do ano. Djokovic jogou com Sabalenka e Alcaraz com Serena Williams, mas quem ficou com o título foi a dupla formada por Carolina Muhova e Jakub Mencik, que venceram Belinda Bencic e Flávio Cobolli na final, com decisão no match tiebreak. O brasileiro João Fonseca desistiu de jogar o US Open após não se recuperar de um incômodo no abdômen. Ele se junta a nomes como Yannick Sinner, Jack Draper e Holger Rune, outros atletas da elite do tênis que também não participarão do Slam norte-americano. Com a desistência do João, o Brasil não terá representantes nas chaves de simples do torneio, algo que não acontecia desde 2018. Ainda falando sobre brasileiros, Guto Miguel, de apenas 17 anos, superou Tyler Zink, número 326 do mundo, em sets diretos para avançar na estreia do Challenger de Kingston na Jamaica. Guto ainda venceu mais dois adversários para chegar às semifinais do torneio. O jovem brasileiro está apenas na segunda semana disputando torneios profissionais regularmente e já teve um excelente desempenho. No torneio feminino W35 de Barueri, teve duelo de jovens brasileiras. Nawane Silva, Ananá e Vitória Barros, ambas com 16 anos, venceram nas oitavas de final e se enfrentaram nas quartas. Naná venceu o duelo por 2-0, com parciais de 6-3 e 6-4. Guto, Naná e Vitória disputarão o US Open Juvenil, que começa na segunda semana de setembro.
12: Tá aí as notícias do tênis aqui no Mundo dos Esportes. Valeu, Lucas Abud, sempre com a gente. Faltando agora 6 minutos para as 5 da tarde. Só te atualizar aqui, tá rolando o Campeonato Brasileiro Feminino, que nesse final de semana entrou nas quartas de final, nos mata-matas, né? O Flamengo abrindo vitória aí sobre a Ferroviária pelas quartas, por enquanto 1-0, e Grêmio e São Paulo também em campo, por enquanto empatando em 0-0. Falar sobre a rodada do Brasileirão também, os jogos que você acompanha na Bandeirantes, hoje a partir das 7:30 da noite, abre a nossa jornada esportiva do Campeonato Brasileiro, rodada 25, São Paulo e Bragantino no estádio do Morumbi, a narração do Rogério Assis, comentários com o Léo Gens e o Leandro Guerreiro, reportagens do Paulo do Vale, intervalo com o Everton Ramos e no plantão o Lucas Bueno trazendo todo o QG esportivo aí para você, ouvindo da Bandeirantes. Outros jogos acontecem hoje também pelo Campeonato Brasileiro, você vai acompanhar todas as informações no plantão esportivo, então tem que ficar ligado aqui na jornada da Bandeirantes. Tem Atlético Mineiro e Vitória pelo Brasileirão, logo mais às 6:30 da tarde, e Vasco da Gama e Cruzeiro às 9:20 da noite. Outro detalhe, tudo isso você vai acompanhar daqui a pouquinho, a partir das 6, no Concentração. A gente já vai falar sobre as escalações de São Paulo e Bragantino e todas as informações com Paulo do Vale, direto do estádio do Morumbi. Amanhã tem mais futebol para você, Corinthians e Santos às 16:00 da tarde, na Arena Corinthians. Ulisses Costa na narração, os comentários do Cláudio Zaidan, Ronaldo Giovanelli também, Luiz Fabiani cobrindo o Corinthians, o Everton Ramos pro lado do Santos, atualizando todas as informações. No intervalo tem o João Paulo Capelanes e o Guilherme Agrela no plantão esportivo. Ainda na jornada de amanhã, às 18:00 da tarde, começa Palmeiras, aliás, Mirassol e Palmeiras, às 18:30, né? O esquenta começa às 18:00 da tarde com Pedro Martelli na narração, Alexandre Pretzio e o Leandro Quesada nos comentários, Bruno Miliose na reportagem, Ricardo Capriotti comanda o intervalo e apito final, e no plantão o Guilherme Agrela também, sempre com todas as informações para você, ouvinte da Bandeirantes. E a gente de olho aí nessa rodada de Campeonato Brasileiro. Outros jogos vão acontecer amanhã, são 7. Atlético Paranaense vai receber o Fluminense logo de manhã. O Atlético está com uma campanha incrível aí no Campeonato Brasileiro. É o terceiro colocado, apenas 1 ponto do Flamengo. Aí, Corinthians e Santos, Flamengo e Botafogo. Mirassol e Palmeiras às 6:30, depois vem Grêmio e Chapecoense e o Bahia pega o Internacional às 7:30 da noite. Agradecer aos nossos ouvintes que estão participando com a gente aqui desde o comecinho do Mundo dos Esportes, o Maduquene também, F Carreira, Clécio Arruda, obrigada, viu? Aliás, o Clécio fala aqui do Esporte em Debate, de vez em quando eu faço uma pontinha lá, viu? Obrigada, tá, Clécio, pela mensagem. E lembrando que o Fernandinho Fernandes vai estar com a gente aqui na edição da semana que vem do Mundo dos Esportes, normalmente. Daqui a pouco a gente vai ter uma entrevista muito legal sobre as categorias.

0: mundo dos esportes, nessa janela de transferências aí, o Alan que conseguiu, Palmeiras conseguiu chegar a um acordo financeiro com o Manchester City, né, para venda do Alan, um atleta tão importante hoje para o cenário do Palmeiras, assim como foram o Endrick, né, que teve uma história dentro do Palmeiras desde as categorias de base, aí foi jogar na Europa, o Vitor Reis, que teve uma venda também super bem sucedida e muito bem sucedida financeiramente para o clube. E tudo isso vem agregar e vai de encontro com a importância do futebol de base dentro dos clubes brasileiros. Falando do Campeonato Brasileiro, Palmeiras é o líder com 51, Flamengo vem logo atrás com 45. Como eu falei, o Atlético Paranaense tem 44 pontos e ocupa a terceira colocação. Uma campanha incrível do Odair Helman junto ao Atlético Paranaense. O Fluminense vem em quarto lugar com 41 pontos. Cruzeiro é o quinto com 39. O Bahia é o sexto, tá? 37 pontos. Aí vem Bragantino, Coritiba, Atlético Mineiro, Corinthians, Botafogo, Vitória, São Paulo tentando respirar aí. Tá respirando por aparelhos aqui no Brasileirão. Tem Santos, Grêmio e o Internacional colado na zona da degola, composta por Mirassol, Remo, Vasco e Chapecoense. Rodada, então, cada vez mais emocionante aí. Essa semana, na quarta-feira, a gente tem um jogo atrasado do Campeonato Brasileiro. Flamengo e Mirassol vão fazer esse jogo atrasado. Aí o Flamengo pode recuperar mais alguns pontinhos aí nessa distância com o Palmeiras, né? Esse é o Mundo dos Esportes na Bandeirantes. Daqui a pouco, então, nossa entrevista aqui, feita pelo Lucas Bueno e o Guilherme Agrela. Pra a gente voltar já aqui no Mundo dos Esportes.
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2: O Lucas Bueno e o Guilherme Agrela, com o José Gustavo Félix, que é jornalista e administrador da página Olheiros, tem foco no futebol de base, vai falar sobre a estrutura do futebol de base no Brasil. Confira.
3: Seguindo aqui agora na programação da Bandeirantes, hoje já falamos de futebol argentino, agora vamos importante o nosso futebol brasileiro. A respeito, o futebol brasileiro é uma das melhores bases do mundo aí. A gente trouxe o José Gustavo Félix, ele que é jornalista e entende tudo de futebol de base, já administrou páginas de futebol de base, acredito que já tenha ido em centenas, dezenas, milhares de jogos aí de futebol de base. Boa tarde, José, como é que você tá?
4: Bom, boa tarde, amigos. Boa tarde a quem já está aí acompanhando, já está assistindo, quem vai assistir depois, enfim, bom dia, boa noite. Obrigado pelo convite e aqui por aqui tudo certo. E aí com vocês?
3: Tudo certinho. Nossa primeira pergunta aqui, eu queria saber de você, em que pé está o futebol brasileiro de base hoje, eu digo em nível de estrutura, porque a gente vê grandes clubes como o Palmeiras revelando diversos jogadores com nomes como João Paulo Sampaio por trás, o Santos que sempre revela, o São Paulo, mas em que pé estrutural que você poderia dizer pra gente que está o futebol de base hoje em dia?
4: Cara, eu acho que está bem, em termos de estrutura física, você diz, né?
3: Isso.
4: Só pra ver se eu... Tá. Cara, já melhorou bastante, assim. Eu acho que, se a gente fosse para citar um bom exemplo, eu acho que eu mencionaria o Red Bull Bragantino, que fez um CT novo maravilhoso. Ele está com 2 anos agora. Ele foi inaugurado em 2024, não lembro ao certo mês, mas já deve estar com 2 anos e pouco já. Acho que foi, se eu não me engano, foi ali em abril, mais ou menos. E é um exemplo aí de um clube que investiu muito em estrutura física. A gente não pode tomar isso como regra, claro. Citando agora os exemplos mais negativos, a gente tem aí, infelizmente, Guarani e Ponte Preta.

0: a gente tem muita coisa, é muito plural. Mas, no geral, eu acho que é algo que está melhorando. Eu acho que alguns clubes já entenderam e ali tem uma mina de ouro, né?
1: E para você, o Brasil ele ainda é uma referência quando a gente fala de base em formar jogadores? Porque a gente vê uma seleção que não é campeã desde 2002, então já são ali 24 anos sem ganhar nenhuma Copa do Mundo. Você ainda coloca o Brasil como uma referência em revelar jogadores pro futebol mundial?
0: Sim, sim, tenho muita convicção disso. Eu cravo, eu tenho certeza absoluta que o Brasil é uma referência. Eu acho que a gente vê isso, a gente tem alguns argumentos a favor disso. O Brasil segue revelando jogadores e tem jogadores jovens atuando no Brasil. Você pode achar, tem poucos, mas beleza, mas poucos é relativo, né? A gente teria que entrar, se aprofundar mais e olhar.

0: e olhar um pouco além do óbvio, assim, entendeu?
1: Vitor, ou melhor, José, tudo bem? Um abraço a você, é o Guilherme Agrela aqui. Bom, a gente tem várias perguntas sobre base, porque, como o Lucas falou, é realmente a base do nosso futebol, literalmente, né? E eu vou começar por essa, que você, por essa esfera da base que você falou agora, sobre a formação dos jogadores. Primeira coisa, muitas vezes você percebe jogadores que são revelados, mas totalmente crus, são bons, porque se colocarem esses moleques literalmente para jogar com a gente nem vê a cor da bola. Mas no profissional é bastante diferente. Hoje em dia, talvez se privilegie muito mais a forma física, a força. Um menino de 16 anos já tem que ser forte do que a qualidade técnica, o domínio, a finalização. Ninguém bate mais falta. Você enxerga essa carência nos fundamentos básicos, como domínio, como bater com as duas pernas, como um bom cabeceio, um bom lançamento, um bom passe abaixo em relação à forma física, ou seja, os valores têm sido invertidos e muito por isso os atletas que são revelados, sobem, também não conseguem ter o sucesso que era esperado?
0: É, boa pergunta. Boa tarde também, mais uma vez. Cara, então, esse assunto é muito importante, porque eu acho que ele veio muito à tona aí, agora na Copa, né? As coisas que aconteceram na Copa repercutiram muito, e a gente viu o Endrick, que é um dos nossos melhores jogadores jovens, talvez o melhor aí, da idade dele, né? Que é nascido em 2006, perdendo um gol, porque de repente ele não tentou chutar de direita. E se ele fizesse aquele gol, a história do jogo podia ser outra. Então veio muito esse tema, né, dos fundamentos, ele veio muito à tona. Eu acho que, assim, para um jogador saber chutar com a perna contrária, então vamos pegar aí um atacante canhoto, para ele saber chutar de direita, vamos resumir um pouco a história. Acho que são necessárias duas coisas. Primeiro, ele tem que querer. Segundo, ele tem que. Ele seria bom, vamos dizer assim, se ele fosse estimulado e se ele tivesse alguém para ensiná-lo. Então, assim, as duas coisas, elas precisam andar juntas. Não adianta, vamos pegar, todo mundo viu. Será que alguém alguma vez chegou para ele e estimulou, e o estimulou, falou: você tem que aprender a chutar de direita? Ele tem gol de direita pelo Lyon. Então, será que ele pode ser melhor com o pé direito? Ele pode trabalhar esse fundamento. Então, não adianta alguém chegar e falar isso para ele e ele não se importar. E ele pensar: não, eu não preciso, eu chuto de esquerda. A gente tem aí o Gabigol, que é um dos maiores fazedores de gol do Campeonato Brasileiro, que não gosta de chutar com a direita. Todo mundo já viu isso. Não gosta, não costuma usar o pé direito. Então, eu acho que para a gente entrar nesse assunto, a gente pode colocar isso de: ah, talvez ele teve uma formação ruim, talvez ele não foi estimulado a isso. Mas eu acho que a

0: tem um captador do Grêmio que escolha um jogador que veja um defeito nele, uma falta de, assim, do lado físico, pois ele peca no futebol, então não tem. Então é um assunto que também é muito complexo e que a gente pode se aprofundar nele olhando várias situações. Ou, enfim, eu acho que os jogadores, eles podem sempre estar melhorando durante a carreira. Então, você falou de falta também. O Neymar não batia falta no começo da carreira. Sim. Mas dizem que, não sei se eu estou viajando, mas acho que alguém falou que o Marcos Assunção ajudou ele a bater falta, não sei se estou viajando. Mas ele não sabia bater falta no começo da carreira. O Messi também não. E eles aprenderam. Então, é uma questão assim que o jogador com 18 anos, ele não sabe. Pode ser que com 25 ele saiba, pode ser que com 30 ele saiba.
1: É, Vitor, eu acho que isso é um campo muito vasto, como você disse, e eu até queria engatar um outro questionamento a você dentro disso. É, você falou sobre o perfil, você falou sobre captação, acho que muita coisa a gente ainda vai conversar por aqui, mas a gente tá comentando sobre a questão do fundamento, dos fundamentos, e eu estendo a questão das posições. A gente não tem mais meia, a gente não tem mais laterais, a gente não tem mais centroavantes, né? É, e se a gente pega como um exemplo o que para mim é o melhor centroavante do Brasil, assim, disparado, que é o Pedro do Flamengo, é complicado, porque ele é extremamente técnico, né? E muitas vezes ele é preterido justamente porque ele não é forte, não é rápido, não sai correndo para lá e para cá. Você acha que essa questão física também, José, é o que mais influencia nesse tipo de carência que a gente tem hoje? Ou seja, quem é rápido é colocado só para correr, mas não para atacar como um lateral fazia antes, atacar, defender, como o futebol brasileiro se acostumou. O centroavante, ele não é forte. Diversos camisas 10, meia atacantes que o Brasil teve, hoje não tem mais, porque se o cara não conseguir ajudar na marcação com os volantes, ele já também é preterido desde a base. Você enxerga dessa forma também, José?
0: Olha, eu acho que assim, entra muito, vou acabar voltando um pouco nessa questão da mentalidade dos jogadores, porque, por exemplo, essa questão dos laterais, que é um assunto também que foi muito falado aí na Copa, porque a gente foi para a Copa com um lateral direito que está jogando de zagueiro e que o forte dele não era atacar e o lateral esquerdo também não, que era o Douglas, mas que, enfim, não estava sendo, entre aspas, improvisado. Assim, por exemplo, para pegar exemplos atuais, ontem teve um amistoso da Seleção Brasileira Sub-17 contra a Venezuela e o segundo gol do Brasil foi marcado por um lateral. Lateral direito que fez uma jogada de frente, que tabelou com um companheiro, saiu, ele entrou em diagonal, chutou cruzado e fez o gol. Então, assim, só para dar um exemplo, o outro lateral, os dois laterais que jogaram ontem na Seleção Sub-17 são do Atlético Paranaense e foram campeões da Copa do Brasil esse ano, Sub-17, e o outro lateral esquerdo, que é o Arthur Monteiro, ele também é um cara com esse perfil de ataque, também é um cara que tem bastante assistência no Campeonato Brasileiro Sub-17, que tem gol. Então são dois exemplos aí de jogadores que atacam. Mas, por exemplo, se daqui a pouco eles chegam no profissional e eles não têm um comportamento bom, eles não vão ser revelados, entendeu? Mas eles estão sendo formados. O Atlético Paranaense acabou de recentemente formou um lateral que acabou de ser acusado, se eu não me engano, 13 anos de debatido, qual o perfil dos nossos jogadores, como a gente está formando. Mas eu acho que pouca gente se atenta a essas questões de o quanto os jogadores acabam não atingindo o potencial máximo por escolhas de carreira, por comportamento. E sobre essas outras posições que você falou, essa questão do camisa 10 também é algo que repercute muito. Eu acho que no futebol, no geral, a gente tem poucos camisas 10, porque acabou virando aí um pouco um esquema da moda 4-3-3, isso com certeza influenciou. Mas se for para pegar exemplos, a gente viu, mais uma vez mencionando a Copa, o Odegaard do Arsenal, que é o meia da Noruega, ele é um dos poucos, mas ele é um cara que ele é muito completo. Então, assim, o Odegaard é o 10 da Noruega, que fez uma boa Copa, não joga com o número 10, se eu não me engano, ele é o 8 do Arsenal. Acabou de fazer uma partidaça agora contra o Manchester City. Ele é um cara que ele não joga só atacando. Ele também tem que defender, ele também corre para trás, como dizem. Então, assim,

0: não é algo exclusivo nosso. Eu acho que a gente tem que ter mais paciência, porque esses jogadores que vão jogar nessa função, alguns vão precisar de paciência. A gente tem alguns jovens aí com essa característica que estão surgindo, mas eles não, eles estão com um pouco de dificuldade, eles estão no processo de se consolidar no profissional. Então, são muitos fatores envolvidos. Eu acho que a gente tem jogadores desse perfil, só que eles precisam querer, eles precisam se dedicar, eles precisam ter ambição, precisam querer chegar longe, e os clubes têm que ter paciência, têm que colocar para jogar. Não pode descartar o jogador se ele, por exemplo, começou mal, não presta, vamos descartar. Será que ele realmente não vai servir toda hora de querer usar mais jogadores mais experientes e deixar os jovens um pouco de lado? Isso pode atrapalhar também.
1: Agora eu queria trazer uma questão, eu queria trazer um ponto que você já citou algumas vezes durante as suas respostas, que é essa parte mental dos atletas. Eu acho que a gente pode muito falar sobre a base do Palmeiras de 2020, que aqueles jogadores, Patrick de Paula, Renan, Gabriel Veron, o próprio Gabriel Menino, todos eram bons jogadores, excelentes jogadores, e acabaram se perdendo nessa questão mental. E depois disso o Palmeiras fez diversas mudanças nos seus centros de treinamento, centro de base, para auxiliar os jogadores a essa questão mental, essa questão de o que eu devo fazer, o que eu não devo fazer. Você, como acompanha muito o futebol de base, você vê que os clubes têm dado mais atenção para a parte psicológica dos atletas, não só a parte física, não só um bom passe, um bom chute, uma boa defesa, um atleta alto, um atleta baixo, mas um mental bom na hora de fazer uma peneira, você escolher um jogador que tem um pensamento melhor, que tem talvez ali uma discernição melhor do que é certo, do que é errado. Essa parte psicológica, você tem visto que tem alguma mudança nesse futebol de base?
0: Olha, eu não vou me arriscar muito a falar se os clubes estão atentos a isso ou não, porque sinceramente eu não estou não estou no dia a dia e tal, não é algo que eu não tenho certeza. Se eu falar que não, talvez eu possa estar falando besteira, mas o que eu posso dizer é, eu acho que não, porque a gente vê muitos casos de disciplina, assim, é incrível, parece que tem um por dia. É o tempo todo saindo notícia. A gente acabou de citar mais um aqui agora, tem no Botafogo, o titular do sub-17 do Botafogo é o Bruno, que é goleiro, que é filho do ex-goleiro Bruno, que estava se destacando muito, agora já foi afastado por indisciplina, óbvio que ele talvez não seja um ótimo exemplo, porque ele tem um contexto complicado. Mas entra nessa questão, né? Os jogadores, muitos jogadores não têm um contexto familiar muito tranquilo, vamos dizer assim, tem problemas em casa, então eles têm que lidar com isso. Recentemente eu vi uma entrevista do Myron César, que foi treinador do Cruzeiro, falando que ele mencionou que um jogador do sub-20 do Cruzeiro chegou para ele e falou que não queria mais jogar futebol, que estava viciado em álcool e que tinha muitos problemas em casa, e o álcool era a forma que ele tinha para esquecer um pouco desses problemas. Então, assim, são muitos casos que são difíceis de contornar. Então, eu acho que os clubes deveriam se atentar mais a isso. E tem outras mudanças que aconteceram recentemente no futebol brasileiro que estão potencializando isso, que são salários altos muito cedo. Então, um jogador que vem de uma condição muito simples, de uma família simples, do nada ele passa a ganhar 20 mil reais, ele passa a ganhar 50, 60, 70, é muito difícil controlar. Ele nunca, às vezes um menino que nunca teve nada na vida, sempre foi as coisas que ele queria ter, ele não tinha porque ele não podia. E do nada ele passa a ter, entre aspas, tudo, passa a ter acesso a coisas que ele nunca teve. Então como você vai controlar isso? É muito complicado, é muito difícil. Então há casos de jogadores que... Há bons exemplos, né, de jogadores que ganham muito dinheiro desde cedo e continuam se destacando, conseguiram se consolidar no profissional e seguem aí a carreira. Por exemplo, Vinícius, Estevão, Endrick. Mas há muito mais exemplos de jogadores que não conseguiram, que acabaram se deslumbrando. E a coisa da rede social, isso influencia muito. Os jogos, muitos jogos, alguns passam na televisão, então você tem o vídeo do gol, eles querem postar, eles querem ficar postando e recebendo, às vezes, alguns falsos elogios, né? Começa a aparecer ali aqueles amigos que não eram mais amigos, mas o moleque vira famoso, começa a ficar rico, aí querem voltar a ser amigos e levar para um outro caminho, vamos dizer assim. Então é muito complexo, assim, é algo que os clubes deveriam olhar e, não sei,

0: CBF, enfim, departamento de psicologia, esses departamentos eles têm que ser bem cuidados, porque esse é algo que a gente está falhando muito.
1: José, você foi assim cirúrgico, inclusive eu ia te perguntar sobre isso. O que acarreta nesse mau comportamento, nessa má formação, nesse deslumbramento dos jogadores, e inclusive falar sobre as redes sociais, você já acabou respondendo justamente que é uma questão importante, né? É que acaba afetando a vida de todo mundo. Imagina de um jovem, muitas vezes vindo de uma realidade muito ruim, e que do nada começa a ter a exposição que nós não temos, nós que somos comuns, né? Quem dirá quando o cara sobe pro profissional, estreia mesmo, enfim. Um outro questionamento que eu acho que permeia bastante o futebol de base é o seguinte: eu não sei, tá? É uma impressão que eu tenho. Eu fiz 3 peneiras na minha vida. Eu era ruim demais. Na verdade era essa, José, eu era ruim de bola pra caramba. Mas eu vi meninos que não jogavam nada avançarem. Isso traz à tona aquela questão da máfia, né? É um negócio, é empresário por trás, é gente que coloca ali o menino, ou mesmo a menina, evidentemente, dentro do clube. Você, como alguém que viveu a base, que vive a base, que conhece muito, que está presente em muitos casos, você enxerga também essa, entre aspas, máfia acontece no futebol de base? Esse também pode ser um fator que pode estar tirando grandes talentos e colocando lá os cabeças de bagre que não jogam muito bem, mas que tem um empresário, alguém por trás e acabam entrando nos clubes dessa forma e tira o espaço daqueles que realmente querem, merecem, que são melhores tecnicamente, que poderiam ser melhores jogadores?
0: Cara, então, é um assunto importante também. Não posso provar, né? Não vou ficar falando coisas que eu não posso provar, então não vou me aprofundar muito, mas, cara, assim, isso acontece, eu imagino que aconteça, mas como não posso provar, então não vou ficar acusando, não vou me complicar. Mas o que eu acho que a gente poderia olhar para isso de uma outra forma, assim. Eu acho que hoje em dia, com a facilidade que a gente tem de transmitir um jogo, eu acho que os jogadores eles têm mais oportunidades. Porque, por exemplo, se eu jogo no sub-15 do União Barbarense, e eu vou jogar o Campeonato Paulista, óbvio que eu tô falando de um atleta que já tá em clube, né? Vou reformular um pouco, porque você falou de tentar entrar no clube, né? Então, acho que assim, entrar no clube, como que a maioria dos clubes fazem captação hoje? Eles vão em escolinhas, eles vão em projetos sociais, em comunidades, e eles fazem também um mapeamento do campeonato. Então, por exemplo, um clube, quanto mais recurso financeiro o clube tiver, menos ele vai fazer essas peneiras mais abertas. A não ser que seja ali para idades bem pequenas, tipo sub-9, 10. Eu não acompanho muito essas idades menores, então também não vou me alongar muito, não vou me aprofundar muito nisso, porque sinceramente eu não sei, não tenho certeza como funciona. Mas eu acho que, cara, hoje em dia tem tanto clube, tem tanta oportunidade, tem cada vez mais campeonatos. Eu acho que há outras opções. Então, vamos dizer assim, se um menino ele fez uma peneira para entrar no Corinthians, por exemplo, e ele não passou, cara, ele pode tentar jogar no Ibrachina, ele pode tentar jogar no União Barba. Ah, mas vai jogar no Ibrachina. Cara, o Ibrachina negocia jogadores com o Galo, com o Cruzeiro, com o Palmeiras, com o Flamengo o tempo todo. O próprio Riquelme do Palmeiras, que tem ficado no banco em alguns jogos, que já estreou, ele era do Ibrachina. Então eu acho que, assim, é óbvio, também estou citando aqui, a realidade de São Paulo é muito diferente da realidade do Brasil. Então, se um atleta, por exemplo, ele tentou uma peneira, vamos botar, por exemplo, no Sport, ele não vai ter tanta opção assim. Ele vai ter menos opção que em São Paulo, porque São Paulo tem o Campeonato Paulista de base, tem 60 times, tem 60, 70 times. Então, assim, são times espalhados por todo o estado. Então, assim, há muitos times, há times sendo criados, há campeonatos de sub-11 e tudo mais. Então, eu acho que o caminho para um atleta, um jovem, alguém que queira entrar num clube, é persistir, assim, porque eu acho que a oportunidade ele vai ter, porque cada vez mais são criados novos campeonatos. Então, tem campeonato sub-11, por exemplo, tem um campeonato famoso em na região de Santa Catarina, que se chama Copa São Ludgero. Tem uma quantidade absurda de times, tem sub-11, sub-13. Então eu acho que é o caminho. O caminho seria esse, seria jogar em algum lugar. Não importa se você vai, quero ir direto para um time grande. Eu acho que não é um bom caminho. Joga em algum lugar, não importa o nível, joga em algum time que você conseguir, e lá você vai ser visto. E aí, se você vai conseguir dar esse salto desse time X para um time da Série A, da Série B, aí realmente é outra conversa. Então, é muito complexo, mas eu acho que eu vejo por esse lado. Assim, há muita gente sendo oportunizada.
1: Agora eu fiquei até com vontade de ser jogador de futebol de novo. Será que dá tempo?
2: Acho que não.
1: Ai, cara, que droga.
2: Talvez em outra vida.
1: É, não, mas só pra deixar claro, inclusive eu até tentei. O próprio União Barbarense foi um clube que eu fiz peneira, mas não toquei na bola. Foi ridículo, assim. Eu era ruim demais mesmo. E eu só fiz essa pergunta, tá, ô José? Porque muito se fala sobre isso. Eu acho importante seu posicionamento, inclusive não conseguindo comprovar, porque é melhor que seja assim, que as coisas sejam feitas da maneira honesta, né? Acho um questionamento válido, porque muitas coisas, e no Brasil é assim, né, são feitas dessa forma, entendeu? Mas a gente espera sempre que isso não aconteça, principalmente nos grandes clubes, né? E que as coisas sejam democráticas para que todo mundo possa ter a chance. E aí já fica a dica também, né, Lucas? Quem quiser aí, exato, tem um filho, uma filha pequena, que tem outras oportunidades. Não precisa ir só no Corinthians, no Palmeiras, no São Paulo, porque é mais difícil mesmo, né?
2: Com certeza. E agora, o questionamento que eu queria trazer para cá, José. Uma vez, eu não vou lembrar qual técnico de base falou isso, mas que o principal problema das categorias de base são os pais dos atletas. Porque muitas vezes, os pais dos atletas, o técnico fala, cara, eu quero que você vá pela ala direita, faça tal coisa, tal coisa, tal coisa. Daí ele vai pro pai dele, a mãe dele, o pai e a mãe fala, não, quero que você faça tal coisa, tal coisa e tal coisa. Ainda seguindo nisso dos pais, teve um certo momento, eu não lembro qual sub foi, se foi o sub-11 ou o sub-13, que a Federação Paulista proibiu que os pais fossem até os estádios, porque é muito xingamento às crianças, muitas ofensas dirigidas às crianças. Eu queria saber, você que vive nesse mundo de futebol de base, os pais, às vezes, eles atrapalham mais do que ajudam em alguns momentos?
0: Cara, pais são complicados demais. Assim, é uma instituição aí que precisa realmente... algumas coisas precisam mudar. Já vou contar algumas histórias, uma ou outra aqui, que vocês vão entender bem, vocês vão ficar um pouco chocados. Que eu também fiquei quando eu ouvi. Então, para citar um exemplo, eu já ouvi de um diretor da base de um time importante do futebol brasileiro, que está na Série B hoje, e ele relatou, contou uma história que teve uma vez, e lá no clube ele estava vendo ali, acho que não foi só ele, as pessoas ali, talvez os outros, enfim, treinadores e tal, repararam que tinha um jogador meio... dava para ver que ele não estava feliz ali, sabe? Tava estranho. E eles chegaram pro moleque e falaram, olha, o que está acontecendo? Por que você está assim? E ele respondeu, eu não quero mais jogar. E aí eles olharam pra ele e falaram, ué, por que você não vai embora, então? Você não é obrigado a jogar. Aí ele, não, porque é o sonho do meu pai.
1: Uhum,
0: então sim. Daí você já tira, né? Então é muito complicado, assim. Pra citar alguns outros exemplos, uma vez, acho que foi ano passado, no começo desse ano, que eu tava conversando com um empresário, e, enfim, tem alguns jogadores aí, um time grande aí da Série A, e no estadual tem muito jogador que acaba tendo chance, né? Isso é algo que eu acho que mudou também, que como o calendário aumentou, então para quem já tá ali na base, no 17, no 20, estadual virou uma chance de ouro. Tem agora também sul-americano ali, aquelas rodadas que o time vai precisar poupar, e aí acaba aparecendo oportunidade. Só que não é porque o menino estreou no profissional que ele é profissional. Estrear é uma coisa, é igual a seleção brasileira. Ele foi convocado uma vez, ele não é da seleção, ele não é seleção, ele foi convocado uma vez. Então isso acaba criando também algumas expectativas além da conta. E eu estava falando com esse empresário sobre um jogador, e ele estreou no profissional do time, fez até um jogo bom, um clássico e tal, e aí depois falaram, vai voltar um pouco pro sub-20, aquela história, não está jogando no profissional, desce de novo para jogar e tal. E aí falou que o pai, né, não entendeu muito bem e tal. E aí eu fiz uma pergunta pra ele, eu falei assim, o pai dele acha que ele é o Xavi, acha que ele é o Iniesta? Aí ele respondeu, não acho, tenho certeza. Então, assim, é muito complicado essa questão de... essa ansiedade dos pais tá complexo, assim, a gente escuta relatos aí, diretores falando que os pais estão botando moleque de sub-11 para fazer personal, o moleque tá de férias do clube, em vez dele brincar, dele ser uma criança, o pai quer que ele fique fazendo treino, tem uma outra, essa é maravilhosa, meu Deus, vou contar essa depois, eu repasso para vocês para não ficar longo, mas eu ouvi uma história de um jogador, de um empresário também, que me falou que o próprio atleta chegou pro empresário e falou: fala pro meu pai dar uma segurada, porque o pai do menino torcia pro clube que ele tava. E o pai já começou a citar um jogador do profissional que ele não gostava, incentivando o menino a treinar, entendeu? Então, você tem que treinar sábado de manhã, porque senão você vai ser aquele cara horroroso lá do profissional e tal. Nossa. Então, uma loucura completa. Então, é algo também que os clubes, assim, diretores de clube, eles têm um BO gigantesco para resolver, que são essas questões dos pais, né? Então, além do que você falou, do que você mencionou, pais na arquibancada, né? É clube tomando multa porque pai tá xingando. Esse caso aí foi emblemático, né? Da FPF ter que fechar os portões. Então, cara, é muito complicado. E os altos salários, eles influenciam muito nisso, né? Porque criou-se uma profissão de jogador de base. Tipo assim, o moleque tá jogando quarta, 3 horas da tarde, e o pai tá lá assistindo, não tá trabalhando, porque o filho dele já ganha tanto dinheiro que o pai dele, a profissão dele é pai de jogador, mas é um projeto. Nem sabe se o moleque vai conseguir se consolidar no profissional. E aí entra o que eu falei também, ele estreou no profissional. Ele não é profissional. Ele estreou no profissional, é igual a academia, por exemplo. Eu estou malhando. Não, não estou malhando. Eu fui na academia hoje. Não significa que eu estou malhando. Então, essa visão de querer apressar umas coisas que ainda não são uma realidade atrapalha muito.
1: Estamos conversando com José Gustavo Félix, jornalista especialista em futebol de base no Brasil. E, José, até para a gente já se encaminhar aqui para o final, eu acho que você é bem claro e bem transparente e tem bastante conteúdo mesmo, conhecimento de toda essa questão do futebol de base e de como as coisas funcionam. Tendo em vista todos esses problemas, essas questões que acabam atrapalhando o desenvolvimento não só do atleta, como da pessoa, como resolver? Eu sei que não há uma solução, uma chave mágica, mas o que poderia ser feito? Você já citou, por exemplo, a CBF auxiliar um pouco mais, dar um pouco mais de estrutura para que esses problemas sejam resolvidos, mas tudo depende da CBF, depende um pouco dos clubes. O que fazer? O Júlio Batista assumiu o sub-20 do São Paulo, proibiu o celular, por exemplo. Quais são os caminhos para solucionar um pouco dessas questões aí que acabam trazendo impactos negativos para o futebol de base?
0: Cara, essa é a pergunta do milhão, né? Essa é a pergunta que todos querem a resposta, mas o que eu diria é, cara, primeiro, investimento. A gente está num... Não adianta a gente ser leviano e achar que não é assim. Gostemos ou não, mas o clube que não investir, dificilmente ele vai conseguir colocar jogadores no profissional. Ele ainda pode, né? Porque, por exemplo, eu citei no começo a Ponte Preta, que é um clube que está mais que falido, e ainda assim ela conseguiu colocar jogadores aí que recentemente jogaram Série A, Série B. Então, assim, investir é o primeiro passo. Acho que os clubes deveriam olhar para a base não como um gasto, mas como um investimento, porque você colocar jogadores no seu profissional, você vai economizar, não vai precisar contratar. E se você vender, você vai ter uma arrecadação que pode ser brutal. E tem a velha história do Mirassol com o Luiz Araújo, né? Que é uma história que todo mundo já ouviu, que o Mirassol construiu um CT por causa, com o dinheiro da venda do Luiz Araújo, quando ele foi do São Paulo para a França. Então, acho que investir é o primeiro passo. E acho que continuidade para os bons profissionais, porque os bons profissionais, eles melhoram os jogadores. Então, o bom captador, ele vai encontrar o jogador talentoso. Só que o jogador talentoso tem que vir para o seu clube, e aí lá ele tem que encontrar outros bons profissionais que vão ajudar tanto a parte técnica quanto de campo, porque muitos ali são os pais dos meninos, né? Os jogadores, às vezes, realmente não têm pai, o pai está preso, a mãe está presa. Então, eles precisam ali da assistente social, eles precisam do treinador, de quem está ali. Eles precisam dessas pessoas para realmente, para que eles possam ser melhor educados, né? E educação é um problema do Brasil, então não é um problema só do futebol. Os jogadores têm vários que chegam nos clubes, tiveram uma educação péssima, ou às vezes nem tiveram acesso à educação. Então é um problema muito complexo, mas quanto mais jogadores a gente conseguir formar com essa ambição, com essa mentalidade de querer melhorar, de querer ser uma pessoa melhor, de querer aprender, de querer, eu sou lateral direito, mas eu quero estudar também, eu quero ir para a escola, eu quero aprender a jogar de zagueiro, eu quero ser um lateral melhor, eu quero saber cruzar, eu quero saber defender. Então, acho que tudo acaba partindo daí, mas realmente é um problema muito complexo e de muitas mãos. E para finalizar, você mencionou a CBF. CBF é complicado, cara, porque quando os jogadores dão certo e chegam nas seleções de base, a gente escuta algumas pessoas da CBF falarem, tá vendo? O trabalho é bom. Mas quando a coisa não dá certo, a CBF olha e fala, mas isso não é comigo. Quem revela é o clube, quem forma é o clube. Então é complicado, mas a coisa já melhorou aí recentemente na CBF. Acho que hoje a gente teve um sinal aí disso, que foi a CBF deu hoje, divulgou a tabela da Copa do Brasil Sub-20 com mais times, mais jogos. Então mais gente vai poder jogar, mais gente vai poder ter a oportunidade de evoluir, de mostrar, né? Então, de descobrir jogadores que jogam em outras regiões do Brasil. Então, 64 é o maior número de times da história do campeonato. Então, esse é algo, um bom exemplo também, mas é, como vocês viram aí, como a gente conversou, é muito complexo. Assim, para um jogador chegar e virar um Neymar, um Vinícius, ou seja, um Mbappé, ou, enfim, virar uma estrela mundial, é muito difícil. Assim, o funil é muito estreito, são pouquíssimos que vão conseguir passar todas as barreiras e chegar lá.
2: Pra gente já ir pro final do nosso bate-papo, queria te fazer uma última pergunta sobre que jogadores que a gente pode ficar de olho. Jogadores que estão na base, no sub-17, no sub-18, 19, 20, ou até jogadores que já estão atuando no profissional, que você ali olha e fala, cara, esse menino aqui pode ser um futuro lateral direito da seleção brasileira, um futuro volante, um futuro centroavante. Esse menino aqui tem um futuro muito bom pro futebol brasileiro, é bom a gente ficar de olho. Algum atleta que esteja na base ou que já esteja atuando no profissional, a gente conversou sobre isso, de jogar no profissional, também descer às vezes pra base. Que atletas que você falaria assim, tanto pra nós quanto pra nossa audiência, fica de olho nesse menino aqui, daqui um, dois aninhos aí, acho que ele vai estar despontando no futebol brasileiro, no futebol mundial que seja.
0: Boa, boa, essa pergunta é boa. É o que todo mundo quer saber também, né? É o que todo mundo tá. É o que gera ainda esperança. Então vamos citar alguns nomes. Um goleiro, vou falar um nome que ficou bem conhecido agora aí, que é o Léo Nanetti, que acompanhou a seleção principal na Copa, ficou ali como quarto goleiro, viralizou ali. Ele postou uma foto e ninguém sabia quem ele era. Então é um cara que eu vejo que tem muito potencial. É um meia, que é o que todo mundo também, né, gera esse fetiche nas pessoas, precisamos de um meia. Eu vou mencionar o Isaac, que era do Fluminense, foi vendido ano passado para o Shakhtar, vai jogar a Liga dos Campeões esse ano aí, tenho muitas expectativas em cima dele. Um lateral esquerdo, eu diria o Kauan Prates, que o Cruzeiro acabou de vender para o Borussia Dortmund, então é um nome aí que eu aposto e que eu vejo que ele tem essas credenciais aí para chegar. E para finalizar, vai um atacante. Vou citar mais dois aí do Shakhtar, quem sabe. O Shakhtar vem aqui e leva uma galerinha boa. Então, a gente tem outro do Fluminense lá, que é o Cauã Elias, que é um centroavante bem de área, bem camisa 9 clássico. E um outro também, que é o Luca Meirelles, ex-Santos. Estreou ali no Santos, teve poucos jogos e já foi vendido. Então, fechar aí com o meu top 5, Léo Nanetti, goleiro do Flamengo. Cauã Prates, lateral esquerdo do Borussia, acabou ser vendido pelo Cruzeiro. Isaac, Cauã Elias e Luca Meirelles, os três do Shakhtar.
2: Tá então, gente, esse foi José Gustavo Félix, ele que é jornalista, sabe tudo e um pouco mais de futebol de base. José, muito obrigado por ter cedido o seu tempo para tentar explicar um pouquinho sobre o futebol de base, que eu tenho certeza que daqui a pouco o futebol brasileiro vai revelar muitos mais jogadores e a gente vai ser muito feliz com o nosso futebol. José, muito obrigado.
1: Parabéns, viu, José? Parabéns mesmo.
0: É isso, eu que agradeço, amigos. Obrigado pelo convite. Estou à disposição aí quando precisarem, só me chamar. Espero que tenha uma audiência legal aí, espero que a galera que assista goste. E eu garanto para vocês, talento a gente tem, jogadores a gente tem, não significa que eles vão chegar onde eles podem, mas a gente torce para, não é possível que a gente não consiga, tanto de gente que tem no Brasil, que a gente consiga juntar aí 26 para 2030 e que a gente tenha um time competitivo que possa representar o Brasil da maneira que a gente espera.
2: É isso, então. Esse foi José Gustavo Félix falando um pouco sobre futebol de base. A gente conseguiu entender muito bem esse assunto e voltamos já já na programação da Bandeirantes.
3: Obrigada, viu? Agradecer o Lucas Bueno e o Guilherme Agrela. Um trabalho incrível, essa super entrevista com o José Gustavo Félix falando de um assunto tão importante para o futebol, que são as categorias de base. Faltando 15 para as 6, Mundo dos Esportes faz uma pausa, a gente volta já.
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1: Agradecer os ouvintes aqui que interagiram com a gente muito na edição de hoje, falando sobre os possíveis times que avançam na Copa do Brasil, né? E tem aqui, ó, o seguinte, o Cleiton Ferreira, que tá com a gente, elogiou a entrevista dos meninos aqui, do Lucas Bueno, do Guilherme Agrela, mostrando, ótima entrevista, mostrando a realidade das bases, então atendendo a pedidos, temos a ilustre presença aqui de Lucas Bueno, para encerrar o Mundo dos Esportes. Um prazer estar junto com você aqui. Parabéns pela entrevista mais uma vez, Lucas.
2: Boa tarde, Ana, a todos que nos acompanham aqui no Mundo dos Esportes. Cheguei no finalzinho já para aproveitar esses últimos momentos de Mundo dos Esportes. Depois a gente vai para concentração, daí é jogo realmente de São Paulo e Bragantino. Muita coisa ainda vai rolar hoje aqui na programação esportiva da Bandeirantes. Muito obrigado a todos que elogiaram a entrevista aí nas redes sociais. Realmente acho que o futebol de base é um dos assuntos mais importantes ultimamente, né? A gente vê a seleção brasileira sofrendo tanto.
1: Muito, muito.
2: E a solução tá na base, né? Porque os jogadores que estarão na seleção brasileira nos próximos anos virão do futebol de base, aí do futebol brasileiro de base. Então, uma boa formação para eles garante uma boa participação em uma Copa do Mundo pra gente, pra quem sabe uma Copa do Mundo de 2030 não ser eliminado pra uma Turquia da vida, não ser eliminado pra uma Grécia da vida, porque assim, na atual situação que tá, parece que cada ano a gente vai caindo pra uma seleção pior, né?
1: Pior.
2: A gente caiu pra Bélgica, depois caiu pra Croácia, depois caiu pra Noruega. Em 2030, se cair para alguém, vai ser para alguém talvez pior do que essas três seleções aí. Então, a solução tá na base, né? Não tá. Acho que o futebol profissional tem muitos problemas, o futebol de base tem muitos problemas também, mas arrumando os problemas no futebol de base, a gente poderia também arrumar os problemas no futebol profissional. É claro que tem muitos problemas para serem arrumados, mas começando pela base seria um dos principais fatores, né? E hoje a gente vê jogadores do futebol de base ganhando milhares e milhões de reais para jogar com apenas 15, 16, 14 anos. Então, também é uma baita pressão, até pros próprios pais dessas crianças, né? Porque imagina você com seus 46, 47, a idade que for, e ver seu filho de 14 anos ganhando R$80 mil por mês. E você tem um trabalho comum, às vezes, como CLT.
1: Como trabalhar esse psicológico para caminhar junto, né?
2: Para caminhar junto.
1: Com a educação, tudo isso é muito importante, né? A gente falava hoje mais cedo também, na entrevista com o Moisés Assayag, o quanto é importante cada vez mais que se tenham profissionais da área financeira dentro dos clubes, não só para os psicólogos para tratar do psicológico, mas profissionais com a área financeira para poder construir todo esse caminho que desemboca também o mesmo buraquinho ali, né? Do que vai ser, qual vai ser o futuro da seleção brasileira? Clubes bem estruturados que possam formar jogadores, que estejam com a saúde financeira bem cuidada, né? Tudo isso acaba refletindo no cenário do nosso futebol brasileiro. O Ancelotti, que hoje já acompanhou Tottenham e Newcastle, né? A vitória do Newcastle,
2: se decepcionou, né? Porque os jogadores brasileiros, que eu acredito que ele tenha ido ver nesse
1: Exatamente.
2: Jogo de Tottenham e Newcastle, porque se a gente pega o Joelinton brasileiro, não estava em campo.
1: Sim.
2: A gente tem o Richarlison, que depois do jogo, o Roberto De Zerbi, técnico do Tottenham, falou. O Richarlison falou para mim que quer sair. A gente vê um Savinho que não fez nada nesse jogo. Então a gente teve, assim, uma apresentação, pelo menos para o Ancelotti, bem desagradável. Acredito que para o Ancelotti seria mais produtivo, talvez, estar no futebol brasileiro.
1: Sim.
2: Para ver um Corinthians e Santos.
1: Esse caminho, né?
2: Amanhã, por exemplo.
1: Sim.
2: Acho que talvez para o Ancelotti seria melhor ver um Corinthians e Santos do que ver um Tottenham e Newcastle, para você observar que seja três jogadores ali, um Savinho, um Joelinton, algum outro jogador. O Souza tá na base ali do Tottenham, jogou pelo Santos, hoje em dia atua mais como um terceiro lateral reserva do Tottenham. Então, assim, a gente tem um Corinthians e Santos amanhã com diversos jogadores que têm plenas condições de ir pra seleção brasileira.
1: Sim.
2: A gente tem um Breno Bidon, a gente tem o próprio Neymar, querendo ou não, ele falou já algumas vezes que talvez tenha sido a sua última participação com a camisa da seleção brasileira, mas também poderia observar o Neymar num jogo como Corinthians e Santos. Tem ali o Breno Bidon, tem o André, apesar de estar sendo vendido pro Nottingham Forest, tem o próprio Hugo Souza, que quase foi
1: Sim.
2: nessa Copa do Mundo, o Mateuzinho, o Matheus Bidu. O lado do Santos não tem tantos meninos ali para conseguirem chegar nesse caminho da seleção, mas o Corinthians tem diversos jogadores que o Ancelotti poderia analisar para levar para uma convocação, que vai ser contra duas seleções fracas. Querendo ou não, são duas seleções extremamente fracas. Se não me engano, era a Índia e a Austrália que o Brasil joga, né? Então, assim, são seleções que você vai mais pra passear do que realmente pra fazer uma partida pra testar alguém. Você não testa ninguém contra a Índia.
1: Eu até vinha falando aqui durante o Mundo dos Esportes sobre a campanha que tem feito, para mim foi surpreendente, né? Do Atlético Paranaense, está a um ponto do Flamengo, né? Você acredita, Lucas, que algum dos jogadores do Atlético Paranaense possa estar nesse patamar de jogadores a serem observados por parte da comissão técnica do Brasil?
2: Não. Até porque o Atlético Paranaense é um dos elencos com mais estrangeiros no futebol brasileiro, sim, né? Então, assim, acho que muito desse sucesso do Atlético Paranaense atualmente se vê nos estrangeiros. A gente vê que o principal jogador do Atlético Paranaense, que é o Viveiros, é estrangeiro. Teve até alguns boatos de que iria para a seleção, ia disputar a Copa do Mundo pela seleção dele, acabou não disputando, mas assim, o artilheiro do Campeonato Brasileiro é estrangeiro. Então acho que isso também demonstra muito sobre o que tem sido o nosso campeonato, sim, né?
1: O cenário do Atlético, o patamar, onde está o Atlético Paranaense dentro do futebol brasileiro, né? E reflete muito isso que você falou.
2: Sim, mas o Atlético Paranaense, ele viveu nos últimos anos, né? A gente pega um 2024, se não me engano, que o Atlético vai para a final contra o Flamengo, passa, sim, pelo Palmeiras, jogando na arena do Palmeiras, joga bem pra caramba, consegue fazer um baita resultado naquela oportunidade. O Vitor Roque ainda jogava pelo Atlético Paranaense. Assim, o Atlético Paranaense não dá pra negar que é uma surpresa. Acho que nem a pessoa mais otimista colocaria o Atlético como terceiro colocado do Campeonato Brasileiro, brigando por um título.
1: Eu falo que é o comparativo, assim. Assim como ninguém imaginava que o São Paulo, que chegou a estar ali no topo da tabela, estaria na situação que está hoje, também não imaginava o Atlético Paranaense a um ponto do Flamengo, que é o segundo colocado, né?
2: Ah, sim, mas o São Paulo, eu acho que desde 2015, que o São Paulo tá fazendo uma cartilha ali, que todo ano tá torcendo pra cair. É. Só que ele tá encontrando gente mais incompetente do,
1: sim,
2: que o São Paulo.
1: Exatamente.
2: Só que assim, pro torcedor são paulino, cada dia é uma bomba diferente.
1: É.
2: Você olha pro torcedor são paulino, ele não sabe o que vai acontecer. Se vai ser reunião pra tirar o Júlio Cazares.
1: Hoje mesmo, né? Inclusive saiu a notícia sobre o Júlio Cazares. Acho que dia 9, né?
2: Exato.
1: A data da reunião.
2: Então assim, o lado político do São Paulo tá atrapalhando muito. O lado financeiro do São Paulo também tá atrapalhando muito. Tem, porque o São Paulo, jogadores bons o São Paulo tem. Um técnico bom o São Paulo também tem, que é o caso do Dorival Júnior. Dorival Júnior comandou há dois, sim, anos a seleção brasileira. Então tem como você falar que o Dorival não é um bom técnico. Ele comandou o Flamengo, comandou o Corinthians, e todos com títulos importantes, todos com títulos de expressão. Na seleção brasileira não conseguiu nenhum título, mas de qualquer jeito foi um técnico de seleção brasileira e tá treinando o São Paulo. É claro que ele não vai fazer milagre, ganhou a Copa do Brasil pelo São Paulo, mas assim, pra atual situação do São Paulo, não sei o que vai acontecer. É que o São Paulo tem clubes abaixo dele, como Vasco e Santos, por exemplo, que são outros clubes que, surpreendentemente, estão nas três competições, Copa do Brasil, no caso de ambos os times, na Sul-Americana e no Campeonato Brasileiro. O Vasco é o 19º. O Santos também tá brigando para não cair. E a gente tem times como Internacional e Grêmio brigando para não cair. E em quartas de final de Copa do Brasil.
1: Eu ia até te perguntar, porque esse foi um dos questionamentos aqui com os ouvintes hoje do Mundo dos Esportes, né? Entre os 8 times que vão disputar esse jogo de volta da Copa do Brasil nessa semana, quais os 4 que você acredita que avancem para a semifinal?
2: Acho que o mais óbvio aí é o Palmeiras. O que o Palmeiras, sim, fez com o Santos no primeiro jogo? Ganhou de 3-0, mas poderia ter ganhado tranquilamente de 7, né? Acho que foi um amasso do Palmeiras. E assim, um amasso com muitos erros do Palmeiras. Porque o Palmeiras errou muitas chances. Errou chance com o Giai na cara do gol. Errou chance com o Maurício na cara do gol. Um lance muito bonito do John Arias também. Que o John Arias dá um drible da vaca no Luan Pérez. Consegue ganhar a defesa do Santos. Toca pro Vitor Roque e acaba perdendo a bola.
1: O Arias que acho que não vai estar nesse jogo. Tá machucado, né?
2: Tanto o Arias quanto o Paulinho também sofrendo muito com lesões aí. O elenco do Palmeiras. Mas acho que o Palmeiras principalmente. Inter e Grêmio. Eu acho que quem perde é o público, porque a gente fez Inter e Grêmio na quinta-feira e foi bem...
1: Maçante, né?
2: Foi bem abaixo o nível,
1: muito
2: assim.
1: Muito abaixo.
2: Era pra ter uma expulsão do Carlos Vinícius que não teve, então assim, bem abaixo os dois times, mas eu ainda acredito que passe... Eu acho que o Grêmio conseguiu jogar um pouco melhor do que o Inter, então eu coloco o Grêmio aí como favorito nesse duelo. Atlético Mineiro e Cruzeiro, pra mim, o Cruzeiro passa. Até porque o Cruzeiro tem um retrospecto melhor do que o Atlético Mineiro, sim, na Arena MRV. Então, até agora, Palmeiras, Grêmio, e Atlético.
1: E entre Vasco e Vitória?
2: Esse, Vasco e Vitória, acho que é o duelo mais difícil, porque o Vitória ele perde todos os primeiros jogos e quando volta ele consegue ganhar. É. E assim, Vitória é um time também muito irregular. Eu acredito que passa o Vitória. Acredito que passa o Vitória. O Vitória consegue um triunfo aí e avança para a próxima fase. Daí Palmeiras e Vitória, Cruzeiro e Grêmio.
1: Aí é que são elas. Vamos ver como é que ficam os confrontos aí da Copa do Brasil nas semifinais. Essa semana vai ser decisiva com esses jogos de volta. Agora, faltando um minuto para as seis, agradecer todo mundo que ficou com a gente aqui durante o Mundo dos Esportes. Como eu falei, semana que vem, Fernandinho Fernandes está de volta aqui à frente, né, de mais uma edição. Agradecer a Vitória Vermelho com a gente na mesa de som. E você, ouvinte, que nos ajudou a fazer o programa de hoje. Vem aí o Concentração, tudo sobre São Paulo e Bragantino, logo mais às 20h no estádio do Morumbi. A gente se fala já já.
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1: Ligado na Bandeirantes, você que tá com a gente aí no Daio em São Paulo em 107.3, você que tá pelo youtube.com/Rádio Bandeirantes Oficial acompanhando mais uma edição do Concentração. Afinal, hoje tem Campeonato Brasileiro, São Paulo e Bragantino. A bola rola às 20h pelo horário de Brasília no estádio do Morumbi pela 25ª rodada. O jogo tem transmissão da Bandeirantes a partir das 19h30. Nossa equipe já a postos para levar toda a informação para você. O São Paulo, que não vence há 10 rodadas no Campeonato Brasileiro, última vitória por 1-0 sobre o Mirassol lá em 25 de abril, tá? Ou seja, já estamos quase aí no saindo do mês dos pais, foi na Páscoa essa vitória aí de São Paulo. Nas últimas 17 rodadas aí do Brasileirão, o tricolor só conquistou 11 dos 51 pontos, né? Que disputa a equipe do Dorival Júnior, que entra nessa 13ª colocação com 27 pontos, apenas 3 a mais que o Mirassol, que é o primeiro dentro da zona do rebaixamento. Só lembrar que o Bragantino vem de uma vitória aí sobre o Grêmio por 1-0 no último fim de semana, né? O resultado que manteve essa equipe na 7ª colocação. Com a gente aqui, Lucas Bueno, que tá junto comigo à frente do Concentração. Lucas, boa noite para você mais uma vez.
2: Boa noite, Ana, todos que nos acompanham aqui neste Concentração de sabadão. Concentração muito importante para a torcida tricolor. Eu, vou ser bem sincero, cheguei aqui nos estúdios da Bandeirantes, era por volta de umas 5 horas ali. E eu venho de metrô, né? Na hora que eu desci no metrô São Paulo-Morumbi, ainda bem vazio, pra ser bem sincero assim. Os ambulantes estavam começando a chegar com as suas barraquinhas e tudo mais. Claro que o jogo é só às 8, né? Mas sim, tem uma galera às vezes que é animada, gosta de fazer um pré-jogo.

0: a gente vai apoiar vocês, sabe que a situação não tá das melhores. Eu acho que o problema do São Paulo é muito mais interno do que externo ali, os problemas de política né? E tudo mais, acho que tem afetado muito mais o São Paulo do que qualquer outra coisa. A gente pega o começo do ano do São Paulo até agora, aconteceu tudo e mais um pouco, né? É presidente que vai embora, é presidente que vem, e é show, é camarote que dá problema. Então, assim, além de uma campanha, como você disse, a última vez que ganhou foi na Páscoa. A gente já está...
1: A gente está se encaminhando para o Dia das Crianças.
0: A criança já ganhou ovo de Páscoa, já fez aniversário, daqui a pouco é Natal, e o São Paulo não volta a ganhar os seus duelos.
1: É só imaginar que a gente já está caminhando para semifinais da Copa do Brasil, e o São Paulo não vence desde abril. Então, um cenário difícil aí, né? Do outro lado, a gente tem o Bragantino, que está na sétima colocação do Campeonato Brasileiro. Vem de uma vitória. Então, é um cenário bem conturbado e, claro, a gente sempre espera que a torcida possa acompanhar. Mas se o torcedor estivesse feliz da vida, já estaria fazendo a festa em frente ao estádio do Morumbi hoje, né? É o seguinte, a nossa transmissão esportiva começa às 7:30 da noite, hoje com a volta do Canhão, Rogério Assis, o Léo Geis nos comentários, Leandro Guerreiro também, direto do estádio do Morumbi. O Paulo do Vale tá com a gente já, né, Lucas?
0: Paulo do Vale está conosco, já está ali na frente do estádio do Morumbi. Boa noite, PDV.
2: Tudo bem, Lucas Bueno, Aninha, prazer conversar com vocês neste sabadão. Tá calor, hein? Noite quente aqui no estádio do Morumbi, em todos os sentidos. Torcida já faz um esquenta danado aqui em frente, aguardando a chegada. Forma uma pressão na diretoria para que paguem o mais rápido possível os atrasados, né? Com relação aos direitos de imagem. E a promessa é que até o final de setembro, principalmente por conta do adiantamento da Ticketmaster.

0: quando está em campo. Então vamos aguardar aí daqui a pouco a delegação chegando, acho que com a presença do Calleri, e aí a depender se entre os titulares ou não daqui a pouco aqui no estádio do Morumbi, viu, pessoal?
1: E PDV, boa noite para você mais uma vez. Acho que é muito esse possível retorno antecipado aí do Calleri, talvez, muito para ajudar o Dorival Júnior nessa missão difícil que tem enfrentado dentro do São Paulo. E se não entrar em campo, também tem a ver não só com a recuperação, mas também com a cautela em relação ao calendário, né? O São Paulo tem Atlético Mineiro na próxima semana, depois preparação para as quartas de final da Sul-Americana, um jogo difícil contra o Boca, lá no dia 8 de setembro. Então não tá fácil aí para o São Paulino e para o torcedor São Paulino, né, meu amigo?
0: É verdade, né? Mas para hoje não tem cautela, não. Melhor de opinião, o São Paulo tem que entrar com o time em reserva contra o Boca, né? É um jogo legal, mas é pela Sul-Americana, né? Já foi um dia de Libertadores, mas quem tá na Libertadores hoje é a Platense pelos lados da Argentina e o Mirassol há pouco representando aí o estado de São Paulo, além, claro, do Palmeiras, que nunca vai representar o São Paulo e o Corinthians também. Então o São Paulo tem que ter ideia da dimensão que é um Boca e São Paulo por uma Copa Sul-Americana. Aliás, o Boca perdeu jogadores importantes machucados, e acho que o São Paulo não pode se dar o luxo, não, de correr o risco também de machucar a gente, pensando na sequência do Campeonato Brasileiro. Até porque, entre os jogos do Boca Juniors, o São Paulo tem clássico contra o Palmeiras, valendo 3 pontos pelo Campeonato Brasileiro. Então, eu acho que, assim, quem tiver condição, vai pro Brasileiro. E aí, na Sul-Americana, vê o que tem, o que dá para fazer, o que dá para escalar, principalmente no jogo lá em La Bombonera, que acontece sem ser na próxima terça, né, que tem semana de Copa do Brasil, aí sim na outra terça-feira, jogo dia 8 de setembro, São Paulo e Boca Juniors, o primeiro em La Bombonera, 9:30 PM, viu, Aninha?
1: É isso, PDV, obrigado aí pelas informações, tá com a gente aqui no Concentração e falou muito bem, né, desse clássico aí que tem pela frente o São Paulo, jogo contra o Palmeiras e uma situação bem difícil aí dentro da tabela do Brasileirão, né, Lucas? Acho que como o PDV acabou de colocar e você que tá com a gente na Bandeirantes, o São Paulo tem que ir com tudo e muito mais hoje, né?
2: Exatamente, o São Paulo tem um trabalho muito importante para fazer, principalmente nesse Campeonato Brasileiro, né? Como o PDV disse, a Sul-Americana, querendo ou não, tem que entrar em segundo plano, né? Como ele mesmo já disse, isso aí era duelo de Libertadores há alguns anos, eliminado pela LDU.
1: Pela LDU do
2: Devinho. Assim, eliminado, jogando bem, não conseguiu o resultado, mas conseguiu ir até as oitavas de final, que é muito surpreendente. Então, assim, não só o São Paulo, né? Mas eu acho que aconselharia a todos os clubes que estão na Sul-Americana,
1: sim,
2: a focarem no Campeonato Brasileiro. Porque todos os clubes que estão na Sul-Americana estão numa situação praticamente deplorável ali no Campeonato Brasileiro, né? Tanto o Atlético Mineiro um pouco melhor do que os outros times. O Atlético Mineiro é o melhor time pós-Copa do Mundo no futebol brasileiro, com maior número de vitórias ali. Então, assim, é um clube com um pouco mais de respiro, mas
1: não
2: o Santos,
1: tá tão
2: o Vasco.
1: Mal no Campeonato Brasileiro, tá ali, é o nono colocado, né? Se
2: exato,
1: não me engano, 33 pontos.
2: Então, assim, são tanto o São Paulo, quanto o Santos, quanto o Vasco. Se eu fosse essas três equipes, eu focaria completamente no Campeonato Brasileiro, porque é melhor você estar no Campeonato Brasileiro de 2027 e não estar na Libertadores de 2027 ou Sul-Americana, que seja, do que estar na Série B de 2027 e conseguir uma vaga na Libertadores vencendo uma Sul-Americana, e você nem sabe se você vai vencer, né? Porque desses três clubes, apenas um pode vencer. Ainda tem outros clubes que também podem conseguir levantar o troféu aí da Sul-Americana. Então, assim, São Paulo, pra mim, tem que ir com o titular em todos os jogos do Campeonato Brasileiro, e eu acho que não perder mais pontos bestas. Hoje, por exemplo, tem que fazer 3 pontos. Um ponto, sair com um ponto desse jogo, seria um resultado terrível pro São Paulo, pelo menos na minha opinião. Então, assim, acredito que o São Paulo tem que se esforçar bastante para não desperdiçar pontos essenciais no Campeonato Brasileiro.
1: É isso. PDV, em relação ao Arboleda, já à disposição também do elenco do São Paulo hoje contra o Bragantino, né?
0: Sim, tá à disposição. Arboleda

0: Com certeza tem que centralizar todas as forças aí, porque é o time que abre essa zona de rebaixamento, bem perto, inclusive, do Remo, né? Acaba variando muito, uma pontuação muito pequena. Acho que só a Chapecoense realmente que está na lanterna é que tem essa distância de pontuação. Agora são 6h15, a gente vai...
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8: Viu? Transmissão às 7:30 da noite, mas 8 da noite acontece São Paulo e Bragantino lá no estádio do Morumbi, com a narração do Rogério Assis, Léo Gens e Leandro Guerreiro nos comentários, as reportagens do Paulo do Vale, que tá junto com a gente aqui ao longo de toda a concentração. 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

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Seguinte, ó, a gente segue aqui no Concentração. Vou até mandar um beijo todo especial pra ele que tá sempre nos ouvindo aqui. Manuel Zaidan, Manuelzinho, um beijo pra você. Pro nosso mestre Cláudio Zaidan. Michel Lopes vai soltar aqui o nosso hino do tricolor paulista. Com toda a classe, ao som de violino. Ouça.

0: para fazer o antecipa para essa partida tão importante aí, que possa inspirar o tricolor paulista a entrar em campo hoje contra o Bragantino, como eu falei, né? Às 8 da noite a bola rola direto do estádio do Morumbi. Daqui a pouco a gente vai chamar o PDV até para ver se a torcida tá mais animada, se tá chegando aí para esse jogo, se tá chegando mais cedo, a expectativa de público aí para essa partida da 25ª rodada do Campeonato Brasileiro. Amanhã, 7 jogos vão acontecer e entre todos esses jogos, 2 você acompanha na nossa jornada esportiva da Bandeirantes. Na Arena Corinthians, Corinthians e Santos, como o Lucas falou há pouco para nossa audiência rotativa aí, um jogo que tem tantos craques aí que podem estar no futuro da seleção brasileira, né? A gente falou do Bidon, inclusive, que tem feito um bom trabalho aí junto ao time do Corinthians no comando do Fernando Diniz. Esse jogo você acompanha a partir das 15h30 na Bandeirantes, a bola rola às 16h. Ulisses Costa na narração, Cláudio Zaidan e o Ronaldo Giovanelli nos comentários, Luiz Fabiani acompanhando o Corinthians e o Everton Ramos, o Santos. Aí a gente tem lá no Maião Mirassol e Palmeiras às 18h30 com a narração do Pedro Martelli, a bola rola às 19h, Alexandre Pretzel e Leandro Quessada nos comentários e o Bruno Miliose na reportagem. Alguns dos jogos que vão acontecer amanhã são 7 no total, né, Lucas?
1: Exato. Só uma coisa antes, Aninha. A gente, pra quem tá no nosso YouTube aí, o PDV, ele tá ali na frente do estádio do São Paulo com a chegada do ônibus agora e dos jogadores. Ele não vai conseguir falar conosco por conta, acho que, de toda a confusão que está por lá, mas pra quem tá no nosso YouTube, pra quem tá no nosso rádio, eu explico. Diversos

0: depois de uma chegada que nem essa, se você não ganha o jogo, é problema.
1: Então tá aí o recado. Aliás, é o torcedor São Paulino dando um recado muito pertinente ao elenco do São Paulo. A gente sabe de todos os problemas que o São Paulo está enfrentando no extracampo, as dificuldades que o Dorival Júnior tem em relação a contratações, né? Uma janela que não está sendo e nem vai ser aproveitada até setembro, né? Pela equipe do São Paulo, mas que cada um dos jogadores hoje, não só no coletivo, entre com esse senso individual de agregar na equipe, conseguir buscar um resultado positivo, porque essa torcida está de parabéns. O que tem feito a torcida do São Paulo nos jogos que está presente, não é brincadeira não. E aí foi um recado bem dado. Olha, joguem que estamos aqui empurrando vocês, né, Lucas?
0: Exato, sim. Eu não esperava ver esse tipo de clima no estádio do Morumbi hoje. Quando a gente vê um jogo que nem São Paulo e Bragantino, assim, eu não espero uma torcida tão animada como essa que tá ali agora nas imagens que o PDV conseguiu recuperar ali, conseguiu mostrar pra gente ao vivo esse trabalho mesmo. Pra quem está no nosso YouTube, do YouTube oficial da Rádio Bandeirantes aí, viu, pra quem também não viu, eu convido a entrar e ver essas imagens, porque realmente é algo surpreendente, principalmente para um campeonato brasileiro. Um São Paulo que não tá vindo num clima bom, um São Paulo que tem diversos problemas, mas é aquilo. A torcida se comprometeu com os jogadores e tá fazendo a parte dela. Vamos ver se durante esses 90 minutos os jogadores vão fazer a parte deles. Porque assim, a torcida fazendo a parte dela, a gente ajuda vocês e vocês pelo menos ganham o jogo, transmitem algum sentimento de vitória no jogo. Então assim, agora são 6h25. O jogo vai começar daqui 1h30, mais ou menos. O jogo começa às 8 horas. Então, assim, 1h30 antes, e o clima já está assim no Morumbi, o clima já está assim no estádio do São Paulo, então é realmente muito complicado se os jogadores não saírem com a vitória de hoje.
1: É o famoso me ajuda que eu te ajudo, né?
0: Exato.
1: Me ajuda que eu te ajudo. Então, você que está chegando agora, quem estava acompanhando aí pelo YouTube, imagens da torcida na recepção do ônibus do São Paulo, no estádio do Morumbi, com sinalizadores, uma festa sem igual para um time que está passando tudo que o São Paulo está passando. A equipe está ali, ó, sem soltar da mão. Aquela famosa frase, né, dos últimos tempos, ninguém solta a mão de ninguém. E acho que o mínimo é cada um lembrar disso quando entrar em campo hoje para conseguir entregar um jogo e uma vitória para esse torcedor são paulino diante do Bragantino, que merece e muito. Jogo que acontece daqui a pouquinho, transmissão a partir das 7h30 da noite, e você acompanha tudo na Bandeirantes. A gente falou dos jogos que acontecem amanhã, só dar uma repassada para todos, falando no São Paulo, aliás, acabou agora pelo Campeonato Brasileiro Feminino, começou esse final de semana a fase dos mata-matas, né? Grêmio e São Paulo empataram em 0-0, e o Flamengo venceu a Ferroviária, amanhã tem outros jogos, aliás, a rodada termina, né, na segunda-feira com outros jogos também. Falando em Campeonato Brasileiro, o jogo que abre a rodada de amanhã é inclusive do Atlético Paranaense. A gente estava falando aqui do Atlético. Amanhã, Atlético Paranaense e Fluminense às 11 horas da manhã. O Corinthians vai a campo às 4 da tarde. Na Arena do Corinthians vai receber o Santos, né? Aliás, a polêmica da semana foi Neymar não ter jogado pela Copa do Brasil diante do Palmeiras, né?
0: Ah, eu acho um grande problema o Neymar não ter jogado. É por conta do sintético e tudo mais, mas ele fez uma publicação também nas suas redes sociais falando que ele estava à disposição, né?
1: Sim, foi relacionado um dia antes pelo Cuca, né?
0: Eu não sei em que mundo um treinador que teria o Neymar à disposição teria falado: Neymar, descansa aí, que a gente não quer você para uma quarta de final de Copa do Brasil. Copa do Brasil, que é a competição que mais paga no futebol brasileiro, e o Santos, que precisa de muito dinheiro, porque deve muita gente aí. Então, assim, ele falou que estava disponível. O Cuca não vai desmentir isso. Então, assim, agora resta o jogo de volta. O Neymar deve jogar o jogo de volta, só que é aquilo. O Santos está em duas quartas de final nesse ano. E calhou das duas serem no gramado sintético. Ele não vai jogar as duas, porque contra o Atlético Mineiro também é gramado sintético. Agora, acho que contra o Palmeiras, completaram 10 jogos desde que o Neymar chegou, que o Santos jogou em gramado sintético. Dos 10 jogos, ele jogou apenas um.
1: Que foi, que inclusive jogou 35 minutos e se machucou, né?
0: Exato. Contra o Atlético Mineiro, um jogo que terminou, se não me engano, empatado em 1-1. Então, assim, é muito complicado você ter um cara do nível do Neymar, um cara que ganha um salário do nível do Neymar, e quando você precisa de um cara do nível do Neymar, você não tem. Então, você tem todo o malefício, que é o dinheiro que você tem que gastar,

0: a mídia que você traz negativa, também tem a mídia positiva, é claro, mas a mídia negativa que você traz pro Santos, quando você traz um cara que nem o Neymar, e na hora que você precisa, ele não tá à disposição, seja por um problema de gramado sintético, um problema de relacionamento, o que for. Então, assim, na minha opinião, devia ter jogado. Não jogou, tomou 3-0 pro Palmeiras, e agora a chance de reverter esse resultado na Vila Belmiro é muito difícil. Não vou falar que o Santos não vai reverter, porque a gente sabe que o futebol é a arte do possível, né? Então, assim, a chance de reverter, ela existe. Mas acredito que seja bem baixa.
1: É, ele que inclusive hoje, né, aproveitou uma pausa aí no treino do Santos, estava lá entre os jogadores, para ir prestigiar a vitória aí de 3-1 do Sub-15, né, do Santos. Foi relembrar o seu tempo de meninos da Vila. Jogaram hoje de manhã e contaram com a plateia de Neymar. Ele que foi lá no Alambrado assistir o jogo, lembrando da época onde tudo começou, que possa se inspirar aí para ajudar o Santos a escapar dessa fase que também não tá nada boa. É o seguinte, ó, outros jogos acontecendo amanhã, como eu falei, né? Além de Corinthians e Santos, Flamengo e Botafogo, Mirassol e Palmeiras às 18h30, também às 18h30 Grêmio e Chapecoense, e o Bahia vai receber o Internacional lá na Fonte Nova às 19h30 da noite, todos os jogos pelo Campeonato Brasileiro. Na segunda-feira tem o último jogo que encerra essa rodada 25, Remo e Coritiba às 20h. Claro, a gente sempre vai trazendo todas as informações para você na Bandeirantes. Break rapidinho, a gente volta já com concentração.
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25: 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Aliás, o Léo que já está lá no estádio do Morumbi vai falar com a gente aqui no Concentração. Léo, muito boa noite para você.
26: Tudo bem, Aninha? Uma boa noite para você, pro Lucas Bueno e para a Rádio Bandeirantes. Expectativa grande para esse duelo. São Paulo teve a semana toda para se preparar para enfrentar o Bragantino. O Bragantino.
25: O Léo tá com a gente aqui, já já retorna para falar dessa partida que acontece daqui a pouquinho. Um jogo muito importante para o São Paulo pela 25ª rodada do Brasileirão. A gente, inclusive, nessa expectativa para ver se o Calleri vai contribuir aí com o grupo hoje, né? Vai ter uma volta precoce, né, para poder ajudar o Dorival Júnior aí nessa missão, né, Lucas?
27: Exato, acho que o Calleri é um dos principais, se não o principal nome do São Paulo nos últimos anos, né? Quando o Calleri sai do São Paulo, toda a janela de transferências, eles pediam novamente pro Calleri voltar, volta Calleri, agora o Calleri voltou, realmente é algo que o Calleri, acho que às vezes ele é um torcedor do São Paulo em campo, por mais que ele erre alguns gols, que não poderiam errar, faz algumas atitudes também que são questionáveis, mas eu acho que o Calleri é o São Paulo, às vezes, dentro de campo. E isso transmite também para os outros jogadores, por isso que ele é uma das lideranças aí do elenco, junto dele, o Luciano. Então, assim, tem lideranças no elenco muito importantes, Mas eu acho que o jogo do São Paulo vai passar muito pelo meio campo. Acho que o meio campo do São Paulo é primordial para o jogo de hoje.
25: Sim, até para que a bola chegue, né? Para que consiga ajudar quem está lá na frente a fazer os gols, né?
27: Exato. Então, assim, a equipe do Red Bull Bragantino é uma equipe jovem, é uma equipe com muitas deficiências. Então, assim, se o São Paulo souber jogar bem o jogo, consegue uma vitória tranquila. Mas acredito que vai ser um bom jogo hoje também.
25: Sim, e o Arboleda, que também é uma volta hoje para o time do São Paulo, que agrega e muito nessa missão aí dentro do Campeonato Brasileiro contra o Bragantino. A gente mostrou há pouco, né, você que está chegando agora aqui no Concentração, a gente mostrou imagens da torcida recepcionando o ônibus dos jogadores do São Paulo, toda a comissão técnica, né, uma imagem muito bonita com sinalizadores ali, uma festa com certeza para passar o recado, ó... A gente está aqui ajudando, então vamos trazer bons resultados hoje no Morumbi. O Léo está com a gente, vai falar sobre essa partida. Agora sim, Léo, boa noite para você mais uma vez. Hoje nessa missão de acompanhar e comentar sobre São Paulo e Bragantino, né?
26: Tudo bem, Aninha? Uma boa noite para você, para o Lucas Bueno e para todo mundo ligado na Bandeirantes. O São Paulo não vence desde abril. Um longo jejum de triunfos do tricolor paulista que teve a semana inteira para se preparar para esse duelo contra o Bragantino. O time do Wagner Mancini é muito diferente daquele Coritiba que o São Paulo enfrentou no último jogo em que foi mandante aqui no Morumbi. O Coritiba buscava se defender com duas linhas de quatro bem próximas ao próprio gol e jogar por uma bola, seja essa bola um contra-ataque ou então uma bola parada. O Bragantino do Wagner Mancini é um time que eu espero que vá sair mais para trocação com o São Paulo, que vá para duelar pela bola, que vá tentar pressionar também a saída de bola do São Paulo. Tem um ponto positivo e tem um ponto negativo. Ponto positivo é, se o São Paulo utilizar um pouquinho mais a bola longa, pode encontrar um espaço nas costas da marcação do Bragantino. O ponto negativo é, se essa troca de passes não tiver muito bem ajustado, o trabalho de saída de bola não tiver sido muito bem feito durante a semana, o São Paulo terá muitas dificuldades. Como eu disse, o São Paulo teve 5-6 dias para se preparar para esse jogo. Então eu espero que o Dorival tenha ampliado o repertório de jogadas. Pelo que vimos nas prévias, a ideia do Dorival hoje vai ser soltar bastante o lateral esquerdo do São Paulo, deve ser o Iago Borducci, com o Marcos Antônio defensivamente fechando esse lado esquerdo, mas quando o São Paulo recuperar a bola, o Marcos Antônio vem para o meio para armar as principais jogadas do São Paulo. O único ponta que ele deve escalar hoje aqui deve ser o Arthur, mais aberto pelo lado direito. Se o São Paulo realmente não contar com o Calleri hoje, ele terá o Gustavo Santana no comando de ataque junto com o Luciano. Esse jovem jogador tem características bem diferentes do Calleri. Ele é muito mais um atleta de mobilidade, que circula mais pelo campo, do que propriamente aquele centroavantão de área para uma bola longa, para fazer o pivô, características essas do Calleri. É mais ou menos isso que eu espero do jogo hoje, Aninha.
25: Obrigada, viu, Léo? Até te perguntar, a gente estava falando aqui, o Lucas e eu, sobre a importância do meio campo hoje para o São Paulo, né? Então, como tem que trabalhar esse meio campo para que a história... se resolva aí na partida de hoje de uma maneira positiva para o São Paulo e que para tudo aconteça ali, para que a bola chegue e os gols possam acontecer também.
26: Quando a gente fala sobre meio campo do São Paulo, a gente fala sobre o Marcos Antônio, que é o grande organizador de jogadas, o meia armador do São Paulo. Se ele estiver bem posicionado e for muito bem acionado, a chance do São Paulo vencer o jogo é muito maior. Passa muito por ele um sucesso do São Paulo aqui hoje, não tenho a menor dúvida disso, Aninha.
25: Obrigada, viu, Léo Gens? Hoje, nos comentários dessa partida entre São Paulo e Bragantino, você viu que o Léo comentou sobre o Marcos Antônio, a importância e a influência que tem o Marcos Antônio nesse coletivo do São Paulo hoje, né, Lucas?
27: Exatamente, o Marcos Antônio, ele é uma das principais peças aí do elenco do São Paulo, não é de hoje, né? Teve até algumas ocasiões aí com o Marcos Antônio, em questão do transfer ban, né, por conta de pagamentos e tudo mais, mas o Marcos Antônio, ele tomou um papel no meio campo do São Paulo, que é um papel fundamental. A gente tem em 2024, né, até 2025, um meio campo do São Paulo em que o Pablo Maia ia muito bem, a gente tinha no caso o Alisson também, que era um meio campo muito bom, acabou saindo do clube depois de um tempo com algumas intrigas aí com os treinadores, mas o Marcos Antônio, quando ele chega para mudar o patamar do São Paulo no meio campo, inclusive Acredito que toda janela de transferências, o Marcos Antônio deve ser um dos jogadores mais assediados do São Paulo no quesito mercado, né? Muitas vezes saía notícias de que o Flamengo estava interessado ali no Marcos Antônio. Então, assim, é um jogador extremamente fundamental para esse jogo do São Paulo funcionar.
25: Tá, então, daqui a pouquinho a gente vai acompanhar São Paulo e Bragantino e também chamar o PDV aqui para contar o que ele viu aí, né, sobre a torcida. É, daqui a pouco o PDV vai estar com a gente trazendo essas informações, ele que acompanha essa festa da chegada do ônibus do São Paulo, e a gente vai compartilhando aí todas as informações com você, ouvinte da Bandeirantes. Só dar uma repassada aí na classificação geral, a situação do São Paulo é triste, ó, 13º lugar com 27 pontos, a gente tem um Palmeiras com 51 pontos nessa rodada 25, chegou aos 51 pontos em 25 rodadas, aí o Flamengo, que tem um jogo a menos, tá com 45. Ainda que o Flamengo tenha essa vitória aí, tudo vai depender também de como se desempenham os times na rodada 25 nesse final de semana, né? Flamengo 45, o terceiro é o Atlético Paranaense, a gente vinha falando da campanha super importante do Atlético, 44 pontos, Fluminense é o quarto, Cruzeiro tá em quinto com 39, o Bahia vem em sexto lugar com 37, o Bragantino 35 pontos, o Atlético Mineiro 34, Coritiba também 34 pontos, o Corinthians é o décimo, tem jogo amanhã com o Santos, 32 pontos, o Botafogo com 30, Vitória com 30 também, aí vem o São Paulo, 13º, 27 pontos, Santos 26 pontos, o Grêmio 25, empatado com o Internacional com 25, os dois também lutando aí para não entrar na zona da degola, que abre com o Mirassol na 17ª posição. O Remo, com 23 pontos, é o 18º. Depois vem Vasco, situação triste para o Vasco também. Um dos protagonistas aí dos jogos das quartas de final da Copa do Brasil nessa semana tem 22. A Chapecoense na lanterna com apenas 14 pontos no Brasileirão. E é o seguinte, ó, eu queria até chamar o Léo para falar sobre o que a gente conversava com o PDV, sobre, apesar do peso que tem esse jogo com o Boca pela Sul-Americana, a importância que o São Paulo tem que dar, aliás, importância extrema para a situação dele no Campeonato Brasileiro, né, Léo?
0: A prioridade do São Paulo, Aninha, tem que ser o Campeonato Brasileiro, não tenho a menor dúvida disso. Porque se o São Paulo acaba sendo rebaixado para a Série B do Campeonato Brasileiro, o ano que vem não tem Copa Sul-Americana, nem Libertadores, muito menos no ano seguinte, em 2028. Você tem uma queda brusca nas receitas, o São Paulo financeiramente não é o clube mais saudável do Brasil. Então, prioridade do São Paulo, somar pontos no Campeonato Brasileiro. O tricolor paulista iniciou o campeonato ainda com o Crespo, duelando pela liderança com o Palmeiras. A gente sabia que aquilo não era sustentável. Com o Roger Machado, o São Paulo já era um candidato a uma vaga na Libertadores, a G6 do Brasileirão. Sai o Roger, chega o Dorival, o São Paulo hoje é um time de meio de tabela que já olha com medo para a zona de rebaixamento. Então é importantíssimo que o São Paulo some pontos. Não fosse aquele bom início de campeonato brasileiro, São Paulo já estaria lá embaixo na tabela de classificação do Brasileirão. Time que não vence desde abril, é muito grave isso. Nesta semana, o São Paulo basicamente treinou para esse duelo com o Bragantino. Isso é importante. O treino não é um detalhe para um time de futebol. Então, tendo um treinador competente como é Dorival Júnior, apesar dos resultados recentes não estarem aparecendo, eu acho que esse período para treinamentos, se ele tiver sido bem aproveitado, pode ser interessante para o São Paulo hoje. O Bragantino não é uma equipe boba. Bragantino vem ao Morumbi para duelar com o São Paulo, para brigar pela posse da bola, para pressionar a saída de bola. O Bragantino tem um time muito jovem, um dos mais jovens desta edição do Campeonato Brasileiro. Então ele tem muita vitalidade para competir. Ele joga num ritmo altíssimo dentro dos jogos. É preciso jogar dessa forma para que o Bragantino possa refletir os valores da marca que está por trás do Bragantino. É uma marca de energéticos. Então, não por acaso o Bragantino contrata jogadores jovens. Essa semana fechou a contratação do Wallace Yan, que vem do Flamengo. O Bragantino pega vários jogadores que teoricamente estão desvalorizados no mercado interno brasileiro e consegue dar um outro peso para eles. Exemplo, John John foi um dos melhores jogadores do primeiro turno do Campeonato Brasileiro do ano passado pelo Bragantino, jogador que veio do Palmeiras e foi vendido por uma bela quantia para o Zenit
26: da Rússia. Acho que a ideia com o Alassian é a mesma. Então, para que o São Paulo consiga competir com o Bragantino hoje, vai ter que correr muito, vai ter que se esforçar bastante. Ter um só compromisso na semana para duelar com o Bragantino, acho que é um bom negócio para o São Paulo, Aninha. A questão é como essa semana foi aproveitada por Dorival Júnior.
25: É isso, Léo Gens, hoje nos comentários da partida entre São Paulo e Bragantino, no Morumbi, a bola rola às 8 da noite, faltando 15 para as 7, break rapidinho, a gente volta já com concentração.
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2: Ponte Preta, Guarani, jogo de Guarani com Portuguesa, com São Paulo, Corinthians, Palmeiras. Nem nos meus sonhos mais distantes eu imaginei estar falando sobre isso hoje. É duro, é duro.
3: Pois é.
2: É duro. Seguinte, ó, vamos pois lá é. Falar dessa torcida que hoje merece uma brilhante vitória do São Paulo, né?
3: Ó, e a informação que o Calleri deve começar jogando aí no sacrifício. O Calleri deve iniciar o jogo. Daqui a pouco deve pintar o São Paulo por aqui, já definido dentro de alguns minutos. Mas a tendência é de Calleri titular hoje para enfrentar o Bragantino, mesmo ainda com um problema no tornozelo, mesmo baleado. Acredito que o Calleri daqui a pouco deve ser confirmado aí pelo técnico Dorival Júnior, viu, Aninha?
2: Em relação à expectativa de público, hoje, PDV, cada vez mais torcedores chegando, como é que está a história aí no Morumbi?
3: Olha, acho que não teremos os 44 mil contra o Coritiba, mas vamos passar de 30 mil, essa é a expectativa por aqui. A festa foi bonita, claro que o torcedor às vezes fica chateado, um ou outro larga a mão, né? Até por conta dessas movimentações políticas do São Paulo, mas eu acho que teremos aqui pelo menos 30 mil pessoas apoiando o time do São Paulo, porque é um jogo importantíssimo, né? O São Paulo não vence há 10 jogos do Campeonato Brasileiro, tem toda uma situação de zona do rebaixamento, então o torcedor entende este momento. Acredito que teremos mais de 30 mil pessoas por aqui daqui a pouco no Morumbi, Aninha.
2: É isso, eu vou até aproveitar que a gente está falando aqui com você. Eu queria que você desse falasse um pouquinho aqui para o nosso ouvinte que está acompanhando Concentração sobre essa data aí, né, que saiu do Conselho de São Paulo, que marcou essa data para votar na expulsão do Júlio Casares, já que a gente falou, inclusive, desse cenário que São Paulo está vivendo, né?
3: Dia 9 de setembro, né, essa votação importante. O Casares mesmo pedindo para sair, né, de forma antecipada, desistindo de alguma forma de ser conselheiro do São Paulo, de ser dirigente, ele é obrigado a passar por essa situação. Até se acontecer de alguma forma dele reverter essa situação, ele seguirá como conselheiro do São Paulo. Mas o Casares tentou fugir, talvez, dessa humilhação maior, né, que é ser expulso do quadro associativo, né? Quem diria, há um ano, a gente poderia imaginar que o Casares estaria passando por isso, né? Já empichado, claro que ele renunciou, não chegou a viver todo o processo, né? Ele teve o afastamento num primeiro momento e logo depois acabou renunciando. Mas na outra quarta-feira, né? Dia 9, depois do primeiro jogo São Paulo e Boca Juniors, que acontece no dia 8, inclusive, num primeiro momento, essa votação foi marcada para o dia do jogo, né? Acho que num descuido ali por parte do conselho do Outen Aires, essa votação foi marcada primeiro para o dia 8, depois confirmada, portanto, para o dia 9. É uma tendência, né? A expulsão do Júlio Casares do quadro associativo, viu, Aninha?
2: Obrigada, viu? O PDV está com a gente aqui no Concentração, estará na reportagem de São Paulo e Bragantino, e o Léo Gens nos comentários junto com o Leandro Guerreiro. O Léo está com a gente aqui no Concentração também. Léo, a gente teve a informação aqui do PDV que o Calleri vai começar jogando aí, tem alguns minutos para contribuir na partida de hoje com o São Paulo, nesse jogo com o Bragantino, que é muito importante aí, não só para o elenco, mas para trazer confiança também para o torcedor, né, Léo?
4: Com certeza, Aninha. Como o PDV disse, o Calleri não deve estar 100%. Veremos em que condições o centroavante do São Paulo estará agora. Ele é uma peça interessante, ele é uma peça fundamental para essa estrutura do Dorival Júnior. Ele não tem um reserva com as mesmas características, talvez o André Silva, mas é um atleta que perdeu muito espaço nos últimos jogos. Até o Gustavo Santana era cogitado como um possível substituto do Calleri, garoto jovem ainda, e o André Silva ficando como terceira opção para o comando do ataque. O Calleri é um centroavante muito forte, joga bem de costas para o gol, se o São Paulo for pressionado lá em cima pelo Bragantino, pode ter que usar um pouquinho mais a bola longa. E aí é importante que você conte com o centroavante, com as características do Calleri para segurar a bola, fazer o São Paulo respirar um pouquinho, tirar o time de trás. De repente, para uma bola aérea, o Calleri é uma figura importante. Ele não é o artilheiro do São Paulo nas últimas temporadas. O Luciano é o jogador com mais gols. Mas eu vejo o Calleri como uma figura importantíssima para a estrutura do São Paulo, que estará diante de um Bragantino, o time que, na média do Campeonato Brasileiro, é o time que mais acerta cruzamentos e passes longos. São essas duas armas do Bragantino que, se o São Paulo tem como centroavante o Calleri, o Pita deve ser a referência no ataque do Bragantino, figura perigosa, e que os defensores do São Paulo precisam ficar muito atentos com a movimentação do Pita, viu, Aninha?
2: Fico imaginando, Léo, tudo que o Dorival Júnior tem que administrar, além da sua tarefa, né, de recolocar o São Paulo dentro do Brasileirão, aí vem a Sul-Americana, na verdade, como coadjuvante, né? Mas esse cenário político, você vê, agora foi marcada essa data de reunião em relação à questão do Júlio Cazares. Dorival tem que driblar tudo isso, somada a ideia de que não terá reforços dentro dessa janela, né? Perspectiva zero aí de ter alguém para agregar nessa sua missão, né?
4: É, o São Paulo pode não ter o melhor elenco do futebol brasileiro, mas pode entregar mais do que a gente vem assistindo nos últimos jogos. O São Paulo está devendo em desempenho. São Paulo está devendo em todos os sentidos, né? Vamos falar a verdade. O São Paulo estava com salários atrasados, como foi dito essa semana, depois que a torcida foi lá fazer um protesto pacífico, diga-se de passagem. Mas dentro de campo, os jogadores também acho que podem apresentar mais. O trabalho do Dorival Júnior é bom até aqui? Não, mas não vejo o Dorival como o único problema do São Paulo. Acho que o São Paulo tem questões muito mais graves a resolver. Como você também disse, Ana, é um ano eleitoral, então o São Paulo não trata a Copa Sul-Americana como prioridade, mas um título pode mudar o rumo da eleição no fim do ano. Um título pode dar mais força ao candidato A ou B. Então, acho que o Dorival tem que lidar com o Campeonato Brasileiro como a prioridade número um, mas acho que se ele sentar na mesa para discutir com o dirigente vai falar, olha, não joga fora não a Copa Sul-Americana. Levantar uma taça pode ser importante num ano eleitoral.
2: Tá aí, Léo, obrigada a você junto com a gente aí na transmissão. Daqui a pouquinho, São Paulo e Bragantino. E daqui a pouquinho também, daqui a alguns minutos, o PDV vai trazer aí a escalação das equipes, São Paulo, Bragantino. Como vão a campo essas duas equipes hoje pela rodada 25, Aninha, do Campeonato Brasileiro? Oi, Lucas.
5: Só um detalhe, nesse momento tá rolando Atlético Mineiro e Vitória. E acabou de sair o primeiro gol da partida.
2: Já?
5: Thiago Borbas.
2: 6,5. Borbas?
5: Thiago Borbas, com a camisa 18, aos 25 minutos do primeiro tempo, abriu o placar para o Atlético Mineiro. Duas equipes que estão na Copa do Brasil, aí cada um enfrentando seu respectivo adversário. Atlético enfrentando o Cruzeiro, o Vitória enfrentando a equipe do Vasco. Atlético Mineiro muito melhor no Campeonato Brasileiro do que o Vitória, e abriu o placar na Arena MRV com 25 minutos de jogo, camisa 18. Thiago Borbas, neste momento, Atlético Mineiro 1, Vitória 0.
2: Esse jogo do Vitória na Copa do Brasil, para mim, é uma grande incógnita aí. Se o Vasco, que teve um resultado positivo lá no Rio de Janeiro, vai conseguir passar pelo Vitória lá no Barradão. Não é um jogo muito fácil, né? Mas acho que entre todos os confrontos, a maior dúvida para mim em relação à semifinal da Copa do Brasil é Vitória e Vasco.
5: Concordo. É realmente assim, a gente pega o primeiro jogo em que o Vitória conseguiu jogar com um a mais por muito tempo e mesmo assim não conseguiu reverter a situação no placar, né? Quando o Vasco teve o expulso, o Cauã Barros, eu não acho que deveria ser.
2: Vamos lá com o PDV para a escalação de São Paulo e Bragantino. Bora soltar o hino aí do São Paulo, Michel.
3: É o seguinte, Calleri, num teste final, fica no banco de reservas. Ainda sente dores, mas está à disposição do Dorival Júnior. Rafael no gol, três zagueiros, hein? Domingos Duarte, Arboleda e Sabino. Três zagueiros. Buta na ala direita, Marcos Antônio, Danielzinho, Luciano e Iago, Arthur e Gustavo Santana. Portanto, Gustavo Santana é a escolha de Dorival Júnior para formar ali um ataque. Eu coloquei o Luciano no meio, né? Mas vamos colocar um trio de ataque com o Luciano, Arthur e Gustavo Santana, portanto, com Calleri no banco. Rafael, Domingos Duarte, Arboleda, Sabino, Buta, Marcos Antônio, Danielzinho, Iago, Arthur, Luciano e Gustavo Santana, portanto, o São Paulo pronto aqui no Morumbi.
2: Bragantino escalado também, né, PDV?
3: Deixa eu ver aqui.
2: Daqui a pouquinho a escalação do Bragantino? Daqui a pouquinho a gente traz a escalação do Bragantino, as equipes que vão a campo logo mais às 8 da noite. Break rapidinho, a gente volta já com Concentração na Bandeirantes.
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0: Ferreirinha, TT, Caleri e André Silva. Fez um teste final por aqui e achou melhor começar no banco, ficando à disposição do Dorival aí pro decorrer da partida.
1: É, dependendo de como desenrolar essa partida, né, pode ficar à disposição aí do Dorival Júnior, é isso aí. Deixa eu perguntar pro Léo o que ele achou dessa escalação dos três zagueiros, do Gustavo Santana, do Aurélio Buta também na equipe do São Paulo. E aí, Léo?
2: Olha, Ninha, eu acho que é uma boa solução do lado do São Paulo. Por quê? O Bragantino, geralmente, ele joga num 4-2-4, ou seja, ele joga com quatro atacantes. Dois deles ficam dentro da área do adversário. Então, o que pensou o Dorival? Se eles vão colocar dois atacantes dentro da minha área, eu preciso de uma sobra. Três zagueiros. O Bragantino não é um time que ocupa muito o meio campo. Por ele jogar nesse 4-2-4, ele só tem dois jogadores nesse setor. Então o São Paulo não precisa rechear tanto o meio campo. Os dois cabeças de área do São Paulo hoje, Danielzinho e Marcos Antônio, atletas que têm uma boa saída de bola, que conduzem bem a bola, que podem armar as primeiras jogadas do São Paulo. E lá na frente, três atacantes, Luciano e Arthur, por trás do Gustavo Santana. Não sei se esse é o melhor posicionamento para o Arthur lá atrás, no próprio Palmeiras, ele chegou a jogar nessa posição e não foi tão bem. O Arthur é um jogador que gosta de jogar mais aberto pelo lado direito, ele tem o drible, a capacidade de decisão individual. De repente o Dorival pode até pensar no Arthur bem aberto pelo lado direito, com o Buta jogando um pouquinho mais por dentro, fazendo infiltrações na defesa adversária. Eu gosto da escalação do São Paulo. Agora, isso é só o papel, né? Se na prática os jogadores não executarem aquilo que foi treinado durante a semana, pouco adiantam essas ideias de Dorival Júnior, Aninha.
1: É isso, o Léo analisando aí essa escalação do São Paulo. A gente acabou de passar aí a decisão de Dorival Júnior para a partida de hoje, que é muito importante, inclusive, para o Tricolor. Você gostou, Lucas Bueno, dos jogadores escalados aí para a equipe do São Paulo?
3: Assim, tendo em vista o elenco do São Paulo, acho que para esse time, acho que tá bem tranquilo. Não, nada tão surpreendente assim, mas o São Paulo vem para esse duelo contra o Bragantino, como a gente já disse, acho que desde o começo do concentração aqui, tendo a obrigação de ganhar. Acho que depois da festa da torcida fica mais motivado ainda. Era aquilo, a única expectativa era do Caleri ali, como o PDV bem informou.
1: Sim, como o PDV colocou.
3: O Caleri agora no banco de reservas pode entrar aí na segunda etapa, e se entrar, acho que entra para agregar no time do São Paulo. Então gostei da escalação, uma pressão para vencer o Bragantino, ainda mais depois do papel muito bonito que a torcida do São Paulo fez. O PDV tava lá, pode falar um pouco como é que foi esse papel da torcida do São Paulo aí. Mas acho que o São Paulo tem plenas condições de ganhar hoje no Morumbi.
1: Léo, em relação aos jogadores à disposição do Dorival no banco, né, com exceção do Caleri, que a gente sabe que é um jogador que acaba sendo muito importante para agregar no grupo do São Paulo, quem você gostaria de ver com alguns minutos aí na partida de hoje? Claro que tudo depende do desenrolar do jogo, mas quais dos jogadores aí que estão à disposição no banco do Dorival Júnior para a partida de hoje no São Paulo seriam importantes nesse jogo de hoje?
2: Olha, Aninha, acho que a gente precisa observar primeiro como vai essa escalação inicial do Dorival Júnior, com três zagueiros, com dois jogadores bem abertos pelos lados do campo. Eu acredito que pelo lado esquerdo vai jogar o Iago, que é um lateral com essas características, por isso dá pra gente dizer hoje que o Iago é o titular

0: da lateral esquerda do São Paulo e não o Wendel. O Wendel é um lateral mais defensivo, o Iago, jogador que veio do Bahia, é um lateral mais ofensivo de chegada no fundo. Se do lado esquerdo o lateral do São Paulo vai passar bastante, do lado direito acho que a gente deve ver uma dinâmica um pouco diferente. De repente com o Arthur mais aberto pelo lado direito e o Buta jogando um pouquinho mais por dentro. Porque o Arthur é um jogador que se sente muito confortável ao atuar pisando a linha lateral do adversário. Ele é um cara que tem o drible, a capacidade de improviso. Não acho que o melhor para o São Paulo seria trazer o Arthur para jogar alinhado ao Luciano. São Paulo talvez tenha hoje dois jogadores atrás do centroavante, que é o Gustavo Santana. Um deles será o Luciano, que é o fazedor de gols desse time. E esses caras todos serão abastecidos por Marcos Antônio e Danielzinho, os dois volantes do São Paulo, mas que tem capacidade para sair jogando. Hoje não temos nenhuma escalação titular do São Paulo. Justamente os zagueiros, ele abre mão do cabeça de área e opta por dois volantes de mais saída. Eu acho interessantíssima a escalação do São Paulo para hoje. E se o plano de jogo do Dorival for bem executado, eu acho que o São Paulo tem tudo para vencer o jogo aqui, Aninha, e acabar com essa seca que dura desde abril. São Paulo não vence desde abril no Campeonato Brasileiro, é um absurdo.
1: E pro lado do Bragantino, claro que daqui a pouco a gente vai entender aí essa escalação da equipe do Bragantino hoje no estádio do Morumbi. Quem que pode ser a pedra no sapato do São Paulo aí, Léo?
0: O Bragantino é o time que mais tem um melhor aproveitamento em bolas longas no Campeonato Brasileiro e também um melhor aproveitamento em cruzamentos. Essas bolas longas, esses cruzamentos visam o centroavante do Bragantino, que é o Isidro Pita, jogador paraguaio. Ele é um centroavante alto, forte, de área. Então, essa deve ser a principal arma do Bragantino dentro do jogo, os passes longos e os cruzamentos para a área. O time do Bragantino é um time que pratica o futebol num ritmo muito alto, que joga em alta intensidade dentro das partidas. É um time muito jovem, elétrico, que tem que refletir os valores da marca que está por trás do Bragantino. Então não será um jogo fácil, o Bragantino não terá a mesma postura que teve o Coritiba aqui no Morumbi no fim de semana passado. Será um time, no fim de semana retrasado, aliás. Será um time que vai pressionar o São Paulo muito mais, dificultar a saída de bola, duelar pela posse da bola. Então, por tudo isso que eu trouxe aqui, é importante que o sistema escolhido pelo Dorival funcione. Com três zagueiros, os três zagueiros foram escolhidos para que o Dorival tivesse uma sobra contra os dois atacantes mais enfiados na área do Bragantino. Um deles será o Pita, a principal ameaça.

0: Wagner Mancini. Esse aqui, acho que quando pegar na bola, vai ser vaiado hoje, hein? Thiago Volpe, 18. Agostinho Santana, 23. Pedro Henrique, 14. Gustavo Marques, 16. Juninho Capixaba, 29. Eric Ramírez, 7, 20. Rodriguinho, hein? Cria de Cotia, vendido ao Bragantino. E quem acompanha de perto os jogos do Bragantino diz que o Rodriguinho hoje é um dos principais jogadores do Massa Bruta. 21, Lucas Barbosa. 32, Herrera. 9, Isidro Pita. E 17, Vinicinho.
1: Tá aí, você lembrou bem aí do Thiago Volpe, né? Acho que hoje, dentro do estádio do Morumbi, vai ser persona non grata, né? Ele, aliás, que chamou atenção naquele lance, né? Naquela falha bizarra aí numa partida contra o Corinthians, né, PDV?
0: Ah, foram vários momentos, né? Aliás, o Volpe, o Bragantino tem os dois goleiros, cara, assim, sobra emoção, né? Volpe ou Clayton, cara, assim, assim, é entretenimento puro, né? Puro,
1: impressionante. É o suprassumo do entretenimento, Thiago Volpe.
0: É, porque são goleiros, assim, que, vez ou outra fazem uma defesa, o Volpe bate pênalti, né? Então, assim, é o circo, né? Fazem malabarismo, mas agora pegar no gol mesmo...

0: você falava, a culpa nem é dele, né? Mas quando ele entrava no gol do São Paulo, era bola no ângulo, era, era chute indefensável, então o Thiago Volpi sofreu um pouco no São Paulo.
1: E lembrar nessa escalação aí, como disse o PDV, do Rodriguinho, né? Que foi um dos jogadores aí das categorias de base, da cria de Cotia, como falou muito bem o PDV, da equipe do São Paulo. E hoje vai encarar o seu ex-time lá no estádio do Morumbi. Daqui a pouquinho, portanto, mais 45 minutos aí para a bola rolar.

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onde tem a parte das organizadas, aqui no outro setor também, né, centralizado aqui da arquibancada, né, em cima da cabine da Rádio Bandeirantes também, teremos acho que pouco mais de 30 mil pessoas por aqui esta noite quente, hein? Pois é, tá calor por aqui na cidade de São Paulo, na região do Morumbi. São Paulo de 23, Rafael, 22, Domingos Duarte, 5, Arboleda, 35, Sabino, 3, zagueiros, Buta na ala direita, Marcos Antônio, Danielzinho, meio campo, Iago na ala esquerda, Luciano.

0: Fato, né, Léo?
1: Exatamente. É importante que o São Paulo retome confiança dentro do Campeonato Brasileiro. Um time que não vence desde abril sente alguns momentos do jogo. A gente viu isso contra o Coritiba. O Coritiba na reta final do primeiro... na reta final, aliás, do começo da segunda etapa. O Coritiba chega ao gol de empate e o São Paulo desmorona no jogo. No Morumbi lotado, ou praticamente lotado naquele dia. O São Paulo fazia uma partida ok, uma partida razoável, sofreu um gol no início do segundo tempo e desmoronou emocionalmente. É importante que o São Paulo vença o jogo para retomar a confiança e assim, de repente, embalar dentro do Campeonato Brasileiro, algo que eu acho difícil. Mas pelo elenco que o São Paulo tem à disposição, pelo treinador que o São Paulo tem, eu não vejo o São Paulo como um candidato ao rebaixamento. Ele não deveria ser um candidato ao rebaixamento. Tem elenco para mais, Aninha.
0: É isso, e olha como é importante essa construção dos próximos jogos para o São Paulo, Léo, porque são jogos só em casa, né? O São Paulo joga hoje em casa, joga pelo Brasileirão com o Atlético, falando em relação ao Campeonato Brasileiro, com o Atlético Mineiro também joga em casa, e aí tem esse jogo super importante com o Palmeiras. Eu acho que é uma sequência muito importante, que tem que ter um foco absoluto para conseguir recompor aí, elevar um pouco essa pontuação aí na classificação geral, né?
1: Isso, no meio do caminho, o São Paulo ainda tem um confronto com o Boca pela Copa Sul-Americana. São esses os próximos adversários. Contra o Palmeiras, é um jogo fora de casa. Então, não seria um absurdo o São Paulo não conquistar pontos contra o Palmeiras.

comentaristas falando sobre as escalações de São Paulo e Bragantino, mas também um giro aí por todos os clubes, trazendo notícias para você. Essa é sempre a transmissão da Bandeirantes. Quero agradecer todo mundo que ficou com a gente, inclusive o Michel Lopes comigo aqui no Concentração, o Lucas Bueno, que ficará no nosso QG Esportivo para sempre atualizar você com todas as notícias ao longo dessa partida que é tão importante para o São Paulo e que a torcida hoje merece, né? Um desfecho bonito no estádio do Morumbi, São Paulo e Bragantino, daqui a pouquinho, às 8 horas da noite.

0: sem vencer há muito tempo e com uma pressão gigantesca no seu estádio no Morumbi, o São Paulo encara o Bragantino.
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5: Tá ouvindo o torcedor do São Paulo aplaudindo o seu time, que acaba agora o aquecimento e vai pro vestiário. Tá aplaudindo agora. O que vai acontecer com bola rolando? A gente vai ver com bola rolando. São Paulo tá vivendo um momento ruim, não ganha muito tempo. Eu tinha cabelo ainda quando o São Paulo. Não, brincadeira. Foi em abril, não faz tanto tempo assim. Só que veio a Copa do Mundo, Espanha campeã. E o São Paulo continua sem ganhar jogos, hein? Tá lá embaixo na tabela, perto da zona do rebaixamento. Situação mais do que complicada. E encara o Bragantino aqui no Morumbi. Oi, tudo à noite, a bola rola. Hora de Brasília, o Braga tá lá na parte de cima. Tá muito bem o Bragantino. Na maior rede de rádios do Brasil, todos os destaques de São Paulo e Bragantino. Dá o destaque do tricolor aí, Paulo do Vale.
6: Fala, Canhão, um abraço pra você, pro amigo ligado aqui na Bandeirantes. Pois é, né? Que crise vive o São Paulo dentro e fora de campo. Fora de campo porque respinga dentro de campo, semana movimentada, daqui a pouco a gente traz mais detalhes. Para hoje, Caleri relacionado no sacrifício, fez um teste antes da partida, vai começar no banco, mas está à disposição de Dorival, depois de ter uma entorse no último jogo contra a equipe da Chapecoense. E o treinador do São Paulo muda o esquema, três zagueiros com o retorno de Arboleda e Gustavo Santana, formando o trio de ataque com Luciano e Arthur.
5: E no Bragantino, qual é o destaque? O Braga tá bem no campeonato, né, PDV?
6: Pois é, né? Sétimo lugar, venceu o Grêmio no último jogo 1-0. E até por conta disso, Wagner Mancini, treinador experiente, repete a escalação, que na última rodada bateu o Grêmio por 1-0, visando se aproximar do G5 do Brasileirão.
5: 7:40 da noite, hora de Brasília. 20 minutos para começar no estádio do Morumbi, São Paulo e Bragantino. Os embalos de sábado à noite, com São Paulo e Braga jogando 25ª rodada do Brasileirão. Destaque da opinião Bandeirantes pro jogo do Morumbi. Boa noite, Léo Gens.
7: Tudo bem, Canhão?
5: Tudo bem.
7: Uma boa noite para você e para todo mundo ligado na Bandeirantes. Dorival Júnior mexe no sistema tático do time do São Paulo. Vai jogar com três zagueiros, soltar os seus dois laterais e vai ter três atacantes. O Arthur, o Gustavo Santana e o Luciano. O Bragantino joga num 4-2-4, sendo que desses quatro atacantes, dois vão ficar enfiados dentro da área. Por isso o Dorival escolhe três zagueiros, para que ele tenha uma sobra na hora de defender. A ideia de Dorival Júnior é muito boa. Veremos como será a execução, Canhão.
5: Vamos aos outros destaques no futebol da Rede Bandeirantes de Rádio amanhã. O Verdão jogando em Mirassol às 6:30. O Pedro Martelli comanda a turma. Alô, Bruno Migliosi, o destaque do Verdão para o jogo de amanhã em Mirassol.
8: Fala, Canhão, tudo bem? Abraço para você, para amigo ligado aqui na Bandeirantes. Para amanhã, duelo contra o Mirassol fora de casa. O Palmeiras não conta com Piquerez, João Arias e Paulinho, que tem nova lesão e deve durar pelo menos 3 a 4 semanas para voltar a jogar com a camisa do Palmeiras. A boa notícia fica por conta de Gustavo Gomes. Saiu no último jogo machucado, mas não teve lesão constatada e fica à disposição do técnico Abel Ferreira.
5: 4 da tarde amanhã tem clássico, tem Corinthians e Santos. Ulisses Costa comanda na Bandeirantes. Dá o destaque do Coringão, Luiz Fabiani.
9: Alô, amigos que acompanham mais uma jornada esportiva Bandeirantes. Preparação finalizada pelos lados do Corinthians para o duelo contra o Santos pelo Campeonato Brasileiro. E Yuri Alberto, que treinou no decorrer da semana com o elenco, está fora do jogo. Ele participou da atividade da última quinta-feira, apresentou dores e será preservado.
5: E no adversário no Corinthians amanhã, qual é o destaque do Santos, Everton Ramos?
10: Fala, Canhão, tudo bem? O Santos divulgou a lista de relacionados para o clássico de amanhã com a presença do camisa 10, Neymar Júnior, que foi desfalque no treinamento desta sexta-feira por causa de um quadro gripal, mas está entre os relacionados e deve ser titular no clássico alvinegro de amanhã em Itaquera às 16h. Fora das quatro linhas, o Santos está perto de anunciar a contratação do Arthur, que já está na Baixada Santista e já realizou exames médicos e tem avançado nas últimas horas na tentativa de contratar o lateral esquerdo Emerson Palmieri, do Olympique de Marseille.
5: Estamos esperando o jogo aqui do estádio do Morumbi. 7h42 da noite, hora de Brasília. Bola rolando já já. 8 da noite. Plantão Bandeirantes tem todos os destaques. Alô, Lucas Bueno.
11: Boa noite, Canhão, todos que nos acompanham aqui na Bandeirantes. Além do jogo de hoje de São Paulo e Bragantino no Campeonato Brasileiro, o Atlético Mineiro vai encarando a equipe do Vitória neste momento em Belo Horizonte e o Galo vai vencendo por 1-0 com gol do centroavante Thiago Borbas. Além disso, Vasco e Cruzeiro se enfrentam às 9h20 da noite. Na Série B, Botafogo de Ribeirão e Cuiabá vão empatando em 0-0. Hoje tivemos futebol inglês com Liverpool e Nottingham Forest empatando em 2-2. O Borbas empatou em 1-1 com a equipe do Everton e o Newcastle venceu por 2-0 o Tottenham. No campeonato italiano, o Sassuolo venceu por 2-1 o Torino, Juventus venceu por 2-0 o Parma. No campeonato espanhol, o Levante venceu por 5-2 o Betis, enquanto o Atlético de Madrid venceu por 3-1 a equipe do Sevilha. Fechando o giro dos clubes, porque na Alemanha, o Borussia Dortmund venceu por 2-0 a equipe do Hamburgo.
5: Futebol na maior rede de rádios do Brasil, na Bandeirantes, para São Paulo e Bragantino.
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4: Antes de você passar a escalação, PDV, uma perguntinha que não quer calar. Se perder aqui, o Dorival cai hoje?
5: Ah, não, não cai não. Tem muita coisa pra cair antes do Dorival, viu, Canhão? Inclusive o salário. É? Inclusive o salário dos jogadores, viu?
4: Cair na conta?
5: É, enquanto não cair salário, enquanto não cair presidente, Rafinha, eu acho que Dorival não cai. Pô, não.
4: Isso, só falta cair o estádio também. Pera um pouco, tem que cair o presidente, o Rafinha. Setorista da Rádio Bandeirantes, quem cai todo mundo, cai. O narrador do jogo.
5: Cai todo mundo, viu, Canhão?
4: Então, Dorival, se perder, fica, é isso?
6: Não, setorista da Rádio Bandeirantes não pode.
4: Não, esse é incaível. Imexível e imprestável. A gente não empresta ele. Bom, PDV diz que não cai. Eu não confio em dirigente de futebol. Né, PDV? Acho que você também não, né? Mas como você falou, o clima não é esse, né?
5: É, não, realmente. Dirigente de futebol e fralda de nenê, né, Canhão? Mas é
4: aquela coisa. Você tá conhecendo isso agora, é isso aí.
5: Exatamente, mas realmente tem uma fila de problemas no São Paulo que eu acho que eles não comprariam de novo esse barulho, pelo menos neste momento, pelo menos hoje, acredito que não.
4: Torcedor! Recebe os reservas e o técnico Dorival Júnior. Sonzão Bandeirantes para você ligado aqui no estádio do Morumbi. Deixa eu apresentar o nosso timaço para essa noite. Mesa de som, Michel Lopes. Central técnica com Beto Rebeck. Subite imagens em youtube.com/Rádio Bandeirantes Oficial com Igor Nascimento. No digital, Sofia Costa. Externas com Daniel Zingotti e Rafael Pellegrini. Vamos confirmar os times no Morumbi. Começando pelo São Paulo, o tricolor bota pressão nisso. O São Paulo na Bandeirantes, Paulo do Vale.
5: Júnior escala o São Paulo no Morumbi com 23, Rafael no gol, Domingos Duarte 22, 5, Arboleda, Sabino 35, formam a linha de 3 zagueiros, 20, Buta pela ala direita, Marcos Antônio 8, Danielzinho 94, 12, Iago pela ala esquerda mais à frente, 10, Luciano, 37, Arthur e 43, Gustavo Santana.
4: E na reserva do São Paulo, em Paulo do Vale.
5: À disposição de Dorival, Coronel, Lucas Ramon, Tolói, Osório, Wendel, Pablo Maia, Diordney, Cauli, Ferreirinha, TT, Caleri e André Silva.
4: Agora o Bragantino.
5: Wagner Mancini escala o Massa Bruta. De Volpe no gol 18. Agustin Santana 23. Pedro Henrique 14. Gustavo Marques 16. Juninho Capixaba, capitão 29. Eric Ramírez 7. 20 Rodriguinho. 21 Lucas Barbosa. Herrera 32. Isidro Pita 9. E Vinicinho 17.
4: E na reserva do Braga, PDV.
5: À disposição de Mancini, Cleiton, Guzmã, Alex Vinícius, Fabinho, Gabriel, Fernando, Gustavo Neves, Mosqueira, Hurtado, Matheus Fernandes, Yuri Alves e Cauê.
4: Arbitragem pro jogo no Morumbi.
5: Do Rio Grande do Sul, Anderson Daronco apita, com Daniel Zioli e Joverton Lima, os auxiliares, no VAR com Wagner Hewey.
4: 7h53, hora de Brasília. Vamos para a opinião Bandeirantes para São Paulo e Bragantino. E bota pressão nesse São Paulo. Deixa eu só perguntar para o PDV, no olhômetro do PDV, qual é o público agora aqui no Morumbi? Dá uma olhadinha aí, vai dar uma pescoçada.
7: Lembrando que aí vem de frente pra você, né, do outro lado, Canhão, essa arquibancada, quando fica fechada, é porque a gente não vai passar...
4: Arquibancada superior acima das cabines de TV.
7: Isso, exatamente, é que a gente não passa de 35, 40. Então, eu acho que a gente vai ter aqui 30 mil hoje, Canhão.
4: Belíssimo público, hein? Essas vaias são para as reservas do Bragantino. Opinião Bandeirantes para São Paulo e Bragantino, Léo Gens.
6: Canhão, Dorival Júnior mexe bastante na escalação do São Paulo, escala um time com três zagueiros e para mim a ideia é boa. O Bragantino joga num 4-2-4, que desses quatro atacantes, dois vão ficar dentro da área do São Paulo. Por isso, o Dorival escala três zagueiros, para ter um defensor a mais do que o seu oponente, ter uma sobra dentro da área. Esses dois outros atacantes do Bragantino vêm pelos lados do campo, vão bater com os dois alas do São Paulo. O São Paulo terá também dois volantes, Marcos Antônio e Danielzinho, contra Ramires e Rodriguinho. O time do Bragantino joga com só dois volantes. E aí, os dois atacantes por trás do Gustavo Santana terão um papel fundamental. O Arthur e o Luciano, baixando nas costas dos volantes do Bragantino, para que o São Paulo tenha no setor de meio campo quatro jogadores contra dois do Bragantino. O jogo do São Paulo aqui hoje passa muito por estabelecer essas vantagens nos diferentes setores. A teoria é essa, Canhão. A gente sabe, na prática a conversa é diferente.
4: Léo Gens opina na Bandeirantes e os times sobem pro gramado do Morumbi. Lado a lado, jogadores de São Paulo e Bragantino. Luciano é o capitão. Luciano é o capitão. Isso é praticamente uma provocação pro outro Anderson Dalonco, hein? Luciano, que é ele. Eu tô pra ver no futebol brasileiro nos últimos tempos, Léo e PDV, mais reclamões e tomam cartões de graça, que vão para cima da arbitragem a todo instante, do que Luciano, Hulk e Gabigol. Esses três são chatos. Mas... Ou será que essa faixa aqui é para dar para ele responsabilidade?
6: Exatamente. Ah, acho que pode ser útil pro São Paulo, já que ele sempre fala com a arbitragem e teoricamente hoje só o capitão pode falar com o árbitro. Então, melhor você dar a
4: faixa. Só escolher um modo de falar.
6: Exatamente.
4: Também, né?
6: Exatamente. Ele tem que ter um pouco de cautela na hora de conversar com a arbitragem, mas acho que pode ser uma ideia interessante do Dorival Júnior.
4: É, ou conserta ele ou entorta de vez, né? Eu já tomo logo um cartão. Bom, os times posicionados. Vamos à execução do hino nacional brasileiro aqui no estádio do Morumbi. Na arquibancada, o torcedor faz sua festa. Hino nacional brasileiro.

0: Faltam 3 minutos para o início do jogo no Morumbi. Destaques do repórter Bandeirantes no campo. Alô, Paulo do Vale.
1: Ó, Canhão, as organizadas do São Paulo estendem algumas faixas por aqui em protesto, ó. É, voto para STs, que é sócio-torcedor. A mamata acabou. Fim de novos vitalícios. Mais eleitos, menos vitalícios. Conselheiro, você não é dono do clube, torcedor com direito ao voto. Então são as principais reivindicações das organizadas do São Paulo, que essa semana se manifestaram contra a reforma estatutária que foi votada, né? No caso a Falange e a Independente, a Dragões não, mas elas se juntam aqui no estádio numa só bateria, reivindicando justamente a maior participação dos sócios, seja do clube social como sócios torcedores, tentando aumentar esse universo democrático do São Paulo, pedindo o fim dessa eleição de conselheiros vitalícios e também, de alguma forma, cobrando a atual diretoria do São Paulo com relação à mamata e principalmente aos conselheiros. Foi uma semana importante, né, de recusa dessa reforma estatutária dentro de uma guerra política do São Paulo. É importante trazer que essa reforma, ela foi votada em blocos e algumas, pelo menos assim, né, na teoria, algumas questões eram importantes, mais transparência, compliance, maior liberdade aí pro conselho fiscal, pro conselho de administração, mas por conta dessa guerra política que vive o São Paulo, principalmente na figura do Holten Aires, presidente do conselho, que já foi de situação, mas hoje está do lado oposicionista do São Paulo e do movimento de situação encabeçado pelo presidente Jair Macis, esse debate acabou sendo contaminado. Então ou você é de um lado ou do outro, mas o São Paulo, no fim das contas, acaba ficando em segundo plano dentro dessa guerra política. Canhão.
0: Quinto sinal marcando 8 da noite em ponto. O jogo vai começar aqui lá pelas 8:02. 8:03, os capitães Luciano pelo São Paulo e o Pedro Henrique pelo Bragantino lá com o Daronco. Subiu a moeda. Vamos só ver aqui de que lado fica quem toca na bola primeiro. Arbitragem hoje está com aquele uniforme que a gente chama lá em Votuporanga de bandeiroso, né? É aquela camisa marca texto, a camisa e a meia. Se o cara passar perto do aeroporto, o avião desce ali, né? Porque acha que é a pista, enfim, alguém sinalizando. Essa camisa dá pra ver de longe, né?
2: Mas é importante que dá um destaque pro árbitro, não confunde com os uniformes dos clubes, né, Canhão? Isso é importante.
0: É verdade, o uniforme do Bragantino, que é todo de preto, com a numeração no vermelho, que é mais puxado pro rosa, né, Pedro? Mas é visível, né? Felizmente, né? Consegue se ver de longe, né?
1: É visível, realmente, né? Um vermelho ali por cima do preto, sem nenhum tipo de intervenção, diferente da do São Paulo, né? Que o número preto fica em cima das faixas, aí fica um pouquinho mais complicado.
0: Bom, São Paulo fica a linha à esquerda. Automaticamente, é claro, o Braga do outro lado. Vamos pro começo do jogo no estádio do Morumbi. Esse é o clima desse estádio, com muita pressão para cima do São Paulo. Resultados ruins em sequência. Campanha ruim no Campeonato Brasileiro, perto do rebaixamento. A 3 pontinhos do primeiro. Na zona do rebaixamento, o Braga dá a saída com Isidro Pita. Anderson Daronco acerta o relógio, apita, começa São Paulo Bragantino. Bora, bora! Vem com o Canhão, contando o time da Bandeirantes. Para São Paulo e Braga, começa a bola aqui atrás com o time do Bragantino, com os zagueiros. Pedro Henrique marcado, tenta driblar, sai do Gustavo. Toca na ponta, a bola se antecipa, tira aqui na ponta. Para roubar a frente, a jogada da Elzinho, do que domina, caminha com ela pela ponta esquerda, dá o primeiro drible, carrega pela ponta para tentar cruzar, levanta para frente, a bola vai saindo. Pedro Henrique corre, acompanha, dá a pressão, Gustavo Santana, a bola sai. Lateral de graça, bola para fora, arremesso para Bragantino, cobra no começo do jogo no estádio do Morumbi. Está apenas começando São Paulo Bragantino, 25ª rodada do Campeonato Nacional. Sem pressa para fazer a cobrança aqui, Agostinho Santana. Lá levanta essa bola à frente, anda Isidro Pita, sobe de cabeça, rebate aqui na ponta, tira Sabino, cai no meio, 2 da jogada, volta por dentro para tomar a defesa. Ferreira, Arthur pressiona, vem na marcação zagueiro. Domingos Duarte levanta a bola para a esquerda, corre forte demais. O passe não dá para Gustavo Santana. É mais um bico do que o lançamento, hein, Paulo do Vale?
1: É, na primeira tentativa ali do Gustavo Santana, né? Pela primeira vez titular, foi muito bem, né, nessa pré-temporada de Copa do Mundo, e hoje tem a chance como titular do São Paulo.
0: Vou, pega na bola com o pé e tome vai. Vou porque jogou aqui, digamos, teve umas atuações mais ruins do que bobas. De cabeça, se antecipa e toca pra fora essa bola, Domingos Duarte. Lateral, defesa para o time do Bragantino. A galera tá com razão de pegar no pé do Volpi, Léo Gens. Passagem daqui foi tão ruim assim?
2: É um ex-jogador do clube. E aliás, o Bragantino tem um problema no gol, né? Seja o Volpi ou seja o Cleiton, nenhum deles passa confiança, cara.
0: Ele tem dois problemas. Isidro Pita na direita domina, marcada no Boré Gira. Isidro Pita, um, dois dribles, escapa na falta, na ponta. Agostinho Santana para cruzar, levantou pro gol, se antecipa o toque. Domingos botou para fora, escanteio. Na pressão, o Braga chega pressionando. Domingos do apoio, o bicão da chanca direita, bota para fora. Escanteio, Braga na esquerda, Paulo do Vale.
1: É, sob nova direção, a zaga do São Paulo com Domingos Duarte. Torcedor gostou, já caiu nas graças e mostra por quê, né? Já fez um corte importantíssimo por ali. Primeiro escanteio do jogo é do Bragantino.
0: Vinicinho bate o escanteio pro Bragantino, pra grande área. Os zagueiros ensaiada na grande área, gira pro Ferreira, de costas pro gol, levanta na quinta trave. Forte, ela vai sair da lateral do outro lado. Agostinho Santana corre na primeira trombada, tentou tomar pro São Paulo, a sobra não pegou. Danielzinho, a bola saiu. Lateral Braga na direita, aqui no ataque. 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Quase 3 minutos, primeiro tempo com o placar de zeras. Ele tem gente chegando aqui no Morumbi ainda. Os embalos de sábado à noite para você na Bandeirantes. Lateral Braga, sem pressa para fazer a cobrança. Agostinho Santana. Vem no meio, se quiser, bem aberto. Rodriguinho, vê, jogador do São Paulo. Demora-se Agostinho Santana, arremessa a bola para bater de bolinho. Perde a passada na ponta, vira Herrera, mas toca mal. Rebate a marcação, corta Marcos Antônio. Sobra a volta com a zaga do Braga, com o zagueirão Gustavo Marques, que toca na esquerda para Capixaba, que inverte a passada. Lança de direita com o capitão Pedro Henrique, toma pressão. Na ponta com Gustavo Santana em cima. Dá para direita, Agostinho Santana devolve a bola com outro zagueiro. Gustavo Marques ajeita e joga só. 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Capixaba volta a bola, Gustavo Marques teve a pressão do Luciano, devolve a bola para Pedro Henrique. Toma a frente, ganha Gustavo Santana, chega, levanta Pedro Henrique na ponta da bola. Forte demais, ela vai direto para fora, pela linha lateral. Arremesso bola São Paulo, lado esquerdo, aqui no seu próprio campo. 3,5, primeiro tempo, 0-0, jogo no estádio do Morumbi. 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No intervalo, Bandeirantes em Everton Ramos com todos os detalhes para você, com a bola parando já já. Tentou pressão, sua bola ferrada, volta na ponta esquerda ainda, ia tomar a frente o Iago, rasga, levanta Sabino, tá impedido aqui no meio, o Arthur, arbitragem não deu, ele insistiu, o zagueiro caiu, Gustavo ganhou em Luciano, na sobra Taronco, parou e deu falta do Arthur no Gustavo Max. Eu já tava com sensação de impedimento do atacante do São Paulo. O Taronco parou, Luciano perdeu o gol, eram 2-1 no ataque do São Paulo, Paulo do Vale.
1: E aí o Capixaba fica aqui sinalizando pro Bandeirinha, né? Fazendo o sinal da bandeira, perguntando, não tava, porque ele teve a mesma sensação que você aí de cima, Canhão, mas a arbitragem acabou parando justamente na falta.
0: Ainda bem que eu não tava bandeirando o jogo, se eu tivesse marcado, estava errado, né, Léo?
2: Ele não tava em impedimento, não. Agora, acho que a falta é discutível, viu? Acho que é uma disputa de bola entre o Arthur e o Gustavo Marques.
0: Ô, Léo, tem um replay, enquanto você falava, dê uma olhada aqui, o Arthur chuta a perna direita do Gustavo na corrida, é por isso. Era lado a lado, disputa por espaço, mas o Arthur chuta, acho que até foi sem querer, mas fez a falta. Arthur domina, corta Gustavo Ramírez, vem na aproximação com o Herrera, ganhou pro Bragantino, já toca adiantando a bola para Juninho Capixaba, caminha Vinicinho ao lado, ele entrega do lado, devolve a bola pro dentro, para tentar o Rodriguinho, tentou Capixaba, rasga Domingo Duarte, botou o pé tocando para fora, em lateral, bola para o Bragantino, batendo no meio campo na esquerda, Morumbi, a bola rola, o relógio não para. São 5 minutos do primeiro tempo. 25ª rodada do Campeonato Brasileiro, 0-0 São Paulo e Bragantino, Lucas Bueno.
3: Em Belo Horizonte, o Atlético Mineiro vai vencendo a equipe do Vitória por 2-0, com gols de Thiago Borbas e Reinier.
0: 5 minutos e meio, primeiro tempo no placar do Morumbi, placar de 0-0 para São Paulo e Bragantino. Bola para o gol do São Paulo, Rafael Sebastião para pegar. 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Vai tentar jogar do São Paulo, bola pela ponta, não pega Gustavo Santana, ela vai para fora pela linha lateral. Léo Gens, 6, primeiro tempo, 0-0. E o comecinho do jogo no Morumbi, Léo?
2: O Bragantino veio para jogar, veio para trocação com o São Paulo. Não vai ficar lá atrás só esperando o São Paulo, não. O time do Wagner Mancini sabe trocar passes, sabe conduzir a bola. O São Paulo hoje não tem o Caleri na referência do ataque, então quando usa a bola um pouco mais longa, tem um pouco mais de dificuldade, porque o Gustavo Santana não é um centroavante com as mesmas características do Caleri. O Gustavo Santana tem mais mobilidade. Então a bola longa pode não ser um recurso pro São Paulo hoje aqui. O Caleri usa muito bem o corpo, joga de costas. Não é o caso do Gustavo Santana.
0: Gustavo Marques domina a bola para a zaga do Braga, entrega na direita, Pedro Henrique toma a pressão pela ponta com Gustavo Santana, dá na direita para Agostinho Santana, tomou pressão do Iago, devolve a bola, Pedro Henrique, Gustavo em cima chuta, bate nele, Iago pega essa bola pro São Paulo, bota no peito, dá na ponta essa bola, Luciano, na área Arthur que é baixinho, Luciano domina, tentou empurrar, é falta, insiste o Luciano depois que é na grande defesa do pênalti, tira a defesa, ela voltou na ponta ainda, o São Paulo quer pênalti, Ferreira na trombada, tomou a frente do São Paulo com Marcos Antônio, recuando para Sabino Miguel aberto pela beira do campo, recomeça a jogada inverta para o Danielzinho, Danielzinho toca no zagueiro, vira o passe, Domingos Duarte aberto pelo meio campo, caído Luciano querendo o pênalti, aí PDV conta, você tá do lado PDV.
1: É, agora ele tá aqui erguendo o braço, pedindo para parar o jogo, que tá com a mão no tornozelo, aí o Daronco meio que faz o sinal ali de poxa vida, né, e tem que parar o jogo justamente para prestar aqui essa atenção maior no Luciano. O primeiro lance, né, fora da área, até entendo que poderia ser marcado ali, porque o capixaba ele faz uma carga, depois me pareceu um enrosco ali, consequência do lance, claro que a imagem pode trazer um detalhe maior, o Luciano tá reclamando bastante e agora aponta pro tornozelo como se ele tivesse sido calçado.
0: Léo Gens, você viu alguma coisa de errado aí, pênalti ou falta? Achei que foi falta, pênalti, tô em dúvida.
2: Pra mim, nada a marcar, Canhão. É, pra mim não foi falta, muito menos pênalti. Segue o jogo.
0: Luciano se levanta agora. E ele tá ali, ó. Dedão em riste no Daronco, PDV. Essa taxa de capitão, essa faixa de capitão não dá direito a ele de algumas reclamações naquele tom que ele tá acostumado, hein, PDV?
1: Aliás, tá pendurado o Luciano, viu? Tem que tomar cuidado mesmo, porque sábado que vem tem o Atlético Mineiro aqui no Morumbi. E na atual fase o Luciano é importante, né? Então tem que tomar cuidado mesmo sendo capitão.
0: Eu acho que já ouviu ali o Fabiano dos Santos, que está, aliás, o Wagner Reway, que está no vídeo. Só que os jogadores do São Paulo cercam ele, PDV. Não querem que ele reinicie o jogo, mas ele mandou reiniciar o jogo, não mandou, não?
1: É, agora, assim,
0: o banco de reservas inteirinho vai para cima do quarto árbitro.
1: É porque aí começa a chegar a imagem, né? Os caras têm o tablet ali, aí fica uma pressão. É assim, né? O futebol, ó, vai pro VAR, ó.
0: Daronco vem aqui, quem sabe para marcar o pênalti em Luciano. Ele e Pedro Henrique disputam uma bola fora da grande área e fica com sensação de falta fora. Luciano se levanta, insiste, o Pedro Henrique continua caído, põe no pé, será que esse pé acerta o Luciano? Daronco está vindo aqui, o VAR hoje está posicionado pertinho da cabine e abaixo da gente aqui. Ele chegou no monitor, tá dando uma olhadinha. O Wagner Reuiz já mandou soltar ali, deu play. Jogadores ficam à distância. O Marcos Antônio gesticula para a torcida, pressiona. Luciano, no telão aqui do Morumbi. Pênalti do Pedro Henrique, opa! Pedro Henrique chuta ao pé do Luciano, caído. Para mim, pênalti, Léo. Não, para você?
2: Para mim é procurar o detalhe do detalhe.
0: Ó, o pé direito do Pedro Henrique vai e chuta com o pé do Luciano.
2: Mas para mim o Luciano valoriza muito a jogada. Eu não marcaria esse pênalti. Existe um toque? Existe. Mas ele derruba o Luciano? Para mim não. Agora, no VAR, na imagem frisada, em câmera lenta, qualquer coisa tem impacto. Para mim, esse lance, a perna do Pedro Henrique não causa impacto para derrubar o Luciano. O atacante do São Paulo valoriza a jogada. Mas como ele foi pro VAR em câmera lenta, ele não tem como negar o toque.
0: Não, ele vai dar o pênalti, eu não tenho nenhuma dúvida, mas respeito a opinião do Léo. E a tua PDV vendo aqui no monitor, no telão do Morumbi, pênalti ou não?
1: Pênalti, lógico, pênalti. O jogador do Bragantino deixa a perna pro Luciano cair, né? Pênalti claríssimo.
0: Daronco vai voltar pro campo, embarcar pênalti. Pisa nas quatro linhas, faz o sinal do monitor e pênalti. Luciano é derrubado por Pedro Henrique, pênalti para o São Paulo, Paulo do Vale.
1: E lembrando que o Caleri tá no banco, né? O Caleri é o batedor, mas hoje começou no banco de reservas, converteu a última penalidade que ele teve oportunidade. na Sul-Americana. Agora o Arthur é o primeiro que chega ali para proteger. Até agora tudo, né, envolve proteger ali a área, proteger a marca, para ninguém cavar ali o buraquinho. Vamos ver quem vai ficar com essa bola, se é o Marcos Antônio, se é o Luciano. Vamos ver quem vem nessa, Canhão.
0: O Arthur correu primeiro, né? Chegou lá para pegar a bola, mas tem aquele despiste tradicional do jogador. Sem Caleri, quem é que deve cobrar o pênalti, PDV?
1: Eu acho que é o Luciano, né? A nível de responsabilidade de ser o jogador principal. Já perdeu várias vezes, mas o Caleri também perdeu. Agora é o Luciano quem tá com a bola.
0: Pênalti pro São Paulo. Léo Gens reviu o lance aqui. Quer mudar de opinião, Léo?
2: Não, pra mim não foi pênalti. Pra mim o Luciano valorizou muito. O toque existe, fato. Mas ele não derruba o Luciano. O atacante do São Paulo valorizou muito a jogada. Só que como o Daronco foi pro VAR, câmera lenta, imagem frisada, ele ficou sem outra alternativa a não ser marcar a penalidade.
0: Não há pra você a intensidade no toque do Pedro Henrique para derrubar
2: não.
0: O Luciano.
2: Existe o toque, mas não é isso que derruba o atacante do São Paulo. Ele caiu porque ele quis.
0: Se você quiser mudar, fica à vontade, tá? Fica tranquilo.
2: Muito obrigado.
0: 13 minutos do primeiro tempo. E é ele mesmo, hein, Paulo do Vale?
1: Ele mesmo, Luciano, camisa 10 do São Paulo, aliás, né? Sofreu, bateu.
0: O Volpe tá falando alguma coisa pra ele, como mais ou menos assim: eu sei onde é que você vai bater, eu conheço você, se mudar eu pego. O Volpe tá na marca ali da pequena área, e tem cartão pro Isidro Pita. Foi lá encher a paciência do Davanco, né, Pedro? Que jumentice, hein?
1: Pendurado, o Pita não joga a próxima partida do Bragantino.
0: Luciano não toma grande distância. 13 minutos, primeiro tempo. Penalti para o São Paulo. Daronco vai apitar, você vai ouvir o apito. Ouviu? Luciano também autorizado. 4 passos para trás. Aí vem ele, pé esquerdo, bateu, gol!

chão, no canto esquerdo. Pouco parecia saber o lado que ele ia bater. Saltou, mas não pegou. 13 minutos do primeiro tempo no Morumbi. É gol do tricolor para alegria dessa torcida. Para vibração de milhares de torcedores do

0: Entregou para Marcos Antônio. Danielzinho encostou, limpou Marcos Antônio, entrega a bola para a esquerda. Sabe numa jeito, joga tranquilo. 15 primeiro tempo, 1-0. Sabino adiantando a jogada pela ponta, dispara pela beirada. O Biago lançado, dominou na ponta para tentar cruzar. Tá marcado, são dois na cobertura. Tenta o giro, perde a bola, insiste a marcação para tomar com Ramírez. Ganha e joga atrás do time do Bragantino. Morumbi, a bola rola, o relógio não para. 15 minutos e pegou do primeiro tempo. Placar da 25ª rodada do Campeonato Brasileiro, Luciano de pênalti, São Paulo 1, Bragantino 0, Lucas Bobeno.
1: Em Belo Horizonte, o Vitória acaba de diminuir a vantagem do Atlético Mineiro. Neste momento, Vitória 1.
0: Agostinho Santana para a direita, essa bola para o Herrera. Braga, cruzamento no gol de cabeça. Rebate Sabino, manda a bola para fora pela linha lateral. Arremesso, ataque do Bragantino. 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Já vou ver, Léo Gens, 1-0 para o São Paulo. Quer mudar de opinião, Léo? Foi pênalti?
2: Não, pra mim não foi pênalti.
0: Tá bom. Na grande área, o Braga, Isidro Pita, Vinicinho, pra trás, Ramírez, na esquerda com Capixaba, pé direito na meia do gol, limpou pra bater, tá muito longe, recuou pra Rodriguinho, limpou, outra finta, vai pela linha de fundo, entrega do lado, fez jogada pra ponta, cruzamento de cabeça, Danielzinho, rebate, vem Luciano, bota no peito, domina, adianta a jogada, Ramírez, o cerca, Luciano para, breca, Danielzinho, vindo, giro, sai bem da marcação no meio, deixa pra trás aqui na proteção, o Lucas Barbosa, inversão na direita, Arthur por aqui, domina. Limpou, pé esquerdo, bateu, toca no zagueiro de cabeça, Gustavo no canto, pega Volpi! Quase o São Paulo marca com Gustavo Santana. Volpi ligado, pegou o PDV.
3: Uma abertura de jogo espetacular do Iago, que achou o Arthur por aqui, ele tenta o chute, a bola desviada acaba servindo de assistência pro Gustavo. Testou bem, mas o Volpi estava ligado, fez a defesa sem rebote.
0: Isidro Pita de cabeça, bola, Lucas Barbosa, Sabino se antecipar, Bolívar vem e devolve a bola para Rafael na grande área. Lucas Barbosa pressionou, tira aqui o goleiro, entrega a bola para a esquerda ainda, para defesar, Bolívar quem ajeita e joga, 17 em primeiro tempo, Léo Gens, 1-0, São Paulo defende, fez Luciano, Léo.
2: São Paulo abre o placar com o Luciano, e se o Bragantino já ia sair para duelar com o São Paulo, agora vai apostar ainda mais nessa proposta, e alguns espaços interessantes podem aparecer. O jogador para acelerar jogadas do lado de São Paulo é o Arthur, quem conduziu justamente o último ataque do São Paulo.
0: Alô, Caboclinho, Manuel Zaidan, alô, Beraba, alô, Triângulo Mineiro. São Paulo a 0, Capixaba domina, jogada fazendo inversão. Na direita, 2 do Bragantino, passa, e Lucas Barbosa domina. Agostinho Santana com ele, Lucas Barbosa na ponta para Agostinho Santana. Cortou para Cangota, cruza pro gol na cabeça da marcação do Sabino. Ele bota o cabeção e toca a bola para fora pela linha lateral. 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Chegamos a 18, o primeiro tempo é na Bandeirantes, que você está curtindo o Campeonato Brasileiro, está na estrada, está viajando. Boa viagem para a gente, boa. Se bater cansaço, você para, hein? Não vai insistir, não, para, fica ouvindo o jogo. O jogo não vai dar sono, não, com toda certeza aqui, tá? Mas para pra descansar. Na direita, puta pro São Paulo, ajeita muito mal, protege a defesa, Vinicinho, a bola sai. Capixaba chega, a bola sai direto, linha lateral. 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Opa! Ele deixa o pé atingindo o Marcos Antônio. Não deu falta o Daronco? Ô, PDV! Foi não, PDV?
3: Segue o jogo para Anderson Daronco.
0: Não morreu? Vambora. Capixaba na grande área. Isidro Pita domina na meia-lua. Prendeu, protegeu para Rodriguinho. Driblou para bater. Carrinho por trás do Domingos. Zagueiro tirou sua bola. Luciano pega sobre entregando na ponta para girar. Calcanhar, Danielzinho tentou. Prensa da defesa tenta. Herrera. A Isidro Pita de longe. Bate no gol. Toca na defesa. Ele pega sobre a chuta. Bate no Sabino. Volta na ponta de cabeça. Iago na grande área. Bola volta fácil. Rafael pega tranquilo dentro da sua grande área. 19. Primeiro tempo. Estádio do Morumbi. 1-0 São Paulo. Sensação de que aumentou o público aqui em Paulo do Vale. Não aumentou, não, PDV?
3: Ah, aumentou. Eu acho que a gente deve ter na casa de 35 mil pessoas por aqui no Morumbi, viu, Canhão?
0: 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Igor Nascimento no Subitir com Sofia Tosta no digital. E cabeça, bola pra ponta pra tentar pegar essa bola. Gustavo Santana marcado, tentou, girou, prendeu, saiu. Proteção feita da ponta pelo Pedro Henrique. A bola foi direto pra fora, em lateral pro Bragantino. 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Agostinho Santana para a ponta de cabeça, rebate, Sabino devolve, mandando a bola para fora de volta, ela cai na mão do Wagner Mancini, que toca a bola de volta para o seu lateral, para bater aqui o lateral, Agostinho Santana, ele compressa, bota a bola para Thiago Volpi. Enquanto isso, O top eletrônico.

0: técnico da Bandeirantes vai marcando. Com o Michel Lopes na mesa de som, com a Beto Rebeca na central técnica, Morumbi, a bola rola, o relógio não para. São Paulo ataca na direita, essa bola puta, cruzou, Volpi no alto, subiu, grudou. 20 primeiro tempo. 25ª rodada, Brasileirão, Luciano marcou de pênalti, São Paulo 1, Bragantino 0, Lucas Bueno.
1: Hoje, mais cedo, tivemos Premier League, Liverpool e Nottingham Forest empataram em 2-2, Bournemouth e Everton também empataram, só que pelo placar de 1-1, e o Newcastle venceu por 2-0 a equipe do Tottenham.
0: Ramires, meio campo, domina a bola com o Bragantino, já entrega o passe, meia esquerda para Rodriguinho. Grande cotinha, domina Rodriguinho, enfiada na ponta esquerda para Juninho, capixaba na grande, Elisidro Pita, rasteirinho por dentro, defesa 4, Caim tocou para fora, essa bola marcando aqui na direita, Danielzinho, em lateral, bola para a defesa do time do Bragantino cobrar. 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Levanta Gustavo Marques, bola para a direita, Agustin Santana, domina, não dominou, e dali bola, passou, foi para fora de graça, lateral, é bola para o time do São Paulo. 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Lateral sem pressa para fazer a cobrança, o Iago já arremessa na ponta para tentar na jogada, o Gustavo Santana. Pita de cabeça, ganha a bola, dá na minha direita para Vinicinho. Encarou a boleda. Um dia essa bola vai cair, deu um bico dela, caiu agora, pronto, caiu. Lateral defesa, Braga na direita. E o jogo em Léo Gens, 21 e meio, primeiro tempo. São Paulo, tá tranquilo o jogo pro São Paulo, Léo?
2: Por enquanto sim, Canhão. O São Paulo baixa um pouquinho, vai se defender no próprio campo. Vai apostar na velocidade dos seus atacantes, do Luciano, do Gustavo Santana e principalmente do Arthur. O Bragantino é um time de características diferentes em relação ao que o São Paulo encontrou contra o Coritiba. O Bragantino é um time que gosta mais da bola, que vai tentar se instalar agora no campo do São Paulo. O contra-ataque passa a ser a maior arma do tricolor paulista a partir de agora, cara.
0: Golpe da grande do Braga, faz a inversão na ponta, passa para Juninho Capixaba, Arthur pressiona, domina da Capixaba, levanta na ponta essa bola pro Herrera, Arboleda vai de cabeça e conserta tudo, dá na meia para Marcos Antônio, adiantou, conseguiu tocar e vem Gustavo de cabeça, rebate Pedro Henrique, tira a marcação na meia, voltou por dentro, a jogada feita pela beirada do campo ainda, para tomar a frente Agustin Santana, recebeu pela Lucas Barbosa, pressionado, ganhou, deixou o braço e atingiu o jogador do São Paulo, que tá no chão. É pra tudo isso, PDV?
3: Acho que não, me pareceu mais uma proteção ali do Lucas Barbosa, já se levantou o Iago.
0: E vem de novo o time do Bragantino por dentro, zagueiro, recebe bola, Gustavo Marques virando para Juninho Capixaba, domina marcado, vai no fundo para tentar recuar, entregou no meio, Rodriguinho fecha por aqui com o Vinicinho pedindo, dominou Rodriguinho, Arthur pressiona, Rodriguinho driblou da ponta, fecha pela meia, carrega, dá na meia direita, Ramires, domina Ramires, devolveu do lado esquerdo para Juninho Capixaba, olhou para a área para cruzar, não cruzou, levantou para Sam, pedindo bola, Herrera, cara, é baixinho com a bola cruzada, Capixaba do lado, devolve a bola com o zagueiro Gustavo Marques, ele vira, se toca, toca a bola do lado, vira, levanta a cabeça na direita, para Agustin Santana, muito alto. Ele sobe de cabeça, evita aquela saia, toca na ponta ainda para tentar, ele de cabeça rebate a marcação, vai na bola duas vezes, tocou para fora aqui atrás na marcação, Sabino pega a bola e arremessa com pressa, Agustin Santana dá para Ramires, que devolve a bola para direita ainda para chegar o Herrera, que domina e devolve do ladinho, Pedro Henrique, que toca no meio, volta a bola com outro zagueiro, fica bem aberta, Gustavo Marques domina, do Gustavo Marques para Juninho Capixaba ainda, são 23:30, primeiro tempo, São Paulo vencendo o jogo 1-0. 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Lucas Barbosa arrancou, ajeitou um canhão! Fora! Ele saiu da foto, foi agarrado pelo calço, que ficou pelado no campo, agarrado pelo calção, pela camisa, e mandou um canho. Rafael caiu sentado. Cela vai no gol, era 1-1, Paulo do Vale.
3: Na primeira do Bragantino, com quase 24 da primeira etapa, enfim, finaliza com perigo, né? O Barbosa tem muita força, ele ganha o espaço, bate essa bola, sobe um pouquinho demais, porém, levou perigo pela primeira vez do Braga por aqui.
0: Deixa eu fazer uma pergunta ao Léo Gens, que eu não fiz ainda. Foi pênalti, Léo, no Luciano?
2: Já disse mais de uma vez, não mudo de opinião, pra mim não foi pênalti.
0: Tá certo. Bola pra fora aqui, lateral cobrado com o time do São Paulo sem pressa, Iago vem pra fazer a cobrança, mas o tricolor tá vencendo o jogo. 24 e meio primeiro tempo, agosto é mês de retorno, Premier League, campeonato italiano, estão de volta na ESPN pelo plano Premium do Disney Plus. Isidro Pita se antecipar, Boleda dá um bicudo, levanta a bola pra ponta, capixaba, cabeceia pra trás, Volta vem chegando para pegar sobradinho, quilo zagueiro Domingos Duarte, domina, Facinão à frente, levanta a bola pra ponta, pro Arthur, ele marcado pelo Gustavo Max, aí apelação, de cabeça Gustavo, que o cara tem 4 metros de altura, toma a frente pra tentar girar por aqui na ponta, rebate Eric Ramírez, passou pela bola Vinicino, pega Isidro Pita, Arboleda vira no meio, cai sentado, não pega a bola Luciano, sobra a volta pra Ramírez, que inverte a jogada pra direita, Herrera fecha, Sabino bota o cabeção, tira a bola, voltou na ponta, Lucas Barbosa no peito, tentou de cabeça, Iago rebate, vem Gustavo na jogada, toca a defesa, bate Augustinho Santana, a bola chegou por aqui, Sabino de bico rasga, toca a bola pra fora, perna ligada lateral, lembrando que a bola gritou socorro, bateram muito nela agora, Morumbi, a bola rola, o relógio não para. 25 minutos no primeiro tempo. Placar da 25ª rodada do Campeonato Brasileiro. Luciano batendo pênalti, São Paulo 1, Bragantino 0, Lucas Bueno.
1: Na Série B do Campeonato Brasileiro, o Cuiabá vai vencendo por 2-1 a equipe do Botafogo de Ribeirão.
0: Lateral Braga, na direita, pertinho do meu campo, é Agostinho Santana para fazer a cobrança. 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Léo Gens, 26 minutos do primeiro tempo. São Paulo vencendo 1-0 com gol do Luciano de pênalti aos 13, Léo.
2: Em desvantagem, é até natural que o Bragantino saia mais para jogar, tenha mais a bola. O São Paulo se defende bem nesses primeiros 26 minutos de jogo. Já fez o primeiro gol, o que precisa é conectar melhor os ataques. Ameaçar um pouquinho mais o gol defendido pelo Thiago Volpe. São Paulo nos últimos minutos só marca e pouco joga.
0: PDV, qual é a temperatura aí no campo? Porque aqui na cabine está 62 graus aí no campo. Qual é a temperatura, PDV?
3: A última vez que eu vi aqui o termômetro, 28, tá? Oh, 28, tá bom,
0: aqui na
3: quente.
0: Cabine não bate nem uma brisinha suave, né, Léo? Aqui tá um calor lascado,
2: calor,
0: né?
2: Calor danado aqui no Morumbi hoje.
0: Na direita a bola, tentou ganhar o Herrera na trombada para tomar a frente, botou o pezão, rachou na primeira jogada, esticou a jogada, voltou pela ponta, tira dele atrás o Marcos Antônio, recua, toca do lado, Sabino, Sabino de volta, Marcos Antônio, dá para o Danielzinho, tomou pressão, dá para o Iago, chuta, bate em Ramírez, ficou na ponta esquerda ainda para tentar pegar, não pega, Gustavo Santana toca para fora aqui na marcação, Pedro Henrique, em lateral bola, ataque do São Paulo, no Tenda Atacado você encontra tudo para reunir a torcida e economizar de verdade. 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
3: Acho pode. Não... Normalmente eles combinam antes, né? É, se vai ou não fazer a pausa. Então eu não sei se eles chegaram a combinar
0: eu
3: alguma coisa.
0: Acho que a combinação
3: coisa.
0: Hoje é a seguinte: se não nevar até os 27, eu não paro. Mas se nevar, eu deixo seguir. Ramírez na bola tomou o tranco por trás, é falta. Aí ele foi jogar, chegou o Marcos Antônio, chuta a bola, manda o Eric Ramírez. É falta pro Bragantino. 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A jogada, a defesa do Bragantino com o zagueiro Gustavo Max, domina pela esquerda, enfia na ponta, bola para Vinicinho com Buta, passa por ambos, Buta acompanha, ela vai direto para fora pela linha lateral de graça, arremesso São Paulo, seu novo Terra está mais perto do que você imagina, vire a chave com o consórcio Volkswagen, acesse consórciobw.com.br. Lateral para o São Paulo, cobrará no Porto Alegre, Bandeirantes, Porto Alegre, um abração, Edu César, audiência, Bandeirantes na capital dos Pampas, por dentro essa bola com Lucas Barbosa, domina para o Bragantino, recuando, dá na linha direita, ainda jogada por dentro, Agostinho Santana para Ramírez, que devolve a bola. Pedro Henrique de primeira, entrega o passe para Gustavo Marques, o zagueiro gira, toma a frente, marcado pelo Arthur, devolve a bola, recomeça a jogada atrás com Pedro Henrique. Quinto sinal está marcando, 8:30 da noite, hora de Brasília. E o Braga aperta, capixaba domina por dentro, passe. Rodriguinho domina para capixaba, de volta lá do esquerdo na grande área, a bola inverteu, bate no Rodriguinho, botou a cabeça, Sabino, se sair escanteio, hein? Bateu no Sabino, escanteio. Paulo do Vale.
3: Exatamente, né? O segundo escanteio do jogo, o segundo para a equipe do Bragantino, na oportunidade agora de bola parada para o empate por aqui.
0: 29 minutos do primeiro tempo, Morumbi, São Paulo vencendo o jogo 1-0, subindo na classificação, tá lá embaixo, pertinho do Z4, mantendo essa vitória, vai dar uma respirada legal, mas tem muito jogo ainda. Tem a cobrança do capixaba, o Herrera tá ao lado dele também, na grande área é o zagueiro, cobrado curto do escanteio, Rodriguinho, levanta de cabeça, Luciano rebate, tira a bola, cai no meu campo, ainda com o Bragantino, Ramírez aqui, domina a bola, Marcos Antônio em cima, levanta Ramires, da esquerda essa bola para Isidro Pita, ele bota, Pita cabeceia na grande área, volta no peito, atrás o Iago, domina fora da grande área, cortou pro pé esquerdo, tomou pressão do Vinícius, saiu dele, entregou na direita, com o lateral, Buta, belo drible, sai do Rodriguinho, vai embora todo empolgado, tem na ponta aberto o Marcos Antônio, deixa a bola para ele, pouco mais de liberdade, caminha com ela pela linha direita, entrega ele, volta a bola, liga de fundo, para Buta, para a grande área, Gustavo Santana e Luciano, tomou rapa por baixo, é falta, Vinicinho passou, rodou nele, PDV.
3: Pois é, ó, aparece agora na parte da frente o Buta, opção do Dorival Júnior hoje como ala, mas um pouco mais recuado, tá por aqui, sofreu a falta, o Danielzinho é quem toma posição, o Arthur chega por ali.
0: Toque eletrônico da Bandeirantes, está marcando 30 minutos no primeiro tempo, São Paulo tem chance de fazer o segundo gol. Danielzinho cobra de pé direito, Arthur com o esquerdo, do jeito que está aqui colocada a bola, dá pro Arthur tentar até o chute pro gol, hein? É na direita, pela ponta, quase no bico da grande área. Danielzinho levantou, Arboleda, cabeça de do zagueiro pedindo pênalti. Era o que está mostrando ali que ela bateu perto da barriga, nas costelas, está mostrando o Daronco, só escanteio o PDV.
3: E que vai ser o primeiro do São Paulo, né? Também achei que pegou mais ali na costela do Gustavo. E agora o São Paulo inverte o lado. Cobrou a falta por aqui do lado direito. Agora vai lá pro lado esquerdo ofensivo para fazer a cobrança. Tá por ali o Danielzinho conversando com o Daron.
0: Tô com sensação de que foi no, na mão esquerda aberta. Léo, só vi um replay aqui. Para mim foi na mão esquerda.
2: Canhão, pela imagem que a gente viu, a mão tá próxima do corpo. Se ela não batesse na mão dele, bateria no tronco do jogador do Bragantino. Pelo menos por essa primeira imagem que a gente viu.
0: É isso que o Daronco está dizendo aí, essa gritaria na grande área. O Daronco está mandando esperar, PDV.
3: É, ele fez o sinal que estava autorizando. É, me parece que está liberado.
0: Escanteio, São Paulo. Segunda trave, a bola, Isidro Pita, bota o cabeção, tira, cai na grande área, Iago cabeceia pro meio, sobe o Rodriguinho, não pega, Arthur cabeceia errado, de cabeça rebate a marcação, Pedro Henrique, volta Arthur de cabeça, mais atrás, recomeça, domina Danielzinho, inverte a jogada pelo meio campo, Marcos Antônio, Danielzinho na esquerda, virou passe, Iago por aqui, tentou chutar, bateu no Agostinho Santana, Iago insiste, vem Danielzinho, a bola sai, lateral para quem? É bola pro time do Bragantino, marca aqui o Anderson Daronco, Morumbi, a bola rola, Verádio não para. 32, primeiro tempo. Na 25ª rodada do Campeonato Brasileiro, Luciano marcou de pênalti aos 13, São Paulo 1, Bragantino 0, Lucas Bueno.
1: No Campeonato Italiano, o Sassuolo venceu por 2-1 a equipe da Torino, enquanto a Juventus venceu por 2-0 o Parma.
0: Vinicinho na pressão, perdeu, outro deu a falta do Domingos Duarte no Vinicinho. Vaga da torcida que não enxergou essa falta que o Daronco deu, Paulo do Vale.
3: Exatamente, né? Porque deixaria o São Paulo numa condição de pelo menos aqui invadir a grande área, tentar assustar o Thiago Volpi. O tricolor tá vencendo 1-0.
0: Sonzão Bandeirantes com todos os detalhes para você do Morumbi, com o nosso time, com Daniel Singote no comando. Depois de férias merecidas de 85 dias de volta, ele ao lado do Rafael Pellegrini. Falta marcada no meio, falta em cima do Capixaba. Daronco tá tomando bronca do Luciano agora, PDV. O Luciano voltou a reclamar como capitão do time.
3: Exatamente, né? O Daronco até faz ali aquela contagem, né?
0: Nossa, PDV, viu? Algo inédito agora. O Luciano mandando os caras terem calma, você viu? Calma! É. O Luciano pedindo calma pro time dele.
3: É, capitão do time, né? Tem que dar o exemplo.
0: Aquela visão do Léo Gens, acho que tá correta, hein, Léo? Você viu ele pedindo calma, Léo?
2: Pois é, seria um novo Luciano. Eu não acredito, Canhão, mas tudo bem.
0: Domina Gustavo Santana, inverteu a jogada. Danielzinho tentou, Gustavo Marques de cabeça, quarto. O zagueiro voltou para Iago de cabeça, tira Agostinho Santana. Ramires vai tomar a frente para tentar. Rodrigues voltou bem, Danielzinho. Domina e volta, bola atrás com o zagueiro Domingos Duarte. 33,5 o primeiro tempo. Luciano domina a bola para meia direita. Toca de primeira, bola pela beirada para Buta. Buta Luciano protege. Tomou Ramires, vem na marcação. Danielzinho, belo passe para Marcos Antônio. Outro livre Coutinho, dispara pela direita, perde a frente. Buta, parou, Marcos Antônio recua e devolve a bola com o Luciano pela linha direita. 34 minutos, primeiro tempo, São Paulo vencendo o jogo 1-0. Arboleda, inversão errada na esquerda, vai chegar pro Iago, chegou ainda, domina lateral esquerdo do São Paulo, marcado por dois, sai do primeiro, tentou driblar Agostinho Santana, sai do Lucas Barbosa, domina e devolve a bola pro Arboleda. 34, primeiro tempo, já Everton Ramos, no intervalo pela maior rede de rádio do Brasil. 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Iago lançando na marcação, vem chegando por baixo, ela bate no Iago e sai direto, linha de fundo, em lateral, aliás, tiro de meta pro Bragantino. 34 do primeiro tempo, Léo Gens comenta na Bandeirantes, 1-0 São Paulo, Léo.
2: O Bragantino tem mais a posse da bola, o São Paulo se defende. E o time, o tricolor paulista precisa ficar muito esperto com o movimento feito pelo Juninho Capixaba, que na teoria é o lateral esquerdo do Bragantino, mas ele se movimenta muito por dentro. Isso cria uma superioridade numérica no setor para o Bragantino. Marcos Antônio e Danielzinho às vezes ficam sobrecarregados. Arthur e Luciano podem ajudar Marcos Antônio e Danielzinho nessa marcação para o São Paulo retomar o meio campo e voltar a jogar com a bola. Neste momento o São Paulo só marca o Bragantino.
0: Luciano deu um chapelaço no Juninho Capixaba que apelou. PDV chapelaço bonito, hein?
3: É, o torcedor gostou, mas depois foi parado com falta. Por aqui o tricolor já cobrou.
0: Morumbi, a bola rola, o relógio não para. 35 minutos, primeiro tempo. Arthur lançado de cabeça, golpe, tiro! Tocou para a ponta, Agustin Santana rebate, vira a bola para Herrera, tomou o tranco, perdeu, Sabino ganhou só no ombro, recuou, dá Luciano, dispara o Iago, Luciano bota de cabeça, tira Agustin Santana, voltou com o Luciano ainda, tentou girar, Herrera protegeu, deixou o braço, cai Luciano. Luciano é bom de teatro, hein? Tentou Herrera o passe, Sabino deixou o pé, falta, não. Darouco disse que pulou o jogador do Braga e segue o jogo, Luciano se levantou também. Domina a bola, vem o São Paulo, 36 aqui, primeiro tempo. Placar Bandeirantes, Luciano marcou de pênalti, São Paulo 1, Bragantino 0, Lucas Bueno.
1: Encerrado na Arena MRV, Atlético Mineiro vence por 2-1 a equipe do Vitória. 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
0: De volta o Braga por dentro, passa o meio campo, Herrera girou, marcado por Dezecor, devolve a bola. Ô, PDV, teve falta, Luciano, foi encenação, PDV?
3: Olha, eu achei lance normal. Fiquei com a impressão de lance normal ali do Herrera, o movimento que acaba atingindo o Luciano daquela valorizada.
0: 36 aqui, primeiro tempo, São Paulo vence o jogo com a série, ataca de volta o Braga para tentar empatar. Agostinho Santana reparte a jogada pelo meio campo, recomeça meio campo e volta a bola com o Pedro Henrique, o capitão. Ele inverte a bola para a esquerda, para Juninho Capixaba, ele computa, puta, volta começando, tira no peito aqui do Vinicinho, primeiro atacante, marcado, cercado pelo Marcos Antônio, devolve ao lado, volta a bola com o zagueiro para Gustavo Marques, passou, sai do Arthur, devolve a bola para Vinicinho ainda na ponta, Rodriguinho dispara, Vinicinho dominou, falou, brecou, marcado pelo Marcos Antônio, toca atrás e devolve a bola com o Pedro Henrique. 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Ramires domina a bola na defesa do Braga, recuando para Gustavo Marques, entrega a bola para a esquerda para Juninho Capixaba, dentro de curtinho, sai do Bota, dá ponta por dentro, faz para Isidro Pinto no pivô, girou e ela fica para Rafael. Aí é fácil para o goleiro do São Paulo pegar na grande área. Léo Gens, 37. Primeiro tempo, São Paulo 1-0, Léo.
2: São Paulo está bem fechadinho, só precisa ficar atento a esses movimentos do Juninho Capixaba, que muitas vezes vem por dentro funcionar como um armador e acaba sobrecarregando um pouco a vida do Marcos Antônio e do Danielzinho, os únicos dois volantes do São Paulo. Se Marcos Antônio e Danielzinho tiverem a ajuda sem bola do Arthur, do Luciano, São Paulo fecha bem o meio campo e não deixa o Bragantino jogar.
0: Inversão, Danielzinho na direita, bola para a Buta, Capixaba de cabeça para escanteio. Escanteio, que bola do Danielzinho em PDV.
3: É, e aí o Capixaba fica assim conversando com o Volpi, ó. Não tinha muito o que fazer, tive que colocar pela linha de fundo, eles se cumprimentam por aqui, São Paulo tem escanteio, o segundo do tricolor no jogo, o Arthur tá por aqui pelo lado direito.
0: 38 minutos, o apito do Anderson Daroco mostrou para você que ele já autorizou. Arthur prepara a cobrança, pé esquerdo na direita, 38 agora, primeiro tempo, 1-0 São Paulo para a grande área, Domingos Duarte Sabino, ele bateu direto, golpe de soco, mandou para escanteio do outro lado. Oh, bola venenosa, Paulo do Vale.
3: É, cheia de veneno realmente, né? O Arthur surpreendeu por ali o Thiago Volpi, fez um esforço para colocar pela linha de fundo, agora inverte o lado e troca o batedor, tá correndo para a bola o Danielzinho.
0: Esse Domingos Duarte tem quanto de altura? 4 metros, PDV?
3: Ó, ele é um pouquinho mais alto. É, ele é um pouco mais alto que o Arboleda aqui, né? Ele deve ter praticamente 2 metros, né?
0: Aí, junto com os outros jogadores, a gente consegue ver que o cara realmente é muito maior que todo mundo. 38 e meio, fechadinho, Volpi de soco, tira a bola, cai na grande área ainda. Luciano que de cabeça rebate a defesa, sai da área, pro Arthur que domina, bico da grande área, pela direita, marcado pelo Vinicinho, encara o Rodriguinho chegando, balançou pra driblar, limpou bonito, cruzou pro gol, tentou a defesa, pita, cortou, tá na grande área, a bola ficou do lado esquerdo, domina a bola pra tentar girar, Iago tentou, tira a defesa, Sabino não pega, rebate a marcação, cai no meio com essa bola que domina e joga à frente outra vez. 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É o tempo inteiro. Daniel Xingote, dá um gás aí na torcida, meu filho. Vamos ver essa galera, ó. Arboleda pra direita, bola pra Buta, ele deixou que quer pra pegar, a bola vai saindo pela linha lateral. O lateral defesa, o Bragantino cobra. 39-30, primeiro tempo, São Paulo vencendo 1-0. 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Marcos Antônio na direita domina, Arthur na área, lançado, dominou para bater direto, ela foi para fora. Copia botão, mãozão, mas ela já foi na rede lado de fora, PDV.
3: É, e aí o Daronco ainda confirmou aqui com bandeira que diz que o Volpi não tocou nela num bom momento, né? O Marcos Antônio serve o Arthur pelo alto, ele chega batendo, a bola pega na rede pelo lado de fora.
0: Central técnica, Beto Rebeck, mesa de São Michel Lopes marcando o Morumbi, a bola rola, o relógio não para. Luciano Megalu, a bola para Marcos Antônio, limpou o primeiro marcador, na direita ele dispara a Buta. Marcos Antônio rolou nas costas do Buta, mas ficou para Capixaba. Morumbi, 40. Primeiro tempo. 25ª rodada do Campeonato Brasileiro, Luciano bateu de pênalti, 1-0 São Paulo em cima do Bragantino. Lucas Bueno.
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0: Domina Domingues do Mato e devolve bola. Rafael domina com o pé dentro da grande área do São Paulo. Léo Gens, 41. Finzinho de primeiro tempo. São Paulo cadenciando o jogo, ganhando por 1-0. Léo.
2: São Paulo foi melhor do que o Bragantino nesse primeiro tempo. É, não teve mais a bola do que seu adversário, mas não tem problema. Soube se defender, se postou no próprio campo. Falta ter um pouquinho mais de velocidade nesse ataque, utilizar um pouquinho mais o Arthur. O Arthur pode ser acionado pelo armador do São Paulo, o Marcos Antônio, no caso.
0: 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vencendo o jogo, mas o Luciano marcou de pênalti, trocando passe, zagueiros do Braga, por dentro passe, Pedro Henrique entrega para Henrique Ramírez, domina, marcado pelo Danielzinho, girou, entrega para direita, devolve a bola, Agostinho Santana, dá na meia direita, Rodriguinho, na canhota, Capixaba pede, ele prefere o passe para direita ainda, Lucas Barbosa, limpou, para a perna boa, para ganhar, rolou para a área, Vinicinho, na canhota, Capixaba, cruzou para a pita, bateu no Pedro Domingos, do lado que voltou para fora pela linha lateral, olha o Braga chegando, se assanhando, o PDV.
3: Pois é, né? Num raro momento, cercando ali a área do São Paulo, o corte é pela linha lateral, reta final do primeiro tempo, torcedor canta aqui no Morumbi, 1-0, vence o São Paulo.
0: Tá achando que o Bragantino tá ganhando, porque os caras do Braga não querem cobrar arremesso. Ah, agora vem o Juninho Capixaba, agora ele vem pra bater. 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Capixaba na cobrança de lateral, procura alguém de preto aqui, acha Eric Ramírez, que virou de frente na meia entrada da grande área, dá Lucas Barbosa, pediu na ponta aberta, Agostinho Santana pra bicar pro gol, travou Iago, vem Lucas Barbosa, ganha do Danielzinho, dá direita a bola, inverteu pro Herrera, pra Lucas Barbosa, ninguém de fundo pra cruzar, pé direito tentou, travou a defesa, voltou pra fora, Iago, escanteio. No toque à frente, no toque do Sabino, escanteio na esquerda, aliás, direita. É pro Bragantino, aos 43 do primeiro tempo, 1-0 São Paulo. Paulo do Vale.
3: É o terceiro, né? Terceiro da equipe do Bragantino, tá por ali o próprio Herrera para fazer a cobrança.
0: Herrera cobra o escanteio pro Braga, 43 primeiro tempo. Tá acabando a primeira parte do jogo no estádio do Morumbi. Ele e Agostinho Santana para grande dos zagueiros, Pedro Henrique, Gustavo Marques. Lá vem a cobrança para Pedro Henrique de cabeça, tira que atrás do Domingos Duarte. A bola voltou para Vinicinho, lado esquerdo, prefere inverter, toca pelo meio do campo. Recua, da Eric Ramírez, devolveu a esteirinha na esquerda dessa bola para Vinicinho de novo. Marcado, Buta em cima, ele já driblou no fundo, cruzou para o gol, passou, tira a defesa, a bola voltou no meio para Gustavo Marques, limpou para bater um canhão. 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Quinto sinal está marcando 15 para as 9 da noite, hora de Brasília. Conta aí, PDV, o que fez o zagueirão do Bragantino, PDV? Deu uma zagueirada.
3: Ah, isolou, né? Realmente. E o Bragantino ainda não acertou o gol do São Paulo, né? Teve aquela boa finalização do Lucas Barbosa por cima, bem melhor que essa. Mas é um Bragantino que ainda não acertou o gol do Rafael, que agora se posiciona ali para fazer a cobrança do tiro de meta. O Daronco abriu contagem por aqui.
0: 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Aqui a conta fecha na loja ou no app. 44, primeiro tempo. Léo, gente, está acabando a primeira parte do Morumbi com o São Paulo. Fazia tempo que o São Paulo não ganhava um jogo, mas é só o primeiro tempo, Léo. 1-0.
2: E dentro de uma proposta diferente, de primeiro se defender para depois atacar. O São Paulo foi muito seguro neste primeiro tempo. Tem que tomar cuidado para não perder o controle do meio-campo. Danielzinho e Marcos Antônio são os dois volantes do São Paulo, mas é preciso que Luciano, que Arthur ajudem esses dois volantes para que o São Paulo não perca o controle dessa região vital do campo. Acho que o São Paulo também pode conectar melhor os seus ataques, usar a velocidade do Arthur. O Bragantino está instalado no campo do São Paulo, e se ele está instalado no campo do São Paulo, vão sobrar espaços nas costas para que o São Paulo acelere. E o Arthur é o jogador com essa velocidade para conduzir os contra-ataques do São Paulo. É.
0: Lá no meio campo, Gustavo Santana tomou a aciona de uma raquetada, hein, Paulo do Vale?
3: E pintou amarelo pro Agustin Santana, portanto, né? Mostra o amarelo Daronco, segundo para a equipe do Bragantino, né? O Pita já tomou, tá suspenso, não enfrenta na próxima semana o Bahia. E agora o Agustin Santana, outro pendurado, vai desfalcar o Massa Bruta semana que vem também.
0: Mas subir a plaquinha na mão do Fabiano dos Santos, o quarto lá para mostrar os acréscimos.
3: Oito.
0: Pra ponta essa bola, tentou a defesa para rasgar de bico, toca para fora Pedro Henrique. Tá bom, né, Léo? Com a paralisação pro pênalti, aquela conferência toda, é isso, né?
2: É, demorou dentro, muito, né? Pra marcar aquele pênalti o Daronco, esperou primeiro ser chamado, depois foi ao VAR, os acréscimos acontecem por conta disso.
0: Pênalti que pra você foi, né?
2: Você tá querendo me convencer, né? Você não vai conseguir me convencer, Canhão.
0: Não foi.
2: Esse pênalti só é marcado no futebol brasileiro, é pênalti de VAR isso daqui.
0: 46, rebate a defesa atrás, toca Lucas Barbosa, rebate a defesa do São Paulo, Arthur na meia esquerda, dá no fundo, pra chegar Iago, pra cruzar, fecha na ponta lateral, presente Gustavo Santana, recuando, Danielzinho, entregou na ponta esquerda, bola pra Gustavo, que deixa pro Iago, linha de fundo pra Gustavo de novo, limpou o primeiro marcador, são três em cima, ele vai ganhando, até ganhar o escanteio. Foi bem menino, hein? Na trombada ele chegou pra ganhar essa bola e ganhou um escanteio, Pereira, a galera aplaudiu.
3: É, o torcedor gostou, né? Mostrou muita personalidade. Foi pra cima, tentou o drible, cavou o escanteio justamente em cima do Agustin Santana, que tá amarelado, né? E ainda poderia, quem sabe, forçar ali mais um cartãozinho, mas consegue o escanteio. O São Paulo tá por ali com o Danielzinho e também o Iago.
0: 46:30, fim de primeiro tempo, São Paulo 1-0 atrás do 2-0, pra ficar mais tranquilo, Iago levantou pro gol, Arboleda tenta a defesa, rebate, a bola sai da grande área, a Buta pega a sobra, já olhou pra Rafael e tocou pro goleiro, só que o passe é curto, Vinicius sem capixaba em cima, tira Rafael com a perna esquerda pra fora. Buta, goleiro é canhoto, hein, cara, você não lembrou não, tocou no pé direito, tocou muito mal em PDV.
3: Pois é, né? Um perigo, realmente o Rafael saiu por ali no desespero. O São Paulo tem que se segurar nessa reta final de primeiro tempo.
0: 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Everton Ramos vai chegar, já tá tudo pronto, preparado, já maquiado para comandar o intervalo já. Vou domina com o pé e dá-lhe, vai. O Volpe sai na grande área, marcado pelo Luciano, entrega de volta a bola com o zagueiro Pedro Henrique do outro lado. Pedro de volta para Thiago Volpe na fogueira. Torcida inflamada, ele vira a bola para Gustavo Marques na esquerda. Arthur em cima, tira Gustavo, ela bate no Arthur. Ficou para Luciano, entrando na grande área. O zagueiro insistiu, está impedido o Luciano. Está marcando o assistente 2 aqui do outro lado. Marcando o impedimento que estava na frente. O Joverton de Souza deu impedimento do Luciano, que ficou parado esperando na banheira, né, PDB?
3: É, mas foi um sufoco danado agora. Quase que se atrapalhou por aqui o time do Bragantino.
0: E o Braga ataca, Rodriguinho pela direita, vai dominar a bola, partiu pra frente, marcado. Danielzinho cercou, ele já sai do primeiro marcador do Sabino. Insistiu, sai do Iaco também. Rodriguinho domina. 48. Outro drible. Dois em cima, chutando. Bate o Danielzinho. Marcos Antônio pega a sobra, vem São Paulo. Pelo comando, Luciano tá bem aberto na ponta. Fechou Gustavo Santana, Marcos Antônio, Luciano, na área, domina, bateu, prensado, escanteio. Ele chega chutando, disse que parecia um liquidificador no pé, ela bateu no Pedro Henrique, saiu escanteio São Paulo, Paulo do Vale.
3: É, o Luciano, ele tenta dar um domínio ali, rápido, para já fazer a finalização, mas foi bem rápido por aqui o Pedro Henrique para fazer o corte, evitar uma finalização que poderia ser fatal do capitão do São Paulo, mas consegue um escanteio por aqui. O Iago tá na bola.
0: Iago cobra o escanteio pro São Paulo, próximos dos 49 do primeiro tempo. Morumbi com um grande público em Palos de sábado à noite. O torcedor tá vendo a vitória, tá comemorando em cima. Ô, tá bom com o apito dele, importante que você tá ouvindo aí. Iago na cobrança, escanteio. São Paulo levantou na quinta trave. Arboleda aqui de cabeça por dentro, passe. Ajeitou, bateu, Gustavo, é gol!

0: Coste dá um voleio bonito da marca do pênalti para fazer o gol do São Paulo. Domina bem, com rapidez e já faz o giro para fazer 2-0 para o São Paulo. São Paulo 2, Bragantino 0. Gustavo Santana, um belíssimo gol. Gustavo Santana, um belíssimo gol. São Paulo 2-0. Volpi, não tem jeito, tá feito. 2-0 São Paulo, que gol do menino Paulo do Vale.
1: O primeiro dele como profissional do São Paulo. Escolha de Dorival para substituir Calleri, que está no banco de reservas. Mostrando o faro de artilheiro, num domínio espetacular para finalizar ali, caindo uma finalização bonita, um voleio. E olha, engraçado, essa bola pegou um efeito do Iago, né? Não saiu, mas no primeiro momento eu fiquei com a impressão que ela poderia ter saído e depois voltado pro campo. Nada disso. E aí o Gustavo Santana, que estrela, hein? O São Paulo vai tranquilo pro vestiário. 2-0 aqui no Morumbi.
0: Léo Genz, um belo gol do menino. Dominou e já bateu de voleio. 2-0 São Paulo. Assim vai pro intervalo tranquilo São Paulo, Léo.
2: Concordo com o PDV. A curva do, a bola do Iago fez uma curva interessante. O árbitro de vídeo revisou. Ela não deve ter saído. O próprio jogador do Bragantino escora e ela chega até o Gustavo. Gustavo Santana, centroavante do São Paulo hoje, joga na vaga do Calleri e ele de voleio manda pro fundo do gol. São Paulo foi melhor do que o Bragantino nesse primeiro tempo, a vitória é justa. São Paulo se defende bem e agora busca contra-atacar. E justamente num lance como esse, em velocidade, São Paulo arranjou o escanteio que gerou o segundo gol.
0: 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Torcedor do São Paulo está vibrando aqui no Morumbi. 2-0 para o São Paulo. Rodriguinho com o Bragantino, domina a bola, sai da ponta, domina, sai do Danielzinho. Toca errada, a bola para a direita, ela vai saindo. Agostinho Santana, na medida que ela sai, chuta, ela bate na canela do Iago e agora sai. Em lateral, bola para a defesa, aliás, ataque do Braga na ponta direita. 51 minutos e meio, já acaba o primeiro tempo aos 53. E o Everton vem aí. O Everton Ramos comanda o intervalo, Bandeirantes. Para trás o passe com o Ramires, que entrega para o zagueiro Gustavo Marques, que abre a bola para a ponta esquerda. Para Juninho Capixaba, buta a marca à distância. Capixaba domina a bola, é obrigado a recuar, toca do lado da volta, devolvendo bola para Gustavo Marques. Gustavo Marques vira para o meio campo com o zagueiro Pedro Henrique. São Paulo todo marcando no seu próprio campo, está vencendo o jogo do primeiro tempo pelo placar de 2-0. 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Domínio Herrera na grandeira, bateu cruzado para o gol, chega Arboleda, domínio já dá um bico de zóio e bota a bola para fora pela liga lateral. 52 e meio, vai acabar em 30 segundos a primeira parte do Morumbi. 2-0 São Paulo vencendo. Bola atrás com o time do Braga para Pedro Henrique, o zagueiro domina, Danuco já olhou para o relógio. Lanternas dos celulares acessas aqui no estádio do Morumbi. Torcedor vibra de mais de 30 mil vozes com certeza. Capixaba domina a bola no meio campo do Braga, na canhota, enfiou na ponta para Vinicinho, vem botar na prensada, tomou, sem fazer falta. Arthur da Sobra domina, parou, brecou, demorou, entregou na direita a bola para Marcos Antônio. Luciano passa no meio, Gustavo Santana, para Gustavo de cabeça, rebate Pedro Henrique para fora, voltou no meio de cabeça, cortou na ponta, buta Marcos Antônio, devolve a bola para Buta ainda, na direita, posição legal, dá Luciano, tá legal também, no fundo, cruzou pro gol, Arthur chegou, desviou pra fora, tocou Pedro Henrique. Ô Arthur, escanteio, quem bateu a bola foi o Pedro Henrique, mas não há tempo. Há tempo sim, já não pediu mais um de acréscimo, PDV.
1: Exatamente, dá tempo pro São Paulo cobrar o escanteio. Luciano chama o torcedor que tá inflamado aqui no Morumbi. Arthur é quem vai para a cobrança.
0: 53 minutos e meio, bateu o escanteio, acaba o primeiro tempo, quem sabe com 3-0 pro São Paulo. Arthur vem numa velocidade para cobrar escanteio. Encostou aqui na direita, pedindo bola o Danielzinho. Arthur vai levantar essa bola pro gol, vai bater fechadinho, todo cheio de efeito com a canhota. Partiu, é o que ele faz, desvio de cabeça, a bola fica na grande área, passa pela marcação. Arboleda de frente, isolou. Essa é para acabar com o jogo mesmo no primeiro tempo, hein? Vai cobrar tiro de meta, Thiago Volpe. Próximos dos 54 do estádio do Morumbi, São Paulo vencendo pelo placar de 2-0. Por enquanto está tranquilo, jogou com o tricolor já em Everton Ramos. O Volpe toca a bola para a direita, bota na ponta para Agostinho Santana, toma progressão do Iago. Dá Pedro Henrique, levanta o zagueiro, toca no meio. Daronco, apito na boca, exibido pita para trás, o passe na Bahia de Graça para fora pela liga lateral. Mas não há tempo, termina o primeiro tempo no Morumbi. Luciano e Gustavo Santana marcaram, o São Paulo está na frente, 2-0 para o São Paulo em cima do Bragantino. O intervalo, Bandeirantes chegando. Alô, Everton Ramos.
3: Valeu, Canhão. Que alívio, hein, torcedor São Paulino. Intervalo inteligente, Bandeirantes no ar. São Paulo vencendo, vitória parcial 2-0, gols de Luciano e o Gustavo Santana, o garoto, já na reta final do primeiro tempo. E a gente já volta direto pro Morumbi para saber dos destaques da saída dos times no gramado, com clima de festa total no primeiro tempo, Paulo do Vale.
4: Ah, torcedor tá feliz, né? Ou melhor, tá aliviado, que agora a torcida tava cantando bastante, já fica já um pouco mais em silêncio, já imaginando, né, o que vai acontecer no segundo tempo. Inclusive, tô até imaginando que a organizada do São Paulo ou as organizadas devem aproveitar o intervalo para protestar contra a diretoria, contra os conselheiros, num momento conturbado, né? Mais um da política do São Paulo. Essa semana vivemos aí a rejeição dessa reforma estatutária, teve conversa, né, dos organizados com os jogadores e apoio incondicional, entendendo que o momento com relação aos salários atrasados, eles precisam de apoio, cobrança para que a diretoria pague esse elenco até o final de setembro. Então, realmente uma semana importante, que precisa terminar com essa vitória do São Paulo para dar uma acalmada nos ânimos. E por enquanto é isso que está acontecendo por aqui no Morumbi. 2-0 para o São Paulo contra a equipe do Bragantino, Everton Ramos.
3: Boa, PDV, você volta daqui a pouco. São Paulo em que jejum? 10 rodadas sem vencer no Campeonato Brasileiro, e isso está caindo por terra porque o Tricolor vai vencendo pelo placar de 2-0. A gente vai para uma primeira pausa e daqui a pouco, na volta, vamos ouvir a análise do primeiro tempo com o nosso comentarista Léo James. Rápida pausa, voltamos já.

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